Olha, é tão profundo esse prefácio, esse início, essa preparação, porque ele sintetiza a infinita bondade, justiça e misericórdia de Deus. Ao longo da prece 74, Kardec aborda diversos pontos da missão de Jesus, de como ele veio trazer a sua mensagem, de tudo que ele nos trouxe. Inclusive, dentre esses pontos que ele coloca em sua prece 74, está a parábola do filho pródigo. Essa parábola é uma coisa muito linda que mostra aquele filho que tomou aquela atitude de sair no mundo, de seguir em frente, coisa que bastante atual, que nós vemos muitas pessoas tomarem essa decisão de egoísta, de eu quero é ser feliz, vou fazer de tudo e seguir em frente, e deixam os pais angustiados, de cabelos brancos, entristecidos por causa da escolha que foi tomada por aquele ser amado, querido. E nessa parábola mostra que nenhuma ovelha será perdida, que a verdadeira felicidade é que todo o rebanho esteja em sintonia com a vontade do Pai, esteja no caminho do bem. E se aquela ovelha desgarrada, ela, nesse seu processo de aprendizado mais doloroso, porque todo aquele que faz essa escolha, as consequências, as situações às quais terão que vivenciar serão bastante difíceis. Né? Quando vem o arrependimento, quando no popular a gente fala cai a ficha, ele percebe a gravidade da escolha que fez e procura voltar ao caminho do bem. Esse filho pródigo, ele ainda tem na característica do seu arrependimento um ponto muito interessante, que é a humildade. No seu retorno ao lar, ele não quer ser tratado como filho, mas porque vê que o seu pai trata muito bem os seus empregados, que se ficaria satisfeito com aquela situação, né? E o seu pai, ao tê-lo de volta, aquele filho amado, querido, em uma condição agora de poder dar tudo o que ele necessita para continuar no bom caminho, o recebe com alegria e com felicidade. E essa prece dos espíritos arrependidos, principalmente nesse prefácio, fala exatamente sobre isso, sobre o arrependimento transformador. O processo de arrependimento é muito interessante. Vou voltar a falar sobre o livro Céu e Inferno, que em termos de exemplos, é muito rico e mostra toda esse amor que a gente vê descrito no Evangelho segundo o Espiritismo. Lá é a prática, a lei de causa e efeito em toda a sua extensão, esse amor infinito sendo colocado em prática, o amor único de Deus ali aplicado, fazendo com que esses espíritos que trilharam o caminho mais equivocado, tem a oportunidade de retornar. Lá no, na primeira parte ainda do Céu e Inferno, no Código Penal da Vida Futura, nós vemos a seguinte colocação de Kardec, né? Que o que Deus deseja para o retorno do bem é o arrependimento, expiação e reparação. E nesse processo de arrependimento, tá, vemos que ele atenua as dores da expiação. Para esses espíritos que se mostram arrependidos, que reconhecem as faltas que cometeram, já estão num processo transformador. Já se tornaram
espíritos melhores deram um passo em direção ao Pai e são recebidos com todo amor e carinho para fortalecer esse desejo de caminhar do bem, desse desejo de seguir em frente em direção ao Pai. Um caso muito interessante que ressalta bem esse amor infinito do Pai sobre todas as suas criaturas é a respeito do Jacques Latour. Jacques Latour, ele tem uma série de escolhas muito equivocadas ao longo de sua vida e é condenado à morte pela justiça francesa. Nesse seu processo de arrependimento, ele reconhece tanto as faltas, reconhece tanto que a descrença que ele tinha e as coisas que eram faladas para ele não eram o suficiente para demovê-lo daquele caminho percorrido, que ele pede, tá? Ele deseja do fundo do seu coração retornar para esclarecer todos aqueles que estão no mau caminho, na iminência de cometer um ato criminoso, que não existe fogueira, não existe inferno, mas que as consequências morais daquelas ações, quando chegar o momento da cobrança, são muito mais intensas. E ele diz que ele, Jacques Latour, mostrando essa verdadeira realidade das consequências das atitudes equivocadas, farão com que mais de um pare no limiar de cometê-las. E aí vem a parte linda do processo. Para arrematar, o guia diz para o doutrinador: o que ele não te disse, porque ainda não o sabes, é que Deus permitirá que ele cumpra missões reparadoras. Olha a beleza do processo de recuperação dessas ovelhas desgarradas. Aquele que foi rotulado como criminoso intenso, ele terá a oportunidade de cumprir missões reparadoras. O seu processo de arrependimento já chegou a um ponto em que ele já está se permitindo reparar as consequências de suas escolhas equivocadas do passado. É a justiça divina em toda a sua extensão. É por isso que eu gosto do segundo título, do Céu e Inferno. Ele é o Céu e Inferno ou a Justiça Divina segundo o Espiritismo. E está ali, linda, bela, para quem quiser usufruir dessas experiências, desde os espíritos felizes até lá as expiações terrestres, mostrando que o amor de Deus é único e infinito e nenhuma de suas criaturas será desamparada. Como prometeu Jesus, nenhuma das ovelhas que me foram confiadas será perdida. E assim se dará com a certeza absoluta, né? Nós vemos no Livro dos Espíritos essa colocação também, ali por volta da 125, logo depois da escala espírita, né? Que Deus ama a todas as suas criaturas, e mesmo aqueles que trilharam por esse caminho equivocados, são recebidos com o amor perfeito do Pai, como na parábola Jesus mostra aquele pai que recebe o filho pródigo. Então vamos nos fortalecer na prática do bem e como diz na última frase do prefácio dos Espíritos Arrependidos, na 73, começaremos a desfrutar uma felicidade relativa. A felicidade da consciência tranquila, a felicidade da fé no futuro.

0: Olá, nosso muito bem, boa noite a todos que estão conectados a esse Evangelho no Lar, a nossa alegria, nossa satisfação, nosso abraço virtual para você que está conosco nessa sala, né? Eu sempre falo que quando a gente está reunido aqui é como se estivéssemos em uma grande sala. E talvez imaginemos que talvez seja assim também no plano espiritual, né? Daqui um pouco a gente dorme e de repente há um reencontro. Então, que Deus possa abençoar a tua casa, o teu lar, a tua família. E a gente sabe que para o espírito não tem barreiras, né? Então que Jesus possa iluminar também o nosso sono e tudo que nele contiver. Eu quero abraçar você, mas também meu amigo, o Valdir, querido amigo, que está aqui comigo no Rio Grande do Sul, na cidade de São Borja. E, Valdir, pode mandar teu abraço aqui para o povo.
1: Boa noite, pessoal. Um grande abraço, um grande beijo no coração de todos vocês. Ah, essa satisfação, essa alegria, né, de estarmos reunidos para esse evangelho online, esse evangelho lá. Um grande abraço a todos.
0: É isso, eu passo a fazer a descrição, a audiodescrição dessa tela para as pessoas que são cegas, disléxicas ou têm baixa visão, né? Para as pessoas que precisam dessa descrição para entender qual é o cenário. Nós estamos em dois quadros, um na esquerda e outro na direita. Eu, André Carlos, estou na esquerda. Nesse quadro, né? Eu sou um homem de pele branca, eu tenho o cabelo castanho. Claro, eu uso óculos, um óculos com armação escura. Eu estou usando uma camiseta de cor vermelha, quase rosa. E atrás de mim, alguns objetos pessoais e uma cortina de cor verde. Do lado direito, o Valdir, que é um homem com cabelo bem curtinho, pele morena. Ele usa um óculos sem armação, está usando um fone desse tipo intra-auriculares e também usando uma camiseta. Acho que combinamos, né? Fazer uma dupla aqui de cor quente, né? O Valdir também está com uma camiseta vermelha polo. E atrás dele, uma parede branca, né? Talvez nós estejamos comemorando aqui as nossas vitórias do nosso time do coração. Tanto eu quanto ele somos colorados. Mas se você não está em outra parte do Brasil, o Colorado é um time aqui do Rio Grande do Sul que aquece as nossas disputas aqui no Rio Grande do Sul. Pessoal, eu quero abraçar aos queridos que estão conosco aqui. Muitas pessoas estão se conectando e logo, logo a gente vai trazer a sua mensagem. Tem muitas mensagens que estão aí no chat e logo, logo a gente vai cumprimentar você. Mas antes disso, a gente vai harmonizar o nosso coração com a prece e para isso eu vou convidar ao Valdir para que ele possa fazer essa prece inicial e trazer para nós a harmonização desse encontro.
1: Queridos e amados irmãos, vamos a partir desse momento elevar os nossos pensamentos através da oração, através da prece, ao nosso Pai Criador, aos nossos amigos espirituais, para que eles possam nos assistir nessa noite, nos intuindo, nos inspirando e trazendo em nome de Jesus a todos os lares, as bênçãos de paz, de proteção. Nós temos a certeza, ó Senhor, que Tu estás ao nosso lado nessa noite de hoje. Permita, Senhor, que os nossos mentores espirituais possam estar nos auxiliando nessa tarefa de vibração, de esclarecimento, de Evangelho no lar. Esteja conosco, Senhor, hoje e sempre.
0: Então, é com muita alegria que eu já vou começar saudando hoje tantas pessoas que estão conosco aqui. A Isis, um abraço para essa querida que está lá no Sergipe, ó, mandando um abraço aqui.

0: que a gente possa, com certeza, levar o evangelho a mais lares. Essa é a intenção inicial e penso vai ser o quanto durar esse programa, que é que mais pessoas possam ter acesso ao Evangelho segundo o Espiritismo e praticá-lo em sua casa. É um incentivo, né? Nós fazemos aqui e também incentivamos. Quando você compartilha, você está incentivando mais pessoas. Eu quero abraçar também a nossa querida Ariane Beirigo. Ela é lá de Araraquara, em São Paulo, querida amiga paulista. Seja muito bem-vinda. Também o José Madeira, que é aqui da nossa cidade. E o Tiago Pacheco, que está trazendo aqui seu comentário também, lá de Curitiba, no Paraná. Nós temos a Concé Maria, que está sempre com a gente também, nos dando uma boa noite lá de Bacabal, no Maranhão. Nesse momento inicial também eu quero agradecer a todos os parceiros que estão passando aqui embaixo, ó. Tem um banner que está rolando, onde são os canais parceiros que retransmitem a essa programação de forma simultânea. Nesse momento, todos esses canais estão recebendo essa transmissão, que nos traz muita alegria, muita satisfação de podermos contar com amigos parceiros que também permitem, né, e também trabalham muito pela divulgação do Espiritismo. Esses queridos recebam o nosso abraço fraternal, a nossa alegria por esse compartilhamento dos domingos, né, dos domingos. E convida mais gente, se você puder convidar aí para curtir esses canais. Leva adiante para que a gente possa realmente estender e ampliar o trabalho de divulgação do Espiritismo através desses canais de comunicação espíritas, né, que estão veiculando conteúdos espíritas para que a gente possa ter acesso a essas informações que recebemos, né, não somente no domingo, mas toda semana. Toda hora tem live, viu, gente? É só buscar os canais lá. São trabalhos diferentes, de pessoas diferentes que vão compor esse trabalho. Bom. Dada essa introdução, queridos, nós vamos então ao Evangelho, como a proposta desse programa pergunta, né? Vamos ao Evangelho, essa é a pergunta que traz como título esse programa. Então vamos lá, vamos ao Evangelho, Valdir.
1: Nós estamos estudando o capítulo 11 do Evangelho segundo o Espiritismo, amar ao próximo como a si mesmo. Nós estudamos o item 5, dai a César o que é de César. E vamos dar continuidade. Então os fariseus, retirando-se, decidiram surpreendê-lo em suas falas. Enviaram-lhe seus discípulos, como os herodianos, dizer-lhe: Senhor, sabemos que és verdadeiro e que de fato ensinas o caminho de Deus, sem dar preferência a ninguém, nem considerar um homem pelas aparências. Dize-nos, pois, tua opinião sobre isto. Então eles perguntaram: cabe-nos ou não pagar tributo a César? Mas Jesus, conhecendo a sua malícia, disse-lhes: hipócritas, por que me tentais? Mostrai-me a moeda que se dá ao imposto. E apresentaram-lhe uma moeda, e Jesus disse: de quem é essa imagem e essa inscrição? De César, disseram. Então Jesus respondeu: pois, dai a César o que é de César, e a Deus o que é de Deus. E continuando, item 6. A questão proposta a Jesus era motivada pela circunstância de que os judeus, tendo ódio ao tributo que lhes era imposto pelos romanos, fizeram disso uma questão religiosa. Um numeroso partido tinha se formado para recusar o imposto. O pagamento do tributo era, pois, para eles uma questão atual e incômoda. Sem isso, a pergunta feita a Jesus: cabe ou não a nós pagar o tributo a César? Não teria nenhum sentido. Essa questão, na verdade, era uma armadilha. Conforme a sua resposta, esperavam provocar contra ele as autoridades romanas ou os judeus dissidentes. Mas, conhecendo Jesus a malícia deles, evitou a dificuldade dando-lhes uma lição de justiça e dizendo que desse a cada um o que lhe era devido. Item 7. Essa máxima, dai a César o que é de César,

0: não deve ser entendida de uma maneira restritiva e absoluta. Como todos os ensinamentos de Jesus, é um princípio geral, resumido sob a forma prática e usual e deduzido de uma situação particular. Esse princípio é uma consequência daquele que diz para agir para com o outro como gostaríamos que os outros agissem conosco. Condena qualquer prejuízo moral causado ao outro, qualquer violação dos interesses alheios, prescreve o respeito aos direitos de cada um, como cada um deseja que se respeite os seus. Estende-se ao cumprimento dos deveres contraídos com a família, a sociedade, a autoridade, tanto quanto para com os indivíduos. E aí, meu amigo André?
1: Muito bem, Valdir, gratidão. Essa é uma passagem que realmente nos faz pensar, nos faz refletir sobre essa questão que envolve o dai a César o que é de César e Deus o que é de Deus, né? Não dá para misturar. O próprio Jesus já clareou o nosso caminho, do nosso entendimento, para que a gente não confunda as coisas materiais das coisas espirituais. Nós já começamos algumas reflexões no encontro passado sobre justamente esse capítulo, né? Para você que está acompanhando o Evangelho segundo o Espiritismo conosco, nós estamos no capítulo 11, Amar ao Próximo como a Si Mesmo, no item 6 e o item 7 desse mesmo capítulo. E aqui fala, né, justamente essa questão, por que, que será que foi colocado? Uma questão interessante é por que, que foi colocado no capítulo Amar ao Próximo como a Si Mesmo? Ou alguma coisa que se trata ao valor monetário, ou seja, as obrigações do homem em relação à moeda e a obrigação do homem em relação às coisas do espírito. Porque, na verdade, eu penso assim, Valdir, já que nós estamos nessa conversa franca, né, que nós temos obrigações, sim, materiais, e não podemos deixá-las de cumprir. Assim como Jesus falou, dai, né? Quando Jesus fala dai, ele está levando a gente a uma ação, ou seja, cumpra a sua obrigação material, mas também dai a Deus aquilo que é de Deus, ou seja, não deixe de cumprir as suas obrigações espirituais. E eu sempre falo, até nos bastidores, estava conversando com o Valdir, né? Nós estávamos conversando, não hoje, mas a gente já conversou sobre isso, que para nós espíritas ou qualquer outra religião, existe um desafio que nos é proposto, que é equilibrar a vida material com a vida espiritual, porque ora a gente é mais necessitado em um polo, ora a gente é mais necessitado no outro, e às vezes a gente acaba não conseguindo ter esse equilíbrio. Então é muito importante, eu penso, Valdir, nós orarmos para que o nosso anjo guardião possibilite que a gente enxergue um caminho, né, de cumprir essas obrigações, porque, eu vou dar um exemplo, digamos que você tenha assumido 3 compromissos semanais de espiritualidade, e daí, de repente, as questões materiais vão mal e você precisa de mais tempo. Como é que fica isso, né? Aí você vai deixar de descumprir um para cumprir o outro? Tem que pensar muito bem, porque é uma decisão que, com certeza, a gente só vai tomar uma decisão acertada quando alinhada, quando o nosso pensamento estiver junto, né, com também os interesses dos nossos queridos e bondosos amigos que possibilitam, né, a gente enxergar o caminho com mais clareza, que são os nossos mentores, os nossos anjos guardiões. E uma coisa que eu sempre gosto de reforçar aqui também no estudo de Joana de Ângeles é que os espíritos, gente, superiores, eles estão conosco, eles não estão separados, não. Eu sempre reforço isso, a gente tem uma ideia de que o nosso anjo guardião está a milhas e milhas, né? Lá no céu, num local lá reservado, e a gente sabe que pelo espiritismo essa ideia precisa ser renovada, né? Que os espíritos superiores, eles se entrelaçam, como que uma lei natural, estamos entrelaçados tanto com os espíritos superiores quanto os espíritos inferiores. Assim como também no dia a dia a gente tropeça, né? A gente bate de ombro em espíritos que estão numa situação um pouco melhor e outros com uma situação um pouco menor, aqui na materialidade mesmo dentro do plano material. Então é importante que a gente tenha essa proximidade e possa confiar o nosso coração aos nossos queridos anjos guardiões. E há um desafio, Valdir. Eu penso assim, depois eu queria que comentasse um pouquinho, porque temos tempo, viu, amigo? É um desafio a gente estar sofrendo, passando por uma dificuldade e a gente conseguir essa sintonia, né? Parece que quando está tudo mais tranquilo, a gente consegue fazer uma prece, né, com mais harmonia. Mas e quando as coisas são todo desarmonia ao nosso redor? Será que a gente consegue essa conexão com os amigos espirituais? E aí fica a sugestão, né? Existem os centros espíritas, que são ambientes preparados, que nos ajudam a fazer essa conexão, essa ponte com os amigos que querem o nosso bem. Mas eu estou comentando aqui, Valdir, na verdade, nesses desafios que a gente encontra para equilibrar a vida material e a vida espiritual. Dai a César o que é de César, dai a Deus aquilo que é de Deus.
0: Meu irmão, o grande exemplo para nós é e será sempre o nosso guia e modelo, que é Jesus, né? Nós sabemos que nós estamos sob uma lei, uma das leis divinas, que se chama lei de sociedade. Nós vivemos em sociedade, né? E temos deveres para com essa sociedade que nós somos chamados a viver, colaborar com ela, pela sua organização, pela manutenção, né, das coisas, do equilíbrio. Precisamos cumprir a nossa parte para o progresso de todos, nosso e daqueles que vivem conosco. E nós não podemos nem sequer imaginar, André, mesmo sendo espíritas, né, e buscando com esforço, irmos nos desapegando da matéria, fugir do mundo. Não tem como fugir do nosso planeta, né? Sob o pretexto de servir a Deus. E Jesus, o nosso mestre, ele nos deu exemplos de como viver no mundo servindo aos homens, né? Ele participou das bodas de Canaã, santificando com a sua presença, né? Foi à casa de Zaqueu, aquele cobrador de impostos, né, que não era muito benquisto pelos seus irmãos judeus, honrou-lhe, né, o convite para visitar o seu lar, hospedou-se, né, na chácara dos irmãos de Betânia, ouviu e travou o diálogo com a mulher equivocada, ensinando a ela a honradez, foi à sinagoga, foi ao templo, sem preconceito de espécie alguma. Participou, né, das festas habituais do povo, sem se permitir envolver com as paixões, né? Esse é o nosso grande desafio, André, é estar no mundo e, ao mesmo tempo, não sermos do mundo, né? Esse é o grande aprendizado dessa existência nossa, e principalmente como espíritas, né? Nós estamos dando um passo, uma caminhada nesse aprendizado de entender, né, o que nós realmente somos, né? Que nós não somos um corpo que possui o espírito, né? Mas um espírito que possui um corpo. Nós temos a nossa eternidade, nós temos todo um planejamento superior para a nossa trajetória evolutiva. Então, é isso que deve, aos poucos, nós irmos fixando dentro de nós. Mas Jesus foi o grande exemplo para nós, André, né? Imagine, né? Ele que veio das esferas sublimes, né, dos mundos superiores, aqui na Terra, deu o maior exemplo de estar no mundo e, ao mesmo tempo, não ser do mundo.
1: Muito bem, meu amigo. Mas aqui também existe um momento especial para a evangelização infanto-juvenil. A proposta para esse ano é justamente que nós pudéssemos trazer aqui algumas das mensagens que podem servir também de apoio para os pais que desejam levar as suas crianças ao Evangelho segundo o Espiritismo. Então, essas histórias contidas em livros infantis são pontes para que a gente possa realmente refletir com as crianças. E aqui a gente tem uma história nova, né, Valdir?
0: Sim, nós estamos com os contos do livro Conte Mais, Histórias Educativas, da Federação Espírita do Rio Grande do Sul. Né? E esse aqui é o volume 2, A História do Violino de Antônio. É, eu acho que o André, nosso irmão, que é musicista, vai gostar da história. Tá? O Violino de Antônio. Vou contar a vocês um fato acontecido há mais de 300 anos, numa cidade da Itália, pois nessa cidade, certa vez, três meninos estavam parados diante de uma igreja, esperando que a missa terminasse. Dois deles eram irmãos e procuravam ganhar algum trocado, apresentando-se para o povo, um tocando violino e o outro cantando. Dizia: hoje vamos ter uma boa oportunidade. A igreja está lotada, exclamou Júlio, tirando o violino da caixa. É mesmo, respondeu Salvador, folheando o caderno à procura das canções. Os dois estavam esperançosos, preparando-se para começar logo que saíssem as primeiras pessoas da igreja. Enquanto isso, um terceiro menino chamado Antônio sentara-se tristemente na escadaria da igreja para esperar os companheiros. Gostava muito de música, mas, por ser pobre, não possuía um violino como Júlio, nem dinheiro para comprá-lo e não podia cantar como o Salvador, porque a voz não dava. Ocupava-se apenas em cortar pedaços de madeira, fazendo pequenos objetos que vendia, procurando também ganhar algum dinheiro. Em dado momento, terminando a cerimônia religiosa, e os assistentes começaram a sair da igreja. Júlio principiou a tocar e, em seguida, ouviu a voz bonita de Salvador. Não demorou muito, as moedas caíam no chapéu apresentado pelo cantor. Aproximou-se deles, então, um homem que escutou a bela canção com muito interesse. Quando terminou, pediu que repetissem. Depois de ouvi-la novamente, agradeceu e colocou no chapéu algumas moedas. Afastou-se depressa. Uma das moedas era de ouro, exclamou Salvador. Júlio não pôde acreditar, enquanto não a viu de perto. Bem, disse contente, esse homem pode fazer isso, porque ele é o grande amante. Antônio, que viera também contemplar a moeda, perguntou curioso: quem era o grande amante? Júlio explicou: é o maior construtor de violinos de toda a Itália. Em seguida, os dois irmãos resolveram voltar para casa. Antônio foi então com eles para o bairro mais pobre da cidade, onde também morava. Antônio ia triste e calado, mas teve uma ideia. No dia seguinte, procuraria saber aonde morava o grande amante, o famoso construtor de violinos. E assim fez. Quando, porém, encontrou-se com aquele homem tão importante, de tão nervoso, não conseguia falar. O que você quer, rapaz? Perguntou amante. Antônio respondeu, gaguejando: o senhor não me conhece, mas ontem eu também estava na frente da igreja. O senhor não me viu, pois eu não sei cantar e nem tocar, mas gosto de música e eu queria tanto fazer um violino. Veja esse que eu fiz com a minha faca. E Antônio, com as mãos trêmulas, apresentou os objetos de madeira que havia feito. O grande homem examinou os pequenos objetos. Depois ergueu o olhar e viu a face ansiosa e os expressivos olhos castanhos do menino, então falou bondoso: venha à minha oficina. Eu lhe darei uma oportunidade para aprender a tornar-se também um construtor de violinos. Mas qual é o seu nome? E ele respondeu: Antônio Stradivarius. Respondeu o rapazinho. Amate sorriu com simpatia e entusiasmo, com interesse do menino, e logo disse: eu mesmo vou ser o seu mestre. De fato, Antônio tornou-se aluno do grande Amati. E uma das primeiras coisas que aprendeu foi a paciência para fazer com perfeição uma peça, ainda que pequenina. Antônio se esforçou de tal forma, trabalhou tanto, não desanimando nunca, que com o passar dos anos conseguiu realizar seu grande desejo, construir um violino. Deixou então a casa de Amati, estabeleceu a sua própria oficina e continuou a trabalhar com o mesmo empenho de sempre. Introduziu então várias alterações na forma dos violinos, aperfeiçoou tanto o som e a beleza que se tornou não somente o melhor construtor de violino da Itália, mas o maior e melhor de todo o mundo. É, meu amigo, meu irmão, é emocionante essa história, né, André?
1: E, segura o coração, Waldir.
0: É, quem conhece a música sabe, né, que o grande sonho de qualquer violinista, né, é um dia conseguir um violino Stradivarius, né? E ele construiu 400 violinos. Né? 400 violinos. A qualidade desses instrumentos provém da sua forma, das suas proporções harmoniosas, da natureza da madeira de ábeto utilizado na sua fabricação. Dizem também que o verniz que os cobre, de forma até hoje desconhecida, é também responsável por sua sonoridade. Mas esses violinos devem às suas qualidades excepcionais, principalmente a habilidade, né, de Antônio, né, aquele menino, né, Stradivarius.
1: Que maravilha, Waldir. Realmente mexeu muito comigo a história, porque eu gosto muito da música. E eu vi uma vez um Stradivarius na mão de um músico muito famoso, que é o André Rieu, acho que é. André Rieu. Muito legal essa história, porque a gente fica imaginando, né? Imagina o coração daquela criança com a vontade de aprender, e isso com certeza foi determinante para tudo que ele fez na vida. Então, eu acho que o que a gente faz com empenho, com vontade, com o coração, há certeza de que há o respaldo, né? O mestre, até tem uma frase do André Luiz, me corrijam se eu estiver errado, viu? Mas ele fala que quando o servidor está pronto, o trabalho aparece, o mestre aparece. E nesse caso, com o Antônio Stradivarius, foi assim, né? Ele estava com muita vontade, com muita ânsia de aprendizado, e com certeza esse aprendizado ele veio até o Antônio, né? O Antônio Stradivarius. E eu penso que isso não se aplica só na construção de violinos, mas em tudo na vida. Se nós queremos realmente construir uma família estruturada a partir do amor, busquemos. Se nós queremos ser um profissional ético, um profissional que entrega como um servidor de Jesus em todo e em qualquer ato, busquemos ser esse profissional. Se nós queremos ser um esportista, seja amador ou profissional, com qualidade, com técnica, busquemos. Basta que busquemos, né? Eu acho assim que a música é algo que é muito. Até tu me inspirou, viu, Waldir? Hoje eu vou trazer uma música hoje, aqui no, na finalização do nosso programa, porque faz tempo até que eu não canto aqui. E a música me faz muito bem. Na verdade, eu até estava comentando com o Waldir que quando eu perco um pouco o endereço de mim mesmo, a música, a natureza, as coisas de Deus me fazem reencontrar, né? E eu acho que essa é a pauta, né, da história infantil, mas que mexe com o adulto também, né? Já pensou quantos recursos nós teríamos para falar com as crianças em relação a isso? Perguntar qual é o teu sonho? E a criança vai falar, não, eu quero isso, eu quero aquilo. Então, faz como o Antônio foi lá, buscou, e o mestre percebeu nos seus olhos aquele brilho, aquela vontade, né? Aquela entrega, e isso fez toda a diferença. Fez toda a diferença, porque aí, a partir disso, ele pôde aprender com o melhor, né? Com o melhor da época, e se tornou o melhor do mundo no futuro. Que lindo, Waldir. Muito obrigado por essa história. Eu já conhecia essa história do Conte Mais, mas realmente meu coração, assim, ele salta mais alto, né? Ele canta mais alto quando a gente escuta essa história tão bela, né? Tão bela mesmo. Mas nós temos muitas interações aqui, meu amigo. Tem muita interação aqui, o pessoal está comentando. É, tem gente entrando também aqui, o José Vidal está com a gente aqui. Alves, trazendo nosso boa noite de Santo Antônio das Missões, uma cidade irmã nossa aqui, bem pertinho, né? Esse querido amigo recebe o nosso abraço, então, também. O Severino falou que está chovendo bastante lá em Aracaju. Gente, como é que está aí, Severino? Mas está todo mundo seguro? Comenta com a gente se está todo mundo bem aí, viu? Porque tem cidades que a infraestrutura não comporta muita chuva, né? Que Jesus possa abençoar vocês todos aí, que essa chuva seja realmente uma chuva de bênçãos. A você e a todos que estão contigo aí também em Aracaju. A Jane Trindade está com a gente também aqui comentando, né? É, para nós termos uma boa noite, ela saúda a todos os internautas e também coloca aqui que a gente possa ter um abençoado evangelho. A Jane Ortiz traz seu comentário. A Jane Claire Campodônico também. Um cheiro para você, querida. Muita luz na tua jornada. Muita alegria. A Jane Claire, que é daqui de São Borja, da nossa cidade de Natal. A minha não é Natal, Natal do Valdir, né? Mas eu moro aqui já há um bom tempo e me sinto samborgense erradicado já, viu, Valdir?
0: E aqui trabalhadora tem a da nossa casa espírita, André.
1: Ah, a Jane Claire, né? Querida.
0: É trabalhadora da nossa casa espírita.
1: Isso, Associação Espírita José Ferreira de Moraes, a qual eu também sou voluntário. E a Rita Maria, boa noite com as bênçãos de Jesus. A você também, a Denilza, o nosso abraço, muita alegria no teu coração. E a todos que estão contigo também. A Andréia traz o seu boa noite. O Severino está comentando aqui. Eu só não entendi, Severino, me ajuda aqui, Valdir. É necessário respeitar, ok? Eu não entendi. Comenta aí, meu amigo, quero saber o que é isso. E eu acho que são esses comentários de uma forma direta, que você precisa acessar o canal da Web Rádio Amigo Espiritual, ou da Espiritize, ou da Rádio Portal da Luz, lá de Dourados, da TV Web Luz, de São Paulo, a TV de Luz de Pernambuco, a TV 7 na Paraíba e o canal do Orson Peter Carrara também, de São Paulo, de Matão em São Paulo. Esses são os canais que você pode conversar com a gente direto. E também a Web Rádio Fraternidade está recebendo essa transmissão, a TV CECAL está recebendo essa transmissão de uma forma direta. Se você comentar, com certeza a gente vai trazer o teu comentário aqui. Mas, Valdir, estamos nos encaminhando já para a finalização desse encontro, né? Com essa belíssima história que realmente rende para nós muitas conversas, muitos diálogos. Toda vez que a gente revisita essa história com uma criança, nós aprendemos, a criança aprende e o mundo se fortalece com o Evangelho. Eu acho que a nossa força, né, de transformação, nosso lar é esse laboratório maravilhoso onde o mundo muda e a gente precisa perceber isso, né? Toda palavra equilibrada que você fala em casa é um equilíbrio que o nosso planeta recebe. Vamos juntar todos os lares falando palavras equilibradas, com orações, com pensamentos positivos e nós teremos um mundo transformado. Acreditamos nisso por ser espíritas e também por não querermos que os outros transformem a realidade e a gente fique só reclamando, né? Porque a realidade ela tem uma parcela da nossa força e da nossa contribuição também. Não vamos esquecer jamais disso, viu, queridos? E aqui tem um comentário do Ademar Santana, ele está falando também, ó, que lá ele pede perseverança e coragem em tudo. Aqui em Campina Grande chove muito. Querido Ademar, cidade maravilhosa. Campina Grande é a cidade também do Rossano Cringe, né? De vários amigos que da TV 7 que estão conosco também. Um abraço a esses queridos, né, que estão todos em Campina Grande, uma cidade maravilhosa da Paraíba. E nós vamos nos encaminhando, então, para a finalização. Essa proposta desse evangelho é de 40, um pouco mais, 50 minutos, onde a gente pode trazer reflexões, assim como um evangelho no nosso lar mesmo. Então, a pergunta é, vamos ao evangelho. E aí, nós nos reunimos, fazemos uma prece, lemos o texto, a partir disso as reflexões e uma prece de radiação. Não tem nenhum acréscimo, gente, o Evangelho no Lar é assim mesmo, né? A diferença é que aqui, online, nós temos a sua interação, então você faz parte através do seu comentário e também nós estamos aqui interagindo contigo. Então, é só essa a diferença, senão é um Evangelho no Lar como qualquer outro, que, na verdade, é a proposta desse programa, onde incentivamos o Evangelho no Lar. E agora nós partimos, então, abraçando você nesse momento, com música, né? Eu quero trazer aqui como a gente falou hoje tanto de prece, né? Da importância da prece, da harmonia, tem uma música que tem esse título, né? Ela se chama Prece. E o nome do artista espírita é Sérgio Santos. É uma música que eu gosto muito, eu quero convidar você. Na sequência da música, nós estaremos realizando também a irradiação.

0: Então quero te convidar, amigo querido, a direcionarmos nosso pensamento a Deus, ao nosso Jesus. E em um só coração, Senhor, queremos te rogar pelas famílias que estão em guerra, te rogar, Senhor, por aqueles que estão desabrigados, te rogar, Pai, para os lugares onde há chuva intensa, onde há desabrigados também, Senhor. Queremos te rogar onde há dor, onde há tristeza, queremos te rogar, Pai, para que o nosso coração, de alguma forma, emane energias positivas, equilibradas, que saibamos do nosso lar edificar o bem, que saibamos, Senhor, da nossa casa transformar em oração. Senhor, queremos te pedir também, Pai, por todos nós, das nossas casas espíritas, que essa retomada das atividades presenciais possa representar um novo para o Espiritismo. É claro, conhecemos os teus princípios, Senhor, mas queremos fazer com amor cada ato, cada assistência que possa ser promovida com a tua bendita energia amorosa. Que ela possa fluir de nós, Pai. Que ela possa estar conosco, nos acompanhando em todos os momentos da nossa vida. E a gente se despede de você com muita alegria. Que você possa realmente receber um abraço da espiritualidade e a sua casa. Mantenha essas energias e a gente possa realmente ter uma semana cheia de esperança, cheia de alegria, cheia de realização. Que possamos ser a palavra de otimismo em casa. Se a televisão trouxer qualquer coisa negativa, a gente vai ser positividade. Esse é o desafio para todos nós. Que Jesus possa estar contigo no teu coração, hoje e sempre.
1: Um grande abraço a todos.
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8: Olá, meus amigos. Nós estamos hoje aqui para estudarmos o capítulo 13 do Livro dos Médiuns, falando sobre a psicografia. Na verdade, o capítulo vai nos contar um pouquinho da história da psicografia à época de Kardec. Sabemos que a psicografia não começou diretamente com o médium segurando o lápis ou a caneta. Ela teve todo um processo de evolução, até mesmo pela necessidade da comprovação da existência dos amigos espirituais junto ao fenômeno. Então, Kardec, no item 152, ele começa nos falando justamente que a ciência espírita tem progredido como todas as outras e que, no caso, o que nós chamamos, que foi chamado de mesas falantes, né, foi o primeiro movimento, o meio primitivo e incompleto que os espíritos se utilizaram para as comunicações. Mas os mesmos espíritos também sinalizaram que já havia condições de comunicações mais rápidas, com mais facilidade, e assim os próprios espíritos foram mostrando outros processos que tinham mais vantagens e mais facilidade para essa comunicação. O primeiro meio utilizado foi o das pranchetas, obviamente depois das mesas, né? Então, o primeiro meio utilizado foi o das pranchetas e das cestas munidas de lápis. Então, obviamente que nós temos que lembrar que as pranchetas e as cestas não eram tais quais nós entendemos, as vemos hoje em dia. Eram também pranchetas e cestas mais rudimentares e que muitas vezes foram adaptadas, feitas mesmo para o processo da escrita da espiritualidade, dessa psicografia. Então, no item 153, Kardec já começa nos mostrando a questão desses instrumentos que eram utilizados. Não podemos nos esquecer também que em todo o processo mediúnico tem que haver sempre a presença de uma pessoa com habilidades específicas, com fluido específico, ao qual nós chamamos de médium. Então, essa pessoa, ela tem aptidões especiais para imprimir movimentos de rotação a uma mesa, a prancheta, a cesta ou a um objeto qualquer, favorecendo, então, assim, a espiritualidade nesse processo de comunicação. Kardec vai nos dizer que essa cestinha que em princípio foi usada, ela tinha no fundo que se passar um lápis e prendê-lo bem nesse fundo, né, de cesta, com a ponta para fora, apoiada no papel. Então, virada para o lápis virado para baixo, apoiado no papel. E a cesta, então, teria a mão do médium e de mais uma ou duas pessoas apoiando para que os espíritos pudessem, então, transmitir a comunicação desejada. Essa cesta, como foi falado, era pousada no papel e os dedos das pessoas pousadas na beiradinha da cesta. E aí ela se colocava em movimento. No entanto, num primeiro momento, esse movimento podia ser simplesmente de girar. O lápis passeava pelo papel em diversos sentidos, não vinha, num primeiro momento, uma escrita propriamente dita. Rabiscos, traços insignificantes, uma ou outra letra sem significado. Então, era um primeiro momento até de adaptação da espiritualidade em relação ao médium e ao mecanismo que estava sendo utilizado. Mas Kardec nos diz que se o espírito fosse, um espírito específico fosse evocado, e se ele quisesse se comunicar, porque nós sabemos que nem sempre os espíritos recebem autorização para se comunicarem, mas se o espírito fosse evocado e recebesse essa autorização, ele começava então a responder, não mais pelas pancadas, como na tiptologia, mas através das palavras. A única questão é que nesse primeiro momento, com essa cestinha, a cesta ela ia escrevendo em forma circular e com as palavras todas grudadas. Então, o médium teria que ter o cuidado de, após o término da comunicação, fazer a leitura do texto observando onde seria necessário separar as palavras, observar a pontuação, porque também não havia como se fazer uma pontuação específica. Então, o médium, após a comunicação do espírito, ainda tinha todo esse trabalho de uma certa decifração da comunicação, porque o movimento, como nós falamos, o espírito escrevia no papel numa forma circular, né, numa espiral, e aí o médium tinha que tornar legível aquelas palavras, aquela comunicação. Mas nós sabemos que o médium, ele também recebe comunicação de uma forma intuitiva, e através dessa mediunidade intuitiva, ele acabava decifrando com uma certa facilidade a comunicação. Kardec ainda nos diz que, por economia, pode-se substituir a ardósia e o giz pelo papel e o lápis comum. Na verdade, nós já estávamos até falando sobre esse processo, né? Vocês vejam como a coisa progride. E aí Kardec chama esse sistema de essa cesta, na verdade, não é o sistema, mas essa cesta, de cesta peão, justamente porque o peão fica girando e a escrita aparecia em espiral. Algumas vezes se substituía a cesta por um papelão bem semelhante às caixas de comprimidos. Vamos pensar que também essas caixas de comprimidos não são as caixas de comprimido atual, com aquele papelão, né, bem fininho. Eram também caixas mais grossas, um pouquinho mais pesadas, às vezes até maiores, e que também podiam cumprir essa função de cesta peão, também se amarrando o lápis na ponta, num dos lados da caixa, né, de forma que o lápis ficasse com um eixo que pudesse ser formar a escrita, né? Então, nós temos aí um primeiro mecanismo, após as mesas que batiam com os pezinhos, que era dessa cesta peão, em que os espíritos, através da cestinha com lápis amarrado, se comunicavam, mas de uma forma ainda um tanto rudimentar, porque era essa forma circular que dificultava ainda um pouco uma rápida comunicação. Havia, após a comunicação, um processo, digamos, de interpretação, de, como se diz, tradução, de certa forma, da comunicação, porque muitas vezes nós sabemos, né, que quando se escreve em várias palavras juntas, o final de uma palavra com o início de outra, às vezes, promove uma terceira palavra. Então, o médium ainda tinha esse trabalho de realmente definir o que era cada palavra para trazer ao certo a comunicação a público. Então, Kardec, ele vai nos explicar sobre esse processo e esse progresso. Nós veremos ainda a cesta de bico, que também foi usada, e também a produção de uma mesinha específica, uma mesinha pequenininha para ser colocada em cima de uma outra mesa, nesse processo progressivo da psicografia. Até daqui a pouco, companheiros.
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11: Nós estamos agradecendo você que acompanhou conosco mais esse evento que nós transmitimos para você. E olha só, você já se manifestou, deixou seu recadinho aí no nosso livro de visitas? Se não deixou, por favor, se manifeste. É muito importante nós termos o feedback de vocês, termos um retorno de vocês, porque nós vamos encaminhar para o expositor, para a expositora que trouxe esse tema para nós e também para os organizadores. Esperamos o seu recadinho, esperamos a sua mensagem aqui conosco. E continue ligadinho aqui com a gente, porque a programação da Rádio Fraternidade é 24 horas no ar, com mensagens, música, programas e você aqui conosco. Um grande abraço a todos vocês que estiveram com a gente, que se manifestaram em nosso livro de visitas, o nosso carinho e a nossa gratidão. Que Jesus abençoe e ampare todos vocês.
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0: Muito bem, ouvintes, internautas espalhados pelo Brasil e pelo mundo, mais uma edição do nosso Pinga Fogo. Muito boa noite, Divina.
1: Boa noite, Rubens. Boa noite, queridos irmãos. Aqui de volta novamente, né? É isso aí, gente. É assim mesmo. A vida é cheia de percalços, de contratempos, mas graças a Deus está tudo bem.
0: Boa noite, seu Jorge Elahá.
2: Olá, Rubens, como é que está a saúde? Está tudo bem? Tá bom. Boa noite.
0: Falso Covid.
2: É um falso Covid, né? Boa noite, Divina. Boa noite, Rubens. Boa noite a todos que estão ligados conosco em mais uma transmissão da Web Rádio Fraternidade. La stat si radio prila bono e la interreto, construante in pli bona mondo.
0: Esperando. Traduz aí pro pessoal, vai, vamos lá.
2: Eles ouvem toda semana. 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
0: Jorge, ouvintes, eu queria agradecer a todos que estão conosco, pedir desculpas pela semana passada, a gente não conseguiu fazer o programa Pinga Fogo, mas o mais importante é a gente estar junto aqui hoje para dar sequência a esse trabalho, aproveitando as oportunidades que Deus nos concede de aprendizado, de vivência, de experiências, e é isso que a gente vai fazer hoje. Eu queria convidar todo mundo para a gente poder, nesse momento, fazer a nossa prece, agradecendo a Deus a dádiva da vida, a oportunidade de ter contato com esse conteúdo fantástico e tão esclarecido da doutrina espírita, que revive a mensagem da Boa Nova. Que durante esses minutos em que aqui nós nos encontraremos, Senhor, permita que os teus emissários, aproveitando a boa vontade do nosso querido Jorge, possa trazer a todos nós a luz dessa mensagem consoladora, o esclarecimento. Que o Jorge seja teu instrumento, Senhor, falando aos nossos corações sobre diversos assuntos, pautados à luz do amor. Em teu nome, Senhor, sob a tua proteção e o teu amparo, nós vamos iniciar esse nosso singelo trabalho na noite de hoje. Esse é o nosso Pinga Fogo, número 68, dia 16 de agosto de 2021. Jorge, sobre o que a gente reflete hoje?
2: Eu trouxe para a nossa reflexão de hoje duas questões de O Livro dos Espíritos para a gente conversar. Essas questões, elas estão colocadas especificamente na terceira parte de O Livro dos Espíritos, na Lei de Liberdade. E são as questões 841 e 842. A questão 841, Allan Kardec pergunta assim: para respeitar a liberdade de consciência, deve-se deixar que se propaguem doutrinas perniciosas? Ou poder-se-á, sem atentar contra aquela liberdade, procurar trazer ao caminho da verdade os que se transviaram, obedecendo a falsos princípios? Ou seja, se existe uma doutrina que, de certa maneira, é perniciosa, que essa doutrina está levando as pessoas por um caminho correto, é certo deixar que essas doutrinas se propaguem? Ou seria justo trazer essas pessoas de volta para a lucidez daquilo que elas precisam compreender? A resposta dos Espíritos é uma coisa espetacular. Dizem os Espíritos, certamente que podeis e até deveis, ou seja, nós podemos e até devemos alertar as pessoas que estão seguindo por um caminho equivocado para o caminho do bem. Mas olha só o detalhe, mas ensinai a exemplo de Jesus, servindo-vos da brandura e da persuasão e não da força. O que seria pior do que a crença daquele a quem desejarias convencer. Então, se alguém está tomando um caminho equivocado, a gente pode e deve alertar a pessoa a voltar para o caminho correto. Mas nesse propósito de trazer, não pode usar a violência, não pode usar a agressão, não pode usar a força. Tem que usar a brandura e a persuasão. E aí, continua. Se alguma coisa se pode impor, é o bem e a fraternidade. Mas não cremos que o melhor meio de fazê-los admitidos seja obrar com violência. A convicção não se impõe. Então, se alguém tem uma maneira de pensar que difere da nossa, e nós entendemos que o outro está de maneira equivocada, então nós temos o dever de alertar. Mas nunca através da violência, nunca através da agressão, nunca através de palavras, de atos que possam levar à agressão de quem quer que seja. E a questão 842 diz, agora vamos saber quem está certo e quem está errado. Por que indícios se poderá reconhecer entre todas as doutrinas que alimentam a pretensão de ter a expressão única da verdade, a que tem o direito de se apresentar como tal? Porque antes da pergunta 841, ele dizia, se a pessoa se equivocou, eu posso buscá-la, não só pode como deve, mas faça com amor. E a segunda pergunta, como saber a doutrina que realmente é a correta e aquela que se desviou? Ahá! Dizem os espíritos, será aquela que mais homens de bem e menos hipócritas fizer. Isto é, pela prática da lei do amor na sua maior pureza e na sua mais ampla aplicação. Esse é o sinal porque reconhecereis que uma doutrina é boa, visto que toda doutrina que tiver por efeito semear a desunião e estabelecer uma linha de separação entre os filhos de Deus, não pode deixar de ser falsa ou perniciosa. Então, as doutrinas verdadeiras são aquelas que nos trazem na condição de irmãos, que reúnem as criaturas, que juntam os seres humanos dentro de um propósito. Transferindo essas discussões que estão ligadas especificamente ao aspecto das crenças religiosas, mas trazendo para o contexto particular que o nosso país atravessa hoje, das dificuldades com relação ao ambiente político, reflitamos nessas palavras como se elas fossem ditas com esse sentido. Para aqueles de nós que entendemos que os outros pensam diferente, não agridamos, não ofendamos, não façamos nenhum tipo de movimento de agressão contra quem quer que seja. Mas aprendamos a falar com brandura e com amor, porque esse é o traço característico daqueles que verdadeiramente querem ajudar. E como saber quem está no caminho certo e quem está no caminho errado? Está no caminho certo o que ama mais, o que faz mais homens de bem, o que promove o maior número de criaturas que amam, aqueles que não são hipócritas, aqueles que efetivamente estão preocupados com a humanidade como um todo, sem dividi-la, sem fragmentá-la, mais precisamente, enxergando a todas as criaturas como irmãos. Esse é o propósito apresentado pelo Livro dos Espíritos, que serve de reflexão para nós nessa noite de hoje, para que nós não nos percamos na ilusão de que é agredindo, ferindo, ofendendo, republicando coisas que nós nem sabemos são verdade, que nós iremos conseguir fazer com que o bem prospere. O bem nunca poderá usar as armas do mal para se multiplicar. Portanto, usemos esse conhecimento a nosso favor e unamos os nossos esforços para que o Senhor, quando chegue, encontre a obra concluída.
0: Muito bem, Jorge. É isso aí. Bacana reflexão. Divina, começa com a primeira pergunta.
1: A primeira pergunta é da Maria Marluce. Jorge, as pessoas que estão no mundo espiritual ficam ansiosas esperando os familiares? Gratidão.
2: Depende muito do estágio evolutivo do espírito. Se você tem um espírito que...

0: aventuras. Então, esse sentimento de ansiedade, ele é mais típico dos espíritos que, de certa maneira, têm mais fragilidades espirituais. As almas com uma certa evolução já estão mais asserenadas por dentro, já se veem de maneira diferente e esperam de maneira mais paciente o seu retorno, com mais convicção de sucesso e até porque tem menos questões em aberto, menos feridas a resolver e certamente participarão de ambientes mais harmônicos ou, quando vão reencarnar em ambientes mais difíceis, já trazem dentro de si valores espirituais que tornam essas tarefas mais fáceis. Então, respondendo à sua pergunta, vai depender fundamentalmente do grau de evolução do espírito, sendo que os mais frágeis são mais propensos à ansiedade.
1: Muito bem, esse é o nosso Pinga Fogo, edição número 68, 16 de agosto de 2021. O Júnior Lahari, ele tem uma dúvida que é a seguinte. Gostaria que o Jorge me respondesse, pois já procurei em vários lugares e não achei uma resposta. O Espiritismo é uma doutrina gnóstica?
0: O gnosticismo, ele é uma forma de interpretação da vida como se fosse baseado no conhecimento. Então, a gente usa muito o gnosticismo como sendo a representação das doutrinas que nascem em função da análise, da interpretação, do conhecimento que as coisas têm. E os agnósticos são as doutrinas que desconfiam desse saber, que fogem dessa leitura. Então, dentro da perspectiva que o Espiritismo nos oferece, o conceito de gnosticismo ele não se aplica muito à doutrina espírita. A gente não encontra realmente, Júnior, você tem razão de dizer isso, porque você não acha esse tipo de apresentação nas conceituações que o Espiritismo possui. O gnosticismo ele fica muito mais próximo de outras doutrinas, como a logosofia, a teosofia, que são doutrinas muito mais ligadas ao conhecimento ancestral que foi acumulado ao longo do tempo e esse conhecimento vai sendo armazenado e constrói um saber resultante da contribuição consecutiva dos saberes sucessivos ao longo dos séculos. O Espiritismo ainda não tem esse perfil porque é uma revelação trazida pelas informações dos Espíritos que eles trazem o conceito e apresentam as verdades espirituais para Kardec. E ele apenas compara essas verdades com a lógica e compara isso com a ciência oficial, mas ela não é fruto de um amadurecimento que vem sendo construído, um conhecimento construído. É diferente de, por exemplo, a cabala que você vem construindo, construindo, construindo. A cada século, a cada momento, você vem construindo uma pirâmide do saber. Então, é um conhecimento, é uma verdade, essas doutrinas são assim, elas são verdades gnósticas, porque elas se constroem desse jeito. E as agnósticas são aquelas que dizem, esse saber não, eu não acredito em nada disso. Todo esse conhecimento que tem aí, para mim, está fora. Essas são as agnósticas. E o Espiritismo, ele vem, na verdade, de uma fonte mais espiritual. Ele não vem de uma construção sucessiva de saberes, mas há um momento em que essas revelações são oferecidas e apenas se faz um cotejo disso com os saberes instituídos, mas não há uma construção no longo do tempo, por isso que ela não se acomoda muito bem dentro da visão de doutrinas gnósticas.
1: Muito bem, Divina, a próxima pergunta para o Jorge.
2: A próxima pergunta é da Nina Alano. Boa noite. Há alguma explicação para o autismo grau leve? É Asper, né? Porém, inteligência média normal para o brasileiro. Além da explicação de se tratarem de suicídio na vida passada?
0: Nós não podemos fazer um atrelar rígido nesse sentido, de que a síndrome de Asperger, que seria o autismo brando, que ela seja uma vinculação com o suicídio. Aqueles que possuem essa síndrome, eles não são pessoas que possa se dizer que eles vão ter uma deficiência. Elas estão colocadas no espectro autista pelo fato dessa síndrome apresentar uma dificuldade de relacionamento social. Mas eles têm uma inteligência muito

0: acima da média. Se a gente pudesse dizer o que é a síndrome de Asperger, nós diríamos que ela é exatamente os nerds da escola, que têm dificuldade de relacionamento, são muito tímidos, mas têm um desempenho extremamente superior aos outros alunos, se interessam por assuntos estranhos, têm uma visão muito literal das coisas. O que você diz, eles sempre raciocinam de forma bastante literal, comem sempre as mesmas coisas e tal, mas eles convivem na sociedade, eles se formam, eles exercem suas profissões, mas são pessoas muito reservadas, geralmente vão para a área de programação, são cientistas, são estudiosos, pessoas que vocês, nossa, fulano é impressionante, uma cabeça, uma coisa incrível. Às vezes ele tem essa característica. Então, não dá para a gente dizer que essa parte do espectro autista esteja relacionada especificamente com o suicídio. Eles são, na verdade, os inadaptados. Eles possuem interesses que não conjugam com aquilo que a sociedade costumeiramente tem. Eles têm uma certa dificuldade de entender a maneira como as pessoas funcionam e questionam a nossa forma de viver, porque eles têm uma visão muito lógica de todas as coisas. Isso não está necessariamente vinculado a um processo de suicídio, mas sim histórias que esses espíritos trazem de serem almas profundamente vocacionadas ao aspecto do estudo, do aprendizado, e que compete aos pais, nessas circunstâncias, estimular o desenvolvimento da área social desses indivíduos, porque do ponto de vista intelectual, a asa é enorme, eles têm uma memória, uma capacidade de aprendizado incrível. Então, quando você recebe alguém com a síndrome na família, bom, vamos cuidar de desenvolver os aspectos sociais dele. Então, integrar, misturar, não desistir de fazer com que ele tenha convivência com as pessoas, trabalhos assistenciais, conviver com muita gente, integrar num clube, fazer com que ele se misture com pessoas, seja da sua idade, tem tendência a ficar só com adultos. Então, você misturar essa pessoa que tem dificuldade de abraçar, ele não abraça, ele não toca nas pessoas, ele tem um certo bloqueio com relação a isso. Aí você vai devagarinho tentando vencer isso. Mas não dá para a gente dizer que é Asperger, então com certeza ele é suicida. Não. São histórias de espíritos que vêm, às vezes, dar grandes contributos. Grandes gênios que a humanidade teve possuíam essa síndrome e deixaram preciosas revelações para o mundo a partir do conhecimento científico que eles trouxeram para a humanidade.
1: Muito bem, Jorge. A Rose está acompanhando a gente. Ela é lá do Rio de Janeiro. E a dúvida dela é a seguinte: é verdade que entre uma reencarnação e outra tem que haver um tempo de 100 anos terrenos?
0: Oi, Rose. Não existe na doutrina espírita um tempo rígido entre duas encarnações sucessivas. Nós não temos essa necessidade de ser em cada século uma encarnação. Existem espíritos que, de maneira muito pronta, desencarnam, passam poucos anos e já estão novamente reencarnados em função das peculiaridades e da individualidade de cada história. E existem outros que demoram mais tempo, demoram 30, 40, 50 anos para retornarem, que é um número que, digamos assim, até é esperado nesse processo reencarnatório. Mas existem outros que demoram bem mais. Existem espíritos que demoram séculos para retornar ao mundo físico. E por que isso aconteceria? Por duas razões. Ou são espíritos muito endurecidos, muito difíceis e que eles precisam de mais tempo para que eles consigam mudar em algum aspecto, para que a encarnação lhes tenha algum aproveitamento, porque senão eles voltam com o mesmo psiquismo que saíram daqui, portanto não vão achar que tem que fazer nenhuma mudança. Então você tem que esperar às vezes 400, 500, 700 anos para que esse cara reencarne de novo. Por quê? Porque ele traz uma resistência muito grande a mudar os seus pontos de vista. Quanto mais resistente eu sou, maior é o intervalo de tempo entre duas encarnações sucessivas. E a segunda razão para demorar muito para ter uma segunda existência é a elevação espiritual que a gente possa ter. Espíritos também muito elevados não vêm com frequência. Um Francisco de Assis desencarna no século XIII, vai voltar quando? Daí a 50 anos que não vai ser. Daí a um século? Não. Sua lição para retornar à Terra vai demorar bastante tempo. Não sei dizer se ele já voltou agora, mais recentemente, ou se está em vias de vir, mas a expectativa é que a reencarnação de espíritos muito evoluídos ocorra com um intervalo de tempo bem maior do que um século. Assim, respondendo à sua pergunta, não. Segundo o Espiritismo, não há nenhuma referência com relação ao tempo entre duas encarnações sucessivas.
1: Cada caso é um caso, né, Jorge? Cada caso tem sua particularidade. Tem que ter uma avaliação. Como uma encarnação e uma desencarnação também. Vamos seguindo aqui. Divina, a próxima pergunta para o Jorge.
2: É da Maria Samer.
1: Peraí. Aí, agora vai.
3: É da Maria Samer. Boa noite
0: Era
3: a
0: Maria
3: todos.
0: Sâmia.
3: É Samia?
0: Não, eu pensei que era Maria Sâmia.
3: Essa aqui é M mudo N E R. Boa noite a todos. Jorge, por que Jesus ressuscitou no terceiro dia? Que lição quis nos deixar? Rio de Janeiro.
0: É bem curioso dizer que ele ressuscitou no terceiro dia, e as pessoas contam, ó, se ele foi crucificado na sexta, e ele ressuscitou no terceiro dia, é sábado, domingo, ressuscitou na segunda, não no domingo. Mas é porque não é, ressuscitou em 3 dias, ele ressuscitou no terceiro dia. Então, era uma maneira típica de contar naquela época. O primeiro dia era a sexta, o segundo dia o sábado, o terceiro dia era o domingo. Então, ele ressuscitou ao terceiro dia. Então, sexta, sábado e no domingo. Ele ressuscita no domingo exatamente porque no sábado era tudo, para os judeus, ninguém fazia nada. Para você ter uma ideia, o sábado, que começa para os judeus na sexta-feira à noite, inicia o Shabat, que só vai terminar no sábado à noite, às 18 horas do sábado. Então, essa janela de 18 horas da sexta para 18 horas do sábado é o Shabat. Nesse dia não se acende nenhum tipo de luz, nesse dia não se trabalha, nesse dia não se exerce nenhuma atividade remunerada. Esse é um dia de recolhimento para estar com a família, para estar com os seus. A comida é feita na véspera para que você não tenha que depois acender fogo para esquentar a comida. Os mais rígidos não andam de carro, porque quando bate na partida do carro faz uma centelha, faz fogo, não pode fazer. Então, o sábado para os judeus é bem rígido em termos da conduta deles. E o que aconteceu? Jesus foi crucificado e, segundo se diz, às 3 horas da tarde, não é? Ele desencarnou na cruz. Até desencarnar, tirar o corpo, botar no lençol e descer, o tempo foi passando. Então, já era no final da tarde, praticamente, da metade da tarde para o fim, quando ele foi colocado no sepulcro. Não dava para ninguém passar óleos em Jesus naquele momento. Por quê? Porque o sábado já se avizinhava. Vamos dizer, ele desceu da cruz umas 3, vamos dizer que 4h30, 5 horas foi que conseguiram terminar de colocá-lo na tumba. Eles só tinham 1 hora para, das 5 às 6, fazer todo o serviço, e tive que estar 6 horas em casa para o começo do Shabat. Não dava, não tinha como. Então, faz o seguinte, vamos sepultá-lo sem nenhum óleo, sem nenhum cuidado, e vamos esperar o Shabat passar, porque eles não podem ir no Shabat. Então veio a sexta noite, que era o Shabat, ficaram todos em casa, doidos para ir lá, mas não podia. Quando veio o Shabat no dia seguinte, podiam ter ido, não pode, porque é Shabat, tem que ficar quieto. Aí quando foi domingo de manhãzinha, as mulheres foram ao sepulcro para levar óleos, para passar os óleos nele. Já tinha 3 dias, né, que havia sido crucificado. Então ele ressuscita ao terceiro dia, porque é a primeira oportunidade que se tem para que os judeus estejam em movimentação em torno daquela tumba. É por isso que aconteceu. Então a sua presença se dá em função disso. E depois ele volta a aparecer, independente dessas condições, né? Ele aparece no caminho para Emaús. Ele aparece entre os discípulos 2 vezes, depois aparece na Galileia, ele vai aparecer várias vezes diferentes. Então, a aparição primeira se prende ao fato de que no Shabat não dava para acontecer, porque tinha que esperar o pessoal poder sair, poder se manifestar, para não romper o sábado, as tradições religiosas que os judeus possuem.
1: Muito bem, vamos seguindo aqui, Jorge Alahá. A Heloísa está acompanhando a gente também do Rio de Janeiro e ela pergunta o seguinte, ela estava fazendo o culto no lar e surgiu uma dúvida, né? Ao ler o Evangelho, no capítulo 14, quem é minha mãe e quem é meu, quem é minha mãe e quem é meu irmão, meus irmãos, né? No item 7, ficou uma grande dúvida sobre Maria. Aí ela traz um relato, olha. Quanto a sua mãe, ninguém poderia contestar sua ternura por seus filhos. Mas é preciso convir também que ela não parecia ter feito uma ideia muito justa da sua missão, porque não se haviu jamais seguir os seus ensinos, nem lhe prestar testemunho, como fez João Batista. A solicitude material era nela o sentimento dominante. Agora eu pergunto, como Maria se tornou tão elevada e virou uma santa se ela não entendia a missão de Jesus, não o acompanhava e tinha sentimentos voltados mais para a matéria? É a dúvida da Heloísa, não, lá do Rio de Janeiro.
0: Não, não é matéria, é para a maternidade. É para a maternidade. Para a maternidade, peraí. Olha, o que, que a gente precisa ver primeiro dentro de toda essa história? Qual era a missão de Maria? O que é que ela veio fazer na Terra? Qual era a função dela? A função de Maria não era ser discípula de Jesus. Ela não foi contada entre aqueles que saíram pregando a mensagem, tal como os outros 12 apóstolos, não é? Nem também fazia como Paulo de Tarso, de ir pregar a doutrina de Jesus pelo mundo. Nós não temos essa participação de Maria dentro do cenário do cristianismo. Por quê? A missão dela não era essa. A missão de Maria não era ser uma discípula de Jesus. A missão dela era ser mãe. Então, no texto que a gente vai encontrar, ela sempre está relacionada com o aspecto da maternidade. Ela é alertada várias vezes durante a sua vida, quando Jesus ainda é até pequeno, sobre o que aquela criança representaria. Por várias vezes acontece isso. E toda vez que ela ouve alguma notícia, seja de Simeão, seja de Ana, dos pastores, dos sacerdotes, do que quer que fosse, quando tinha alguma cena que apresentava Jesus como alguém especial, o texto diz, e Maria guardava todas essas coisas no seu coração. Então, guardar todas essas coisas no seu coração significava, ela ouvia e usava isso para ela. Mas ela sempre tinha em Jesus, como primeira referência, não o mestre, ela tinha o meu filho bom, o meu filho querido, o meu filho amado. Para ela, Jesus era um filho especialíssimo, a quem ela amava muito exatamente por ele ser tão bom. Mas ela não se apresenta em nenhum momento do Evangelho como alguém que diz, eu irei pregar essa mensagem, eu vou divulgar isso ao mundo. Então, é aí que está a justificativa de Kardec ter colocado que Maria não se apresenta como uma discípula, como alguém que vai difundir a mensagem, que ela poderia ter feito isso. Mas não é a missão dela. A missão dela é outra. A missão dela é ser mãe. E quando nós pegamos o livro Boa Nova, em que a gente vai ver exatamente a forma como Maria se apresentou diante dos discípulos depois da crucificação, até na casa de Éfeso, você vai perceber que ela é sempre tratada como a mãe. Ali você vai enxergar claramente a visão dela. Ela sempre, meu filho querido. Então, os discípulos pregavam e tal, e ela ficava, nossa, meu filho querido. O filho querido era tão amado por eles, era tão respeitado, tão comentado. E ela achava o máximo isso, esse tipo de coisa. Então, ela se presta ao trabalho de ser mãe e de certa maneira, reverenciar a figura do filho querido, mas não naquela ideia. Ele é o Messias, eu vou divulgar essa mensagem. Então, discípula ela não foi, ela não teve essa participação, mas viveu de maneira intensa a questão da maternidade. E aí se pode dizer que o Cristo planetário, quando encarnou na Terra, não teve riquezas, não teve títulos, não teve nada de grandioso. Não teve nenhuma cátedra, nem mestres ele teve. Ele dizia que não tinha sequer uma pedra aonde reclinar a cabeça. Mas apesar de ter prescindido de todas essas coisas, não prescindiu de ter uma mãe e de cuidar dela até o final, porque na crucificação ele ainda recomenda que João tome conta dela depois da sua partida.
1: Ai, quase que eu chorei aqui. Que é muito bonito, viu? A Divina faz a próxima pergunta. Vamos lá, Divina.
3: Vamos. A próxima pergunta é a 42, do Ariel, lá de São José, de Jacuípe, Bahia. Ele fala o seguinte: lendo o livro dos Espíritos, na questão de número 100 em diante, fala da ordem e classe dos Espíritos.
0: Sim.
3: Queria saber de uma coisa. Nossos guias, ou mentores, ou protetores, que são a mesma coisa, mas enfim, os nossos mentores guias, eles são sempre espíritos do bem? Ou os espíritos, nossos guias, podem pertencer à terceira ordem dos espíritos, ou seja, os imperfeitos?
0: Não. Os espíritos que são os mentores pertencem sempre à segunda ordem. A segunda ordem é a ordem dos espíritos bons. Aí eles podem ser desde os benévolos, que são os espíritos primeiros da classe, dessa ordem dos espíritos bons. Os mais simplesinhos são chamados de benévolos, que são os que têm um gosto pelo bem, mas não tem muito conhecimento científico nem nada. Então, apenas gostam de fazer o bem, até os espíritos lá em cima, que são chamados de espíritos superiores, o topo da ordem. Eles podem ser de qualquer uma dessas classes, né? Até em função da condição do reencarnante, sendo que eles estão sempre mais evoluídos do que o seu protegido. Se o protegido está aqui, o mentor está aqui. O protegido é aqui, o mentor é aqui. O protegido aqui, o mentor aqui. Mas os mentores não podem ser da terceira classe, porque são espíritos ainda voltados para o mal, sem compreensão do bem. Não poderiam ser, portanto, orientadores para que nós conseguíssemos alcançar a nossa perfectibilidade. Mesmo que nós sejamos almas profundamente atrasadas e nós pertençamos à terceira ordem, que alguns de nós pertencemos à terceira ordem, os nossos mentores, por serem aqueles que nos guiam na direção do bem, precisam pertencer à segunda das ordens.
1: Muito bem, pode tomar uma aguinha para se refrescar a garganta aí. Esse é o nosso Pinga Fogo, edição.
0: Engasguei agora.
1: Então, esse é o nosso Pinga Fogo, edição número 68. Dia 16 de agosto de 2021, nosso carinho. A gente abriu o programa, Jorge, eu pulei aqui, né? Que eu não falei nem o nome dos nossos parceiros hoje, né? Então eu queria mandar um abraço pra galera que tá na FEB TV, tá acompanhando a gente no IDEAC, que não tá aqui, mas na próxima semana, se Deus quiser, vai estar. A Rai TV, a TV7, a TV, a Web Rádio Amigo Espiritual, Espiritismo.net, a Portal da Luz, a TV Cecal e a Ediluz, que somam conosco nessa cadeia de divulgação dessa mensagem consoladora. Vamos lá, Jorge, tem uma pergunta boa aqui. Ó. O Alan, lá de Salvador, ele quer saber o seguinte: Nostradamus era médium ou charlatão?
0: Existe. Nostradamus é uma figura que às vezes é apresentada como controversa. Por quê? Porque muitas vezes as suas centúrias são tão cifradas, mas tão cifradas, que elas só conseguem ser interpretadas depois que elas acontecem. Aí as pessoas, olha, isso aqui estava em Nostradamus. Aqui existia. Agora, existem muitas coisas que foram apresentadas por Nostradamus que são impressionantes. São coisas incríveis, né? Como, por exemplo, o nome de Pasteur. O nome de Pasteur está lá. Ele escreve isso em 1500 e pouco, 1532, se não me engano, que ele escreveu. Pasteur é do século XIX. Quando tem o conflito armado do século XX, agora a Segunda Guerra Mundial, o nome do líder da Alemanha aparece no texto aí, só que com uma letrinha mudada. Como que ele conseguia ter esse nome tanto tempo antes? Aparece até com letra maiúscula, como se fosse o nome dele realmente. Então, existem muitas coisas bem interessantes que as centúrias de Nostradamus apresentam. Agora, ele diz que o final do mundo, anotem a data, porque de repente a gente tem que se preparar para isso, né? A data do final do mundo é 31 de outubro de 1999. Então, é daí que o mundo vai acabar. E aí, essa previsão, ela não se cumpriu. Então, assim, as centúrias, elas às vezes são lidas e as pessoas conseguem fazer previsões, elas falham. E outras vezes só conclui as centúrias depois que elas já aconteceram. Então, as previsões acabam não ajudando muito. Agora, é interessante ele conseguir fazer algumas previsões bem curiosas. Houve uma previsão que ele fez bem interessante sobre o Papa, né, que de repente a gente não sabe, a gente traduz e acha que seja assim. Quando a rosa florescer na França, o Papa não deve sair. E aí a rosa era o símbolo do regime político que tinha assumido a França naquele período, e o Papa havia viajado e levou um tiro. E aí algumas pessoas falam, isso aqui estava previsto nas profecias. Ele tem sido menos comentado nos últimos anos. Depois de 99, quando as previsões sobre o final dos tempos não aconteceram, houve um certo esfriamento com relação às suas profecias. Mas ele era muito estudado no final do século XX, nas décadas. Eu mesmo tinha uns livros de Nostradamus quando eu era adolescente, tentando decifrar algumas coisas. Mas ele depois parou de ser comentado mais com o tempo. Agora, o que importa dizer é, e a grande pergunta é, como é que ele consegue prever? O que é isso? O que ele prevê não é o que vai acontecer. São os cenários que se apresentam. Então, mostram-se em cima da perspectiva de futuro algumas previsões para a humanidade. E ele, então, coloca no papel os quadros que os espíritos conseguem antever. É como se, de repente, alguém conseguisse preditar a conduta de alguém. E aí os espíritos começam a fazer cenários. Olha, pode acontecer isso, existe essa. Se for por esse caminho, vai dar isso. Se for por esse caminho, vai dar aquilo. Algumas se confirmam. Então, você olha aqui a profecia dele. Mas há outras que não, porque o caminho que se tomou acabou não concretizando a profecia que ele tinha visto. Ele viu algo que acabou não acontecendo porque o livre-arbítrio dos homens acabou levando para outro caminho. Então, muitas coisas que se previu que iriam acontecer acabaram não se dando, outras aconteceram, não é? Agora, tem muitas coisas que são tão cifradas que os homens têm dificuldade de interpretar e saber o que de fato se esconde por trás das centúrias que ele teria escrito para todos nós. Então, as nossas reflexões com relação a isso ficam: charlatão, se ele fosse charlatão, então nada do que ele disse teria se cumprido. Isso não é verdade. Há coisas que ele previu e que se deram. Então, charlatão ele não é. Então, ele é um médium? Sim, ele é um médium. Mas como ele também previu coisas que não se deram, é um indicativo de que o futuro não existe e o livre-arbítrio dos homens é que comanda a história da humanidade.
1: Muito bem, Jorge, esse é o nosso Pinga Fogo, programa que tem por objetivo levar o esclarecimento acerca desse conteúdo fantástico que a doutrina espírita nos possibilita. Vamos lá, Divina, a próxima pergunta.
3: A próxima pergunta, Rubens, é da nossa querida irmã, a Tereza de Matias Barbosa, Minas Gerais. Ela gostaria de perguntar para o Jorge, quando o espírito se liga ao feto? Na hora de nascer?
0: Na verdade, ele não se liga ao feto, ele se liga ao ovo. Dentro do processo da embriogênese, você tem o ovo, que é quando fecunda, depois você tem uma fase de divisão chamada de mórula, que são a parte que vai sendo a divisão das células. Aí depois ele passa para embrião, que é o período no qual embrião em grego significa semente. Ele ainda não tem uma forma tipicamente humana, ainda está se modelando, é embrião. E vai ser embrião até aproximadamente 12 semanas, até o terceiro mês. E quando ele chega aos 3 meses, ele pega a forma humana. já tem dedinho, unha, tem tudo, só é pequenininho. E aí ele muda de nome, ele passa a chamar-se feto. Nós só chamamos de feto depois de 3 meses. Feto, em grego, significa criatura. Ele já é uma criatura. Depois dos 3 meses, ele só vai crescer. Mas ele já está todo formado. Ele só vai amadurecer dentro da mãe. Não tem mais transformações do ponto de vista de mutações dentro dele, assim, da modificação efetiva da forma, não. Ele já é uma criancinha pequena, com 5 dedinhos na mãozinha do pé, que vai se desenvolver. Então, quando você pergunta se o espírito se liga no feto, você já está falando no 3º mês. E o que diz a doutrina espírita é que a criança, na verdade, o espírito se liga para formar a criança no momento da fecundação. Na hora que o espermatozoide e o óvulo se encontram, quando há a fusão desses dois elementos, é quando o espírito, aproveitando um fulcro de energia que se forma pela fusão dos dois gametas, é que o espírito então se acopla ali para orientar desde o começo as divisões celulares. E eu justifico por que tem que ser no começo. Se ele se ligasse ao feto já com 3 meses de formado, todas as doenças, as deformidades, as anomalias, os problemas que essa criança poderia ter aconteceram antes da chegada do espírito. Quem teria modelado esse corpo? Quem teria estruturado os dedos, a mão? Então, o Espiritismo diz que o perispírito é quem estimula o processo de reprodução celular, desenhando no corpo as impressões espirituais que ele tem. Então, por exemplo, eu tenho um espírito que tem uma deficiência num órgão qualquer, sei lá, ele tem uma deficiência na mão. Na hora que a criança começa a desenhar os primeiros ensaios para formar a mãozinha, o perispírito já manda uma informação que não é sadia, e aí acontece uma alteração celular e a criança nasce com uma deformidade na mão. Então, para isso, ele tem que estar presente desde o começo para orientar a divisão celular, para orientar a formação dos órgãos. Com 3 meses, como feto, todos os órgãos já estão formados. Ele só vai ali crescer. Então, a ligação do espírito com o corpo, conforme asseveram as obras espíritas, não só o Livro dos Espíritos, mas todas as obras doutrinárias consentâneas com o pensamento de Allan Kardec, vão nos apresentar que a ligação do espírito com o corpo se dá especificamente na hora da concepção e não na hora do nascimento.
1: Muito bem, esse é o nosso Pinga Fogo, programa de divulgação dessa mensagem consoladora divina. Faz a próxima pergunta.
3: A próxima pergunta é da Miriam Barbosa Xavier. Boa noite a todos. Gostaria de saber se existe diferenças em importância da caridade moral e material.
0: A caridade material e a caridade moral são as duas expressões de caridade que nós encontramos na literatura espírita. A caridade material são todas as formas de demonstrar preocupação com o semelhante, de cuidar do outro, na forma do amor em movimento, em que você oferece algo de material para concretizar a sua forma de representar a sua sensibilização diante do companheiro. É um agasalho, é um pão, é um cobertor, é uma cesta básica, é algo de material nesse sentido para aquelas pessoas que são alheias à nossa família, aqueles que estão na sociedade lá longe. E existe a caridade material que a gente oferece dentro de casa, que é aquela na qual você pode oferecer algo de material para os nossos familiares como uma forma de amor. Quando você diz assim, pai, eu trouxe um negócio para o senhor, que eu estou vendo que o senhor está tendo muita dificuldade com isso, então eu quero lhe ajudar, quero lhe fazer isso. Aí você entrega um presente, um objeto que ele precisa. Senhor, eu sei que o senhor gosta muito disso, eu lhe trouxe. Então, é você oferecer algo para a pessoa que sabe que ela não tem condição de ter, que ela está com dificuldade de ter, e você oferece. Todas essas são expressões de caridade material, que é você oferecer algo material a alguém. E a caridade moral é tanto fora de casa como dentro de casa, em que você entrega para o outro não algo material. Você entrega a alma, algo da sua alma. Entrega paciência, entrega amor, compreensão, perdão, um exercício de tolerância. Quando você faz algo que não é entregue como objetos, mas você entrega a você mesmo nesse processo de doação. Caridade moral, portanto, é dar ao outro, com amor, algum sentimento que ele precisa. Uma pessoa chega no ambiente de trabalho, brigando, gritando com todo mundo, e você diz, não, fulano, tá bom, chega aqui cedo, não faz isso não, fica calmo, faz isso. Então, quando você usa dessa compreensão para acalmar o companheiro, é uma forma de você oferecer a ele um presente. O quê? Um objeto que não se toca com as mãos. O que seria isso? A compreensão, o amor, a paciência, a capacidade de entendimento do outro. Quando nós fazemos esse processo de acolher alguém sem que tenha nada nas nossas mãos, isso é a caridade moral. No livro dos Espíritos, no livro Evangelho segundo o Espiritismo, ele trata da caridade material e da caridade moral, mostrando a diferença entre elas. E existem várias obras espíritas que nos asseveram que a caridade material é excelente, mas a caridade moral supera, porque ela entrega aquilo que tem dentro da nossa alma e não um objeto que está do lado de fora. Então, entre as duas, a caridade moral, ela se reveste de uma importância muito grande, o que não quer dizer que a gente tenha que sustar a caridade material, porque quem tem fome, quem tem necessidade, quem precisa de algo material e não tem como ter, é que dá valor para um pequeno objeto que você entrega. Como diz Meimei no livro Espírito da Verdade, coisas que para nós são retalhos, pratos que vão ser jogados fora, roupas que já não servem mais, para outras pessoas podem ser coisas extraordinárias. Ela tem uma mensagem chamada A Oração da Migalha, que fala exatamente da caridade material.
1: É verdade, por isso que a gente apoia esse pessoal que você está com a camiseta aí, né? Fraternidade sem fronteiras. Se você está nos acompanhando, olha lá. Isso, muito bem. É a mãozinha. Se você puder ajudar, acessa lá fraternidadesemfronteiras.org.br. Veja os projetos, conheça, porque vale a pena a gente ajudar. A gente está sempre procurando uma forma de ajudar, está ali, ó. Você pode apadrinhar um projeto. Muito bacana. Ô Jorge, tem uma pergunta aqui interessante também, feita pelo Nicolas, e é um assunto atual, né? Aí você avalia se dá para falar. Ele quer saber sobre a volta do governo Talibã. Seria uma forma de expiação coletiva?
0: A gente não sabe o que vai acontecer, porque isso está tão recente, né? Não sabe o que vai acontecer. Mas foi realmente uma surpresa, pelo menos para quem não está muito inteirado. De repente, para o pessoal lá dos afegãos, não era tão novidade que eles estavam vendo a mobilização. Mas para a opinião pública internacional foi até um certo susto, né? A retomada do Talibã em termos desse momento que eles estão vivendo. É bem complicado isso, porque acaba muitas vezes passando a imagem de que o Islã seja só isso, o que não é verdade. Existem uma série de grupos extremistas do Islã? Existem vários. Mas isso não significa dizer que o Islã seja exatamente isso. Façam as contas comigo. O islamismo surgiu no ano, aproximadamente, ano 700 da era cristã. Para os dias de hoje, nós estamos em 2000 e pouco, estamos a 1.300 anos depois de fundado o islamismo. Então, nós temos 13 séculos de islamismo vivendo esse processo em que aparece uma série de pessoas com intolerância religiosa. E, às vezes, nós que somos cristãos, dizemos, meu Deus, como é que pode um negócio desse? Só que se nós formos retroceder na história para 13 séculos de cristianismo, onde nós vamos cair? Façamos as contas. Como estava o cristianismo com 13 séculos de existência? Estava vivendo o momento mais doloroso da Inquisição. Então, nós conseguimos pegar a mensagem de Jesus, que era uma mensagem toda de amor, e em cima dessa mensagem, construir uma doutrina calçada na violência, na intolerância, produzindo uma série de vítimas e uma sociedade extremamente despótica, autoritária, que era a sociedade da Europa do século XIII. Então, você vai enxergar muito tipicamente uma doutrina no século XIII que você diz, mas isso não tem nada a ver com o cristianismo. Quando você olha o que tinha no século XIII e você olha o cristianismo, você diz, não é possível. Essa doutrina não é aquela, não é possível que seja. A gente conseguiu pegar a mensagem cristã, linda, e transformar no que a gente fez durante a Idade Média. Se nós conseguimos fazer isso com o cristianismo e conseguimos hoje ter uma visão crítica sobre isso e uma revisão profunda desses valores todos, por que nós criticamos aqueles que, no mesmo período de tempo, que são 13 séculos, também estão vivendo a mesma experiência? O Islã está vivendo, de certa maneira, a sua Idade Média hoje. Agora, por trás de tudo isso, existem pessoas, né? Existem indivíduos, cidadãos, mulheres, crianças, homens, idosos, que estão passando por um processo profundamente tormentoso. E aí, de repente, a humanidade precisa, no sentido coletivo de fraternidade, encontrar estratégias para resolver esse problema. Não pode a humanidade ficar assistindo determinadas situações dolorosas, como a gente viu hoje pela manhã, sem uma atitude específica. A gente precisa, de repente, construir algo para oferecer liberdade para as pessoas, condição de sobrevivência, para aqueles que não queiram, de certa maneira, o modelo de sociedade que muito provavelmente vai se implantar e que desagrada algumas pessoas. Então, a humanidade vai ter que acolher essas pessoas que precisarão, de repente, sair de lá. Uma nova onda migratória poderá acontecer no mundo, como já aconteceu aí alguns anos atrás, de pessoas saindo de alguns países na direção da Europa. Então, aí o Brasil, coração do mundo, vai ter mais uma vez a oportunidade de abrir as suas fronteiras para receber, como já recebeu os haitianos, recebeu os venezuelanos, já recebeu tantas nações aqui dentro. De repente, pode ser que o Brasil seja convocado a receber também uma leva de afegãos, em virtude do sentimento humanitário que precisa recolher algumas pessoas que possam estar descontentes com a situação que o país está passando. E aí, o sentimento de humanidade precisa retomar nesse sentido. E o Talibã é um processo que eles estão encontrando a consequência das suas próprias convicções e que, evidentemente, não passarão impunes diante da lei de causa e efeito. Esses espíritos são espíritos há muito tempo guardados na época das cruzadas, com processos de intolerância muito profundos, e que agora, nesse período de transição planetária, estão vindo para exercer na Terra mais uma chance de se reequilibrarem e que, de repente, estão perdendo a oportunidade porque o psiquismo ainda do período das cruzadas está dominante nas suas mentes que, apesar de viverem no século XXI, possuem as ideias do período do século XIII, assim como os cristãos daquele período também possuíam uma visão profundamente equivocada do que fosse o cristianismo.
1: Antes de eu passar para a Divina, tem uma pergunta também que tem a ver. A pessoa tinha feito também uma pergunta dentro disso que se respondeu, mas também é um fato atual. Ela queria saber, queria que você comentasse, e sobre os nossos irmãos haitianos que tanto sofrem com as catástrofes naturais.
0: É impressionante, né? Porque é uma nação que tem uma série de fragilidades econômicas, fragilidades políticas e fragilidades geológicas. Ela está posta numa falha geológica onde os terremotos são frequentes naquela região, provocando muitos sofrimentos. E aí, o que deveria já ter sido feito? A humanidade desperta para o sentimento de fraternidade legítima já deveria ter se mobilizado no sentido de oferecer apoio para as nações. Então, isso, de certa maneira, é um indicativo de que a nossa regeneração enquanto planeta está um pouquinho distante, Porque a gente ainda fica assistindo, olhando, olha só como é que está, e não tem a sensação de que são irmãos, irmãos, irmãos. A gente olha, mas diz assim, não, nós vamos resolver. Nós somos uma só família, a gente vai todo mundo ajudar todo mundo. Então, o que, que a gente pode fazer para ajudar vocês? Nós vamos fazer para ajudar. E aí a gente fica assistindo, de certa maneira, determinadas fragilidades em algumas partes do mundo, mostrando ainda a nossa visão fracionada do que seja irmandade, do que seja fraternidade sobre o planeta. E aí, Rubens, ocorre muito um fenômeno em que as pessoas, a gente até viu recentemente uma enchente na China, em que as pessoas, nossa, e a água levando as pessoas, meu Deus, aonde é isso? É na China. Ai, graças a Deus, é na China. Graças a Deus, porque não é aqui. Se fosse em Araguari, estava todo mundo apavorado. Meu Deus, é aqui do lado. É aqui do lado. Aqui do lado não pode, mas lá na China pode. Então, a hora que a gente se entender como realmente irmãos, a tendência vai ser a redução desses processos de sofrimento. Já existem algumas iniciativas de socorro. Você vai ver. O Haiti vai receber uma série de pessoas que vão para lá para resgatar pessoas que estão debaixo dos escombros, para mobilizar retirada das peças e tal. Isso vai acontecer. Isso já são os primeiros indícios de um processo de preocupação com o outro. Mas a gente deveria ser mais previdente, auxiliando antes do fenômeno acontecer, identificando as falhas e, olha, as construções não podem ser assim, os modelos construtivos têm que ser diferentes em função da incidência dos terremotos. Alguma coisa de consultoria poderia ser oferecida para que se pudesse evitar. Então, a humanidade tem que caminhar no sentido de uma harmonização maior das ideias para que a gente possa dizer estamos a caminho de um processo de regeneração do planeta.
1: Bom, Divina, a próxima pergunta.
3: E somente o amor, né, Jorge? Porque também a gente vê essa questão acontecendo no mundo todo, né? A questão, por exemplo, do meio ambiente, né, que é o que sustenta, é a base de toda a humanidade. Então, o próprio homem destruindo aquilo que serve para nós mesmos, né? A casa.
0: Sim, a casa. É, mas é um processo de inconsciência. Só que é o seguinte, Divina, a gente já vive um momento hoje que, ainda que exista destruição, já existe a preocupação com a casa, coisa que antigamente não existia. As pessoas achavam o mundo muito grande, simplesmente ia poluir, porque isso aí é muito grande, não vai estragar, não. Hoje já começa, não, o mundo não é tão grande, é pequeno, já está começando a dar sinais. Então isso é muito bonito, essa tomada de consciência que a humanidade vai tomando no curso do tempo. Claro, você não é rápido, é devagar, mas eu sempre brinco, quando brinco não, né? Isso não chega a ser uma brincadeira. Mas sempre digo que para chegarmos ao mundo de regeneração, eu coloco três pontos fundamentais. Tem que acabar com as guerras, que é fruto do orgulho. Tem que acabar com a fome, que é fruto do egoísmo. E acabar com os lixões, que é fruto de toda essa inconsequência que o ser humano possui. Enquanto tiver lixão, a gente ainda está longe. Não só pelo lixão e de respeito do meio ambiente, mas das pessoas que vivem desse tipo de vida, temos que ter uma solução para que a gente possa dizer, sim, somos uma sociedade madura.
1: Ó, então é o seguinte, se você quiser saber quando é que vai chegar o mundo de regeneração, o Jorge já deu a dica. Se tem que ter esses três pontos. Se não tiver, não chega.
0: Faz sentido ter um mundo de regeneração com guerra? Não faz sentido.
1: Pois é, Jorge. É isso que a gente tem que entender como ser humano. Porque nós estamos... Porque você veja, quando é que vai ser o mundo de regeneração? Quando é que vai acontecer a transformação? Quer dizer, eu estou sentado aqui, estou esperando o mundo de regeneração. Como eu, um punhado de gente. Vai chegar quando?
0: Olha. E outra coisa, o mundo de regeneração acontece quando cada um de nós, individualmente, for virando regeneração. Olha, aqui esse já virou regeneração, o outro já virou. Cada um que desperta e diz, eu pertenço a uma comunidade coletiva. Eu, os outros todos são meus irmãos. E eu vou cuidar de todo mundo vai estar juntos. Cada um que desperta é como se fosse uma luz que fosse acendendo. Então, como que chega o mundo de regeneração? A partir do despertar de cada indivíduo que passa a contribuir coletivamente, ou seja, eu desperto individualmente e contribuo coletivamente. E à medida que esse número de pessoas vão despertando, aumenta, Quando chegar num certo número, eu posso dizer, pronto, agora nós já estamos com as características da regeneração. Por enquanto, ainda não. Porque tem guerra. Não faz sentido ter guerra no mundo de regeneração. Ainda morre gente de fome. Então, não faz sentido se falar de regeneração se uma pessoa morre de fome. Não vou dizer ninguém vai morrer de fome no mundo de regeneração. Pode até acontecer, porque aconteceu uma coisa e a pessoa teve fome e morreu. Mas do jeito que é endêmico no mundo hoje, com todas as condições que a gente tem, não é possível. Se fosse uma pessoa que tivesse tido um problema e morreu de fome, caiu num poço, morreu de fome, é uma história. Mas a multidão de pessoas e o desrespeito ao meio ambiente com as missões e as pessoas vivendo dessas circunstâncias não faz sentido quando já tem solução de aterro sanitário, tem um monte de coisa que pode ser buscada, a humanidade ainda ter respeito ao meio ambiente desse jeito.
1: Muito bem, vamos lá, Dino. Faz a próxima pergunta para o Jorge.
3: A próxima pergunta vem da Vani Miranda. Boa noite, amigo Jorge. Adoro esse programa. Gostaria que você me respondesse sobre a obsessão na subjugação, o obsessor. Peraí, que apagou aqui. Peraí. Poxa. Uma falha técnica aqui, gente. Aí. Deixa eu começar de novo. Boa noite, Jorge. Adoro este programa. Gostaria que você me respondesse sobre a obsessão na subjugação, o obsessor a passar a clopa, né? A posse.
1: A poça.
3: A poça, A poça, a clopa. No corpo do obsediado, ou é só a mente dele, no caso?
1: Mente a mente.
3: É mente a mente.
0: O mecanismo do processo da subjugação. Existe dentro do tratamento que Allan Kardec dá para esse fenômeno dentro do livro A Gênese, ele separa que existe obsessão simples, fascinação e a subjugação. Quando ele fala da subjugação, ele divide em duas. A subjugação física e a subjugação moral. E aí responde talvez essa pergunta. O que seria a subjugação moral? É aquela em que há um constrangimento na mente do obsidiado. E ele diz assim, eu não tenho mais jeito, eu não consigo mais, nem perco um tempo comigo porque eu não vou ficar bom. Vai demorar muito para mim, para eu poder ficar bom. Não, esqueça, não tem condição. Me larga, me deixa. Então, quando você tem alguém que está nesse estado de espírito, é sinal de que ele está subjugado moralmente, porque psicologicamente, mentalmente, o espírito domina as suas vontades e ele nem quer mais pensar na sua cura, porque ele acha que não é mais possível que ele se torne curado. E existe, segundo Allan Kardec, a subjugação física, que se aproxima muito dessa definição que você fez aí, do caso do obsessor se apossar do corpo do obsidiado. Não é? O que que acontece? Ele se vincula de maneira tão forte sobre a pessoa que ele promove uma subjugação física sobre o indivíduo. Então ele se vê voltado a agir fisicamente em cima da perturbação que ele recebe. Existem inúmeros casos desse tipo, de pessoas que, por conta da perturbação espiritual que tem, eu já tive a oportunidade, de atender uma moça no centro espírita, que ela se dava tapa o tempo todinho, ela conversando comigo, ela se esbofeteando, Sim, a gente conversando durante 20 minutos, ela por 20 minutos falando, conversando e se dando tapa. Ora, isso é uma característica desse processo de subjugação. No livro Recordações da Mediunidade, existe um caso narrado por Ivone Pereira de um rapaz que sofreu um processo obsessivo tão terrível que a entidade montava nele como se ele fosse um animal. E aí botou cabresto, puxava no cabresto e o rapaz foi ao longo do tempo curvando e andando de quatro com o obsessor montado nas costas dele, obrigando ele a se curvar e a viver como se fosse um bicho. Então, essas condições são a chamada subjugação física, mas nem toda subjugação é física. Existe a subjugação do ponto de vista moral, onde o constrangimento se exerce fundamentalmente na vontade, sem que obrigatoriamente a pessoa tenha a sua parte física comprometida. Então, os casos de depressão profunda são muito típicos de subjugação do ponto de vista moral.
1: Muito bem, Jorge. A Janete está nos acompanhando, ela queria a sua ajuda para entender o seguinte. Ó. Em João 3,16, porque está escrito que Deus envia seu Filho único,
0: unigênito, para que todo aquele que nele creia não pereça, mas tenha a vida eterna.
1: Então, ó, se somos todos seus filhos, e ainda, se sabemos que além de Jesus existem outros espíritos crísticos tão evoluídos quanto Jesus, ele seria o Filho único.
0: Em termos de espírito puro na Terra, não tem outro para oferecer. Então, que expressa efetivamente a nitidez, o pensamento de Deus, para nós a referência é Jesus. Nós sabemos que existem espíritos maiores que o Cristo. Sabemos que existem outros semelhantes a ele e até maiores. E nós não estamos inventando, porque ele mesmo disse isso na Santa Ceia. Ele disse, eu me vou para o Pai, mas quanto a vós, se fizerdes o que eu vos digo, podereis fazer as obras que eu faço, e até maiores do que elas. Serão até maiores do que elas, ele não é o topo da cadeia. Então, sim, existem espíritos puros, semelhantes em termos de evolução a Jesus? Sim! Existem alguns que são maiores do que eles? Sim! Existem alguns que são maiores, outros que são mais... Sim, existe uma escala infinita. Então ele não é unigênito? Não, não é. Tá. E por que está unigênito? Cadê os outros? Tem notícia dos outros? Não temos notícia nenhuma. Não existe dentro do planeta Terra nenhuma notícia de outro espírito crístico que tenha passado por aqui. Então é por isso que no alargar das nossas mentes, na nossa visão, no espaço psicológico em que nós nos movimentamos na Terra, não tem outro. O Cristo é a referência, é o modelo e guia da humanidade, portanto, na nossa visão, que não é absoluta em termos de universo, ele é o único Espírito puro que conhecemos, e dentro dessa leitura ele se torna um unigênito dentro do nosso ângulo de visão sobre o que seja a vida e o universo.
1: É o nosso Pinga Fogo, edição número 68. A Divina faz a próxima pergunta. Vamos lá.
3: A próxima pergunta é da Lúcia Helena. Ela diz o seguinte: trabalho no Centro Espírita Paz e Amor, na cidade de Americana, São Paulo. No nosso trabalho mediúnico, surgiu uma questão que precisamos resolver, porque está dividindo opiniões.
0: Ai, meu Deus.
3: E é. Existe comunicação de crianças no trabalho mediúnico com o objetivo de auxílio à mesma?
0: Olha, não é impossível que aconteça uma comunicação de criança. Não é impossível. Por quê? Porque existem algumas circunstâncias que isso pode acontecer. Não é usual. Por que não é usual? Porque voltando o espírito para o mundo espiritual, automaticamente ele retoma a sua condição de adulto. Mas nós encontramos tantas obras de André Luiz falando de coro de crianças, crianças no mundo espiritual, crianças que estão do lado de lá. Mas o que justificaria um espírito se manifestar na condição de criança dentro de um centro espírita? O que poderia fazer? Então, embora não seja usual, você pode encontrar, de repente, um espírito que, do lado de lá da vida, ele ainda não conseguiu se encontrar e ainda continua na condição infantil. Mas por que isso? Ah, porque a criatura humana tem suas características. O esperado é que nós façamos um movimento e nos tornemos adultos. Mas não é impossível que exista um ou outro espírito que se apresente como criança num processo de fuga da condição adulta. Então, se alguma entidade se manifesta na reunião mediúnica como adulto, é porque ele é um espírito frágil. Eu não aceito um espírito que tem ódio do outro, mas ele não tem que ter ódio. Ele já sabe que a existência acabou. Ele sabe que a vida continua. Por que ele está com ódio? Mas eu atendo. Eu atendo o espírito que diz assim, ah, eu perdi meu braço, eu não tenho meu braço. Como não tem meu braço? Você tem que ter braço. Você é espírito, quem não tinha braço era o corpo. Como que ele vai chegar aqui sem braço? Ele vai chegar sem braço. Então, se eu atendo o criminoso, se eu atendo o que odeia,

0: agora. Não, você não vai fazer isso, você vai tratar com naturalidade. Naturalidade, como a gente trata todos os demais, até os que já desencarnaram e que não sabem, a gente vai conversar com eles com educação, conversa com aquele que é com criança com educação, sendo que não é um espírito resolvido, ele não é um mentor. Ele vem porque ele está se escondendo atrás da capa da infância para não enfrentar os problemas de adulto que ele tem. E aí a gente vai, acolhe e encaminha para que os mentores cuidem dele e promovam nele um processo de retomada para a condição normal, que é ele se tornar um espírito adulto. Respondendo, portanto, à pergunta, pode, pode, mas são espíritos em processo de reajuste no mundo espiritual que precisam de amor e acolhimento, mas que podem dar sua manifestação, sendo que sempre deveremos entender que não são mentores que vieram para orientar o grupo.
1: Muito bem, Jorge Alahá, esse é o nosso Pinga Fogo, edição número 68. Vamos seguindo aqui. A nossa irmã Cristina está acompanhando a gente e ela ficou com uma dúvida, queria que você ajudasse a entender. Ó, a resposta que Jesus deu a Pedro quando questionado sobre quantas vezes deveremos perdoar, ela teria relação com o que está citado em Gênesis 4, 24. Se Caim há de ser vingado 7 vezes, com certeza Lameque o será 77 vezes. Tem relação?
0: Existe uma coisa interessante. Essa passagem está no Evangelho de Mateus, capítulo 18, essa outra. Até quantas vezes deverei perdoar o meu irmão? E aí, como é o nome da pessoa que fez a pergunta?
1: Cristina.
0: Então, Cristina, observe que desde o começo do capítulo, essa é uma conversa de Jesus com os discípulos. Ele não está falando com o público. Dê uma reolhada no capítulo como um todo, que você vai ver que Jesus está reunido só com os 12. Ele está fazendo uma reunião interna dos 12, como é que vocês devem se comportar entre vocês. Aí ele vai mostrar que eles têm que ser simples, como uma criança. Depois vai mostrar que se um deles se transvia, quando Jesus vai lá e traz ele para o grupo, não é para ficar depois criticando a pessoa. Reintegrou, acabou, é a história da ovelha perdida. Aí ele vai dizer, se um de vocês 12 tem um problema com o outro, não fale para todos. Vá sozinho e converse com ele. Se ele não lhe ouvir, vá com mais um ou dois e converse com ele, mas não fale para todos. Só se ele não ouvir esses outros, essa segunda tentativa, é que você coloca para os 12 o que está acontecendo, para que todo mundo entenda o que está se dando. E se ele, entre os 12, essa pessoa não consegue aceitar o que os 12 estão dizendo e insiste em manter o seu propósito, e os 12 entenderam o que está errado, aí tem que desligar ele do grupo, porque ele não conseguiu acompanhar o pensamento da equipe como um todo. Desligou na terra, desliga no céu. Aí é que Pedro entra e pergunta, Senhor, e quantas vezes deverei perdoar o meu irmão? Não está dito aí perdoar o meu próximo. Ele está perguntando perdoar o meu irmão? Quem é o irmão? Eles estão reunidos, eles se chamam de irmãos. Os 12 se chamam de irmãos. Até quantas vezes deverei perdoar o meu irmão? Ou seja, aqui entre nós 12, se um de nós me machucar, até quantas vezes? Até 7 vezes eu perdoo? E o Cristo, preocupado com o colégio apostólico, diz, não, até 7, Pedro, mas 70 vezes 7 vezes. E esses 70 vezes 7 vezes tem o um sentido de tantas vezes quantas se fizerem necessárias, que é uma frase cunhada lá no Gênesis, no capítulo 4, quando Lameque, estou trazendo como Lameque o nome, né, que é um dos descendentes de Caim, eu acho que é a quinta geração depois de Caim, ele diz, se Caim era marcado que quem machucasse Caim seria punido 7 vezes, comigo terá que ser 70 vezes 7 vezes. Então, aí você vai ter uma conexão entre esses dois textos. Mas o Cristo se apoia lá atrás, no sentido da frase já criada. Mas o objetivo maior desse pensamento é perdoe quantas vezes forem necessárias para que você consiga aproveitar ao máximo a oportunidade de conviver com seus irmãos. Uma coisa que a gente precisa aprender a fazer hoje, que às vezes no centro espírita a gente tem uma discussão no grupo, e imediatamente a gente já se aborrece e já não quer mais fazer parte do grupo. Então, até quantas vezes eu vou ter que trabalhar os meus colegas de centro espírita? 70 vezes 7.

0: vez. Ou seja, meu filho, esquece isso e cuida de você.
1: Muito bem, Jorge Alahar, ouvintes, internautas, vamos lá. É você, né, Divina?
2: A pergunta é da Paula Souza, Rubens e Jorge. Quando fazemos o planejamento reencarnatório, escolhemos a quantidade de filhos que vamos ter e o sexo desses filhos?
0: Isso não pode ser tomado de maneira geral, porque existem circunstâncias em que realmente, antes de nós renascermos, a gente já traz uma programação prévia. Você vai renascer? Vai. Vai renascer? Vai ter quantos filhos? Eu vou ter quatro, cinco, dois, um. De que sexo? Ah, vou ter dois meninos, uma menina, ou coisa semelhante. Já fica definido. Sim, muita gente tem isso. Mas isso não é uma regra geral para todos. Existem muitas pessoas que se planejam para ter um conjunto de filhos e têm mais do que o previsto, porque ao longo da existência ocorre essa possibilidade de que o planejamento seja revisto. A gente veio para ter dois filhos, mas chega aqui e diz, não, tem mais um espírito que era. Então, a gente aceita, pode. Então, durante o sono, os pais pensam e acabam ampliando o número de filhos que eram previstos em princípio. E pode acontecer o contrário. Eu trago uma programação de ter quatro filhos, e aí quando acontece a minha programação, quando eu chego aqui, eu digo, nossa, meu trabalho demais, tá doido. Se eu tiver mais um filho igual esse primeiro, eu vou enlouquecer. Então, vamos ligar as trompas logo no primeiro. Aí, pam, liga as trompas no primeiro filho. E acaba que a programação era uma e acabou acontecendo outra. Então, nessas circunstâncias, a gente não pode dizer de maneira absoluta, vem, e é isso que deveria ser, porque o livre-arbítrio do homem pode alterar essas circunstâncias. Então, não dá para a gente dizer assim, ah, todo mundo reencarna já sabendo quantos são e o sexo. Nós temos uma programação antes, sim, temos, mas essa programação pode mudar para mais ou pode mudar para menos.
1: Muito bem, Jorge, ouvintes, internautas. A gente está vendo aqui, ó, tem muita pergunta sobre a questão do autismo, do Alzheimer. Então, eu queria dizer que o Jorge já falou muito sobre isso em programas anteriores. Então, fica a dica para que vocês possam pesquisar lá nos programas anteriores, naquele caminho que a gente tem lá no site da Rádio Fraternidade, ou ainda a descrição do vídeo que está sendo transmitido no YouTube. Só você olhar aí, tem um linkzinho, você clica, abre a página onde tem as perguntas separadas por programas e o tempo de execução dessas perguntas, tá certo? Então, queria pedir aos nossos amigos para que possam dar uma olhadinha sobre essas questões que estão ali apresentadas. Eu queria pedir para o Jorge, para os nossos ouvintes, para a gente assistir um vídeo aqui que acabou de chegar para mim, enquanto a gente toma uma respira um pouquinho. É um evento que a Rádio Fraternidade promoverá no próximo domingo. Vamos ouvir. Eu não assisti, eu vou assistir junto com vocês aqui agora. Obrigado,
0: Maravilha,
1: Henrique.
0: Seja bom. Né?
1: Vamos lá.
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1: Como é louco, gente.
0: Que coisa linda, Rubens.
1: Que coisa linda.
0: Emocionante demais.
1: Cara, até eu tô aqui. Olha.
0: Nossa, ficou lindo demais.
1: Ficou muito bacana. Cara, Henrique, obrigado.
0: Ficou lindo,
1: viu?
0: Ficou lindo.
1: Muito bacana.
0: Cara, eu vou poder falar junto com o menino. Ai, que legal.
1: Olha o som.
0: É a primeira vez que a gente fazer alguma coisa juntos. Vou ficar muito honrado com esse convite. Já vi.
1: Não combinei com a Divina, não, mas a gente está tentando trazer ele para cá, para o estúdio da Rádio Fraternidade, para a gente estar aqui juntos.
0: Ele é de Uberlândia?
1: Ele é de Uberlândia, então assim, estou articulando com ele aqui para ver se ele vem para cá, para a gente fazer junto, aqui do estúdio, aqui desse, como diz a Eulália Bueno, né, dessa manjedoura, que é esse quartinho, que você também já teve aqui. É quase igual esse quartinho, é maior um pouquinho do que esse quartinho que você está aí, mas...
0: Parede aqui.
2: Já pensou se você estivesse aqui, hein, Jorge? Também poderia vir.
0: A gente queria fazer um pinga-fogo presencial, já pensou? Assim,
2: ah, ia ser maravilhoso, né?
1: Muito bem.
2: Me deu saudade também do congresso, gente. A gente dá uma saudade, essa vontade, nossa.
1: Muito mesmo. A gente vai se ver. A gente, a partir de amanhã, divulga as informações, os detalhes. Mas eu já adianto que o menino vai falar duas vezes, o Jorge vai falar duas vezes, nós vamos ter uma roda de conversa. E no meio, o nosso querido Charles Medeiros vai estar trazendo a música bem gostosa, ajudando nesse momento, interagindo conversa sobre Jesus e falas também com música, e vai ser muito aprendizado. Então vai ser domingo de 9 da manhã às 13 horas, e você que está nos acompanhando aí é convidado para você já marcar na sua agenda. E amanhã a partir de amanhã a gente tem todas as informações divulgadas aí na Rádio Fraternidade, no site, enfim, nas redes sociais. É eu que faço a pergunta? Acho que é eu, né? Então vamos lá, fiquei tão emocionado aqui.
0: Muito bom,
1: a Carmen Silva, Jorge, ela tem uma dúvida que é a seguinte, olha, como explicar as pessoas que não aceitam André Luiz e Emmanuel, justificando que as suas obras foram através de um médium e não pela universalidade dos espíritos? O que a gente poderia falar nesse sentido para Carmen, Jorge?
0: É que quando a obra Nosso Lar surgiu, essa era uma grande questão. Como é que a gente vai colocar esse conteúdo como espírita assim? A gente não tem informações tão detalhadas sobre isso que possam dar a legitimidade para esse conteúdo. E aí foi quando o pessoal percebeu que nas obras de Andrew Jackson Davis, um médium norte-americano, que, por sinal, desencarnou em 1910, nasceu em 1826, desencarnou em 1910, que é Andrew Jackson Davis, ele trouxe muitas informações bastante curiosas sobre o mundo espiritual, falando coisas bem próximas daquela que André Luiz falava. E foi a obra de Andrew Jackson Davis que fundamentou a possibilidade da universalidade dos ensinos. É certo que não era ainda a universalidade, eram dois médios diferentes de grupos distintos apresentando conteúdos assemelhados. Só que hoje essa fala ela não se sustenta mais em função do volume de médiuns que trouxeram informações semelhantes. Eu poderia encher duas mãos minhas de médiuns seguros que trouxeram informações sobre o mundo espiritual muito semelhantes a essas que André Luiz nos traz. Então, oferecendo para nós a confirmação de que os conceitos apresentados por André Luiz, eles, na verdade, não são conceitos vindos de um médium só. E existem outras doutrinas, tá? Não é só o Espiritismo. Eu conheço outras doutrinas em que os seus fiéis encarnados se concentraram e criaram no mundo espiritual uma espécie de templo. Pelo pensamento, eles se concentravam e plasmaram um templo no mundo espiritual que existe e para onde eles, muitas vezes, quando desdobram, vão para assistir às pregações e visitam esse lugar onde ocorrem grandes eventos do ponto de vista espiritual dessas doutrinas, não é Espiritismo. E mostrando para nós que esse conteúdo não está só no Espiritismo, está também até fora do Espiritismo. E com relação às obras de André de Emmanuel, a mesma coisa. As obras de Emmanuel, nós vamos encontrar as reflexões, as instruções, os debates e os estudos que Emmanuel faz, eles são estudos do ponto de vista de reflexão. Você pega um livro como Justiça Divina, Livro da Esperança, O Encontro Marcado, O Espírito e o Na Era do Espírito, Roteiro, e tantos outros, são livros da Era dos Médiuns, são livros de reflexão que eles são naturais do processo de aprofundamento dos conceitos. Talvez a gente encontre algumas informações que sejam mais propriamente esbarrando no conteúdo de doutrina, no livro Consolador, na obra A Caminho da Luz, aonde você vai, e no livro Emmanuel mesmo, você vai encontrar algumas substâncias que encostam na questão doutrinária propriamente dita. Mas, ao longo do tempo, outros espíritos foram trazendo novidades que foram se somando a isso. Com relação às críticas que possa se fazer sobre Emmanuel e o livro A Caminho da Luz, sobre as informações que ele traz ali, eu remeteria os críticos à Gênese, na chamada Gênese Espiritual, que fala das raças adâmicas, dos processos migratórios para a Terra, onde nós encontramos ali muita substância que é extremamente semelhante ao que está proposto por Emmanuel no livro A Caminho da Luz. Então, não dá para a gente dizer que seja um pensamento isolado, que não tenha eco em outros autores, mas a gente consegue encontrar esse conteúdo cada vez mais frequente em outras obras também espíritas.
1: Muito bem, Jorge, ouvinte divino, faz a próxima pergunta.
2: A próxima pergunta é da Joyce Mima. Jorge, o que falar dos irmãos que sofrem de desordem sexual como a pedofilia? E o que falar dos irmãos que são atacados por eles?
0: Bom, essas entidades que reencarnam e que vivem as experiências da pedofilia, elas evidentemente não reencarnaram para viver essas experiências. O objetivo da encarnação é o acerto dos espíritos. Se eu reencarno e eu promovo na minha vida um desequilíbrio, é uma clara demonstração de um desvio do planejamento que estava proposto. O planejamento de Deus não é para que a gente erre. O planejamento de Deus não pode ser feito para que o Espírito chegue na Terra e tropece. Então, ninguém veio para aqui do lado de cá ter uma postura pedófila. Nós não temos essa previsão. O que ocorre é que o Espírito, no esquecimento do passado, quando chega do lado de cá, os apelos do ontem, os desequilíbrios que ele traz das outras existências, acaba sendo muito mais forte do que as orientações, as lições, o aprendizado que ele faz, e ele não consegue se manter de pé e ele cai novamente. Então, ele tropeça dentro dessa perspectiva e acaba produzindo novas dores para os outros e para si mesmo. Então, esses companheiros não são entidades que vieram para promover esse tipo de ato no nosso planeta. Com relação a eles, O que temos para dizer é isso. E o que dizer com relação a eles? Eles precisam ser vistos como pessoas que colidem com a legislação e que precisam encontrar a consequência natural do processo que a legislação do país estabelece para a condição de conduta desse tipo. Então, está inscrito dentro do Código Penal, é crime, tem que ser tratado como crime e pronto. E nós, enquanto cristãos, nós, enquanto espíritas, temos que olhar para essas criaturas como indivíduos que caíram, indivíduos que tropeçaram no seu processo de reerguimento espiritual. Não estou dizendo com isso que a gente tenha que isentá-los de culpa, mas que nós, a nosso próprio benefício, não podemos desenvolver ódios, nem desejo de matar, de se vingar dessas pessoas, porque isso denuncia que nós também somos almas imaturas espiritualmente. Tem culpabilidade na lei? Tem. Vai cumprir a culpabilidade na lei. Vai responder pela legislação. Mas nós, enquanto indivíduos, nós temos que nos manter na condição de não nos emaranharmos nessas histórias, porque, segundo o modelo da sociedade que nós vivemos, somente o Estado tem o poder legítimo da violência. Então, a violência ela é uma ação que pode ser executada apenas pelo Estado. Ele tem o monopólio, o Estado tem o monopólio legítimo da violência. E o ser humano, nós não podemos linchar, não podemos fazer esse tipo de coisa, porque tem que entregar para a lei fazer, senão nós nos enrolamos com ela. Com relação àqueles que são vítimas desses indivíduos, é importante observar que se ninguém veio para realizar um ato de pedofilia, ninguém veio também para sofrer o ato de pedofilia. Os indivíduos que passam por essa experiência não vieram programados para passar por isso. O desequilíbrio do outro é que acaba provocando essas experiências infelizes do lado de cá. Mas se eles não eram previstos, por que acontece? Acontece porque nós estamos imersos numa atmosfera de espíritos profundamente perturbados. Nós todos somos profundamente perturbados. E a nossa sociedade ainda não se deu conta de que nós estamos todos interligados. Todos estamos vinculados uns aos outros pelos fios invisíveis da lei de causa e efeito. E quando nós odiamos, quando nós temos raiva, quando nós fazemos esse tipo de movimentação psicológica, nós criamos um cinturão energético negativo que desce uma sombra escura sobre o planeta Terra, permitindo que as loucuras, a barbaridade, a violência ocorram na nossa sociedade. Nós todos somos espíritos muito fragilizados. Nós temos no nosso passado guerra, violência, prostituição, escravidão, crueldade. Nós temos essa história, está tudo dentro de nós. Nós somos todos espíritos que temos no nosso passado, se puxar as encarnações, nós estamos com muitas histórias desse tipo no nosso plantel. Então, quando nós fazemos na nossa sociedade determinadas ações que procuram estimular o ódio, o desamor, a violência na rede social, a gente agride, a gente fala, e nós vivemos na atmosfera da raiva, nós emitimos uma energia que é como se fosse o canal por onde as energias perturbadoras transitam. E aí os obsessores conseguem com muita facilidade acesso às pessoas que são mais perturbadas, impulsionando para que elas cometam esses delitos. E aí eles saem e promovem os seus excessos, atacando criaturas que, de certa maneira, possuem histórias, assim como nós, relacionadas ao processo do desequilíbrio no campo do sexo, mas que não precisariam passar por isso. Não seria necessário experimentar por essa via. Mas todos nós somos copartícipes desse processo quando nós estimulamos pelo nosso desamor a energia que cobre o planeta, facilitando os processos obsessivos e estimulando que determinadas pessoas se sintam estimuladas a pegar um facão, entrar numa escola infantil e machucar as pessoas, ou puxar de uma arma e atirar nas pessoas na rua, ou promover um ato desse tipo de violência sexual ou todas as formas de barbaridade que a gente encontra na nossa sociedade de hoje. Quando nós amarmos mais, quando nós formos realmente mais fraternos, nós dissolveremos essas energias e o processo de perturbação será bem menor. E mesmo que nós tenhamos entre nós indivíduos sejam mais frágeis e mais perturbáveis, eles serão menos acessíveis ao mundo espiritual inferior, porque não haverá condição de fazer a liga e, consequentemente, nós todos, estaremos menos expostos aos processos de violência e de infelicidade que nos acomete. No fundo, nós todos temos profundos conflitos na área da sexualidade. Todos nós. E aqueles que se apresentam como pedófilos são os que são mais frágeis nesse sentido e que precisam se reeducar, oferecendo para eles as condições que a legislação oferece. E nós temos que nos precaver, cuidando dos nossos pensamentos, para não reforçarmos esse processo de perturbação que nós mesmos geramos pelos nossos pensamentos desequilibrados.
1: Muito bem, Jorge, ouvintes. Tem uma pergunta que foi feita aqui, Divina, qual que é que, se a gente vai ter...
2: Olha, a pergunta é da nossa querida irmã, a Rose Cleia Souza, lá do Rio de Janeiro. Divina e Rubens, essa é para vocês.
1: Não.
2: Será que vai ter o Céu 2022? Quero muito ir, todos nós.
1: Ô, Rose, até o Jorge está querendo vir mesmo também. Nossa. O Jorge está até com a agenda, está com a passagem marcada. Então, olha, eu vou dizer para você que vai depender do caminhar de tudo isso, né? Se vai ter possibilidade de fazer o evento aqui na cidade de Uberlândia, liberado pelos órgãos competentes da cidade, né? Hoje não teria condição de fazer. Mas vamos ver o que, é que vai acontecer. O pessoal está vacinando, então a gente está criando uma imunidade, o pessoal já está falando. Então, assim, vamos torcer e vamos deixar, se Deus quiser, ele acontece.
2: Seja feita a vontade.
0: Vamos esperar que as autoridades digam que possa. Que pode, né? É pra gente não.
2: A gente já se preparou, né, Rubens? Assim, para uns 4 meses a gente arrumar.
1: Não, você é tranquilo, né? Então, se a gente tiver permissão, a gente faz. Se não, a gente vai tocando aqui como tem tocado. Tá sendo, entendeu?
2: Mas Rubens, vamos... antes de você fazer pergunta, eu queria agradecer a Maria Fernandes, né? Que ela falou dos meus cabelos soltos, que tá muito bonito. Obrigada, viu, Maria Fernandes? Obrigada, viu?
1: Você quer mandar abraço para alguém hoje também?
0: Não.
1: Te hoje peguei no pulo.
0: Não. Hoje eu não guardei ninguém para dar nenhum olá.
1: Eu vou dizer para vocês que hoje eu, Jorge...
0: Já sei para quem eu vou dar o meu olá.
1: Então vai.
0: Eu quero dar uma boa noite para a Ellen de Campos do Goitacazes. Campos dos Goitacazes, do Rio de Janeiro. Que assiste às nossas lives, mas ela diz que ela não posta nada, mas ela está sempre presente. Então, Ellen de Campos dos Goitacazes, uma boa noite para você e para a Catarina também, lá de Campos.
1: Eu queria dizer que cada um de vocês receba o nosso carinho, viu?
2: Rubens, eu queria também falar da Kika, que ela mandou aqui no particular, né? Ela mandou falar o seguinte, ó, transmita ao Jorge nossa gratidão por todo o conhecimento que ele divide conosco. Durante todos esses programas, né? Dois anos e 2 meses. Edificante.
1: Muito bem.
2: Kika.
1: A gente nem imaginava que chegaria tudo isso. Bom, Jorge, já tinha separado a pergunta aqui, eu fui mexer. Eu recebi... A gente recebeu um e-mail hoje. Eu, particularmente, estava respondendo, né? E, assim, a gente sabe que nós aqui, o programa, a rádio, ela nem sempre fala com o público 100% espírita. Então, nós temos pessoas que estão desesperadas procurando uma ajuda, um alento. E eu acho que é esse caso. Ela não escreveu muito, mas eu queria que você pudesse dizer algumas palavras para ela, que eu vou depois mandar um link para ela também, apesar de já ter respondido que traria, pediria para que você comentasse alguma coisa, né? Mas eu vou mandar também outro e-mail dizendo a ela para que possa te ouvir. Ela se chama Viviane. E é o seguinte, imagine que ela tenha perdido um filho. ou o filho tenha desencarnado. Porque ela assim, ó, quero muito notícias do meu filho, vocês podem me ajudar? Consegue me atender? Então eu queria que você pudesse direcionar algumas palavras, porque pode ser não só a situação da Viviane, mas também de outras pessoas que não têm o conhecimento da doutrina espírita. E eu acho que o nosso papel também é de levar o consolo. Então eu queria que você pudesse trazer algumas reflexões para a nossa irmã Viviane.
0: Viviane, boa noite para você. A perda dos entes queridos é realmente uma experiência muito amarga. E mesmo a gente tendo a compreensão da vida espiritual, da imortalidade, ainda assim, mesmo com essa leitura, às vezes nos é difícil lidar com a solidão, com a ausência, com aquela sensação de que, de repente, aquele sentimento que a gente tanto tinha não vai poder mais repetir, de pôr no colo, de abraçar, de estar junto, de conversar. Então dói, realmente dói, mesmo naqueles que têm essa leitura espiritual que a vida tem. E isso faz com que a gente perceba que essa dor, ela é verdadeira. Você não precisa, em função da compreensão que você está buscando sobre o que seja a vida após a morte, entrar numa leitura de que, por conta disso, você deverá cauterizar o seu coração e não sentir saudade, não sentir tristezas, não. Nós temos o direito de sentir tristezas e de sentir saudades. O esforço nosso deve ser aquele de evitar o nosso desequilíbrio, aquele em que a gente entra num processo de dor tão profunda, a gente não consegue segurar o choro e entra num processo de revolta, de negativa da vida, de não querer retomar as nossas histórias. Esse movimento a gente precisa evitar, porque isso, segundo a doutrina espírita, dificulta o processo de adaptação daquele nosso ente querido que está chegando ao mundo espiritual de volta. Mas a sua pergunta é se ele ouve você, se ele consegue sentir você, se ele consegue perceber você. E a resposta é sim. Os nossos entes queridos, eles sentem a nossa vibração e às vezes chegam até a ouvir as nossas palavras. Mas sentir as vibrações, isso sempre sentem. Porque os nossos corações, eles ficam vinculados pelo afeto. O que você sente aqui, ele sente do lado de lá. Por isso que você tem ondas de saudade. O que são as ondas de saudade? É a hora que do lado de lá ele sente falta do lado de cá. E você está bem devagar, bem trabalhando alguma coisa aí, vem o pensamento do outro. Essa onda de pensamento que vem do nada, você está cozinhando, está cortando uma cebola, e aí o sentimento toma. Esse tomar de sentimento que vem, que a gente nem estava se programando para isso, é a onda que vem de lá para cá. E às vezes a onda vai daqui para lá, em que a gente para, fica pensando, meu Deus, como está fulano, puxa vida. E aí nós estamos gerando o pensamento que o atinge do lado de lá. Então, essa onda vai e essa onda volta. Esse processo é permanente de comunicação. Essa comunicação, ela nem sempre é no sentido de ouvir. Às vezes ouve. Mas é sempre no sentido de sentir. Então, poderia dizer de maneira mais própria que os espíritos a quem nós estamos vinculados, eles nos sentem. Os nossos pensamentos chegam até eles e chegam de maneira tão intensa que é como se fossem palavras inarticuladas. Não há palavras, mas o sentimento que chega é tão nítido e claro que é como se as palavras estivessem vindo juntas. Não é a palavra articulada que vai, estou com saudade de você. Mas ele sente a onda da saudade como se fosse numa língua que não é o português, é a língua da mente, em que esse sentimento invade a mente do nosso ente querido e ele sabe o que estamos sentindo e ele seria capaz de lá dizer em palavras o que você sente, dizendo, minha mãe está com saudade de mim. E isso é muito verdadeiro porque essa conexão nunca se perde. Os nossos laços, no sentido do amor, Eles nunca se desfazem, mesmo com a questão da morte. Então, como a gente sabe que eles sentem o nosso sentimento e a gente sente o deles, nós temos que aumentar a nossa capacidade de orar por eles, para levar sempre bons sentimentos, para que eles saibam que nós estamos bem e que isso ajude a adaptação deles lá, para quê? Num tempo mais curto, eles possam estar mais próximos de nós, frequentando uma vez ou outra as nossas casas, no Dia das Mães, no Natal, no aniversário, ou num dia que não seja nenhuma celebração, apenas pela possibilidade de viver aqueles a quem tanto amamos. E eles poderão estar mais próximos de nós. Aí vão não somente sentir, mas vão ouvir as nossas palavras. Vão estar próximos de nós. Nós iremos sentir de maneira inequívoca a sensação da presença física dos entes queridos. Dá para sentir um perfume muitas vezes. Um sentimento nos toma de maneira muito intensa. E alguns que são mais sensíveis dizem: o meu filho acaba de chegar. Eu estou sentindo a presença dele aqui em casa. Só para você perceber essas coisas como são, eu vou lhe contar uma história. Há muitos anos atrás, há uns mais de 30 anos atrás, eu participava de um grupo de estudo que nós estudávamos o Livro dos Espíritos, e a casa tinha 2 andares. E num dado dia, a dona da casa disse: eu não vou poder ficar com vocês, porque a minha filha está doente, eu vou ficar com ela lá embaixo, que ela está com febre. E aí ela ficou lá embaixo com a filha um pedaço, depois ela subiu para ficar conosco. E de repente nós estávamos fazendo o estudo, conversando, discutindo as questões do Livro dos Espíritos, e uma das pessoas que estava na mesa parou e disse: estranho. Aí disse: o que foi? Não sei. Estou sentindo uma vibração como se tivesse um passe. Alguém está dando passe em nós aqui. Eu estou sentindo uma energia de passe aqui nessa sala. Aí a dona da casa disse: ah, deve ser o pessoal do centro que eu pedi para vir para dar o passe depois que a reunião acabasse. Como já são 9 e pouco, eles devem ter saído do centro e devem estar lá embaixo. Ela desce a escada e no andar de baixo da casa, o pessoal do centro espírita tinha chegado para dar o passe na menina que estava doente. A minha colega sentiu lá em cima, no outro andar, a energia do passe que estava sendo dado lá embaixo. As energias são verdadeiras. Elas existem de fato. E aqueles que são mais sensíveis são capazes de perceber. Assim, alguns de nós, quando desenvolvemos as nossas antenas espirituais, podemos sentir os nossos filhos próximos de nós, nos nossos sonhos e nos visitando nos nossos lares, ouvindo dos nossos próprios lábios as nossas expressões de amor e de saudade. E é assim, na certeza de que a vida continua, de que a imortalidade da vida é um fato real, que os nossos corações se consolam por saberem que no futuro, de maneira bastante natural, chegará também o nosso momento de nós nos desembaraçarmos, e muito provavelmente esses nossos amores é que serão as primeiras mãos estendidas para nos receber nessa transição, para dizer que o amor nunca cessa, de que eles nos aguardam para o encontro definitivo em que nós saciaremos toda a nossa saudade sob as bênçãos de Deus, na certeza de que a vida segue para sempre.
1: Muito bem, Jorge. Gratidão mais uma vez a todos que estiveram conosco nestas quase 2 horas de programa. E vou pedir para você fazer a prece para a gente encerrar. Você quer falar alguma coisa?
2: Não.
1: Então, Jorge, faça a prece para nós. Eu queria pedir para todo mundo, para que a gente pudesse aproveitar esse momento também e vibrar para o nosso planeta, para as pessoas, para aquela região ali que está sofrendo, né? Vamos doar. O que é que nós podemos fazer agora? O amor. Vamos doar amor. Então, eu vou pedir que a gente possa, embalados e direcionados pela prece do Elahá, que a gente possa contribuir com Jesus na doação de energias que certamente serão levadas aos que necessitarem, espalhados pelo mundo. É com você, Jorge.
0: Vamos orar, então. Senhor Jesus, Mestre querido, e de infinita misericórdia, Tu que estiveste entre nós para nos revelar de maneira inequívoca que somos todos irmãos, filhos de um mesmo Pai. Tu que nos apresentaste o amor como a solução única para os nossos dramas espirituais e que nos acenaste com a imortalidade da alma como a chave dos mistérios da vida e a grande oportunidade de compreendermos a vacuidade dos valores da terra diante das riquezas espirituais. A Ti, nosso Mestre querido, que não te cansas de nos oferecer oportunidades para que aprendamos o caminho da felicidade. Neste momento, que o Teu coração nos oferece para que nós possamos buscar a Tua presença divina, a fim de mergulharmos em profundidade sobre as expressões mais puras da Tua misericórdia sobre todos nós, nós, Senhor, os Teus filhos, os Teus irmãos mais jovens. Queremos Te pedir que Tu estendas sobre toda a humanidade, que Tu derrames sobre o planeta que Tu governas as expressões da Tua misericórdia infinita para que os corações dos homens possam perceber que o Teu amor nunca cessa de se derramar sobre todos nós. Assiste-nos nesse momento para que as luzes infinitas do mais alto possam se derramar sobre todas as nações da face da terra. Ajuda os governantes de todas as nações, Senhor, para que eles tenham serenidade nas suas decisões, para que a compreensão do eu coletivo do planeta possa nascer nas almas de todos esses companheiros que reencarnaram com responsabilidades grandiosas no grande conserto da Terra nesses tempos de regeneração. Pedimos-te assim, Senhor, por todos os líderes da nossa humanidade, que os nossos governantes possam ser todos eles conduzidos ao mundo espiritual nessa noite, que aqueles que nesse momento estão em processo de sono, que eles possam ser recolhidos nessa hora para o atendimento espiritual nas regiões aonde os espíritos reúnem aqueles que possuem responsabilidades maiores sobre o planeta. E aqueles outros que, nesse momento, estão em momento de vigília, no dia que se apresenta para eles, que possam ser envolvidos da mesma forma nessa hora. Que os espíritos benfazejos, que as almas que tutelam os destinos da Terra, possam se aproximar de todos eles, resgatando no interior de seus corações os compromissos assumidos, as verdades que asseveravam antes de seus renascimentos, para que possa fazer eco nos seus corações as lições que disseram que vinham viver aqui na Terra. Assiste a todas essas criaturas, Senhor, que precisam tanto da misericórdia e dos bons fluidos de todos nós, para tomarem decisões acertadas. Te pedimos hoje particularmente pelos nossos companheiros do Afeganistão. Te rogamos, Senhor, pelas mulheres que essa noite soluçam, pelas crianças que se agasalham sem saber o dia de amanhã, pelos homens desesperados que não têm como proteger as suas famílias, e por aqueles outros que, ignorando a verdade de Tua lei, encontram na violência e na intolerância as formas que ainda reconhecem de exercer a sua religião. Misericórdia para todos esses homens, Senhor, cujos nomes estão sendo inscritos no livro da vida, para encontrarem as consequências naturais de suas próprias opções. Ajuda-os para que eles consigam despertar, minimizando os processos de sofrimento e de dor que se derramam sobre aquela região nos dias que estamos vivendo. Traz paz para toda a humanidade. Asserena, Senhor, todas as regiões em conflito na Terra. Deixa o teu beijo divino no local onde tu viveste. Derrama as tuas bênçãos sobre a terra conflituada do Oriente Médio. Derrama teu amor sobre os conflitos da Europa, sobre os armistícios na Ásia. E derrama misericórdia profunda sobre o Brasil, Senhor, tão carecente das tuas bênçãos divinas. Olha de maneira particular pela terra que tu escolheste para ser o disseminador do teu evangelho de luz. Faze com que todos nós brasileiros, todos os que se encontram encarnados na terra, e os espíritos outros que fora da carne possuem uma vinculação direta com o Brasil, que todos possamos estar conscientes das responsabilidades da história desta terra que repousa nas nossas mãos. Ilumina-nos para que a paz, a harmonia e a concórdia dominem as decisões de todos nós e que os nossos corações estejam cheios, cheios de amor, como nunca doamos ao Brasil, neutralizando assim as correntes do ódio e das divisões, superando todas as energias que possam, de alguma maneira, produzir sobre essas terras maravilhosas que possuem a tua bênção, que elas possam se voltar para o ideal superior que lhe foi assinalado e cumprir o papel de ser o grande local para o acolhimento das almas que padecem. Senhor, nós sabemos do esforço que tu tens empreendido desde o início da história da Terra. Sabemos da tua diligência em nos oferecer inúmeras formas de nos levantarmos diante da lei de nosso Pai. Sabemos de todas essas coisas, como também sabemos que muitas vezes te fomos indiferentes. E é por isso que te rogamos que tu nos ajudes a sermos sensíveis hoje, para que esse período de transição nos sirva de momento de despertamento e que as nossas almas enfim despertem para a gloriosa responsabilidade de construirmos na Terra a sociedade fraterna que tu desejas. É assim, Senhor, dentro deste propósito divino, que nós te pedimos por todos os lares do planeta, por todos os ambientes da Terra, que todos os lugares onde os teus irmãos se encontram, encarnados ou desencarnados, que as tuas bênçãos infinitas possam se derramar sobre todos nós. É assim que nós nos consagramos aos teus cuidados, nosso Mestre e querido Senhor, para que tu nos protejas, para que tu abençoes a nossa humanidade, e que nós não percamos a certeza de que tu te encontras no leme das nossas vidas, que a terra se encontra sobre os teus cuidados, e que a despeito de tudo o que puder acontecer, o bem reinará para sempre, e a lei magnânima de nosso Pai há de se estabelecer sobre todos nós. Nós te pedimos, nos ajuda a abreviar o sofrimento da terra. Confiamos a ti, Senhor, a certeza de que tu farás o melhor e te pedimos que nos ajudes para que nós também possamos oferecer o melhor de nós no abreviamento do sofrimento para que entremos o mais cedo possível no momento vindouro de esperança, de consolações e de regeneração da humanidade. Fica conosco, Senhor. Protege as nossas vidas e nos guarda na Tua paz.
1: Graças a Deus. Tudo que é bom acaba, né, gente? Mas semana que vem, se Deus permitir, a gente está de volta. Divina, seu boa noite para o pessoal.
2: Meu boa noite ao Jorge, né, aos nossos irmãos. E agradecimento por tudo, Jorge.
0: Eu que agradeço aí a oportunidade e a paciência do pessoal de ficar do lado só nos ouvindo.
1: Até semana que vem, então, meu amigo, se Deus permitir, né?
0: Se Deus permitir.
1: Gente,
0: uma boa noite para todos.
1: Isso mesmo. Fiquem todos com Deus. Muita paz. E vamos que vamos, né? Servindo sempre, trabalhando, ajudando a construir um mundo melhor, fazendo bem sempre. Tá bom? Até o próximo Pinga Fogo. Tchau, tchau.
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1: Então, meus irmãos, continuando o nosso estudo, que estamos estudando sobre as evocações, então nós vimos que há uma facilidade maior de uma aproximação do médium para os interesses particulares nas evocações, né? E isso, como a gente costuma dizer, isso é fisiológico. É por causa do casamento fluídico, das vibrações, dos pensamentos, né? Você tem muita dificuldade de perceber o pensamento de um espírito muito superior, né? Até mesmo encarnado, né? Às vezes eu lembro assim do altivo, a gente fazia assim para ele assim um discurso, né? A gente preparava um discurso para falar para ele. Quando a gente começava a falar, ele já dava a resposta de tudo que você nem leu ainda o discurso. Por quê? Porque ele tinha uma... Principalmente porque o altivo tinha muita visão de futuro, né? Por isso que a gente não tem ideia da elevação desse espírito. Então, ele via logo o que, que você estava querendo. Ele já via. Caramba, foi chefinho, nem abri a boca. Mas ele já trazia a resposta, né? Pra gente. Até para não perder tempo, né? A gente ficava... Porque a gente acaba entrando na lamentação, na reclamação, tudo isso. Então, voltando aqui ao nosso assunto, ele vem mostrando a utilidade das evocações, no sentido de que, primeiro, dos espíritos elevados, nós vamos ter as orientações, né, de cunho geral e para benefício da humanidade. Um espírito lá das alturas superiores da vida não vai ficar se ocupando, por exemplo, de particularidades nossas, assim, corriqueiras, né? Então, eles vão falar aquilo que serve para você, serve para muita gente. Então, assim que eles fazem, né? Então, ele vai dizendo que através dessa... dessa evocação, o observador nela... desses espíritos menos elevados, né, colhe muita instrução. Não é porque eles são menos elevados que a gente não vamos aprender com eles. Vamos, eles não são altamente superiores, mas são bons espíritos. São espíritos que já conhecem muito mais do que nós, pelo menos, né? Então, eles conhecem... Aí ele faz um exemplo aqui, para se conhecer um costume de um povo, deve-se estudá-lo com todos os graus da escala. Por isso que os espíritos superiores é que sabem. E nós não temos ainda conhecimento suficiente para saber disso. Quem só o tivesse visto sobre um aspecto, mal o conheceria. A história de um povo não é dos seus reis e das sumidades, né? Por exemplo, né, eu tenho um primo que veio conhecer o Rio de Janeiro. Ele falou assim, engraçado, né, Amália? Falam tanto do Rio de Janeiro, mas só mostra as partes bonitas. As favelas todas, que está cada vez maior, ninguém fala das favelas. É uma realidade, né? É uma realidade. E, infelizmente, a gente sabe que as coisas difíceis acontecem por conta desse descontrole, né, que está aí na sociedade do Rio de Janeiro e de São Paulo, né? Ninguém apresenta o cartão postal de favelas, apresenta do Cristo, aquela coisa toda, né? Então, ele está dizendo, para você poder falar do Rio de Janeiro, você não tem que falar só do Cristo Redentor do Corcovado, você tem que falar das favelas. Aí você vai saber o que é um Rio de Janeiro. Então, ele está dizendo isso. Para você ter conhecimento de um povo, você não precisa saber só da história do rei, não. Porque o rei é aquela pompa toda. A vida não é aquilo. A vida não é aquilo. Pelo contrário, são escravos dele, né? Então, por isso que é preciso nós estarmos atentos a essas evocações e o que falam esses espíritos, né? Já um espírito mediano, quer dizer, na história de um povo, tá... Ora, os espíritos superiores são as sumidades do mundo espírita. Sua própria elevação os coloca tão acima de nós que ficamos espantados com a distância que nos separa dele. Foi o que eu acabei de falar. Espíritos mais burgueses, ou seja, mais próximos de nós, né, da nossa necessidade, de entender a nossa vida, de nos conhecer nas nossas particularidades, que nos revelem essa expressão, que nos elevem. Ele chama burgueses, né, o povo, né, espíritos mais próximos da gente, do povo. Neles, tornam-nos mais palpáveis as circunstâncias das suas novas existências. Neles, a ligação entre a vida corporal e a vida espírita é mais íntima. Por exemplo, nós temos um espírito, apesar da sua elevação ser muito grande, né? Mas ele é mais ou menos um contemporâneo, que é o Dr. Bezerra de Menezes, né? Que tem um pouco mais de um século, né? Que ele desencarnou, e nós podemos ter detalhes da vida dele. Até na vida política dele, a vida médica dele, o que ele fazia. Então, você, até o próprio linguajar dele, né, que tem discursos de Bezerra, que você pode conhecer e saber reconhecer a sua linguagem. Então, um espírito, que se apresenta em nome de Bezerra de Menezes, e você começa a fazer pergunta daquilo que só Bezerra sabia, ele vai escorregar, ele vai se contradizer. Né? Por isso que é importante nós termos conhecimento do personagem. Infelizmente, eu visito muita casa espírita que tem como patrono Bezerra de Menezes, mas a gente pergunta, quem conhece Bezerra aqui? Ninguém conhece. Quando conhece, ah, eu ouvi falar. Né? Só daquelas coisas lá de que ele fazia, ajudava os pobres. Não é isso conhecer Bezerra de Menezes. É saber de toda a sua trajetória de vida, né? Então, por isso que ele vem mostrando que essa ligação com esses espíritos mais simples, mais próximos de nós, se torna mais fácil de nós aprendermos a identificá-lo e termos com ele conhecimentos melhores, né? Assim, mais a nossa linguagem. Né, como ele diz aqui, aprendendo através deles mesmos o que se tornaram, o que pensam, o que experimentam os homens em todas as condições e de todos os caracteres, tanto o homem de bem quanto os viciosos. Então, assim, para fechar aqui esse assunto, o que eu achei muito interessante, ele lembrando que a utilidade da evocação é, por exemplo, esse trabalho tão grandioso que a gente faz na Casa Espírita de poder orientar os desencarnados. Porque a gente sabe de milhares e milhares e milhões de espíritos desencarnados, recém-desencarnados ou não, que desconhecem as realidades espirituais.

0: para a gente saber.
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2: Olá amigos, mais uma vez com o estudo do livro Depois da Morte, de Leon Denis, no capítulo O Objetivo da Vida. E Leon Denis continua nos dizendo: não há mais lugar nesse mundo para as ideias de paraíso e de inferno eterno. Vemos na imensidade apenas seres que perseguem sua própria educação e que se elevam pelos seus esforços no seio da harmonia universal. Cada um deles cria sua situação pelos seus atos, cujas consequências recaem sobre si mesmo, ligam-no e o prendem. Quando sua vida está entregue às paixões e fica estéril para o bem, o ser se avilta, sua situação se apequena. Para lavar suas manchas, deverá reencarnar em mundos de provas e ali purificar-se pelo sofrimento. Cumprida essa purificação, recomeça sua evolução. Não há provações eternas, mas uma reparação proporcional às faltas cometidas é necessária.
3: Realmente a gente não tem contato mais no dia a dia com essa pregação. Eu acho que mesmo as doutrinas que têm as penas eternas como dogma, evitam falar sobre isso, porque não tem muita sustentação lógica, né? E, na verdade, provoca questionamentos que, se você não tiver uma abertura, você não vai ter como responder. Então, por exemplo, o Papa Francisco, né, ele usa tanto a palavra, ele é tão visto no mundo inteiro. Eu acho que se fosse um Papa do passado, com certeza ele já estaria falando: olha, vocês parem com isso que vocês vão para o inferno. Né? Ou então: olha, vocês façam a paz que vocês vão para o céu. Né? Ele tem toda uma fala, todo um discurso voltado para as questões humanas, evocando os valores do Evangelho, né? Evocando o amor, evocando a compreensão, evocando a solidariedade, o perdão. Né? Então, eu tenho, de vez em quando eu assisto uma missa, né? Porque, enfim, acompanho alguém, ou às vezes você está num lugar e você tem uma necessidade de fazer prece e não encontra o centro espírita, aí você entra na igreja, né? Eu não vejo uma pregação em torno de céu e inferno. Não vejo. Então eu acho que é uma coisa que já o tempo de Leon Denis já perdia consistência e valor de argumentação, e eu acho que hoje menos ainda. Então as pessoas ou acham que morreu, acabou, né, ou deixam isso para ver depois como é que fica. Né? Então, assim, de oferecer uma visão bem lúcida, bem clara da vida após a morte, só o Espiritismo.
2: Só. Enquanto você falava, eu pensei, de repente, essas questões que o que antigamente, simplesmente o dizer, é assim e acabou, você não discute comigo, uhum, o céu, o inferno, o que for, não cabe mais esse negócio hoje de não discute comigo, não pense.
3: Não funciona.
2: Isso não cabe. Então, o que eu sinto é que algumas questões, elas, em determinadas doutrinas, elas estão sendo deixadas assim de lado. Não vamos, sim, tocar nesse assunto. Sim. Porque se a gente fosse aprofundar, a gente não vai chegar a uma conclusão. Né? E é o que você falou. Mas graças a Deus, a doutrina espírita traz isso pra gente de forma tão clara.
3: A ponto de se poder fazer um filme.
2: Isso.
3: Né? De se escrever em livros e, enfim, de uma forma bastante consistente. Né? Então, até mesmo o filme pode não ser espírita, mas você imagina que quem produziu o filme bebeu nessa fonte, né? Se inspirou nessas ideias, como aquele filme Amor Além da Vida.
2: Isso,
3: né?
2: Isso.
3: É tudo bastante razoável.

0: compreensível.
1: Uhum.
0: Compreensível.
1: Uhum.
0: Né? Então, mesmo quando lá o personagem passa por um lugar onde há fogo e instrumentos de tortura, né? Naquele momento alguém, lá um orientador, um mestre, o que o conduzia, disse, era o pensamento das pessoas que produz isso.
1: Uhum.
0: Né? Então, realmente nos dias de hoje, mas isso era quase que o clamor, né? O grande meio de manipulação das consciências era essa história de céu e inferno, né?
1: Uhum, uhum.
0: Mas hoje eu acho que isso não tem mais
1: não
0: consistência a ponto mesmo de mesmo quem segue essas doutrinas não tocar nisso, não, né?
1: Uhum. Não se aprofunda.
0: Fica uma coisa meio folclórica, né? Me lembrei agora de uma novela que tinha, que trazia um pouco da cultura árabe, né? Então, assim, você vai queimar no mármore do inferno, então, não era fogueira, era uma pedra quente, né? Mas era uma coisa que era dita, que fazia as pessoas rirem, né? Que entrou um pouco para o jargão, né? De uma forma irônica até, né?
1: Uhum.
0: E essa coisa do fanatismo também, né? Dos kamikazes modernos aí que vão explodir, se auto-explodirem e vão para paraízos.
1: Com virgens e tudo mais.
0: 40, que depois de 40 dias não serão mais, né? Enfim, qualquer visão dessa não resiste a uma reflexão, né?
1: Nenhuma visão dessa que materialize o que virá a ser vai se sustentar.
0: Entendeu?
1: Porque o grande problema é esse, é a materialização do que será a vida depois da morte. Quando na realidade ela não é material. Né?
0: Então, mas o espiritismo é acusado disso, né? Quando você fala de cidades, de meios de transporte, de animais, de auditórios e medicamentos e até ambientes de sofrimento, se diz que o espiritismo materializa um mundo espiritual. Aí tem uma palestra do Haroldo, né, que ele fala sobre, né, o que fazer com os milhares e milhões que desencarnam todos os dias com visões completamente diferentes sobre a vida após a morte, né? E que, mas o espiritismo fala que tem cidades, que tem casas, e que ele tivesse o quê? Nuvem? Né?
1: Exato.
0: Então quem foi bonzinho vai para uma nuvem cor-de-rosa.
1: E mesmo assim seria material, né?
0: Ainda assim seria material.
1: É.
0: Porque, assim, o imaterial é algo que está muito distante da gente. A gente precisa de uma etapa intermediária, né?
1: Isso, mas mesmo assim, o espiritismo ainda explica isso.
0: Uhum,
1: né?
0: Uhum.
1: Então, que é algo que não é mais dessa matéria que a gente conhece.
0: Uhum.
1: É um outro tipo de matéria, né?
0: Uhum.
1: É muito bom estudar, né?
0: Só é, né?
1: Então. Então, vamos seguir aqui. Leon Denis nos diz ainda. Não temos outro juiz, nem outro carrasco, que não seja nossa consciência. Mas esta, assim que se desprende das sombras materiais, torna-se imperiosa e obsessora. Na ordem moral, como na ordem física, só há causas e efeitos que são regidos por uma lei soberana, imutável, infalível. O que em nossa ignorância chamamos injustiça da sorte, é somente a reparação do passado. O destino humano é o pagamento da dívida contraída para conosco e para com a lei.
0: É, porque quando você fala assim, não temos outro juiz, nem outro carrasco, que não seja a nossa consciência, eu posso pensar então assim, tô safo. Porque sou eu que vou me julgar, eu vou me absolver. É, sou eu que vou me punir, mas não vou mesmo, né? É, mas cada um de nós conhece o tormento da consciência que assinala as nossas escolhas que não foram muito felizes, né?
1: E mais uma vez o Espiritismo nos ensinando. Por quê? Porque é na consciência que estão inscritas as leis de Deus e pronto.
0: É. E ela tem mecanismos de assinalar o teu funcionamento. É. Se foi harmônico com bem-estar, se foi desarmônico com mal-estar. Só que, estando encarnado, a gente tem muitas maneiras de anestesiar. Né? Uhum. E aí é o que ele fala. Mas quando você se desprende das sombras materiais, isso ganha uma intensidade muito mais aguda, porque não tem mais como fazer esse processo anestésico. Né?
1: É. Interessante que o próprio processo reencarnatório, da gente mergulhar no corpo, já nos dá naturalmente essa anestesia, né? Esse abafamento da consciência.
0: É, e a gente ainda, memória, né?
1: E a gente ainda inventa muito mais coisas para abafar isso, né?
0: Sim. Sim. É, temos aí os brinquedinhos eletrônicos, né? As drogas, né? Lícitas e ilícitas.
1: Os barulhos que a gente gosta de fazer pra caramba.
0: Nossa, como a humanidade está barulhenta, né? Eu vi o Eckhart Tolle comentando isso, tem uma palestra dele lá que ele comenta isso, que se uma pessoa do século XIX acordasse nos dias de hoje, ela ia dizer, mas que barulho ensurdecedor. Porque são ruídos que não existiam, né, produzidos pelo homem, e parece que cada vez há uma necessidade de fazer um som ainda mais alto, com certeza para abafar o barulho interno, né? Ruído interno.
1: Não, e até para que a consciência não surja.
0: Isso.
1: Né? Sinalizando que tem alguma coisa que não está no caminho correto.
0: É isso que eu estou chamando de barulho interno.
1: Ah. Então tá certo.
0: É o grilo falante.
1: Isso.
0: O grilo falante. Eu acho que a Disney não poderia ter encontrado uma figura melhor para materializar o que é a consciência, né? O grilo falante, que o grilo fica fazendo cri, cri, cri, cri, né? A noite inteira, cri, cri, cri. Então, realmente é uma coisa cri, cri. Né? Que vai te dar essa necessidade de fazer algo para se reharmonizar.
1: É verdade. A vida atual é, então, a consequência direta, inevitável, de nossas vidas passadas. Como nossa vida futura será a resultante de nossas ações presentes. Vindo animar um corpo novo, a alma traz com ela, a cada renascimento, a bagagem de suas qualidades e de seus defeitos, todos os bens e os males acumulados pela obra do passado. Assim, na sequência das nossas vidas, construímos com nossas próprias mãos nosso ser moral, edificamos nosso futuro, preparamos o meio onde devemos renascer, o lugar que devemos ocupar.
0: A gente é multidimensional, né? Quer dizer, todos os acontecimentos da nossa vida acontecem no presente, no passado e no futuro ao mesmo tempo, né? Porque está ligado com o passado, está acontecendo no presente, mas está ligado com o passado e está criando futuro, né? Então,
1: interessante.
0: Qualquer coisa que você faz. Claro que as coisas mais graves têm repercussões mais contundentes, as coisas mais simples têm repercussões mais simples. Mas, mesmo assim, você está causando futuro com cada escolha que você faz, né? Então, a gente tem essa visão muito separada de passado, presente e futuro, né? Mas tem que começar a ampliar essa visão para uma coisa...
1: E tudo ligado, porque às vezes a gente tem assim uma noção de que é tudo numa sequência muito imediata e lógica para o nosso tipo de pensamento e lógica, né? Aí eu fiquei pensando aqui enquanto você falava. Algo que eu fiz no passado... Na realidade, muitos algos, né? Porque são tantas as ações que nós somos os protagonistas, né? E as consequências que cada uma delas tem. E aí eu pensei, de repente, na encarnação atual, eu estou tendo a consequência de uma dessas ações, né? Quando eu digo consequência, não estou dizendo só o pagamento, o castigo. Não, não é nada. É só o encadeamento da situação e o que gerou, né? Mas tem coisas que eu fiz que eu ainda não estou tendo essa... sofrendo essa consequência que, de repente, vai estar mais na frente. Mas, ao mesmo tempo, dependendo do meu comportamento de hoje, a consequência disso lá numa outra encarnação já vai ser um pouco diferente. Às vezes, até a forma de eu encarar...
0: Ou esse equilíbrio foi produzido de outra forma, porque o importante é reequilibrar. Né? Então, um exemplo que é muito citado é o cirurgião, né? Então, muita gente fala que a pessoa pode ter cortado o peito de um monte de gente para matar. Então, ou ele pode vir com uma malformação cardíaca, ou ele pode se tornar um cirurgião cardíaco.
1: Essa eu não fui te ouvindo, não. Essa é legal.
0: Né? Então, não é necessário que você...
1: É que
0: você...
1: nem o que desencaminhou pela palavra...
0: Fica tagarelando aí sem parar um dia inteiro. Eu comecei às 8 da manhã e só vou parar às 9 da noite. Quer dizer, alguma coisa tem, né?
1: Pois é.
0: E eu tava, você está falando aqui, eu estava pensando, né? Coisas do presente que criam futuro. Então, hoje nós estamos vivendo uma coisa que a gente criou no momento em que a gente escolheu ir para o Leon Denis. Isso aqui não estaria acontecendo se a gente não tivesse escolhido para o Leon Denis.
1: Em momentos diferentes, cada um.
0: Sim.
2: É verdade.
0: Né? Então, lá naquele momento, você não sabia que você estava colocando no seu futuro uma situação como essa, né? Extremamente positiva, gratificante, com alcance que você nunca imaginou. Porque o alcance dos meios de comunicação vai muito além do que o que eu tenho quando eu converso com uma pessoa, quando eu converso numa sala. Isso vai para o mundo, né?
1: Isso.
0: Então, isso aconteceu lá. Então, como é que foi para você? Fala aí.
1: Como é que foi? Eu fui... uma pessoa amiga que falou, e tem um centro ali em Bento Ribeiro muito bom, tem uns estudos interessantes, e eu fui exatamente no final de um ano, era um mês de dezembro, para assistir uma palestra, e eu frequentava outro centro. E aí eu estava anunciando as inscrições para os cursos, eu falei, que legal, cursos e tal, eu vou me inscrever nesse negócio aí. E aí pronto, foi
0: aqui
1: o que me amarrou.
0: Você.
1: Exato.
0: E você, Gracinha?
2: Bom, eu já vi procurando já um tempão, e não conseguia de jeito nenhum encontrar a doutrina espírita. Aí uma amiga me indicou um centro espírita lá, o André Luiz. Eu nem sabia que ela era espírita, ela escondia isso, todo mundo.
0: Tem isso.
2: É terrível, né? Aí eu descobri, fui parar no André Luiz. Eu falei, eu tenho que arrumar um centro perto da minha casa. E lá eu vi a propaganda do Celtis. Aqueles folhetos, né?
0: Uhum.
2: As mensagens, eu falei, isso deve ser perto da minha casa. Aí comecei a procurar, cheguei no Leon Denis. Mas eu cheguei lá somente para ouvir as palestras. Sentar e ouvir. Não queria fazer mais nada.
1: Receber, né?
2: Não, só isso.
0: Eis que
2: a Olga ficava, tem curso lá em cima, Olga Feitosa. Tem curso lá em cima. Eu quero saber, eu vou nesse curso aí, vamos ver o que vai ter de interessante. Mas eu só vim para fazer isso, mais nada.
1: Aí depois as coisas vão se encadeando.
2: Aí foram, as coisas foram acontecendo, aqui estou.
1: E Luzia?
0: Hoje ela vai na casa dela de vez em quando.
2: Eu
0: sempre busquei muito encontrar uma coisa que acalmasse as minhas angústias existenciais, né? Então, das religiões eu tinha conhecido muita coisa, já tinha visto alguma coisa mais esotérica, enfim, já tinha parado de procurar também, depois já começava de novo. E aí uma pessoa que eu conheci, que tinha uma vidência, mas que não estudava, não entendia nada do que acontecia com ela mesma, né? Mas ela via e falava as coisas que ela via. E eu sabia que a pessoa não era esquizofrênica, que ela não estava alucinando. E eu perguntava, como é que você vê isso? Como é que isso acontece? A pessoa não sabia explicar. Aí me levou na casa de um senhor, que era presidente de um centro em Anchieta, e ele tinha os livros em casa para vender, a codificação. Daí eu comprei os 5, levei para casa, li tudo sozinho em casa.
1: Olha que interessante.
0: E achei essa que fez sentido. Aí agora, onde é que eu vou estudar? Onde é que eu vou fazer as experimentações? Eu queria muito fazer as experimentações.
1: Ah, que legal.
0: Onde é que eu vou fazer isso? Onde é que eu vou estudar isso, né? E aí falei lá na clínica que eu trabalhava. E aí apareceram vários espíritos escondidos que nunca tinham se dito espírito. Eu não sei por que espírita tem esse problema de dizer que
1: mas
0: espírita...
1: isso era muito lá, lá atrás, tinha
0: eu acho
1: muito
0: que já
1: isso,
0: melhorou,
1: ainda tinha
0: né?
1: um preconceito.
0: E uma dessas pessoas me indicou, você quer estudar, você quer fazer as experimentações, você vai lá para o Leon Denis e me deu o endereço. Só que o Leon Denis naquela época só abria sábado. Eu cheguei lá numa quinta-feira, a chance de não encontrar nada, nem ninguém, muito grande, porque não tinha nem cartão, não tem nenhum letreiro, nada,
1: nada,
0: né? E aí eu cheguei lá, quem estava lá puxando uma geladeira de uma porta para outra, seu Argel.
1: Grande Argel.
0: Aí eu falei com ele, olha, eu vim para cá porque eu quero estudar doutrina espírita, é aqui, o senhor conhece. Conheço, minha filha, você veio para o lugar certo. Aqui é a Universidade do Espiritismo.
1: Oh.
0: E aí, mas aí, ele me deu os horários, aí eu comecei. Fui no sábado, né, no horário da reunião pública, e fui falar com o Altivo, né? Eu quero estudar e quero trabalhar. Perfeito. Me chamou o João Aparecido, que era o professor do curso de Livro dos Espíritos. Sábado que vem você pode vir. E me chamou a Márcia, que já trabalhava como ginecologista na obra social. Domingo, amanhã você já pode ir para lá. Então foi assim.
1: Olha que beleza.
0: Papo! No outro sábado eu estava estudando, e no outro domingo eu já estava trabalhando na Malé. Né, não sabia onde era a Malé, não fazia a menor ideia de onde era aquilo no Rio de Janeiro, mas aí foram me ensinando e eu cheguei lá. Então, assim, a gente, naquele momento, não tinha consciência da onde aquilo iria nos conduzir, como nos conduziu de fato, da onde a gente está hoje, né? De envolvimento com a divulgação dessa
1: Exato.
0: Ideia, que certamente pode, como você insinuou, transformar mau uso da palavra que a gente tenha feito no passado. Quanto a isso eu não tenho dúvida. Né? Porque algumas pessoas falam por necessidade que a doutrina tem de usar as pessoas de boa vontade, minimamente saudáveis, para falar, né? Mas outras pessoas têm um certo magnetismo, né? Para falar, um certo poder de convencimento e de captação da atenção. E isso é treinamento do espírito, é trabalho do espírito em outras vidas. Só que pode ter sido usado, sei lá, no vaudeville, né? Ou para situações de abuso, de poder ou de
1: isso.
0: sedução,
1: isso.
0: né? E agora, você está podendo usar isso para falar do bem, para falar das verdades espirituais, certamente torna-se desnecessário que numa encarnação você venha mudo, que você venha com um aspecto físico muito comprometido, que você tenha que se manter isolado das pessoas, enfim, não há necessidade, né?
1: Exato.
0: Você já aprendeu a colocar aquela sua habilidade num canal saudável, né?
1: E aí vai transformar todo um futuro.
0: Futuro, hoje, agora, nesse momento.
2: Vai aproveitar a capacidade que você tem.
0: Tá ligado, com o seu passado e tá ligado com o seu futuro hoje, né? É multidimensional. E se você incluir também, né, que você viveu o seu passado em condomínio, com várias, infinitas outras pessoas,
1: isso.
0: encarnadas e desencarnadas. Mesma coisa hoje, mesma coisa o futuro, aí é que a dimensão ganha, né?
1: Isso eu acho fantástico, sabe
0: fica...
1: o quê? É esse planejamento reencarnatório, esse pessoal é muito bom, né, não? Pegar todos esses fios, ó, esse tá ligado com esse, mas aquele é ligado com aquele,
0: Mas é assim, é uma coisa que se processa pela lei, né?
1: Sim.
0: A lei já faz isso acontecer assim.
1: Como um programa de computador, mas o melhor, né?
0: O melhor, né? Então, assim, para mim obter uma reação química, basta que eu respeite as condições da lei para que aquela reação aconteça. Eu não preciso obrigar aqueles átomos a entrarem em contato. Se eles forem afins e o meio for propício, eles vão se combinar, né? Então, a lei é de uma inteligência que escapa realmente à nossa compreensão, né? A gente imagina que tudo tenha que ser muito bem precisado, esse fulano aqui, aquele fulano ali. Não, é...
1: automático.
0: Alcançou o padrão vibratório harmônico, entra em comunhão, entra em associação.
2: Uhum.
0: E aí essa associação é para o bem? Não há força no universo que se possa ali opor. Então, com certeza, aquelas pessoas a quem você desencaminhou pela sua palavra, pelo seu magnetismo, podem não ficar satisfeitas de ver que você não precisa mais reencarnar como mudo. Mas passa a ser um problema delas.
1: Sim.
0: Desenvolverem o perdão. Porque não é mais útil para a lei que você passe por isso, não tem mais finalidade, não acontece.
2: É.
0: Legal, né?
1: Muito.
0: Legal. Legal.
1: Mais umzinho, né?
0: Sim.
1: Com a lei da reencarnação, a soberana justiça reina sobre os mundos. Cada ser, tendo chegado a se possuir na sua razão e na sua consciência, torna-se o artesão de seus destinos e forja ou quebra à vontade as cadeias que o prendem à matéria. Gostei desse termo que ele usou aqui, né? Muito legal. Torna-se o artesão de seus destinos.
0: Ele é cheio de imagens, né? Porque ele é poeta, ele é cheio de imagens.
1: Muito bonito isso. As situações dolorosas que certos homens suportam se explicam pela ação dessa lei. Toda a vida culpada deve ser resgatada. Uma hora virá em que as almas orgulhosas renascerão em condições humildes e servis, em que o ocioso deverá aceitar penosos trabalhos, em que aquele que fez sofrer, sofrerá seu turno.
0: É, mas assim, se o ocioso aprendeu o valor do trabalho, o trabalho não será mais para ele uma punição. Se o orgulhoso aprendeu a humildade, reencarnar numa condição humilde não será mais uma situação de sofrimento.
1: Isso.
0: Né? Então, sempre o artesão vai criar uma obra proporcional à habilidade que ele tem, né? A inspiração e a habilidade que ele tem. Então, digamos assim, que o artesão seja tapeceiro, né? Quando ele começou a fazer a sua tapeçaria, ele era meio impaciente, ele só sabia fazer um ponto, né? Mas de tanto ficar ali uma hora, ele começou a gostar de fazer, né? Começou a querer aprender novas técnicas. Então, a partir de um certo ponto, aquele trabalho ganha qualidade, ganha beleza, ganha naturalmente. Não foi ninguém que chegou e bateu no ombro e disse: ah, agora você já está gostando de fazer tapete, então agora você vai fazer tapete legal. Não, é uma consequência natural.
1: Eu me lembrei também de mim mesmo, que quando criança, na escola, tinha matérias que eu detestava. E para mim era um suplício, porque eu era obrigado a estudar aquelas matérias.
0: Todos nós.
1: Entendeu? Então tinha coisas assim, por exemplo, geografia e história, não sei por que eu não gostava. Hoje em dia eu me arrependo, caramba, é tão legal saber das coisas, de como funcionou a história da humanidade. É tão legal conhecer a natureza do globo, como é que funciona.
0: Talvez porque a pedagogia também passa por um processo de evolução.
1: Exato.
0: Né? Então era uma decoreba.
1: Isso.
0: Eu já falei isso em palestra. Não sei por que eu fui obrigada a decorar os afluentes da margem esquerda e da margem direita do Rio Amazonas, que foi uma coisa muito sofrida, né? Muito sofrida. Eu começava a falar e me enganava. Meu pai batia com a régua na mesa para não dar com a régua em mim, né? Aí eu começava de novo. Se ele achava que estava muito ruim, ele me dava um tempo para ficar andando para um lado para o outro, falando Juruá, Purus, Madeira, não sei o que, não sei o que. Aí vamos de novo, vamos de novo, vamos informação de novo. Você nunca me serviu para nada essa informação. Então, assim, eu acho que a pedagogia passa aí por uma nova concepção. Né? E alguns professores missionários brilhantes, né, desenvolveram técnicas e mostraram outros universos e mundos, às vezes por sua própria conta e risco, né? Porque o sistema cobra aquele conteúdo. Mas do que a gente gosta? Você que está me ouvindo aí, do que você gosta? Você gosta do que você se dá bem, do que você é competente, do que você aprende com facilidade, porque você só se lembra, porque o esforço já foi feito em vida passada, né? Agora, aquilo que você tem que ralar para aprender, aquilo em que seu coleguinha se dá muito melhor do que você, aquilo que você paga mico no quadro, o professor puxando sua orelha, que no meu tempo tinha isso, aí você não gosta.
1: Você levou puxão de orelha, Luzia?
0: Levei, então. Eu tinha uma irmã de caridade. Que fez a caridade de me ensinar matemática no ensino primário. Né? Era uma irmã descendente de alemães. E o hábito era assim, todo fechado, só ficava a cara do lado de fora. Ela ia ficando com raiva, ela ia ficando vermelha, vermelha. Eu nunca mais vou me esquecer daquela cara vermelha no meio daquele... E aí ela botou você no quadro para fazer e ela segurava na orelha. E você ia errando, ela ia torcendo, porque a pedagogia permitia isso, né? Hoje em dia isso é inadmissível.
2: É.
0: O pessoal dá duvido da lei de progresso, né?
1: É.
0: Mas era uma coisa que era normal, todo mundo fazia isso, né? E eu, a coisa do raciocínio matemático, para mim, essa parte do meu cérebro não é bem desenvolvida.
2: Não, matemática é difícil.
0: Mas eu já descobri o encantamento.
1: É.
0: Quando você descobre o encantamento, você se prepara para, de repente...
1: Então, eu acho que é esse momento aqui que ele fala que a gente... passa a ser o artesão, é como se fosse um momento de maturidade espiritual.
0: Exatamente.
1: Mesmo.
0: Exatamente. Né? Exatamente. Então, podemos parar?
1: Hoje a gente fica por aqui.
0: É,
1: e semana que vem, a gente continua, meus amigos, falando do objetivo da vida, que é o título desse capítulo. Então, reflitam ao longo da semana sobre isso. Qual é o objetivo da vida?
0: Para que você reencarnou?
1: Exato.
2: Exatamente.
1: E vamos em frente. Até lá. Tchau, tchau.
0: Até lá.
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1: Meus irmãos, estamos voltando então ao estudo do livro O Céu e o Inferno. Estamos estudando os espíritos felizes e o espírito de hoje é Maurice Gontran. Nós falávamos do objetivo da providência divina com relação aos pais de Maurice, a partir do seu desencarne prematuro aos 18 anos de idade. Mas na comunicação em questão, ele nos fala também do objetivo desse desencarne prematuro para ele, o próprio Maurice. Ele diz assim: meus bons amigos, não deploreis os que morrem precocemente, porque isso é uma graça que Deus lhes concede, poupando-os às tribulações da vida terrena. A minha existência aí não devia prolongar-se por muito tempo desta vez, visto ter adquirido o necessário para preencher no espaço uma missão mais elevada. Se tivesse mais tempo, não imaginais a que perigos e seduções iria expor-me. E podereis acaso julgar da minha fortaleza para não sucumbir nessa luta que importaria atraso de alguns séculos? Por que, pois, lastimar o que me é vantajoso? Então, paremos para prestar atenção. A nossa avaliação é a seguinte: ele era uma inteligência rara, razão precoce, grande amor ao estudo, caráter doce, terno e simpático, o que nos leva a nós, em humanidade encarnada, a prever um futuro brilhante para esse espírito. No entanto, ele próprio faz uma avaliação diversa dessa. Ele diz o seguinte, veio com um tempo determinado para adquirir o necessário, ou seja, determinados recursos, para preencher no espaço uma missão determinada. Ele veio, reencarnou, com certeza tem uma ligação de afeto com esses que foram seus pais na Terra, deu a pai e mãe a oportunidade de vivenciarem com eles esses 18 anos de vida, ajudou pai e mãe a encontrarem a informação da vida futura, da realidade maior da vida, que é a vida do espírito, e a ele, para ele, qual foi a vantagem? A vantagem foi dedicar-se, estudar, solidificar-se naquilo que ele precisava aprender. Ele se fortaleceu e adquiriu mais recursos. A partir dessa aquisição, ele vai para a tarefa determinada por Deus e que nesse momento não é encarnado na Terra. É no estado de desencarnado. Nós julgamos que se ele ficasse na Terra, teria um futuro brilhante. Ele diz que, na verdade, estaria exposto a perigos e seduções aos quais ele talvez não tivesse resistência para suportar e viesse a sucumbir. É a avaliação dele. Paremos para avaliar o que acontece em nosso planeta. Quantas inteligências brilhantes que teriam tudo para seguir uma existência de construção, de aquisição, de progresso, de benefícios para a humanidade, acabam se desviando desse caminho porque cedem a determinadas seduções e tribulações da vida material. Quantos usam a inteligência para desviar recursos, para desviar mentes, para realizar encaminhamentos negativos para si e para os outros? E qual é a consequência disso tudo? Ele mesmo, Maurice, nos diz que se ele fracassasse nessa luta, isso poderia impor a ele um atraso de alguns séculos no seu processo de evolução moral. Vejamos em tudo o planejamento e a sabedoria divina. Esse espírito precisa adquirir os recursos X para realizar a tarefa X, que é parte do seu processo de evolução. Então, ele vem, adquire os recursos, que só poderia adquirir aqui por algumas questões que, de fato, existem na diversidade de aquisições enquanto encarnado e desencarnado. Ele vem, adquire os recursos que precisa, segue para dar conta da tarefa para a qual foi designado.
2: em obediência à sabedoria divina. E as provas, e as seduções, e as tribulações, ele não vai passar por elas? Ele está livre? Não, ele com certeza vai precisar passar por elas também, quando estiver ainda mais fortalecido. Nós sabemos que muitas das questões pelas quais nós passamos no planeta Terra são devidamente planejadas e escolhidas por nós. Nós podemos opinar e os espíritos que nos orientam podem nos orientar, nos indicando qual a melhor prova, qual a melhor solução, qual a maior necessidade para aquele momento. É melhor para mim passar agora pela prova da riqueza? Ou é melhor deixá-la para mais tarde? Eu, particularmente, faço essa avaliação comigo. E digo, eu prefiro deixar para mais tarde. Porque gastar dinheiro é muito fácil. Gastar dinheiro sem responsabilidade com ele é muito fácil. Gastar só em proveito próprio é muito fácil. Então, eu prefiro amadurecer os conceitos de gratidão à providência divina, de respeito aos recursos que me são concedidos. Prefiro desenvolver o amor ao próximo para depois de desenvolver isso mais, aí então ter mais dinheiro em minhas mãos. Por quê? Porque vou administrar com consciência. São coisas que nós precisamos pensar. Vamos passar por essa prova de administrar dinheiro? Sim, vamos passar por ela. É melhor passar quando ainda não estamos preparados ou passar com o preparo necessário? Passar com o preparo necessário. Foi o caso de Maurice. Tinha muitas qualidades? Tinha. Mas estava pronto para todas as tribulações? Não. Então, obedecendo à providência divina, obedecendo à orientação dos seus amigos espirituais, ele veio, adquiriu o que precisava adquirir e partiu para realizar o que precisava realizar. Com relação a estar junto aos pais, ele nos diz uma coisa que nos chama muito a atenção. Ele diz que se reencontrarão, mas faz uma observação. Ele diz que a falta de confiança na bondade de Deus separa aqueles que aparentemente se amam, mas que se deixam levar pelo desespero. Parece um castigo, não é? Um castigo imposto. Não, como você se desesperou, então você não vai se reencontrar com seu filho. Na verdade, não é isso. Na verdade, quando os pais se desesperam, quando se desequilibram, quando desperdiçam a oportunidade da existência, quando se deixam levar pelo rancor, pela mágoa, pela queixa, pela revolta, pelo desespero, vibratoriamente eles estão se afastando desse filho. Não é alguém que está separando. Eles estão se afastando. Porque Maurice Gontran tinha uma condição razoável na espiritualidade, uma tarefa já definida. Para que os pais pudessem, ao desencarnar, estar junto a ele, precisam estar em vibração semelhante. Ou seja, vibração de gratidão a Deus, vibração de obediência à sabedoria divina, vibração de trabalho, vibração de alegria, vibração de dedicação. É essa orientação que ele traz. E quantas vezes nós perdemos recursos importantes por não sermos gratos, por não reconhecermos o amor de Deus junto a nós. Para terminar, ele nos diz que não sofreu no momento do desencarne. A dor, na verdade, foi diminuindo com o término da doença e a aproximação do momento de desencarne. Ele adormeceu e, quando acordou, estava num belo lugar, com rostos risonhos, dos quais ele parecia conhecer, vê o avô desencarnado anteriormente, e quando ele acorda daquilo que ele supunha ser um sonho, chega a feliz constatação de que, na verdade, ele apenas acordara no mundo espiritual e não era sonho algum. Era a realidade dele. A realidade de desencarnar com facilidade, sem dor física, passando rapidamente pelo período de perturbação espiritual, entrando na vida espiritual nos braços do avô querido, com espíritos amigos para dar continuidade à existência. Então, desencarnar para aquele que cumpre a sua tarefa na Terra é um processo muito mais natural, muito mais fácil e muito mais feliz, uma verdadeira libertação. Quando, ao contrário, nós muitas vezes ficamos pensando no sofrimento do espírito porque estava doente. Ele fez jus a desencarnar de maneira feliz. Então, é assim que ele desencarnou, apesar do processo da doença. Porque o material sempre pode ser dominado pelo espiritual. E é esse o processo que acontece. Então, nós temos aqui uma orientação, não é, de buscar viver bem, e essa é até uma frase de uma pesquisadora, é a doutora Kubler-Ross, em que ela, pesquisando os casos de desencarne, ela chega a uma conclusão que me parece resume bem o caso de Maurice Gontran. Ela diz assim: quem aprendeu a viver não tem medo de morrer. Então, que nós possamos aprender com os espíritos felizes e com as orientações desse espírito, não é, Maurice Gontran, a viver bem, a aproveitar a oportunidade que Deus nos dá para, no momento do desencarne, não termos receio algum e desencarnarmos assim, como quem está acordando de um belo sonho. Que Jesus nos abençoe hoje e sempre.

Continuando o nosso estudo reflexivo sistêmico das obras de Allan Kardec do Evangelho de Jesus, trabalhando o módulo 3, a presença amorosa de Jesus em nossas vidas. Nós vamos trabalhar no nosso encontro de hoje, Jesus e a humanidade terrestre. O objetivo é refletir sobre o papel de Jesus para a humanidade terrestre. Como de costume, vamos fechar os olhos e meditar sobre a presença de Jesus em nossas vidas. Feche os olhos e entre em contato com você mesmo em essência, buscando sentir-se filho ou filha de Deus, tendo como guia modelo Jesus. Como você sente essa realidade? Você a sente de modo a se entregar plenamente a Deus, às leis divinas e aos ensinamentos de Jesus? Deixe fluir os seus pensamentos e sentimentos, evitando qualquer mascaramento num processo de auto-engano. Seja verdadeiro, verdadeira com você, analisando-se com autenticidade.

lentamente vamos abrindo os olhos, voltando ao estado de vigília, com a mente e o coração abertos para as nossas reflexões. Recordando a tríade que estudamos bastante nos dois primeiros módulos dos nossos estudos reflexivos, a tríade do eu, espírito imortal, as leis divinas e Deus. Nós somos convidados a lidar com duas questões básicas, a entrega e a ação. A entrega a Deus e às leis divinas, e a ação no espírito imortal que nós somos. Todos nós somos espíritos criados um dia para a imortalidade, para a eternidade, a partir do momento que fomos criados. E o compromisso consciencial que todos nós trazemos é de desenvolver as virtudes no eu imortal, no espírito imortal que somos, até nos tornarmos espíritos puros. É o compromisso que temos assinado na nossa consciência, como nos diz a resposta da questão 115 de O Livro dos Espíritos. Como Jesus se insere nisso tudo? Então, para que nós possamos conectar com Jesus, essa pergunta aqui é fundamental. Quais as virtudes que nos possibilitam a entrega a Jesus, nosso guia e modelo, o caminho da verdade e da vida, que nos conduz a Deus? Nós vimos no nosso encontro passado, com base na questão 625 do Livro dos Espíritos, que Jesus é o nosso modelo e guia, e que nós todos temos um compromisso consciencial com Ele, de realmente trazê-lo muito próximo de nós, como guia e modelo, não para que nós façamos uma imitação burlesca de Jesus, mitificando e mistificando os seus ensinamentos. Mitificando o Mestre e mistificando os seus ensinamentos. Mas vivendo os seus ensinamentos em espírito e verdade. Isso que é o sentido de torná-lo nosso modelo e guia, como nós estudamos amplamente no nosso encontro passado. Então, a partir deste encontro, nós vamos adentrar nas virtudes que nos aproximam do Mestre. Quais as virtudes que nós somos convidados a desenvolver para realmente tornar Jesus o nosso modelo e guia? Esse caminho da verdade e da vida que nos conduz a Deus. Já que a Deus e as leis divinas nós nos entregamos, como é que vai ser feita essa entrega? Qual é o modelo que nós temos para nos entregarmos plenamente? Esse modelo é o Cristo, é Jesus. Então são as virtudes que Ele exerceria como mestre, nós somos convidados a exercitar, já que nós não temos ainda condições de exercer em plenitude, somos convidados a exercitar como aprendizes da vida que somos, aprendizes do grande mestre. Então nós vamos, a partir deste encontro até o final, trabalharmos especialmente o Evangelho de João, para ver quais as virtudes são necessárias para que essa entrega a Jesus aconteça, para que Ele nos leve a Deus. Vamos começar com o Evangelho de João, capítulo 1, versículo 1. No princípio
era o Verbo, e o Verbo estava com Deus, e o Verbo era Deus. Então nós vamos fazer o trabalho dialogado, utilizando a maiêutica socrática. O capítulo 1 é João narrando as coisas e os ensinamentos de Jesus, que ele aprendeu com Jesus. Capítulo 1. Depois é Jesus falando diretamente e João apenas pontuando, escrevendo o que Jesus falou. No princípio era o Verbo, e o Verbo estava com Deus, e o Verbo era Deus. O Verbo é a verdade. E quem é a verdade para nós? Eu sou o caminho, a verdade e a vida. Quem é? Jesus. Então, quem é o Verbo? Jesus. O Verbo estava com Deus. Estava em plena comunhão com Deus. Em sintonia muito próxima. E o Verbo era Deus. O que significa? Significa que Jesus é Deus? Como interpretado ao pé da letra? Não. Para entendermos isso, é preciso ir no original grego, que foi traduzido para o português, com o verbo ser. E aqui no passado, no tempo passado. No original grego, segundo os estudiosos, esse verbo não significa a mesma conotação que ele tem em português, de ser idêntico ou ser a pessoa, mas de uma sintonia que faz com que aquela pessoa esteja plenamente identificada com o Criador. Então, esse o Verbo era Deus é porque essa sintonia muito próxima faz com que haja uma plena identidade, mas não uma identidade de pessoa, como posteriormente foi colocado uma situação dogmática a partir do momento que o cristianismo se tornou o catolicismo, aí foi criado o dogma da Santíssima Trindade, colocando-se Jesus como sendo Deus. Deus

pergunta, Jesus diz: eu e o Pai somos um. Não significa também nesse versículo que Jesus está dizendo que ele é Deus. É porque o verbo usado primeiramente em hebraico e depois foi transferido, porque Jesus falava em hebraico ou aramaico, que era uma língua muito próxima, tipo português e espanhol, e que depois os evangelhos, por exemplo, o evangelho de João, segundo os estudiosos, ele foi escrito diretamente em grego, quando João estava em Éfeso, que era uma cidade da Grécia, em que se falava o grego. O grego era mais comum que o latim naquela região. E ele já escreveu em grego, mas ele pensava em hebraico ou em aramaico. E aí, para traduzir de uma língua, para você passar de uma língua para outra, muitas vezes acontece essas dificuldades de tradução. E quando passa-se do grego para o latim vulgar, e do latim vulgar, que deu origem a todas as Bíblias e os Novos Testamentos traduzidos para as línguas neolatinas, como é o caso do português, há muito problema de tradução. Mas o pensamento aqui, que é mais importante do que a palavra, né, o espírito que está por trás da letra, é esse sentido de sintonia plena entre Jesus e Deus. Então, por isso o verbo era Deus, e eu e o Pai somos um. Perfeita identidade entre Jesus e Deus. Aqui em João 14, 28, fica muito claro que Jesus não é Deus. Quando ele diz: vou para o Pai, porque o Pai é maior do que eu. Como que, se ele é Deus, como que o Pai pode ser maior do que ele? Então, o Pai não seria maior do que ele, que é ele próprio, se fosse a questão dogmática correta. Mas não é. É, Jesus é um espírito criado por Deus, porque o Pai é maior do que qualquer espírito criado pelo Criador. Voltemos para João capítulo 1, novamente. Todas as coisas foram feitas por intermédio dele, e sem ele, nada do que foi feito se fez. Aqui é João falando, né? Das coisas que ele soube a partir das orientações do próprio Cristo. O que ele está querendo dizer aqui? Está falando da própria construção do planeta Terra. O planeta, tudo que existe no planeta, todas as coisas foram feitas por Jesus, por intermédio de Jesus. Não significa que ele é o criador. Ele é o quê? Ele é o co-criador. Deus cria, porque o Espírito Crístico, ele não cria a partir de nada. Ele cria a partir de algo, de alguma coisa. Do fluido cósmico universal, da matéria incandescente, de alguma coisa ele vai criar. Mas ele vai co-criar, porque o criador cria e o Espírito Crístico co-cria. E ele não cria com as mãos, ele cria com o pensamento. Um espírito dessa envergadura, como Jesus, ele cria com o pensamento. Por isso, sem ele, nada do que foi feito se fez. Faz sentido até agora? No versículo 4 e 5, nele estava a vida, e a vida era a luz dos homens, e a luz resplandece nas trevas, e as trevas não a compreenderam. Aqui essa vida tem duas conotações. Desde a vida biológica, com toda a programação de vida do planeta, desde a sua formação, porque na formação de um planeta, nada do que acontece nesse planeta é fortuito. As ciências tentam explicar de uma forma materialista, mas nada é materialista.

0: vista, tudo é feito por uma programação. E existiu toda uma evolução da vida no planeta, mas tudo com uma programação previamente elaborada por Jesus e por todos os espíritos superiores que o assistem desde a formação do nosso planeta. Então, por isso, nele estava a vida de todo o planeta. Agora, além disso, ele é o modelo e guia. Modelo e guia para quê? Para as questões materiais da vida ou para as questões morais da vida? Para as questões morais da vida. Então, a vida era a luz dos homens. Então, essa vida que Jesus é o modelo e guia é a luz de todos nós. E a luz veio às trevas. Trevas no sentido de que a humanidade ainda, saindo da primitividade, terminando o ciclo de primitividade, adentrando nessa faixa de expiações, de provações, ainda com muita escuridão, com muita treva. E o que aconteceu? As trevas não a compreenderam. Com exceção de poucas pessoas, a grande maioria não compreendeu a presença de Jesus entre nós, dessa luz que se fez carne para nos auxiliar. Aqui as trevas, nós entendemos, a pergunta sobre se as trevas pensam, nós entendemos as trevas aqui no sentido simbólico, representando o ser humano ainda envolvido pelas trevas da ignorância. Então, o ser humano ainda envolvido pelas trevas da ignorância não compreendeu, né, os seres humanos não compreenderam Jesus com o seu messianato. Tanto é que ele concluiu o seu messianato pregado numa cruz, né, porque a humanidade ainda envolvida por muita ignorância crucificou a luz que resplandecia em plena escuridão no planeta. Então é no sentido coletivo da treva coletiva. É claro que cada ser humano pensa de uma forma totalmente individualizada. Mas a somatória da coletividade à época, nesse ímpeto de ignorância, levou Jesus à crucificação. Em João 14,6, disse-lhe Jesus: eu sou o caminho e a verdade e a vida. Ninguém vem ao Pai senão por mim. E aí, o que ele está querendo dizer aqui? A trajetória para que o Espírito possa evoluir, né? Esse caminho que leva à verdade, que leva à vida pujante dentro de nós, que nos conecta com o Pai, nos conecta com Deus. Voltemos a João capítulo 1. No versículo 6, João vem fazendo uma descrição muito interessante sobre o precursor de Jesus. Houve um homem enviado de Deus, cujo nome era João. Aqui ele está falando de João o Batista. Este veio como testemunha, a fim de dar testemunho da luz, para que todos crescem por meio dele. Não era ele a luz, mas veio para dar testemunho da luz. Então João não era um espírito crístico, mas veio para falar sobre a luz, para preparar o caminho da luz, que é o Espírito crístico encarnado entre os homens, para que todos crescem por meio dele. Pois a verdadeira luz que alumia todo homem estava chegando ao mundo. Então, no 1.9, ele está falando aqui de toda a preparação que João Batista fez para o messianato de Jesus. Todos sabem que João Batista era primo de Jesus. E ele veio alguns anos antes para preparar o advento do Mestre. Jesus, que já estava encarnado, ele só 3 anos que ele trabalhou no seu messianato. Nos outros anos ele ficou em preparação para essa atividade dos 3 anos. No capítulo 1, versículo 10, estava no mundo e o mundo foi feito por intermédio dele e o mundo não o conheceu. Então João repete novamente que o mundo, o planeta, foi feito por intermédio de Jesus. E o mundo, nós que habitávamos à época, naquela região, não o conhecemos ou não o reconhecemos como sendo a luz do mundo. No versículo 11, veio para o que era seu, e os seus não o receberam. Do que era de Jesus? O que era seu? O planeta inteiro. Se ele é o co-criador do planeta, o planeta inteiro é dele, que ele comanda. E os seus, a humanidade terrestre, simbolizada por aqueles que habitavam a Judéia na época, não o receberam. Não o receberam como a luz do mundo. No versículo 12, ele diz: mas a todos quantos o receberam, deu-lhes o poder de serem feitos filhos de Deus, aos que creem no seu nome. Então, o que que Jesus fez? Deu-lhes o poder de serem filhos de Deus. Essa condição, nós perdemos um dia? Nunca. Agora, o fato de nós não nos sentirmos filhos de Deus, o que muda? Para Deus, nada. Mas o que muda? O que que nos dá o poder de sermos filhos de Deus? Porque vejamos, nós acabamos de refletir que nós nunca deixamos de ser filhos de Deus. Quer nós estejamos confiantes disso ou não. Faz sentido? Nós vimos isso muito claro no primeiro módulo do curso, quando nós trabalhamos a questão de que existe esse princípio inalienável de todas as criaturas, de sermos filhos de Deus. Quer a gente acredite em Deus ou não, nós nunca deixamos de ser filhos. Agora, aqui, ele fala de um poder de ser feitos filhos de Deus. Há uma diferença? Então, de onde essa diferença vem de onde? Tem a ver com uma virtude. Nós acabamos de falar que para que nós sintamos Jesus nas nossas vidas, é preciso conectar com as virtudes. Qual é a virtude que nos dá o sentido desse poder? A fé convicta. Então Jesus veio nos ensinar a fé convicta. De que forma que ele nos ensinou? Estimulando as práticas da virtude. Mas de que forma ele ensinou? Quando ele fala, por exemplo, dos pássaros dos céus, dos lírios do campo, né? Quando ele fala, utilizando de todos os elementos próximos de todos nós, da providência divina, de Deus que não dá uma serpente a um filho que pede um peixe, tudo isso, o que significa? Exatamente isso aqui, o poder de sentirmos-nos filhos de Deus. Porque para ser filho de Deus, o que é necessário? Do ponto de vista humano, de sentir filho de Deus. Porque o fato de sermos, do ponto de vista divino, conectados a Deus e nunca impedirmos esse contato, não significa que nós nos sintamos filhos de Deus. Então, o que, que nos dá o poder? O sentir-se filho de Deus. Aí a fé convicta, essa fé plena, confiante, inabalável, que nós passamos a ter quando nós vamos crer no seu nome. Mas é o nome de Jesus, como as pessoas dizem, fazendo a imitação burlesca? Não. É Jesus, o modelo e guia trazido para dentro das nossas vidas. Isso que é o crer em Jesus, dentro dessa visão espiritual profunda que a doutrina espírita propõe. Esse movimento de modelar Jesus para que as virtudes dele sejam desenvolvidas em nós. Faz sentido? Então, esse é o poder. Porque se nós não usamos isso, o que, que vai acontecer? Nós vamos desconectar de Deus, desconectar de Jesus e ficamos perdidos em nós mesmos. Quando realmente utilizamos Jesus como modelo e guia, esse movimento de esforço para nos tornarmos virtuosos, a começar pela fé convicta, nos aproxima cada vez mais de Deus a partir de Jesus. Não é o que ele nos ensina? Eu sou o caminho, a verdade e a vida. Ninguém vai ao Pai senão por mim. O receber é exatamente o acolhimento dos ensinamentos de Jesus. Isso que é modelá-lo. Modelo e guia. Você acolhe o ensinamento e usa esses ensinamentos na própria vida. Então você o recebe de braços abertos. Na época, quem é que o recebeu de braços abertos? Foi a maioria ou minoria? Uma minoria bem reduzida, inclusive. A grande maioria o desconheceu, como nós acabamos de ver no outro versículo. No versículo 13, João diz: os quais não nasceram do sangue, nem da vontade da carne, nem da vontade do varão, mas de Deus. E aí, o que ele está querendo dizer aqui? Vejamos, tem a ver com o versículo anterior, né? Aos que creem no seu nome, os quais não nasceram do sangue, nem da vontade da carne, nem da vontade do varão, mas de Deus. Tem a ver com esse versículo, é um complemento do anterior, que explicita o anterior de uma forma muito, muito bela. Então, nós acabamos de refletir que para que nós nos sintamos filhos de Deus, desenvolvendo esse poder transformador das nossas vidas, é necessário a fé convicta. Modelar Jesus dentro dessa fé que nos aproxima do Mestre, que nos aproxima de Deus. Tudo isso não vai se dar por causa do sangue, que é a família consanguínea, né? Nem da vontade da carne, que é esse movimento puramente material do ser encarnado, nem da vontade do varão, que é dos costumes patriarcais, muito comum na época. Mas da vontade de Deus. Que vontade é essa? Deus nos convida o tempo todo a ir até Ele, não é? A ligação profunda que existe entre Deus e nós. É a vontade do Pai que Jesus ensina lá no Pai Nosso. Que seja feita a vossa vontade. Então, a vontade de Deus é que nós nos aproximemos dele. E como é que nós vamos nos aproximar? Pela nossa própria vontade. Nos aproximando de Jesus, desenvolvendo esse poder transformador em nós, pela prática das virtudes, a começar da fé convicta. Faz sentido? Então, é a vontade do Filho de se aproximar do Pai. De que forma? Modelando o modelo e guia. Recebendo de braços abertos os ensinamentos do modelo e guia. Faz sentido? Se nós recebemos de braços abertos, simbolicamente falando, os ensinamentos do modelo e guia, o que nós fazemos? Nós nos alicerçamos de todo esse poder de nos sentirmos filhos de Deus. E aí, não são as questões puramente terrenas que vão nos impulsionar, mas a própria vontade do Pai e a nossa sintonia com a vontade do Pai. Porque não é esse o nosso compromisso? Quando Jesus fala, eu e o Pai somos um, e Ele é o modelo e guia, não é o convite para que nós também sejamos um com Ele e um com o Pai? É ou não, gente? Se Ele é o modelo e guia, é um convite para que nós estejamos unificados em Jesus, para nos unificarmos com Deus. Não como mestres, mas como aprendizes. Ele é uno com o Pai pela maestria conquistada. Nós somos convidados a ser unos em aprendizado. Faz sentido? É o sentido desses dois versículos aqui. Continuemos. O versículo 14. E o Verbo se fez carne e habitou entre nós, e vimos a sua glória, como a glória do unigênito do Pai, cheio de graça e de verdade. Ele está falando aqui da encarnação de Jesus, né? Entre nós. O único Espírito crístico que esteve encarnado entre nós. Por isso essa glória do unigênito. Unigênito não significa que ele é o único Filho de Deus, mas ele é o único Cristo que esteve encarnado entre nós. Nenhum outro Cristo, Espírito crístico puro, esteve encarnado entre nós. O que significa cheio de graça e de verdade? Graça não tem a conotação que hoje tem, que Jesus veio trazer a graça, todo mundo já é salvo se fizer uma imitação burlesca de Jesus, se acreditar nele, se recitar determinadas palavras, como se prega popularmente em várias religiões. Graça tem um outro sentido profundo. Paulo de Tarso utiliza esse termo graça muitas vezes nas epístolas. Quem já leu o livro Legado de Paulo sabe o conceito de graça. Graça significa as leis divinas, tá? Que, cheio de graça e verdade. Então, é a graça, as leis divinas, que vão nos aproximar de Deus. Não é o que Jesus veio fazer o tempo todo, nos ensinar as leis divinas? De forma alegórica, de uma forma direta, de todas as formas possíveis, é exatamente o que ele veio fazer. Para que ele possa trazer a graça e a verdade, só sendo totalmente virtuoso. A graça são as leis divinas. Agora, como que o Espírito chega a estar cheio de graça? Exercitando as virtudes. Então, quando ele exercita as virtudes até o grau de Espírito puro, ele passa a movimentar todas as leis dentro dele. Mas porque ele desenvolveu as virtudes. Faz sentido? Ao desenvolver as virtudes no eu Espírito imortal, como todos nós somos convidados a fazer, isso Jesus fez. Aí ele ficou pleno de graça, pleno das leis divinas. Daqui a pouco nós vamos entender melhor, no outro versículo, que ele fala diretamente. Aqui é João falando. Daqui a pouco nós vamos ver ele próprio falando sobre as leis divinas. No versículo 15, João deu testemunho dele e clamou dizendo, este é aquele de quem eu disse, o que vem depois de mim, passou adiante de mim. porque antes de mim ele já existia. O que João está falando aqui? Aqui é João Batista, tá? João se referindo, João Evangelista se referindo a uma fala de João Batista. Ele está falando de Jesus, né? E por que ele vem depois de mim, passou adiante de mim, porque antes de mim ele já existia. De que ele está falando? Não é de quem, de quê? É uma condição do Cristo. Que condição é essa? Sim, mas Espírito puro de que forma? Um Espírito mais velho, exatamente. Um Espírito que já era Cristo antes da humanidade ser aquilo que ela é. Faz sentido? Ele próprio disse que dos nascidos de mulher, João era o maior. Nascido de mulher é também mal interpretado como se Jesus não tivesse nascido de mulher, só os outros. Então, João, dos nascidos de mulher, era o maior, isso ele diz no Evangelho de Mateus, significando que dos espíritos ligados à terra, João era o mais evoluído, pelo menos na época, ali vivendo naquela época. Era o maior, o mais evoluído. Agora, Jesus nasceu de mulher, mas ele não é um espírito evoluindo na terra. Ele é um espírito que construiu a terra. Então ele já era Cristo antes da terra existir, antes de todos os espíritos estarem evoluindo no planeta, ele já era Cristo. Faz sentido? Existem algumas correntes que diz que Jesus evoluiu aqui, que ele teve várias encarnações, que ele foi aprender na Índia. O Espírito Cristo não precisa aprender nada com ninguém. Ele já é plena sabedoria, ele tem identidade plena com o Pai. Tá? Não há necessidade de aprender nada, porque ele já sabe. E não tem ninguém na Terra que poderia ensinar algo ao Espírito Cristo, porque não existe nenhum outro igual. Então, por isso que ele diz, antes de mim, ele já existia. Ele já era aquilo que ele é. No 16, ele diz, e todos nós recebemos também da sua plenitude com graça sobre graça. O que ele está querendo dizer aqui? Então, a plenitude é o quê? É toda tudo que existe nas leis divinas, tudo que a sintonia plena com Deus, né, em plenitude, e graça sobre graça, as leis divinas todas sendo orientadas, ensinadas como nunca antes havia acontecido. Todos os precursores de Jesus no Oriente, no Ocidente, ensinaram parte da verdade. Jesus veio e trouxe a verdade plena. Tá? Muitas dessas verdades ficaram ocultas pelas alegorias, pelas parábolas, mas a verdade plena, graça sobre graça, está toda identificada no seu Evangelho. Essa questão da plenitude, que seria a exemplificação plena das virtudes, que até o advento de Jesus, elas eram mais faladas e parcialmente vividas, que a partir do Mestre foi plenamente vivenciada, ensinadas, as virtudes todas ensinadas na prática para todos. Aí entra esse todos, tanto aqueles que o receberam, quanto aqueles que não o receberam, dos versículos que nós acabamos de estudar. Os que não receberam à época, ao longo dos séculos foram recebendo, né, como nós agora, né? Com certeza, à época dele, nós viramos as costas para ele. Agora nós estamos, já pelo menos desejando estar de braços abertos, acolhendo a graça sobre graça. E com o tempo todo, sem exceção, como ele diz, nenhuma das ovelhas que meu Pai me confiou se perderá. Então todos vamos recebê-lo cedo ou tarde. Porque para todos nós, recebermos, e todos nós recebemos também da sua plenitude, com graça sobre graça, para conduzir-nos a todos, sem exceção, até Deus. Faz sentido? Porque senão ele não seria o Cristo, porque o Cristo, ele vai levar todos os seus tutelados para Deus cedo ou tarde. No versículo 17, João diz: porque a lei foi dada por Moisés, a graça e a verdade vieram por Jesus Cristo. Faz mais sentido agora do que a graça? Porque a lei foi dada por Moisés, a graça e a verdade vieram por Jesus Cristo. Então, Moisés trouxe os 10 mandamentos, que eram leis focadas em quê? Comportamentos proibidos. Não começa com a palavra não todos os mandamentos? Eram conscienciais? Ou era simplesmente uma lei para um povo inculto que precisava ser disciplinado de uma forma bem dura, não é? Essa é a lei de Moisés, que tem sim um princípio divino, a lei que Moisés trouxe. Mas e Jesus? Quando ele vem e diz: eu não vim destruir a lei, mas dar-lhe cumprimento. Você cumpre as leis por obrigação ou por consciência? Vejamos, olha como é interessante a fala dele. Nos 10 mandamentos nós temos proibições que as pessoas fazem, porque senão vai ter uma sanção. Com Jesus veio a graça e a verdade para nos chamar aonde? Nos tocar onde? Na consciência. Por isso é a graça e a verdade, que são as leis divinas presentes na consciência do Espírito, e não numa cartilha de proibições. Tá? Então ele veio nos auxiliar a despertar para essa graça e essa verdade. Faz sentido que são as leis divinas, agora a palavra graça faz mais sentido, porque nós tínhamos refletido agora há pouco o sentido delas.
1: Pergunta 621.
0: É a questão 621 que nós estudamos amplamente no módulo anterior do nosso curso. A graça são as leis divinas presentes na nossa consciência. Então, Jesus veio nos trazer essa verdade, que existem leis que não estão no papel, mas que estão presentes na nossa consciência. E é na consciência que nós vamos cumprir essas leis. Por isso que ele diz: eu não vim destruir a lei, mas dar-lhes cumprimento. E como que você cumpre as leis? Seguindo o papel ou seguindo a consciência? Porque seguindo o papel, as pessoas burlam as leis o tempo todo. O próprio Paulo de Tarso fala disso. Por causa da lei, toda sorte de concupiscência o ser humano busca, para burlar a própria lei, que está lá no papel, que ainda não está na consciência. A partir do momento que nós trazemos na consciência, você não burla mais, porque você vive em graça essa lei, essa verdade dentro de si. No versículo 18, Deus nunca foi visto por alguém. O Filho unigênito que está no seio do Pai, este o fez conhecer. Aqui fica explícito que Jesus não é Deus. Mais um versículo que explicita isso. Deus é espírito, é energia, e não vai ser visto por ninguém nunca, dentro dessa concepção humana de visão de Deus. Né? Não da concepção do espírito crístico ver a Deus, mas ele não vê Deus como um ser circunscrito, porque ele não é um ser circunscrito. Toda criatura é um ser circunscrito. Agora, o Espírito Cristo, que é o Filho unigênito, o que ele faz? Ele faz conhecer plenamente Deus. Por quê? Por que Jesus faz Deus ser plenamente conhecido? Porque ele vive aquilo que ele diz, né? Eu e o Pai somos um. Ele vive todas as virtudes divinas dentro dele. Todas as leis divinas são cumpridas plenamente por ele. E aí, ele é a prova viva de que Deus existe, de que Deus é o Pai. Faz sentido, gente? Por isso, pelo próprio movimento dele frente à vida. No versículo 51, Jesus diz, e disse-lhe, na verdade vos digo, que daqui em diante vereis o céu aberto e os anjos de Deus subirem e descerem sobre o Filho do Homem. De que Jesus está falando aqui? Aqui ele está falando porque um pouco antes havia acontecido de ele falar sobre uma pessoa que estava à distância. Ele tem um processo de clarividência e a pessoa acredita nele por causa disso. Aí ele diz, na verdade vos digo que daqui em diante vereis o céu aberto e os anjos de Deus subirem e descerem sobre o Filho do Homem. Ele estava falando para André, irmão de Simão Pedro, quando André aceita ser discípulo, porque ele tinha falado que tinha visto André embaixo de uma figueira. E ele diz isso. O que ele está dizendo? O céu aberto e os anjos de Deus não são, ele não está falando de espíritos. Porque o espírito crístico não precisa de assessoria espiritual. Ele comanda os próprios espíritos. Não há nem um espírito que possa estar, por exemplo, orientando Jesus ou fazendo algo por Jesus. Ele pode estar sendo comandado por Jesus. Mas nesse caso aqui é um símbolo mais profundo. De que ele está falando? Os anjos de Deus são as leis divinas. Então o espírito crístico, o que ele faz? Ele movimenta as leis divinas de acordo com aquilo que ele quer em dado momento. O tempo todo ele movimenta. Então, o céu se abre no sentido de que, simbolicamente, tudo, inclusive os espíritos, aí entre os espíritos, vão fazer aquilo que o espírito crístico está movimentando. Porque ele movimenta as leis físicas, biológicas e morais. Quando Jesus pede para o vento parar, quando a embarcação no meio do mar da Galileia estava ameaçando naufragar, o que ele está fazendo? Movimentando as leis físicas, a partir dos espíritos batedores que movimento essas leis, né? Os elementos da natureza não são movimentados pelos espíritos, mas é pela ordem do Cristo soberano. Isso acontece com muita naturalidade, o tempo todo aconteceu. Nós vimos no nosso encontro passado que as curas, por exemplo, de um nervo óptico, era ele movimentando uma célula-tronco na medula óssea de uma pessoa, fazendo em frações de segundos toda uma multiplicação celular para reconstruir um nervo óptico de uma pessoa cega de nascença. Tudo isso o Cristo fez nos 3 anos do seu messianato. É o que ele fala aqui: o céu aberto e os anjos de Deus subirem e descerem sobre o Filho do Homem, porque ele movimentando tudo isso. Faz sentido? No capítulo 3, versículo 16, porque Deus amou o mundo de tal maneira que deu o seu Filho unigênito para que todo aquele que nele crê não pereça, mas tenha a vida eterna. O que João está dizendo aqui? Então, Deus manda, por amor ao mundo, ao nosso planeta e toda a humanidade habitante deste planeta, Deus manda o Espírito Crístico, que é o governador do planeta, para encarnar, para que todo aquele que nele crê não pereça, mas tenha a vida eterna. Para que o Espírito Crístico seja o modelo e guia para que todos nós sigamos na direção do Pai. Quer dure 100 anos, 1.000 anos, 1.000.000 de anos, o tempo que for necessário. Alguns seguiram, creram no Cristo soberano imediatamente. Outros, como nós, muito mais tarde. Mas todos vão ter essa vida eterna. Mas o que é essa vida eterna? É a vida eterna do Espírito Crístico em unidade com Deus. É para isso que o Cristo cósmico veio. Ele não veio para uma época, nem para um povo, nem para um determinado momento circunscrito ou para determinadas religiões que surgiram depois. Ele veio para toda a humanidade, sem exceção, e todos nós vamos até ele cedo ou tarde. Agora, para ir até ele, o que é necessário? Fidelidade consciencial nessa fé convicta. Em 3:17, João diz: porque Deus enviou o seu Filho ao mundo, não para que condenasse o mundo, mas para que o mundo fosse salvo por ele. Que está mais explícito, né? Então, para aqueles que são cultuadores da preguiça, simplesmente fala assim: oba, então Jesus já nos salvou, pronto, está tudo resolvido. É assim? Ele salvou o mundo, pronto, vai. Basta fazer algumas coisas puramente formais e tudo está resolvido. É isso? Então, o que é salvar o mundo, do ponto de vista profundo? Porque, dentro de uma visão simplista e totalmente equivocada, basta você falar que Jesus é o seu salvador e pronto, está tudo resolvido. Mas não é assim. O que é ser salvo por Jesus? Porque o mundo aqui é o planeta inteiro. Mas o planeta, ele é composto dos seus habitantes. O que somos nós, habitantes da Terra, sendo salvos por Jesus? Praticando as virtudes cristãs, cumprindo as leis divinas presentes na nossa consciência. Não é isso? Isso que é a salvação, é a transformação interior. Como que a gente se transforma? Desenvolvendo as virtudes em nossos corações, cumprindo as leis. Por isso que ele diz: eu não vim destruir a lei, mas dar-lhes cumprimento, dar-lhe cumprimento. É isso que é a salvação. Não é um processo simplista, mágico e fácil. A salvação é algo trabalhoso que vai nos custar séculos, séculos e séculos de trabalho árduo dentro de nós mesmos para nos salvar. Porque Jesus é o modelo. Nós vamos nos mirar nele para nos transformarmos em pessoas melhores. Ele tem ligação com o 3:16, sim. O que é não perecer? Se salvar. Se transformar num espírito cada vez melhor, até a condição do espírito superior, na plena individuação, e depois para a nossa angelização. Em 3:18, quem crê nele não é condenado, mas quem não crê já está condenado, porquanto não crê no nome do unigênito Filho de Deus. De que João está falando aqui, gente? O que, que é essa condenação aqui? Não é condenado e já está condenado. Tem a ver? É preciso entender isso.
1: É o mesmo
0: Quando nós não estamos em sintonia com Cristo cósmico, nesse movimento de modelá-lo, de torná-lo nosso guia, onde nós vamos nos movimentar? Na essência ou no ego? No ego. Quando nós nos movimentamos no ego, nós vimos o primeiro módulo do nosso curso. Nós, em vez de buscarmos os atributos de Deus em nós, o que nós fazemos? Nós ficamos focados no movimento egoico evidente ou egoico mascarado. Isso nos condena o quê? Nós vimos muito claro isso. O sofrimento é consequência. Nos condena à estagnação momentânea, que vai nos proporcionar o sofrimento, que por sua vez vai nos impulsionar a crer cedo ou tarde. Aí dá para entender aquele outro versículo: vinde a mim todos vós que estáis aflitos e sobrecarregados. Cedo ou tarde, esse movimento autocondenatório, a estagnação que gera para nós sofrimento, vai fazer com que nós cansemos disso, e aí nós vamos ao encontro do Cristo para crer nele como nosso modelo e guia. Faz sentido? Aí sim, todo o processo, já não de estagnação, mas de crescimento cada vez maior na direção do Cristo. Aí nós começamos a utilizá-lo como modelo e guia. Enquanto nós não utilizarmos como modelo e guia, não buscarmos essa referência que nós vimos no nosso encontro passado, modelando o Cristo, nos tornando, tornando o nosso guia, o que nós fazemos? Nós ficamos bloqueados. Porque se nós não estivermos em sintonia com Cristo cósmico, ligação conosco, com a essência divina que somos, fica bloqueado. E o resultado é um mal-estar enorme. Mesmo que a pessoa esteja gozando egoicamente, ela sente um enfado, um mal-estar. E cedo ou tarde ela vai despertar para superar essa autocondenação que ela se faz. Podemos interpretar que o condenado é todo esse momento de movimento de bloqueio do ego? Sim, exatamente isso. É um movimento de bloqueio que não é eterno. Nunca vai ser eterno, porque o espírito imortal foi criado para estar em unidade com Deus. Mas vai ser, enquanto dura, dependendo do grau do espírito, ele tem uma ilusão de eternidade. Dependendo do grau de evolução do espírito, que Jesus fala na parábola dos pequeninos, ele fala isso, que a pessoa tem uma ideia de eternidade, porque enquanto ela está sofrendo aquelas consequências, ela não vislumbra dias melhores. Mas cedo ou tarde ela vai despertar em si mesmo para esses dias melhores, a partir do momento que cai em si, desperta a consciência e se liberta do movimento egóico, trabalhando pelo movimento essencial, amoroso, dentro de si mesma. Então Jesus é o grande modelo. Por que nós estamos falando que existe uma presença amorosa de Jesus em nossas vidas? Porque ele veio para nos despertar para essa realidade. Todos os seus ensinos existem em função do despertamento dessa realidade. No versículo 19... E a condenação é esta, que a luz veio ao mundo e os homens amaram mais as trevas do que a luz, porque as suas obras eram más. Nós acabamos adiantando a resposta, a reflexão desse versículo. Então, o que é amar mais as trevas? Amar mais o ego do que a essência divina que somos. E aí, em vez de conexão com Cristo cósmico, nós nos conectamos com o ego evidente ou mascarado que existe em nós, porque as nossas obras são más. Nós escolhemos utilizar o nosso livre-arbítrio de uma forma equivocada, focada na sombra do ego e não na luz da essência. No versículo 20, João diz: porque todo aquele que faz o mal aborrece a luz e não vem para a luz, para que as suas obras não sejam reprovadas. Ele está falando de que lei aqui? Lei de liberdade. Nós temos o livre-arbítrio para escolher o ego em detrimento da essência? Enquanto estamos no movimento egóico, nós sabemos que somos seres essenciais? Sabemos ou não? Sabemos. Como não? Não estou falando de gente que está lá fora, estou falando de nós aqui. Quando você está no movimento egóico, você sabe que é um ser essencial?
2: Sim.
0: E por que a gente não age como ser essencial? Nós não vamos para a luz para que as nossas obras não sejam reprovadas. Por quem?
1: Pela consciência.
0: E aí a gente finge de morto que não é conosco. Não é? Então, quando nós sintonizamos com o Cristo cósmico e fazemos o esforço de crescimento, nós vamos aborrecer a luz? Ou nós vamos seguir a luz? Seguir a luz. Por isso que o processo é de autoconsciência. Não é uma proibição. Por que a doutrina espírita não proíbe nada? Porque ela revive o cristianismo de Jesus. Jesus proibiu alguma coisa? Jesus nunca proibiu ninguém de nada. A doutrina espírita não é para reviver o evangelho de Jesus em espírito e verdade? Agora, Jesus atuava onde? Simulando o quê? Ele estimulava a nossa consciência. O que a doutrina espírita nos faz? Também estimula a nossa consciência. Para que, em vez de aborrecer a luz, nós vamos ao encontro da luz, trazendo a luz para dentro de nós. Que brilhe a vossa luz, vós sois deuses. O Espiritismo, ele estimula em detalhes a consciência. Por quê? Porque ele retira todas as alegorias que Jesus colocou nas suas parábolas, nos seus ensinamentos, e traz de uma forma clara, lógica, aplicando o bom senso e nos fazendo mergulhar nos símbolos profundos do Evangelho para aplicá-los na nossa vida. Exatamente essa grande proposta da doutrina espírita, que ele mesmo, quando nós vamos estudar isso num dos nossos encontros, Jesus e o Consolador, o compromisso do Consolador, e nós vamos voltar nessa questão do objetivo do Consolador em nossas vidas. No versículo 21, João diz: mas quem pratica a verdade vem para a luz, a fim de que as suas obras sejam manifestas, porque são feitas em Deus. Então vejamos, é a antítese do anterior, né? Aquele que está no movimento egóico quer se afastar da luz, para que a consciência não reprove as suas obras. Mas aquele que pratica a verdade vem para a luz, porque as suas obras vão ser manifestas, porque elas são feitas em Deus. Esse é o nosso grande compromisso consciencial, é o grande compromisso de Jesus nas nossas vidas, e é no compromisso que nós temos de modelá-lo, para que nós realmente manifestemos as obras de Deus em nós. Porque Jesus fez isso, manifestou as obras de Deus dentro dele. Em João 3,27, João respondeu e disse: o homem não pode receber coisa alguma se lhe não for dada do céu. O que significa isso? Existe algo que seja nosso de verdade, ou é tudo empréstimo divino? Tudo é empréstimo divino. Então, isso que ele está querendo dizer aqui. Vós mesmos me sois testemunhas de que disse: eu não sou o Cristo, mas sou enviado adiante dele. Aqui João Batista vem falando, né, de tudo aquilo que nós recebemos e do compromisso do Cristo cósmico nas nossas vidas para a humanidade terrestre. No 3:30 ele diz: é necessário que ele cresça e que eu diminua. muito significativa essa fala de João, né? Serve de exemplo para muitos de nós espíritas hoje, que queremos crescer em detrimento da própria doutrina, do próprio evangelho nas nossas vidas. É preciso que nós desenvolvamos o nosso movimento espírita, esse espírito de João Batista, diminuir para que o Cristo cresça a partir das nossas obras, e não que nós, que o nosso ego cresça trabalhando pela nossa vaidade, pelo nosso nossa vanglória, mas sim pela glória do Cristo planetário em nossas vidas, a começar de nós mesmos. Em João 3,31, aquele que vem de cima é sobre todos, aquele que vem da terra é da terra e fala da terra, aquele que vem do céu é sobre todos. Novamente falando sobre Jesus como sendo um ser crístico, que não é da terra como ele era e como todos nós somos. Vamos para a nossa avaliação reflexiva. Feche os olhos, entre em contato com você mesmo em essência, buscando sentir o conteúdo estudado nesse encontro. O que você entendeu do conteúdo que se aplique à sua vida?

conteúdo estudado mudou a forma como você sente a presença de Jesus em sua vida? Caso positivo, que mudança foi essa?

Você compreendeu a necessidade de fazer esforços para modelar Jesus, tornando o seu caminho para a verdade e para a vida, construindo o reino de Deus dentro de si mesmo?

como você sente a sua vida aplicando esse conteúdo. Ele pode melhorar a sua vida em sua busca de autotransformação e nas suas atividades na prática do bem.

Sinta-se agora um espírito imortal, que traz em si mesmo a determinação divina de evoluir até a perfeição relativa, pelo conhecimento pleno e cumprimento das leis divinas, pela prática das virtudes e pela busca da unidade com Deus. Mergulhe profundamente nesta verdade espiritual. Sinta, veja-se desenvolvendo todas as virtudes essenciais da vida ao longo do tempo, desenvolvendo o poder real em si mesmo, sentindo a presença amorosa de Jesus em

nós trabalharemos o compromisso com a verdade. Paulo foi um grande divulgador da verdade. Ele sofreu, como nós vamos ver em algumas passagens da vida dele, muito por causa da verdade. E nas epístolas, ele nos convida à reflexão acerca dessa verdade. Nós vamos começar as nossas reflexões trabalhando a necessidade de se buscar a verdade. Por que é tão importante para nós buscar essa verdade? E qual é o significado dessa verdade na nossa vida? Começando com a Epístola aos Efésios, no capítulo 4, versículo 15, Paulo diz assim: mas, seguindo a verdade em amor, cresçamos em tudo naquele que é a cabeça, Cristo. Esse versículo é muito significativo. Nós vamos extrair, fazer a exegese dele, refletindo sobre a verdade na nossa vida. Primeiro ele diz: seguindo a verdade em amor. Que verdade é essa? Vamos refletir juntos. Que verdade é essa que ele nos convida a seguir? O nosso eu interior? Não, não é essa verdade apenas que ele está se referindo. Ela passa pelo conhecimento do eu interior, mas não é essa somente. Ele diz: a verdade em amor. Qual é o significado de buscar a verdade, de seguir a verdade? Que verdade é essa? Jesus fala: conhecereis a verdade e a verdade vos libertará. É essa verdade que Paulo está se referindo. É essa que Jesus se refere, de que nós somos convidados a conhecer essa verdade para que ela nos liberte. E aí ele vem dizendo: seguindo a verdade em amor. É exatamente o que a Ivete colocou. A própria verdade que o Cristo foi instrumento para trazer à humanidade. Não apenas o Cristo. O Cristo trouxe, Jesus Cristo, ele nos trouxe de uma forma como nunca antes a humanidade havia se defrontado com a verdade. Nós já tínhamos Moisés, por exemplo, no Ocidente, que trouxe a primeira revelação, trouxe uma parte da verdade. No Oriente, nós já tínhamos tido vários discípulos de Jesus que reencarnaram no Oriente para trazer uma parte da verdade, como Confúcio, Lao Tse, Buda, que antecederam Jesus. Nós tivemos, por exemplo, na Grécia, dois grandes filósofos que são considerados precursores do próprio cristianismo, que são Sócrates e Platão.

que também foram discípulos de Jesus, que reencarnaram para trazer a verdade. Agora, como Jesus, nunca tivemos e nem teremos, por quê? Na Terra, Jesus é o governador espiritual do sistema solar. Então não existe nenhum espírito mais puro, mais perfeito, mais sábio do que Jesus. Então nós poderemos dizer que buscar essa verdade, seguir essa verdade, é buscar a verdade universal. A verdade universal é a verdade que provém de Deus. O Evangelho de Jesus é a perfeita síntese dessa verdade. É claro que o Evangelho, ele, ao longo do tempo, ele sofreu algumas adulterações, sofreu algumas interpolações, mas a essência de Joana de Ângeles, que a essência do Evangelho, da verdade, permanece no Evangelho. Essa essência que provém exatamente do Cristo, que trouxe a verdade universal de uma forma sintética e nos legou. Então essa é a verdade que nós somos convidados a seguir, a verdade em amor, que o Cristo é a cabeça dessa verdade. Agora, para que nós somos convidados a buscar essa verdade, que Jesus é o grande mentor dessa verdade? Para que ela nos serve? Para o nosso crescimento, para evoluirmos. Aí entra aquilo que o Neuber falou inicialmente. A verdade, existe uma outra verdade a ser buscada. Qual é? Hã? O conhecimento de si mesmo. Que Sócrates, como precursor de Jesus, já havia nos trazido. E que Santo Agostinho relembra na questão 919 e 19A do Livro dos Espíritos. A verdade interior, fruto do autoconhecimento, para quê? Para que serve o autoconhecimento e a verdade, o conhecermos a verdade universal? Para fazermos exercícios de trazer a verdade universal para dentro de nós. Porque de nada adianta conhecer a verdade enquanto letra, enquanto teoria, se nós não trouxermos essa verdade para o nosso interior, concordo? Porque senão ela será estéril em si mesma. Se nós conhecermos teoricamente uma série de leis que mostram a verdade universal, mas não seguirmos nenhuma dessa verdade, ela será inútil em si mesma. Então, por isso que são duas questões importantíssimas: a verdade universal e a verdade interior. Para que essa verdade seja internalizada em nós, e à medida que vai sendo internalizada, nós vamos crescendo, nós vamos evoluindo. Então, Jesus é o grande mentor, como Paulo diz aqui, é o cabeça, é o mentor trouxe essa verdade, é o grande mestre, né, que trouxe essa verdade e de forma sintética nos legou no Evangelho. E aí ele continua, né, de quem todo o corpo, bem ajustado e consolidado pelo auxílio de toda a junta, segundo a justa cooperação de cada parte, efetua o seu próprio aumento para a edificação de si mesmo em amor. E aí, o que dá para entender deste versículo aqui? Então, Jesus é o cabeça, né? Ele fala que Jesus é a cabeça dessa verdade. E aí, ele vem falando sobre o restante do corpo. Ele vem fazendo comparação da verdade como um corpo, né? Ele está usando uma metáfora aqui, muito clara, né? Jesus é a cabeça, e o restante do corpo vai ser consolidado
pelo auxílio de toda a junta. Que junta é essa? No corpo são as articulações, né? As articulações. Agora, as articulações ele está usando como uma metáfora. Que metáfora é essa? A união das virtudes em nós, como a Tatiane bem lembrou, e a nossa união uns com os outros. Por quê? O que nós estamos fazendo aqui em grupo? Nós não estamos refletindo juntos sobre a verdade? Às vezes um percebe uma nuance que o outro não percebeu. Às vezes o outro percebe uma nuance que aquele primeiro não havia percebido. E nós vamos juntando tudo, a interpretação. Nós fazemos, por exemplo, estudo sistematizado para quê? Em grupo. Para que nós somemos a compreensão da verdade. Porque nenhum de nós, aqui na Terra, temos a compreensão total da verdade. Jesus é o cabeça e tem essa compreensão total. Como Espírito crístico, ele é o que mais compreende de todos aqueles que já passaram pela face da Terra. Muito mais do que Buda, muito mais do que Krishna, Lao Tse, Sócrates, Platão. Talvez juntando todos esses não dão a compreensão de Jesus. Agora, quando nós nos unimos para refletirmos, para estudarmos essa verdade, o que acontece? Acontece isso aqui, segundo a justa cooperação de cada parte. A colocação do acordé é bem pertinente. Então, por exemplo, uma pessoa vê a casa de um ângulo, fala que a casa é amarela. Outra vê de um outro ângulo, fala que a casa é cor de rosa. Quem está mais próximo da casa vai falar que a casa é amarela e cor de rosa. Então, é exatamente esse movimento que vai acontecendo em conjunto. Nós juntos, buscando a verdade universal, vamos ampliando a nossa capacidade de percepção. Então, quanto mais nós nos unimos na busca dessa verdade, maior será a compreensão. O que um já avançou auxilia aquele que avançou menos. E assim nós vamos, ele diz aqui, efetua o seu próprio aumento para a edificação de si mesmo em amor. Então, juntos em grupo, nós vamos individualmente ampliando a nossa edificação amorosa e nos libertando pela verdade, realizando aquilo que Jesus recomenda: conhecereis a verdade e a verdade vos libertará. Nós podemos nos isolar e buscar a verdade sozinhos? Podemos. Agora, é conveniente no nível evolutivo que nós estamos? Não. Porque nós vamos ficar resumidos, restritos. Isso é válido individualmente e é válido para o movimento espírita como um todo também. Tem muito centro espírita que fala, não, eu não preciso, nós não precisamos participar, por exemplo, do movimento federativo. Quando tem cursos, seminários, eventos, como um congresso, por exemplo, são poucos os centros que participam. Principalmente aqui, por exemplo, da nossa região, da Grande Cuiabá, são poucos aqueles que participam. A maior parte são os do interior, participam muito mais do que os da própria capital. Por quê? Porque existe essa tendência ao isolacionismo. As pessoas dirigentes e os trabalhadores daquele centro acreditam que eles já detêm a verdade, são autossuficientes, e aí não participam porque acreditam que não precisam. Né? Para quê? Né? Para que participar? Não precisa. E aí há uma tendência, esse isolacionismo que vai acontecer. Qual é a tendência se nós nos isolarmos? Não há crescimento, há uma cristalização de visões particularistas que fazem com que as pessoas fique pensando sempre da mesma forma. Isso é válido no nível individual e é válido também no nível grupal.
Nós percebemos, por exemplo, no caso do movimento federativo, que as casas espíritas, cujos trabalhadores participam em massa dos eventos, são casas com muito mais, uma visão muito maior, mais ampla, do próprio movimento espírita, da própria realidade que a doutrina espírita vem trazer. Não que nós, em grupo, sejamos melhores ou piores do que os outros, mas é por causa dessa questão que Paulo coloca aqui do conjunto. Quando nós nos agrupamos em conjunto, as nossas percepções vão ser muito maiores. Quando nós trazemos alguém que vem de um outro estado, com uma outra realidade, com uma outra vivência, e vem e apresenta a sua experiência, isso é muito enriquecedor para todos nós. Então, quando a pessoa não participa desse processo grupal, ela acaba perdendo muito. E quando o centro espírita também não participa, ele acaba perdendo muito. Ficou claro isso, gente? Então a gente percebe que essa fala de Paulo era muito válida lá no cristianismo nascente e é profundamente válida aqui agora para o movimento espírita. Porque é isso que acontece aqui no nosso estado, é a mesma coisa que acontece em outros estados. Nós temos tido a oportunidade de participar de eventos em outros estados. São poucas as pessoas, às vezes vem muita gente de poucos centros espíritas. E alguns centros são totalmente refratários, não querem saber. Não querem saber porque acreditam que já sabem tudo. Tem uma fala de Sócrates que é exemplar nessa questão. Vocês lembram qual é a fala? Tudo que eu sei é que sei que nada sei. O verdadeiro sábio, ele sabe que nada sabe. O pseudo-sábio vive dizendo que já sabe tudo. Então é importante para aquele que vive dizendo que sabe tudo, que não precisa de fazer reciclagem, não precisa fazer capacitação, não precisa de fazer outras atividades, refletirem nisso. Um dos maiores sábios que a humanidade já teve, encarnada, disse isso: tudo que sei é que sei que nada sei. Que diante de um universo incomensurável, num planetinha tão pequeno e ainda tão pobre espiritualmente como o nosso, dizer que sabe toda a realidade seria muita pretensão. Só o pseudo-sábio que diz isso. O pseudo-sábio arrota conhecimento. O verdadeiro sábio é aquele que está sempre aprendendo, sempre se dando oportunidade de participar de tudo que pode participar para poder crescer, para poder realizar isso que ele diz aqui, a edificação de si mesmo em amor, tanto em nível individual quanto em nível coletivo. Podemos, do nível coletivo, levar em consideração essa fala que Lacordaire lembra do feixe de varas que Dr. Bezerra coloca, né? Quando você tem uma vara sozinha, é muito fácil de quebrar. Se você tem um feixe de varas, vai ser muito difícil. Quase impossível, porque um feixe de varas, ele acaba tomando uma resistência maior do que, às vezes, até um metal muito duro. Então, é a questão do coletivo. Quando nós estamos buscando o mesmo ideal coletivamente, nós crescemos em conjunto. Quando nós nos isolamos, nos colocamos já como autossuficientes, como se já tivéssemos internalizado toda a verdade universal, é muito crítico isso. Até porque, o que acontece quando a pessoa ela entra nesse movimento que traduz uma certa arrogância de acreditar que já detém a verdade universal? Que ela não precisa de estudar, ela não precisa de participar, ela não precisa de nada disso. O que acontece? Processos de fascinação. Então o processo de fascinação se dá exatamente por esse movimento da pessoa acreditar que já sabe.
E aí os pseudo-sábios de plantão no mundo espiritual vão estar sempre à disposição de assessorar os pseudo-sábios do mundo físico. Não falta pseudo-sábio no mundo espiritual. Quando encontra o pseudo-sábio no mundo físico, o uniforme com a vontade de comer. E aí os processos de fascinação que nós estamos vendo no movimento espírita de uma forma assustadora, hoje em dia, vem exatamente daí. As pessoas se isolam, o médium se isola, às vezes ele se isola num grupo que pensa igual ele, e aí aquelas pessoas que pensam igual vão sendo conduzidas por espíritos pseudo-sábios, escrevendo obras uma atrás da outra, e as pessoas, e vão criando um secto de seguidores de uma falsa verdade. E tem, infelizmente, acontecido muito no nosso movimento espírita, por falta de meditação, de algo tão simples como essa epístola aos Efésios aqui, que está à disposição de todos nós, da fala de Jesus, das próprias obras básicas de Allan Kardec. O Romildo está lembrando aqui da questão de que muita gente, muitos falam isso, né? Não precisa participar dos eventos porque ele já sabe o que vai ser dito lá. E o que não sabe, o mentor fala o que deve ser feito, né? Se o mentor que falasse para nós o que nós devemos fazer, alguma coisa está errada com esse mentor, né? Porque Jesus nunca fez isso. Nunca usou desse expediente. Se algum benfeitor vem e fala o que nós devemos fazer, ele está fazendo o que conosco? Nos tratando como débeis mentais, incapazes de tomar decisões por nós mesmos. Um benfeitor de verdade faria isso? Porque senão, o que acontece numa situação como essa? Quem é que cresce? Se é que há crescimento numa situação assim? Seria o mentor, porque ele que decidiu tudo. A pessoa que está fazendo não tem crescimento nenhum, porque ela não está tomando decisão por ela própria. Lacordaire faz uma questão importantíssima. Além do conhecimento, a questão do relacionamento é outro fator importantíssimo, sim, sem sombra de dúvida. É exatamente isso que ele fala aqui, de quem todo o corpo bem ajustado e consolidado pelo auxílio de toda a junta. Então nós somos órgãos do corpo que vão ser juntados pelas juntas, pelas articulações, no caso, né? Ajustado e consolidado. Então quando nós estamos em grupo, quanto esse grupo ajustado e consolidado, nós sentimos pelo nosso quarto congresso, né? Quem participou sentiu o quanto da energia, porque é aquela somatória de energia que uma pessoa só não tem como fazer. Agora, 1.400 e poucas pessoas juntas com o mesmo ideal, essa energia tem um poder fantástico, como nós sentimos no nosso último congresso, né? No mais recente, né? Que já tem outro. Nenhum de nós somos iguais uns aos outros. Então, quando o Dr. Bezerra fala da desigualdade de pensamento e de entendimento, mas unidade de conjunto, porque todos nós estamos caminhando no mesmo ideal. Cada um pensa de forma desigual, diferente, né? O entendimento não é igual, e um auxilia o outro. Aquilo que nós estávamos falando agora há pouco. Aquele que já tem um conhecimento maior, que já conseguiu estudar um pouco mais e adentrar um pouco mais na verdade, auxilia aquele que tem menos, e todos vão se somando e crescendo em conjunto. Porque se nós competirmos uns com os outros, o que vai acontecer? Tem como haver união? Nós vamos ver na epístola de Tito. Paulo aborda essa questão das pessoas competirem como se fossem detentoras da verdade. Se alguém competir como se ele fosse o detentor da verdade e os outros não, alguma coisa já está errada.
Porque, primeiro, a verdade não precisa de defesa, nem de ninguém que se arvore em defensores ou de propagadores da verdade. Se a pessoa se colocou como defensor ou propagador da verdade, ele já saiu do âmbito da verdade de fato. No versículo 17, ele diz: isso, portanto, digo e no Senhor testifico, que não mais andeis como também andam os gentios, na vaidade dos seus próprios pensamentos. O que ele está querendo dizer aqui? O Paulo, ele é considerado o apóstolo dos gentios, né? Por que ele está falando aqui dos gentios de uma forma tão pejorativa? Se ele é que era o grande defensor dos gentios. Os gentios, para quem não está apropriado do termo, significa todos os não-judeus. Judeus, como aquele povo muito exclusivista, todos os que não eram judeus eram de segunda categoria, né? Eram os párias da época, né? E isto, portanto, digo e no Senhor testifico, que não mais andeis como também andam os gentios, na vaidade dos seus próprios pensamentos. E essa epístola é aos Efésios. Éfeso não era na Judéia. Então ele não estava sendo dirigida a judeu. Ele estava se dirigindo aos gentios. E por que ele está falando, entre aspas, tão mal dos gentios aqui? Exatamente. Ouviram o que o Jorge falou? Então é gentio não enquanto povo não judeu. Gentio enquanto aquele que ainda não conheceu a verdade cristã. Aquele que era o chamado pagão, idólatra, que ainda não percebeu a verdade. Então, existiam gentios dentro do judeu, do povo hebreu, dentro desse conceito aqui de Paulo. A maioria eram gentios. A maioria estavam muito distante da verdade. Por isso, nas epístolas todas, Paulo fala da circuncisão física e da circuncisão moral, né? Porque ele colocava com muitos os hebreus que batiam no peito como puros, simplesmente porque eram circuncidados, mas que não buscavam o crescimento interior. Então aqui ele vem, na vaidade dos seus próprios pensamentos. Que significado tem isso? Vaidade dos seus próprios pensamentos. A pessoa que acredita que já tem a verdade, e aí, pronto, ele está com a xícara cheia. Existe uma passagem de um grande mestre oriental que é muito interessante, tem tudo a ver com esse momento aqui, com esse versículo aqui de Paulo. Certa vez, esse grande mestre recebe na sua casa uma pessoa que gostaria de ser seu discípulo. E esse mestre oriental o recebe, e esse candidato começa a falar de tudo aquilo que ele já sabia. E falou, e falou, e falou, e falou. 2 horas depois, o mestre já não aguentava ouvir o candidato a discípulo. E aí pediu licença para ele, para fazer uma pausa, para tomar um chá. Você aceita tomar um chá comigo? Claro, mestre. Seria uma honra tomar esse chá com o senhor. Aí o mestre foi lá na cozinha, colocou a chavena para ferver, e assim que o chá ficou pronto, ele trouxe com 2 xícaras e colocou numa mesa como esta aqui. As 2 xícaras. E como a regra de etiqueta manda servir primeiro a visita, colocou a xícara diante do discípulo e começou a colocar o chá. Foi colocando o chá, a xícara encheu, o chá começou a derramar para o pires encheu, o chá começou a
derramar pela mesa. A hora que começou a cair pela beira da mesa, o discípulo, quase gritando: o senhor não está vendo que o chá está caindo já da mesa, mestre? Aí o mestre, silenciosamente, colocou a chavena na mesa e disse para os discípulos: sim, eu percebi. Eu percebi que o chá já estava entornando na beira da mesa. Mas eu fiz isso para lhe oferecer a primeira lição. Aí ele pegou novamente a chavena e colocou uma gota. Está vendo? A gota caiu e entornou a mesma quantidade. Está vendo essa xícara? Não cabe mais uma gota. Qualquer gota que você colocar, não há espaço. Dessa forma que você está. Você quer ser meu discípulo para conhecer a verdade. E há 2 horas você não fala, não para de falar, está falando sem parar há 2 horas, de tudo aquilo que você já conhece. A sua xícara está cheia. Vá, esvazie a sua xícara e volte. O dia que você estiver com a xícara vazia, você estará em condições de se candidatar a ser meu discípulo. Então, essa lenda oriental, um koan, ela praticamente é um exemplo deste versículo aqui, da Epístola aos Efésios. Quando a pessoa está com a cabeça cheia dos seus próprios pensamentos, tem espaço para vir pensamentos novos? Não há espaço, porque ela está cheia de verdade. Por isso que Sócrates dizia que o que ele sabia é que ele nada sabia, porque ele é verdadeiramente sábio. Então ele estava sempre com a xícara vazia, disposto a conhecer mais. E ele aceitava o título de sábio. E aí as pessoas, certa vez um grupo de filósofos foi falar para ele que ele era muito orgulhoso, porque ele aceitava o título de sábio. E aí que ele vem com essa fala. Por que eu aceito o título de sábio? Porque eu sou o único filósofo da Grécia de hoje que sei que nada sei. Por isso eu aceito o título de sábio. Então ele vivia com a xícara vazia e não na vaidade dos seus próprios pensamentos. No 18, ele diz: obscurecidos de entendimento, alheios à vida de Deus, por causa da ignorância em que vivem, pela dureza do seu coração. Aqui os adjetivos ficam mais duros, né? Obscurecidos de entendimento, alheios à vida de Deus, por causa da ignorância em que vivem, pela dureza do seu coração. Paulo está sendo descaridoso aqui, gente? Tá? Ele que criou aquele poema sobre a caridade na Epístola aos Coríntios, de forma nenhuma, né? Por que ele não está sendo descaridoso com os gentios? Porque, na verdade, não são os gentios enquanto povo, é o gentio enquanto movimento interno, né? Então, o movimento interno da pessoa que pensa que tudo sabe, é exatamente isso. Estão alheios à vida de Deus por causa da ignorância em que vivem. Então, aquele que acredita que já sabe tudo é o mais ignorante de todos os ignorantes. Porque tem duro coração, estão fechados, hermeticamente fechados a qualquer conhecimento que vem de fora. E aí, claro, é a soberba, a extrema vaidade que leva a criatura a uma situação como essa. Porque diante de um universo incomensurável,
acreditar que sabe tudo, é necessário muita ignorância para dizer uma coisa dessa. Conivir com pessoas assim, como diz a Clarissa, que seria falta de caridade. Fazer de conta que elas estão bem com elas mesmas. No versículo 19 ele diz, os quais, tendo se tornado insensíveis, se entregaram à dissolução para, com avidez, cometerem toda sorte de impureza. Então, quando a pessoa entra nesse movimento de ignorância, o resultado é a dissolução dos costumes, né? Em que a pessoa mergulha na própria impureza. Que impureza é essa? Que está onde? Dentro dela própria. Os vícios externos são apenas consequências dos internos. Quando a pessoa entra nesse processo de acreditar que já conhece tudo, né? Dentro desse processo de ignorância profunda da verdade, é um passo para mergulhar nisso. Por isso que os processos obsessivos, como nós lembrávamos agora há pouco, está intimamente ligado a isso. Quanto mais a pessoa acredita que conhece, que sabe, que faz e acontece, mais candidata a processos obsessivos ela será. E aí ele vem, mas não foi assim que aprendestes a Cristo. O que Jesus nos ensinou? Aprendei comigo que sou manso e humilde de coração. Tomai sobre vós o meu jugo e aprendei comigo que sou manso e humilde de coração. Então, quanto mais a pessoa rota conhecimento, mais rebeldia e orgulho. Então, não é isso que Jesus nos ensina. Nos ensina a realmente assumir a nossa ignorância num processo de busca de conhecimento. Quanto mais nós soubermos e admitirmos a nossa ignorância e a busca de conhecimento, mais abertos ao conhecimento da verdade, mais amplitude de percepção nós teremos. E aí no 21 ele vem. Se é que de fato o tendes ouvido e nele fostes instruídos, segundo é a verdade em Jesus. E aí? O que a Tatiana ele relembra, né? Jesus recomendou aos apóstolos irem, né, aos simples e não aos doutos e aos prudentes, porque os doutos e os prudentes, eles acreditam que já sabem tudo, então não precisa de conhecimento, né? Por que Kardec fala, o Romildo levanta uma coisa importante, que é o do espírita querer convencer pessoas de outras religiões. O que Kardec fala sobre isso? O espiritismo não faz prosélitos. Se o espiritismo não faz prosélitos, nós no movimento espírita devemos fazer? O que é fazer prosélito? É tentar convencer uma pessoa que não quer ser convencida de que o espiritismo é a melhor religião. Aí entra o que a Ivete colocou. Né? Se a pessoa está satisfeita com a crença dela, para que você vai obrigá-la ou tentar convencer, fazer a cabeça dela de que o espiritismo é o melhor? Né? O nosso compromisso é com a divulgação da doutrina, como Kardec fez com excelência. Agora, jamais ele fez prosélitos. Jamais ele ficou atrás das pessoas. Você tem que ser espírita. Se não for espírita, não vai ter jeito na sua vida. Por que que a doutrina espírita é a única doutrina cristã que tem como lema outra coisa que não a conversão, o próprio espiritismo? Porque é libertador. E qual é o lema da doutrina? Fora da caridade não há salvação. Não é fora do espiritismo não há salvação. É fora da caridade. Então a caridade pode ser até um ateu. Tem muito ateu muito mais caridoso que muitas pessoas religiosas que batem no peito, que são religiosas, inclusive muitos espíritas, né? Então não é o rótulo. E nós não fazemos prosélitos.
Exatamente. O Romildo faz a ponte com o conto que nós dissemos, né? Quando nós divulgarmos a doutrina espírita amplamente, aqueles que estão com a xícara vazia no aspecto religioso vão beber dessa fonte e se maravilhar. Porque é necessário maturidade para ser espírita. Para ser verdadeiramente cristão, e o espiritismo é o cristianismo redivivo, é preciso de maturidade. E esse amadurecimento não se dá de uma hora para outra. Então os gentios de hoje são aquelas pessoas que ainda cultivam uma espiritualidade materialista, ou os próprios materialistas, e aqueles verdadeiramente espiritualistas, e nós espiritistas podemos, é importante que nós reflitamos isso, né? O que nós somos convidados a realizar, né? Que é esse processo de manter a nossa xícara vazia para poder ampliar os nossos conhecimentos. No versículo 22 ele diz, no sentido de que, quanto ao trato passado, vos despojeis do velho homem, que se corrompe segundo as concupiscências do engano. E aí? O que ele está querendo dizer aqui? Paulo usava muito isso, né? Velho homem e homem novo. O que ele está querendo dizer aqui? É só para os homens, as mulheres não entram nisso aqui? Quando nós conhecemos a verdade e fazemos exercícios para internalizar essa verdade, o que vai acontecer? Há espaço para o homem velho? Para quem está verdadeiramente internalizando a verdade? Não há espaço. Então, o homem velho, enquanto aquela pessoa velha que nós trazemos, vai se transformando numa pessoa nova, uma pessoa que não se corrompe com as concupiscências do engano, não se auto-engana. Nós vimos bastante isso no nosso módulo que trabalhamos, o compromisso com a autotransformação. Então o processo de transformação vai se dando. Agora ele vai se dando de que forma? Pelo conhecimento da verdade. A verdade universal, a verdade que existe dentro de nós, e nós vamos fazendo o processo de trazer a verdade universal para dentro da nossa intimidade. E aí, todo movimento de transformação vai acontecendo gradativamente. E no 23 ele diz, e vos renoveis no espírito do vosso entendimento. É exatamente o processo que nós acabamos de falar. Então a pessoa vai se renovando no espírito do entendimento. E vos revistais do novo homem, criado segundo Deus em justiça e retidão procedente da verdade. Então aqui ele conclui o raciocínio, né? Então o velho homem que vai se renovando, transformando no novo homem, na nova pessoa, que é o quê? Quem nós somos? Nesse versículo está embutido aqui a questão 115 do Livro dos Espíritos, não está? O que diz a questão 115? Na questão 115 diz assim, Deus criou os espíritos bons e maus? Resposta, Deus criou os espíritos simples e ignorantes, e a cada um deu um compromisso, que é a evolução até a felicidade, para se aproximar do próprio Criador. Não é isso que é a nossa criação segundo Deus? Não é a nossa destinação ser uma pessoa nova? Nós somos criados simples e ignorantes. É o homem velho, simples e ignorante, para dar origem ao homem sábio e plenamente feliz, que é o homem novo, em justiça e retidão procedentes da verdade. Então, se nós somos criados simples e ignorantes, nós somos aqui para quê?
Para aprender, para deixar de ser ignorante. E o que, que faz com que nós deixemos a ignorância? Exatamente o conhecimento da verdade. Tanto da verdade universal, quanto do autoconhecimento da verdade interior que nós trazemos. No 25 ele diz, por isso deixando a mentira, fale cada um a verdade com o seu próximo, porque somos membros uns dos outros. E aí? Aqui ele já vem fazendo uma aplicação prática do processo novo, do homem novo. É comum a hipocrisia quando nós estamos em grupo? É quase que a praxe ainda na nossa sociedade doentia. A fala de Jesus ao fariseu, né, é sepulcro caiados por fora e cheio de podridão por dentro, ainda se aplica à nossa realidade hoje em dia. Se aplica muito à nossa realidade hoje em dia. E aí, Paulo vem falando de que nós, nesse compromisso do homem novo, devemos falar a verdade. Por quê? Né? Se nós habituarmos a dizer a verdade e a viver a verdade, como nós somos membros uns dos outros, nós estamos fazendo esse trabalho coletivamente, o que vai acontecendo? Nós vamos crescendo, nós vamos tendo uma visão mais autêntica da vida. Isso quer dizer que a gente deva ser rude com o outro? Não, eu digo a verdade e dou a quem doer. Não, porque verdade não tem a ver com a rudeza, mas tem a ver com a sinceridade, tem a ver com a autenticidade, que são virtudes. Então o que nós podemos é cultivar a verdade dentro da melhor maneira possível, buscando isso em grupo. Cada vez mais nos libertando da hipocrisia, da mentira, do fingimento. Porque num grupo afim, tem espaço para fingimento? Um grupo que está verdadeiramente buscando o mesmo objetivo? Não há. Agora, num grupo onde um fica desconfiado do outro. Será que essa pessoa aí realmente está... O que vai acontecer? Quando nós não estamos verdadeiramente buscando a verdade, há espaço para isso. Para a hipocrisia, para o fingimento, para o faz de conta. É aquele engano que nós vimos lá no versículo anterior, que nós trabalhamos agora há pouco, é o auto-engano. Se eu venho para uma atividade espírita acreditando que se eu vier os benfeitores vão me proteger e eu estou num processo de auto-engano ou acreditar que eu vou me equilibrar com um trabalho por obrigação, fazendo coisa porque senão eu não vou ter a salvação e coisas parecidas, o que vai acontecer? Nós estamos, uma pessoa assim está buscando a verdade? De verdade? Não. Ela está no movimento do auto-engano. E no movimento do auto-engano, não há espaço para a verdade. Por isso que ainda existe muita hipocrisia, muito fingimento, muito faz de conta. A partir do momento que nós assumirmos verdadeiramente, e esse compromisso é individual, de realmente buscar a verdade, o que vai acontecer? A verdade vai nos libertando. No 26 ele diz, irai-vos e não pequeis, não se ponha o sol sobre a vossa ira. E aí? Paulo aqui, ele faz uma recomendação que é profundamente psicológica. A moderna ciência da psiconeuroimunologia vem dizendo que a ira, a raiva,
cólera, o ressentimento, a mágoa, todos estão no mesmo nível de energia, são grandes produtores de doenças no corpo físico, porque elas são doenças do espírito, mas que geram alergias, geram câncer, geram doenças autoimunes em que o próprio corpo começa a se matar. Então, essa fala de Paulo, ele não, com certeza não, nem sonhava em que um dia ia se desenvolver a psiconeuroimunologia para explicar cientificamente que a ira, quando nós vamos dormir com a ira, principalmente dormir com a ira, cerca de 15 dias atrás, um colega nosso, dentista, numa consulta, ele estava dizendo da quantidade de pessoas com problemas de dente, de tanto apertar os dentes durante o sono do corpo. Dorme e não trava o maxilar e aperta e arranja os dentes, né? É o chamado bruxismo. E às vezes tem gente que chega a ficar na raiz dos dentes. Tem pessoas que os dentistas recomendam uma placa para colocar entre os dentes, e tem pessoas que apertam tanto a placa que chega a rachar a placa. Isso tudo é o quê? Ira que nós levamos para o sono do corpo. O corpo grita. Dormimos com o inimigo dentro de nós mesmos, né? E o corpo grita e a pessoa vai levando isso, vai empurrando com a barriga. Então essa orientação de Paulo é muito atual e muito necessária. Refletirmos isso. Não se põe o sol sobre a vossa ira. Quer dizer, busquemos, façamos exercício de transmutação da ira. O ideal é nem entrar nela, né? Se entrarmos, fazermos exercícios de transmutação para que não aconteça algo pior, como dizia Jesus. Buscar transformar. Por quê? No nível evolutivo que nós estamos, é possível não nos irarmos? Ainda não. No nível evolutivo que nós... Não é lá os Efésios, não. Quase 2000 anos depois que ele fala isso, nós ainda estamos no mesmo patamar. No mesmo. Ainda para nós não é possível não nos irarmos, nos encolerizarmos, sentirmos raiva. Não é possível. Agora, é possível já para nós, e naquela época já era possível, ele coloca aqui, porque ele fazia. Paulo nunca dava uma orientação que ele não usava consigo mesmo. Era o Paulo é aquela pessoa que não dava conselhos ou orientações gratuitas. Se ele falava, porque ele já vivia isso intensamente. Então, e deixar de irar nós não podemos. Ele próprio, no próprio Paulo Estevão, tem várias passagens que ele ficava todo inflamado. Ele caía em si, percebia dificuldade e transmutava. Muitas e muitas vezes ele fez isso. Por isso que ele recomenda aqui. Para nós ainda não é possível nos irar. Não nos irar. Agora já é possível fazer esforço de transformação da cólera que existe dentro de nós. 4:27. Nem deis lugar ao diabo. E aí? O que ele está falando? Do diabo lá de capeta, de chifre e rabo? Que diabo é esse? É o símbolo do mal. O mal que existe em nós. Esse mal atrai outros que vibram na mesma energia? Com certeza. Então serve para o diabo interno e, entre aspas, o diabo externo, que é os obsessores. O diabo, na verdade, era sinônimo de espírito na época. É tanto o diabo como o demônio, daimon. E
No caso, esse diabo é mais o espírito mau. Então, o mal que existe em nós atrai espíritos que vão coadjuvar o nosso mal. Quando nós estamos irados, o que acontece? Nós encharcamos o nosso corpo de combustível. No mundo espiritual tem gente com cheio de caixa de fósforo na mão? Não falta, né? O que não falta é espírito com caixas e caixas de fósforo na mão. Irou, encharcou o corpo de álcool, ele risca o fósforo, o palito de fósforo, e joga em cima de nós. Aí pega aquele fogaréu, né? É o diabo. Agora, quem é o responsável pelo fogo? Cada um tem a sua cota, mas quem é o mais responsável? Se nós encharcarmos o nosso corpo de água, pode jogar uma caixa de fósforo acesa dentro, em cima de nós, se encharcado de água, não vai acontecer nada. Agora, se tiver com um litro de álcool, vai acontecer um fogaréu. Então, quem é o mais responsável é quem coloca o combustível. Quem riscou o fósforo é apenas corresponsável, mas não é o principal. Continuemos aqui. No 28, ele fala de uma forma mais explícita. Aquele que furtava, não furte mais. Antes, trabalhe fazendo com as próprias mãos o que é bom, para que tenha com que acudir ao necessitado. Agora, esse furto aqui, gente, é só o furto de coisa dos outros? Podemos levar, aprofundar um pouco mais a palavra furto e ampliar um pouco mais o raciocínio? Ou não? Quantos de nós furtamos tempo de nós mesmos? Orkutando, por exemplo. Entrando nos Twitter da vida, nos Orkuts, e ficando lá olhando o perfil de pessoas inutilmente. Nós não estamos furtando tempo útil de nós mesmos para o tempo que poderia ser usado no autoconhecimento, no conhecimento da verdade? Nós furtamos uma série de coisas de nós mesmos. Nós furtamos tempo do, por exemplo, aquelas pessoas que são, por exemplo, funcionários, que não trabalham por si mesmo. Quem trabalha por si mesmo trabalha a hora que quer. Agora, quem é funcionário que furta todo dia 15 minutos do patrão, seja o patrão o governo, seja o patrão mesmo, pessoa jurídica privada? A pessoa está furtando o patrão mesmo? Está? Na verdade, dentro de uma visão da verdade, ela está furtando de si mesma. Ela acredita que ela está ludibriando, né? E funcionário público, principalmente, é craque de fazer isso, né? Nem todos. Muitos funcionários públicos fazem isso. Acredito que chega meia hora, ou a sair mais cedo, coloca o paletó lá na cadeira e faz de conta que está andando pela repartição. Isso tem de monte. Né? Podemos fazer isso? Podemos, mas não nos convém, como o próprio Paulo ensina. No 29, não saia da vossa boca nenhuma palavra torpe, e sim unicamente a que for boa para edificação, conforme a necessidade, e assim transmita graça aos que ouvem. E aí? Ficou mais difícil? É mais fácil essa aqui do que a anterior? O mais difícil. Bem mais difícil, né? Porque palavra torpe não é só palavrão, né? Porque às vezes a gente acha que palavra torpe é só xingamento. Não, mas eu não xingo ninguém.
Mas se nós falarmos mal da vida de qualquer pessoa em grupo, é a palavra torpe, que não serve para a boa edificação. Quanto tem isso dentro do movimento espírita? É pouco? O Eudes levanta aí uma fala de Emmanuel que

si. Quando Paulo usa esse termo graça, é processo de autoconsciência que se dá na criatura. Então, quanto mais conscientes e falarmos do bem, mais nós vamos transmitir isso aos outros. Quanto mais trabalho do bem nós fazemos, seja profissionalmente ou não, mais nós vamos transmitir graça aos outros. Então, é o exemplo que nós, o exemplo de autoconsciência que nós damos aos outros. No 30 ele diz: e não entristeçais o Espírito de Deus, no qual fostes selados para o dia da redenção. Tem como Deus se entristecer com as coisas negativas que nós fazemos, gente? Se ele se entristecesse, nossa, tava, o universo tava, já teria acabado a luz, né? Estava tudo negro, era uma depressão só. Então, por que Paulo diz isso aqui? Ouviram o que a Tatiana disse? Exatamente isso. Não, e não entristeceis o Espírito de Deus. Quem é o Espírito de Deus? Nós mesmos. No qual fostes selados para o dia da redenção. Então, nós mesmos, nós acabamos de relembrar a questão 115 do Livro dos Espíritos. Nós não trazemos da essência de nós mesmos, Deus? Trazemos. Então nós somos um Deus em menor intensidade, em miniatura, né? Um Deus com D minúsculo. E qual é o nosso compromisso? Não é a redenção? Não é o que diz a questão 115? Todos nós somos criados simples e ignorantes e cada um tem um compromisso de chegar à plenitude, à perfeição relativa, que é o que Paulo coloca aqui, selados para o dia da redenção. E entristecer isso é não aproveitar a oportunidade para realizar isso dentro de nós, né? No 31 ele diz: longe de vós toda amargura e cólera, e ira, e gritaria, e blasfêmias, e bem assim toda malícia. Então ele vem colocando, né, que nós já abordamos bastante, todas as dificuldades que nós ainda trazemos. O que nós vamos fazer? Trabalhar para transformar essas dificuldades gradativamente. E no 32, que é o último dessa epístola, antes sede uns para com os outros benignos, compassivos, perdoando-vos uns aos outros, como também Deus em Cristo vos perdoou. E aí? Trazer a benignidade, a compassividade, o perdão uns aos outros, tudo isso vai nos pacificando, nos asserenando o espírito, e serenos, não há espaço para gritaria, para ira, para cólera, para nada disso. Vejamos agora a afirmação e vivência da verdade. Aqui nós vamos entrar em questões muito importantes que diz muito respeito ao movimento espírita de hoje. Na segunda epístola a Timóteo, no capítulo 4, Paulo diz assim, no versículo 3: pois haverá tempo em que não suportarão a sã doutrina. Pelo contrário, cercar-se-ão de mestres segundo as suas próprias cobiças, como que sentindo coceira nos ouvidos. Isso tem a ver conosco, no movimento espírita. O movimento espírita, uma parte do movimento espírita hoje não suporta a sã doutrina. O que é a sã doutrina? O espiritismo na sua essência, que é o quê? O cristianismo na sua essência também. O espiritismo nada mais, o compromisso principal da doutrina espírita é reviver o cristianismo

pura e simples, como Jesus nos legou, como Paulo de Tarso coloca aqui nas epístolas de uma forma magistral, e que foi deturpado durante muito e muito tempo, em que não houve o suporte à sã doutrina e foi deturpado. O Espiritismo vem no século XIX para reviver o cristianismo puro e simples. E mais uma vez está havendo uma tentativa. Claro que vai ficar na tentativa, porque a doutrina espírita, como é a doutrina dos espíritos, o movimento espírita pode sofrer muito assédio para que a sã doutrina não faça parte do movimento. Mas é uma luta inglória dos espíritos das sombras, mas que faz um estrago enorme, isso faz, principalmente nos nossos dias. Inclusive, nesse último livro, o mais recente livro do Filomeno de Miranda, Transtornos Psiquiátricos e Obsessivos, cita exatamente esse versículo do Evangelho, da epístola de Paulo a Timóteo, que fala de um centro que tinha um hábito de fazer chamada curas, que de curas não tinha nada, e que, na verdade, era uma simonia disfarçada para, entre aspas, manter atividades assistenciais. E um orador que foi convidado coloca que, relembrando Paulo, que haveria tempo em que não suportariam a sã doutrina. Né? Pode falar. Exato. O que a Renata coloca é bastante pertinente. Quando a pessoa está com a xícara cheia de sabedoria, aquele que questiona a sabedoria é dogmático. E aí ela se fecha. Não, o que eu penso está certo. Ponto final. Ninguém ousa contestar aquilo que eu penso que está certo. Então, aquele que só o questionamento já faz a pessoa refutar. É o típico da pessoa fascinada. Porque o fascinado não admite questionamento. Ele está certo, ponto final. Errados são os outros. Então, quem segue Kardec é dogmático. Quem traz a doutrina espírita de uma forma mais fiel à codificação kardeciana está virando dogmático hoje em dia. E realmente, é claro que como a doutrina é dos espíritos, o movimento espírita sofre muito com isso, mas a doutrina perdura, assim como o cristianismo, por mais adulteração que houve nas igrejas, desde a católica até as reformadas, permanece como um grande monumento. E a doutrina espírita, com certeza, suplantará tudo isso. Agora, o estrago que o movimento espírita sofre por causa disso aqui, cercar-se-ão de mestres segundo as suas próprias cobiças, como que sentindo coceira nos ouvidos. Olha que fala fantástica do Paulo. Praticamente parece que ele está sussurrando no nosso ouvido aqui agora isso tudo. Há tanta sofreguidão por novidades, por coisas esdrúxulas, que as pessoas têm coceira no ouvido, não é possível. O bom senso cada vez mais, há um distanciamento do bom senso. Obras e mais obras paupérrimas do ponto de vista doutrinário, sendo vendidas como se fosse a melhor maravilha do mundo. No versículo 4, ele diz, e se recusarão a dar ouvidos à verdade, entregando-se às fábulas. Mais explícito que isso, não é possível, né? E se recusarão a dar ouvidos à verdade. É o que tem acontecido sistematicamente no movimento espírita. Aqui no nosso estado nem se fala. No Brasil inteiro, aliás, no mundo todo.
dentro do movimento espírita, tem muita gente se entregando às fábulas. Isso tem acontecido, né? Mistura do espiritismo com Umbanda. Mas isso não é o pior de todos. O pior é o movimento que se diz espírita de fato e que de espiritismo não tem nada. Isso é muito pior. E realmente essa fala aqui é fantástica. Recusa a verdade e se entrega às fábulas. Como se a mentira virasse verdade de tanto você repeti-la. A pessoa acredita que ela vai repetir e repetir a mentira até que ela vire verdade. E aí no versículo 5 ele dá uma orientação a Timóteo fantástica que serve para todos nós nos dias de hoje. Tu, porém, sê sóbrio em todas as coisas, suporta as aflições, faz o trabalho de um evangelista, cumpre cabalmente o teu ministério. O que significa isso, gente? Diante de um movimento deturpado, o que nos cabe? Preocupar com as deturpações? Nos perturbar com as deturpações? Não. Fazer o trabalho de um evangelista cumprindo cabalmente o nosso ministério, a nossa parte. Porque a verdade não precisa ser defendida. Os pseudos propagadores da verdade que defende, fala mal dos outros e ficam até escrevendo artigos em revistas, jornais. Agora, o verdadeiro evangelista, ele cumpre o seu ministério dando o melhor que ele pode. Porque a verdade é de Deus. Deus não precisa de defesa. E se uma verdade precisasse de defesa, ela já não seria verdade. Então a doutrina espírita não precisa de que ninguém defenda. Cabe àqueles que já percebem a verdade dentro do movimento espírita cumprir bem o ministério, dando o melhor que pode para o movimento espírita fiel a Kardec, fiel à base da doutrina que é Allan Kardec. Não chame de dogmáticos, de o que for, não importa. O que importa é a fidelidade a Kardec, porque isso é doutrina espírita. Tudo mais é um arremedo, é auto-engano. E somos convidados a refletir a parte que nos cabe nesse processo. Perguntas, comentários? Vejamos agora na epístola de Tito, praticamente quase que, se nós vamos juntando, né, parece que um complementa o outro e parece que Paulo está dizendo a Tito aquilo que ele começou a dizer a Timóteo. Vejamos aqui, no capítulo 1, versículo 15. Todas as coisas são puras para os puros, todavia, para os impuros e descrentes, nada é puro, porque tanto a mente como a consciência deles estão corrompidas. Então aqueles que não aceitam a sã doutrina, o que vai acontecer com eles? Elas se decepcionam, às vezes deixam o movimento, e que mais? O que está acontecendo na consciência dessas criaturas? Como há uma corrupção da própria consciência e elas se entregam às fábulas, como ele diz a Timóteo, o que vai acontecer? Elas vão ver as coisas impuras como puras e as verdadeiramente puras como impuras. Há uma inversão de valores. Então o que nós estamos vendo no movimento espírita hoje em dia é uma inversão de valores muito grande. Kardec está ultrapassado. Não, a ciência evoluiu e são pessoas que não sabem nem o que estão dizendo, porque a ciência vem confirmando tudo que Allan Kardec colocava. Tudo que ele colocou nas obras básicas, na Revista Espírita, estão sendo confirmados.
Porque quando Kardec diz isso, que se a ciência dissesse qualquer coisa que o Espiritismo não tinha dito, porque ele sabia que o Espiritismo estava com a verdade e que a ciência no futuro comprovaria. Agora, tem pessoas que pegam falas de pseudocientistas e aí trazem aquilo como se fosse a ciência comprovou aqui aquilo que Kardec disse o contrário. Na verdade, não tem nada a ver com uma coisa com a outra. São as fábulas que as pessoas alimentam, acreditam que aquelas fábulas são reais, e aí aquilo que é a pureza passa a ser impuro. E vão atrás de coisas esdrúxulas, absurdas, que chocam o bom senso, choca a razão, se a pessoa refletir bem. Por quê? Por que que é aceito como verdade? Porque a consciência está corrompida. E aí, uma coisa esdrúxula é vista como verdade, e a verdade é vista como mentira. Então, ela corrompe a consciência, e para ela, aquilo que é o errado passa a ser certo. E todos os demais estão errados. Não é a essência da fascinação? Todo mundo está errado. Eu estou certo. E vai fascinados entregando a fábulas cada vez maiores. No versículo 16 ele diz: no tocante a Deus, professam conhecê-lo, entretanto o negam por suas obras. É por isso que são abomináveis, desobedientes e reprovados para toda boa obra. Ele não alisava mesmo, né? Muito claro e muito atual e pertinente para o movimento espírita de hoje. Falam de Deus, falam do amor, falam da caridade, enquanto concordam com eles. Discordou que seja, o ataque é ferrenho. Isso a gente vê de monte hoje no movimento paralelo. Nós vemos hoje no movimento infiltrados em centros espíritas que eram sérios e que, ao mudar a direção, se tornam totalmente deturpados, como no livro Transtornos Psiquiátricos é colocado quatro exemplos de centros espíritas nessa condição. Então, vão fazendo coisas abomináveis, cada vez mais abomináveis, desobedientes e reprovados para toda a boa obra. Mas falam de Deus, falam da caridade, de Jesus, falam de tudo que a doutrina espírita coloca, mas distanciados cada vez mais da doutrina. No capítulo 2, no versículo 1, ele diz: tu, porém, fala o que convém à sã doutrina. Praticamente a mesma orientação que ele dá a Timóteo. Não importa os que não estão seguindo, os que estão com a consciência corrompida. O que importa é que cada um de nós fale aquilo que convém à sã doutrina. Torna-te pessoalmente padrão de boas obras. No ensino, mostra integridade, reverência. Então aqui ele vem colocando a necessidade de trazer a verdade para dentro e ser realmente, como ele próprio afirmou, cartas vivas do Evangelho. Então ser essa carta viva. No ensino mostra integridade e reverência. E aqui ele diz: linguagem sadia e irrepreensível, para que o adversário seja envergonhado, não tendo indignidade nenhuma que dizer a nosso respeito. Então, esse é o verdadeiro objetivo da doutrina espírita: transformar nós espíritas em pessoas melhores, em que pessoas que ninguém possa dizer nada de nós. Ele pode até criar calúnia, mas um dia ele vai se envergonhar da calúnia que criou. Porque aquela calúnia é uma
mentira deslavada, é uma corrupção da própria consciência. Então, se nós tivermos sempre em mente a sã doutrina, tudo isso vai acontecer por consequência da nossa ação na direção da verdade. Perguntas, depoimentos. E no capítulo 3, no versículo 9, ele diz: evita discussões insensatas, genealogias, contendas e debates sobre a lei, porque não têm utilidade e são fúteis. Falar aquilo que convém à sã doutrina. Falar é expor, é você esclarecer, orientar, né? Agora, discussões insensatas, é a discussão sobre a verdade. Aqui ele está falando da lei mosaica, mas serve também para todo o postulado da doutrina. Não tem gente hoje em dia que se especializa em atacar aqueles que pensam de forma diferente? Estão o tempo todo atacando os outros, falando mal dos outros. Uma coisa é fazer aquilo que nós estamos fazendo aqui, refletirmos que no movimento espírita tem determinadas dificuldades. Nós não colocamos nome de ninguém, nós não atacamos ninguém, só estamos colocando uma realidade do movimento espírita. Agora, quando você fica em debates, em contendas, fulano diz isso, eu digo outra coisa, e fico em contendas um com o outro, tudo isso é inútil e fútil, não leva a lugar algum. No livro Tormentos da Obsessão, tem um caso de uma pessoa que viveu, no movimento espírita, que viveu dessa forma. Nas discussões e debates sobre a doutrina. Ele se colocava como defensor das obras básicas de Kardec. É o Leôncio, que está no livro Tormentos da Obsessão, que era espírita, tinha um conhecimento profundo a ponto de ser escritor de livros espíritas. Muitos dos livros deles estão aí nas livrarias até hoje. E, mesmo assim, ele se tornou um Dom Quixote. Ele mesmo coloca que ele se tornou um Dom Quixote lutando contra moinhos de vento, porque estava sempre querendo defender aquilo que não precisava de defesa. Só que para defender Allan Kardec, ele atacava os outros. Então, quando nós chamamos a atenção de tudo isso, é importante o movimento espírita estar voltado para Kardec, sim, mas trabalhando, vivenciando, estudando, não atacando quem está contra Kardec. Simplesmente não participamos. Nesse evento que nós citamos, vamos participar. Porque não está se cogitando de doutrina espírita que tem a base em Kardec. Agora, não vamos lá para debater, discutir com aqueles que não pensam como nós. Vamos fazer a nossa parte, dando o melhor. Porque fazendo aquilo que convém à sã doutrina, toda a parte que não é boa, Deus vai se encarregar. Não é isso que Jesus disse? Arrancada será toda a árvore que meu Pai não plantou. Então nós não precisamos preocupar. Quem é dono da doutrina espírita? Quem é? Deus. E Jesus é o grande mestre que é instrumento de Deus para realmente levar a doutrina. Então a doutrina não precisa de nós entrarmos em contendas, em debates para defendê-la. O que necessita de nós divulgarmos amplamente a sã doutrina. Então, esses textos aqui de Paulo são extremamente atuais para o movimento espírita de hoje. Então, para concluir, nós só vamos ver alguns testemunhos de Paulo para vivenciar a verdade, que está no livro Paulo Estevão. Porque, Paulo, aquilo que nós dissemos agora há pouco, Paulo
não falava para os outros. Ele vivia e, por viver, ele exemplificava e falava aos outros através das epístolas. Mas não era uma fala vazia. Era uma fala vivenciada com muito suor e muitas lágrimas. Vamos ver aqui alguns textos do Paulo Estevão que falam por si mesmo, não precisamos nem comentar. Na página 449, Emmanuel diz: Paulo mantinha-se forte e superior nas mínimas refregas. Sobrevinham dissabores, angústias na praça pública, acusações injustas, calúnias cruéis. Poderosas ameaças caíam às vezes inesperadamente sobre o desinteresse divino de suas obras. Mas o valoroso discípulo do Senhor prosseguia sempre, sereno e firme através das tormentas, vivendo estritamente do seu trabalho e compelindo os amigos a fazerem o mesmo. Era indispensável que Jesus triunfasse nos corações. Esse o seu programa primordial. Desatendia a qualquer capricho, sobrepunha essa realidade a quaisquer conveniências, e a missão continuava entre dores e obstáculos formidandos, mas segura e vitoriosa em sua divina finalidade. Então, exemplo falando alto aqui, né? Nas páginas 472 e 473, Emmanuel diz: em toda parte, lutas sem tréguas, alegrias e dores, angústias e amarguras do mundo que não chegavam a lhe arrefecer as esperanças nas promessas de Jesus. De um lado eram os israelitas rigorosos, inimigos ferrenhos e declarados do Salvador. Do outro, os cristãos indecisos, vacilando entre as conveniências pessoais e as falsas interpretações. O missionário tarsense, no entanto, conhecendo que o discípulo sincero terá de experimentar as sensações da porta estreita todos os dias, nunca se deixou empolgar pelo desânimo, renovando a cada hora o propósito de tudo suportar, agir, fazer e edificar para o Evangelho inteiramente entregue a Jesus Cristo. Então, o amor que esse homem tinha pela verdade era fantástico, né? Então, ao mesmo tempo, havia israelitas rigorosos tentando afastar os cristãos de Jesus. Cristãos vacilantes ainda interpretando de forma falsa. E ele pregando a verdade com exemplo o tempo inteiro. Vencidas as lutas indefesas, deliberou regressar a Éfeso, interessado na feitura do Evangelho decalcado nas recordações de Maria. Esse Evangelho que ele não chegou a realizar e pediu que Lucas o fizesse e fez de uma forma magistral. Não mais encontrou Áquila e Prisca retornados a Corinto em companhia de um tal Apolo, que se notabilizara por sua cultura entre os recém-convertidos. Embora pretendesse apenas manter algumas conversações mais longas com a filha inesquecível de Nazaré, foi compelido a enfrentar a luta séria com os cooperadores de João. Aqui, quando ele chega em Éfeso e encontra a cidade em polvorosa do ponto de vista da igreja cristã. A sinagoga conseguira grande ascendente político sobre a igreja da cidade, que ameaçava sossobrar. O ex-rabino percebeu o perigo e aceitou a luta sem reservas. Durante 3 meses discutiu na sinagoga em todas as reuniões. A cidade, que se mantinha em dúvidas atrozes, parecia alcançar uma compreensão mais elevada e mais rica de luzes. Multiplicando as curas maravilhosas, Paulo, um dia, tendo imposto as mãos sobre alguns doentes, foi rodeado por claridade indefinível do mundo espiritual.
As vozes santificadas que se manifestavam em Jerusalém e Antioquia falaram na praça pública. Então estava um reboliço até que acontece esse fenômeno de efeitos físicos. Paulo impõe as mãos e essa claridade surge, e ao fenômeno de vozes diretas, que era muito comum na igreja de Antioquia. Esse fato teve enorme repercussão e deu maior autoridade aos argumentos do apóstolo em contradita aos judeus. Em Éfeso não se falava de outra coisa. O ex-rabino era elevado ao apogeu da consideração de um dia para o outro. Os israelitas perdiam terreno em toda a linha. O tecelão valeu-se do ensejo para lançar raízes evangélicas mais fundas nos corações. Secundando o esforço de João, procurou instalar na igreja os serviços de assistência aos mais desfavorecidos da fortuna. A instituição enriquecia-se de valores espirituais. Compreendendo a importância da organização de Éfeso para toda a Ásia, Paulo de Tarso deliberou prolongar ali a sua permanência. Vieram discípulos da Macedônia, Áquila e a esposa tinham regressado de Corinto, Timóteo, Silas e Tito cooperavam ativamente visitando as fundações cristãs já estabelecidas. Assim, vigorosamente auxiliado, o generoso apóstolo multiplicava as curas e os benefícios em nome do Senhor. Trabalhando pela vitória dos princípios do Mestre, fez que muitos abandonassem crendices e superstições perigosas para se entregarem aos braços amorosos do Cristo. Então, aquele que estava sempre levando a verdade e ajudando muitas pessoas a superar crendices e superstições e seguisse a verdade. E aí nós vamos pular um pedaço que fala de todo o problema que surgiu com o culto a Diana em Éfeso, e Paulo precisou sair correndo da cidade, ele que tinha feito todos esses benefícios, de uma hora para outra, necessita abandonar a cidade, por causa se ele continuasse, poderia colocar em risco a igreja cristã da cidade. E aqui é uma fala dele a João. Quando João pede para que ele ficasse, ele diz assim: nasci para uma luta sem tréguas, que deverá prevalecer até o fim dos meus dias. Antes de encontrar as luzes do Evangelho, errei criminosamente, embora com sincero desejo de servir a Deus. Fracassei muito cedo na esperança de um lar. Tornei-me odiado de todos, até que o Senhor se compadecesse de mim a situação miserável, chamando-me às portas de Damasco. Então estabeleceu-se um abismo entre minha alma e o passado. Abandonado pelos amigos da infância, tive de procurar o deserto e recomeçar a vida. Da tribuna do Sinédrio, regressei ao tear, pesado e rústico. Quando voltei a Jerusalém, o judaísmo considerou-me doente e mentiroso. Em Tarso, experimentei o abandono dos parentes mais caros. Em seguida, recomecei em Antioquia, a tarefa que me conduzia ao serviço de Deus. Desde então, trabalhei sem descanso, porque muitos séculos de serviço não dariam para pagar quanto devo ao cristianismo. E saí às pregações. Peregrinei por diversas cidades. Visitei centenas de aldeias, mas em nenhum lugar me retirei sem luta áspera. Sempre saí pela porta do cárcere, pelo apedrejamento, pelo golpe dos açoites. Nas viagens por mar, já experimentei o naufrágio mais de uma vez. Nem mesmo no bojo estreito de uma embarcação tenho podido evitar a luta. Mas Jesus me tem ensinado a sabedoria da paz interior em perfeita comunhão de seu amor. Então o exemplo dele fala alto realmente, né? É alguém que não falava da boca para fora. Ele vivia e quando falava ele tinha autoridade para falar.
Porque apesar de todo esse passado delituoso que ele relembra aqui nessa fala com João, ele havia uma sinceridade de propósitos. E quando ele conhece Jesus, jamais ele foi a mesma pessoa. Foi aquele arauto da verdade e com a verdade no coração, buscando trazer a verdade do Evangelho dentro de si mesmo, como ele diz aqui, Jesus ensinando a sabedoria da paz interior em perfeita comunhão de seu amor. Então ele se torna realmente essa pessoa que dá o testemunho da verdade. E todos nós somos convidados a fazer o mesmo. Todos nós somos convidados a gradativamente internalizar a verdade dentro de nós, para que a verdade nos liberte. Muita paz a todos.

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as nossas saudações aos amigos que nos acompanham pela TVC, votos de muita paz. Hoje vamos falar um pouco a respeito da saúde mental, dos transtornos psiquiátricos e as psicopatologias que afetam um número imenso de pessoas nos nossos dias atuais. Infelizmente, dado o avanço da ciência, não foi possível ainda ao ser humano lograr a conquista da saúde psicológica, psiquiátrica e espiritual. E mesmo com todo esse avanço, surgem os desafios desses transtornos que se intensificam a cada dia e se apresentam nas clínicas, não só dos dias atuais, como também de outrora. E se recuarmos um pouco na história, vamos ver que no final do século XVIII, quando o médico Philippe Pinel adentrou-se pela clínica Labsetre, ele verificou que os doentes mentais eram tratados como animais. Encontrou uma situação horrenda de pessoas acorrentadas, em masmorras, úmidas, sujas, e verificou que era necessário humanizar o trato daqueles doentes, porque eles não eram animais, eram pessoas. Pessoas que mereciam a devida dignidade. E uma própria experiência pessoal de Philippe Pinel trouxe à tona a sua preocupação com esses doentes. É que um amigo seu, na adolescência, atingido por um transtorno, havia fugido de casa. E ao fugir, adentrando-se pelas florestas, ele foi devorado por um lobo. Aquele acontecimento chocou muito Philippe Pinel. E logo após especializar-se, ele decidiu cuidar desses doentes, cuidar dessas enfermidades, a tal ponto que ele irá declarar: o doente mental, longe de ser um indivíduo culpado e merecedor de castigo, é uma pessoa doente, cujo estado de sofrimento merece toda a consideração dispensada à humanidade sofredora. E nós vemos nessa frase de Pinel o quanto ele desejava trazer um olhar humano para aqueles que eram vistos como animais. Porque até hoje existem graves preconceitos a respeito das alienações mentais. Quantas famílias, quando seus entes queridos começam a apresentar transtornos, muitas vezes se negam a levar até o médico, ao psiquiatra, porque trazer a pecha de louco, maluco, não, meu filho não é maluco, não é doido, não irei levar a um psiquiatra. E muitas vezes se perdem oportunidades valiosas de deter no início uma enfermidade que muitas vezes irá acelerar o seu curso e que precisa do apoio da psiquiatria, da medicina, assim também como da religião, da espiritualidade, e de tantas terapêuticas possam surgir para que o ser humano possa lograr encontrar a saúde. E Philippe Pinel foi aprofundando o olhar sobre as causas. Ele e outros pesquisadores se detiveram no olhar sobre as alienações humanas. Por que será que o ser humano se esconde e se perde de si mesmo? Por que será que de uma hora para outra o nosso psiquismo parece perder o contato com a força que domina a sua lucidez, a sua consciência, e vai perdendo o foco, vai perdendo o contato com o mundo objetivo e se trancafia num quarto, se esconde dentro de si mesmo, apresentando severas alienações? E diversos fatores foram elencados, apresentando essa linha divisória entre a normalidade e os distúrbios de origem patológica. Manuel Filomeno de Miranda, na obra Nas Fronteiras da Loucura, nos diz que é muito diáfana a linha divisória entre a sanidade e o desequilíbrio mental. Transita-se de um lado para outro lado com relativa facilidade, sem que haja necessariamente uma mudança expressiva no comportamento da criatura. Quantos se encontram nessa corda bamba?
no limite extremo de tomar uma atitude que possa ser considerada patológica. Quantas vezes nós mesmos, no trânsito louco das cidades, não tomamos atitudes que depois nos arrependemos? Uma agressividade para com outra pessoa, um gesto brusco que sai do limite da chamada normalidade e demonstra aquelas partes sombrias que existem ainda dentro de nós e que precisamos cuidar, trabalhar, olhar, porque não é simplesmente deixando de olhar que uma parte nossa limitada, difícil, deixa de existir. É exatamente o contrário. Nós temos que olhar a nossa sombra. Temos que olhar para as nossas dificuldades para trabalhá-las. Temos que olhar os nossos complexos e perceber a influência dessas tensões que vão se criando, porque toda a patologia que se aflora, que é trazida à consciência, é resultado muitas vezes dessa tensão que não foi cuidada, aquilo que não queríamos ver, mas que por não deixar de existir, eclodiu no nosso comportamento, demonstrando muitas vezes a nossa agressividade, a nossa diferença emocional para com os outros, o nosso egoísmo e esse egocentrismo que vai criando cada vez mais uma patologia social, cultural e também individual, que se soma nesse todo patológico que somos hoje em dia, porque se olharmos bem as nossas instituições, a nossa cultura, ela encontra muitos pontos de patologias que são trazidas à luz da consciência como algo simplesmente normal. Quantos comportamentos esdrúxulos que são vendidos como normalidade e porque aparece no filme, aparece na novela, muitas vezes esses comportamentos vão sendo copiados e não é porque são normais, no sentido de serem muitos que manifestam, não deixam de ser também patológicos, doentios. Nossa sociedade está enferma porque o ser humano que nós somos encontra-se enfermo. Carl Gustav Jung, analisando a questão das patologias, diz o seguinte: a expressão equilíbrio mental não é apenas uma figura de linguagem, pois se trata realmente de uma perturbação do equilíbrio entre o conteúdo consciente e o inconsciente. O que na verdade acontece é uma irrupção anormal da atividade regular do inconsciente para a consciência, perturbando assim o ajustamento do indivíduo ao meio. Imaginemos que nós temos um complexo muito ativo em nossa psique. Pode ser um complexo materno, uma dificuldade de lidar com algumas questões relacionadas ao materno, como por exemplo, a falta de afeto. Imaginemos que nós fomos uma criança que teve muito pouco afeto na infância. Repreensões, autoridade, castigos homéricos. E esse ego infantil que vai sendo estruturado vai se acreditando desmerecedor de afeto, de companheirismo, de alguém que esteja ao seu lado. E essa crença que passa a ser subjacente fica arquivada no nosso inconsciente. Todas as vezes que o tema afetividade, relações, é trazido à tona da consciência, quando vimos um simples gesto de carinho entre duas pessoas, esse complexo é acionado, porque me remete ao desvalor, à descrença da própria afetividade interna, do merecimento também de ter uma relação afetuosa ou de expressar a minha afetividade. Imaginemos que essa pessoa vá se fechando cada vez mais para si mesma, para o mundo, para as pessoas e se transforma numa pessoa rígida. Por quanto tempo isso dura? É difícil prever, mas chegará o momento em que essa afetividade reprimida, essa descrença em si mesmo e no alto valor eclodirá.
como uma tensão entre o inconsciente e a postura que se tem na consciência. E aí se explodem, muitas vezes, as psicopatologias por conta dessa carga reprimida no nosso inconsciente que nós não soubemos lidar. Por isso a necessidade de se avaliar constantemente como anda essa linha entre o inconsciente e a consciência, que muitas vezes aparece num sonho, um sonho representativo dessa força e que pode trazer símbolos dessa sombra que existe em nós, mas que muitas vezes nós negamos. Por isso estamos também, como mostra a própria imagem, numa balança. Estamos nessa balança entre consciente e inconsciente. De que lado ela pende? Existe um equilíbrio ou existe um desequilíbrio entre as forças que te habitam, entre os complexos que são trazidos à tona e que dificultam o lidar com o mundo e com todas as suas expressões saudáveis? É por isso que é necessário não somente nos ajustarmos ao meio, no sentido de saber lidar com as pessoas, mas saber lidar também com o nosso próprio inconsciente, porque também as pressões internas trazem à tona as psicopatologias. Joana de Ângeles, em O Despertar do Espírito, nos diz que as pressões psicossociais, desencadeando heranças genéticas adormecidas, desarticulam a conduta emocional. E quantas são as nossas pressões psicossociais nessa sociedade competitiva? Somos exigidos no nosso trabalho, temos que dar lucro às nossas empresas. Esse é o processo natural da economia em que vivemos, do sistema em que nós criamos e construímos para nós mesmos, para a nossa sobrevivência. Quando não são cobranças externas, são cobranças internas. Quanto nós nos cobramos também? A autocobrança é positiva até certo limite, porque quando ultrapassa esse limite, nós passamos a cobrar e nos tornar patológicos nessa cobrança, a psique também começa a se fragmentar. E essas pressões que vêm de fora, psicossociais, cultural, da família, da herança que temos, de todo o contexto em que vivemos, vão forçando a estrutura psíquica e muitas vezes tensionando esse equilíbrio que nós vivemos. E se não temos o ego estruturado para lidar com as frustrações, a psique chega um momento que rompe com o equilíbrio, apresentando os transtornos que são conhecidos e muitos dos quais ainda não foram catalogados, porque mesmo que nós cataloguemos uma doença mental, cada pessoa vive a doença da sua forma. É por isso que também a dificuldade de se diagnosticar as enfermidades, porque cada um apresenta o seu contexto pessoal, a sua história, que não é igual à de outra pessoa. Por isso que a medicina ainda tem muito que avançar, a psicologia também, o olhar religioso também, porque nós não podemos olhar por detrás das cadeiras de um consultório apenas uma doença, mas uma pessoa, um ser humano que tem história, que tem o seu contexto, que vive sob determinadas situações que outras pessoas não vivem. Por isso não é somente um diagnóstico de dizer, ah, você tem isso, tome isto e você ficará bom. Não é uma pílula mágica. A medicina ajuda muito. A psiquiatria ajuda muito. Mas somente um contexto de formação de uma saúde numa visão holística pode fazer com que o ser humano se aprimore também e tenha um olhar mais amplo sobre si mesmo. Não será somente um número, uma doença que está por trás disso tudo, mas uma pessoa submetida a pressões que desencadeiam essas heranças genéticas adormecidas. Olha a sabedoria numa simples frase. A predisposição genética, encontrando-se com essas pressões psicossociais,
vai desarticular o sistema e a conduta emocional, trazendo as doenças. Então, o que precisa ser feito? As pressões psicossociais não deixarão de existir. O que deve existir é uma estrutura diferente em mim mesmo para lidar com as pressões psicossociais. Aprender a lidar com as dificuldades, com o mau humor daqueles que muitas vezes estão como nossos superiores hierárquicos. A lidar com as dificuldades dentro dos próprios lares, as dificuldades familiares, porque isso tudo faz parte de um contexto maior da vida, não para nos punir e nos tornar doentes, mas para que aprendamos enquanto espírito a lidar com esses desafios que vão despertando o ser divino que nós somos. Continua Joana de Ângeles, na obra Triunfo Pessoal, nos dizendo que quando se trata de alguém portador de consciência culpada, as neurotransmissões se fazem deficitárias e as moléculas de neuropeptídeos, por escassez ou excesso, produzem distúrbios emocionais ou psiquiátricos correspondentes, exteriorizando-se como psicopatologias específicas. Olha a junção que a benfeitora traz com a culpa, esse algoz considerado um dos grandes gigantes da humanidade, a culpa com a nossa própria estrutura hormonal. A culpa vai afetar todo o sistema de neurotransmissão, os neuroreceptores e os neurotransmissores, fazendo com que se desarticule a nossa estrutura íntima. E quem é que nunca se sentiu culpado? Porque a culpa, quando bem trabalhada, ela trabalha a nosso favor. Ela pode funcionar como um sinalizador. Imaginemos que nós cometemos um erro de avaliação, um julgamento equivocado, ou mesmo uma atitude que tomamos e que depois nos arrependemos. Isso mostra que nós temos valores. Isso mostra que nós temos crença em algo que foi contrariado. E logo o sistema de alerta funciona, nessa palavrinha mágica chamada culpa. E o que fazer com a culpa? Normalmente quem se sente culpado o tempo todo, corre atrás de castigo. Já viram um olhar de criança quando faz coisa errada dentro de casa? Ela não olha de maneira diferente para a mãe ou para o pai? E a mãe chega e já sabe que a criança fez coisa errada, porque fica com a carinha diferente, escondida, cabeça baixa. E aí, menino, o que foi que você fez de errado? Isso é um sinal que a culpa trabalha desde os primeiros anos no nosso psiquismo. A gente sabe que cometeu algum deslize perante o sistema de crenças reinante. Lógico que essa crença pode variar desde uma crença familiar, uma crença religiosa, até uma crença profunda. E aí nós iremos falar a respeito dos diversos níveis de culpa. Pode ser tanto uma culpa que contraria um sistema cultural, às vezes necessário, por exemplo, uma cultura onde todas as pessoas façam, por exemplo, um sacrifício. Várias culturas primitivas faziam sacrifício humano, mas de repente alguém decidiu romper com aquele padrão. No princípio, a culpa se estabeleceu nele também porque rompia um sistema coletivo, social, mas aquela culpa era necessária porque se falava de uma outra questão, de uma questão mais ampla de valorizar a vida e o ser humano. Então, muitas culpas nós temos que enfrentá-las porque fazem parte de crenças equivocadas. Mas quando se trata de uma culpa profunda do psiquismo divino, do self em nós, nós precisamos verificar qual é o tipo de erro que eu cometi em dissonância com essa lei interna. Esse tipo de culpa gera muitas vezes a psicopatologia. Então, saber e aprender a lidar com a culpa, transformando-a numa reflexão e posteriormente em responsabilidade assumida, faz com que retomemos uma postura saudável. Agora, ficar sendo martirizado pela culpa,
ficar sendo castigado diariamente pela culpa, escondê-la no nosso inconsciente, muitas vezes é um fator que nos leva a situações de vida em que buscamos o sofrimento como caminho. Imaginemos alguém que foi criado sendo maltratado toda a vida e que sente o desvalor, como nós demos o exemplo passado. Muitas vezes esse tipo de personalidade vai buscar um relacionamento com alguém que a maltrate, porque acha interiormente que é culpado e que merece.

evolução que conduz o infrator ao clima e à paisagem onde é convidado a reparar, a conviver consigo mesmo, a recuperar-se. Então, o olhar espiritual, ele não descarta a hereditariedade. Agora, não considera, como faz a psiquiatria materialista, considerá-la como causa única das psicopatologias. Infelizmente, esse é um olhar ainda que tem muitas vozes, mas não é um olhar único, porque existem muitos outros olhares que incluem o processo psicológico, o processo emocional e o processo espiritual como causas também da psicopatologia. O que a doutrina espírita faz, e o olhar psicológico espírita, é agregar a esse componente hereditário a história do próprio espírito. Porque aqueles genes que trazem a predisposição à psicopatologia não foram parar por acaso naquela pessoa. Eles estão ali, como uma matriz de possibilidades. Às vezes, se manifestam de forma irreversível, como acontece em alguns casos. Certa feita, eu vi um documentário, a menina que era portadora de esquizofrenia. Então, desde os primeiros anos de idade, ela já portava a esquizofrenia, mostrando que essa hereditariedade já estava atuante antes mesmo do ego formar-se. Acompanhou o processo de formação do ego. E aí nós vemos que se trata de uma questão do espírito, que traz já comprometimentos passados e a enfermidade se manifesta no corpo. Muitas vezes, no entanto, essa herança vai sendo acordada de acordo com o tipo de vida que nós levamos. Ali existem os genes, mas quem é que escolhe os genes? Quem é que faz a seleção dos genes, se não essa própria aproximação do perispírito, do modelo organizador biológico, que plasma no corpo as nossas necessidades evolutivas? Então, nós plasmamos também em nosso organismo tudo aquilo que necessitamos para o desenvolvimento. E também as nossas limitações estão plasmadas na nossa estrutura física e psicológica, despertando heranças do passado que foram construídas de acordo com nosso estilo de vida do passado, as necessidades atuais. Muitas vezes achamos que é um castigo divino, mas não se trata disso. Não se trata de um castigo, mas de que nós somos construtores de nós mesmos. E o mais importante é perguntar: que tipo de construção estou fazendo nos dias atuais? Que tipo de construção, que tipo de corpo estou construindo para a minha vida futura? Porque de acordo com as minhas escolhas de hoje, estou construindo a minha estrutura do futuro, assim como eu sou resultado do meu passado. Sou resultado das minhas escolhas. Escolhas que se transformaram em predisposições e que trazem essa carga genética como arcabouço para desenvolver ou a doença ou a saúde. Os fatores endógenos e exógenos que preponderam para o surgimento de psicopatologias profundas e de transtornos variados são decorrência do clima pessoal de cada indivíduo. É o que nos diz Joana de Ângeles em Triunfo Pessoal. O clima pessoal de cada indivíduo é que vai dar o resultado dessa pressão de fatores endógenos e exógenos. As pressões que vêm de fora e as pressões que vêm de dentro, da nossa estrutura, do nosso psiquismo, do nosso arcabouço. Isso tudo encontra reflexo no nosso clima pessoal. Por isso que repetimos: não temos que destruir o ego. Não é essa a nossa finalidade. Infelizmente, nós ouvimos muitas vezes: temos que destruir o ego. O ego é nosso inimigo. Não, o ego não é inimigo de ninguém. É uma estrutura psíquica necessária para o nosso processo evolutivo. Tanto que todos nós temos ego. Se não fosse necessária, essa estrutura não existiria. Agora, quando nos tornamos egocêntricos, aí é que está o problema.

Quando centramos no ego e perdemos o contato com a realidade que somos, quando os nossos valores fazem parte dos valores que somente o ego consegue enxergar e que fazem parte da transitoriedade, aí advém o sofrimento, as neuroses e as patologias se manifestam. Que tipo de estrutura é encontrada em mim para lidar com esses fatores endógenos e exógenos? Eu sei lidar com as minhas dificuldades, os meus problemas, sei lidar quando eu tenho um desafio no trabalho, no dia a dia, no relacionamento? Ou isso me atormenta tanto que eu vou levando adiante e não quero pensar nisso? O problema é que quando eu não penso nas questões, aquilo muitas vezes vai se acumulando e uma hora o dique transborda, porque o inconsciente não suporta mais. E quantas vezes nós somos avisados pelo nosso inconsciente de que o dique precisa dar vazão àquela energia psíquica que se encontra em desequilíbrio em nosso ser? Aí muitas vezes a gente vem para o centro, quer tomar um passe. Não que o passe não seja bom, é ótimo. A bioenergia, a oração, tudo isso é muito bom. Mas desde que eu faça a parte que me compete. E qual é a parte que nos compete? Se não uma autoavaliação honesta, tranquila, disposta a tomar as resoluções que fazem parte do nosso plano de crescimento. Porque enquanto vimos para a religião buscando transferir responsabilidades, estamos doentes, estamos enfermos. Porque queremos transferir para o outro algo que nos diz respeito. Por isso que é necessário cuidar desse clima pessoal. Avaliar como andam as minhas emoções. Como anda o meu dia a dia, porque somente essa avaliação constante pode permitir uma melhora dessa estrutura do ego para lidar com todos esses desafios que a vida nos apresenta. Expressam-se em alienações mentais, isso nos diz Manuel Filomeno de Miranda, em transtornos psiquiátricos e obsessivos. Expressam-se em alienações mentais, em transtornos emocionais, em obsessões puras e simples, agravando-se quando se mesclam as problemáticas fisiológicas, psíquicas com as espirituais, complicando o quadro da psicopatologia difícil de ser erradicada. É lógico que além das pressões psicossociais, além dos fatores endógenos e exógenos, além da hereditariedade e de todo o nosso clima psíquico, os fatores espirituais interferem. Imaginemos um pensamento que cada vez vai se tornando cada vez mais intenso em nosso psiquismo. Uma indução mental que tenta nos levar ao desequilíbrio, à desordem, à desarmonia. Quando esse pensamento, essa onda de energia encontra campo em nós, vai desarticulando os nossos centros de energia, o nosso equilíbrio mental, as neurocomunicações são influenciadas e o corpo começa a manifestar a patologia também que vem de fora. Mas isso só encontra campo quando encontra a patologia que vem de dentro. Ou seja, a obsessão tem acesso pela nossa sombra. É através da nossa sombra que esses obsessores encontram campo. É através das nossas limitações que ele encontra um campo amplo de ação. Por isso que o trabalho não deve ser somente o desobsessivo no centro espírita, mas também um trabalho terapêutico, um trabalho de renovação de valores, de renovação de conduta, de postura, porque não será o simples fato de tirar um espírito que irá nos conduzir à saúde, mas sim saber por que aquele espírito encontrou campo em nós, saber por que ele se aproximou. Um bom trabalho fluídico pode ajudar, certamente. Certamente pode nos dar a condição de rever com maior lucidez como esse processo doentio foi se formando em nós. Mas ainda não é a cura total.
Não é a cura total porque precisa da nossa parte, a parte que somente nós podemos fazer, de não transferir aos espíritos a nossa responsabilidade. Por isso, cuidado nas casas espíritas para não dizer que tudo se trata de obsessão. Qualquer desequilíbrio, qualquer xilique, tem pessoa, é obsessão. É um, são dois, são três. Alguns numeram, diz, não, você tem vários obsessores desta e de outras vidas. Pode até ser verdade. Mas o mais importante é saber onde essa influenciação espiritual encontra campo de acesso em mim. Porque se eu tenho trabalhado a minha conduta, não será a indução de um espírito que me tirará do caminho reto a seguir, porque eu faço uma avaliação mental, faço uma avaliação moral e tomo as resoluções que devem ser tomadas. Mas se esse processo não é feito, se eu me submeto sempre a esse desequilíbrio, não posso culpar o espírito que se aproxima de mim. O irmãozinho infeliz, como muitos dizem, ah, é o irmãozinho que me perturba. Mas perturba por quê? Por que que ele encontra acesso em sua casa, adentrando-se pela porta da frente ou dos fundos? Porque ela não está bem cuidada. Porque os limites do aceitável em sua vida ainda não foram bem colocados. E isso não será a religião que dará. Não será o centro espírita. Você pode até encontrar ferramentas na religião, no espiritismo, mas ele não irá dar os passos que a você compete dar para cuidar da sua saúde e se libertar da alienação que passa a fazer parte do seu dia a dia. Por isso, Bezerra de Menezes irá nos dizer, afetando o equilíbrio da energia espiritual que constitui o ser eterno, a consciência individual imprime nas engrenagens do perispírito os remorsos e turbações, os recalques e conflitos que perturbarão os centros do sistema nervoso cerebral. Olha o processo como age, tanto das interferências endógenas, exógenas, como também espirituais. Vão afetando o equilíbrio da nossa energia espiritual, desarticulando nossos centros de força e criando o clima para que a psicopatologia se manifeste e ganhe campo ou não de acordo com a nossa atitude. Por isso, uma atitude serena de enfrentamento do dia a dia, dos desequilíbrios, das dificuldades, deve ser a nossa lição diária. Sabemos que inúmeros são os desafios existenciais. Sabemos que nessa marcha intensa do dia a dia, muitas vezes somos levados de supetão. Muitas vezes somos levados pela doença coletiva. Basta olhar a mídia, basta olhar os canais de televisão e ver quanta doença ainda é nos vendida como exemplo de saúde. Quantos comportamentos neuróticos são colocados no dia a dia e os jovens vão copiando esses comportamentos, os adultos vão aplaudindo e, sem nos darmos conta, estamos ajudando a construir uma doença coletiva. Quantos recalques, dificuldades, manifestações patológicas que não são cuidadas na sua raiz, que vão aumentando a intensidade por nosso descuido, por nosso desleixo, e vale uma observação ainda maior aos centros espíritas, porque já vi casos de pessoas portadoras de esquizofrenia que foram ao centro espírita e o atendente disse que se tratava de algo puramente espiritual. Não recomendou um psiquiatra e logo depois a pessoa teve um surto grave, psiquiátrico e dessa vez quase definitivo. Porque voltou a ter vários outros surtos, porque aquele primeiro surto que poderia ser cuidado, medicado, não foi a tempo. Isso é fanatismo. E nós não podemos ser fanáticos. A medicina, os médicos também são intuídos pelos bons espíritos. Também fazem estudos sérios
para verificar o que o nosso organismo precisa, e ele sabe medicar e orientar. Por isso, quando surgirem os transtornos ao nosso lado, não hesitemos em levar ao médico, a um psiquiatra, a um psicólogo que faça uma avaliação para verificar se o nosso organismo precisa de determinadas substâncias para retomar o seu equilíbrio. Lógico que isso será um passo inicial para que depois o indivíduo possa conquistar a saúde a pouco e pouco. O ser humano é o somatório de seus pensamentos, atitudes e realizações. O self, na condição de um arquétipo primordial, preside ao processo de desenvolvimento que lhe é imperioso alcançar, mediante as experiências que fazem parte dos estatutos da vida. E quando recorda isso, a benfeitora quer nos dizer que não nos distanciemos dessa força do self. É esse o espírito imortal que deve dirigir os nossos esforços. Somente que quando o ego se fecha em si mesmo, esse eixo entre o ego, que é o centro da consciência, e o self, que é o direcionador dos esforços para que alcancemos a plenitude, quando esse eixo vai sendo deteriorado, perdemos o foco naquilo que é importante. Perdemos o foco naquilo que é essencial para as nossas vidas. E essa é a verdadeira neurose dos nossos dias. Nos afastamos dos valores espirituais. Nos afastamos do direcionamento daquilo que pode nos salvar, entre aspas. Não buscar a salvação de fora, mas a salvação que vem de dentro, construída, elaborada com o nosso dia a dia, com o nosso comportamento saudável. E quando se deteriora essa ponte entre o ego e o self, as patologias se manifestam. Quando deixamos de ouvir o self, a psicopatologia se instala definitivamente. Não para sempre, porque teremos possibilidades enquanto espírito de retomar essa marcha, mas ela pode ser muito menos dolorosa se estivermos atentos ao direcionamento psíquico e trabalharmos as nossas energias internas. Por isso, conclui Joana de Ângeles, na raiz de todo e qualquer transtorno encontramos a própria história passada do enfermo, dando prosseguimento ao fenômeno da vida que nunca cessa, agora em experiência por meio de novo corpo. Então, na raiz de cada transtorno encontra-se o espírito em si mesmo. Os transtornos não são punições divinas. Os portadores de doença mental não são animais que devem ficar isolados, como já via Felipe Pinel. Por isso, ao deparar-se com aqueles enfermos, ele retirou as suas correntes e começou a dar trato humano àqueles que precisavam de muito afeto, de um olhar com muito carinho, para que recuperassem a pouco e pouco as suas engrenagens da saúde. Eles merecem o nosso olhar carinhoso. E nós, porque também somos portadores de dificuldades, de transtornos, embora em menor grau, temos que cuidar cada vez mais dessa nossa essência, para que não seja preciso que uma psicopatologia se instale, chamando a atenção que nos distanciamos de nós mesmos. Então ficam por aqui as reflexões a respeito da saúde mental, que terão continuidade em nossos próximos encontros. Votos de muita paz para todos.

Prosseguindo com o nosso estudo reflexivo, sistêmico, das obras de Allan Kardec do Evangelho de Jesus, nós continuaremos trabalhando o módulo 6, o significado da lei da reencarnação em nossas vidas. E hoje daremos continuidade ao assunto que trabalhamos nos dois encontros anteriores, reencarnação e evolução espiritual. A terceira parte, estamos trabalhando a questão do arrependimento necessário ao processo de evolução do espírito. O objetivo deste encontro é o de refletir sobre a reencarnação como instrumento para a efetivação da lei de evolução. Como costumamos, vamos fechar os olhos e meditar sobre o assunto que trabalharemos na noite de hoje. Entre em contato com você mesmo em essência, buscando sentir-se um espírito imortal, momentaneamente encarnado em um corpo físico. Qual é para você o significado de saber-se um espírito imortal em evolução, momentaneamente reencarnado para poder evoluir?

Você sabe dessa realidade e a sente no coração? 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

0: Gradualmente vamos retornando ao estado de vigília para a nossa reflexão doutrinária. Vamos começar as nossas reflexões com a questão 990 de O Livro dos Espíritos. Mas antes, vamos apenas refletir fazer uma recapitulação do que nós trabalhamos nos nossos dois encontros anteriores. Nos nossos dois encontros anteriores, nós refletimos sobre a questão do aperfeiçoamento do espírito, as três possibilidades que o espírito trabalha essas questões do aperfeiçoamento, duas egóicas e uma essencial. As egóicas, que é o processo de exigência de perfeição, ligado ao perfeccionismo, a todo um processo do espírito forçar uma repressão de sentimentos e de pensamentos. É um processo que resulta apenas em sentimentos de culpa e de inadequação frente à vida. No outro extremo, nós temos as pessoas que negligenciam o próprio aperfeiçoamento. Em vez de fazer esforços para se aperfeiçoarem como espíritos imortais, negligenciam aquilo que são aprendizes da vida, e nessa negligência a pessoa não faz os esforços necessários para que realmente possa cumprir as leis divinas e desenvolver as virtudes. E o equilíbrio, que é o movimento essencial entre esses dois extremos, que é o movimento da pessoa que, tomando consciência de que é um aprendiz da vida, resolve por fazer esforços de aperfeiçoamento. Aperfeiçoamento gradual e suave, em que a pessoa vai trabalhando em função da superação das limitações que traz, sem reprimi-las e sem dar vazão a elas. No processo de negligência do aprendizado, a pessoa dá vazão. E no processo de exigência, ela reprime os sentimentos, reprime os pensamentos. E no equilíbrio do espírito que se sente espírito imortal, aprendiz da vida, ela simplesmente faz esforços de aperfeiçoamento gradual, como Deus programou para o espírito. Deus nos criou simples e ignorantes, e todos nós temos três níveis de ignorância a ser superada: ignorância do não saber a verdade, ignorância do não sentir a verdade, ignorância do não vivenciar a verdade. Então, esse processo de aperfeiçoamento, ele é gradual e sempre que deverá ser feito de forma suave e leve. No encontro da semana passada, nós trabalhamos principalmente a questão do arrependimento como sendo esse instrumento dentro da lei de reparação, em que o espírito toma consciência dos erros praticados e, em vez de entrar num processo de culpa ou de desculpa, ele entra num processo de arrependimento, expiação e reparação dos erros. A lei da reparação, que é a lei que Deus faculta aos espíritos se perdoarem a si mesmo. Deus não nos perdoa porque ele nunca se ofende com as nossas ações. Agora, ele criou uma lei, que é a lei da reparação, que nos faculta o arrependimento, a expiação e a reparação, quitando até o último ceitil todas as máculas que nós trazemos em nossas consciências. Nós vimos também no nosso encontro passado que enquanto o espírito estiver com essas máculas na própria consciência, ele vai sentir a indignidade que Jesus retrata muito bem na parábola dos dois filhos. O sentimento de indignidade, mas da pessoa buscando a sua dignificação. Ela não se culpa pelas indignidades praticadas, nem se desculpa, mas trabalha o tempo todo em função da sua dignificação. Então, esse é o processo ligado à questão da tríade arrependimento, expiação e reparação, dentro da lei de reparação fundamental para que nós possamos evoluir e crescer. Então, nós vamos agora aprofundar algumas questões acerca do arrependimento e qual o sentido dele em nossas vidas. Nós vimos também no nosso encontro passado que o arrependimento do ponto de vista consciencial do termo. Não é esses arrependimentos que a pessoa arrepende e logo está realizando as mesmas ações. É o arrependimento no nível consciencial profundo, em que o espírito toma consciência do erro praticado e resolve definitivamente por seguir um caminho do bem. E esse arrependimento é uma das questões mais significativas que acontece na evolução do espírito imortal, comparada com a entrada dele no reino nominal, comparada com o processo dele chegar na esfera crística de pureza espiritual. Daí a importância desse ato para o espírito chamado arrependimento. Então, arrependimento real da consciência em que o espírito ele vai trabalhar em função de sair da primeira, da terceira classe da hierarquia dos espíritos e entrar na segunda classe. Primeira classe, recordando, vai da terceira ordem, que vai da décima classe até a quinta classe, de espíritos imperfeitos até espíritos neutros, chegando na segunda ordem, na sexta classe, que é dos bons espíritos. De bons espíritos até espíritos superiores. Então, o arrependimento faculta ao espírito entrar nessa segunda ordem. A primeira ordem é a dos espíritos puros. Única, com classe única, espíritos puros, que dessa primeira ordem. Então, o arrependimento vai ser esse ato em que o espírito que estava trilhando um caminho de imperfeição começa a trilhar um caminho real de aperfeiçoamento. Daí a sua importância para o espírito em evolução. Então, ficou claro essa recapitulação? A gente deu para as pessoas que não estavam conseguirem, nesse resumo, entender o que nós temos trabalhado? Nessas dois encontros anteriores, nós trabalhamos isso. Algo de suma importância para que o espírito possa tomar consciência de si mesmo e vivenciar plenamente o seu processo de aperfeiçoamento. Estou começando hoje com a questão 990. O arrependimento se dá no estado corporal ou no estado espiritual? Qual que seria a resposta? Hã? No estado corporal ou no estado espiritual? Hã? Em ambos, né? Por que que em ambos? Tem uma razão de ser. O espiritual, ele tem encontro com a consciência, significa que no corporal não tem?
1: Não, mas
0: é nos dois estados, porque o espírito é um só. Tanto no corpo quanto fora do corpo, ele é um espírito imortal. E como espírito imortal, a qualquer momento ele pode tomar consciência de si. É exatamente por isso. vejamos, no estado espiritual, mas também pode ocorrer no estado corporal, quando bem compreendeis a diferença entre o bem e o mal. Então vejamos, aqui na resposta tem a diferença entre os dois estados. O espírito só no estado corporal, por que que há uma diferença dos dois estados? Vamos refletir juntos. De onde vem essa diferença? É uma diferença básica. Por que é diferente no estado espiritual? Veja bem, que os benfeitores respondem que é no estado espiritual. Mas aí ele coloca, mas também pode ocorrer no estado corporal e dá uma condição para que isso aconteça. O que que muda completamente o espírito na condição corporal e na condição espiritual, de espírito livre da matéria? O que que muda, que é a característica imprescindível de mudança? Exatamente isso. Então, ao final da reencarnação, o espírito passa pelo dia do juízo, que Jesus chama de juízo ou juízo final, que é o dia em que o espírito passa em revista por uma lei divina. Ele não tem como frear isso, é uma lei divina, que o faz recapitular tudo aquilo que ele fez. Então não dá para ter nesse dia o auto-engano. Não dá para disfarçar, não, mas não era bem assim. O espírito, ele vai perceber a realidade da forma como ela é, que está presente na sua consciência. Então, nesse estado, é possível não compreender a diferença entre o bem e o mal? Nesse dia? O bem que fez e o mal que fez, ou o bem que deixou de fazer? Tem como? Não. Já no corpo, é possível a gente se auto-enganar?
1: Sim.
0: Perfeitamente possível. Aliás, a maioria se auto-engana. Então, a maioria no se auto-engana, são poucos aqueles que compreendem a diferença entre o bem e o mal. Por isso que são poucos aqueles que se arrependem e se renovam na dimensão física. Porque é preciso refletir bastante e perceber o caminho equivocado que a pessoa estava seguindo e o caminho correto de acordo com a lei de amor, justiça e caridade que ele deve passar a seguir a partir dali. Então, quando o espírito toma consciência disso no corpo, é possível arrependimento real. Um grande exemplo, se ele está citando aqui, é o caso de Paulo de Tarso. Então, Paulo de Tarso, ele, quando vê a realidade que estava seguindo, toma consciência plena do mal que estava fazendo e nunca mais, deliberadamente, ele faz o mal. Deliberadamente não, pela ignorância ainda ele trabalhou muito para lapidar o espírito, mas não por aquela ignorância total que ele vivia antes. Então ele toma consciência e vai em frente, completamente arrependido daquilo que havia feito. Um excelente exemplo. Então nesse estado o espírito ele reflete, isso só é possível a partir de uma reflexão profunda, toma consciência e segue avante. Ficou claro, gente? Faz sentido isso? Continuemos. Na 991, qual a consequência do arrependimento no estado espiritual? Vejamos, o espírito que não se arrependeu, não tomou consciência do mal que fazia enquanto estava encarnado e continuou realizando o mal até a sua desencarnação. Ele vai ser convidado ao arrependimento na dimensão espiritual, depois do dia do juízo. Qual a consequência desse ato para o espírito?
2: Dor moral.
0: Dor moral? Não, dor moral é o processo. Qual a consequência disso? Recomeçar para poder evoluir. A partir daquilo, do balanço que ele vai fazer, né, de tudo aquilo que fez, para, pela lei da reparação, começar o processo de reparar os erros praticados. Exatamente isso. Vamos ver aqui. Desejar o arrependido uma nova encarnação para se purificar. O espírito compreende as imperfeições que o privam de ser feliz e por isso aspira uma nova existência em que possa expiar suas faltas. Então vamos trocar em miúdo essa resposta, que ela é muito importante. Então, nós estamos falando que o arrependimento é um ato fundamental no processo da evolução do espírito. Então, ele arrependido, o que ele deseja? Ele deseja, dentro da lei da reparação, uma nova oportunidade para expiar, extrair a pureza que ele se afastou quando estava no corpo. E esse retorno da pureza vai acontecer onde? Novamente no corpo. Não tem como esse processo acontecer fora do corpo. É claro que a expiação, no sentido de ele já começar a tomar consciência e o próprio arrependimento já abre o campo para a expiação. Mas é no corpo, recebendo de volta aquilo que ele fez, é que ele vai começar a sua purificação. Então é um processo expiar, extrair a pureza, ação para extrair a pureza, para gradualmente partir para a reparação, oferecendo à vida aquilo que ele tirou no passado. Então ele compreende tudo isso, sabe que ele não vai ser feliz enquanto não se purificar, né? E aí busca uma nova existência. É para isso que nós reencarnamos. Cedo ou tarde, o espírito sente essa necessidade. Pode ser o espírito mais empedernido no mal, ele vai chegar o momento que vai ocorrer isso. Por quê? Vai ocorrer essa situação aqui. Por causa da lei do progresso. Não há como espírito frear uma lei divina. Nenhum de nós tem poder suficiente para impedir que uma lei divina se cumpra. A lei do progresso é uma lei que, cedo ou tarde, o espírito vai se sentir impulsionado a buscar uma outra lei, que lei é essa, para que ele siga a lei do progresso? A lei do trabalho. A lei da reparação é o processo todo. Então ele vai em sintonia com a lei do trabalho para seguir a lei do progresso, entrar no movimento da reparação, da lei de reparação, que inclui arrependimento, expiação e reparação. Veja que no final da questão 991, Kardec coloca um número. Tem gente que não sabe para que serve esse número. Tem gente que acha que é até para estorvar o livro. Esse é o estudo reflexivo sistêmico que Kardec já faz em todas as obras básicas. Kardec coloca, e no Livro dos Espíritos ele coloca em várias questões, no final, um número. Significa que aquela questão com aquele número tem a ver com esta. Nas outras obras, como por exemplo o Livro dos Médiuns, ele faz referência à Revista Espírita, ao Livro dos Espíritos, e nas demais ele faz referência a todas elas. Então, aqueles que têm dito que nós inventamos tudo sistêmico, não somos nós, foi Kardec que colocou de forma bem sistêmica todo as obras básicas, convidando as pessoas a fazerem um estudo reflexivo sistêmico. Veja bem, quando ele coloca essa questão, o que que faz a maioria? Vai para frente. Não, já li aquela lá já faz tempo. Nem lembra mais nem da pergunta, quanto mais da resposta. Mas nem vai atrás, né? A gente vê em apostila, nem se coloca a pergunta. Para quê? Não precisa, já foi estudada. Então, há uma proposta de um estudo reflexivo sistêmico. O sistêmico é isso. Um leva o outro, que alimenta o outro, e não importa se você repete várias vezes. Nós temos repetido algumas questões várias vezes. Nós, quem está acompanhando o estudo reflexivo desde o primeiro módulo, tem visto isso. Cada vez que nós repetimos no processo do aprendizado, nós vamos sedimentando conhecimentos. E ao repetir num outro ângulo, nós percebemos ângulos que não tínhamos percebido anteriormente. Então isso é muito importante, o processo da repetição no estudo reflexivo. Vejamos a questão 975. Os espíritos inferiores compreendem a felicidade do justo? Veja bem, vamos ver por que que Kardec coloca essa questão aqui, ó. Ele diz que o espírito compreende as imperfeições que o privam de ser feliz e por isso aspira uma nova existência em que possa expiar suas faltas. Então ele está privado da felicidade, porque enquanto ele estiver nesse movimento de ignorância profunda dentro de si mesmo, tendo realizado o mal, cheio de máculas energéticas, ele não tem como fluir a felicidade. Então ele está privado disso. Isso na questão 991. Na 975, ele pergunta: os espíritos inferiores compreendem a felicidade do justo? Veja bem, eles estão num processo injusto com eles mesmos, né? Dentro da lei de amor, justiça e caridade, é um processo desamoroso, injusto e descaridoso com eles mesmos. Claro que com próxima consequência, sempre daquilo que ele faz consigo mesmo. Então, como ele está num processo de infelicidade, há uma compreensão da felicidade do justo? Não tem como compreender algo que não se conhece. Mas tem como observar e querer aquilo, não invejar, querer ardentemente seguir por um caminho disso. O próprio Criador nos criou para isso, para que nós almejemos sempre algo melhor. Nós vimos dois encontros anteriores, nós trabalhamos exatamente isso, com base naquele texto que Kardec fala da Revista Espírita. Então nós somos convidados a desenvolver esse recurso de ir em busca do nosso aprimoramento. Vejamos a resposta, vai ficar claro isso. Sim, e isso lhes é um suplício, porque compreendem que estão dela privados por sua culpa. Daí resulta que o espírito liberto da matéria aspira a nova vida corporal, pois que cada existência, se for bem empregada, abrevia um tanto a duração desse suplício. Por que que para eles a felicidade do justo é um suplício? Inclusive isso que leva aos processos obsessivos, sem uma vinculação por vingança, por exemplo. Como eles não estão felizes, não se sentem felizes, a felicidade do outro, num primeiro momento, incomoda, né? Há um incômodo com a felicidade do outro. E o que leva muitos espíritos inferiores a obsidiarem as pessoas que estão felizes para que elas se tornem felizes. Porque eles sentem inveja, então, como ele não é capaz, ele não trabalhou para ser daquela forma, o que ele quer? O invejoso, normalmente, ele quer derrubar o outro para que o outro não seja objeto da inveja dele. Então isso acontece muito no processo obsessivo. Nós vimos já no encontro sobre a interação entre o mundo espiritual e o mundo físico. Mas chega um momento que a inveja vai se tornar o quê? Ele vai reconhecendo que essa inveja não diminui o sofrimento dele em nada. Ao contrário, aumenta. E aí o que ele vai fazer com essa inveja? Ele muda de inveja para aspiração. Ele aspira aquela felicidade que ele vê no outro. Ele vê pessoas encarnadas trabalhando em função do seu aperfeiçoamento e se tornando pessoas felizes. Pessoas que estavam infelizes se tornando felizes. O próprio processo obsessivo só se resolve dessa maneira. No nível profundo, o próprio obsessor vai vendo que o obsidiado se melhora, se torna feliz, e aí, em vez de invejar o outro, ele começa a aspirar aquilo que o outro está tendo, né? E aspira a nova vida corporal para que nessa nova existência ele bem pregue essa existência e supere aquela angústia que ele sente de não estar, de não ser feliz. Vamos continuar aqui a resposta. É então que procede a escolha das provas por meio das quais possa expiar suas faltas. Porque ficais sabendo, o espírito sofre por todo o mal que praticou, ou de que foi causa voluntária, por todo o bem que houvera podido fazer e não fez, e por todo o mal que decorra de não haver feito bem. Então vejamos o alcance desse parágrafo, desta questão aqui. Ó. O espírito, ele procede às provas, à escolha das provas para expiar as faltas, tendo em vista tudo aquilo que ele fez ou que ele deixou de fazer. Porque muitos de nós ainda acreditamos que é o mal deliberado que faz o mal. Quem esteve na Conemat, nós fizemos uma exposição, aliás, três, e as três com o mesmo teor, que tem muito a ver conosco no movimento espírita, que tem muita gente que, dentro do movimento espírita, está sendo convidada a fazer o bem no limite das forças. E o que faz a maioria? Cruza os braços. Podemos cruzar? Podemos. Podemos sim cruzar os braços. Agora, o que vai acontecer com todo o mal que acontecer por não haver feito bem? É para conta da nossa vida. E aí, por isso que não são apenas espíritos empedernidos no mal que vão ser exilados do planeta. Porque nós somos responsáveis por todo o mal que decorrer de não termos feito bem no limite das forças dentro do movimento espírita. Como nós temos colocado, o movimento espírita já era para estar muito melhor do que ele está. Ao alcance do consolador para o planeta, para a dor que campeia cada vez mais intensa, já era para estar muito mais eficiente e eficaz. E por que não está? Não é por causa dos espíritos superiores. É por nossa causa. Então, aqui entra essa questão. Não basta ser causa voluntária do mal. Os que estão causando voluntariamente o mal, sim, esses vão sofrer muito as consequências e cada vez mais estão sendo encaminhadas ao exílio. Cada dia o planeta vai sendo liberado desses que estão de uma forma intensa praticando o mal. Agora, o bem que nós não fizemos e o mal decorrente dessa ausência do bem pesa para espíritos já na condição evolutiva que nós estamos, pesa mais do que para o mal praticado para os que estão deliberadamente fazendo mal. Faz sentido isso, gente? Veja bem, aquele que ainda está numa profunda ignorância do não saber, ele tem atenuantes. Qualquer um de nós que já temos as luzes do Consolador, prometido por Jesus, que é a doutrina espírita, como referência, não temos mais atenuantes, temos agravantes das nossas ações ou da falta de ação. Então, toda Todo mal que decorra de não haver feito bem vai pesar muito na nossa economia. E no dia do juízo a gente vai tomar consciência disso. Então não há espaço para neutralidade com todo o conhecimento que nós já temos da vida. Não há espaço. No mínimo, nós devemos trabalhar para estar na sexta classe, da segunda ordem, que é a classe dos bons espíritos, daqueles que fazem o bem no limite das forças, no mínimo. Isso é o mínimo, indispensável. Somente assim é que a nossa consciência estará tranquila no dia do juízo final desta existência. Faz sentido, gente? Continuemos aqui. Para o espírito errante, já não há véus. Ele se acha como tendo saído de um nevoeiro e vê o que o distancia da felicidade. Mas sofre, então, porque compreende quanto foi culpado. Não tem mais ilusões. Vê as coisas na sua realidade. Então, aqui, voltando novamente a falar da linguagem do século XIX, hoje nós diríamos, compreende quanto foi responsável. Responsável pelo mal que praticou, responsável pelo bem que deixou de praticar e responsável pelo todo mal decorrente de não ter feito bem. Então, o espírito errante, no sentido de que ele está na erraticidade, que ele está na dimensão espiritual, ele não tem véus. Que véu é esse? Hã? O véu do esquecimento? As máscaras do auto-engano. Se fosse o esquecimento, Deus que seria responsável pelos nossos erros. O esquecimento é para nos proteger de nós mesmos. Lembremos sempre disso, nós já vimos aqui. A lei do esquecimento é uma bênção. Não é o esquecimento que gera o véu e que nos leva a fazer o mal ou não fazer o bem no limite das forças. O que nos leva a não fazer o bem no limite das forças? A preguiça moral. A preguiça moral é máscara do ego. Esse que é o véu que gera a ilusão do espírito. Ele achar que ele está aqui para se divertir, para ter prazer, simplesmente para passear na encarnação. Esses são os verdadeiros véus. O esquecimento do passado é para nos proteger. Lembremos sempre disso. Aqui tem um comentário de Kardec. Na erraticidade, o espírito descortina de um lado todas as suas existências passadas, de outro, o futuro que lhe está prometido, e percebe o que lhe falta para atingi-lo. É qual viajor que chega ao cume de uma montanha, vê o caminho que percorreu e o que lhe resta percorrer a fim de chegar ao fim da sua jornada. Então ele já não tem mais ilusões. Ele não tem mais como se fugir dele mesmo. Reconhece a sua necessidade e reconhece o esforço que deve fazer para superar as suas limitações. Sempre. Né? O espírito nunca perde o livre-arbítrio. Né? Sim. A decisão de escolher as provas, se ele tiver condições de fazer isso, ou de anuir com as escolhas que fizerem por ele. Normalmente, no primeiro momento, o espírito não procede uma escolha propriamente dita, porque ele não tem capacidade para isso. Os mentores, os espíritos superiores, procedem essa escolha. É claro que ele necessita concordar, e aí com a concordância do espírito,

mudança de conduta, mas isso também acontece no mundo espiritual, Mateus. Tem a ver com isso, mas o que, que é? Qual que é a consequência do arrependimento já no estado corporal? Hã? Forma o que, Leandro? Mais leve. Vai abreviar o próprio sofrimento. Porque uma coisa é você tomar consciência da realidade no dia do juízo, que só resta uma nova encarnação. Outra coisa é você tomar consciência durante um ato praticado e parar de praticar aquele ato. Não é diferente? Completamente diferente. A pessoa tem toda uma existência ainda, mesmo que seja só meses, já é uma diferença muito grande do que arrepender-se só no dia do juízo. Vamos ver aqui. Fazer que já na vida atual o espírito progrida se tiver tempo de reparar suas faltas. Quando a consciência o exproba e lhe mostra uma imperfeição, o homem pode sempre melhorar-se. Então, quando ele toma consciência, ele pode já na existência atual reparar e voltar muito tranquilo para a dimensão espiritual, já tendo reparado os seus erros praticados. Então, a qualquer momento, o espírito pode realizar isso. Veja bem, vamos recordar a questão 975. O mal que faz, o bem que deixa de fazer e o mal proveniente do bem que deixa de fazer. Uma pessoa que estava produzindo mal, seja para si mesma, seja para o seu próximo, e toma consciência disso, e deixa de fazer esse mal, já é uma diferença? Mesmo que ele não tenha começado a fazer o bem, já é uma diferença? Muito. Porque ele já está deixando de fazer o mal ativo. Ainda não faz o bem ativo e, por isso, de uma forma passiva, faz o mal. A partir do momento que ele avança um pouco mais, vai percebendo que aquele mal que ele fazia e que ele deixou de fazer, já começa a fazer um bem. Não começa a fazer um bem dentro dele? Ele já começa a sentir bem com o mal que ele deixou de fazer. Ao sentir o bem do mal que ele deixou de fazer, ele começa a se impulsionar ao bem. E vamos supor que ele faça esforços para realizar o bem como uma Maria de Magdala fez, como um Paulo de Tarso fez. Pode chegar a realizar o bem no limite das forças na encarnação que sobra? Totalmente. E voltar redimido para o mundo espiritual, como aconteceu com Maria de Magdala, como aconteceu com Paulo de Tarso. Todo e qualquer espírito pode fazer isso. Sempre despertar para a realização do bem no limite das forças. O que impede o espírito de fazer isso é sempre a preguiça moral. Se esse arrependimento estaria quando a pessoa tem um coma ou uma doença prolongada, na verdade, e isso seria um argumento contra a eutanásia, na verdade, toda e qualquer experiência para o espírito é um convite a ele se arrepender. Se no coma ele vai se arrepender ou numa doença prolongada ele vai se arrepender, é por conta dele. Mas, de qualquer maneira, a eutanásia, você estaria abreviando, seja uma possibilidade ou outra, e aquilo que foi programado para aquele espírito. E mesmo que não tivesse sido programado por ele, mas que não houve a morte, por exemplo, uma pessoa... temos um caso muito interessante no livro Transição Planetária. O Transição Planetária, havia um sexólatra que ele aliciava jovens na Tailândia, na Indonésia, ali naquela região que teve tsunami, e usufruía financeiramente dessas jovens, que eram utilizadas por... Ele era da Suécia, se não me engano, Suécia,
e ele fazia turismo.

0: sexual, né? Pacote de turismo sexual. Hã? Da Holanda, é, da Holanda. Levava homens da Holanda para fazer sexo com essas moças lá da Indonésia ou da Tailândia. Hã? Da Indonésia. E ele foi uma das vítimas do tsunami. Mas a avó dele interveio, ele iria desencarnar, e aí interveio e houve um atendimento espiritual especial para ele, para que ele permanecesse em coma, que ele não desencarnasse. Porque se ele desencarnasse naquela situação, seria muito grave para ele. E o coma foi providencial, né? Claro que no coma ele não estaria aprendendo nada ativamente, realizando o bem. Mas poderia o espírito, naquele período do coma, refletir sobre, porque o espírito permanece lúcido, ele refletir sobre todo o mal que estava fazendo para ele, e para as moças e para ele mesmo. Então, para isso que houve a intervenção espiritual e a manutenção dele no corpo. Se você entra com uma eutanásia aí, né, inclusive na Holanda a eutanásia ela é liberada, ela é legal. O que se faz? Aquela oportunidade para o espírito, pelo menos refletir sobre o mal que estava fazendo, não necessariamente se arrepender, porque arrependimento é um ato, é uma escolha do espírito, e aquilo será abreviado, impedido, na verdade. A Alba lembra da Casa da Marina, do livro Só é Sexo Marita, do sexo destino, que também ocorre um caso semelhante, que o espírito entra em coma e há todo um processo de perdão relacionado. Se o espírito arrepende primeiro, depois vem a culpa, ou a culpa vem antes do arrependimento? A culpa é um processo desnecessário que o espírito sente se ele utilizar mal as próprias leis divinas na consciência. Porque a lei divina convida ao arrependimento, não à culpa. A culpa é um processo em que o espírito ele entra numa ansiedade de consciência por ter errado. E não por um processo de tomada de consciência do erro praticado. O arrependimento, o espírito toma consciência. Eu errei, assume a responsabilidade pelo erro, e aí entra num processo expiatório e reparador. Na culpa, ele entra numa ansiedade de consciência, do tipo, eu não devia ter feito isso. E fica simplesmente naquele movimento que se chama culpa, remorso, em que a pessoa fica repetindo uma lamentação sobre o erro, como se ela não pudesse ter feito, mas ela fez. Como que não podia ter feito? Ela não quer aceitar que existe uma lei de liberdade, que existe uma lei de responsabilidade, que existe uma lei de reparação. Ela fica num processo de estagnação dentro do erro. Então, o espírito não precisa entrar em culpa, apesar de que, pelo mau uso do livre-arbítrio, ele entra em culpa. E por causa daquilo que nós trabalhamos também nos encontros passados, dessa visão milenar da culpa na civilização ocidental. Tá? E aí, claro, é toda uma lavagem cerebral para que as pessoas se sintam culpadas e não responsáveis pelos erros praticados. Então, por isso, por todo um atavismo milenar, a culpa é mais comum do que o arrependimento. Mas ninguém precisa disso. A culpa não faz parte das leis divinas. Tenhamos plena consciência disso. O que faz parte das leis divinas é sempre o arrependimento. A pessoa toma consciência, reconhece, porque é o exercício da lei de liberdade em conjunto com a lei de responsabilidade. Eu reconheço, né, que fiz algo que, sim, não deveria ter feito, mas eu fiz, ponto final. Aí o que eu preciso? Assumo a responsabilidade e vou trabalhar pela reparação, expiação e reparação. a culpa a pessoa fica lá só se lamentando. Então, na culpa, existe um processo de preguiça moral. Porque para que ela possa expiar e reparar, o que é necessário? Trabalho, um esforço continuado, paciente, perseverante e disciplinado. Como precisa disso, né, e a preguiça moral é muito forte, a pessoa prefere ficar se culpando, sofrendo as consequências da culpa e não avançando um milímetro, enquanto não tomar consciência dessa realidade. O Romildo lembra aqui da parábola da conciliação com os adversários, quando Jesus fala da conciliação com os adversários enquanto estamos a caminho com eles, exatamente isso. Numa visão profunda, consciencial, Joana de Ângeles coloca que essa conciliação com os adversários que Jesus fala não é bem a conciliação com os adversários externos somente. No nível mais básico é isso. Mas no nível profundo, é a conciliação com os adversários internos. A culpa é um processo de nos colocarmos lá na prisão. A gente fica na prisão da culpa enquanto não tomar a consciência de que nós somos filhos de Deus, aprendizes da vida, fazendo exercício de humildade e mansidão. Essa é uma outra forma de entender o ceitil. Pagar o ceitil é a fiança. A fiança é o quê? Nos sentirmos filhos de Deus, aprendizes da vida. Aquela dádiva divina que nós trabalhamos nos nossos encontros passados. Se sentir um presente de Deus no universo. E como um presente de Deus no universo, nós estamos na vida para evoluir e crescer, tomando consciência da realidade de nós mesmos. Isso concilia com o adversário interno. Em vez de sentir culpa ou desculpa, nós assumimos a responsabilidade frente à vida. Questão 993. Não há homens que só têm o instinto do mal e são inacessíveis ao arrependimento? E aí, existem pessoas que são inacessíveis ao arrependimento, são muito empedernidos no mal e nunca vão mudar? Não é possível, né? Porque seria a criatura contrapor a onipotência do Criador. Já te disse que todo espírito tem que progredir incessantemente. Aquele que nesta vida só tem o instinto do mal, terá noutra do bem. E é para isso que renasce muitas vezes. Pois preciso é que todos progridam e atinjam a meta. A diferença está somente em que uns gastam mais tempo do que outros, porque assim o querem. Aquele que só tem o instinto do bem já se purificou, visto que talvez tenha tido do mal em anterior existência. Então aqui muito claro, todos vão progredir. Por isso nós temos múltiplas existências. Cedo ou tarde, o espírito vai tomar consciência de que o progresso é por conta dele. Não vai acontecer de forma passiva. É pela escolha efetiva dele. Aí entra a questão do exercício do discernimento. Cedo ou tarde, o espírito vai adquirir esse discernimento. Por isso que aqueles que hoje estão bem, podem ter ontem estado mal. Como ele diz aqui, tinha tido do mal em anterior existência. Kardec coloca aqui a questão 804 como referência. Vamos ver do que se trata essa questão? 804. Por que não outorgou Deus as mesmas aptidões a todos os homens? Uma tem a ver com a outra? Vamos retornar à anterior. Nosso exercício reflexivo sistêmico. Não há homens que só têm o instinto do mal e são inacessíveis ao arrependimento? E aí na resposta eles falam de diferenças, tem aqueles que já estão bem, podem já ter sido passado pelo mal. E os que estão mal amanhã estarão no bem. Isso significa o quê? Diversidade de experiências do espírito. Aí na questão 804, ele pergunta, por que não outorgou Deus as mesmas aptidões a todos os homens? O que está implícito nessa pergunta? Por que Deus não fez todos os homens iguais? Ele podia já ter criado todo mundo perfeito, não poderia? Teoricamente, sim. Mas seriam perfeitos, como que haveria espíritos perfeitos num universo inexistente? Então, as aptidões diferentes, existe um motivo para isso? Existe um motivo. Então, vamos ver a resposta aqui. Deus criou iguais todos os espíritos. Mas cada um destes vive há mais ou menos tempo e, consequentemente, tem feito maior ou menor soma de aquisições. A diferença entre eles está na diversidade dos graus da experiência alcançada e da vontade com que obram. Vontade que é o livre-arbítrio. Daí os se aperfeiçoarem uns mais rapidamente do que outros, o que lhes dá aptidões diversas. Então veja bem, por que há tanta diferença de aptidões? Primeiro, tempo de evolução. Existem espíritos criados há mais tempo, existem espíritos criados há menos tempo. Claro, o criado há mais tempo tem possibilidades de ser bem mais evoluído do que o criado há menos tempo. Além disso, o que que há? Essa questão vem de Deus. Né? A questão de ser criado há mais tempo ou menos tempo é diretamente do Criador. O que vai variar também? O esforço de cada um. Espíritos criados ao mesmo tempo podem ter aptidões diferentes. Por quê? Um se esforçou mais do que o outro. Quanto mais o esforço, maior vai ser a evolução desenvolvida. Então, como diz aqui, a vontade, que é o livre-arbítrio, faz com que nós evoluamos mais rapidamente ou menos rapidamente do que outras pessoas. Depende sempre de nós. Se essa necessidade das aptidões seria, no caso do planeta Terra, do planeta de expiações e provas, na verdade é uma necessidade de todos os planetas habitados, né? De todos os planetas que trazem em si as humanidades. No mundo espiritual, nós nos agrupamos por afinidades evolutivas. No mundo físico, todas vamos nos misturar e cada um vai realizar uma parte que lhe cabe dentro das aptidões. E essas aptidões são de toda a ordem, não são apenas morais. Tem aptidões intelectuais. Imagina se todo mundo fosse ter a mesma profissão no planeta Terra. Então, fosse ter as mesmas funções. Claro que temos diversidade de aptidões para que tenha múltiplas funções profissionais, múltiplas tarefas, e cada um vai se aplicar de acordo com as suas aptidões. Se na primeira ordem os espíritos puros desenvolvem as virtudes uns com os outros, eles manifestam plenamente as virtudes com todos aqueles que eles se relacionam, sejam com aqueles que estão na mesma ordem, sejam com os que estão no mais ínfima posição. Por quê? Imagina se o exercício das virtudes fosse seletivo. Não, esse daqui é o meu colega, não preciso de exercitar virtude com ele. Porque o espírito puro, ele não exercita mais virtude, Mateus. O que ele faz? Ele manifesta plenamente, né? Eu e o Pai somos um. Significa que ele já irradia a virtude o tempo todo para todos, indistintamente. O que acontece também é que há hierarquias, hierarquia num outro nível de evolução, diferente, que para nós ainda é muito complexo de entender, nesse nível também. Porque imagina um espírito alcançando o estado crístico 1 trilhão de anos antes de o outro. Vai ter diferença entre os dois? Vai, Matheus? Não é possível não ter, né? Porque um tem 1 trilhão de experiências como espírito puro, o outro se tornou espírito puro hoje. O nível de entendimento das leis divinas, de todo o processo de experiência, é completamente diferente, né? Então, o espírito que governa, por exemplo, um planeta, é diferente de um que governa um sistema planetário, que é diferente de um que governa uma constelação. Um que governa uma galáxia é um espírito muito mais evoluído que o outro que governa uma constelação, e assim por diante. Agora, imagina, existem galáxias 100 vezes maior do que a nossa. Será que o espírito que governa uma galáxia 100 vezes maior é o mesmo nível evolutivo que um da nossa? Com certeza não deve ser. É porque as responsabilidades são bem diferentes. Então, nesse nível, continua havendo diversidades e aptidões, não há? E essas diversidades de aptidões é para quê? Em função do quê, melhor dizendo? Em função do próprio funcionamento do universo. Se cada planeta... André Luiz fala que cada rua tem um responsável espiritual. Na rua, não é só de uma cidade. Desde a rua, uma cidade, um estado, um país, um planeta, e aí você vai desde o micro ao macro, há diversidades de aptidões e diversidades de trabalho, seja no mundo físico, seja no mundo espiritual. Então, esse nível de evolução vai fazer diferença em todas as questões, desde a questão intelectual, intelecto-moral, as habilidades manuais, em todos os aspectos, no mundo físico e no mundo espiritual. Se todos fossem criados iguais e puros, veja bem, se todos nós fôssemos iguais e puros, haveria universo, Matheus? Por quê que não haveria universo? Não haveria universo, porque cada átomo que compõe esse universo seria o quê? Eternamente átomo? Não haveria evolução para o resto do universo? Agora, imagina um monte de espírito puro flutuando para lá e para cá sem ter o que fazer. Seria o paraíso ou seria um suplício? Veja bem, Deus é soberanamente justo e bom e sábio. Por quê? Porque ele criou o universo com um objetivo, com um sentido. Agora imagina se ele tivesse criado espíritos puros e desse para esses espíritos a eternidade para eles não fazerem nada. Deus seria um carrasco. Seres inteligentes, extremamente evoluídos e olhando para a cara do outro sem ter o que fazer pela eternidade. Para espíritos como nós, que já gostamos do bem, né? Por exemplo, quem esteve na Conemat nesse fim de semana, que fim de semana gostoso, cheio de trabalho para todo mundo e uma delícia. Nós que somos espíritos imperfeitos, achamos delicioso trabalhar. Agora imagina um espírito perfeito não tendo nada para fazer, a não ser olhar para a cara do outro e flutuar no nada. Flutuar no nada, não teria nada para fazer, porque não haveria universo. Veja por que Deus não criou os espíritos todos puros.
1: Essa é a versão do paraíso.
0: Hã? Do paraíso do preguiçoso, né?
1: Não, é a versão do paraíso.
0: A versão do paraíso preguiçoso seria essa: todos os espíritos puros flutuando para lá e para cá, sem ter o que fazer. Mas o preguiçoso é um espírito imperfeito. O espírito perfeito, ele necessita de um sentido para a sua existência. Desde o espírito que já tomou consciência de si, que ainda está trabalhando pelo seu aperfeiçoamento, agora o espírito crístico, se a vida chegasse na condição de espírito crístico e não tivesse mais sentido, para que então existir? Não teria sentido existir. É uma questão muito... essas reflexões são muito importantes para a gente não questionar Deus sem refletir profundamente o sentido disso. Só imaginando hipoteticamente essa ideia, ela é tão absurda que seria indigna de qualquer um de nós. Se tivéssemos essa ideia, seria indigno de qualquer um de nós. Agora imagina do Criador do Universo. Faz sentido ou não? Vamos imaginar que nós tivéssemos poder de criar espíritos puros. A gente criaria, agora vocês se viram aí, vocês não tem nada para fazer, vocês vão ficar aí nesse universo inexistente, flutuando para lá e para cá. Para que nós teríamos criado? Né? Seria inútil, inútil, totalmente inútil. Continuando a questão 804. Necessária é a variedade das aptidões, a fim de que cada um possa concorrer para a execução dos desígnios da providência, no limite do desenvolvimento de suas forças físicas e intelectuais. O que um não faz, fala o outro. Assim é que cada qual tem o seu papel útil a desempenhar. Demais, sendo solidários entre si todos os mundos, necessário se torna que os habitantes dos mundos superiores, que na sua maioria foram criados antes do vosso, venham habitá-lo para vos dar o exemplo. Então veja, tudo é solidário. Os mundos mais evoluídos, o que, que eles fazem? Mandam espíritos mais evoluídos, que foram criados antes de nós, para os mundos menos evoluídos, para auxiliar. Tudo é solidário, tudo é realizado numa perfeita engrenagem para o funcionamento do todo, da forma mais harmônica possível. Então isso é válido tanto no mundo físico quanto no mundo espiritual. E aqui, novamente, a questão 642 aparece. Em que momento? Mesma resposta da questão 642, de forma diferente. Qual é o nosso grande objetivo? Que nós vimos também na questão 971. Realizar o bem no limite das forças, gente. Olha aqui, ó. No limite do desenvolvimento de suas forças físicas e intelectuais. O que, que é isso? Na questão 642, 971, essa 804, repetindo os mesmos conceitos. Por quê? Para que nós aprendamos de uma vez por todas, né? Veja bem, limite das forças. Vamos responder por todo o bem que fizermos, por todo mal que fizermos, aliás, primeiro por todo mal que fizermos, por todo bem que deixarmos de fazer e por todo mal que advier de nós não termos feito o bem. Isso significa o quê? Que não realizar o bem no limite do nosso desenvolvimento, das nossas forças físicas e intelectuais, aqui a... Na questão 642 fala do realizar o bem no limite das forças. Aqui já coloca mais explícito. Que forças são essas? Físicas e intelectuais. Não realizar o bem no limite dessas forças, cumprindo os desígnios da providência, é muito grave para o espírito imortal. Porque significa não realizar esse bem e aí todo o mal que advier de não termos feito o bem fica na conta da nossa vida. Então, lembrando sempre, não é só o mal deliberado que faz mal. A preguiça de não, seja da, no questão das forças físicas, seja na questão das forças intelectuais, vai fazer muito mal para nós. Então, isso válido para quê? Só para trabalho que a gente faz para o bem dos outros? Ou para o bem nosso também? Tem gente que lê um livro uma vez na vida, outra na morte, e olhe lá. Uma das práticas que nós temos no nosso consultório é receitar livros, né? Tem gente que receita remédio, eu receito livros para muita gente. Também remédios, mas livros é a receita preferida. E para a nossa, muitas vezes, frustração. Mas já estamos acostumados. Quão é difícil para as pessoas, não é nem trabalhoso, é difícil porque elas não trabalham, para as pessoas lerem coisas que dizem respeito às vidas delas. É, sofrendo por falta do conhecimento que está lá no livro. Não leio. Para ler, às vezes, um capítulo leva 2, 3 meses. Um capítulo. E são pessoas inteligentes, não são pessoas que têm QI abaixo de 80. Que tem uma debilidade mental e aí vai ter dificuldade real. Veja bem, ó, no limite do desenvolvimento de suas forças físicas e intelectuais. A pessoa, até a força física, ela faz alguma coisinha, mas no intelectual a preguiça ainda é muito grande. Muito grande. E todo mal que advier de nós não estarmos fazendo bem para nós mesmos, melhorando intelectualmente, tomando conhecimento da verdade, para que a verdade nos liberte, vai pesar muito na nossa vida. Lembremos sempre disso. Na 804, Kardec fala da 361. Vamos lá? Vamos na 361. Qual a origem das qualidades morais boas ou más do homem? O uso do livre-arbítrio, né? E também, que mal, que mais? O tempo de evolução que cada um tem, não é? Os espíritos criados há mais tempo vão ter mais possibilidade de ter qualidades morais boas do que os espíritos criados há menos tempo. São as do espírito nele encarnado. Quanto mais puro é esse espírito, tanto mais propenso ao bem e ao homem. Porque é o espírito encarnado que forma o ser humano no corpo. Quanto mais experiências nós temos, mais esforço evolutivo nós fazemos, mais nós vamos ser propensos ao bem. Mateus lhe coloca, mas essa é a questão do que nós vamos ver no Livro dos Espíritos inteiro isso. Essa ainda uma transição entre uma visão materialista e uma visão espiritual profunda. Toda verdade, ela tem esses momentos de transição. Não quer dizer que haja equívocos, porque a essência está ali. Mas a linguagem ainda traz o resquício, né? Por exemplo, meu espírito. Isso é o resquício do quê? Da visão materialista. Porque não faz sentido, do ponto de vista hoje, não faz sentido a gente falar meu espírito. Eu, o seu espírito, não faz sentido hoje. Nós que estamos trabalhando essa visão cósmica. Eu espírito. Meu corpo. Aliás, não é nem meu corpo, o corpo que eu tenho emprestado, porque não é meu, não fui eu que criei. Então, o corpo que eu tenho emprestado, eu, espírito, usando momentaneamente esse corpo. Então, essa é a visão, mas essa questão No próprio livro dos Espíritos tem várias vezes, né, vai ser colocado no corpo da criança. É assim que funciona, no nível mais profundo? Na verdade, é o Espírito que forma o corpo da criança. Ele não é colocado no corpo da criança, mas está lá no texto. É um texto de transição do positivismo do século XIX para essa visão mais cósmica do século XXI. Questão A, 361A. Seguir-se-á daí que o homem de bem é a encarnação de um bom espírito e o homem vicioso é de um espírito mau? Na verdade, um bom espírito é um homem de bem. E um espírito mau, ainda mau, ou espírito imperfeito, se tornará um homem vicioso. Uma pessoa viciosa, né? Vejamos a resposta. Sim, mas dize antes que o homem vicioso é a encarnação de um espírito imperfeito. Pois, do contrário, poderias fazer crer na existência de espíritos sempre maus, a que chamais demônios. Então, não existem espíritos maus, propriamente dito. Que existem são espíritos imperfeitos, porque o mal é apenas o bem, a ausência de bem transitoriamente. Então, se a ausência do bem transitoriamente, o espírito não é mal, ele está momentaneamente nessas imperfeições que levam ao mal. Vamos para nossa avaliação reflexiva. Feche os olhos, entre em contato com você mesmo em essência, buscando sentir o conteúdo estudado neste encontro. O que você entendeu do conteúdo que se aplique à sua vida?

o conteúdo estudado mudou a forma como você entende o processo da reencarnação? Caso positivo, que mudança foi essa?

neste encontro. Refletimos sobre a conexão entre a lei da reencarnação e a lei do progresso, e que a evolução é um processo gradativo e suave, na qual o espírito imortal se desenvolve como aprendiz da vida por meio do cumprimento das leis divinas e do desenvolvimento das virtudes, sem exigências e negligências, trabalhando consigo a partir do arrependimento, expiação e reparação. Como você se sente aproveitando essa dádiva divina para conquistar a sua evolução?

Sente a sua vida aplicando o conteúdo estudado. Você sente que ele pode melhorar a sua vida em sua busca de autotransformação e nas suas atividades na prática do bem?

sinta-se agora um espírito imortal, que traz em si mesmo a determinação divina de evoluir até a perfeição relativa, pelo conhecimento pleno e cumprimento das leis divinas, pelas práticas das virtudes e pela busca da unidade com Deus. Mergulhe profundamente nessa verdade espiritual. Sinta, veja-se cumprindo as leis divinas e desenvolvendo todas as virtudes essenciais da vida ao longo do tempo, sentindo plenamente o objetivo pelo qual você está reencarnado. Dádiva para que você conquiste a evolução.

0: Celebre a vida, bom dia mesmo a você que está nos ouvindo. Nós estamos no programa Pro Dia Nascer Feliz, e esse é o programa número 793, isso no nosso domingo, dia 4 de dezembro, chegando as festas de final de ano, nossa alegria, né, por esse compartilhamento. Eu sou André Carlos, eu sou voluntário da TV de Luz aqui na cidade de São Borja, no Rio Grande do Sul. E eu estou acompanhado por dois queridos, cada um no seu estado também. Muita alegria por esse compartilhamento dos domingos, os nossos companheiros habituais. Eu quero abraçar primeiro o amigo Severino Bento, que lá está ele em Aracaju. Bom dia mesmo, amigo.
1: Bom dia com muita alegria, bom dia, queridos amigos do chat. Estamos aqui com o sol brilhante, nos aquecendo os pássaros e todos aqui com alegria tremenda. Estou em Aracaju, sou voluntário do Grupo de Trabalho Caminho da Redenção, mas estou aqui na TV de Luz, para que nós possamos prosseguir com muita alegria, muita saúde e muita paz de coração a coração, gente linda.
0: E é isso, eu também estou com o Gil que está em Montes Claros, em Minas Gerais. Bom dia mesmo, querido amigo.
2: Bom dia, André. Bom dia, Severino. Bom dia, minhas amadas irmãs, meus amados amigos, né, irmãos. Que tenhamos uma manhã maravilinda, né, com muitas emoções, only emotion e muitas surpresas vem por aí, hein, pessoal? Cheiro no coração. Vamos nós. O dia vai ser feliz.
0: E é isso mesmo, queridos amigos. A gente já vai se conectando, né? Se conectando à mensagem, se conectando a um dia cheio de esperança, cheio de alegria. E nós temos uma tela hoje florida, a característica de domingo, onde no centro, né? Ela tem uma imagem muito linda. E ao redor nós temos banners. Essa imagem é a imagem de flores, de cor, tonalidade rosa, lilás. São flores tipo tulipa, e elas recebem água da chuva, né? Ou uma rega, né? Coisa mais linda essas flores, alegrando o nosso coração. No topo tem a logo do programa, que é para o dia nascer feliz, e o feliz é grandão, num facho desfocado e iluminado. Bom dia mesmo, é a frase superior. Logo à direita, mas ainda no topo, escrito todos os dias, às 6 horas, Feliz domingo. E os dois zeros dos 6 horas são duas carinhas sorrindo. Nós temos também do lado direito um banner vertical que traz na produção a TV de Luz, na coprodução a Web Rádio Amigo Espiritual e no apoio a TV7, a Rede Amigo Espírita, a Rádio Portal da Luz e a Web Rádio Fraternidade. No banner do rodapé, nós temos uma frase fixa, um girassol, um coração e a frase que diz: celebre a vida, e vai celebrando você a vida. A gente vai junto celebrar a vida aqui, acompanhado dos melhores amigos, aqueles que estão voltados com o coração à mensagem do Cristo. E logo abaixo, um outro banner que diz: inscreva-se na TV de Luz, marque esse vídeo como gostei e compartilhe. Tem um joinha também, indicando aí para você compartilhar. Então, gente, compartilhe, leve adiante a mensagem, para que mais pessoas possam estar conectadas a essa grande família. E no domingo, olha que coisa boa, a gente pode começar o domingo com espiritualidade, e o que nos traz muita alegria ao coração. Para você que está cedinho aqui com a gente, a nossa gratidão. E já já eu vou chamar todos esses queridos, né, que estão conosco aqui, que fizeram parte que já começaram, né, a colocar sua mensagem desde bem cedinho. Mas nesse momento eu quero convidar você então mais uma vez para curtir, compartilhar, levar adiante a mensagem, porque hoje é domingo, mais pessoas estão no conforto do lar, estão aproveitando o lazer em algum lugar, e é possível, né, a gente estar conectados a essa mensagem e mais pessoas, aumentando a nossa família espiritual, a gente vai curtindo, compartilhando. E eu também vou fazer um segundo convite. O convite é para que você separe um copo ou uma garrafa com água, para que os espíritos possam fluidificar, os bons espíritos possam se aproximar de nós e trazer, através desse fluido maravilhoso, aquele remédio necessário para as nossas vidas. E a gente começa hoje, então, com uma prece, como todo trabalho espírita, voltando, né, o nosso coração a Deus e permitindo que ele se aproxime de nós através dessa mensagem maravilhosa. Mas para isso é necessário que, para a semeadura, o terreno esteja pronto, né? E hoje quem vai preparar o terreno aí, quem vai nos ajudar, né, o tarefeiro, vai ser o querido Severino, que vai nos conduzir o pensamento em prece.
1: É com muita alegria que peço a todos os nossos irmãos que coloquem sua garrafinha, seu copo com água, seu squeeze, sua quartinha, sua moringa, seu litro, para que nós possamos, nesse momento, pedir ao nosso eterno Mestre Jesus que possa fluidificar essa água. Amigo Jesus, nesse momento, Senhor, que estamos aqui como eternos necessitados, pedindo a vossa proteção, para que nesse momento, Senhor, coloque vossas mãos nesta água, para que ela seja fluidificada, para que possa curar o corpo e a alma. E assim, Jesus, em teu nome, em nome de Maria Santíssima, possa envolvermos nesse momento, através da natureza, através das águas, através de todos os fluidos vivificantes, através do bálsamo vitalizador que emana de Deus, possa nesse momento, Senhor, colocar nessa água o melhor para que nós possamos caminhar melhor na terra. Senhor, envolve-nos, nos ampara nesse momento, agora, hoje, amanhã e sempre, e que Deus seja louvado. Assim seja.
0: Que assim seja. Deu para ouvir o nosso querido amigo também e companheiro aqui de atividade, que é o Frederico, né? Tá com a
1: Frederico
0: gente.
1: Bento. Frederico Bento.
0: Frederico Bento.
1: Ele fez a prece também, ele junto.
2: Ele é ótimo.
1: Ele está chamado já. Ele está na hora da prece, estou entrando.
0: Engraçado que era 6h10, mas não é às 6 horas em ponto que ele está cantando, não, né? Ele espera o justo momento da prece.
2: Ele é pontualíssimo, André. Na hora da prece, ele já vai, quando ele sente as energias, já está conectando. E já, Severino dá a deixa para ele, né? E ele vai se envolvendo e vai cantando.
1: É maravilhoso.
0: É isso. Mas
1: Isso aí.
0: cantando, a gente canta de gratidão, né, por esse momento que a gente pode aqui ter esse compartilhamento com os locais mais diferentes. Quando imaginaríamos, né, que um pedacinho, né, da nossa vivência, da nossa casa, ou desse compartilhamento pudesse estar, né, aqui, pelos meios de comunicação na atualidade. A gente agradece muito esse momento que de compartilhamento. Mas falar em compartilhamento, tantos são os comentários daquelas pessoas que deixaram aqui sua mensagem, muito mesmo antes do início do programa. E a gente vai começar saudando lá quem começou abrindo a sala, como sempre, Gil.
2: Gente, nosso querido Beto Leite, que nosso irmão que está conosco diariamente, ele já nos diz o seguinte: bom dia, alunos amados, bom dia, escola querida, que tenhamos um ótimo domingo, muita paz a todos, gratidão. Aí ele coloca aqui as figurinhas da escola. Beto, como sempre, é um prazer receber suas boas energias. Tenho certeza que toda a turma do chat já fica na expectativa. Hoje, Beto vai mandar aquele bom dia de abertura para essa escola amada. Carinhoso abraço, meu irmão. Cheiro no coração para você e família.
0: E o Beto deixou sua mensagem às 5h09. Olha só, 5h09. Acordou cedo, nosso amigo, hein?
2: Only, only emotion.
0: Homem motion mesmo. Severino, nós temos a
1: Sim.
0: Georgia que está com a gente aqui.
1: Ah, Georgia de Souza, esse sorriso maravilhoso está aqui, falando. Bom dia, bom dia, flor do dia. Deus em nós, aleluia, aleluia, sim, Georgia, que nós possamos neste dia maravilhoso aproveitar essa natureza, essa beleza, porque hoje é dia de alegria e vamos festejar. Paz e luz a toda a sua família, de coração a coração.
0: E vamos juntos, porque a Edila também chegou. A Edila Maria, ela traz um bom dia, gente. Bom dia a você, querida. Um cheiro para você, para tua família, que a gente possa estar realmente juntinhos aqui, aproveitando, né, todas essas bênçãos espirituais. E que o teu lar esteja recebendo essa iluminação. A Edila Maria e a todos que estão contigo aí, muita paz mesmo. E, Gil, olha quem chegou também.
2: Eita, nosso querido Felipe de Souza. Felipe também é muito assíduo aqui, viu, gente? E ele já nos diz aqui: bom dia, irmãos amados, duplo dia, nascer feliz, muita paz para todos nós, gratidão pela boa escola que Deus nos concede. Ele está lá em Feira de Santana, Bahia, que coisa boa. Felipe, gratidão, meu querido, por sua participação aqui conosco. Receba nosso carinhoso abraço. Muitas vibrações de amor para você e sua família, meu querido. Bom domingo!
0: Um bom domingo, Felipe. E a Joanice Severino?
1: A Joanice, ela não tem foto de perfil. Joanice de Jesus, ela diz: bom dia, feliz domingo. Feliz domingo para você também, querida. Tudo de bom, que Deus abençoe você e sua família. E ela diz mais ainda: que o amor de Jesus abraça todos os aniversariantes que merecem renascer neste dia. Com certeza, Joanice. Todos merecemos nascer, porque Deus é amor. E o amor vai prosseguir conosco, de coração a coração, um cheiro na alma.
0: Um cheiro, querida, mas tem mais gente que se conectou depois aqui. Eu quero abraçar tantos, né? Mas esses foram aqueles que trouxeram seu comentário antes, muito mesmo antes das 6 horas. Tem a Claudinara, a Cristiane, a Fátima, a Denilza. O pessoal tá animado aqui no chat. A Sandra, a Giselda. E aos poucos a gente vai. A Elaci também, a gente vai trazendo os comentários de vocês, tá? Muitas bênçãos nos corações de todos, né? De todos mesmo. Deixa eu até trazer aqui os comentários. Deixa eu ver. Agora consegui aqui. Agora sim. A Cláudia Barcelos traz um bom dia, queridos irmãos. A Cristiane Santos nos traz também um bom dia. E a Fátima Henriques também, sempre com a gente, né? E ela já vai trazendo aí um bom dia, queridos, com essa luz na Seara Sagrada de Jesus e Maria Santíssima. André, Severino e Gil. E a todos gratidão, abracinhos. Isso nos fala a Fátima Henrique. A Denilza Bezerra também traz, lá do Rio Grande do Norte, de Várzea, a sua mensagem. Um cheiro para todos que estão no Rio Grande do Norte também, querida. Boas lembranças daí, viu? E aqui tem a Fátima Henrique trazendo, né? Luz preciosas, Felipe, Cláudia e a Denilza. Saudando aos queridos que também estão no chat. Nós temos a Sandra Carvalho trazendo um bom dia para todos. Ela está em Santo Amaro, na Bahia, queridona. Um
2: Eita, que
0: cheiro para
2: ótimo!
0: você. Todos os baianos, a gente já pega para representante do estado inteiro, querida. E temos também a Giselda, que nos traz um bom dia, linda. Que esse dia continue feliz, assim como nasceu para nós. Minha irmã querida do coração, a Sandra. Ela falando com a Sandra, que está dando mais uma volta em torno do sol, e já já a gente vai falar sobre isso mesmo,
2: Que
0: que são as pessoas
2: maravilha!
0: que estão de aniversário. Então, a gente já sabe que a Sandra aí tá, a Sandra Carvalho, né? A nossa representante que está de aniversário. É isso? Eu quero que coloquem no chat mais também pessoas que estão de aniversário para a gente já ir saudando logo logo, tá? Se for a Sandra mesmo, porque aqui só tá a Sandra, né? Eu acho que é a Sandra Carvalho que está de aniversário. Se denuncie aí, Sandra, se for você, quem for que estiver. A gente logo logo vai fazer uma festa aqui, uma festa mesmo. Mas nesse momento eu quero agradecer, antes desse povo lindo dos aniversários, enquanto isso que você está postando aí, a gente vai agradecer também aos voluntários. Os voluntários da TV de Luz, as pessoas que trabalham, que ajudam, que deixam a sua contribuição. E essa junção resulta no programa, resulta em tantas das atividades que nós temos aqui na TV de Luz. E é o prece pela vida, é o evangelho do domingo também. Logo, logo mais, à noite, às 21 horas, nós vamos estar juntos. É o consultório do afeto. Tem tantos programas que fazem parte, que compõem a grade de programas ou a programação da TV de Luz. E a gente agradece a todos esses voluntários que nos bastidores ou até aqui como comunicadores também fazem A alegria dos nossos corações. A gente vai se revezando, né, para poder de alguma forma estar sempre ligado à mensagem do Cristo. E a nossa gratidão a todos esses voluntários, amigos e amigas dos mais diferentes partes do Brasil. E por falar, né, em Brasil, nós vamos preparando o nosso coração, porque hoje nós vamos ter uma poesia maravilhosa, uma poesia que vai falar de oração no tempo, né? E quem vai trazer a poesia para nós hoje vai ser o Gil. Prepara.

0: de tuas forças divinas, que nos ampara e nos ilumina, desde a terra ao mais além. Os aguilhões do caminho e o duro rigor da prova, que nos eleva e renova para a conquista do bem. Agradecemos ainda o culto vivo da prece, que em tudo nos enriquece de paz, união e luz. Permite que te roguemos. Nunca nos deixe a sós. Seja onde for, venha a nós. Fica conosco, Jesus. Gente, esta belíssima poesia que enche-nos o coração de muita alegria, de muita emoção. É da autora linda, maravilhosa, encantadora, esse espírito, né? Maria Dolores, e foi psicografado, né? Por nosso queridíssimo Francisco Cândido Xavier. E esta belíssima poesia, gente, está no livro Alma e Vida. Gente, é uma poesia que nos faz assim levitar. Confesso a vocês que eu fico aqui, né, envolvido com cada palavra dela, né, de Maria Dolores, quando ela começa aqui o agradecimento a Jesus pelo amor que ele tem por cada um de nós. Gente, esse apoio, né, que temos, né, das forças do divino, né, dos nossos amigos espirituais. Como é bom podermos agradecer, podemos realmente agradecer pela oportunidade de estarmos aqui nesse planeta, nos depurando, nos lapidando, nos renovando. Para quê, gente? Maria Dolores deixa bem claro aqui que esse lapidar é para a nossa conquista do bem. Essa conquista que nós não queremos com interesse, hein? Queremos realmente conquistar porque nós podemos desenvolver as nossas virtudes, podemos desenvolver o que temos de bom e temos muita coisa boa a fazer. E ela ainda nos diz o seguinte, ó, como é bom agradecer pela prece, gente, por nós estarmos conectando com essa divindade, que nesta conexão nós vamos nos sentir como estamos nos sentindo agora, né? Tranquilos, envolvidos com muita paz e com muito amor, e vendo que o nosso caminho vai, ó, iluminando cada vez mais. Gente, gratidão a Maria Dolores, gratidão a Chico por termos a oportunidade no dia de hoje podermos refletir sobre esta oração no tempo. Vamos que vamos, né, minha gente? Vamos nós!
1: Vamos seguindo no tempo, agradecidos mesmo por tantas joias que nos são entregues pela espiritualidade através da poesia, né? Joias imortais, não é? Não estamos falando aqui das joias aquelas que a gente, de alguma forma, pode ser roubado ou extravia ou a gente perde. Não, não é desses tesouros que nós estamos falando, mas sim os da alma, né? E a poesia, com certeza, ela representa isso para nós, representa aquilo que há de mais belo, né? Aquela seleção afetuosa das palavras que com certeza a gente sente, esse amor, né, com a literatura, esse amor com a vida, na verdade, uma interpretação, um olhar diferente que sempre nós percebemos no olhar do poeta. Então, a você, Maria Dolores, um cheiro para ti, um cheiro para o Chico, onde quer que estejam todos, que possam receber muitas bênçãos, né, para continuar esse trabalho maravilhoso da espiritualidade. Tanto são também outros poetas, estetas, aqueles que se dedicam às luzes, né, nas letras. E a gente segue do nosso programa agora sim. Agora eu quero ver se o chat aqui já tem gente comentando, quem é que está de aniversário. Olha só, Rosa Maria está com a gente aqui. Um cheiro para ti, querida. Mas eu quero ver mesmo é quem está de aniversário. A gente já sabe que é a Sandra, ó. Que a Sandra está de aniversário. Esta é a Sandra Miranda, é um anjo em forma humana. Olha só, a Giselda Carvalho comentando com a gente aqui que a Sandra Miranda está de aniversário. Então, Severino, parabeniza essa querida e tantos outros que estão de aniversário hoje também.
2: Parabéns. É com muita alegria que divulgo este dia com muita alegria. Vocês mereceram renascer. Que Deus coloque na vida de todos vocês muito amor, muita alegria, muitos pãozinhos de queijo, muitos bolinhos, brigadeiros, E a você, Sandra.

0: Miranda, nesse dia especial, que Jesus possa protegê-la, que ela, vocês possam estar nesse dia bem envolvida com sua família, seus irmãos, todos que fazem parte da sua vida. Que você possa vibrar com alegria, pular, cantar, abraçar, não esqueça. E nós estamos aqui vibrando por todos vocês, aniversariantes. Um cheiro na alma, de coração, a todos vocês, com muito amor. Mais uma volta em torno do sol. Então, que bom, que maravilha reencarnar para cumprir as nossas tarefas. Que Deus abençoe, que Deus dê muita luz, muita paz a todos vocês.
1: Isso, e a Giselda comenta aqui também, Giselda Carvalho. Bom dia, família linda. Nesse dia feliz, assim como nasceu para nós minha irmã, então é a irmã querida da Giselda Carvalho, que é a Sandra. Está dando mais uma volta em torno do sol. Envie boas energias para ela. Todos nós estamos agora juntos, vibrando pelo bem dessa querida. Que Jesus ilumine a você e a todos os aniversariantes. Também nós temos uma presença especial aqui. Olha só o horário que é lá em Chicago. Deixa eu até achar essa mensagem aqui que eu vi agora há pouquinho. Já já vou achar aqui que está lá. Aqui, achei. A Gláucia. É a Gláucia. Deixa eu até achar o sobrenome. Me ajudem aqui, gente. É Mac.
2: É
1: Ah, é Mac? É isso?
2: Mactes, é Mactes.
1: Mac. Olha, ó, me ajudem, gente. Tá bom. A Gláucia nos traz um bom dia. E são 13h15 da manhã, Chicago, nos Estados Unidos. Estou trabalhando e escutando o programa. Gente, acorda cedo, hein, Glaucia? Fiquei impressionado do horário que você sair. Mas a gente agradece a você e já aproveita, né, para abraçar todos os norte-americanos, todo esse povo lindo, né? A gente aprende tanto, né, da dedicação desse povo. Então a gente agradece a todos. Que estão aí contigo também, viu, Gláucia? Em nome de você e a todos os brasileiros também, que fazem parte, né, dessa força de trabalho que está aí se desenvolvendo nesses países norte-americanos também. Um cheiro para ti, querido. Tem o pessoal saudando aqui, olha a Georgia. A Georgia traz um parabéns, parabéns, saúde, felicidade, que tu colhas sempre, todo dia, paz e alegria na lavoura da amizade. Olha essa aqui, Georgia. É um lema aqui gaúcho, viu? Não sei se vocês conhecem, mas esse é o parabéns gaúcho. Jorge,
0: Olha, é
1: onde
0: uma
1: é que tu é, Jorge?
0: poesia. É uma
2: Olha
0: poesia,
2: aí.
0: coisa linda, hein?
2: Belíssimo.
1: Esse é o parabéns
0: Alegria
1: gaúcho aqui, coisa
0: na lavoura.
1: boa ouvir,
0: Coisa
1: viu?
0: linda, hein?
1: Até eu tinha esquecido de anunciar aqui no programa, eu nunca comentei sobre isso. Esse aqui é o parabéns. A gente canta com o som da gaita ao fundo, viu, Severino?
0: Olha,
2: Que
0: com a gaita,
2: legal,
0: que
2: minha
0: maravilha.
2: gente. Parabéns, tutu, parabéns.
1: Hoje o Gil já sabe, Gil. Tu já recebeu
0: Eu não,
2: Gente, eu já
0: eu
2: morei no
0: conheço
2: sul.
0: a canção da amizade, né, de Franklin, mas essa eu não conhecia, não. Mas que coisa boa, rapaz, maravilhoso. Maravilhoso, né?
2: Linda, linda, linda.
0: É,
2: Linda.
0: coisa boa. Isso
1: Eu
0: mesmo.
1: depois vou publicar no chat aí, dá um só um minutinho que eu vou achar. A gente tem essa poesia, né? É musicada aqui com uma som de gaita ao fundo. Muito lindo mesmo. Depois eu
2: É
1: passo para vocês aí no
2: emocionante, é
1: chat para vocês
2: emocionante.
1: escutarem. O Gil já esteve aqui, né, Gil? Já deve ter sido homenageado, com certeza, com esse
2: Gente, não tem
1: parabéns
2: como.
1: também.
2: Eu fiquei emocionado agora, viu? Nossa, relembrei aqui, coisa mais linda.
1: É
2: Amigo,
1: verdade, aqui.
2: esse programa é only emotion. Olha, as lágrimas vai chegar perto.
0: Olhe, olhe.
1: Muito bem, meu irmão. E a gente passa agora a seguir, agora sim, a falar um pouquinho das nossas efemérides espíritas. E lá, em 4 de dezembro de 1935, desencarna Charles Richer. Isso mesmo. Todos nós já ouvimos falar, né, desse cientista e pesquisador dos fenômenos espíritas. Ele foi prêmio Nobel de Medicina e de Fisiologia no ano de 1913, pai da metafísica, e defensor do espiritismo. Então, Charles Richer se aproximou do espiritismo e deixou contribuições importantíssimas, né? Principalmente em relação à pesquisa dos fenômenos psíquicos. Isso nos ajudou a entender muito. Então, inclusive, gente, algo muito interessante, porque na época, né, ele já era renomado pela pesquisa científica, o que ajudou, né, a corroborar todo o fenômeno espírita também, a confirmar o fenômeno espírita com a sua pesquisa sempre séria. E a fonte dessa efeméride espírita está em www.autoresespiritasclassicos.com. E a gente deixa aqui, né, o nosso agradecimento, não só ao Charles Richer, mas a gente deixa um agradecimento a todos esses espíritos queridos que fizeram parte da base do espiritismo, que fizeram parte da construção. A gente chama autores clássicos, né? E é interessante que eu quero deixar para se você não conhece, vai conhecer, gente. Ó, o meu amigo Jailton, um cheiro para ti lá do Rio. E ele e a equipe do Espiritismo.net, eles muito buscam, né, trazer à tona essa temática dos autores clássicos do Espiritismo. Então, se você não conhece, é um canal chamado Espiritismo.net, e a gente vai fazer uma propaganda aqui hoje, que é o quê? Do Congresso do Espiritismo.net, está acontecendo, começou ontem, e hoje a gente vai ter também, durante o dia, várias lives que estão sendo reproduzidas do evento presencial. Olha, que maravilha! Estamos voltando, as pessoas já estão fazendo evento espírita presencial novamente. E a gente sabe que o Covid está por aí, né? Volta e meia ele aparece, mas já cedeu e está nos possibilitando fazer eventos presenciais. E a gente agradece muito a Deus por essa possibilidade. Vamos voltar aos eventos presenciais com o coração já renovado, né? E com muita gratidão, porque antes a gente não sabia o quão bom e importante é a gente poder, né, se reunir, gente, se reunir. E agora a gente está podendo já fazer isso novamente. Então, presencial e também está sendo reproduzido online o terceiro congresso espiritismo.net. Acompanha nos canais, são muitos os retransmissores deste que é o terceiro congresso do espiritismo.net. Fica a dica, gente, fica a dica, eu deixando aqui para você. E também o canal espiritismo.net traz muitos sobre os autores clássicos do espiritismo, que nós estávamos aqui falando justamente do Charles Richer e a importância que teve esse espírito para fundamentar as bases do espiritismo como a conhecemos, né? Com a pesquisa séria, né, daqueles que eram cientistas por profissão e também, de alguma forma, contribuíram com a doutrina espírita. E por falar em contribuir com a doutrina espírita, Gil, será que esse pessoal do Escutatória, do SOS Press, eles estão contribuindo com o espiritismo? Como é que é isso?
2: Gente, olha, é uma contribuição maravilhosa. Nós sempre dizemos que, vou explicar para quem não conhece, é a parceria em que o projeto Escutatória e o SOS Press. Eu sempre falo que é um projeto de amor. O que é que eles fazem, né? Então, esses dois projetos, o projeto Escutatória é uma atividade que existia e existe, né, em Recife, e o SOS Press em São Paulo. Então, em 2020, eles se uniram, né? Devido à pandemia, as pessoas não poderiam ir à rua, e o projeto Escutatória, normalmente, né, as pessoas iam até a rua, lá em Recife, na Praia de Boa Viagem, colocavam a mesa, duas cadeiras, e as pessoas estavam lá receptivas a alguém que quisesse sentar para conversar, desabafar, contar como foi seu dia. Tem pessoas que necessitam, né? Muitas vezes desabafar um pouco, né, fora de casa. Então, o projeto Escutatório e o SOS Express se uniram e agora estão fazendo o quê, gente? Uma escuta sensível, afetiva e respeitosa 24 horas por dia, 7 dias da semana. Veja que coisa maravilhosa. Antes era só um dia, né? Disseram que o SOS sempre atendia. Mas agora são 24 horas, gente. 7 dias da semana. Então, é um projeto realizado, né, por voluntários que oferecem uma escuta, né, sensível, muito atenciosa. Eles estão lá sempre dispostos a ouvir. E, além de ouvir, oferecer uma mensagem de fé e esperança através também da prece e da palavra, e das palavras do Cristo. Gente, é um trabalho de coração para coração. E um detalhe muito importante, os pilares desse trabalho são a escuta e a oração. Vem algo importantíssimo também. Os atendimentos, pessoal, são ecumênicos e todos podem encontrar aí um ombro amigo. Gente, vocês sabem que muitas vezes, né, quem está angustiado tem um pouco de dificuldade de desabafar com alguém em casa, ou às vezes tem receio até de dizer para uma pessoa amiga, porque vai achar que o amigo vai julgá-lo de alguma forma. Então, no SOS Preces, a pessoa pode desabafar, não precisa dizer, né, se identificar, né, pode dizer um pseudônimo, da forma confortável. Ela pode desabafar, contar seus problemas e com certeza ela vai encontrar ali uma pessoa com ombro amigo para poder ouvi-la e pensar e passar uma mensagem de bem, né? Uma mensagem que vá confortá-la, que vá fortalecê-la a seguir essa caminhada, né? E, gente, é um trabalho, né, que o coração escuta, ajudando. Agora vem algo mais importante ainda. Gil, como é que eu faço para ligar? É uma ligação, né? Como é feita essa ligação? Gente, essa ligação é uma ligação local, né, que você pode colocar. Tem algumas operadoras que pedem o seu código, mas quem não, a operadora que não pede, você já vai fazer o seguinte: coloca o DDD 31 e o número 33349700. Vou repetir, ó. Algumas operadoras pedem o seu código, mas aquelas que não pedem, você já coloca aí, ó. DDD 31 e o número 33349700. Gente, a escuta e a prece clareiam o caminho. Então, vamos divulgar esse número, gente. Né? Quando nós percebemos alguém que está com algum problema, às vezes até, a gente diz até que no Nordeste que está um pouco borocochô, um pouco triste, né? Aí você, na sutileza, com muita calma, você já faz aquele comentário. Olha, você já ouviu falar do SOS Preces? É tão bom, né? Tem pessoas que... E tem um detalhe, gente. Tem pessoas que, às vezes, não estão angustiadas, mas querem uma prece. Ou pede prece para alguém. Pode ligar. DDD 31 e o número 33349700. Vamos divulgar esse projeto de amor. Não é, André? Não é, Severino? Vamos nós!
0: Only, only, only emotion para esses queridos. Um abraço. O trabalho da escuta que é maravilhoso. Como diz Joana de Angelis, a arte de ouvir. A arte. São poucas pessoas que a gente vê palestras sobre a ouvir. Porque a maioria das pessoas só querem falar. A maioria de nós, né? Só queremos falar. Mas é maravilhoso. Um abraço a esses queridos. E abraço também aos nossos irmãos do CVV, do Centro de Valorização da Vida. Um abraço, um cheiro no coração de todos vocês.
1: É isso, gente. Eu aproveitei aqui que o amigo estava falando e publiquei no chat aí para você conhecer o Parabéns Crioulo, ao som da gaita. Esse é o original aqui, gente. Ei. Mandei para todo mundo, para quem não conhece, aqui é uma particularidade do nosso Rio Grande do Sul, viu? E a Georgia lembrou aqui, Georgia, adorei, viu? Muita alegria. Claro que é uma poesia, né? Mas a gente foi musicada aqui. Eu não sei o autor, viu? Depois até a gente vai ver quem é o autor dessa poesia. Eu acho que até foi citado aqui o autor, né? Dessa poesia maravilhosa que foi musicada aqui e está agora no chat para você ouvir também, que é o Parabéns. A gente chama de Parabéns Crioulo, né? Mas é o Parabéns cantado em todo o Rio Grande do Sul aqui quando alguém está de aniversário. É uma festa. O pessoal se levanta, dança ao mesmo tempo e canta. Celebrando a vida da pessoa quando ela está de aniversário também, né? E a gente vai seguir, queridos amigos, depois desse relato maravilhoso do Gil aí. O Gil fala com o coração sobre o Escutatório e o SOS Preces, que são dois projetos maravilhosos, né? A gente fica tão feliz em poder contar com esse auxílio. Ora, você pode ser voluntário, ora, também pode ligar, porque tem dia que a gente está legal, tem dia que a gente não está legal. Então, a gente tanto pode usar, como também pode contribuir. Você está sendo convidado para ser também um voluntário. E isso pode ser feito em qualquer parte do Brasil, tá? Esse é um detalhe que a gente pouco comenta aqui, eu acho que a gente deveria falar mais hoje, que é o seguinte. Hoje, se você está nos Estados Unidos, tem internet, você pode ser voluntário, né? Até eu falei Estados Unidos porque tem uma querida irmã que é de lá, né? Então, fora do Brasil, você pode atender. O que não dá é para ligar, né? Ligação local é só do Brasil. Mas se você quiser ser voluntário em Portugal, em qualquer parte do mundo, é possível, porque o atendimento da SOS Preces é feito pelo terminal o terminal é instalado no celular. Então você é instruído, né, a poder fazer esse atendimento em qualquer parte do Brasil onde você quer que esteja. E uma coisa interessante disso, né, Gil, é que, por exemplo, o Gil estava lá em Pernambuco. Podia ser voluntário? Sim, era voluntário. Aí foi para Montes Claros. Pode ser? Pode continuar, né, Gil? E aí você pode continuar em qualquer parte do Brasil, não é isso, amigo?
2: É verdade, meu amigo. E a minha experiência, né? Eu tive a oportunidade de fazer a capacitação. Sou voluntário desse projeto maravilhoso. Estou aqui em Montes Claros. Enquanto estou em Recife, também posso ser voluntário, compartilhar um pouco, né? Do meu ouvido. E, gente, é uma experiência maravilhosa. Aqui eu falo muito. Mas lá eu ouço e tenho a oportunidade de oferecer um pouco da mensagem do Cristo através de uma leitura de um livro, não é? Do próprio Evangelho, porque tem pessoas que gostam, né? E procuram saber. Você tem um Evangelho? Você tem um Evangelho segundo o Espiritismo? Eu acho muito legal. Tem momentos que as pessoas chegam: você tem um Evangelho segundo o Espiritismo? Porque tem pessoas que, como é uma atividade ecumênica, então tem voluntários católicos, protestantes. Então, gente, é algo maravilhoso, é maravilhoso esse projeto, né? Assim também como tem aquelas pessoas que procuram, que são de outras religiões. Então é bom que todos estamos ali unidos neste amor do servir, de poder ouvir. É tudo de bom. Se me deixar, eu vou passar a manhã toda só falando do escutatório, André.
1: Vai falando, Gil. Agradece a todos esses queridos mesmo, né? E procura, né? Também a deixar nossa gratidão. Eu não, de alguma forma, tá desafiador, eu não vou ser voluntário, tá? Não tô ligando, mas pode fazer uma prece, faz uma prece pelo SOS Preces, faz uma prece por todos os voluntários, para que esse projeto, programa, na verdade, também, né, ele tenha longa vida, né? Que todas as pessoas possam estar com o coração conectado a Jesus nesse momento da ligação, né? E eu falo conectado a Jesus porque justamente um dos pilares é o Evangelho do Cristo nesse atendimento, né? O importante não é a religião, mas é estarmos ligados à mensagem do cristianismo, e isso é bem visível, né? A gente escuta sempre nos atendimentos. E falando em escutar, eu quero escutar esse pessoal do chat. Tem gente no chat aqui. Deixa eu ver de trás para frente aqui para não me perder, porque às vezes o chat some da minha frente aqui, gente, olha. É uma loucura, viu, Gris? E a Janice Célia traz aqui um bom dia, meus amores. Aí tem girassóis, adoro girassóis, viu? Acho uma flor linda. Tem um quadro de girassóis, eu paro para olhar. Eu pareço bobo, né? Eu paro assim. Às vezes estou passando no ambiente, tem quadro de girassol, é algo muito lindo. Gratidão por tua mensagem, pelos teus girassóis também. Temos o Eric aqui trazendo um bom dia, meus amados irmãos. Que o dia de todos seja cheio de paz, amor, muita luz a todos. Um cheiro do coração de todos aí traz várias carinhas, né? Tá gelado aí. Onde é que tu tá, Eric? Me comenta aí, porque tu tem carinha de gelo aqui. Eu não sei se é essa que tu quis colocar mesmo. Tem mãos em oração, mãos abençoando, mãos carinha de amor e um anjinho, né? Mas tem várias carinhas aqui de gelo. Quero saber onde é que tu tá, viu, Eric? Para saber, para tá gelado aí onde você está. Então, também temos aqui mensagem da nossa querida Encarnação Moreno, não podia faltar, nossa amiga de Urbano Brandão, lá em Minas Gerais. A você, querida, um cheiro, muita alegria na tua caminhada. Também, nossa amiga Sergipana aqui, vizinha, eu vou chamar assim vizinha do Severino, não sei se é muito perto não, mas acho que as duas são de Aracaju, né, Roberta? Aracaju também comenta. A Roberta que está conosco aqui trazendo um bom dia, queridos irmãos. Bom dia a você também, bom dia mesmo, a nossa vizinha do Severino aí. Fala aí, Severino, como é que tá? Tá quente aí em Aracaju, não?
0: Aqui tá friozinho, choveu bastante, hoje o sol apareceu, né, brilhante. Mas ontem foi um dia assim sombrio, né? Aqueles respingozinhos de chuva, o tempo frio, só o ventinho só e pronto. Mas estava muito bom, ventilado e hoje já está começando, aquecendo, que é para a gente começar a nossa campanha com pé na frente, pé atrás e com os dois pés.
2: É, Lucas, é isso aí, amor. É.
0: André, é isso mesmo. Você falando das palestras presenciais, a gente consegue... nós tínhamos 211 cadeiras, hoje são 80, certo? E a gente ainda usa máscara. Mas aí tem uma tia lá que criou presencialmente e onlinemente.
1: Estamos onlinemente.
0: Entendeu? O que você falou, eu me lembrei. É uma maravilha, né?
1: Adorei, Severino. Gostei mesmo. Olha só, você que tá nos ouvindo aí, nós estamos onlinemente, então, agradecendo a você. E onlinemente eu quero trazer uma dica cultural também. Que é pra gente continuar onlinemente conectados, gente. 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Existe um espectro muito grande da dependência. E dependência, eu vou usar até uma palavra muito usual também, que é a codependência emocional, que é aquela pessoa que está cuidando, que é o familiar, que está junto, né, desse dependente químico. Mas a gente fala de dependência de uma forma mais abrangente, né? Que pode ser uma dependência emocional, qualquer outra, nesse viés. Então fica aqui a dica, nos sábados, né? 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E esse aqui nós estamos falando do consultório número 36, logo logo eu vou postar no chat, enquanto os meus amigos, agora deixa eu ver quem é que vai trazer a primeira dica, vai ser o Severino, vai trazer a primeira dica do livro para nós.
0: 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E o livro é maravilhoso. Violetas na Janela, de Vera Lúcia Marinzec de Carvalho e a médium Patrícia. Patrícia desencarnou aos 19 anos. Recorda que despertou tranquilamente no plano espiritual. Sentiu-se entre amigos. No início estava cheia de dúvidas do que se alimentaria. O que vestiria? Sentiria as mesmas necessidades? Enfrentaria o calor? O frio? Aos poucos, tudo se esclareceu ao conviver com outros jovens desencarnados, de um jeito que nos encanta, exemplifica as lições aprendidas, relembrando a inesquecível ajuda que recebeu de familiares espíritas. Agora é contigo, Gil.
2: Gente, olha, aí, Severino, Violetas na Janela é tudo de bom, né? Eu já li, é maravilhoso. E outro livro muito bom é Mais Histórias que Trazem a Felicidade. Olha que coisa maravilhosa, gente! Mais Histórias que Trazem a Felicidade é da autoria do Richard Simonetti. Então, as histórias contadas por Jesus servem de inspiração para comentários enfocando os anseios e as necessidades humanas. O Richard Simonetti enfatiza, à luz da doutrina espírita, que o reino anunciado por Jesus é uma realização individual, algo a ser edificado na intimidade da consciência humana. Simonetti explica e comenta as parábolas do mestre com bom humor e clareza, demonstrando que a descontração e a simplicidade constituem o caminho mais seguro para o conhecimento. Gente, é um livro que você já percebe. Pelo título, ó, Mais Histórias que Trazem Alegria. Então já sente que o Richard vai nos envolver de muita alegria, de forma bem clara, bem objetiva, né? Numa simplicidade onde realmente vamos nos deixar bastante envolvidos e principalmente, né, tendo a clareza dos ensinamentos das parábolas, porque muitas vezes as pessoas ainda têm dificuldade, né? Por que o Cristo falou por parábolas, né? Então esse livro aí vem, ó, com o texto, vem explicando. E o Richard Simonetti é tudo de bom. Vale a pena. São dois livros maravilhosos. E eles estão aonde, André? Nos digam aí, porque o pessoal está curioso para saber, viu, André? Onde eu posso comprar esses livros, André? Por favor.
1: Eu vou falar tudo sobre como você pode comprar esses livros, né? Falando com a nossa queridona, né? Que é a Valda Xavier, aqui no Centro Espírita Luz da Verdade. Mas antes eu quero fazer uma correção aqui, gente. Eu falei, agora que eu lembrei, na verdade, que a Roberta Zaninelli, ela continua sendo vizinha do Severino, mas eu falei de Sergipe, não, ela é de Alagoas, agora que eu lembrei aqui. Eu não sei se ela comentou no chat, mas a Roberta é de Alagoas, né? Sergipe
0: é Marta, eu acredito que seja Marta, daqui de Aracaju. Parece que
1: Marta... Isso, mas eu me confundo inteiro aqui.
0: Mas a Roberta é vizinho.
1: Se brincar, é vizinha, né? Continua sendo, né?
0: Se brincar, eu vou a pé. É só umas 3 horas.
2: E outro!
1: Aí tu já pega e transmite para nós isso que eu quero ver. Eu quero ver.
2: Gente, olha...
0: Você acha que faltar ajuda aí, hidratar?
1: Pega um dia pra ir pela sombra, viu, meu irmão?
0: É, quando chegar em Arapiraca, já tô chegando lá. É lagoa.
2: Nossa, bem capaz. E é maravilhoso, André, imagina, meu Deus.
1: Mas olha só, eu tive que. Agora a gente vai ter que rir, né? Porque é uma amiga muito querida, faz desde o início do programa, né? Ela sempre está com a gente. Um abraço a você, querida. Que está em Alagoas, viu? Agora falei certo, né? Agora falei certo. Mas é vizinha do Severino. Continua sendo vizinha do Severino, porque os estados são irmãos, né? São estados que são coladinhos. Inclusive, até questão territorial, né? Eu acho que são... Eu não sei dizer, né? Mas pela minha... Eu acho que são os estados que têm um território parecido, né? Eles são menores.
0: É, são muito parecidos.
1: Então tá. Entendeu? Só para justificar meu erro aqui, viu, Severino? Então, tá bom.
0: Não, André, a gente não erra, a gente se engana.
1: Tá certo. Gratidão.
2: São pequenos equívocos.
1: Mas voltamos a falar então um pouquinho sobre esses livros maravilhosos, né? A gente ri, a gente se diverte, mas isso também é possível com os livros. Você com um livro na mão, gente, tem todo tipo de emoção que é possível a gente experienciar, né? São livros que nos levam ao drama, né? Ao riso, nos levam ao pensamento, nos levam à reflexão. Todos esses livros você pode encontrar no Luz da Verdade. 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E você pode dar de presente, você pode entregar de coração para coração um livro espírita que com certeza vai transformar a vida de alguém, né? E vai transformando também as nossas. E tem um pessoal que lê, deixa intacto. Né? Eu não consigo, gente. Eu livro quando eu leio, eu já pego, saio anotando. E aí eu aviso a pessoa, quer? Tudo bem, mas eu saio anotando, saio escrevendo. Não tem espaço no livro que eu não escrevo. Mas se você é daquelas pessoas que lê e passa para outra, isso é muito nobre também, né? Você pode ler o livro e passar para qualquer amigo, né, ou familiar, que com certeza isso vai fazer um bem imenso, né? Um bem imenso. 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E você também, no mesmo telefone, pode entrar em contato. E já antecipei um pouquinho aqui no nosso roteiro, se você interessa em ser um voluntário, em ajudar lá em Buíque, o Solidariedade Ediluz, você também vai poder entrar em contato pelo mesmo telefone. E também tem um e-mail, projetos.ediluz@gmail.com. E comenta aí no chat, você já ouviu falar, já viu foto do povo de Buíque, da entrega? Comenta aí no chat se você já entrou em contato com esse projeto maravilhoso. Eu já vi fotos lá e são, assim, a natureza é algo incrível, né? Porque num local onde faltam tantos recursos, né, materiais, a vista, né, o panorama é algo de tirar o fôlego. É muito lindo mesmo, né? A gente fica agradecido muito a Deus por nos mostrar a beleza, mesmo nos lugares onde há tanta carência, né? Carência que eu falo no sentido da vivência material, né? Da falta de recursos para sobrevivência. Mas, ao mesmo tempo, Deus revela a sua beleza em todos os lugares. Isso é ou não é interessante, querido amigo? É, Gil?
2: Oh, é interessantíssimo mesmo, André. Eu não tive ainda a oportunidade, né, de ir lá em Buíque. Assim, para esse projeto. Eu já fui em Buíque por um projeto da universidade na época. E eu já me envolvi, né, com um pouco das necessidades que eles têm. Agora, eu não fui tanto na área rural como o nosso projeto tenta atingir. Atingiu, graças a Deus. São 1.500 famílias lá. Então, nós tentamos, né, envolvê-los de alguma forma, né, poder proporcionar a eles algo que irá realmente, tanto na parte material como na parte também espiritual, dar um acolhimento. Então, gente, quem puder, colabore, vamos juntos nesse projeto, vamos colaborar com esse sertanejo que é um exemplo de vida para todos nós. Eu, como nordestino, eu agradeço muito, né, pela oportunidade de ter reencarnado no Nordeste, mas eu verifico assim, que a missão do sertanejo é algo assim que nos comove. Porque eu nasci na capital, né? Tive uma comodidade. Eles não, gente. Eles têm toda uma dificuldade. É uma dificuldade devido à seca. Quando chove, também eles passam por dificuldades, porque tem trechos lá que são baixos. Então, vem muita água, né, da parte um pouco mais montanhosa. Então, acumula-se aonde há passagem de pessoas. As pontes ficam alagadas. Então, muitas vezes as pessoas, nem quem está fora não entra e quem está dentro não sai. Então, gente, e eles têm toda, vamos dizer assim, uma resignação. Você não consegue, quando você olha para algumas pessoas, você não vê o olhar de revolta. E, infelizmente, às vezes a gente está na capital, não é com todo o conforto. É claro, tem pessoas que passam por dificuldades na capital, mas às vezes, por um detalhezinho, já está irritado, já está blasfemando. Então, gente, vamos poder enxergar o ser, né? Vamos poder ver esse próximo. E quem puder ajudar nessa campanha do sertanejo, né, com essa campanha maravilhosa de poder ajudar o pessoal lá de Buíque, é uma ótima oportunidade. Quem não puder, pelo menos ajuda quem está mais próximo de você. Vale a pena agirmos nesse ato fraternal, né, Andrezão?
1: Isso, e só reforçando então aqui, o Severino, quero ouvir a opinião do Severino também, André, mas só reforçando que você pode participar da campanha permanente Levando Amor ao Sertão, tá, gente? É código 81-981-17-41-10 ou projetos.ediluz@gmail.com. Você pode participar sim, né? Pode estar junto. Se não materialmente, sempre tem a possibilidade de ajudar na divulgação, ou oração, alguma coisa é possível ser feita, não é, Severino?
0: Eu já ia falar sobre isso, justamente a gente fazer uma vibração na hora do culto do Evangelho no Lar por esses irmãos. Douglas me mandou algumas imagens lá das águas lá, né? Porque eles não se revoltam, eles dizem que é coisa de Deus, a chuva é abençoada por Deus. Então eles não têm essa ojeriza por cheia. A gente que é da capital, a maioria, a gente reclama disso, daquilo. Eu nasci no Agreste, eu vi a situação na época que eu nasci. Não tinha água, não tinha pasto. tudo seco. A única coisa que a gente tinha era palma e um buzeiro, né, que era o meu divertimento, era ir atrás de pé de umbu. Mas é muito sofredor, é muito triste a situação. E nós pedimos por esses irmãos que os encarnados possam se sensibilizar por esses irmãos, que nós possamos ajudar em prece, mas o material é muito essencial para nutrir esses companheiros de lá de Buíque e de todo o Nordeste. Que Deus abençoe e dê a sua paz a todos vocês e até a próxima.
1: É isso aí, meu irmão. A gente vai se despedindo já do nosso querido Severino, que está indo para a campanha do Quilo, né? Um cheiro para ti, querido amigo, que tudo dê certo lá. A gente vibra também pela assistência social, pelo trabalho realizado aí em Aracaju também. E nós temos uma dica no chat, eu quero trazer aqui uma dica quentíssima, gente. Olha, quentíssima. Essa, na verdade, até eu vi, mas não lembro bem do título. Eu acho que é esse, que é um filme sobre Chico Xavier que está sendo colocado, né, está sendo exibido nos cinemas. E está escrito aqui o Richard Barros, Richard Barros traz para nós. Bom dia, queridos irmãos. Andrezinho, gostaria de deixar uma dica do filme Nada é por Acaso, filme espírita, que está em alguns cinemas no país. Está sendo muito elogiado. Gente, eu acho que é o filme do mesmo autor, aquele do Nosso Lar, né, do Wagner de Assis. Se eu não me engano, é esse, viu? O Richard trouxe para nós. Se for esse o filme, comentem, ajudem aí, porque eu não vi ainda esse filme. Engraçado, porque eu estou sempre de ponta procurando esses filmes sobre espiritismo. E esse último filme que foi lançado, eu não ouvi nenhum rumor nos grupos de WhatsApp, nada. Tá bem silencioso para mim aqui, viu, Guriz? Uhum. Vamos ver se é só minha essa impressão. Vamos divulgar. Se for do espiritismo, se for um filme do nosso Wagner, vamos compartilhar, vamos levar adiante para que mais pessoas possam conhecer, né? E até lotar os cinemas, né? Eu sempre, quando tenho filme espírita, porque aqui não tem, São Borges não tem cinema, né? A gente dá um jeitinho de ir para um lugar que tenha. E o local mais próximo aqui é Santo Ângelo. Mas geralmente a gente vai a Porto Alegre. São 600 quilômetros para ir para o cinema. Não? Mas é uma puxada, a gente diz aqui no Rio Grande do Sul. É longe mesmo. Mas se você está pertinho do cinema, aproveita. Vai ver esse filme, porque assim isso ajuda muito, né? Contribui para que realmente, da mesma forma como no YouTube, nas redes sociais, o espiritismo tenha relevância, também nos cinemas a gente enche as salas, né, e sente lá e possa usufruir de toda aquela estrutura maravilhosa para poder assistir um filme com muita qualidade. Então fica muito bem lembrado, viu, Richard, sobre o filme que é Nada é por Acaso, filme espírita, né, que fala, se eu não me engano, fala sobre o Chico, não é verdade? Eu acho que fala sobre ele. Eu não tenho certeza, viu, Richard? Dá mais detalhes para nós aí, porque eu não consegui encontrar muitas informações aqui, devido, né, a essa dinâmica do próprio programa, que eu tenho tantos controles aqui, eu não consegui pesquisar com mais profundidade. Mas comenta aí que a gente já traz o teu comentário, né, com mais informações sobre esse filme. A gente abraça também a Maria Eduarda, que está trazendo aqui, ó, está conversando com a Marlene, dizendo que tem filhos, netos, amados, Alessandro, Eric, a gente já vai abraçando junto, viu? Um abraço para você também, viu, Maria Eduarda? A gente abraça a tua família, a todos que estão contigo. A Marlene tá rindo com a gente aqui, Gil. Eu acho que ela gosta mesmo da tua gargalhada, viu, meu irmão? Não é um riso, a tua é um gargalhado.
2: Ô, Andrezinho. Ô, Marlene, queridíssima. Esse trio é mesmo para rir. Pois é, né, gente? É tudo de bom nós podermos compartilhar, além dessas mensagens belíssimas, não é? Da doutrina, através desses amigos espirituais, através da metade do Cristo, e podermos sorrir, né? Com muita alegria, né? Tudo de bom. Eita, o Rodrigo fala alguma coisa aí para nós também, ó. Vou ver o filme espírita Nada é por Acaso, nos cinemas, pouco mais igualmente a história de Chico Xavier. E assinado por Rodrigo de Carvalho, né? Então, o Rodrigo, ele está aí no Rio de Janeiro. E é bem interessante. Pelo que eu vi aqui, André, eu dei uma pesquisadinha, é um livro baseado no livro de Zíbia Gasparetto, tá? Pelo que eu vi por aqui rapidamente, né? Então, é bem, bem interessante. É baseado na obra de literatura. O filme mostra que os laços de afeto persistem em nossas vidas sucessivas, nesse sentido, né, passado, presente e futuro são entrelaçados em uma história que vai impactar a jornada e a crença de seus personagens. Hein? Muito bom, já foi lançado, viu, André? Já está em cartaz aí, nos cinemas. Então, vamos nós.
1: E tem mais uma dica aqui da Jorge. A Jorge trouxe uma dica super também. Eu gosto muito desse livro, viu? É o livro Os Mensageiros. E ela fala que essa semana o Haroldo faz um estudo em grupo aberto. Como é que é isso, Jorge? Eu quero saber como é que é. Se é pelo Google Meet, o que, que vai ser? Se é pelo YouTube? Comenta melhor aí como é que a gente pode acessar. Se puder pôr o link, a gente já vai direto lá para ver como é que é esse estudo. Eu gosto muito do trabalho do Haroldo e a gente vai compartilhar aqui também, né? E a hora é essa. Então, busca lá, Jorge, compartilha no chat para a gente poder aqui replicar. Porque quando você compartilha aí no chat, você está compartilhando só no canal que você está assistindo. Aí, quando a gente exibe aqui, vai para todos os canais, tá, Jorge? Então, por isso que a gente pede encarecidamente que vocês coloquem as dicas no chat para a gente poder replicar para outras pessoas, para os demais canais, tá? E a Encarnação sabe também. Encarnação, ajuda aí, Encarnação. Ó, ela disse que é uma ótima dica, é um ótimo livro. Se você souber o link, viu, Encarnação, comenta para a gente aqui que a gente quer divulgar mesmo. Trabalho maravilhoso do Haroldo, que está sendo iniciado, né, eu acho, de uma forma aberta aí a um estudo. E a gente quer estudar junto com o Haroldo, né? A gente quer mesmo, porque tem muitas coisas que a gente vai aprendendo nuances novas a partir da interpretação desse divulgador querido do Espiritismo, né? Então, um abraço ao Haroldo. Cheiro para o Haroldo. Para o Haroldo, nunca mandei um cheiro. Vou mandar um cheiro para ele também. Muita luz na jornada dele. Que ele possa ter muita paz, muito amor no coração para poder seguir a sua vida. E eu falei amor no coração, a gente já na hora lembra, viu, Gil, do nosso Quem Reflete e Brilha, porque hoje a mensagem é dinheiro e amor.
2: Gente, essa mensagem é o seguinte: diante do bem, não pronuncies a palavra impossível. Certamente, sofres a dificuldade dos que herdaram a luta por preço das menores aquisições. Ainda assim, lembra-te de que a virtude não reside num cofre. Onde encontrarias ouro puro a fazer-se pão na caçarola dos infelizes? Em que lugar surpreenderias frágil cobertor tecido de apólices para agasalhar a criança largada ao colo da noite? Entretanto, se o amor te faz lume no pensamento, arrebatarás a indice a derradeira sobra da mesa, convertendo-a num caldo reconfortante para o enfermo esquecido, e farás do pano pobre o abrigo providencial em favor de quem passa, relegado à intempérie. Uma garganta de pérolas não emite pequenina frase consoladora e um crânio esculpido de pedras raras não deixa passar leve fio de ideação. Todavia, se o amor te palpita na alma, podes falar a palavra renovadora que exclui o poder das trevas e inspirar a trabalho que expresse o apoio e a esperança de muita gente. Respeita a moeda capaz de fazer o caminho das boas obras, mas não esperes pelo dinheiro a fim de ajudar. Hoje mesmo, em casa, alguém te pede entendimento e carinho, e, além do reduto doméstico, legiões de pessoas aguardam-te os gestos de fraternidade e compreensão. Recorda que a fonte da caridade tem nascedouro em ti mesmo, e não creiais de possibilidade de auxiliar. Para transmitir-nos semelhante verdade, Jesus, a sós, sem fiança terrestre, usou as margens de um lago simples, ofertou simpatia aos que lhes buscavam a convivência, confortou os enfermos da estrada, falou do reino de Deus e alguns pescadores da vida singela, e transformou o mundo inteiro, revelando-nos assim que a caridade tem o tamanho do coração. Gente, esta mensagem, né? Dinheiro e amor. É da nossa queridíssima, né? Da nossa queridíssima Meimei, e foi psicografado por nosso querido Francisco Cândido Xavier, e está no livro O Espírito da Verdade. Gente, mais uma lição. Nossa, Meimei vem aí nos dizer claramente que para nós fazermos o bem não precisamos. Às vezes nós freamos porque dizemos: ah, eu só posso ajudar com dinheiro. Mas será que o dinheiro, só o dinheiro é ajuda? Será que uma palavra, um conforto, um momento que você se dedica em costurar uma roupa para oferecer a um necessitado, também não é uma forma de podermos ajudar? Gente, Meimei, olha, quando ela encerra aí essa mensagem, colocando que a caridade é do tamanho do coração, esse coração não é o coração físico, é o coração muito mais além. Podemos dizer que é o resplendor deste coração, porque vem um sentimento. A caridade é a ação. E nesta ação nós colocamos esse sentimento de fé, de esperança. Por isso que no próprio Evangelho, né, quando nós vamos ler, né, o capítulo Fora da Caridade Não Há Salvação, ele diz que a caridade, ela engloba todos esses sentimentos. Então, gente, não é só o dinheiro que pode ajudar o próximo. Claro que o dinheiro tem a sua importância, mas se não tivermos o amor, a nossa ação, ela não vai ser completa. Então, podemos ajudar materialmente, que é importante, né? De acordo com as nossas possibilidades, mas também vamos ajudar com a nossa expressão de amor, com a nossa ação de poder realmente oferecer um tempo para aquele que necessita, até dentro de casa mesmo, né, gente? Nós podemos sentar um pouco na mesa, conversar com nossos pais, conversar com os nossos filhos. Que momento maravilhoso nós podemos praticar este amor nesse ambiente familiar. De certo que durante a semana tem aquele corre-corre do trabalho, da faculdade, de algumas atividades, mas pelo menos reserve um momento de você estar com a sua família, de você poder compartilhar um pouco, né, do seu sentimento de amar. Ah, Gi, eu não tenho tempo. Gente, olha, se você não tem tempo de tomar um café da manhã, né, com seu filho, com a sua esposa, pelo menos assim, no momento que você estiver um pouco livre no trabalho, dá uma ligadinha, né? Procura saber do teu filho quando ele chega da escola, né? Tem um momento, né, com seu filho antes dele dormir, se você chegou em casa, vamos sentar, vamos conversar. Olha, eu tenho uma experiência, né, dessa minha distância familiar de não estar, né, com a minha amada Verônica e com meu amado Nicolas. Mas eu procuro estar presente, sabe? Eu sempre ligo, eu levo o Nicolas todos os dias para a escola. De que forma? Ele está indo para a escola com meu sogro e com Verônica, e eu telefono. E aí, garotão, como é que tá? Dormiu bem? Então, é bom esse momento. Para mim é um fortalecimento, e eu percebo que também é uma boa receptividade. Mesmo às vezes ele está um pouco sonolento, mas ele já desperta, né? Pô, meu pai está aqui. Né? E à noite também eu faço presente, procuro fazer o evangelho todos os dias com ele. Então são momentos tão especiais, gente. São momentos que vai nos renovar, vai nos dar realmente uma oportunidade. E eu falo o seguinte: eu não estou oferecendo isso só para Nicolas, não. Eu estou também oferecendo para mim, porque eu estou no meu processo de evolução. E eu não faço por uma troca, né, de que, ah, será que eu estou sendo um verdadeiro cristão? Eu estou galgando junto com tantos aí. Porque junto comigo também existem os amigos espirituais, que também estão aprendendo comigo. Aqueles que, de repente, estão dizendo: e aí, Gil, tu melhorou? Aí eu tenho que dizer: estou melhorando. E ele vai dizer: e como é que você está melhorando? Aí você vai praticando. A ação vai fazer com que esses amigos espirituais, que sempre estão ao seu lado, querendo o seu bem ou querendo aprender, isso é muito importante. Então, gente, vamos aí aproveitar essa oportunidade que Meimei nos dá em podermos refletir sobre realmente dinheiro e amor. São coisas diferentes que elas podem se unir, mas chegar num grande propósito, que é a caridade, é você doar-se. Não é isso aí, meu querido André?
1: É isso mesmo. E a caridade tem o tamanho do coração. Adorei. A mensagem fecha assim, né? E a gente fica pensando, né? Realmente o quanto isso representa em nossas vidas, né? O tamanho do nosso coração é o tamanho do que nos é possível já fazer pela vida, né? E quando a gente fala caridade, não pensemos, né, na caridade voltada ao dinheiro, né? Não é disso que nós estamos falando, não. O Evangelho segundo o Espiritismo nos deixa claro que a benevolência, a indulgência, o perdão está ao nosso acesso, né? Isso não precisa ter dinheiro para fazer isso, gente. Não precisa mesmo, né? O que é preciso é coragem, coragem de ser bom, como a própria poesia da Maria Dolores, lembrando aqui de uma música maravilhosa. Eu vou deixar aqui a dica para você, que é a... deixa eu até lembrar o nome da música, mas é do Anfari. É uma música maravilhosa. Gente, procure na internet, está no YouTube. É uma música que se chama Refletir-se, ou, se eu estiver enganado, Obrigado, Senhor meu Deus. Alguma coisa assim, tá? Eu estou trazendo aqui uma música maravilhosa do Anfari, mas é bem fácil. Você colocou Anfari lá no YouTube, você vai conseguir ouvir, né? E é uma poesia de Maria Dolores. Ela fala que a gente precisa ter coragem para ser bom, né? Coragem para amar. Então a gente é necessário já a gente ter essa coragem, a coragem moral. E o Gil comentava muito, e Gil, tu me sensibilizou muito com o teu comentário, porque na verdade quando a gente fala que não tem tempo, né, para os filhos, para os pais, para a mãe, não tem tempo de atender nem a ligação da mãe às vezes, né? E aí a gente tem que fazer uma pergunta: para que serve o tempo? Né? Me veio isso à mente, né? Para que serve o tempo, na verdade? A gente nunca tem tempo, mas eu acho que é porque a gente está colocando o nosso olhar, a nossa energia, talvez, não naquilo que realmente importa. E a mensagem evangélica nos ajuda a centrar, colocar o pensamento naquilo que verdadeiramente vai representar para as nossas reencarnações. Para que serve o teu tempo, amigo, amiga? Você que está nos ouvindo aí, para que serve o tempo que a gente tem? Não é só porque a gente está sem tempo, porque a gente vive correndo. Se pergunta para que serve, né? A gente vai encontrar muitas respostas nesse caminho. E a mensagem é dinheiro e amor, que o Gil trouxe para nós com muito carinho aqui. Agradeço ao Gil. Gosto muito de ouvir a leitura do Gil. O Gil traz quase como que uma poesia, viu? Uma mensagem maravilhosa como essa que a gente recebeu agora no Quem Reflete Brilha, dinheiro e amor. Mas, na TV de Luz, eu vou contar para você, o bem é notícia, isso mesmo. E hoje a gente vai falar do menino que diz não obrigado a presentes de aniversário e pede para alimentar estranhos famintos. Ele trocou o presente de aniversário, gente. Por quê? Pela possibilidade de alimentar pessoas, né? Então, na TV de Luz, o bem é notícia. Essa notícia é de 3 de dezembro de 2022. Alguns anos atrás, Belmont Schwartz e sua família viajaram para a Califórnia. E ver a grande população sem teto deixou uma marca duradoura no coração dele. Vi tendas nas ruas e nunca as tinha visto antes na minha vida, explicou Belmont. Então perguntou aos pais o que era e o que, e eles disseram ao menino que as pessoas não tinham dinheiro para viver, não tinham, e elas tinham que viver em tendas e não tinham muito dinheiro. Quando soube que havia pessoas famintas e desabrigadas em seu estado natal, ele prometeu fazer o que pudesse para ajudar. E no ano passado, em vez de presentes de aniversário, o que ele pediu? Ele pediu doações de alimentos e dinheiro para doar para instituições de caridades locais. A sua iniciativa foi um sucesso tão grande que ele decidiu torná-la maior e melhor nesse ano. A homenagem do seu 9º aniversário, 9 aninhos, que aconteceu no próximo dia da Ação de Graças, Belmont prometeu ajudar as pessoas necessitadas. Os pais Steven e Lily Schwartz o ajudaram a iniciar uma organização sem fins lucrativos chamada Belmont's Wish, e seu primeiro evento de arrecadação de fundos ocorreu em outubro. Centenas de pessoas compareceram e juntas dobraram o que arrecadaram no ano passado. No final, eles arrecadaram $4.000 e arrecadaram 2 toneladas, ou seja, 4.000 libras de comida. Graças a esse aluno do quarto ano, dezenas de famílias terão comida na mesa nessa época festiva. Foi realmente incrível ver que todos acreditam nesse garotinho e ele desistiu do seu aniversário, concordou a mãe Lily. Ele acredita que se pode desistir um pouco então de você para dar.

0: a esse querido, né? Então a gente com certeza deveria noticiar mais, deveria trazer mais à vista essas notícias do bem que com certeza podem mudar o nosso planeta. A gente, os espíritos falam e o Divaldo sempre está trazendo para nós do planeta de regeneração, né? Planeta regenerado, ele começa pela intimidade de cada um de nós. Eu acho que esse é um bom caminho para a gente também poder de alguma forma reformar a vida, mas trazendo, né, aquilo que é possível na nossa intimidade. Sensibilizou aí, Gil?
1: Oh, André, e que sensibilidade, né? E quando eu só lembrei agora, eu tenho um amigo assim 9 anos, eu digo, meu Jesus, da idade do meu amado filho, e o Belmont com essa mentalidade, né? Com essa ação. O que me envolve de muita emoção é a naturalidade de poder ver, entender e agir em prol do necessitado. Gente, que exemplo para nós, né? E o bom é nós percebemos o seguinte: Belmont está lá, né? Nos Estados Unidos, está lá na Califórnia, e nós estamos aqui no Brasil. O que é que nós podemos fazer, né? E o detalhe: o que é que nós podemos, assim, podemos compartilhar essa história com os nossos filhos? Eu tenho com certeza hoje eu vou compartilhar com o Nicolas essa história do Belmont, que realmente emociona. E a gente tem que sensibilizar, principalmente essa nova geração, gente. É uma geração que nós muitas vezes queremos oferecer muito do ter, mas esquecemos, né, às vezes, de fazer o ser, desenvolver as suas virtudes, né, as suas capacidades, de poder mostrar, principalmente nesse período, né, já estamos em dezembro, nesse momento do mês, né, do nascimento do Cristo, de homenagear o nascimento do Cristo, por que não juntar os nossos filhos e dizer: olha, o que é que você tem no guarda-roupa que você não usa mais? Qual o brinquedo que você não brincou mais? Agora, brinquedo com estado bom, né, minha gente? E roupa também no estado bom, né? Que possa ser usada. Né? Se tiver descosturado, vai costurando, né? Então, com essa história aí do Belmont, que história. É de muita emoção, André. A gente fica sem palavras para poder expressar o quanto esse espírito tem a missão de poder se dedicar e nos ensinar, né? Que nós estamos aí nessa caminhada. E uma certeza, gente, que nós estamos nesse momento, né, de transformação, de regeneração, mas como André deixou bem claro, essa regeneração começa por nosso interior. Se nós não nos olharmos, eu sempre falo assim, eu confesso a vocês que eu procuro sempre me olhar no espelho e dizer: e aí, Gil, como é que teu dia? O que é que nós podemos fazer hoje? Como é que está o tá pensando em quê, Gil? Opa, vamos desviar o pensamento, foco, Gil. Então. Gente, olha, eu não sou maluco, não, tá?
0: Mas diz que isso é sinal de inteligência, Gil. As pessoas que conversam com elas mesmas, elas é sinal de inteligência, sabia? Eu tô junto contigo.
1: Ai, gente,
0: E tu tava.
1: eu converso. Eu procuro. E até assim, no meu caminho, né, do trabalho, de casa para o trabalho, eu sempre procuro: meu dia hoje, beleza, o que é que eu posso fazer? Né? E como eu estou agindo. Eita, ontem aconteceu algo que foi desagradável, mas hoje eu já vou mudar o pensamento para que meu dia fique melhor. Então, gente, são essas transformações interiores e que vai lhe impulsionando a ter ações práticas no bem. Tudo de bom. Aí muitos, alguém pode dizer assim: ah, mas eu ainda não consigo. E o que me deixa triste, sabe o que é? Quando a pessoa diz assim: vou deixar para a próxima encarnação. Gente, dá uma dor no meu coração que você imagina. Porque eu, claro, eu vou tentar aproveitar o máximo com muita sensatez, né? É nós aliarmos a nossa razão com a nossa emoção. Porque, é claro, muitas vezes não consegue ser toda emoção. E você praticar a caridade, você também tem que ter um pouco da racionalidade em não acomodar muitas vezes aquele que está necessitado. É como diz, né? Dar o peixe, ensinar a pescar, mostrar o exemplo, mostrar que ela não é a única que sofre. Então, são esses processos que nós temos que fazer. É, ó, a caridade com muito amor, mas baseado no racional, porque a gente tem que ter muito cuidado com esse a forma

0: de amar, né? Então tem que ter esse equilíbrio. Mas estamos juntos, de mãos unidas, temos aí Belmont, temos muitas pessoas aqui no Brasil que estamos unidos para podermos vivenciar este amor com muita fé, com muita esperança. Não é isso, André?
1: Isso aí. Temos o Natal chegando aí, o Gil comentou, né? Temos o Natal chegando aí, é um momento que nos propicia, né? Nos propicia essa energia maravilhosa do Cristo para que a gente também possa, de alguma forma, se propor a ajuda, a contribuição, a caridade, né? E Gil, eu não vou me aguentar aqui. Não, eu estava me aguentando, mas não vou me aguentar. Eu vou trazer para todo mundo, se você se conectou agora mais para o final do programa. No início do programa, a Georgia trouxe para nós o parabéns gaúcho. Nós chamamos de parabéns crioulo aqui. E eu não vou resistir, viu, Gil? Eu vou trazer para todo mundo escutar, para quem nunca escutou, em homenagem a esse que é o aniversariante, o grande aniversariante, que é o nosso Jesus. Eu vou trazer o parabéns crioulo aqui para poder contextualizar o parabéns, viu, Gil?
0: Oh,
1: Vamos
0: coisa
1: escutar junto?
0: boa. Vamos nós, vamos ouvir.

0: Ah, que lindo, André!
1: Isso aqui na voz do cantor que eu gosto muito também, você pode buscar depois, que é o Wilson Paim, né? Muito bom, é um cantor nativista nosso aqui. Nós temos dois, na verdade, vários estilos, né? Mas dois muito marcantes para nós gaúchos, que é o nativismo. E esse é um dos estilos, né? Nativismo e a música gaúcha são muito marcantes para nós. E o Wilson Paim, ele canta essa música aqui no estilo nativista. Um cheiro pro Wilson Paim, eu gosto muito do trabalho dele. E inclusive tem trabalho espírita, viu, gente? Depois eu deixo a dica aí em outros momentos. Ele tem trabalho com muitas músicas espíritas. São três álbuns que foram construídos, se eu não me engano, três ou quatro. Acho que está saindo o quarto álbum do Edson Luiz Cardoso, junto com o Wilson Paim, aqui do nosso Rio Grande do Sul. Também, se você é de outro estado, talvez possa interessar. Então, a gente está se encaminhando já para o final, né, querido amigo? E já com essa energia do Parabéns Gaúcho, gaita, que eu agora sim, agora eu tô bem gaúcho aqui, viu, gente? Ninguém me segura mais.
0: Oh, White!
1: Mas é isso, meus amigos. A gente vai rindo, né? Mas também vai se instruindo nas manhãs, e o nosso domingo ele fica mais feliz quando a gente acessa a espiritualidade, quando a gente acessa esse bem maior, quando a gente acessa essas notícias boas. E é nesse quadro que a gente finaliza sempre, O Céu Que Está em Nós, onde fazemos um resumo, né, um olhar para aquela poesia maravilhosa da Maria Dolores, falando de oração. De certa forma, a gente vai se alimentando disso. E eu acho que esse é o ponto, Gil e queridos ouvintes. É a gente poder ir se alimentando durante o dia com essas reminiscências, as lembranças daquilo que a gente experienciou aqui, já desde cedinho. Se tu começa, né, de manhã já com espiritualidade, com certeza o nosso dia ele já vai tendo uma preparação para ser um dia mais feliz. E é isso que eu desejo a todos vocês, que a gente possa realmente ingressar com o coração nessa felicidade maior daquele que conhece o Evangelho. E eu vou convidar meu querido amigo Gil, já abraçando você, e que tu possas também nos abraçar com a prece de encerramento.
0: Oh, André, vamos nós, que eu já estou me sentindo abraçado por todos vocês e sentindo essa vibração de amor dos nossos amigos espirituais que sempre estão aqui nos inspirando no programa, né? E agradecer a Jesus por esse momento de luz. E quem não pegou sua água, aproveite, vamos nesse momento trazer a nossa água, quiser colocar num copo, na garrafa, no squeeze. Aonde você desejar, você traga sua água à mesa, um local mais propício. E vamos fechar os olhos, quem desejar. E nesse fechar dos olhos, vamos poder vislumbrar a natureza, esta beleza que nos envolve através da criação do nosso Pai Maior Deus. E neste meio, né, tão rico, com suas vegetações, com seus biomas, possamos escolher nesse momento um campo florido, assim como a imagem que nós temos da nossa tela. E diante deste campo florido, rosa e lilás, possamos dizer-te, Senhor Deus, Pai bondoso e amigo, gratidão, Senhor, por mais um dia, por mais um despertar, por mais uma reflexão junto aos nossos amigos espirituais que nos inspiram, através dos voluntários que preparam este programa, que nos inspiram através da mensagem de cada pessoa que está no chat, de cada irmão nosso querido, que mesmo que não estejamos fisicamente juntos, mas estamos juntos nessa emanação de amor. Oh, Senhor Deus, te agradecemos também mais uma vez por termos o exemplo, o modelo Jesus em nossas vidas. Esse exemplo de amor, esse exemplo onde nós, com certeza, estamos galgando para atingir. Sabemos as dificuldades, mas essas dificuldades são lapidar de nossa alma para chegarmos à plenitude. Essa plenitude que com certeza vai ser de ação através da expressão do amor e da dedicação ao próximo. Fica conosco, Senhor Deus. Fica conosco, Jesus, Maria Santíssima, Mãe de todas as mães, que nos envolve sempre com seu amor, com a sua atenção. E que essas vibrações de amor cheguem a cada lar, representado aqui por nossos amigos do chat, como também aqueles que no momento não poderiam estar conosco, mas que com certeza irão receber essas vibrações de amor. Gratidão, assim seja.
1: Que assim seja, queridos amigos. Um cheiro para você, que a gente possa realmente estar juntos. E hoje convidando você também para as 21 horas nós continuarmos, né? Vamos iniciar e vamos encerrar nosso dia também com espiritualidade. O Evangelho às 21 horas. O programa é Vamos ao Evangelho. E você pode encontrar eu, o Gil, aqui também no Evangelho da Noite. Um cheiro para todos.
0: Cheiro para todos, gente. Um bom domingo, muitas vibrações de amor e only, only emotion. Muitas emoções maravilhindas. Até amanhã, gente. Até mais tarde, até você, hein?
1: Até logo!

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1: Olá a todos os irmãos e irmãs que nos ouvem através da web rádio do Espiritismo.net. Hoje estaremos estudando mais um capítulo do Evangelho segundo o Espiritismo. É o capítulo 1, Não Vim Destruir a Lei. E mais precisamente, vamos focar os itens 3 a 7. Os itens 3 e 4, Kardec faz para nós alguns comentários a respeito da vinda do Cristo. E os itens 5, 6 e 7, Kardec fala para nós a respeito da vinda, do surgimento do Espiritismo. Então, estaremos fazendo esse breve estudo em duas etapas. A primeira, analisando as observações de Kardec a respeito do Cristo. E, num segundo momento, analisando as observações de Kardec em relação ao Espiritismo. Kardec faz um estudo baseado na anotação descrita em Mateus, capítulo 5, versículos 17 e 18, que diz assim: Não penseis que eu tenha vindo destruir a lei ou os profetas. Eu não vim destruí-los, mas cumpri-los. Porquanto eu vos digo em verdade que o céu e a terra não passarão sem que se cumpra perfeitamente tudo o que está na lei até o último iota, o último ponto. Queridos irmãos, a lei da qual Jesus se refere é a lei de Deus. Em O Livro dos Espíritos, há uma questão que Kardec faz aos Espíritos. É a questão de número 621. Lá está assim. Kardec pergunta: onde está escrita a lei de Deus? E os Espíritos nos assinalam: na consciência. Mas então, se ela está na nossa consciência, por que teria que ser revelada? A essa pergunta, os Espíritos, ainda na questão 621A, nos alertam. O homem esqueceu a lei de Deus e a desprezou. Por isso é preciso que ela seja relembrada, meus irmãos. E então, de tempos em tempos, espíritos missionários descem à terra, ou seja, encarnam entre nós com esta proposta. Mas qual proposta? A de nos relembrar a lei de Deus. Jesus é um desses espíritos missionários. É, inclusive, o responsável pela direção do nosso planeta Terra. E é também o modelo que temos a seguir. Vejam bem, meus irmãos, ele é o modelo que temos a seguir. Assim nos ensinam os Espíritos em O Livro dos Espíritos. Jesus é o modelo. Ele reafirmou a necessidade de buscarmos, mas nos aproximar de Deus, quando nos ensinou que devemos amar a Deus acima de todas as coisas e ao próximo como a si mesmos. É preciso, meus irmãos, minhas irmãs, amigos e amigas, que amemos a nós mesmos. que olhemos para dentro de nós, para o nosso interior, não ressaltando as nossas imperfeições. Sabemos que somos espíritos imperfeitos, espíritos devedores da lei, mas também sabemos que temos algo de bom dentro de nós. Vamos ressaltar aquilo que já temos construído de bom dentro de nós. Vamos valorizar isso dentro de nós. Vamos colocar essas situações, esses sentimentos para o nosso dia a dia, para a nossa vida, facilitando a nossa trajetória terrena. É preciso que amemos a nós mesmos, que observemos mais as situações que estão ao nosso redor, no nosso dia a dia, amando as pessoas com quem convivemos, amando as pessoas que cruzamos ao longo do dia, no ônibus, no metrô, na rua, na escola, no trabalho. Mas como podemos amar quem não conhecemos? É simples. Jesus, mais uma vez Jesus, nos ensina. Faça para o outro aquilo que gostaria que te fizessem. Buscando compreender as fraquezas alheias, valorizamos nelas o que elas trazem de melhor. Valorizamos nas pessoas que cruzam o nosso caminho, que cruzam a nossa vida, aquilo que elas têm de melhor. É preciso também que aprendamos a respeitar a natureza. Olha, já paramos para ver o céu, mesmo em dia nublado? E quando ele está azul, em contraste com o brilho amarelo do sol, em contraste com o verde das árvores, da vegetação, em contraste, muitas vezes, com as cores do arco-íris, já paramos para observar a natureza, os animais, as plantas, as flores, tudo isso, meus queridos. Eles ressaltam a bondade de Deus em nossa vida. Deus nos dá todos os recursos materiais para sobrevivermos. Buscamos tanto a paz, buscamos tanto a felicidade, mas ainda não entendemos que para sermos realmente felizes, é preciso que façamos cumprir em nossos corações, em nossas atitudes, a lei de Deus. Ela não é privilégio de um só povo. Ela não é privilégio de alguns homens. Ela é para todos nós. Ela é universal. Jesus veio nos mostrar como fazer, que esforços devemos realizar para que andemos de acordo com a lei divina. E como ele nos ensinou isso? Através dos exemplos que ele próprio deu, através das histórias que ele mesmo contava, trazendo sempre uma conclusão de aspecto moral. É o que nós conhecemos como as parábolas de Jesus. As parábolas, queridos e queridas, são histórias que trazem em si um ensinamento moral, prova do amor de Jesus por todos nós. Mas Jesus não disse tudo. Era preciso que crescêssemos intelectualmente, nos tornássemos seres mais inteligentes. Era preciso que a ciência ainda trouxesse novas revelações do ponto de vista material. Era preciso que o espírito humano amadurecesse mais ainda. certamente já éramos espíritos amadurecidos à época de Jesus. Amadurecidos o suficiente para ouvirmos mais sobre Deus e sobre sua lei. Mas não o suficiente para entendermos alguns aspectos que poderiam facilitar essa nossa aproximação com o Pai, com o nosso Criador. E aí então, queridos amigos, que surge para nós, alguns séculos depois, o Espiritismo, assunto que iremos estudar após um breve intervalo.
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2: Olá, estamos de volta, com o nosso estudo do Evangelho. E agora nós vamos refletir um pouquinho acerca do item 26, provas voluntárias e o verdadeiro silício. E a pergunta 26 começa... Aliás, o item 26 começa com uma perguntinha muito importante. Vós perguntais se é permitido diminuir o rigor das próprias provas. Nós, muitas vezes, temos a ideia de que o rigor dessas provas e até mesmo aumentados, nos farão mais libertos. E aí, o Espírito que nos traz essa mensagem faz com que nós analisemos a situação com as seguintes perguntas. Essa questão nos faz lembrar estas outras. É permitido aquele que se afoga procurar se salvar? Aquele que se espetou no espinho, retirá-lo? Aquele que está doente, chamar o médico? Ele fala, as provas têm por finalidade exercitar a inteligência tanto quanto a paciência e a resignação. Paremos para analisar isso. As provas das nossas vidas, elas já são na medida certa para que nós alcancemos o objetivo que ela nos proporciona. É desenvolver e exercitar a paciência e a resignação. Quanto ao diminuir esse amargor, a gente pensa em Jesus. O que que Jesus veio trazer para a gente? Ele não veio ao mundo para nos trazer a verdade, que ele mesmo se intitulou a verdade? E essa verdade, segundo a sua mensagem, nos libertará, ou seja, vai nos aliviar dos amargores das nossas provas. Vai fazer com que nós tenhamos mais coragem para superar essas provas e ter a paciência, a certeza, como ele falou no Sermão da Montanha, porque nós seremos consolados. Bem-aventurados aflitos, porque serão consolados. Mas serão somente no futuro? A partir do momento em que eu olho para a minha prova e percebo que não é um castigo de Deus, que Deus está permitindo que eu passe por essa situação para despertar valores, eu já diminuo o amargor dessas provas. Eu não preciso aumentar. Vamos analisar pela própria natureza. Imaginemos uma semente. Vamos pensar numa semente de manga, porque ela é bem grandinha. Ora, a semente de manga, ela tem todos os valores dentro de si para se transformar na árvore de amanhã. Mas, se nós deixarmos a semente em qualquer canto, ela não se transformará. O que que precisa fazer com a semente? Precisa colocá-la no seio da terra. Colocar adubo, o sol, a água. Agora, vamos colocar no lugar da semente. Vocês imaginem a semente no seio da terra. Não é nada confortável para ela. Está ali apertada, no escuro, ainda recebendo água, a terra inchando, né? Ora, o que que ela pensa nesse momento para aliviar o seu amargo? Ela poderia ficar pensando, a terra está me sufocando, está me apertando, o sol, a quentura. Não, ela pensa assim. Se semente pudesse pensar, né? Já ela pensaria dessa forma. Eu vou aproveitar o que que a terra pode me oferecer de bom. Aí ela aproveita todos os nutrientes da terra. E aí ela vai se trabalhando e ela arrebenta a barreira da sua própria casca. E ela vai rompendo a barreira da terra em direção ao sol. E assim ela se transforma na árvore frondosa que dará frutos. O que que as situações das nossas vidas fazem conosco? Que nós arrebentemos as barreiras do nosso íntimo, né? O que significa isso? Jesus foi bem explícito. Vós sois luz, mas fazei com que essa luz brilhe. Então, existe algo que está impedindo com que essa luz brilhe. O que seria os nossos sentimentos contrário ao sentimento maior, que é o amor? A partir do momento que eu saio de mim mesma em favor do próximo, o que que eu estou fazendo? Arrebentando a barreira das minhas próprias, do meu próprio íntimo. Imaginemos assim, uma pessoa que vai cuidar do doente. Ela poderia estar em casa, poderia estar dormindo, poderia estar no aconchego do seu lar, mas não. Ela abre mão disso tudo para estar no hospital, cuidando de uma pessoa. Então, ela está abrindo mão daquilo que poderia proporcionar um certo conforto para ajudar alguém. Esse é o verdadeiro silício. Silício abençoado por Deus. Por quê? Porque eu estou arrebentando a casca do meu orgulho, do meu egoísmo e fazendo com que brote em meu coração a chama do amor ao próximo. E isso vai fazer com que eu, além de desenvolver, né, exercitar a minha inteligência, a minha paciência e a minha resignação, vai fazer com que eu me torne mais humano, que eu busque outros valores. Uma coisa que esses espíritos nos fala também, que é muito importante, ele fala que o nosso mérito reside em suportar, sem lamentações, as consequências dos males que não se podem evitar, em perseverar na luta, em não se desesperar, se não for bem sucedido. Perseverar na luta. A Joana de Ângeles, ela nos diz em seu livro Vidas, Desafios e Soluções que a vida é constituída de desafios. E esses desafios, eles são para serem vencidos. E a gente desenvolve a nossa inteligência buscando os meios para vencer esse desafio. Perseverar na luta é buscar mais e mais os valores da nossa alma. É como a semente. Ela cada vez mais ela vai vencendo a luta, vai vencendo a barreira da terra, ela se torna frágilzinha e ela vai vencendo as intempéries, o sol, o vento, a chuva. Mas no final, é a grande árvore que ela se torna e nós nos tornaremos mais espiritualizados, sentindo cada vez mais o quanto nós temos de potências da alma para desenvolver e, como Jesus falou, fazer com que essa luz brilhe, não só nos iluminando, mas iluminando a todos que estão às nossas voltas. Vamos pensar? Vamos refletir, vamos trazer o Evangelho para o nosso dia a dia, para cada momento, como nos fala os Espíritos. Eis aqui um roteiro, eis aqui um rumo a ser seguido, eis aqui o caminho para a nossa paz, para a nossa felicidade. Que Deus nos abençoe.
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3: É assim, amigos, vamos dando continuidade à nossa conversa, né? Sobre os espíritos sofredores, sobre o espírito aqui, sobre o seu novel. Bom, ele continua assim dizendo pra gente: pode um mortal prejulgar as torturas materiais pelos arrepios da carne? Mas as vossas frágeis dores, amenizadas pela esperança, atenuadas por distrações ou mortas pelo esquecimento, não vos darão nunca a ideia das angústias de uma alma que sofre sem tréguas, sem esperança e sem arrependimento. Voltando àquele aspecto, né? Nós estamos protegidos por um corpo material. Esse corpo material, ele esconde as nossas reais intenções. Né? Eu posso sorrir para o meu vizinho, mas por dentro dizendo assim, nossa, mas essa pessoa é muito complicada, gosta de fazer uns comentários esquisitos, mas eu estou sorrindo para ele. Né? Ou então, eu posso chegar na casa de uma pessoa que eu estou visitando e eu dizer assim, nossa, mas eu adoro bichinho. Aí quando o cachorro vai pular em cima da gente, a gente sai correndo porque o cachorrinho pulou em cima da gente. Então, é uma discordância entre o que eu falo e o que eu sinto. Que esse corpo material encobre essa discordância, tá? Ele vai encobrir totalmente isso. Eu vou mostrar aquilo que eu estou sentindo, eu vou falar sobre aquilo que eu estou sentindo e vou estar encobrindo o que na realidade eu estou sentindo. Então, é que quando ele coloca aqui para a gente, pode um mortal prejulgar as torturas materiais pelos arrepios da carne? A gente pode prejulgar isso. Mas as vossas frágeis dores, amenizadas pela esperança, atenuadas por distrações ou mortas pelo esquecimento, não vos darão nunca a ideia das angústias de uma alma que sofre, sem trégua, sem esperança, sem arrependimento. A gente não tem essa ideia. A gente não pode ter essa ideia. A gente não tem condição de ter essa ideia quando a gente tem determinadas atitudes. Nós não podemos ter a dimensão do que o outro sente. Nós temos a dimensão daquilo que a gente sente. Nós podemos analisar qual é a angústia de uma alma desencarnada que passa quanto à sua consciência, né? Que passa pelas angústias e a sua consciência o acusa, o mostra aquelas condições em que ele está se encontrando ali. Eu não tenho como avaliar. Assim como eu não tenho como avaliar a dimensão da dor do meu próximo, eu não tenho como avaliar a dimensão da felicidade do meu próximo. Eu posso ter determinados comportamentos que vão dizer das minhas condições internas, se eu estou feliz ou se eu não estou feliz. O meu corpo vai dar essas noções, o meu comportamento vai me dar essas noções de felicidade ou de infelicidade. De infelicidade, de tristeza, o nosso rosto vai apresentar aquele nosso sentimento. O sorriso que possamos dar nesse momento, muitas vezes não é um sorriso franco, não é um sorriso largo, é um sorriso mais comedido, né? É um sorriso meio que forçado para desmistificar uma situação, mas não é aquilo que nós estamos sentindo. Quanto mais analisar ou prejulgar ou predizer ou qualquer situação que seja, para que eu possa analisar a condição de uma alma que sofre em função daquilo que, das suas atitudes, das atitudes cometidas ao longo das suas encarnações, né? Das decepções. O que é uma decepção? É quando você tem expectativas extras sobre o comportamento, sobre uma determinada situação ou um comportamento. Quando o comportamento ou a situação não condiz com aquilo que você esperava, então muitas vezes nos decepcionamos com aquilo que nós estamos vendo. Agora, vamos imaginar, como ficou para dever de casa, vamos imaginar como é que a gente se decepciona com a gente mesmo. Com a gente mesmo. A gente tem a ideia do que é ficar triste ou se decepcionar com a atitude do outro, sempre colocando o outro como responsável pelas nossas ações. O outro responsável pelo sentimento que nós carregamos dentro de nós mesmos, né? Agora, como é que eu vou me sentir quando a decepção é comigo mesmo, com o meu ato? Com aquilo que eu fiz, aquilo que eu planejei fazer e eu não consegui fazer, simplesmente porque eu não quis fazer. Eu não lutei contra toda uma série de coisas que estavam ao meu lado, que não eram favoráveis àquela situação, mas eu não lutei, ou pelo menos eu não me dei a oportunidade de realizar ou de trabalhar essas questões na minha alma. Então, como é que eu fico quando eu me decepciono comigo? É como esse espírito amigo aqui se sente. Ele está se decepcionando com ele, com as coisas que ele fez, com as atitudes que ele teve ao longo das suas encarnações e que não vão ficar escondidas da gente. Elas não vão ficar escondidas da gente, em momento algum. Então, aquilo que eu me decepciono é muito complicado. É complicado a gente descobrir alguma coisa na gente que a gente não gosta. Imagina quando a gente diz assim, fulano é impaciente, Beltrano é intolerante, não sei quem mais lá não tem o mínimo de benevolência para com os outros, para comigo. Quando eu percebo que quem não tem a benevolência sou eu, quem não tem a fraternidade sou eu, quem não tem a paciência sou eu. Então, eu que sou isso tudo. A gente se sente assim meio que esquisito, sabe quando a gente veste uma roupa que não está dentro do nosso número, que fica assim às vezes apertado, ou às vezes largo demais, que não cai muito bem. Nós nos sentimos assim meio que estranhos desta roupa, dentro desta roupa. Imagina nos sentirmos estranhos dentro dessa nossa roupa que vamos chamar de consciência, né? Que vem à tona quando nós perdemos esse corpo físico, apenas o corpo espiritual se fica aparecendo. Então, todo esse torvelinho de emoções, toda essa gama de atitudes, elas vão aparecer para a gente. Então, é isso que ele quer falar aqui. A gente não tem essa ideia. Nós, enquanto encarnados, não temos essa ideia. Mas, como a benevolência divina é tanta para com a gente, ela já permite que a gente fique triste com algumas atitudes que nós cometemos ou com algumas situações que nós vivenciamos, que nos dá uma sensação de tristeza, né? Então, por aí, a gente pode imaginar a sensação do espírito que entra em contato com atitudes que ele não queria ter, com coisas que ele não queria fazer sobre a sua vida. E ele continua assim para a gente. Decorrido um tempo cuja duração não posso precisar, invejando os eleitos cujos esplendores entrevia, detestando os maus espíritos que me perseguiam com remoques, desprezando os humanos cujas torpezas eu via, passei de profundo abatimento a uma revolta insensata. Se eu vejo uma determinada situação e eu não consigo entender por que que eu estou sofrendo quando tantos não sofrem, por que que eu passo por dificuldades quando tantos não passam por dificuldades, a gente vai precisar esperar desencarnar para poder alavancar essas mudanças na gente? A gente pode começar a pensar a partir de agora. Por que que eu sofro e fulano não sofre? Deus é injusto comigo, porque tudo acontece comigo. Nada acontece com o meu vizinho. As coisas só acontecem erradas dentro da minha casa. Na casa do vizinho isso não acontece. Por que que eu passo por dificuldades, com tantas dificuldades, se eu trabalho muito, se eu tenho um trabalho honesto, eu passo por dificuldades? O que a gente precisa aprender? Quando a gente passa por determinados momentos, determinadas situações, a gente precisa tentar compreender o que que nós estamos precisando aprender dessas situações que estamos vivenciando. O que que eu preciso aprender quando eu lido com um salário que não me acompanha até o final do mês? Com um salário que quando chega na primeira metade, dos primeiros 10 dias do mês, o salário acaba e ainda tem 20 dias de mês pela frente. O que que eu preciso aprender com isso? O que que eu estou precisando desenvolver na minha alma com isso tudo? O que que eu preciso aprender quando eu passo por situações de sofrimento que me levam a um sofrimento moral? Onde foi que eu errei? Que ações eu tive? Que ações eu cometi para que venham como resposta esse desconforto moral que eu passei? O que que eu preciso aprender com isso? É o que o Sr. Novel passa nos ajuda a descobrir aqui, né? Todas essas situações pelas quais nós passamos, mas nós achamos que não acontecem com a gente, só acontecem na casa do outro, não acontecem na casa da gente. É que ele está nos ajudando a descobrir quando ele fala isso tudo, quando ele inveja os eleitos cujos esplendores entrevia, detesta os espíritos maus que estão junto com ele e a torpeza que ele via nas pessoas que passavam pela rua. Ele está invejando tudo e todos. Ele não está escolhendo alguém. Ele está invejando tudo e todos. Ele começa a descobrir uma revolta insensata dentro dele, porque ele não tem razão para pensar assim. E ele termina dizendo assim para a gente: chamaste-me finalmente e pela primeira vez um sentimento suave e terno me acalmou. Escutei os ensinos que te dão e os teus guias. A verdade impôs-me, orei. Deus ouviu-me, revelou-me por sua clemência, como já se me havia revelado pela sua justiça. Então, no momento em que ele chama, no momento em que ele é chamado e que ele percebe a sinceridade do propósito de quem está o convocando, quando ele percebe o sentimento de amor, o sentimento de carinho existente naquelas pessoas, ele se abre para uma nova perspectiva. Ele se abre para uma perspectiva que está chegando para ele, que é diferente de tudo aquilo que ele estava experimentando, que ele tinha experimentado antes, né? E aí a gente já caminhando para o encerramento, a gente se pergunta, né, qual é a responsabilidade do amor naquilo que nós estamos fazendo. O amor no nosso dia a dia, o amor nas nossas palavras, o amor nos nossos sentimentos, o amor naquilo que nós estamos experimentando, aquilo que nós estamos vivenciando e aquilo que nós estamos fazendo. Fica como trabalho de casa também analisar as questões do amor na vida da gente. Muito obrigada pela paciência do ouvir de todos, muito obrigada pela oportunidade de estar aqui presente, estudando com esses amigos as questões que a doutrina espírita nos traz de uma forma tão clara e tão gostosa. Muita paz aos nossos corações.
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4: Respondendo a essa própria pergunta feita pelo próprio Kardec, ele diz: por que Deus, na sua solicitude pela salvação de seus filhos, não lhe enviaria outros mensageiros, vindos todos sobre a terra, penetrando nos mais humildes redutos, entre os grandes e os pequenos, entre os sábios e os ignorantes, entre os incrédulos como entre os crentes, para ensinar a verdade àqueles que não a conhecem, fazê-la compreender por aqueles que não a compreendem, suprir pelo seu ensinamento direto e múltiplo a insuficiência da propagação do Evangelho e acelerar, assim, a vinda do Reino de Deus? E quando esses mensageiros chegam em número incontável, abrindo os olhos dos cegos, convertendo os ímpios, curando os doentes, consolando os aflitos a exemplo do próprio Jesus, vós os repelis, repudiais o bem que fazem, dizendo que são supostos demônios? Essa é também a linguagem dos fariseus em relação a Jesus, porque eles também diziam lá naquela época que ele fazia o bem pelo poder do diabo, pelo poder do demônio. E o que lhe respondeu Jesus frente a essa acusação? Ele respondeu assim, o que vale até hoje: reconhecereis a árvore pelo seu fruto. Uma árvore má não pode dar bons frutos. Então vamos ver, vamos tentar reconhecer os frutos pelo teor das mensagens, pelo teor das atitudes, pelo teor do que esses mensageiros nos trazem e que muitos os acusam de demônios, mas não fazem melhor. E continua Kardec. Para eles, porém, os frutos produzidos por Jesus para os fariseus eram maus. Sabe por quê? Porque ele vinha, assim como o Espiritismo, destruir os abusos e proclamar a liberdade que deveria destruir sua autoridade. Se ele tivesse vindo adular seu orgulho, aprovar suas prevaricações e sustentar seu poder, teria sido, aos seus olhos, o Messias esperado pelos judeus. Ele era só, pobre e fraco. Fizeram com que morresse e acreditaram matar sua palavra, mas sua palavra era divina e sobreviveu a ele. No entanto, propagou-se como um lentidão. E após 18 séculos, hoje em dia nós podemos dizer após 21 séculos, é conhecida apenas por uma parte do gênero humano. E cismas numerosos, quer dizer, brigas, né? Separações numerosas, explodiram no meio dos seus próprios discípulos. Por quê? Né? Porque a palavra de Jesus não estava ainda totalmente solidificada, estava nascendo também. E antes que a palavra de Jesus, a mensagem dele, tomasse corpo, já foi de imediato conturbada, deturpada, e houve essas cismas. Quando ela se tornou religião oficial, cada um quis tomar a sua verdade. Mas isso é um outro estudo. Deus, então, depois de todos esses séculos de deturpações, em sua misericórdia, manda os espíritos confirmá-la, completá-la, colocá-la ao alcance de todos e espalhá-la por toda a terra. Espalhar quem? A mensagem de Jesus. Porque lá no Novo Testamento, irmãos, a gente vai lembrar que Jesus disse que não poderia dizer tudo, mas que pediria ao Pai, e o Pai nos enviaria um outro Consolador que restauraria todas as coisas e que nos revelaria muito mais. Então Jesus não pôde dizer tudo, por uma série de motivos, inclusive pela nossa estrutura emocional, nós não iríamos suportar mesmo. E é isso que Kardec vem dizendo, que Deus, na sua misericórdia, enviou os Espíritos, que é o Consolador prometido por Jesus, para ficar eternamente entre nós. Por que ficar eternamente? Não é a figura de uma pessoa, né? É a clarificação dos ensinos de Jesus na sua origem. Um resgate para que nós possamos realmente praticar o cristianismo na sua verdadeira face. Mas os espíritos, continuou Kardec, não estão encarnados em um só homem cuja voz é limitada. Eles são inumeráveis, vão a toda parte e não se pode agarrá-los, porque seus ensinos se espalham com a rapidez do raio. Eles falam ao coração e à razão, e eis porque são compreendidos pelos mais humildes. Então a gente começou a perceber, na história do Espiritismo, que ele começou a se espalhar pelo mundo. Começou a pipocar nos Estados Unidos, na França, na Europa, na União Soviética, na Itália, e até aqui, no chamado Terceiro Mundo, aqui na América Latina, nós tivemos esparsas demonstrações do Espiritismo, quando ele começou a surgir. E, como diz, né, o nosso querido Conan Doyle, que houve uma invasão organizada dos Espíritos do Senhor a nos trazer as verdades celestiais, para vir de encontro realmente aquilo que Jesus nos deixou, dentre tantas coisas. Conhecereis a verdade, e a verdade vos libertará. E é justamente essa verdade que os Espíritos do Senhor nos tragam, nos trazem. E a gente vai de novo lembrar o que Jesus falou: quem tem ouvidos de ouvir, que ouça. Quem tem olhos de ver, que veja. E Kardec continua: não é indigno de celestes mensageiros, dizei vós, transmitir suas instruções por um meio tão vulgar quanto das mesas girantes? Não é ultrajá-los supor que eles se divertem com trivialidades e deixam sua brilhante morada para se colocarem à disposição do primeiro que vem? Jesus não deixou a morada do seu pai para nascer num estábulo? Aliás, onde vistes que o Espiritismo algum dia atribuiu coisas triviais a espíritos superiores? Ele disse ao contrário, que as coisas vulgares são produto de espíritos vulgares. Porém, pela sua própria vulgaridade, tais coisas não impressionaram só as imaginações. Elas serviram para provar a existência do mundo espiritual e mostrar que esse mundo é inteiramente diferente do que se imaginava. Era o início. Era simples como tudo que começa. Mas a árvore, saída de uma pequena semente, nem por isso mais tarde, estende menos para longe as suas folhagens. Quem haveria de crer que da miserável manjedoura de Belém sairia um dia a palavra que deveria agitar o mundo? Sim, Cristo é o Messias divino. Sim, sua palavra é a da verdade. Sim, a religião fundada sobre essa palavra será inabalável, mas sob a condição de seguir e de praticar seus sublimes ensinamentos, e de não fazer do Deus justo e bom, que ele nos ensinou a conhecer, um Deus parcial, vingativo e sem piedade. Então, Kardec está dizendo assim para a gente: filhos, irmãos, praticai Cristo, praticai a sua mensagem. Não fiquem só na teoria. Continuemos estudando. Muito obrigada, muita paz e até o nosso próximo programa. 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

Hoje nós vamos falar sobre a finalidade do sofrimento. Talvez seja difícil, no momento em que estamos sentindo ou estamos sofrendo, que possamos parar e nos perguntar qual a finalidade do nosso sofrimento. Jung já fazia uma proposta que, em momentos difíceis, nós não deveríamos nunca perguntar o porquê. Porque muitas vezes perguntar o porquê nos leva a muitas outras perguntas sem respostas. Mas aí ele propõe, para quê? Para que sofremos? E é nessa pergunta do para que sofremos que podemos entrar em contato com a verdadeira finalidade desse sofrer. Para a psicologia analítica, o sofrimento é um sintoma da alma, aquela alma que se encontra machucada, que se encontra ferida, e por isso ela tem um sintoma, um efeito no sofrimento. Na sociedade que nós vivemos hoje, nessa sociedade moderna, nessa sociedade da tecnologia, nessa sociedade onde tudo é tão rápido e vivemos acelerados no mesmo ritmo quase da velocidade da informação e da comunicação, o sofrimento também vem tomando uma nova dimensão. Então hoje nós não sofremos só das questões físicas, orgânicas, mas também sofremos e sofremos muito e principalmente pelas questões emocionais e psíquicas. Mas por que isso acontece? Isso é decorrente também da mudança de necessidades, de desejos e de anseios. Hoje é muito comum nós pegarmos uma criança ou até mesmo se pararmos um pouco para avaliar a nossa vida, as nossas necessidades mudaram. Então a necessidade de um homem ou de uma mulher há 40, 50 anos atrás, um homem por volta de 30, 40 anos, há 50 anos atrás as necessidades desse homem não se comparam nunca às necessidades do homem de 30, 40 anos do mundo moderno. Então hoje nós sofremos não só pelo desgaste orgânico, não só pelas nossas próprias questões do nosso mundo interno, mas também sofremos pelos nossos falsos desejos, por tudo aquilo que eu anseio, por tudo aquilo que o coletivo cobra de mim e que eu não consigo atender ou que desejo, mas não consigo alcançar. Então Joana de Ângeles, em Plenitude, ela traz: o homem, desde as suas origens sociais, aprende a ter medo, a conservar mágoas, a desequilibrar-se por acontecimentos de só menos importância, desarticulando o seu sistema energético. Passa de um aborrecimento para outro, cultivando vírus emocionais que facultam a instalação dos outros, degenerativos, responsáveis pelo agravamento das suas doenças. Nunca foi tão comum hoje em dia chegarmos nos consultórios médicos e ouvirmos os médicos dizerem assim: virose. E aí nós temos sintomas, mas isso agora tem nome de virose. Então é muito comum você observar que de tempos em tempos a sociedade é tomada por essas viroses. E aí nós vamos adoecendo. Mas essas viroses só têm lugar hoje no indivíduo porque antes, como Joana afirma, nós abrimos espaço para uma outra virose, que é a virose emocional. Então, como ela vai trazendo esse homem hoje, que aprende desde muito cedo a ter medo. Então, hoje, as crianças elas já começam a ter uma preocupação que nós não tínhamos quando crianças. Eu ontem passeava, tinha ido fazer um remédio, e escutava uma criança conversando com a mãe. E ela estava muito nervosa. E a mãe pedia à criança, de mais ou menos 8 ou 9 anos, calma. E a fala do menino era: mãe, você não vê no jornal? A rua é muito perigosa. Então essa criança aqui com 8, 9 anos apresentava um sintoma de fobia, um sintoma quase de pânico, por conta dos noticiários e que provavelmente ele escuta em casa, o que vai deixando que ele se torne cada vez mais inseguro. Então, em uma sociedade onde nós aprendemos a não confiar no outro, a não ter mais uma relação social saudável, amável e significativa, essa sociedade começa então a adoecer. E esse adoecimento psíquico, emocional, esse afastamento também de uma relação saudável com o outro, também gera no ser humano sofrimento. E aí Joana continua, né? Nesse aprender a ter medo, nós começamos a conservar também mágoas. Porque muitas vezes, pelo verniz social, nós aprendemos.

temos também que não devemos fazer, ser ou ter determinadas atitudes e comportamentos. Então, nesse processo também de uma valorização excessiva da persona, a mágoa termina ganhando campo no ser humano. Quando eu não me percebo, quando eu não me relaciono intimamente comigo mesma, eu também vou abrindo campo para todos os gigantes da alma, né? A mágoa, o ressentimento, a culpa, tudo mais. Bem, e com isso, né, o que vai acontecer? Vai desequilibrando-se. E por estar desequilibrado internamente, ele começa agora a ir se envolvendo de um problema para outro. Então, muitas vezes, situações que poderiam passar tranquilamente, essa pessoa, por já estar afetada, né, seus complexos já estão ali atuando, essa pessoa começa a sofrer por situações que, como Joana coloca, de só menos importância. Então, tudo passa a ser muito grave, tudo passa a ser muito significativo, porque essa pessoa já está contaminada pelo vírus, né, emocional, pelo vírus psicológico. Então, a mentora continua. A frustração, por sua vez, responde por sofrimentos que seriam evitáveis, não fossem as exageradas esperanças do homem, as suas confusas ideias de automerecimento, que lhe infundem crenças falsas nas possibilidades que não lhe estão ao alcance. E aí nós vemos, quanto maior a expectativa, é o anseio por algo, maior é a minha frustração. É na mesma proporção. Claro que a grande questão aí, geradora do sofrimento, é o ego, para amadurecer, precisa ser frustrado. Então, quanto mais as negativas acontecem na nossa vida, quanto mais eu digo ao meu filho e dou a ele os limites e ensino a ele a disciplina, mais eu possibilito a essa criança que no passado tempo seu ego amadureça. Mas nesse processo, como ela vai afirmar, onde eu acredito merecer muito mais do que de fato mereço, esse ego vai se frustrando e por não estar estruturado, por não estar maduro o suficiente, ele sofre. Então, o que nós vamos percebendo aí é que nos meus desejos, que não são tão importantes, vamos dizer, as minhas necessidades são necessárias, na frustração, na decepção que esse ego sofre, o que vai acontecendo também, eu vou adquirindo uma nova qualidade ou quantidade de sofrimento. Então, hoje, além de todos os motivos importantes e necessários para o ser, que vai gerar sofrimento também, o que vai acontecendo é que eu sofro agora se eu não tenho o celular do momento, se eu não tenho aquela roupa, se eu não tenho aquele carro, se eu não moro naquele apartamento. Então, essa falsa necessidade também vai me gerando sofrimento. Mas o que é importante a gente perceber é que o sofrimento é percebido pelo ego. Então, toda vez que o meu ego é frustrado, eu sofro. Então, quando eu começo a perceber que toda vez que o meu ego é frustrado, o sofrimento aparece, eu também começo a perceber que o sofrimento tem uma finalidade. Ele é importante, porque o ego precisa ser frustrado para que ele amadureça. Então, se o sofrimento é gerado, é sentido como fruto de uma frustração, então é importante sim que eu pare e questione, avalie e me perceba dentro daquela situação que me causa sofrimento. Porque se o meu ego se sentiu frustrado, provavelmente ele estava tentando impor ou estava querendo muito que algo fosse atendido para ele, né? Então, Joana vai continuar. Em alguns casos, o sofrimento em si mesmo ainda é a melhor terapia para o progresso humano. Enquanto sofre, o homem menos se compromete, demorando-se em reflexão, de onde partem as operações de reequilíbrio. É comum a mudança de comportamento para pior quando diminuem os fatores afligentes. E aqui a gente já começa a perceber a primeira importância desse momento do sofrimento. Muitas vezes a gente vai dizer à pessoa assim, olha, você está passando por isso agora, então viva isso, sinta isso. Porque no momento em que eu estou passando pela situação, onde meu ego está sendo frustrado, onde eu estou decepcionada, onde eu percebo que algo me impede de atuar narcisisticamente ou egoisticamente, é uma oportunidade para que eu possa não me comprometer tanto.
É mais ou menos assim, de uma forma bem figurada. Já pensou se tudo que nós pedirmos a Deus acontecesse? Ia ser uma tragédia, porque ia ter mar no lugar errado, ia ter deserto no lugar errado, ia ter carro demais na rua, ia ter rico demais na rua, ia ter gente desaparecendo do nada, porque de repente você olha para aquele sujeito que te incomoda e diz assim, mas meu Deus, mas nem para sumir, pum, a pessoa desaparecia. Então ia ser uma confusão, provavelmente o ser humano já estaria extinto. Então, quando isso não acontece, eu sou automaticamente frustrada. Então eu preciso entrar em contato com esse sofrimento, porque nesse momento que eu estou ali sofrendo, estou percebendo, como nós dizemos, estamos remoendo a situação, Joana coloca o quê? Nesse momento você não se compromete tanto, porque você está reavaliando a situação vivida. Então é muito comum a gente perceber, naqueles momentos onde estamos despreocupados, né, tranquilos, vamos dizer assim, estamos também invigilantes. E por estarmos invigilantes, nos comprometemos. E aí vamos gerar sofrimento. Às vezes a gente tem a sensação que precisamos viver no sofrimento justamente para ter a atenção devida no nosso processo. O que não é verdade, né? Senão seria um processo masoquista. A questão toda é, se alguma situação aconteceu na minha vida, e não precisa ser nada muito grave. Às vezes você se programa para chegar em determinado lugar em um período de hora e você pega um trânsito difícil. E isso é suficiente muitas vezes para te deixar angustiado, ansioso. Às vezes é um compromisso muito importante. Então você vai chegar no lugar, às vezes tem que se explicar. E isso gera um desconforto, uma frustração. Por que frustração? Porque o ego entende que tudo aquilo que ele deseja fazer, que ele anseia por realizar, quando não consegue, ele se sente frustrado. Então é preciso que em uma situação simples como essa, a gente possa parar um pouco e dizer, mas para que eu estou sentindo isso agora? Qual é a finalidade dessa situação agora na minha vida? E aí vamos tendo a possibilidade de encontrar nessa situação simples ou numa situação muito maior, o significado e a importância para o nosso ego, para o nosso processo de individuação daquela situação de sofrimento. Então James Hollis traz, sem o sofrimento, que parece o requisito epifenomenal para o amadurecimento psicológico e espiritual, permaneceríamos inconscientes, infantis e dependentes. E é interessante pensar que sem isso, ficaríamos então imaturos, emocionalmente, psicologicamente e espiritualmente. Bem, sem o sofrimento, que parece, como ele vai dizer, um requisito epifenomenal, não cresceríamos. E não cresceríamos por quê? Bem, quando acontece um episódio na minha vida e eu me frustro e sofro, o sofrimento não é a causa maior. E nós ficamos todo o tempo parados e observando o sofrer. Por isso ele vai dizer que isso é um epifenômeno, é algo da superfície. O sofrimento é só uma consequência de uma causa muito maior. E aí nós voltamos para a proposta de Jung de perguntar para que sofremos? Para que essa situação aconteceu agora na minha vida? É como se nós pudéssemos imaginar que colocamos uma peça no meio da sala, apagamos a luz e todas as pessoas que passam ali batem com a peça e machucam a perna. Não adianta eu ficar no escuro massageando a perna, eu preciso acender a luz e ver o que está acontecendo naquele espaço e tirar a peça do caminho. Então o sofrimento termina sendo para nós como um tumor que sinaliza que algo maior está acontecendo no nosso organismo. Como uma febre que indica tem uma inflamação em algum lugar, investigue. Então quando eu sinto aquela necessidade, aquela angústia, que muitas vezes me traz um vazio interior, se eu paro para ficar só presa no sofrimento, eu não cresço. Mas se eu começo a me adentrar e perceber por que é que eu estou sentindo toda aquela angústia, todo aquele vazio, o sofrimento agora parece passa a ter uma finalidade maior, que é a possibilidade de gerar para mim um crescimento emocional, psicológico e espiritual.
Então eu começo agora a construir uma nova estrada na minha vida, porque aquela situação do sofrimento me gerou um aprendizado. É como dizer, sofrer ajuda você a crescer, mas só ajuda você a crescer se você de fato aprende com aquele sofrimento, porque senão você fica só sofrendo. E sofrendo a gente não consegue caminhar. É como você imaginar que você está com uma dor terrível e você não toma nada, não investiga o que é aquilo, mas acha que a dor vai estar purificando você para você chegar no mundo espiritual mais rápido. Vai porque vai morrer, né? Então vai chegar lá bem rápido. Mas você precisa cuidar, precisa ver a causa daquilo, porque senão a dor não vai te proporcionar nenhum crescimento. Bem, e aí Joana vai trazer que existir sem o contributo da luta, dos desafios contínuos, é permanecer em estágio automatista do processo da evolução, não alcançando o significado psicológico maduro que diferencia os indivíduos e os promove. Quando James Hollis traz que o sofrimento gera o crescimento, nós vamos ver em Joana, no Despertar do Espírito, que sem a luta não haveria evolução. Sem a luta não haveria crescimento. E não podemos imaginar que um herói entra num campo de batalha e vai sair de lá ileso, sem sequer um arranhão. Então, nesse processo nosso, nessa jornada evolutiva, nesse processo nosso da vida, nós vamos viver, sim, situações difíceis, situações complicadas, situações kármicas também, porque somos espíritos comprometidos com nós mesmos. Somos espíritos que, em alguns momentos da nossa existência, causamos situações e, pela lei de causa e efeito, vamos sofrer também com essas consequências. Então, não existe vítima, né? Somos todos responsáveis pelos nossos atos, sejam eles da vida presente, sejam eles da vida passada. Face à sensibilidade de que é constituído o ser humano, também experimenta a purificação mediante a dor, que gera os sofrimentos psicológicos, físicos e morais, que o propelem ao aceleramento do esforço de sublimação na qual conseguirá a plenificação. Bem, como Joana vai colocar, nós vamos passar pelo processo, né, também de dor, como forma purificadora. Claro que a dor vai gerar sofrimento, mas isso só acontece, como eu estava falando há pouco, porque somos seres comprometidos. E aí vale pararmos um pouco, muitas vezes eu diria, para refletirmos se não estamos muitas vezes valorizando em excesso situações que na realidade não merecem tanta atenção. Será que não estamos às vezes hipervalorizando situações na nossa vida que estão ali acontecendo para o nosso crescimento, para o nosso desenvolvimento, e que de repente passaria como mais uma lição a ser aprendida, e que muitas vezes eu interrompo todo o meu processo de crescimento porque eu fico valorizando uma situação, porque não quero aceitar que na minha vida possa aparecer uma situação difícil ou uma situação complicada. E pior do que isso, pior do que não perceber isso, é também construir situações que nos geram um sofrimento desnecessário. Eu assisti a um documentário muito conhecido, Quem Somos Nós, e nesse documentário, em um determinado momento do trabalho, eles fazem uma pergunta. Então, os cientistas começam a mostrar lá todo o desenvolvimento do ser, todas as nossas conquistas e possibilidades, e a pergunta que eles geram é o seguinte: por que, diante de tantas possibilidades que temos, nós fazemos as mesmas escolhas, escolhemos os mesmos empregos, os mesmos relacionamentos, os mesmos problemas? E essa pergunta me ficou realmente na cabeça. Por que será que fazemos isso? Diante de tantas coisas que a vida nos traz, o universo nos oferece, diante de tantos conhecimentos que a própria doutrina espírita nos traz, por que ainda continuamos sofrendo pelas mesmas coisas? Por que ainda continuamos desejando as mesmas coisas que muitas vezes nos trazem sofrimento? Aí alguém pode dizer assim: ah, teimosia, né? É porque a pessoa é perseverante, ela quer aquilo e não vai desistir nunca, porque ela é brasileira e não desiste, coisas desse tipo. Mas será que isso não nos mostra muitas vezes e nos aponta a nossa imaturidade,
Né? A teimosia, muitas vezes, parece muito mais um comportamento de uma criança birrenta que não aceita ou não. Então, será que eu também não preciso gerar para mim mesma alguns nãos e perceber que eu termino causando para mim situações desnecessárias e que não me levam à sublimação, não me levam ao meu processo de plenitude, de individuação. Pelo contrário, me prendem a uma situação e aí ficamos todo o tempo vivendo ainda na roda das reencarnações. Não que isso não seja importante e necessário, mas reencarnamos e reencarnamos às vezes para viver as mesmas histórias, para viver os mesmos problemas, onde poderíamos, até porque já temos recursos para isso, sair de uma situação muito mais maduros, muito mais crescidos, muito mais preparados para enfrentar uma nova vida, um novo desafio. O sofrimento, por outro lado, está vinculado à sensibilidade de cada um, variando, portanto, e adquirindo dimensões diversas. A dor do bruto apresenta-se selvajada e perturbadora, explodindo em agressividade e loucura. O sofrimento do esteta e do santo se expressa como anseio de libertação e crescimento íntimo. E Joana, quando chama a atenção para isso, é muito interessante. Porque quando eu pensava nessa diferença do sofrimento, né? Claro, nos comparando, e precisamos fazer sempre isso. Então eu imaginava o sofrimento do santo e me perguntava, talvez eu vendo o santo sofrendo, eu entenda como sofrimento. Mas será que o santo percebe o sofrimento como um sofrimento? Será que para ele, toda aquela situação onde o meu ego entenderia como sofrimento terrível, será que para ele ali não é mais uma situação que ele precisa passar para se purificar cada vez mais? E isso não é uma visão nem um desejo masoquista. É simplesmente uma compreensão muito mais ampla, uma consciência muito maior de que a vida nos traz situações para o nosso crescimento, para o nosso aprimoramento. É como você imaginar que passaria pela vida inteira como se estivéssemos de férias. Mas se pensarmos nas nossas férias, elas são tão tranquilas assim, às vezes essas férias são períodos tão conturbados porque você vai viajar. Só em organizar uma viagem já é um transtorno muitas vezes. Se você vai de avião, então nem se compara, né? Porque tem um atraso e tudo aquilo. Então, será que a vida passaria para mim desta forma? Bem, a razão nos diz que não. Mas por que buscamos isso? Buscamos uma vida onde eu não teria que tomar nenhuma decisão, eu não teria que fazer nenhuma escolha, eu não teria que errar. As coisas aconteceriam para mim de uma forma extremamente positiva, Deus ia gostar mais de mim do que de todo mundo, os bons espíritos estariam 24 horas comigo, me dando avisos, intuições, impedindo que o mal acontecesse comigo. Então, provavelmente, não se estaria vivo. Não se estaria vivendo, né? Porque todo momento, a partir do momento em que eu acordo, eu preciso fazer escolhas. E nesse fazer escolhas, eu tenho a possibilidade de acertar 50% e de errar 50%. Se eu acertar, ótimo, mas isso também não é uma garantia que eu vou acertar sempre. E se eu erro, eu aprendi que esse caminho não é o bom e agora eu preciso fazer o outro caminho. Preciso fazer uma outra caminhada. Então, Joana vai chamar a atenção para isso, que o sofrimento está vinculado à sensibilidade de cada um. Então, se o sofrimento está vinculado à sensibilidade de cada um, começamos a perceber que o tamanho do meu sofrimento vai ser exatamente o tamanho que eu dou a ele. E para isso, algumas questões pessoais e individuais precisam estar atreladas. Então, às vezes, alguém te conta uma situação de ela estar sofrendo muito e você pode ouvir e dizer assim, não me parece que é tão grave assim. Mas para aquela pessoa, aquele sofrimento é muito grande, é muito doloroso. E aí eu vou mais profundamente. O sofrimento vai ter o tamanho e intensidade da maturidade do meu ego, da condição que o meu ego tem de perceber as coisas, da minha aceitação, ou melhor, o sofrimento vai ter o tamanho e a dimensão conforme a minha capacidade de ir além do ego, de perceber muito mais do que isso. Então, quando aquela frustração aparece e eu me sinto extremamente injustiçada, eu preciso de fato perguntar, será que eu não estou me sentindo importante demais? Será que eu não acho que eu mereço muito? Será que eu não me coloco muitas vezes em uma condição
E nós espíritas, às vezes, nos comportamos assim, que achamos que os bons espíritos precisam estar à nossa disposição 24 horas por dia. Então eu preciso, de fato, confrontar com a minha incapacidade de aceitar as minhas imperfeições. E aí nós voltamos para nosso trabalho de todos os dias, que é trabalhar a sombra. Reconhecer seus medos, reconhecer suas imperfeições, não valorizando, mas reconhecendo para que eu possa transformá-la. Toda vez que eu topar com uma situação e que eu me sinta ali injustiçada, eu me sinta ali desmerecida ou diminuída, antes de qualquer coisa, eu preciso me perguntar se eu não estou querendo muito mais do que de fato eu mereço ou já posso suportar naquele momento. Então, a própria dor faz parte do processo que integra a criatura num contexto da sociedade, sem cujo contributo desapareceriam os esforços para o autoaprimoramento, a iluminação pessoal, o progresso geral. Então, Joana, em Amor Imbatível Amor, ela vai trazer a importância de se viver isso até num contexto social, né? Então, a própria dor possibilita que o ser humano se integre no contexto social. Por quê? Porque senão a nossa vontade seria todo o tempo estaria para nós o tempo todo prevalecendo. Daí a gente perceber a importância da lei, da ética, da moral. Porque senão seríamos todos nós como num jardim de infância, querendo que o meu brinquedo seja o melhor, que o brinquedo seja só meu. Então imagina só no trânsito, se nós pudéssemos agir livremente, seria uma loucura, né? Porque passaríamos um por cima do outro, iríamos passar por cima dos pedestres. Então, é essa dor, essa frustração que eu sinto também me ajuda no meu processo de integração ao espaço coletivo. Quando alguém me diz que eu não posso entrar em um casamento, participar de um evento social com trajes de banho, e eu queria muito fazer isso, aquela frustração que pode me causar um sofrimento tem uma importância, porque faz com que a minha persona se aprimore nessa relação social. Quando a criança recebe um não e chora porque os pais estão impedindo que ela faça algo que ela queria muito, isso é um contributo para que a persona dessa criança que está em formação saiba agora conviver em sociedade. Que esse ego que vai se manifestar no mundo aprenda a lidar com todas as dificuldades que ele vai encontrar pela frente. E aí ela continua. Sem isso, né, esse contributo da dor, todos os nossos esforços de autoaprimoramento, de iluminação pessoal, provavelmente não ajudariam no progresso geral. E aí nós vemos por que o sofrimento tem uma finalidade. Aí nós vamos percebendo por que a lei de destruição é necessária. Por que tudo precisa, em um momento, ser destruído, deixar de existir, ser modificado. Toda vez que eu me confronto, que eu me defronto com uma situação impeditiva, esse é um momento, é uma oportunidade ímpar para que eu possa reavaliar todas as minhas questões e, provavelmente, e de preferência, transformá-las, sublimá-las, para que eu possa ser um ser humano melhor. A dor, porém, não é uma punição, como pode parecer. Antes, revela-se um excelente mecanismo da vida a serviço da própria vida. Então, como pode parecer muitas vezes, e aí nós vamos, né, ouvir as pessoas muitas vezes queixando que Deus esqueceu de mim, que não é possível que alguém tenha que vir para a vida sofrendo tanto processo de dor física ou dor moral. Mas essa dor, como Joana traz na introdução do livro Plenitude, ela é um excelente mecanismo da vida a favor da própria vida. Quando nós estamos, às vezes, em contato com pessoas com sofrimento físico, né, eu vou trazer o sofrimento físico porque todos nós temos em um determinado momento. E aí eu lembro de uma experiência que eu vivi. Eu estava sentindo muita dor por conta do meu processo na coluna. E aí no meio dessa dor, era uma dor que a dor da coluna anda, né? Então cada hora estava doendo um lugar. E eu estava parada me perguntando por que eu tinha que ter tanta dor. Por que as pessoas normalmente vão
quando a gente comenta, aí fala assim, ai, na outra vida você deve ter sido terrível, você deve ter, né, batido em muita gente, quebrado a coluna. Já me disseram até que eu andei partindo gente no meio, mas tudo bem. E aí eu fiquei me perguntando, tinha que fazer esse processo também, mas será que eu saí partindo alguém no meio, meu Deus? O que será que eu fiz para essa coluna doer tanto? E aí estava lá, comecei a ficar com pena de mim mesma. Já estava me sentindo a pior da espécie, uma pessoa muito má. E parei, me lembrei de Jung. E eu disse, não, mas peraí, eu estou fazendo a pergunta errada, eu preciso perguntar para quê? E aí comecei, para que essa dor? E aí fiquei, passei um dia inteiro, uma semana inteira, e a coluna não parava de doer, eu para quê, para quê, para quê? Mas um certo momento, eu estava em uma situação que não tinha, não era consultório, nada. E aí eu conversava com uma senhora e dizendo a ela que eu estava com muita dor na coluna, né? E ela também com dor, e as duas começaram a fazer a lamúria uma da outra. Mas aí ela olhou para mim e fez assim, minha filha, mas tem uma coisa importante quando a gente tem uma dor como essa, a dor da coluna. Eu disse, e aí qual é, minha senhora? Ela disse, olha só, quando eu estou indo além do que eu posso, a minha coluna sinaliza. A minha coluna não me mostra só quando vai chover, não. Mas toda vez que eu estou fazendo algo, esforço físico ou emocional, que está além do que eu dou conta, ela trava. E aí é meu freio. E então eu fui para casa me perguntando se não seria também para a minha coluna um freio. Se não seria também a coluna uma forma de me mostrar assim, olha, você está indo muito além, está esticando a corda, como a gente diz, e a corda um dia pode partir. Desse dia em diante, toda vez que a coluna dói, eu vou lá e começo a questionar se eu não estou me esforçando demais, seja fisicamente ou emocionalmente, se eu não tenho que estar observando alguma outra questão que eu estou negligenciando. Coincidência ou não, a coluna tende a parar de doer. Tem um problema físico que está lá instalado, que eu sei que não vai, né, não tem cura, mas as dores têm também um efeito emocional e psicológico muitas vezes, porque é o meu ponto fraco. Então, se eu tenho o meu ponto fraco no estômago, na cabeça, qualquer situação que acontece comigo emocional, qual é o ponto que dói? A cabeça, o estômago, as pernas. Então, o sofrimento, assim como a dor, favorece a melhora da vida. Todo conteúdo que é negligenciado, ele guarda energia, energia psíquica. E se eu chego lá e vou abrir aquele baú, abrir aquela gaveta que eu nunca abro, tem sempre uma tendência que eu encontre preciosidades ali dentro. Assim também é o sofrimento, assim também é a dor. Então, por extensão, pode-se dizer que o sofrimento não é imposto por Deus, constituindo-se a eleição de cada criatura, mesmo porque a sua intensidade e duração estão na razão direta da estrutura evolutiva das resistências morais características do seu estágio espiritual. Então não é Deus que nos castiga, né? Nos coloca assim, você vai sofrer bastante. Então eu já me convenci que eu não saí quebrando ninguém na outra vida, né? Algum outro motivo fez com que a minha coluna doesse. A mesma coisa, e é interessante porque simplificamos muito as coisas às vezes. Então eu começo a ver tudo como karma. Então se eu tenho um problema de saúde, é karma. Se eu tenho um problema familiar, é karma. E sofro isso como se eu tivesse que sofrer o karma para poder me purificar. E não é o sofrer o karma, é crescer com o karma, né? É passar por ele, aprendendo com ele. Assim eu vou estar evoluindo no meu processo existencial. Até porque eu não tenho certeza se eu realmente passei ou gerei alguma situação lá atrás, porque pode ser algo que eu me comprometi aqui, nessa existência, e não que eu tenha trazido de uma outra existência. Então, Joana vai chamar a atenção para isso. Primeiro, não é imposto por Deus. Então, se não é imposto por Deus, não é algo que você tem que passar por isso, nós começamos então a voltar bem. Mas por que ele acontece? Por que acontece? Se não é imposto por Deus, por que é que eu sofro? Por que eu preciso passar pelo sofrimento? Para que o sofrimento existe na minha vida? Bem, primeiro nós temos o inconsciente. E no meu inconsciente coletivo está lá armazenado, impresso, guardado, tudo,
o que eu já vivi em todas as minhas existências. Tem lá um lugar. Quando eu reencarno, como tudo surge do inconsciente, o meu inconsciente pessoal, que está ali começando a trabalhar e desenvolvendo o meu ego e a minha persona, que vão sendo desenvolvidas nessa encarnação, vão acessar os conteúdos que eu já experienciei. Então eles vêm, vão subindo. Bem, eu já vivi histórias, mas Deus não impõe a mim o sofrimento. E nessa existência eu reencarno com um pai, com uma mãe, com familiares, que também já passaram por existências e que provavelmente já passaram por existências comigo. E que também, por conta dos seus inconscientes coletivos, pessoal, ego e persona, também têm atuação na vida, reagem à vida, agem de determinada maneira. E nesse processo de educação que eu vou passando, essas pessoas com suas deficiências morais, com suas questões pessoais, me educam. E ao me educarem, interferem no meu processo pessoal, que eu já vivi, no meu comprometimento. Então, quando eu vou desenvolvendo a consciência nessa existência, eu termino trazendo à tona questões que são minhas, que eu me comprometi com a lei divina. Não que Deus impôs, mas que eu me comprometi. E como a lei de Deus está na nossa consciência, então ela vem para que eu possa vivenciá-la e resgatá-la. Não como castigo, mas como um processo de crescimento e aprendizado. Então o homem tem de lutar com o problema do sofrimento. O oriental quer livrar-se do sofrimento, expulsando-o. O ocidental procura suprimi-lo com remédios. Mas o sofrimento precisa ser superado. E o único meio de superá-lo é suportando. Aprendemos isso com ele, o Cristo. E Jung vai trazer essa frase, que é extremamente profunda e que serve muito para nossas reflexões. Bem, primeiro ele diz que precisamos, nós, homens e mulheres, precisamos lutar com o problema do sofrimento. Não com o sofrimento, mas com o problema do sofrimento. Com a causa e não com o sintoma. Se eu tenho uma dor de cabeça, não adianta tomar um analgésico. Porque a dor de cabeça, se ela for causada por uma outra doença, ela volta. Então não adianta eu ficar medicando o sintoma. Eu preciso achar a causa. Então ele já começa dizendo isso. Precisamos lutar com o problema do sofrimento. Então ele vai avaliar. O homem oriental, ele quer livrar-se do sofrimento. Esse é o papel que muitas vezes a gente vai ver em todas as correntes orientais. Livrar do sofrimento, expulsando. E aí nós vamos ver o quê? Diminua seus desejos, reavalie suas necessidades, deseje só o que realmente é importante. Que a gente realmente vai perceber que isso é um gerador de muitos sofrimentos. Quando eu desejo coisas que não são de fato importantes. O ocidental, que somos nós, procuramos suprimi-lo, tomando remédios. Não que Jung fosse contra as medicações, até porque ele era médico. A nossa questão toda é que hoje, se na farmácia vendesse pílula para a felicidade, pílula para a alegria, iríamos lá comprar com certeza. A coisa mais comum de se escutar em consultório, na casa espírita, no atendimento fraterno, é a pessoa chegar e dizer assim, mas não tem uma coisinha para tirar esse sofrimento? Nem reza braba tira, né? Não adianta. Então, assim, se tivesse uma coisinha, tomaria, com certeza. Mas só que existe mesmo, de alguma forma, a ilusão de que as coisinhas vão sair se a gente toma medicação. Então, hoje, terminamos vivendo em uma sociedade onde sofre quem quer. A questão é, a gente só trata o sintoma. E a causa? Onde fica a causa desse sofrimento? Onde ficam as minhas mazelas morais, as feridas da minha alma? Porque o remédio não cura, ele só mascara, faz uma maquiagem bonita e eu começo a acreditar que aquilo não existe. E aí Jung continua. Mas o sofrimento precisa ser superado. E o único meio de superá-lo é suportando. E nós aprendemos isso com ele, o Cristo. Então o sofrimento que está na minha existência hoje, as questões que me causam sofrimento, precisam ser superadas.
E a única forma que eu tenho de superá-las é suportando-as. Não de forma masoquista, mas crescendo com elas. Buscando a finalidade desse sofrimento. Achando a causa e indo até a causa dessa angústia, dessa dor, dessa frustração que me causa. Tanta angústia e tanto sofrimento também. E provavelmente, ao mergulhar na causa, iremos encontrar ali as nossas resistências, a nossa rigidez, a nossa inflexibilidade, a nossa imaturidade de lidar com os problemas da vida. Então somos adultos, somos homens e mulheres crescidos, mas que muitas vezes nos comportamos e respondemos à vida como pequenas crianças, que não aceitam não, não aceitam as dificuldades, não aceitam simplesmente que a nossa vontade prevaleça. Então precisamos, além de encontrarmos a finalidade do sofrimento, precisamos nos perguntar todos os dias: qual é o tamanho do meu egoísmo? Muita paz.

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1: Mais uma vez, estamos aqui juntos, estudando o Livro dos Espíritos. Que possamos ser intuídos pelos nossos amigos espirituais, que possamos ser envolvidos pelas vibrações desses amigos espirituais e dos nossos amigos de um modo geral, para o desenvolvimento da tarefa que nos cabe. Vamos conversar hoje sobre duas perguntas do Livro dos Espíritos, que nos falam ainda, né, são as últimas perguntas, que fala sobre escolha das provas. Aquelas provas que nós escolhemos quando estamos ainda desencarnados, analisando sempre as nossas necessidades. Aquilo que nós escolhemos são as necessidades para a evolução do nosso espírito. Não nos esquecemos nunca, não nos esqueçamos nunca de que somos espíritos eternos, momentaneamente num corpo material, com vistas à nossa evolução, à evolução desse espírito, alcançando a outra ponta da escala espírita, a categoria de espíritos perfeitos, né? E a consequente felicidade que todos nós buscamos. Então, para isso, nós precisamos nos ressarcir com as leis divinas, com as leis de Deus. Ao longo das nossas múltiplas encarnações, nós vamos cometendo acertos e desacertos. Ora, acertamos com algumas coisas, ora, erramos em outras coisas, né? É, tal como uma criança numa escola que às vezes não dá conta de todas as matérias no final do ano e ela fica em recuperação em determinados conteúdos, determinados componentes pedagógicos. Então, nos perguntamos quais são as nossas recuperações, em que matéria nós nos colocamos em recuperação ao longo das nossas múltiplas existências, onde é que nós precisamos trabalhar, quais são as facetas da nossa alma que nós precisamos trabalhar mais. E, em função dessas necessidades que nós precisamos trabalhar mais, quando ainda estamos no plano espiritual, programando uma nova encarnação, nós escolhemos determinadas situações que passaríamos na nossa vida de encarnados com esse objetivo, com o objetivo de ressarcimento com a lei divina naquele aspecto. Então, se eu tenho a necessidade de trabalhar a paciência, eu certamente precisarei reencarnar dentro de um contexto que exija do meu espírito a paciência. Se é a tolerância, será no contexto que exija daquele espírito a tolerância. Se é a fraternidade, será no contexto que exija daquele espírito a fraternidade. E assim nós vamos nos zerando, se podemos dizer, com essas nossas pendências ao longo das nossas múltiplas encarnações. Mas não esqueçamos também que nós temos o auxílio imensurável, o auxílio inegável dos nossos amigos espirituais, dos nossos mentores espirituais, que nos alertam muitas vezes lá na escolha da nossa programação. E quando insistimos em determinados aspectos que ainda não podemos dar conta dele, nós contamos com a ajuda desses amigos espirituais, desses incansáveis amigos que estão ao nosso lado, nos incentivando a caminhada. Algumas vezes, a sociedade como um todo precisa caminhar, o planeta como um todo precisa caminhar. Então, nós temos a ajuda, muitas vezes não, sempre, né? Nós temos a ajuda desses abnegados irmãos, desses abnegados amigos que estão junto de nós. Quantas vezes abrindo mão daquilo que eles já conquistaram para nos ajudar, para ajudar a nossa sociedade, o nosso planeta, ajudar o grupo onde nós estamos. E na pergunta 272, Kardec indaga assim aos espíritos: poderiam nascer entre nossos povos civilizados espíritos vindos de um mundo inferior à Terra ou de um povo muito atrasado, como os canibais, por exemplo? Resposta: sim. aos que se extraviam porque querem subir mais alto, mas então ficam deslocados entre vós porque possuem costumes e instintos que não combinam com os vossos. E Kardec faz um comentário a essa pergunta. Esses seres nos oferecem o triste espetáculo da ferocidade na civilização. Retornarem ao meio dos canibais não será um rebaixamento, eles apenas retomarão o lugar que lhes é próprio e talvez ainda ganhem com isso. Se nós pensarmos que nós encarnamos sempre com vistas, com o objetivo da nossa evolução, com o objetivo do nosso crescimento espiritual, então, quando alguém que tem uma condição mais inferior que a condição daquele grupo que ele vai reencarnar, ele reencarna ali, podemos olhar, né, como ele coloca aqui, podemos olhar como uma oportunidade que ele tem da sua evolução, né, embora possa parecer estranho para a gente, vai parecer estranho para a gente, mas é a oportunidade que é dada àquele espírito dele poder evoluir um pouquinho mais, ou dele poder contactar com outro tipo de condição, com outro tipo de pensamento, né? Como ele diz aqui, quando ele pergunta, né, o espírito vindo de um mundo inferior à Terra, ou de um povo muito atrasado, como os canibais, por exemplo, ele diz sim, aos que se extraviam por quererem subir muito alto. Então, muitas vezes o espírito, ele acha que ele pode conseguir determinados avanços ou lidar com determinadas dificuldades, mesmo sendo mostrado a ele que ele não está preparado para isso. E quando ele chega num determinado lugar, ele se coloca, como Kardec coloca aqui para a gente, né? Eles querem subir muito alto, então ficam deslocados entre vós, porque possuem costumes e instintos que não combinam com os vossos. Mas para ele foi dada a oportunidade de ele contactar com outros costumes, com outros instintos. Quando ele não consegue isso, o fato dele retornar ao grupo em que ele estava, não significa com isso que ele está andando para trás, porque a gente sabe que o espírito não anda para trás, né? Ele pode estacionar, mas ele não anda para trás. Então, quando ele volta a esse grupo, como nesse caso aqui, ele volta a esse grupo, ele não está andando para trás, ele está voltando ao grupo ao qual ele pertence. Aquele grupo de espíritos, aquela realidade espiritual a qual ele pertence. Ele não está andando para trás. O fato dele querer alcançar essa evolução, o fato dele querer estar, talvez impensadamente, né, com um grupo que tem uma condição diferente, não dá a ele, né, não é carteirinha carimbada, carimbou, entrou, né, não dá a ele a condição de permanecer ali. Ele vai estranhar, como nós vamos estranhar, ele também vai estranhar os costumes diferentes. Não fica muito difícil da gente imaginar isso, se a gente trouxer para os nossos dias, para a nossa realidade. Imagine uma pessoa que esteja acostumada com um determinado ritmo musical. Ele só escuta aquele ritmo musical, ele não consegue ver outra coisa. Dentro da comunidade que ele vive, dentro do ambiente familiar dele, dentro do grupinho social que ele vive, só escutam aquele determinado tipo de música, que seria uma música assim, mais agressiva, vamos dizer assim. Uma música mais agressiva, uma música mais barulhenta, uma música mais estridente, né? Bom, de repente ele acha que ele quer frequentar ou estar junto a um outro grupo que só tenha por hábito escutar música clássica. Então, ele vai para esse grupo que só escuta música clássica. Ele certamente vai estranhar, né, a batida da música, o ritmo da música, a melodia da música, né, as notas musicais, a frequência musical. O estilo da música é completamente diferente. Ele vai estranhar, ele não vai se sentir muito bem naquele ambiente, por ser um ambiente estranho para ele, por apresentar para ele uma coisa completamente diferente daquilo que ele está habituado. Quando ele retorna a esse grupo que ele pertence, quando ele retorna a esse grupinho que escuta a música que ele pertence, ele não está andando para trás, ele não está voltando, ele está retornando à sua origem. Ele se mostrou estranho, ele pareceu estranho naquele primeiro grupo por uma questão de falta de ambiência dele. Ele não conseguiu se adaptar ali, Né? A mesma coisa seríamos nós. Se quem está acostumado a escutar música clássica, o contrário, né? Quem está acostumado a escutar música clássica o tempo todo, de repente, ele vai para um outro grupo musical, se ele vai, por exemplo, para um grupo que escuta funk, ele vai se sentir completamente isolado, completamente fora de mão, completamente fora daquele ambiente. O fato dele voltar para o grupo que ele estava antes, né, de música clássica, não significa que ele está retornando. São ambientes diferentes, são ambiências diferentes. Né? Você tenta, você pode tentar chegar a um determinado grupo, mas você vai ter que perceber se as ambiências são favoráveis àquilo que você está habituado a fazer. É o caso aqui do espírito, quando ele diz assim, né? Aos que se extraviam, porque irei subir muito alto, mas então fico deslocados entre vós, porque possuem costumes e instintos que não combinam com os vossos. Então, se numa outra encarnação ele retorna àquele grupo que ele pertencia, ele não está andando para trás. Ele está simplesmente retornando às suas origens. Nós vamos fazer um breve intervalo e voltaremos em seguida com o pensamento da outra pergunta.

Na noite de hoje, nós, dando continuidade aos estudos, ao estudo reflexivo sistêmico das obras de Allan Kardec e do Evangelho de Jesus, nós vamos iniciar o nosso módulo 4, a influência dos Espíritos em nossas vidas. E no encontro de hoje nós trabalharemos o Espírito imortal e a sua função no universo. Nós trabalharemos nesse módulo toda a influência que os Espíritos, quaisquer que sejam esses Espíritos, realizam em nossas vidas, desde as influências más até as boas influências, trabalhando os processos de obsessão, os processos de ajuda espiritual que o nosso anjo de guarda nos presta. Tudo isso nós vamos trabalhar neste módulo do estudo reflexivo. E começaremos a refletir sobre o espírito imortal como uma potência viva do universo. O nosso objetivo é refletir sobre nós mesmos como espíritos imortais e a nossa função no universo, o objetivo do encontro de hoje. Vamos fechar os olhos e meditar sobre o espírito imortal e a sua função no universo. Entre em contato com você mesmo em essência, buscando sentir-se um espírito imortal. Como você sente essa realidade? Você se sente um espírito imortal realizando o papel co-criador e colaborador de Deus no universo? Deixe fluir os seus pensamentos e sentimentos, evitando qualquer mascaramento num processo de auto-engano. Seja verdadeiro, verdadeira com você, analisando-se com autenticidade.

Lentamente vamos abrindo os olhos, notando o estado de vigília. Comecemos as nossas reflexões com a questão 23 de O Livro dos Espíritos. Allan Kardec pergunta: que é o Espírito? Os benfeitores respondem que é o princípio inteligente do universo. Então nós temos nesta pergunta e na resposta a indagação de Kardec a respeito do Espírito. Quando os benfeitores respondem que é o princípio inteligente do universo, eles não estão respondendo no sentido estrito. Eles respondem no sentido amplo. O princípio inteligente começa a evoluir a partir da sua criação no átomo primitivo, como nos ensina a questão 540 de O Livro dos Espíritos. Passa pelos diferentes reinos da natureza e chega no reino hominal. Então, eles estão respondendo aqui sobre esse princípio inteligente, ainda não o ser humano. Daqui a pouco nós vamos estudar uma pergunta que a Allan Kardec que já reflete como sendo o espírito imortal dentro do reino hominal. Na questão 24, Kardec pergunta: espírito é sinônimo de inteligência? A inteligência é um atributo essencial do espírito. Uma e outro, porém, se confundem num princípio comum, de sorte que para vós são a mesma coisa. Então vejamos a resposta dos benfeitores, é que espírito e inteligência são coisas distintas. A inteligência é um atributo do espírito. Dentro de uma visão mais geral, mais ampla, nós podemos dizer que o espírito, ele é inteligente. Então, como não existe inteligência fora do espírito, um e outro se confunde. Mas a inteligência é um atributo do espírito, assim como há outros atributos, como o atributo de ser filho de Deus, que nós já estudamos no nosso primeiro módulo do curso, do estudo reflexivo, são atributos que o espírito imortal tem enquanto ser individualizado. Na questão 76, Kardec pergunta: que definição se pode dar dos espíritos? Vejamos a resposta. Pode dizer-se que os espíritos são os seres inteligentes da criação, povoam o universo fora do mundo material. Allan Kardec coloca uma nota dizendo que a palavra espírito é empregada aqui para designar as individualidades dos seres extracorpóreos e não mais o elemento inteligente.

mental. Então já não é mais o princípio inteligente em evolução, é o ser que se tornou ser humano. É aquele princípio inteligente que se tornou ser humano. Na questão 78, Kardec pergunta: os espíritos tiveram princípio ou existem como Deus de toda a eternidade? Se não tivessem tido princípio, seriam iguais a Deus, quando, ao invés, são criação sua e se acham submetidos à sua vontade. Deus existe de toda a eternidade, é incontestável. Quanto, porém, ao modo por que nos criou, em que momento fez, nada sabemos. Podeis dizer que não tivemos princípio, se quiseres com isso significar que, sendo eterno, Deus há de ter sempre criado ininterruptamente. Mas quando e como cada um de nós foi feito, repito-te, nenhum o sabe. Aí que é que está o mistério. Então a pergunta de Allan Kardec, muito clara, né? Se nós, enquanto individualidades, tivemos um princípio? A resposta é muito clara, que sim. É que nós tivemos um princípio e que nós não somos eternos, somos imortais. Quando se diz que o espírito é eterno, há um equívoco nessa abordagem. Por quê? Não há eternidade para nenhum ser criado por Deus. Somente Deus é eterno. É claro que, numa acepção mais ampla da palavra, nós podemos dizer que somos eternos porque nós nunca vamos ter um fim. A partir do momento que nós somos criados, nós passamos a gozar da eternidade. Mas tivemos um princípio, e aqui também eles fazem uma reflexão que, se Deus é eterno e cria sempre, ele criou o espírito sempre. Agora, cada individualidade, cada um de nós, temos um princípio e não teremos um fim. Por isso, somos espíritos imortais. E não dá para saber quando é que nós fomos criados. Por exemplo, quando Deus, lá no átomo primitivo, colocou a centelha que vai evoluir até se tornar um anjo, não há como nós sabermos. A pergunta se nós vamos ter uma mudança à frente e por isso nós seríamos eternos? Não. Na verdade, a partir do momento que somos criados, nós vamos gozar da eternidade. Então, na acepção mais ampla da palavra eterno, nós podemos dizer que o espírito imortal, assim que é criado, passa a ser eterno. Porque o conceito de eterno, no sentido estrito da palavra, é aquele que não teve princípio e não terá fim. Não é o caso do espírito imortal. Não é o nosso caso. Porque nós tivemos um princípio, não teremos um fim. Então, a partir do momento que fomos criados, somos eternos. Mas houve um princípio, que é diferente do criador incriado, que é o criador da vida, que nunca teve um princípio e nunca terá um fim. Então, por isso é eterno. Então, mas há um momento que o princípio inteligente entra no reino ominal. No módulo passado do nosso estudo reflexivo, nós estudamos que, no momento que nós entramos no reino nominal, nós passamos a ter um modelo e guia, que no nosso caso é Jesus Cristo, né, que passou a ser o nosso modelo e guia a partir do momento que nós entramos no reino nominal. Um espírito já purificado, já perfeito, que nos aceitou

nos tutelar até a perfeição. Então, essa é a condição do espírito em evolução, que é o nosso caso. Então, essa transformação que você disse já houve, que é a mudança do princípio inteligente, que estava evoluindo nos reinos inferiores da natureza, que chega no reino nominal. Quando ele chega no reino nominal, ele vai ser dotado de livre escolha. Nós vamos ver daqui a pouco qual o sentido dessa livre escolha em nossas vidas, que vai estar intimamente ligada aos processos das influências espirituais. Na questão 81, Kardec pergunta: os espíritos se formam espontaneamente ou procedem uns dos outros? Deus os cria como a todas as outras criaturas pela sua vontade. Mas repito, ainda uma vez, a origem deles é mistério. É mistério porque, para o nosso nível evolutivo, não dá para entender um processo assim. Para os seres crísticos, deixa de ser mistério, porque eles entram no estado de unidade com Deus. Quando Jesus ensina, eu e o Pai somos um, porque eles têm, o Espírito crístico tem uma unidade de pensamento, de entendimento e de sentimento com Deus. E aí ele tem o conhecimento de todo o funcionamento do universo, no nível do Espírito. Então ele tem o conhecimento do funcionamento, que não é o nosso caso. Então os benfeitores aqui colocam essa questão do mistério, é mistério para o nosso nível de entendimento. Não há como, nesse nível evolutivo, nós entendermos como é que Deus cria os Espíritos. Muito menos quando ou como nós fomos criados. Na questão 83, Kardec pergunta: os Espíritos têm fim? Compreende-se que seja eterno o princípio de onde eles emanam. Mas o que perguntamos é se suas individualidades têm um termo, e se em dado tempo mais ou menos longo, o elemento de que são formados não se dissemina e volta à massa de onde saiu, como sucede com os corpos materiais. É difícil de conceber-se que uma coisa que teve começo possa não ter fim. Vejamos primeiramente a pergunta, né? Como nós estamos acostumados com o universo material, tudo que tem um início tem um fim. E aí Kardec pergunta: se tudo que é material tem um início e tem um fim, o espírito está da mesma ordem, teve um início e vai ter um fim? Vejamos a resposta dos mentores. Há muitas coisas que não compreendeis, porque tendes limitada a inteligência. Isso, porém, não é razão para que as repilais. O filho não compreende tudo o que a seu pai é compreensível, nem o ignorante tudo o que o sábio apreende. Dizemos que a existência dos espíritos não tem fim. É tudo o que podemos, por agora, dizer. Então, aqui eles reafirmam que houve um princípio para todo espírito e nunca haverá um fim. Somos espíritos imortais. É o que nós podemos entender nesse estado evolutivo. Por que nós somos imortais e todas as questões mais profundas só quando formos espíritos puros poderemos entender? Por isso que eles dizem que é tudo o que eles podem dizer, que nós não teremos fim. Na questão 87, Kardec pergunta: ocupam os espíritos uma região determinada e circunscrita no espaço? Estão por toda parte, povoam infinitamente os espaços infinitos. Tendes muitos deles de contínuo a vosso lado, observando-vos
e sobre vós atuando sem o perceberdes. Pois que os espíritos são uma das potências da natureza, e os instrumentos de que Deus se serve para a execução de seus desígnios providenciais. Nem todos, porém, vão a toda parte, por isso é que há regiões interditas aos menos adiantados. Então vejamos esta resposta da questão 87, ela é fundamental para nós entendermos a influência dos espíritos em nossas vidas. Vejamos que os benfeitores dizem que os espíritos são uma das potências da natureza. Então são seres próprios da natureza, quer estejam no corpo ou fora do corpo. Nós ainda vivemos uma sociedade muito mística e muito ignorante. Então as pessoas tendem a ver os espíritos como seres sobrenaturais. Existem alguns documentários que colocam os espíritos como seres fantasmagóricos, que habitam lugares mal assombrados. Tem gente que morre de medo de espíritos. Seria uma pessoa que é semelhante à pessoa que morre de medo de ver o seu reflexo no espelho. O tempo todo nós estamos rodeados dos espíritos, como diz aqui a resposta muito clara, observando-nos e sobre nós atuando, sem nós percebermos. Porque se eles são uma das potências da natureza, existem em toda parte e estão em todos os lugares. E como são invisíveis para nós, estão o tempo todo nos rodeando. Então não adianta ter medo dos espíritos. O que nós devemos ter é respeito e discernimento para fazer as escolhas das companhias que nós queremos. Todos esses espíritos estarão se aproximando de nós de acordo com o nosso tipo de vida, sempre. Então, se a nossa índole é uma índole desequilibrada, nós atrairemos espíritos desequilibrados, perturbadores. Nós vamos ver muito ao longo desse módulo do estudo reflexivo ao tipo de espíritos que nós atraímos de acordo com o nosso movimento interno. Se o nosso movimento é de busca do bem, é de estar sempre com a mente focada no bem, nós vamos atrair espíritos que também comungam com o bem. Então, todo esse movimento ligado ao misticismo, de ver os espíritos como seres sobrenaturais, que habitam determinadas regiões, de casas mal assombradas, é tudo ignorância das pessoas. Estão por toda parte, aqui nesse ambiente, está repleto de espíritos da dimensão espiritual. Alguns conscientes de que estão assistindo um encontro reflexivo, outros nem têm consciência disso, muitos estão no ambiente achando que estão ainda encarnados, que ainda estão no corpo, nem têm noção de que estão desencarnados. Essa é a realidade na dimensão espiritual. Na questão 120, Kardec pergunta: todos os espíritos passam pela fieira do mal para chegar ao bem? Então aqui nós vamos já adentrando na questão. Já que os espíritos estão por toda parte, eles são bons ou são maus por natureza? Vejamos a resposta. Pela fieira do mal, não. Pela fieira da ignorância. Então, não há espírito voltados ao mal por natureza. Nós somos criados simples e ignorantes, como nos diz a resposta da questão 115 do Livro dos Espíritos. E vamos, nessa simplicidade e ignorância,
evoluir até a pureza espiritual. Uns seguem o caminho do bem, outros podem optar pelo caminho do mal. Mas todos chegam à mesma condição de pureza espiritual. Na questão 121, Kardec pergunta: por que é que alguns espíritos seguiram o caminho do bem e outros o do mal? Não têm eles o livre arbítrio? Deus não os criou maus, criou-os simples e ignorantes. Isto é, tendo tanta aptidão para o bem quanto para o mal. Os que são maus assim se tornaram por vontade própria. Então vejamos que a resposta também é muito clara, no sentido de que Deus nos cria todos na mesma condição, simplicidade e ignorância. A partir do momento que nós entramos no reino nominal, nós somos dotados de livre arbítrio, liberdade de escolha entre um caminho e o outro. Quando enveredamos pelo caminho do mal, fazemos por vontade própria. Agora, não apenas por vontade própria. Vejamos nas respostas seguintes que há um fator importantíssimo nessa questão da opção pelo mal. Allan Kardec pergunta: como podem os espíritos em sua origem, algum princípio, qualquer tendência que os encaminhe para uma senda, de preferência a outra? Vejamos a pergunta extremamente inteligente de Allan Kardec. Para entendermos bem as respostas do Livro dos Espíritos, é muito importante que nós entendamos as perguntas. O que Kardec está querendo dizer aqui? Se o espírito é criado simples e ignorante, lá na sua origem, quando ele está na época das cavernas, lá na, ensaiando as primeiras encarnações no reino nominal, ele tem pouca consciência de si. Como ele tem pouca consciência de si, ou quase nenhuma, como que ele pode gozar de liberdade entre o bem e o mal? Então, essa questão da escolha, existe um princípio neles que faz a escolha entre o bem e o mal? Se existisse esse princípio, quem é que teria nos dotado desse princípio? Deus. Então, Deus é que seria responsável pela nossa escolha de ir para o bem ou para o mal. Se for assim, se a resposta for sim a essa pergunta, Deus é que seria responsável pelas nossas escolhas, equivocadas ou acertadas. Vejamos os que os benfeitores respondem. O livre-arbítrio se desenvolve à medida que o espírito adquire a consciência de si mesmo. Já não haveria liberdade desde que a escolha fosse determinada por uma causa independente da vontade do espírito. A causa não está nele, está fora dele, nas influências a que cede em virtude da sua livre vontade. É o que se contém na grande figura emblemática da queda do homem e do pecado original. Uns cederam à tentação, outros resistiram. Então vejamos, aqui nós vamos já adentrar na questão da influência dos espíritos em nossas vidas. Se o espírito é criado simples e ignorante, ele é uma das potências do universo, como nós estamos vendo. No primeiro momento, realmente, ele tem uma consciência ainda muito embrionária, muito pequena, pueril. Mas ele já é dotado de livre-arbítrio, porque senão ele não seria ser humano. O animal, por mais evoluído que ele seja, ele não é dotado de livre-arbítrio. Quando o princípio inteligente alcança essa condição para adentrar no reino hominal, o que o caracteriza o espírito no reino hominal
é a capacidade de escolha, mesmo que seja uma escolha ainda rudimentar, não totalmente formada, que só vai acontecer pelas experiências que o espírito passa ao longo das suas existências. Mas, ao adentrar no reino nominal, ele adquire consciência. E aí, os benfeitores falam que a opção entre um caminho e outro vai ser sempre do espírito, mesmo ainda simples e ignorante. Então, a causa não está nele, no sentido de que não existe um princípio que faz com que o espírito vá para um caminho do mal ou o caminho do bem. Porque se existisse, seria divino essa origem, e não do espírito. Se a causa não está nele, onde está essa causa? Onde está essa tentação? Porque aqui eles falam, colocam muito claro, uns cederam à tentação, outros resistiram. Então, existe uma causa fora, que é a tentação, mas a tentação vai apenas estimular o que em nós? O que, que a tentação externa estimula em nós? Hã? A tentação dentro. O nosso desejo de ir para um caminho ou para outro caminho. Faz um comentário muito interessante, que a antropologia, a psicologia, a sociologia explica que muitos dos nossos comportamentos foram adquiridos nas influências das próprias tribos onde nós vivíamos com outras pessoas e tudo mais. Essas descobertas da sociologia, da antropologia, diz respeito à influência dos espíritos encarnados. Nós recebemos influência dos espíritos encarnados que convivem conosco o tempo todo, porque o fato de nós estarmos encarnados, nós não deixamos de ser essa potência viva do universo, mas também recebemos as influências de seres extracorpóreos que estão na dimensão espiritual. Então aqui os benfeitores estão falando dessa influência, tanto da influência de encarnados, que está a influência que está fora dele, de encarnados semelhantes a ele e de desencarnados que também influenciam. E aí cria essa questão da queda ou da decisão para resistir às tentações. Quando nós vamos lá na Bíblia e estudamos sobre o pecado original, nada mais é do que o símbolo dessa queda, da escolha do mal pelo ser humano. Aquela história que tem lá de Adão e Eva, da serpente, aquilo tudo é simbólico. Significa apenas essa escolha do espírito imortal indo para tomando decisões equivocadas. Vamos continuar aqui para ficar mais claro a questão das influências. Na questão A, Kardec pergunta: de onde vêm as influências que sobre eles se exercem? Bom, se existem influências, de onde que elas vêm? Dos espíritos imperfeitos que procuram apoderar-se dele, dominá-lo e que rejubilam com fazê-lo sucumbir. Foi isso que se intentou simbolizar na figura de Satanás. Então vejamos aqui, de onde surgiu essa lenda, toda essa alegoria do Satanás? Na verdade, é o símbolo dos espíritos que escolheram o caminho do mal, e por escolher eles continuam, depois que desencarnam, continuam fomentando o mal. Agora, eles sozinhos não fazem nada. O que eles fazem? Estimular em nós questões egóicas. Estimular em nós o desejo pelo mal. Agora, quem vai ceder o desejo
somos nós. Mesmo nessa fase, ainda de uma consciência embrionária, o espírito pode optar entre ceder essas influências dos espíritos inferiores, como ele pode ceder às influências dos espíritos superiores, que também já, os espíritos superiores já velam por todos os espíritos, mesmo nessa condição. Então nós temos os espíritos superiores e os espíritos inferiores como potências vivas do universo, influenciando desde a primitividade para até nós alcançarmos uma condição que vem logo em seguida na questão que Kardec vai perguntar. Nós vamos passar por influências de todos os tipos, de espíritos superiores, de espíritos inferiores, de espíritos medianos. Vamos ser submetidos a múltiplas influências. A nós cabe o quê? Aquele que é influenciado, cabe o quê? O que, que ele é convidado a desenvolver? Qual é a grande virtude que nós somos convidados a desenvolver passando pelas experiências, pelas várias experiências das influências dos espíritos em nossas vidas? A individuação é o processo em que o espírito vai adquirindo esse atributo de se tornar cada vez mais um indivíduo dotado de consciência. O discernimento, exatamente. Então, a virtude do discernimento está intimamente ligada à lei de liberdade. Deus criou a lei de liberdade. Colocou essa lei na nossa consciência. Nós temos o livre arbítrio. Para saber o que é melhor para nós do que não é bom para nós, nós vamos exercitar exatamente a virtude do discernimento. O tempo todo sendo convidado a exercitar o discernimento. Se nós desenvolvermos essa virtude, vamos caminhar sempre na fieira do bem. Porque nós não passamos necessariamente pela fieira do mal, mas pela fieira da ignorância. Então, espíritos há que nunca enveredam pelo mal, porque usaram bem, exercitaram essa virtude do discernimento desde o princípio. Enquanto que outros cederam às tentações e enveredaram pelo caminho do mal, né, da tentativa de desrespeitar as leis divinas. Na questão B, Kardec pergunta: tal influência só se exerce sobre o espírito em sua origem? Então, esses espíritos nos influenciam o espírito apenas nessa fase em que ele está na condição de ser primitivo, iniciando a sua evolução no planeta? É só aí, vejamos a resposta. Acompanha-o na sua vida de espírito até que haja conseguido tanto império sobre si mesmo que os maus desistem de obsidiá-lo. Então vejamos a resposta, tem um alcance muito grande. Na sua vida de espírito, então encarnações após encarnações, nós vamos receber essas influências dos espíritos inferiores. Nós vamos evoluindo e mesmo assim vamos recebendo essas influências. Até que nós, usando o discernimento, alcancemos uma condição que eles percebem que não adiantará mais tentar nos influenciar. E aí eles desistem. Esse momento é agora? Está muito distante desse momento, no nível evolutivo que nós estamos. Está muito distante. Então é o momento do nosso futuro ainda. O futuro em que nós tivermos realmente plena consciência do bem e não titubearmos, mínimo que seja,
na escolha do mal. Aí ele realmente percebe que não tem mais império sobre nós. Até que isso aconteça, nós vamos receber influência tanto dos espíritos inferiores quanto dos superiores. Será a nossa escolha seguir por um caminho ou por outro caminho. E como que vai se dar essa escolha nossa? É pela vigilância interior para não cair na tentação? É exatamente isso. Por que que Jesus fala? Vigia e ora para não cairdes em tentação. E se existe a tentação externa, porque existe um estímulo interno. O estímulo interno, num primeiro momento, vem de um estado de ignorância, mas de rebeldia frente às próprias leis divinas. Então, a ignorância e a rebeldia fazem com que nós entremos no movimento que nós dizemos em psicologia de egoico. Esse movimento egoico que vai gerar, por exemplo, o egoísmo, o egocentrismo, tudo isso, o orgulho, a vaidade, presunção, são sentimentos que o ser desenvolve aos poucos. Não é característica do espírito troglodita o orgulho. Né? O espírito que está evoluindo lá nos primórdios vai se sentir orgulhoso de quê? Ele não tem nada ainda, não tem como sentir esse sentimento. A partir do momento que ele vai exercitando a inteligência, ele pode desenvolver sentimentos extremamente nocivos. Então, esses sentimentos são as tentações internas. O que que os espíritos fazem, os inferiores? Estimulam esses sentimentos. Ao estimular esses sentimentos e entrar nesse jogo, porque é um jogo em que o espírito vem e propõe o jogo, nós aceitamos o jogo ou não. O que vai fazer com que nós não aceitemos o jogo? A vigilância. A vigilância vai fazer com que nós possamos escolher exercitar a virtude do discernimento. Quando exercitamos a virtude do discernimento, mesmo com as propostas viciosas, nós não entramos na viciação. Ele vem e propõe, nós não aceitamos, porque nós vamos dizer para nós mesmos: eu posso isso, mas não me convém. Então, se não me convém, eu entro no movimento daquilo que me convém. Tá? Então, todo o mecanismo de evolução vai se dar nessas duas áreas, inteligência e emoção. As emoções nobres, que são as virtudes, devem estar intimamente associadas à inteligência, para que com essas emoções nobres nós direcionemos a inteligência. Caso contrário, nós vamos utilizar a nossa inteligência contra nós mesmos, usando mal o nosso livre-arbítrio. Porque só a inteligência não basta. É preciso que os sentimentos nobres sejam desenvolvidos. E é o nosso livre-arbítrio que vai nos nortear nesse processo. A liberdade de escolha entre aquilo que queremos para as nossas vidas. Na questão 123, Kardec faz essa pergunta bem interessante. Por que há Deus permitido que os espíritos possam tomar o caminho do mal? Então, se Deus é onisciente, onipresente, onipotente, como nós estudamos no nosso módulo 1, por que que ele permite ou permitiu que os espíritos tomem o caminho do mal? Se ele é onisciente, ele poderia simplesmente impedir, não poderia? Poderia. Vejamos a resposta. Como ousais pedir a Deus contas de seus atos? Supondes poder penetrar-lhe os desígnios? Podeis, todavia, dizer o seguinte: a sabedoria de Deus está na liberdade de escolher que ele deixa a cada um.
porquanto assim cada um tem o mérito de suas obras. Então vejamos por que que Deus permite que nós enveredemos pelo caminho do mal. Pelo livre-arbítrio, para que nós tenhamos os méritos das nossas escolhas. Porque se fosse Deus que escolhesse por nós, que mérito nós teríamos? E que nível de experiência nós teríamos da vida? Nenhuma. É como se o nosso pai, a nossa mãe, escolhesse tudo para nós. O tempo todo escolhesse por nós. O que vai acontecer com uma criança que é mal educada dessa forma? Ela não tem nem de escolher, por exemplo, entre uma cor e a outra, entre uma situação ou outra. Ela vai viver de uma forma assim, praticamente autômata, como um autômato, porque ela não desenvolve inteligência, capacidade de reflexão, de liberdade mesmo de escolha entre uma situação e a outra. Se Deus fizesse isso conosco, nós ficaríamos eternamente como crianças espirituais. Mas como Ele quer que todos nós passemos pelas várias experiências, e sabendo que todo mal é transitório, porque nós vamos chegar ao bem, porque o mal nos faz muito mal, e chegaremos ao bem sempre, a sabedoria dEle permite que tudo isso aconteça. Na questão 127, Kardec pergunta: os espíritos são criados iguais quanto às faculdades intelectuais? São criados iguais, porém, não sabendo de onde vem, preciso é que o livre-arbítrio siga o seu curso. Eles progridam mais ou menos rapidamente em inteligência como em moralidade. Então, aqui as duas questões que nós falávamos agora há pouco. Existe a inteligência, que é um atributo do espírito, e a moralidade, que é um outro atributo do espírito. Para que o espírito ele use o livre-arbítrio para seguir o caminho do bem, ele precisa de inteligência e de moralidade. Quando ele só desenvolve a inteligência, o que pode acontecer? Esses gênios das sombras que são simbolizados na figura de Satanás, quem eles são? São inteligentes? São muito inteligentes. Uma inteligência assim fora do comum, a ponto de fomentar o mal no planeta inteiro, na Terra inteira muitas vezes. E por que que eles fazem isso? Porque desenvolveram inteligência e não desenvolveram em moral. Tem uma inteligência enorme, mas não tem o discernimento, porque não desenvolveram essa virtude, para fazer a melhor escolha. Fazem a escolha de seguir por um caminho do mal, pelo desenvolvimento muito intenso do orgulho, do egoísmo, do egocentrismo. Então, esses espíritos vão influenciar outros espíritos, quer estejam no corpo ou fora do corpo. As influências espirituais não acontecem só com os desencarnados. Então, aquele ditado popular: dizem com quem andas que lhes direi quem tu és. Né? Por quê? Porque de acordo com a nossa índole, nós vamos escolher as companhias. Isso é válido para as companhias iguais a nós, dos encarnados, quanto a companhia dos desencarnados. Então, o que nós devemos desenvolver, aliado à inteligência, sempre será as virtudes. Porque as virtudes que estarão ampliando a nossa moralidade. Os espíritos que desde o princípio seguem o caminho do bem, nem por isso são espíritos perfeitos. Aqui já é um comentário de Kardec. Então, aquele que seguiu o caminho do bem desde o início não se tornou perfeito porque fez essa melhor escolha.
ele progride mais rapidamente, mas vai passar por todas as experiências como todos os espíritos. Não tem, é certo, maus pendores, mas preciso adquirir a experiência e os conhecimentos indispensáveis para alcançar a perfeição. Podemos compará-los a crianças que, seja qual for a bondade de seus instintos naturais, necessitam de se desenvolver e esclarecer, e que não passam sem transição da infância à madureza. Então, o processo de evolução vai se dar para todos os espíritos de maneira semelhante. Vai depender do nosso livre-arbítrio seguir por um caminho ou seguir por outro. Seguindo pelo caminho do mal, nós vamos levar mais tempo para nos aperfeiçoar. Seguindo pelo caminho do bem, esse tempo é abreviado, mas nunca vai ser impedido de acontecer. Simplesmente, assim como há homens que são bons e outros que são maus desde a infância, também há espíritos que são bons ou maus desde a origem, com a diferença capital de que a criança tem instintos já inteiramente formados, enquanto que o espírito, ao formar-se, não é nem bom nem mau. Tem todas as tendências e toma uma ou outra direção por efeito do seu livre-arbítrio. Então vejamos o quão importante é essa liberdade de escolha que nós trazemos. Nós somos criados simples e ignorantes e temos duas possibilidades a seguir. Nosso discernimento, que poderá ser orientado pelos espíritos superiores para que nós usemos bem o nosso livre-arbítrio, ou podemos abrir mão desse discernimento e ser orientados por espíritos menos felizes. Na questão 558, Kardec pergunta: alguma outra coisa incumbe aos espíritos fazer que não seja melhorarem-se pessoalmente? Então aqui nós já vamos trabalhar a questão da função dos espíritos no universo. Para que que nós existimos? Por que que Deus criou os espíritos? É simplesmente para evoluir ou existe por um motivo mais profundo? Concorrem para a harmonia do universo, executando as vontades de Deus, cujos ministros eles são. A vida espírita é uma ocupação contínua, mas que nada tem de penosa, como a vida na Terra, porque não há fadiga corporal, nem as angústias das necessidades. Então vejamos o alcance desta resposta. Quem nós somos na prática? Ministros de Deus, co-criadores com Deus, colaboradores de Deus. Essa é a nossa condição. Então, quando você se achar uma pessoa da pior espécie, lembra, você é um ministro de Deus. Se nós somos o ministros do dono do mundo, nós não somos pouca coisa, né? Que isso não vai nos encher de ufanismo e de vaidade, porque aí desanda tudo. Ter plena consciência, essa resposta nos orienta a termos plena consciência de quem nós somos. Ministros de Deus. Então, em tudo, quer estejamos no corpo ou fora do corpo, nós somos convidados a sermos esses ministros. Para isso, é claro, é necessário que nós façamos escolhas adequadas. O uso do discernimento entra aí. Porque se nós formos lá na lei do trabalho, o que é o trabalho? Alguém lembra a resposta? Toda ocupação útil. O que significa
que para ser ministro de Deus é preciso que nós estejamos no movimento útil. E o que é útil dentro de uma visão profunda? O critério da utilidade está em função de qual lei? A lei de amor, justiça e caridade. Útil vai ser tudo aquilo que é amoroso, justo e caridoso. Então, quando alguém se torna envereda pelo caminho do mal e passa a praticar o mal, o que ela está fazendo? O que aquela pessoa está fazendo com ela mesma? Quer encarnado, quer esteja encarnado ou desencarnado? Abrindo mão temporariamente de ser ministro de Deus. Porque só é ministro de Deus aquele que cumpre a vontade de Deus. O mal está dentro da vontade de Deus? Não. O mal é o mau uso da nossa capacidade de escolha. Não é a escolha divina. Nós não fomos criados para o mal. Mas podemos ir por esse caminho e abrimos mão momentaneamente, temporariamente, porque como espíritos imortais que somos, cedo ou tarde nós vamos abrir mão dessa condição do mal e vamos nos tornar ministros de Deus. A partir do momento que nós tomamos consciência e aprendemos a discernir que é só o bem que constrói uma vida de maior equilíbrio e de felicidade para todos nós, aí, mesmo que nós tenhamos durante um período aberto mão dessa condição, nós retomamos essa condição de ministro de Deus executando as suas vontades. A reflexão de que, se Jesus nos ensinou que somos filhos de Deus, os benfeitores aqui estão ensinando, através de Allan Kardec, que nós somos filhos enquanto criaturas divinas, mas no nível da função de todos nós, filhos de Deus, nós somos ministros dele, né? Porque nós vamos ser os executores da vontade divina, como está aqui nessa resposta, e vamos nos tornar esses ministros. Existem, claro, categorias diferentes de ministros, né? Existem os ministros como os espíritos crísticos, que são unos com Deus, e os ministros em evolução, aqueles que vão cumprindo a vontade divina no seu nível, como é o nosso caso. Na questão 559, Kardec pergunta: também desempenham função útil no universo os espíritos inferiores e imperfeitos? Vejamos o nível da pergunta, né? Todos são úteis no universo, mesmo os espíritos inferiores e imperfeitos? Vejamos, ele não está perguntando os espíritos maus, inferiores e imperfeitos. Se o espírito é criado simples e ignorante e pode passar pela feira, passa pela feira da ignorância, mas não necessariamente da feira do mal, o espírito que fez boas escolhas desde o início, ele é inferior? É. Ele é imperfeito? Também é. Mas ele não enveredou pelo caminho do mal. Então, função útil sempre no bem, para não inferirmos que todos, sem exceção, ocupam uma função útil no universo. Só aqueles que, por algum motivo, estão realizando uma ação de acordo com a lei de amor, justiça e caridade. Vejamos a resposta aqui. Todos têm deveres a cumprir. Para a construção de um edifício, não concorre tanto o último dos serventes e pedreiro como o arquiteto? Então, todos têm uma função. Na questão 540, no Livro dos Espíritos, fala da função dos espíritos inferiores, junto aos à natureza. São esses espíritos inferiores, que ainda estão materializados, cumprem
uma função muito significativa junto às nuvens, às entranhas da terra, para formar toda a questão climática no planeta. Tudo é conduzido pelos espíritos superiores, mas utilizando esses outros espíritos como o arquiteto utiliza do servente de pedreiro. O arquiteto não vai lá com toda a capacidade dele pegar na colher de pôr a massa no tijolo, assentar tijolo. Ele estuda tudo, planeja tudo e tem aqueles que estão mais acostumados ao trabalho braçal que vão fazer isso. Então é a mesma coisa, claro, aqui no nosso mundo físico é uma cópia imperfeita do que acontece no mundo espiritual. Os espíritos superiores vão utilizar desses espíritos inferiores e imperfeitos para se servirem como o servente de pedreiro serve ao arquiteto. Na questão 560, Kardec pergunta: tem atribuições especiais cada espírito? Todos temos que habitar em toda parte e adquirir o conhecimento de todas as coisas, presidindo sucessivamente ao que se efetua em todos os pontos do universo. Mas como diz o Eclesiastes, há tempo para tudo. Assim, tal espírito cumpre hoje neste mundo o seu destino, tal outro cumprirá ou já cumpriu o seu em época diversa, na terra, na água, no ar, etc. Vejamos, essa resposta, ela tem duplo sentido. Os benfeitores começam a falar do espírito na espécie humana, e depois eles falam do princípio inteligente. Ao final da resposta, está muito claro aqui, eles falando do princípio inteligente, que já cumpriu a sua função na terra, na água, no ar. Desde dos minerais, dos vegetais, no animal, até chegar no ser hominal. Há tempo para tudo. Todo o processo de evolução, como nos ensina a questão 540, começa no átomo e vai até o arcanjo, que começou pelo átomo. Na questão 561, Kardec pergunta: são permanentes para cada um e estão nas atribuições exclusivas de certas classes as funções que os espíritos desempenham na ordem das coisas? Então, se essas funções que eles têm são permanentes, vejamos a resposta de Allan Kardec. Todos têm que percorrer os diferentes graus da escala para se aperfeiçoarem. Deus, que é justo, não poderia ter dado a uns a ciência sem trabalho, destinando outros a só adquirirem com esforço. Então, todos vão passar pelos mesmos caminhos, cada um caminhando do seu jeito, porque nós somos seres únicos. Mas ninguém vai ser criado já inteligente e já moralizado, e o outro é ignorante e ainda não moralizado. Todos nós passamos pelo mesmo caminho. Muitas pessoas, equivocadamente, acham, por exemplo, que Jesus foi criado já perfeito. Até pessoas do movimento espírita pensam isso, muitas vezes. E está muito claro nessa resposta, como em várias outras do Livro dos Espíritos, que todos, sem exceção, tiveram a mesma origem. Porque senão Deus seria injusto. Se um único espírito já fosse criado perfeito, Deus não seria soberanamente justo e bom. Porque criou um que seja sem fazer esforços, enquanto que os demais precisam fazer esforços. É o que sucede entre os homens, onde ninguém chega ao supremo grau de perfeição numa arte qualquer sem que tenha adquirido os conhecimentos necessários praticando os rudimentos dessa arte.
Aqui é um comentário de Kardec. Ela faz essa analogia. Por exemplo, um virtuoso em violino hoje. Ele começou virtuoso? Não. Ele começou desafinando o violino, arrebentando corda de violino, até chegar na condição de virtuoso. Uma pessoa que começa hoje poderá ser virtuosa amanhã? Também poderá. Vai depender do esforço dela. Enquanto que para adquirir, por exemplo, a maestria numa arte, uma encarnação muitas vezes não basta, o espírito é imortal. Então ele tem a eternidade para se tornar perfeito. Na questão 562, Kardec pergunta: já não tendo o que adquirir, os espíritos de ordem mais elevada se acham em repouso absoluto ou também lhes tocam ocupações? Aqui é uma pergunta em relação à ideia de que as pessoas vão ficar naquela beatitude eterna, tocando harpa, chupando uva, né? Depois evolui, vai para o céu e fica lá eternamente naquela condição, né? Será que a gente trabalha duro aqui, depois é repouso eterno? Será que é assim? Vejamos a resposta. Que quererias que fizessem na eternidade? A ociosidade eterna seria um eterno suplício. A ociosidade eterna seria ótima só para os preguiçosos. Só que os preguiçosos não vão para o céu, né? No céu do ponto de vista simbólico do termo. Vão demorar muito. Então vão deixar de ser preguiçosos e aí, quando forem laboriosos, não vão querer esse céu de beatitude, porque seria realmente um eterno suplício. Não há descanso em paz. Há trabalho de pacificação. Se o espírito já é pacificado, ele vai trabalhar pela paz de outros espíritos, né? É o que acontece com os espíritos superiores na Terra. Sob o comando de Jesus, eles trabalham diuturnamente para que a paz no planeta seja feita, porque eles já se pacificaram e aí eles trabalham. Então não há descanso em paz, só nas lápides dos túmulos, né? Descanse em paz eternamente. Pura ilusão. De que natureza são as suas ocupações? Receber diretamente as ordens de Deus, transmiti-las ao universo inteiro e velar porque sejam cumpridas. Olha como é belo o destino de todos nós. Se todos nós, quando estamos fazendo algo útil, somos ministros de Deus, agora existe aquele ministro que ainda está na condição do servente, fazendo a comparação que nós vimos agora há pouco, e aquele que já está na condição do arquiteto. Os espíritos superiores e os espíritos puros, eles já recebem, principalmente os puros no caso, recebe diretamente as ordens de Deus e transmite por todo o universo. Por isso que Jesus ensina: eu e o Pai somos um, né? Ele diz isso. Um porque a comunicação de um espírito crístico com Deus é direta, recebendo as ordens que eles cumprem, não como ordens, como nós entendemos que é uma ordem, né? Nós entendemos uma ordem como obrigação para um espírito superior principalmente para um espírito crístico. A ordem divina é algo que eles vão realizar com um imenso prazer, com imensa satisfação de estar sendo realmente aquele ministro, co-criador e colaborador por excelência. Na questão 563, Kardec pergunta: são incessantes as ocupações dos espíritos? Incessantes, sim, atendendo-se a que sempre ativos são os seus pensamentos, porquanto vivem pelos pensamentos. Importa, porém, não identifiqueis as ocupações dos espíritos com as ocupações materiais dos homens. Essa mesma atividade lhes constitui um gozo pela consciência que tem de ser úteis. Então, o que nós acabamos de falar.
Quanto mais útil é o espírito, mais gozo ele tem. E se sente nesse estado de plenitude por fazer todo esse papel de ministros de Deus. E as

no caso da ocupação útil, não é, a ocupação em si, mas a capacidade de entendimento dessa ocupação. Então, o espírito batedor que vai lá entrar nas entranhas da Terra para fomentar algum fenômeno climatológico ou sísmico, tudo mais, tudo isso tem um sentido, não é fortuito. Ele está sendo útil e funciona como um obreiro manual. O arquiteto que planejou isso tem plena consciência do que está fazendo. Aquele outro está cumprindo uma ordem, ele é grato por estar cumprindo aquela ordem, a única coisa é que ele não sabe por que ele está fazendo. Como o servente de pedreiro, ele sabe carregar o material daqui para lá, ele sabe assentar um tijolo. Agora, por que que se faz aquilo, ele não sabe. Ele precisaria estudar engenharia ou arquitetura para que ele pudesse apreender isso. Então, essa analogia dá para a gente entender bem como que funciona isso. Agora, todos cumprem a sua função. Desde aquele que arquiteta até aquele que efetiva a arquitetura. Questão 569. Em que consistem as missões de que podem ser encarregados os espíritos errantes? Então, os espíritos errantes, aqueles que ainda precisam encarnar. Não tem nada a ver com o erro, né? Porque tem gente que acha que errante é aquele que erra. Não, tem nada a ver. Errante é aquele que ainda precisa reencarnar. Esse é o conceito de errante. São tão variadas que impossível fora descrevê-las. Muitos há mesmo que não podeis compreender. Os espíritos executam as vontades de Deus e não vos é dado penetrar-lhe todos os desígnios. Então nós não sabemos como todo esse mecanismo acontece, mas por quê? Porque não temos evolução suficiente para isso, para compreender isso. Mas todos que desejarem realizar algo útil, seja no corpo, seja fora do corpo, terá um trabalho a ser feito. Não há descanso em paz mesmo. As missões dos espíritos têm sempre por objeto o bem. Quer como espíritos, quer como homens, são incumbidos de auxiliar o progresso da humanidade, dos povos ou dos indivíduos, dentro de um círculo de ideias mais ou menos amplas, mais ou menos especiais, e de velar pela execução de determinadas coisas. Então aqui é o comentário de Kardec, na questão de que é o bem que define tudo. Todas as vezes que, por algum motivo, nós optarmos pelo mal, nós não estaremos sendo ministros de Deus, realizando algo útil em prol da humanidade. E aí entramos num processo extremamente inibidor de nós mesmos. Quer estejamos no corpo, quer estejamos fora do corpo. Por isso a necessidade do bem ser o grande norteador das nossas vidas. Alguns desempenham missões mais restritas e, de certo modo, pessoais ou inteiramente locais, como sejam assistir os enfermos, os agonizantes, os aflitos, velar por aqueles de quem se constituíram guias e protetores, dirigi-los, dando-lhes conselhos ou inspirando-lhes bons pensamentos. Pode dizer-se que há tantos gêneros de missões quanto as espécies de interesses a resguardar, assim no mundo físico como no moral. O espírito se adianta conforme a maneira por que desempenha a sua tarefa. Então aqui isso não são missões no sentido estrito da palavra, no sentido amplo. Tarefas que os espíritos realizam auxiliando da forma como lhes for possível no progresso da humanidade. Vejamos a questão 573, já finalizando. Em que consiste a missão dos espíritos encarnados? A

nossa missão, né? Que nós, no caso, nós estamos como espíritos encarnados, o que que nós estamos aqui para fazer? Já refletimos que somos espíritos imortais e que temos uma função no universo de sermos ministros de Deus quando estamos realizando qualquer coisa útil. E no caso nosso encarnado, qual é o nosso grande compromisso? Resposta: em instruir os homens, em lhes auxiliar o progresso, em lhes melhorar as instituições por meios diretos e materiais. As missões, porém, são mais ou menos gerais e importantes. O que cultiva a terra desempenha tão nobre missão como o que governa ou o que instrui. Tudo em a natureza se encadeia. Ao mesmo tempo que o espírito se depura pela encarnação, concorre dessa forma para a execução dos desígnios da providência. Cada um tem neste mundo a sua missão, porque todos podem ter alguma utilidade. Então vejamos que o critério será sempre de utilidade. Então, o que é trabalho? Trabalho é toda ocupação útil. O que é útil? Tudo aquilo que está de acordo com a lei de amor, justiça e caridade. Então qualquer atuação, por mais ínfima que seja, dentro das questões divinas, não existe ínfimo. O que existe é o necessário. Então, um agricultor que pega a sua enxada e planta um feijão, ele é menos importante do que o chefe de cozinha? Se não tiver o feijão, o chefe de cozinha vai poder cozinhar alguma coisa? Então, o chefe de cozinha, ele vai cozinhar aquilo que o agricultor plantou. Então, todos estão concorrendo com uma finalidade útil, em qualquer que seja a condição que a pessoa esteja. O importante é estar em sintonia com a lei de amor, justiça e caridade, e que aquela ocupação faça diferença positiva na vida de quem está se ocupando e para toda a sociedade. Uma boa pergunta. Se tudo tem um critério de utilidade e que do mal surge um bem, então o mal pode nos ser de alguma forma útil? Vejamos, há um equívoco nessa afirmação de que Deus se utiliza do mal para produzir um bem. Deus não utiliza do mal para produzir um bem. E se Deus precisasse do mal para produzir um bem, o mal seria de origem divina, né? Na verdade, o que acontece é que existem as leis. Todas as vezes que nós infringimos as leis, estamos produzindo o mal. Ao produzir o mal, ele gera um mal-estar para quem produz e para quem recebe esse mal, que vai gerar um estado de cansaço do próprio mal. E aí, a partir dessa tomada de consciência do espírito, ele volta ao caminho do bem. Então, não quer dizer que o mal seja útil. Ele sempre será, ele estará sempre em desacordo com a lei divina, né? E não será útil. Por quê? É o que nós vimos. O espírito não precisa passar pela fieira do mal, mas pela fieira da ignorância. E pode, desde o princípio, seguir o caminho do bem. Então, não há, em hipótese alguma, utilidade no mal. O que existe é um cansaço do mal, e aí, quando há o cansaço, chega-se o bem. Por isso que Deus permite o mal. Então, naquela questão que nós vimos que Deus permite o mal, por quê? Porque ele sabe, por ser onisciente, que vai chegar um momento que o espírito cansa desse mal. Quer ele seja o fomentador direto do mal, seja ou alguém que é estimulado a realizar o mal. Né?
Então é fundamental que a gente reflita isso para não criar sofismas, porque senão a gente vai se dizer, não, então se o mal vai surgir algo útil, então ele é útil. Isso é um sofisma, né? Ele sempre será nocivo. Mas como ninguém veio para viver de uma maneira nociva, vai chegar um momento que cessa o mal. Todo mal cessará, mas não por uma intervenção divina. Dá para entender isso, gente? Não é por uma intervenção divina, é por um cansaço da criatura de fomentar o mal, né? É claro que existe o mal coletivo, que existem intervenções, mas não para acabar com o mal do espírito individualmente falando. Isso só vai ser desaparecer esse mal pelo uso adequado do livre-arbítrio daquele espírito. Por exemplo, nós estamos agora na Terra em plena fase da transição planetária. Então, o que está acontecendo? Muitos espíritos empedernidos no mal estão passando por uma intervenção divina. O que está acontecendo com eles? Estão sendo exilados em outro planeta. O mal na Terra vai acabar. Chegou o momento do mal na Terra acabar. E isso vai ter uma intervenção por causa da coletividade, daqueles que desejam o bem, querem o bem, vão herdar a Terra, como Jesus ensina. Os mansos e pacíficos herdarão a Terra. Bem-aventurados os mansos e pacíficos, porque eles herdarão a Terra. É uma das bem-aventuranças que o Mestre nos ensina. Agora, individualmente, quem é que vai fazer com que o mal desapareça? É Deus? É o Espírito. Ele vai ser levado para um planeta primitivo, vai reencarnar ali, pode colocar todo o seu mal para fora, mas vai chegar um momento que ele vai cansar de viver esse mal e vai desejar o bem. Então, esse mal vai ser útil? Não, não vai ser útil. Mas ele chega um momento que ele cansa e aí ele passa a produzir coisas úteis. Ele vai ser ministro de Deus num outro planeta. Porque ele vai passar por tantas agruras do ponto de vista material que ele vai desejar utilizar sua inteligência para coisas úteis e não para destruição, como ele está usando aqui na Terra. Deu para entender isso? Então, isso é uma intervenção divina, mas no nível coletivo, não no nível individual. Então, nunca. Nunca vai haver necessidade, né? Mas quando nós enveredamos pelo caminho do mal, sempre haverá dor. E aí, para a gente se cansar desse mal. Vamos fazer a nossa avaliação reflexiva. Feche os olhos. Entre em contato com você mesmo em essência, buscando sentir o conteúdo estudado neste encontro. O que você entendeu do conteúdo que se aplique à sua vida? O conteúdo estudado mudou a forma como você sente o fato de ser um espírito imortal com uma função útil no universo? Caso positivo, que mudança foi essa?

neste encontro, refletimos sobre a lei de liberdade e a importância do desenvolvimento da virtude do discernimento para bem utilizá-la. Busque sentir a possibilidade de desenvolver essa virtude para usar bem o seu livre-arbítrio. Como você a sente? Como realizar esses esforços para você desenvolver cada vez mais a virtude do discernimento para gozar plenamente da lei de liberdade?

Como você sente a sua vida aplicando o conteúdo estudado? Você sente que ele pode melhorar a sua vida em sua busca de autotransformação e nas suas atividades na prática do bem?

que traz em si mesmo a determinação divina de evoluir até a perfeição relativa, pelo conhecimento pleno e cumprimento das leis divinas, pela prática das virtudes e pela busca da unidade com Deus. Mergulhe profundamente nessa verdade espiritual. Sinta, veja-se desenvolvendo todas as virtudes essenciais da vida ao longo do tempo, desenvolvendo também o poder real em si mesmo, sentindo a presença amorosa do seu anjo de guarda, do seu mentor espiritual em sua vida. Sinta a presença amiga do seu anjo de guarda junto com você nesse momento. Sinta-lhe o abraço amigo, o carinho que ele tem por você.

espírito que tem uma missão de auxiliar você a encontrar o Mestre Jesus, que por sua vez é o caminho de lhe levar até Deus. Sinta a presença amorosa dele na sua vida.

voltemos ao estado de vigília, sentindo esse momento em nossas vidas.

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1: Amigos, estudando o capítulo 25 de O Livro dos Médiuns, sobre as evocações, nós temos do 269, nesse item, umas considerações gerais. Por quê? A primeira questão é quanto à possibilidade de comunicação dos espíritos. Que eles podem se comunicar espontaneamente ou tem que ser chamado. E aí a gente pode, né, começar a analisar como é que a gente chama espírito. É uma questão assim bem legal para a gente pensar. Por quê? A gente chama através da vibração. Anteriormente, Kardec fala que o meio de comunicação é pelo pensamento, né? Porque é através do pensamento que eu qualifico, que eu modifico o fluido em que eu vivo, esse fluido cósmico universal em que eu estou mergulhado, eu qualifico. E essa qualificação é o que os orientais chamam de aura, ou de campo, ou manto eletromagnético, é que é o ambiente em que os espíritos vêm. Então, gente, tudo aquilo que eu gosto, tudo aquilo que eu falo, que é a expressão do pensamento, né? Eu gostar, o falar, tudo aquilo que eu faço, as minhas ações, elas criam uma impregnação nesse campo, e é esse o principal meio de atração dos espíritos. Então, Kardec começa a falar, né, que espontaneamente vivemos, como diz o livro dos Espíritos, cercados por essa multidão de espíritos. Paulo de Tarso já falava, vivemos rodeados por uma grande nuvem de testemunhas. Né? Quem são as testemunhas? Na verdade, são aquelas criaturas mais próximas, iguais a nós, semelhantes a nós, e às vezes mais distantes, aqueles que querem nos ajudar, ou às vezes até que querem nos atrapalhar, mas por estarmos tão focados no bem, eles não conseguem acesso. Aí Kardec vem dizendo, quando se fala na comunicação mediúnica, na reunião mediúnica, o que é válido? Chamar ou não chamar? E ele sempre, na genialidade da análise, ele nos diz que nós temos inconvenientes, né? Ou conveniência dos dois lados. Ele vem dizendo em princípio para a reunião mediúnica séria. Não chamar ninguém é deixar a porta aberta a qualquer um. E aí eu fico pensando até numa festa. Eu faço uma festa em casa de festa. O que acontece em casa de festa? Tem o pessoal na portaria, né? E o pessoal da portaria vai ver ou se a gente entrega o convitezinho ou se o nosso nome está na lista de convidados. Se o nome não estiver na lista de convidados, o que é feito, né? Eles pedem para a gente aguardar um pouco e aí o dono da festa ou as pessoas responsáveis vão ser indagadas quanto à conveniência ou não da nossa entrada. Agora, vamos dizer, naquelas festas, às vezes, de rua, que às vezes a rua tem determinadas ruas, condomínios, que abrem para uma festa. É o portão que fica aberto para entrar o pessoal convidado. Mas entra só o convidado? Eu não sei se o vocabulário atualmente é esse, mas na minha época, eles falavam dos penetras, né? Eram aquelas pessoas que viam que tinha a boca livre, chegavam, aí ia conversando com um, com o outro e entrava. Parece brincadeira, meus amigos, mas em termos espirituais é assim. Quando eu não delimito objetivos, qualquer um chega. E esse é o perigo. Aí a gente fala assim, mas ainda bem que eu não sou médium. Já estudamos anteriormente que aquele que sente num grau qualquer, no item 159, a influência dos espíritos é por esse fato médium. Então, eu posso não ter uma atuação mediúnica disciplinada, mas eu sou médium. E médium, o que acontece? Atrai. Já vimos quando a gente dorme de qualquer jeito, os sonhos que a gente tem? Quando a gente anda de qualquer jeito, é muito interessante, quem é que a gente atrai? E o que é andar de qualquer jeito, né? De forma espontânea, eu sou assim mesmo. Infelizmente, a nossa espontaneidade ainda não é do supremo bem. A gente critica um, critica outro, mete o nariz aonde não deve. Quanta opinião que a gente dá sobre assuntos que a gente não conhece. Quantas conversas que a gente se mete que não tem nada a ver com o nosso campo de atuação, nem de conhecimento, e às vezes até não tem nem nada a ver com o nosso campo de emoção. E aí depois a gente fala assim, engraçado, fiquei esquisito, a gente tem uma dor de cabeça, ou tem uma indisposição gástrica, ou a nossa emoção já fica diferente. Quem convive com a gente, às vezes fala assim, o que houve com você? Você mudou, o que está acontecendo? Às vezes a gente nem percebe, mas a gente entra em campos vibratórios que não fazem parte da nossa linha de ação, do objetivo da nossa vida. É isso que Kardec diz, que se as manifestações espontâneas, elas são excelentes, né? Porque elas dão de forma assim patente a certeza da existência dos espíritos. Muita vida a identidade dos espíritos, né? Isso é algo assim muito interessante para o incrédulo ou para aquela criatura que tem algumas questões mal resolvidas em termos de mortalidade, que são úteis. Mas as manifestações, as evocações, que é aquela manifestação em que eu chamo, elas têm a utilidade para quê? Para a organização do campo das ideias. Ele até dá um exemplo aqui nessa questão 269, que vamos dizer que haja uma assembleia que a gente pode falar assim, uma reunião de pessoas, né? E aí você deixa a palavra aberta. O que acontece? Não deixar a palavra aberta, aliás, deixar a palavra aberta é deixar que qualquer um fale qualquer coisa sobre qualquer assunto. Assembleias mesmo de vida profissional ou de qualquer situação, o que tem? Tem uma pauta. E tem uma coisa que é questão de ordem, questão de direito. O que é isso? Se naquela pauta alguém começa a desviar muito, a falar sobre qualquer coisa, como a gente fala assim, a viajar na maionese, quem está presidindo fala assim, não, vamos voltar? Pode falar fulano, é questão de ordem, questão de direito, então você puxa para a pauta. E aí aquelas pessoas que gostam da anarquia, naturalmente elas fogem dessas assembleias, por quê? Elas não terão voz, né? E mesmo que tenham voz, elas serão interceptadas. Vamos pensar na questão da reunião espírita. A reunião espírita ou a comunicação espírita, ela tem uma finalidade útil. Ela tem uma finalidade séria. Então, nesse momento, as evocações ele é algo muito interessante. Poderão alguns falar assim, ah, mas aí o médium pode estar sugestionado, pode acontecer isso, aquilo outro. Na espontânea, ninguém garante também que não possa estar. Que ele não venha com uma ideia pronta de casa. Então, na verdade, o fato de se fazer uma evocação ou de não se fazer, não vai garantir a qualidade da comunicação. A qualidade da comunicação, ela será garantida pela integridade moral do médium, pela possibilidade de um ambiente saneado, de um ambiente respeitoso, de um ambiente focado em ideais do bem, né? E a finalidade também com que eu evoco o espírito, que eu possa evocar também por leviandade, por curiosidade, ou para testar alguma coisa, como eu posso evocar por finalidades úteis. Então a gente está vendo que a ética mediúnica, e essa ética mediúnica ela é muito fácil quando a gente tem a doutrina espírita como norma. Essa doutrina que visa a reforma moral do homem, ela vai ser sempre muito importante nessas questões relacionadas à evocação. Então, é isso que Kardec vai nos ajudando a pensar, a nos organizar toda vez que quisermos falar com os espíritos.
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6: Então vamos lá. Conversar um pouco sobre o tema que Denis nos traz hoje, que é um tema que às vezes as pessoas não gostam de falar muito, né? Quando a gente fala, as pessoas batem na madeira, não fez batidinhas na madeira, porque ele vem falar para a gente sobre a morte. E é interessante cair esse capítulo do Evangelho, né? Porque a morte é uma coisa que a gente não sabe lidar direito com ela, né? É uma coisa ainda que nós ainda não aprendemos a lidar com ela. Tanto que nós dizemos assim, quando alguém, amigo, ah, você sabia que fulano perdeu a mãe, ou que fulano perdeu o pai, ou que fulano perdeu alguém, né? A gente sempre utiliza esse termo, perder. Perder por quê? Porque a partir deste fenômeno da morte, nós deixamos de ter, segundo as nossas, a nossa ideia, deixamos de ter o convívio com aquela pessoa. E a doutrina espírita vem nos mostrar justamente o contrário. Vem dizer para a gente que a morte não existe, que o espírito é eterno, que existe a sobrevivência da alma, né? E até a gente se acostumar com esta ideia de que a morte não existe, nós mudamos de um estado como nós nos apresentamos à frente do mundo, até a gente entender essa ideia e alterar os nossos conceitos e o nosso conhecimento sobre este assunto, a gente caminha um bocado, não, a gente anda um bocado. A gente lê, escuta, estuda, mas a gente está sempre com aquela coisa assim mal resolvida, porque a morte tem essa dimensão, a gente dá essa dimensão à morte, né? Aquela coisa estranha, aquela coisa que é um castigo, né? É um castigo morrer. Fulano, ah, coitado de fulano que morreu, coitado de Beltrano que morreu, né? É uma coisa que ainda mexe muito com a gente, porque nós não estamos preparados na realidade, nós ainda não conseguimos entender a morte como a doutrina espírita nos traz. Nós ainda temos aqueles ranços dentro da gente, né? De que a morte é o ruim, de que a morte é a pior coisa que pode acontecer. Apesar de ser a única certeza que a gente tem. A gente não tem mais certeza de absolutamente nada. Eu não tenho certeza se eu vou conseguir cumprir tudo aquilo que eu planejei no momento de eu reencarnar. Eu não tenho certeza do que vai me acontecer daqui a 2 minutos. Eu não tenho certeza de nada, ninguém tem certeza de nada. Mas a morte nós temos a certeza. Porque todo aquele que nasce faz parte do ciclo do ser vivo. Todo aquele que nasce, um dia ele vai morrer, né? As suas forças vão se esgotar. Mas a gente custa a compreender isso, né? E é natural que se custe mesmo. Não tem nada de anormal, a gente custa a entender. Então, achei interessante a gente abrir o Evangelho e ler sobre a fé, quando a gente vai estudar, vai ler, vai tentar entender essa questão da morte, porque a gente precisa da fé para isso, né? Porque dói demais, né? Dói demais a ausência do convívio físico que nós temos com os nossos entes queridos. Então, é uma coisa que dói demais. E que a gente precisa de fé para poder compreender. A gente precisa estudar e precisa ter a nossa fé solidificada para poder compreender, ainda com dor, mas compreender o que é a morte. Ok? E Leon Denis começa assim para a gente. A morte é uma simples mudança de estado. A destruição de uma forma frágil que já não proporciona à vida as condições necessárias ao seu funcionamento e à sua evolução. Para além da campa, abre-se uma nova fase de existência. O espírito, debaixo de sua forma fluídica, imponderável, prepara-se para novas encarnações. Acha no seu estado mental os frutos da existência que findou. Então, olha só, ele coloca que é uma mudança de estado. Eu vou passar do estado de espírito encarnado, eu vou perder este corpo físico e vou passar para o estado de espírito desencarnado. Meu espírito está livre. Ele sobrevive ao fim do corpo físico. Como ele coloca, o espírito, debaixo da sua forma fluídica, imponderável, prepara-se para novas reencarnações. Então, meu corpo chegou ao fim do seu ciclo, as minhas forças vitais se esgotaram, né? Eu terminei esse ciclo, a matéria que anima esse espírito, que dá morada a esse espírito, não tem mais como continuar, né? Então, esse espírito precisa deixar este corpo. Então, esse corpo perece, o espírito sobrevive. E ele coloca, ele prepara-se para novas reencarnações. A gente desencarna, passa um período lá na espiritualidade, um período que nós não podemos precisar de quanto tempo, até que ele vai se refazer, vai se organizar, visando uma nova encarnação, visando uma futura reencarnação. Então, o que ele fala? Prepara-se para novas reencarnações. Acha no seu estado mental, no seu pensamento, lá no seu estado mental, os frutos da existência que findou. Então, tudo aquilo que eu fiz, as minhas atitudes, os meus pensamentos, eles vão estar gravados aonde? Lá na minha consciência, lá no meu estado mental, lá no meu pensamento. Não está no corpo físico, não está no cérebro físico, né? Está, cérebro, vamos chamar assim, espiritual, está lá no espírito. Então, eu vou recordar, eu vou rever tudo aquilo que eu fiz. É a hora da minha reavaliação. Eu vou ver o que, que eu fiz e vou comparar com o que eu poderia ter feito ou com o que eu deveria ter feito e vou fazer a minha avaliação. Olha só, Vânia, você não fez 5% do que você deveria fazer. E aí, vou eu me preparar para outras encarnações, traçando as minhas metas para que meu espírito possa evoluir. Bom, a Denis continua assim. Por toda a parte se encontra a vida. A natureza inteira mostra-nos no seu maravilhoso panorama a renovação perpétua de todas as coisas. Em parte alguma, a morte, como em geral, é considerada entre nós. Em parte alguma, há o aniquilamento. Nenhum ente pode perecer no seu princípio de vida, na sua unidade consciente. O universo transborda de vida física e psíquica. Por toda parte, um imenso formigar dos seres, a elaboração de almas que, quando escapam às demoradas e obscuras preparações da matéria, é para prosseguirem nas etapas da luz a sua ascensão magnífica. Ou seja, todos nós estamos fadados a uma encarnação, né? Desde que a gente precise de determinados aspectos aí a serem vivenciados neste corpo físico. E ele continua assim. A vida do homem, olha que coisa bonita que Denis fala para a gente. A vida do homem é como o sol das regiões polares durante o estio. Desce devagar, baixa, vai enfraquecendo. Parece desaparecer um instante por baixo do horizonte. É o fim na aparência, mas logo depois torna a elevar-se para novamente descrever a sua órbita imensa no céu. Né? Que coisa bonita, que comparação bonita que ele faz. Olha só que coisa bonita que ele faz. A vida do homem é como o sol das regiões polares. Ele desce devagar, ele baixa. Ele chegou o momento do seu dele se pôr, ele abaixa, ele baixa. Né? Ele vai enfraquecendo e parece que ele desapareceu. Para no instante seguinte, ele ressurgir. Né? Então, dizer, é o fim na aparência, mas logo depois torna a elevar-se para novamente descrever a sua órbita imensa no céu. Não é esse o nosso dia a dia? Não é essa a sequência do nosso dia? Nós acordamos de manhã, o dia inicia, quem acorda cedinho antes do sol sair, consegue perceber isso, né? O dia vai clareando, vai clareando, vai clareando, depois o sol aparece, ele vai se elevando, elevando, elevando, até chegar lá ao seu ponto máximo, pela metade do dia, depois ele vai se pondo, vai se escondendo, vai baixando, até ele aparentemente desaparecer, para que no dia seguinte ele torne a brilhar. Né? Olha que comparação bonita que Leon Denis faz. Quer dizer, você nasceu, é como se o sol estivesse nascendo, como se o sol estivesse nascendo. Você vai crescendo, você vai amadurecendo, você vai chegar lá ao ponto máximo da sua jornada, você vai chegar lá e depois você começa a decrescer, né? Em vitalidade, você começa a decrescer uma série de outras situações. Até que chega um determinado momento que o teu corpo físico não suporta mais, então você abandona esse corpo físico através do fenômeno da morte, para que você possa ressurgir mais tarde em outro corpo físico e reiniciar a trajetória. É a comparação que Denis faz para a gente. Ele continua assim: a morte é apenas um eclipse momentâneo na grande revolução das nossas existências. Mas basta este instante para revelar-nos o sentido grave e profundo da vida. A própria morte pode ter também a sua nobreza, a sua grandeza. Não devemos temê-la, mas antes nos esforçar por embelezá-la, preparando-se cada um constantemente para ela pela pesquisa e conquista da beleza moral, a beleza do espírito que molda o corpo e o orna com reflexo augusto na hora das separações supremas. A maneira por que cada qual sabe morrer é já, por si mesma, uma indicação de que para cada um de nós será a vida do espaço. Olha só, que coisa bonita. Como diz assim, a morte é apenas um eclipse momentâneo na grande revolução das nossas existências. Se nós começarmos a nos compreender como espírito imortal, né, que um dia foi criado por Deus, para que nós possamos chegar lá no outro topo da escala da evolução espiritual, lá na outra ponta, como espírito puro, consequentemente feliz, né? Nós vamos perceber que essa é a nossa caminhada. A gente surgiu de um ponto para chegar a outro ponto. Então, eu preciso dessa caminhada. Essa minha caminhada tem horas em que eu estou aparente para este mundo material e tem horas que eu não apareço para esse mundo material. Eu desapareço momentaneamente, como a comparação lá do sol, e daqui a pouco eu volto a aparecer. Depois eu desapareço, depois eu volto a aparecer. E assim eu vou traçando a minha caminhada. Né? Eu vou traçando a minha caminhada. Como é que essa caminhada será? Essa caminhada será plena? Será uma caminhada feliz? Será uma caminhada alegre? Será uma caminhada na qual eu terei sempre a minha consciência tranquila? Ou será uma caminhada pesada? Será uma caminhada cansativa? Será uma caminhada triste? De que forma será? Depende de nós. Depende da maneira como eu escolho o meu caminho. Como é que é esse caminho? Eu vou andar em meio a um jardim florido ou eu vou andar em meio a uma floresta com espinhos? Como é que eu vou escolher isso? Eu faço a minha escolha. Eu procuro a minha escolha. Né? Então, como que ele coloca aqui, a própria morte pode também ter a sua nobreza, a sua grandeza. Porque olha só, aquele ser que tem a sua consciência tranquila daquilo que ele faz, né, daquilo que ele faz, se ele tem a consciência tranquila dos seus atos, de todos os seus atos, se ele tem a consciência tranquila de que ele não prejudicou a ninguém, que ele fez todo o bem que ele podia fazer, né, que ele tenha essa fé que o Evangelho falou aqui para a gente no início, essa fé consolidada em seu espírito, se ele tem tudo isso, ele não teme este momento. Porque ele sabe que ele tem a sua consciência tranquila, então não teme esse momento. Então, esta pessoa, este espírito que não teme esse momento, está enquadrado aqui, como ele diz, olha só, a própria morte pode ter também a sua nobreza, a sua grandeza. Não devemos temê-la, mas antes nos esforçar por embelezá-la, preparando-se cada um constantemente para ela pela pesquisa e conquista da beleza moral. Então a gente percebe que as questões morais, ao nosso lado moral, as nossas conquistas morais, é que vão tornar esse caminho que eu vou trilhar um caminho de flores ou um caminho com flores sequinhas, ou com espinhos, ou com pedras, ou com obstáculos, né? E se, consequentemente, se eu embelezo, né? Se eu me embelezo moralmente, se eu faço as minhas plásticas morais, se eu coloco lá os meus atributos morais para funcionar, é como ele coloca aqui, é a beleza espírito, a beleza da moral desse espírito, que esse espírito conquistou, é que vai moldar o corpo e vai orná-lo com um reflexo augusto na hora das separações supremas. Então eu não temo, então eu não fico desesperada, então eu não tenho por que temer. Né? Eu não tenho por que temer. Eu preciso ter a minha consciência tranquila. Então o segredo não está em temer. Né? A chave da coisa não é você temer a morte, porque ela virá para todos nós. Mas é a gente preparar o nosso espírito para esse instante, para esse momento. Como é que vai ser? Né? Muitas vezes a gente tem medo da modalidade da morte, não é da morte em si, é da modalidade da morte. Né? É do sofrimento físico. Às vezes a gente tem medo desse sofrimento físico. Então, mesmo assim, a gente temendo esse sofrimento físico, é que a gente deve trabalhar mais e mais ainda a nossa questão moral. Porque se você tem uma determinada postura moral, você não tem o sofrimento do corpo físico. Né? Você pode sentir a dor, mas você pode não sofrer. Olha o Chico Xavier, por exemplo. Ele não passou por inúmeras dificuldades que foram aniquilando o seu corpo físico, mas pelo que a gente conhece do Chico, pelo que a gente leu do Chico, pela convivência que algumas pessoas tiveram a oportunidade de ter com o Chico, né? Que a gente conhece o trabalho que ele fez. A gente acha que ele passou por essas dificuldades físicas com sofrimento ou sem sofrimento. A dor pode existir, mas o sofrimento é opcional. Né? Então não tem jeito, está aqui na nossa questão, né? Aquilo que eu falo sempre, aquele velho ditado, aquela velha situação que está sempre saltando aos nossos olhos, é o conhece a ti mesmo e a nossa transformação moral, certo? E aí Demi continua assim para a gente: há como uma luz fria e pura em redor da almofada de certos leitos de morte, rostos até insignificantes parece aureolado por claridade do além. Um silêncio impotente faz-se em volta daqueles que deixaram a terra. Os vivos, testemunhas da morte, sentem grandes e austeros pensamentos desprenderem-se do fundo banal das suas impressões habituais, dando alguma beleza à sua vida interior. O ódio e as más paixões não resistem a esse espetáculo. Ante o corpo de um inimigo, abranda toda a animosidade, esvai-se todo o desejo de vingança. Junto de um esquife, o perdão parece mais fácil, mais imperioso o dever. Não é verdade? Não é verdade? Quantas pessoas que diante do corpo daquelas, dos seus entes queridos, dos seus conhecidos, que às vezes a gente não nutria uma simpatia tão grande, não tinha uma afeição tão grande, muitas vezes não tinha afeição, né? Mas diante de um corpo inerte, né? diante deles, às vezes a pessoa chega e diz: segue com Deus, companheiro, vai com Deus. Né? Vai, segue tua jornada, vai com Deus. Né? Que você possa pensar e repensar o que você fez. Né? Quantas vezes a gente não chega diante de um corpo, de uma pessoa conhecida, e que a gente não tinha tanta afeição assim, e a gente não pensa dessa forma? Né? Quantas pessoas não fazem isso? Quantas pessoas não relatam para a gente que fazem isso, que ficam com pena daquele ser que está deixando o corpo material ali, naquele momento? Né? Quantos não fazem isso? Então, existe essa possibilidade, quer dizer, existe esse lado da morte que Denis vem trazendo para a gente. Os vivos, testemunhas da morte, sentem grandes e austeros pensamentos desprenderem do fundo banal das suas imperfeições habituais, dando alguma beleza à sua vida interior. Né? Então, olha um outro aspecto, que a morte, o fenômeno da morte, vem fazer com as pessoas que Denis vem trazendo para a gente. Aí ele continua assim: toda morte é um parto, um renascimento. É a manifestação de uma vida até aí latente em nós, vida invisível da Terra, que vai reunir-se à vida invisível do espaço. Depois de certo tempo de perturbação, tornamos a encontrar-nos além do túmulo, na plenitude das nossas faculdades e da nossa consciência, junto dos seres amados que compartilharam as horas tristes ou alegres de nossa existência terrestre. A tumba apenas encerra pó. Elevemos mais alto os nossos pensamentos e as nossas recordações, se quisermos achar de novo o rastro das almas que nos foram caras. Ou seja, nós nos mantemos ligados com os nossos queridos, com os nossos amigos, com aquelas pessoas que não são caras aos nossos corações. Nós nos mantemos ligados através do nosso pensamento. Eu não tenho mais como lidar com a estrutura física. Eu não tenho mais como lidar com a matéria física que está ali. Né? Mas eu tenho como entrar em sintonia com essa pessoa através do meu pensamento. O pensamento é a linguagem, é a nossa linguagem. Então é através desse pensamento que eu vou irradiar paz, que eu vou irradiar luz, que eu vou irradiar alegria, que eu vou irradiar beleza. É através desse pensamento. E é através desse mesmo pensamento que eu posso irradiar tristeza, que eu posso irradiar mágoa, que eu posso irradiar uma série de coisas que a gente sabe perfeitamente bem daquilo que nós somos capazes. Então, a vigilância do nosso pensamento, né? A vigilância do nosso pensamento, o controle do nosso pensamento, o vigiai e orai, né, que Jesus, o controle que nós podemos ter em relação a esse pensamento, aquilo que nós podemos emanar em relação ao nosso pensamento, é uma atribuição nossa. Né? Porque é essa imagem, é essa ideia que eu vou estar levando aquele meu ser querido que não está do meu lado fisicamente. Né? Então, daí a importância do conhecimento mesmo, daí a importância do equilíbrio. Não é a ausência da saudade, não é a ausência da lágrima, não é a ausência da saudade. É apenas entender que não houve esta separação que eu acho que houve. Né? Eu já falei aqui para vocês, uma vez eu escutei uma frase do Luiz Carlos Mileco, num programa que ele tinha de telefone, que dizia assim: a grande fatalidade do amor é o reencontro. E se eu amo alguém, se eu amei os meus queridos que já partiram, a grande fatalidade minha é o reencontro com esses seres queridos, com esses seres amados. Mas eu preciso me preparar para isso. E muitas vezes eu preciso da ajuda de quem ficou aqui, vibrando por mim, torcendo por mim, rezando por mim. A gente esquece de rezar pelos nossos queridos. Rezando por mim, para que eu, num determinado equilíbrio, eu possa reencontrar essas pessoas. Né? Eu possa matar essa saudade que existe no meu peito dessas pessoas. Então, o que ele coloca aqui? A tumba, lá o túmulo, o que, que tem ali? É somente o pó, a matéria, nada além disso. Elevamos mais alto os nossos pensamentos e as nossas recordações, se quisermos achar de novo o rastro das almas que nos foram caras. Então, eu preciso pensar com amor. Eu preciso dinamizar em mim o amor, movimentar em mim o amor. E não a mágoa e não as diferenças, mas somente o amor. E aí Denis continua aqui para a gente. Não pensais as pedras do sepulcro o segredo da vida. Os ossos e as cinzas que lá jazem nada são. Ficai sabendo, as almas que os animaram deixaram esses lugares, revivem em formas mais sutis, mais apuradas. Do seio do invisível, onde lhes chegam as vossas orações e as comovem, elas vos seguem com a vista, vos respondem, vos sorriem. A revelação espírita ensinar-vos-á a comunicar com elas, a unir os vossos sentimentos no mesmo amor, numa esperança inefável. Muitas vezes os seres que chorais e que ides a procurar no cemitério estão ao vosso lado. Vem velar por vós aqueles que foram o amparo da vossa juventude, que vos embalaram nos braços, os amigos, companheiros das vossas alegrias e das vossas dores, bem como todas as formas, todos os meigos fantasmas, ele fala em fantasma, todos os meigos fantasmas dos seres que encontraste no vosso caminho, os quais participaram da vossa existência e levaram consigo alguma coisa de vós mesmos, da vossa alma, do vosso coração. Não é o amor que estabelece a ligação maior entre as pessoas? Não é o carinho que a gente aprende a desenvolver com as pessoas e pelas pessoas? Às vezes a gente briga, às vezes a gente se desentende, às vezes a gente fica, como eu digo, né, querendo comer o fígado do sujeito. Né? Aparece na minha frente que eu quero comer o fígado, eu quero grudar, eu quero fazer, eu quero tudo. Né? Mas acima de tudo, eu preciso saber que lá na minha alma, lá dentro do meu ser, eu não fui criada para sair por aí querendo comer fígado de ninguém. Eu não fui criada para sair por aí tirando satisfação com ninguém. Sabe com quem você está falando? Você sabe quem sou eu, etc. e tal. Eu fui criada por amor e fui criada para amar. Então o amor é essa força maior que existe lá dentro. E através do amor, né, através do sentimento, a gente vai muitas vezes mudando a visão que nós temos das pessoas que convivem com a gente. É, às vezes o padre olha assim, puxa, não vou com a cara de fulano. Ou, meu santo não cruza com o de Beltrão. Ou, eu acho fulano tremendamente antipático. Antipatia à primeira vista. Gente, não tem isso. Tem pessoas que você olha, você se apaixona pela primeira vista e você gosta e emana de você um carinho imenso. Tem outras pessoas que você olha e você fica assim, sei não, fulano não é confiável, não confio muito. Tem outros que você olha e diz, ih, não, esse aí, olha, não tem jeito, né? Não tem jeito. Mas a força maior que existe dentro de mim é o amor. E muitas vezes, na convivência diária, e se a gente começa a olhar o outro com outros olhos, e não com os olhos só da desconfiança, né? Do sei não... Raramente eu me engano, né? Se eu começo a olhar o outro com outros olhos, eu vou alterando essa ideia que eu faço. Né? Uma companheira nossa do Leão Denis, que já desencarnou, a Lúcia Moreira, que muitos aqui acho que conheceram a Lúcia Moreira, alguns pessoalmente, outros através das palestras pela internet, né? Pelo Centro do Leão Denis. Uma vez ela disse assim, olha só, quando você... E ela era toda carinhosa na maneira de falar com a gente, né? Ela chamava todo mundo assim, era minha queridinha, minha filhinha, era Vaninha, Betinha, Maninha, todo mundo ela tratava no diminutivo, né? Uma pessoa de uma capacidade de doação bem meiga, né? Então uma vez ela fez assim para mim, quando você olhar para alguém, quando você, para mim não, para outras pessoas também, né? Volte mesmo, ela falava isso. Quando você olhar assim para alguém, você não gostar muito, né? Se tiver aquele olho assim meio cruzadinho, que você não gosta muito, pense da seguinte forma. Para mim, essa pessoa não é muito simpática. Ela não tem muita coisa que me agrade. mas certamente para alguém neste planeta, ela será uma pessoa extremamente agradável. Aí você pode dizer assim, ah, mas duvido, com esse gênio, com essa maneira de ser, duvido que fique gosta. Ela diz assim, tem, quanto mais não seja a mãe da pessoa. A mãe da pessoa, te garanto que vai nutrir por ela um sentimento de carinho. Então você comece a olhar para esta pessoa, né?

E na realidade é que quando você se propõe a olhar isento daquilo que você que despertou em você, você começa a achar alguma coisa legal, né? Diz, puxa vida, não é que eu achava uma pessoa assim, fulano, uma pessoa tão snob, uma pessoa tão metida, uma pessoa tão assim, uma pessoa tão assada, e no entanto é uma pessoa tranquila, uma pessoa muito boa. Quantos de nós já não nos equivocamos, né, na análise ou no julgamento da personalidade ou do comportamento de alguém? Né? Quantos de nós dizem, ah, no início eu não cruzava muito com ela, não. Agora, mas vai lidando mais com a pessoa, chegando mais perto, lidando mais no dia a dia, né? Quantos de nós não muda essa maneira de pensar do outro? Né? Às vezes a gente pensa o contrário, às vezes você sai numa graça total e de repente no convívio diário você vê que a pessoa não tem muito daquilo que você imaginava, que você fantasiava. Aí você vai ter que saber o que você vai fazer com isso. Né? Aí é um trabalho teu de transformar isso. É geralmente a expectativa que a gente coloca quando a gente tem a pessoa no, na sua integridade, na sua maneira mais íntima, de caramba, mas não é nada do que eu pensei. É uma conversa completamente diferente. Mas aí você já criou uma simpatia, você já criou um laço afetivo, então você começa a pensar, ou tem mais paciência, enfim. Você tem lá uma maneira de lidar com aquilo de uma forma que não seja para você tão desgastante, tão doído, tão ruim, né? Então, é isso que ele coloca pra gente, né? Quando ele coloca isso aqui. Né? Então, é esse o segredo, né? É esse o segredo que a gente coloca. É o que ele coloca aqui, ao redor de vós, flutua a multidão dos homens que sumiram na morte, multidão confusa que revive e vos chama e mostra o caminho que tem de percorrer. Então, existe essa possibilidade do reencontro. Existe esse acompanhamento. Tanto da mesma maneira, sim, Aline, obrigada. Da mesma maneira como aqui a gente tem a saudade, os nossos entes que também têm saudade. Né? Então existe essa continuidade, existe esse contato, existe essa vontade de estar junto, com as devidas proporções, com as devidas limitações que o corpo físico impõe e que a falta do corpo físico também impõe. Né? De uma certa forma também vai colocar. Aí continua Denis aqui pra gente. Ó morte, ó serena majestade, tu de quem fazem um espantalho, és para o pensador simplesmente um momento de descanso. A transição entre dois atos do destino, dos quais um acaba e o outro se prepara. É o fim, como ele compara ali ao nascimento, né? O parto, o nascimento. É o fim de uma trajetória e o reinício de uma outra trajetória. Dentro dessa mesma jornada. A jornada é uma só, o caminho é um só, mas é o fim de uma viagem que chegou até um ponto e o reinício de um outro trecho dessa viagem. Né? Ele coloca. Tu, de quem faz um espantalho, és para o pensador simplesmente um momento de descanso, a transição entre dois atos do destino, dos quais um acaba e o outro se prepara. Quando a minha pobre alma, errante há tantos séculos, através dos mundos, depois de muitas lutas, vicissitudes e decepções, depois de muitas ilusões desfeitas e esperanças adiadas, por repousar de novo no teu seio, será com alegria que saudará a aurora da vida fluídica. É o fim da vida física e o início da vida fluídica. Será com ebriedade que se elevará do pó terrestre, através dos espaços insondáveis, em direção àqueles a quem estremeceu neste mundo e que a espera. Para a maior parte dos homens, a morte continua a ser o grande mistério, o sombrio problema que ninguém ousa olhar de frente. Para nós, ela é a hora bendita em que o corpo cansado volve à grande natureza para deixar à psique, sua prisioneira, livre passagem para a pátria eterna. Essa pátria é a imensidade radiosa, cheia de sóis e de esferas. Junto deles, como há de parecer raquítica a nossa pobre terra. O infinito

0: envolve-a por todos os lados, o infinito na extensão e o infinito na duração. Eis o que se nos depara, quer se trate da alma, quer se trate do universo. Assim, como cada um, assim como cada um das nossas existências tem o seu termo e há de desaparecer para dar lugar a outra vida, assim também cada um dos mundos semeados no espaço tem de morrer para dar lugar a outros mundos mais perfeitos. O que que é isso, gente? É a lei de renovação. É a lei natural. É a lei de conservação, de renovação. A natureza nos mostra isso, né? A natureza nos mostra isso através dos seus seres mais simples. Quando a gente lembra lá das aulas da gente de ciência, quando a gente lembra da cadeia alimentar, o que é uma cadeia alimentar? É um elemento vindo de alimento para o outro, né? Um elemento, um ser vivo, ele vai servir de alimento para o outro ser vivo, para que a vida se constitua, para que dê a ele os nutrientes necessários para a manutenção daquele corpo físico. E no momento em que este ser, né, chega lá no final da cadeia, que este ser, ele perece, ele morre, né, que esse corpo, tanto faz o animal ou o vegetal, ele é lançado ao solo, aqueles seres microscópicos, os fungos, as bactérias e tantos outros seres que vivem naquele espaço, eles vão trabalhar aquele corpo físico, eles vão decompor aquele corpo físico, para que toda... Vai com paz, Marlice, muito obrigada pela sua presença. Vai, fique em paz. É, para que todo aquele material que estava compondo aquele corpo físico, todos aqueles sais minerais, todas aquelas substâncias nutritivas, elas possam retornar àquele solo. Para que aquele solo mais enriquecido, né, mais enriquecido com aqueles nutrientes, ele possa servir de substrato para novos seres que surgirão dali. Não é a renovação? É a renovação. Não existe exatamente, não existe. É apenas uma renovação, é uma mudança. E da mesma forma como acontece, enfim, não existe, é exato. Ele está sempre se renovando, ele está sempre se modificando, se transformando, né? A gente lembra lá da frase de Lavoisier, quando diz da conservação da massa, na natureza, nada se cria, nada se perde, tudo se transforma. É uma transformação contínua dessa matéria orgânica. Ela está em constante movimento, ela está em constante modificação. E se esses seres que somos nós, né, esses seres que somos nós estamos em constante modificação, através do desencarne, através do reencarne, através das vidas sucessivas, nós estamos em constante transformação. Olha aqui, pegando esse último parágrafo aqui de Denique, que a Amanda colocou aqui. Da mesma forma que cada uma das nossas existências tem um sem fim e deve desaparecer para dar lugar a outra vida, cada um dos mundos semeados no universo deve morrer para dar lugar a outros mundos mais perfeitos. Por quê? Se nós estamos em constante transformação, né? Nessa transformação da matéria orgânica, que vai animar novos corpos, que vai abrigar o nosso espírito, para que através do casulo que essa matéria nos oferece para o nosso espírito, né? Se nós vamos nos modificando, nós vamos nos transformando moralmente, como o Denis colocou lá atrás, né? Se nós vamos fazendo esse caminho se parecer um caminho mais bonito, se parecer nos transformar num caminho mais bonito, dando essa grandeza a esse fenômeno da morte, se nós vamos nos transformando. Se a nossa moral vai se transformando, então, consequentemente, o planeta no qual nós vivemos também irá se transformar. Também vai se transformando. É quando ele coloca aqui: da mesma forma que cada uma das nossas existências tem o seu fim e deve desaparecer para dar lugar a uma outra vida, cada um dos mundos semeados no universo deve morrer para dar lugar a outros mundos mais perfeitos. é a lei da evolução. A gente percebe que essa, a evolução, ela segue juntinho, paralela, vai juntinho. Não existe a evolução do planeta se não existe a evolução dos seres que nele habitam. Né? Para que esse planeta evolua, eu preciso evoluir também. Né? Exato, Beth, as nossas atitudes vão fazer o planeta evoluir. Então, quando eu digo assim, olha só a seriedade daquilo que a gente diz. Quando eu digo assim, esse mundo não tem jeito, esse mundo está perdido, esse mundo não tem jeito, eu estou dizendo que eu não tenho jeito, que eu estou perdido. Eu faço parte desse mundo. Se eu sou alguma coisa, uma parte que comporta esse mundo, que forma esse mundo, e se eu digo que o mundo como um todo não tem jeito, eu estou dizendo que todas as partes que compõem esse todo, cada uma das partes que compõem esse planeta todo, não tem jeito. Mas eu faço parte desse mundo, então eu estou dizendo que eu também não tenho jeito. E é isso que a doutrina espírita ensina para a gente, dizendo que eu não tenho jeito, ou ela diz para mim, você tem, você é um ser que nasceu, que foi criado de uma forma, mas você está fadado à perfeição moral. Você vai aprender, a lei que te rege é a lei de progresso, é a lei da esperança, é a lei da caridade, é a lei do amor, é a lei do progresso, você vai progredir. Então, se eu vou progredir, o mundo que, no qual eu vivo também vai progredir. Então, se esse mundo não tem jeito, você está dizendo que eu estou me limitando, eu estou contrariando Deus aí nessa minha afirmativa. Né? Então, tem jeito, sim, esse mundo tem jeito, sim. As pessoas precisam mudar, o nosso planeta tem jeito, as pessoas precisam mudar. A nossa mudança, a nossa mentalidade é que vai fazer com que esse mundo tenha jeito. Com que essa sociedade que eu busco uma sociedade fraterna, eu busco uma sociedade solidária, eu quero viver numa sociedade fraterna, eu quero viver numa sociedade solidária, mas muitas vezes eu não tenho uma atitude fraterna, eu não tenho uma atitude solidária. Eu estou no aprendizado? Estou. O que Kardec fala pra gente? Reconhece o seu verdadeiro espírito pelo esforço que ele faz para modificar as suas tendências, né? Para domar as suas más tendências. Então, eu estou no caminho, eu estou no aprendizado, estou. Eu consigo aplicar isso durante 24 horas da minha vida? Não, eu não consigo. Mas eu consigo aplicar em 5 minutos da minha vida? Consigo. Eu posso conseguir aumentar esses 5 minutos, passar de 5 minutos para 10, para 15, para 20? Consigo, a gente consegue. Né? Basta a gente querer. Quando a gente quer, a gente consegue. Então, olha como é que Denis, ele vai arrematando. Ele te dá uma noção, ele te mostra uma faceta, ele te mostra um lado, ele te mostra outro lado, depois ele pega tudo e diz assim, olha só, olha aqui, ó. Ó, olha, tá vendo? Isso tudo aqui faz parte do mesmo ponto, que é esse ponto aqui. Tá? Então, não tem jeito. Tá? Então, a coisa não tem jeito. A coisa é desse jeito. Não é verdade? Dia virá em que toda a vida humana se extinguirá no globo esfriado. A terra, vasta necrópole, rolará soturna na amplidão silenciosa. Hão de elevar-se. Dá, Beth, Leão Denis dá um ânimo pra gente assim, incalculável, né? Incalculável, né? Dá mesmo. Aí ele continua assim, onde elevar-se ruínas impotentes nos lugares onde existiram Roma, Paris, Constantinopla, cadáveres de capitais, últimos vestígios das raças extintas, livros gigantescos de pedra que nenhum olhar carnal voltará a ler. Mas a humanidade terá desaparecido da Terra somente para prosseguir em esferas mais bem dotadas a carreira da sua ascensão. A vaga do progresso terá impelido todas as almas terrestres para planetas mais bem preparados para a vida. É provável que civilizações prodigiosas floresçam a esse tempo em Saturno e Júpiter. Ali se hão de expandir humanidades renascidas numa glória incomparável. Lá é o lugar futuro dos seres humanos, o seu novo campo de ação. Os sítios abençoados, onde lhes será dado continuarem a amar e trabalhar para o seu aperfeiçoamento. No meio dos seus trabalhos, a triste lembrança da Terra virá talvez perseguir ainda esses espíritos. Mas das alturas atingidas, a memória das dores sofridas, das provas suportadas, será apenas um estimulante para se elevarem a maiores alturas. Em vão, a evocação do passado lhes fará surgir à vista os espectros de carne, os tristes despojos que jazem nas sepulturas terrestres. A voz da sabedoria diz-lhes: ah, que importa as sombras que se foram? Nada perece, tudo se transforma e esclarece sobre os degraus que conduzem de esfera em esfera, de sol em sol, até que Deus, Espírito e morredouro, lembrar-te disto: a morte não existe. Né? É como Denis termina essa colocação para a gente. E olha aqui quando ele diz assim, como tudo é transitório, como nada, ninguém é dono de nada, nenhuma civilização é dono de nada, tudo é transitório. Quando ele diz assim, onde elevar-se ruínas imponentes, nos lugares onde existiram Roma, Paris e Constantinopla. Cadáveres de capitais, últimos vestígios das faces extintas, livros gigantescos de pedras que nenhum olhar carnal voltará a ler. Mas a humanidade terá desaparecido da Terra somente para prosseguir em esferas mais bem dotadas a carreira da sua ascensão. Eu não continuo aqui, eu não posso continuar aqui, né? De repente, aqui, esse planeta, a colocação que ele vem fazendo, né? Esse planeta, ele não está em condições de me, como eu disse, de me abrigar, mas existem outros que poderão abrigar, né? Então, nada é contínuo. A gente vê tanta luta, não é? Tanta guerra pela posse do material, pela posse daquilo que as pessoas acham que são suas coisas, né? Que lhe pertencem, né? Acho que as coisas lhe pertencem. E, no entanto, não pertence. Nada pertence. A gente olha, quando a gente olha as pirâmides do Egito, quando a gente olha as sete maravilhas do mundo, do mundo novo, quando a gente olha todas as cidades, quando a gente olha todas as ruínas que essas civilizações antigas nos deixaram, né? E que a gente olha isso com uma admiração e com respeito, né? Porque foi em cima dessas civilizações, em cima dessas culturas, que a nossa sociedade foi se transformando, mas nada será levado junto com a gente. Né? Nada terá a continuidade, essa continuidade que a gente espera que tenha. Né? Eu vou levar isto aqui comigo, né? Isso aqui me pertence, nada me pertence. O que me pertence é aquilo que eu sou. O que me pertence é aquilo que eu tenho dentro do meu espírito. As conquistas do meu espírito. As minhas conquistas morais. Estas sim me pertencem. Estas sim vão chegar, vão me acompanhar durante toda a minha trajetória. Mas a suntuosidade que as diversas cidades, os diversos locais podem continuar. Vai com Deus, Aline. Muito obrigada a você pela presença, Aline. Que essas cidades apresentam para a gente, tudo permanece. É obra do homem. É obra do homem. É obra material do homem. Né? Tudo permanece. E que diferença vai fazer isso daqui a 100 ou 200 anos? Vai ficar a cultura para você ler, para você ter, para você entrar em contato, para você estudar. Mas não que aquilo vale representar uma alteração do seu estado mental. Né? Então, o que Denis traz para a gente nessa primeira parte desse capítulo, que ele estuda a morte de uma forma tão amorosa, de uma forma tão bonita, de uma forma que você não vai chegar a dizer: puxa vida, me dá até vontade de morrer. Não é isso, né? Mas que a gente enxergue a morte uma outra coisa, que tire aquela ideia sombria. Ele tira aquela ideia sombria, ele tira aquela ideia da dor, ele tira aquela ideia do desespero que esse momento pode ocasionar em quem fica, né? É, em quem fica, a dor de quem fica, de quem deu seu ente querido partir, né? Gente, então é isso que a gente tinha para a noite de hoje, né? É, a gente encerra aqui essa parte, vai dar continuidade na semana que vem, neste mesmo horário, neste mesmo local, a entender esse fenômeno da morte com Leon Denis. Eu quero agradecer, né, a presença de todos que aqui estiveram, como eu digo sempre, pela paciência do ouvir, tá bom? Beijo grande em cada coração.
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2: De volta com o estudo do livro Obras Póstumas de Allan Kardec, no estudo sobre a natureza do Cristo, e no item 7, o Verbo se fez carne. Kardec prossegue comentando essa passagem de João, dizendo o seguinte: é de se notar que as palavras que citamos mais acima são de João e não de Jesus, e que, admitindo que não tenham sido alteradas, elas exprimem, na realidade, apenas uma opinião pessoal, uma indução, onde se encontra o misticismo habitual de sua linguagem. Não poderiam, pois, prevalecer contra as afirmações reiteradas do próprio Jesus. Porém, aceitando-as tais quais são, elas não resolvem de modo algum a questão no sentido da divindade, pois elas se aplicariam igualmente a Jesus, criatura de Deus. Com efeito, o Verbo é Deus porque é a palavra de Deus. Jesus, tendo recebido esta palavra diretamente de Deus, com a missão de revelá-la aos homens, assimilou-a. A palavra divina, da qual se impregnara, encarnou nele. Ele a trouxe consigo ao nascer. E é com razão que Jesus pôde dizer: o Verbo foi feito carne e habitou entre nós. Jesus pode, então, ser encarregado de transmitir a palavra de Deus sem ser o próprio Deus, como um embaixador transmite as palavras de seu soberano sem ser o soberano. Segundo o dogma da divindade, é Deus quem fala. Na outra hipótese, ele fala pela boca de seu enviado, o que nada tira a autoridade de suas palavras. Então é reafirmando aqui, né, Kardec, algo que ele já falou anteriormente. Não tem o menor problema de eu, como um embaixador representando uma outra pessoa, ou uma nação, ou um povo, eu ser ouvido como se fosse o próprio que me enviou. Eu tenho a autoridade para fazer isso. Essa autoridade me foi concedida por aquele que me enviou, né? E uma outra questão muito interessante é relacionada, como nós já falamos no bloco anterior, a questão das palavras, né? Quando a gente fala que o Verbo se fez carne, e Kardec faz aqui uma observação relacionada a Jesus ter encarnado aquelas virtudes de Deus, né? É, a gente não usa às vezes essa mesma expressão quando a gente fala assim: poxa, você encarnou a bondade agora, né? Você é a encarnação da própria bondade, por conta às vezes de uma atitude que nós tomamos e que é boa. É lógico que nesse caso, normalmente esse tipo de expressão é utilizada quando aquela pessoa não costuma agir de uma determinada maneira, mas em algum momento ela passa a agir daquela maneira, ou somente em algum momento ela age de uma maneira um pouco diferente, né? Da mesma forma como você pode falar, né? Poxa, mas agora você encarnou uma ruindade aí, né? Então, às vezes é pela falta de uma outra palavra para substituir aquele pensamento. Né? Por isso que Allan Kardec, na codificação espírita, ele até criou termos novos, né? A própria palavra espiritismo foi um termo criado por Kardec, já que espiritualismo já tinha uma acepção diferente. E por aí vai, espírito também foi criado, e várias outras palavras vêm sendo criadas para que a gente procure o máximo possível desvincular aquela palavra de um outro entendimento que uma palavra similar, se fosse utilizada, poderia trazer confusão. Na realidade, meus amigos, se a gente for ver por esse caminho, a gente teria que ter um dicionário com mais do que o dobro das palavras que existem hoje em dia, não é verdade? Mas que a gente acaba empregando com acepções diferentes. Vocês vejam, o próprio exemplo do dicionário. Você pega lá um verbete, uma palavra, e aí você vai tendo vários significados. Significado 1, tal, 2, tal, e por aí vai, né? Tem palavras até que funcionam em alguns momentos como adjetivo, em outro momento funciona como verbo, quer seja conjugado ou não. Então, vocês veem que tem uma diferenciação, né? Onde seria muito mais conveniente se você tivesse para cada expressão do seu pensamento uma palavra distinta, né? E é isso que às vezes gera confusão. Então é importante que a gente tenha essa noção. Um outro exemplo que me veio aqui à mente é quando a gente fala do próprio ator, né? Quando representa um personagem, né? A gente também não fala assim: ah, ele encarnou aquele personagem, né? Então ele assumiu a personalidade que ele está representando. Não é verdade? Então a gente tem esse tipo de expressão utilizada no nosso dia a dia e que traz um significado que não representa literalmente, às vezes, aquela palavra que a gente está usando. E a gente só não usa uma outra porque essa outra não existe. Então é importante que a gente faça essa reflexão de vez em quando, né? Para evitar problemas e transtornos no nosso dia a dia com as pessoas com quem nós conversamos, trocamos ideias. E Kardec prossegue dizendo assim: mas quem autoriza esta suposição muito mais do que a outra? Ou seja, o que ele quer dizer aqui? Por que que aquele que chegou a uma conclusão através da leitura desse texto e que achava que Jesus, por João dizer que o Verbo se fez carne, querendo dizer que o Verbo, sendo Deus, ao se fazer carne, seria Jesus e esse aí seria a mesma pessoa, né? Então, por que que esta interpretação de achar que era a mesma pessoa teria mais autoridade? E aí prossegue Kardec: a única autoridade competente para decidir a questão é a das próprias palavras de Jesus quando ele diz, e aí ele retoma para a gente essa passagem aqui do Evangelho, que ele já tinha comentado antes: não falei de mim mesmo, mas meu Pai que me enviou é quem me prescreve, por seu mandamento, o que devo dizer. Minha doutrina não é minha doutrina, mas a doutrina daquele que me enviou. A palavra que tendes ouvido não é minha palavra, mas a de meu Pai que me enviou. É impossível exprimir-se com mais clareza e precisão. Então Kardec traz essa fala de Jesus, né, para dizer que não tem como a gente entender de modo diferente, por mais que a gente tenha algumas citações que pode parecer querer dizer o contrário, né? E aí ele fecha com a seguinte fala: a qualidade de Messias ou enviado, que lhe foi dada em todo o curso dos evangelhos, implica uma posição subordinada em relação àquele que ordena. Aquele que obedece não pode ser igual àquele que comanda. João caracteriza esta posição secundária e, por conseguinte, estabelece a dualidade das pessoas quando ele diz: e vimos sua glória tal como o Filho único devia recebê-la do Pai, pois aquele que recebe não pode ser igual, não pode ser aquele que dá, e aquele que dá a glória não pode ser igual àquele que recebe. Se Jesus é Deus, ele possui a glória por si mesmo e não a espera de ninguém. Se Deus e Jesus são um único ser sob dois nomes diferentes, não poderia existir entre eles nem supremacia nem subordinação. Já que não há paridade absoluta de posição, é que são dois seres distintos. A qualificação de Messias divino não implica mais igualdade entre o mandatário e o mandante que a do enviado real entre o rei e seu representante, que é aquilo que a gente comentava, né? Jesus era um Messias divino pelo duplo motivo de que ele tinha sua missão de Deus e que suas perfeições o colocavam em relação direta com Deus. E mais uma vez, a gente tendo essa ideia do enviado que representa uma outra pessoa, né? E no caso de Jesus, meus amigos, por mais que a gente tenha um ser evoluído como ele é, e como já era nessa época em que teve essa missão de vir nos trazer uma mensagem divina, ele ainda não era o próprio Deus, né? Mas ele era assim, tipo um enviado perfeito, né? Quando a gente às vezes envia uma outra pessoa para falar em nosso nome, às vezes a gente fica com uma preocupação, né? Porque, poxa, ele está lá para falar o que eu estou pedindo, mas se fizerem uma pergunta ou outra, talvez ele fique meio sem saber o que responder. E no caso de Jesus, não, porque ele já estava mergulhado no pensamento divino. Então, tudo que ele trazia com uma garantia de absoluta verdade, né? E com uma credibilidade sem igual. Por hoje a gente fica aqui. E na próxima semana, a gente vai então passar para o último item de estudo sobre esse capítulo aqui muito interessante de Obras Póstumas de Allan Kardec, que é o estudo sobre a natureza do Cristo. Um grande abraço a todos e até a próxima.

Prosseguindo no nosso estudo reflexivo sistêmico das obras de Allan Kardec do Evangelho de Jesus, trabalhando o nosso módulo 4, a influência dos espíritos em nossas vidas. Nós estamos no segundo encontro. Neste encontro nós trabalharemos o tema a influência dos espíritos em nossos pensamentos. O objetivo é refletir sobre a intervenção que os espíritos desencarnados fazem sobre o pensamento dos encarnados. Por que essa especificação? Porque nossos pensamentos geram energias que produzem ondas mentais. Então, o tempo todo nós estamos sob a ação dessas ondas, que também há uma interferência dessas ondas mentais entre os encarnados. Mas o que nós vamos estudar hoje, especificamente, é a intervenção dos espíritos desencarnados em nossos pensamentos. Vamos começar com a nossa meditação habitual. Feche os olhos e entre em contato com você mesmo em essência, buscando sentir-se um espírito imortal encarnado, interagindo com outros espíritos imortais, encarnados e desencarnados. Como você sente essa realidade? Qual o grau de consciência que você tem dessa interação? Deixe fluir os seus pensamentos e sentimentos, evitando qualquer mascaramento num processo de auto-engano. Seja verdadeiro, verdadeira com você, analisando-se com autenticidade.

Lentamente vamos retornando ao estado de vigília para as nossas reflexões. Antes de nós entrarmos no conteúdo que vamos trabalhar no nosso encontro de hoje, vamos fazer uma recordação do que nós trabalhamos no nosso encontro passado. Nós desenvolvemos o subtema O Espírito Imortal e a Sua Função no Universo, em que nós trabalhamos toda a função dos espíritos encarnados e desencarnados no universo. E vamos fazer a recordação utilizando uma das questões mais significativas do Livro dos Espíritos, que é a questão 540, que aborda de uma forma muito profunda essa ação dos espíritos na natureza e no universo como um todo. Kardec pergunta se os espíritos que exercem ação nos fenômenos da natureza operam com conhecimento de causa, usando do livre-arbítrio, ou por efeito de instintivo ou irrefletido impulso. Então vamos entender a pergunta para depois buscarmos a resposta. Os espíritos já tinham dito até esse momento que há uma ação direta dos espíritos nos fenômenos da natureza. É o que Kardec está perguntando aqui. Se eles sabem o que estão fazendo efetivamente quando realizam essas ações sobre a natureza, ou eles fazem isso de uma forma instintiva, impulsiva, sem saber o que estão fazendo? Então essa é a pergunta. Vejamos o que os benfeitores respondem. Uns sim, outros não. Estabeleçamos uma comparação. Considera essas miríades de animais que pouco a pouco fazem emergir do mar ilhas e arquipélagos. Julgas que não há aí um fim providencial e que essa transformação da superfície do globo não seja necessária à harmonia geral? Então eles começam dizendo que uns têm consciência do que fazem, outros não. E aí comparam com os corais, né? Os corais que formam verdadeiros recifes de quilômetros e quilômetros. O que eles são? Animalículos minúsculos que crescem pela ação do próprio Criador da vida sem terem consciência do que estão fazendo. Mas o fato deles não terem consciência não significa que eles não têm uma utilidade providencial dentro de todo o processo ecológico de equilíbrio da Terra. Inclusive, modernamente, tem se estudado o aquecimento global e a morte dos corais. Tem corais enormes pelo mundo afora que estão morrendo porque as águas estão se aquecendo acima da temperatura ideal. Então, e gerando desequilíbrios muito graves, porque todos esses recifes de corais são abrigos de peixes, de plantas e outros animais que formam um todo daquele meio ambiente em equilíbrio. Se os corais morrem, todos os demais seres vivos que vivem naquela região morrem juntos com eles. Entretanto, são animais de ínfima ordem que executam essas obras, provendo as suas necessidades e sem suspeitarem de que são instrumentos de Deus. Pois bem, do mesmo modo, os espíritos mais atrasados oferece utilidade ao conjunto. Enquanto se ensaiam para a vida, antes que tenham plena consciência de seus atos,
e estejam no gozo pleno do livre-arbítrio, atuam em certos fenômenos de que inconscientemente se constituem os agentes. Então, o que acontece? Da mesma forma que esses animais formam os recifes e ocupam toda uma função importante no equilíbrio ecológico do planeta, os espíritos atrasados que agem de forma material também vão ser utilizados como instrumentos. Mas de quem? De outros espíritos que sabem o que estão fazendo e aí os utilizam como nós vimos também no nosso encontro passado, como um arquiteto utiliza do servente de pedreiro para fazer as atividades mais grosseiras, enquanto que ele sabe o que está fazendo. O arquiteto sabe o que está fazendo, o servente ele simplesmente cumpre ordens sem saber muito bem o que ele faz, a não ser a expressão rudimentar de carregar pedras, carregar areia, de misturar uma coisa com a outra, formando argamassa para erguer uma parede e assim por diante. Primeiramente, executam. Mais tarde, quando suas inteligências já houverem alcançado um certo desenvolvimento, ordenarão e dirigirão as coisas do mundo material. Depois poderão dirigir as do mundo moral. É assim que tudo serve, que tudo se encadeia na natureza, desde o átomo primitivo até o arcanjo, que também começou por ser átomo. Admirável lei de harmonia que o vosso acanhado espírito ainda não pode apreender em seu conjunto. Vejamos, então, essa resposta, essa segunda parte da resposta, era de uma profundidade muito grande. Então, os espíritos, num primeiro momento, eles não têm consciência do que estão fazendo. São direcionados por outros espíritos mais inteligentes que eles. Com o tempo, com a própria evolução, eles saberão o que fazem e estarão direcionando outros espíritos. E é dessa forma que tudo evolui na natureza. Tudo se encadeia, como os benfeitores dizem aqui, desde o átomo primitivo até o arcanjo, que começou pelo átomo. Então, exatamente, eles estão falando aqui da evolução do ser, do princípio inteligente, até a pureza espiritual. Então, nós começamos a nossa evolução enquanto princípio inteligente lá no átomo primitivo e vamos concluir na condição de espíritos angelicais, espíritos crísticos já purificados, que começou lá no átomo, significando que todos têm a mesma origem e a mesma destinação. E como os benfeitores dizem, admirável lei de harmonia que o vosso acanhado espírito ainda não pode apreender em seu conjunto. Porque é preciso que nós tenhamos uma concepção ampla da natureza para entender essa realidade. Mas essa aqui é a função primordial do espírito imortal. Evoluir desde a primitividade até a pureza espiritual completa. Agora vamos adentrar no tema de hoje, que é a influência dos espíritos em nossos pensamentos. Começando com a questão 456 do Livro dos Espíritos. Kardec pergunta: veem os espíritos tudo o que fazemos? Uma pergunta muito clara, né? Os espíritos, aqui está falando muito claramente dos espíritos desencarnados. Eles veem tudo o que nós fazemos no dia a dia? Aqui, por exemplo, neste ambiente,
estão espíritos observando aquilo que nós estamos fazendo? Vejamos a resposta. Podem ver, pois que constantemente vos rodeio. Cada um, porém, só vê aquilo a que dá atenção. Não se ocupam com o que lhes é indiferente. Então vejamos, da mesma forma que, por exemplo, se nós formos 2 horas da tarde aqui no centro de Cuiabá e vamos ver numa praça centenas de pessoas passando para cada uma para um lado, essas pessoas não vão ficar atentas a tudo que elas estão observando. Elas vão prestar atenção naquilo que diz respeito aos interesses dela. Da mesma forma, os espíritos, o tempo todo, em todos os ambientes que nós estivermos, nós teremos espíritos desencarnados como testemunhas daquilo que nós estamos fazendo. Dependendo do interesse dele, eles vão observar essa ou aquela ação que nós fizermos. Como diz os benfeitores, não se ocupam com o que lhes é indiferente. Então, continuemos aqui para refletir qual é o sentido dessa pergunta e da resposta em nossas vidas. Na 457, a Kardec pergunta: podem os espíritos conhecer os nossos mais secretos pensamentos? Então, por exemplo, se ele estiver se ocupando do que nós estamos pensando, eles podem conhecer o que nós estamos pensando? Qual que seria a resposta? Hã? Sim. Por quê? Todos os espíritos veem tudo o que nós pensamos? Percebem tudo o que nós pensamos? Por que não? Se eles quiserem perceber, né? Porque tem a ver com a questão anterior. Por exemplo, um espírito que é pouco moralizado, empedernido no mal, que não tem uma capacidade grande quanto espírito, ele pode perceber aquilo que nós estamos pensando? Pode. Existe uma razão bem séria para isso. Ele pode. Vamos ver aqui a resposta, depois nós vamos para a Gênesis para entender por que que eles podem. Muitas vezes chego a conhecer o que desejarias ocultar de vós mesmos. Nem atos, nem pensamentos se lhes podem dissimular. A resposta é muito clara. Todo e qualquer pensamento nosso, eles podem conhecer. Conhecem até aquilo que nós gostaríamos de ocultar de nós mesmos. Significa o quê? Que até aquilo que a gente manda lá para o porão do subconsciente, eles conhecem. Fica claro isso, gente? Porque muitas vezes a gente pensa alguma coisa e a gente já reprime o pensamento e joga lá para o porão do subconsciente. Então, mesmo nessas condições, os espíritos percebem. Agora, por que que eles percebem? Existe uma razão muito lógica para isso. Vejamos aqui. Na questão 457A, antes de ir para a Gênesis, assim mais fácil nos seria ocultar de uma pessoa viva qualquer coisa do que a esconder dessa mesma pessoa depois de morta? Qual que seria a resposta? Sim, né? É mais fácil ocultar de uma pessoa encarnada do que dessa mesma pessoa depois de desencarnada. Certamente, quando vos julgais muito ocultos, é comum terdes ao vosso lado uma multidão de espíritos que vos observam. Então, quando você está escondido lá no banheiro, achando que está sozinho, sem ninguém, tem gente lá. Quando você está lá fazendo qualquer coisa que você acha que está
totalmente sozinho, que ninguém está do seu lado, tem gente lá, sim, observando de acordo com os seus interesses. Claro que os espíritos bons, eles não ficam bisbilhotando a nossa vida. Se eles observam alguma coisa, eles vão fazer de tudo para nos auxiliar. Agora, aqueles que querem que nós nos demos muito mal na vida, esses vão bisbilhotar de todas as maneiras as nossas vidas para encontrarem pontos para nos perturbar. Isso nós vamos ver no nosso próximo encontro. Por enquanto, vamos refletir como que eles percebem tudo isso. Por que que o mais secreto pensamento os espíritos percebem? Existe uma razão muito séria para isso. Vejamos qual é essa razão. Então, a pergunta: como os espíritos percebem os nossos mais secretos pensamentos? A Gênesis, capítulo 14, item 15. Aqui tem a razão pela qual eles percebem. Sendo os fluidos o veículo do pensamento, este atua sobre os fluidos como o som sobre o ar. Eles nos trazem o pensamento como o ar nos traz o som. Pode-se, pois, dizer sem receio de errar que há nesses fluidos ondas e raios de pensamentos que se cruzam sem se confundirem, como há no ar ondas e raios sonoros. Então vejamos, Kardec está falando aqui baseado na ciência do século XIX. Hoje nós temos mais elementos para entender isso. Todas as vezes que nós pensamos, nós emitimos uma onda energética, né? Essa onda vai se propagar no fluido cósmico universal da mesma forma que o som se propaga no ar. Então, quando eu falo aqui, vocês ouvem aí, a minha voz nada mais é do que uma onda sonora que vai repercutir nos tímpanos de cada um, ser enviado pelo nervo auditivo até o cérebro e todos decodificam as palavras que nós estamos usando. Da mesma forma que isso acontece no nível da vocalização, no pensamento também é verdadeiro isso. Quando nós pensamos, nós emitimos uma energia. Essa energia vai ser irradiada no fluido cósmico universal. Quer nós estejamos conscientes desse pensamento, quer nós estejamos subconscientes dele. Porque, como nós falamos, muitas vezes a gente reprime o pensamento na hora que ele surge. E aí a gente já joga para o porão. Nós não percebemos de uma forma consciente o pensamento. Mas bastou o pensamento para repercutir energeticamente no fluido cósmico universal. Então, a repercussão dessas energias forma ondas e raios de pensamentos que se cruzam sem se confundirem, né? Como as ondas e raios sonoros. E hoje nós poderíamos dizer como as ondas de televisão, as ondas e micro-ondas do aparelho celular. Na época de Kardec só havia a questão dos raios sonoros, não havia ondas de rádio, não havia ondas de televisão, ondas de micro-ondas que fazem, por exemplo, os aparelhos de celular funcionar, nada disso havia. Então hoje já dá para a gente entender melhor o processo. Como que as micro-ondas que fazem um aparelho celular funcionar, você acaba ouvindo a voz das pessoas sem ter fios condutores. No, no, na telefonia fixa há fios que conduzem,
e no aparelho celular. Então, são ondas que propagam de uma forma um pouco complexa, nós não vamos entrar em detalhes aqui, mas que sim, aqui tem milhares de ondas de todos os tipos, né? E se a pessoa acionar o número, vai a tocar o nosso aparelho. Por que que não se cruza, por exemplo, com um aparelho celular com outro aparelho celular do outro, da pessoa do lado? Porque são ondas em níveis diferentes uma da outra. Infrações de hertz ali, elas são diferentes. E aí forma todo esse conjunto que se entrecruzam sem se confundir, como a Kardec diz aqui. Aliás, Kardec que diz aqui em A Gênese. Agora, o que vai acontecer com esse pensamento que forma uma energia mental que repercute no fluido cósmico universal? Por que que um espírito, mesmo moralmente atrasado, às vezes pouco inteligente, porque às vezes ele é moralmente atrasado, mas muito inteligente, capaz de manipular os fluidos. Mas mesmo um espírito moralmente atrasado e não inteligente consegue perceber esses fluidos. Tem pergunta? Que o André Luiz fala, nossos pensamentos geram forma, vida e movimento. Kardec usa um termo mais próprio do século XIX. Então vejamos aqui a continuidade do texto. A mais, criando imagens fluídicas, o pensamento se reflete no envoltório perispirítico como num espelho. Toma nele corpo e aí, de certo modo, se fotografa. Tem um homem, por exemplo, a ideia de matar a outro. Embora o corpo material se lhe conserve impassível, seu corpo fluídico é posto em ação pelo pensamento e reproduz todos os matizes deste último. Executa fluidicamente o gesto, o ato que intentou praticar. O pensamento cria a imagem da vítima e a cena inteira é pintada como num quadro, tal qual se lhe desenrola no espírito. Deu para entender, gente, o quão interessante que é? Por exemplo, não tem gente que fala, deu vontade de esganar aquele danado quando ficou com raiva. E a pessoa imagina ir lá no pescoço do outro, apertando. E quando ela imagina fazendo isso, com naquele ímpeto de raiva, o perispírito faz todos os gestos que ela pensou. E aí as testemunhas oculares, que são os espíritos, eles vão perceber ou não? Vão perceber todos os detalhes. E se tem um espírito inimigo nosso, inimigo do outro lá, eles não podem influenciar para que do pensamento a pessoa parta para ação real, efetiva, e as influências espirituais surgem dessa maneira. Então, tudo aquilo que nós pensamos vai refletir no perispírito como um espelho. Né? E aí, como diz Kardec, toma nele corpo e, de certo modo, se fotografa. Então, por isso que até as coisas mais ocultas que nós gostaríamos de ocultar para nós mesmos, não é possível ocultar para os espíritos. Porque pensou, refletiu no perispírito. E aí, qualquer espírito desencarnado vai conseguir ler no nosso perispírito, na fotografia do nosso pensamento, aquilo que nós estamos pensando. Tem pergunta? Excelente pergunta. Veio da internet. Como que os espíritos inferiores não conseguem perceber os pensamentos dos espíritos superiores? É porque eles estão num outro padrão de onda de energia, exatamente por isso. É diferente, por exemplo, a percepção de um encarnado
para eles perceberem um espírito superior a eles. Muitas vezes o que André Luiz coloca nas suas obras, que eles não conseguem nem ver, quanto mais perceber os pensamentos. Por quê? Os espíritos elevados estão num outro nível de onda. E aí é como se é uma onda mais alta e aqui a onda mais baixa. Ele não

pensamentos, os nossos atos, e aí em cima dos nossos pensamentos, que são fotografados no perispírito, eles vão saber como melhor atuar. Então eles vão atuar no nosso ponto fraco, não naquilo que nós já dominamos. Se a pergunta se os filmes, os jogos de videogames, se pode estimular a violência, totalmente. Por quê? Com aquele estímulo visual, né, não só as questões de ordem de violência, mas de sexo e tudo mais, com aquele estímulo visual, nós entramos num nível de energia extremamente denso. Com esse nível de energia extremamente denso, a partir do estímulo, vão produzir em nós outros pensamentos. Se, como eles dizem aqui, se uma simples ideia de matar alguém produz em nós todo o movimento desse ato, imagina esses jogos de videogames que as pessoas, as crianças, os jovens, precisam de matar o máximo de pessoas possível. Então, essa energia toda fica ali impregnando toda a fotografia do pensamento da pessoa, né? E, claro, quanto mais intenso esse estímulo e esses pensamentos, mais duradouro vai ser o processo, né? Da mesma forma, por exemplo, a excitação sexual com pornografia, né, vai gerar todo esse estado de uma onda mental que vai se fotografando em torno da pessoa, criando aquilo que se chama modernamente de psicosfera, né? Então a nossa psicosfera, ela é resultado, né, psicomente, esfera, né? Então a nossa atmosfera pessoal, emocional, vai ser decorrência dos nossos pensamentos, né? Que mesmo que não vá até o ato físico, já aconteceu no nível energético, já está acontecendo no nível do pensamento. Ficou claro isso, gente? Então isso aqui é muito importante para nós entendermos. Nos próximos encontros nós vamos trabalhar os processos obsessivos, como que espíritos, muitas vezes ignorantes, que nem sabem, às vezes que estão desencarnados. Tem um caso no livro, no livro Tramas do Destino, eram espíritos, eles já sabiam que estavam desencarnados, mas nem sabiam que tinha passado 400 anos do tempo que eles tinham desencarnado e o tempo que eles estavam obsidiando uma família. Como que espíritos, Tramas do Destino, de Filomena e Miranda, como que espíritos dessa categoria conseguem perceber o que nós pensamos? Pela fotografia do pensamento. Então, tudo aquilo que nós pensamos retrata em nosso perispírito, né, de uma forma que nós não temos como ocultar de ninguém desencarnado. Nós podemos ocultar do encarnado, do nosso lado, mentir para nós mesmos e para os outros, né? Porque muitas vezes a pessoa mente até para ela mesma, que, como diz na questão anterior, que gostaríamos de ocultar até para nós mesmos. Mas para os espíritos não é possível mentir, tá? Se o encarnado, quando alguém pensa em matar alguém, ele vai receber a energia? Sim, vai receber toda a energia. Vai depender do estado dele, essa energia fazer mal ou não a ele. Se ele estiver num outro nível de onda mental, de um estado elevado de consciência, por exemplo, pode outro imaginar o que for, não vai atingi-lo. Agora, se ele estiver no movimento também da mesma faixa de onda, aí o impacto vai ser grande. Mesmo que o outro não efetive a ação, só o pensamento, porque cria toda uma psicosfera energética que vai afetar o outro. Tá? Isso aí, mano. Se isso

0: isso volta para quem está emanando também, claro. Porque é a lei do retorno, lei de causa e efeito. Porque tudo aquilo que nós fazemos, mesmo que seja no nível do pensamento, retorna para nós, para que nós possamos aprender a usar bem, né? Os nossos atos, a praticar bem os nossos atos, os nossos pensamentos. Às vezes a pessoa nem sabe por que está sentindo tão mal, mas esse mal-estar vem exatamente desse estado. Se nós emitimos pensamentos sensualistas, extremamente agressivos, materializados, né? E daqui a pouco estamos com dor de cabeça, não sei por que eu estou com dor de cabeça, né? Não sei por que, estava lindo e fagueiro e de repente estou com dor de cabeça. Não é, nada surge por acaso, né? Tudo é uma construção mental, emocional que nós produzimos. E que na maior parte das vezes a gente nem se dá conta. Como nós queremos esconder de nós mesmos uma série de pensamentos e sentimentos, né? Mas os efeitos disso estão aí patente para nós. Basta se auto-observar, tá? Quando Jesus se refere à questão do pecado em pensamento, é isso que ele estava falando exatamente. Por quê? O que é pecar pelo pensamento? É o movimento da pessoa desejar praticar o mal. Então, pecado, dentro de uma visão profunda, é toda ação contrária à lei de amor. Então, se eu penso em matar alguém, mesmo que eu não mate esse alguém, no nível do pensamento, eu produzi todas essas ações que energeticamente afetam o outro, né? Imagina nós imaginando esganando alguém com muita raiva, né? Todo o perispírito nosso vai forjar esse estado que energeticamente com certeza atinge o outro. Então é o erro pelo pensamento. No Evangelho segundo o Espiritismo é dito que aquele que pensa e não efetiva está já no caminho, né? Aquele que pensa e efetiva o ato ainda está por começar a evoluir. E aquele que nem pensa já evoluiu. São estágios evolutivos. Por quê? Se nós pensamos em realizar uma ação má e fotografamos isso no nosso perispírito, mas fazemos um esforço para não realizar a ação, já significa que nós avançamos um pouco mais. Porque até um tempo atrás, nós pensávamos e íamos lá e realizávamos o ato com toda a brutalidade, né? E sem pensar no próximo. Então são estágios evolutivos, para que nós não entremos também em sentimento de culpa ao pensar algo equivocado, né? Se pensamos, é porque ainda existem questões a serem trabalhadas em nós, né? Não é para que a gente nem se acomode, nem se culpe, mas tomemos consciência e trabalhemos em função da superação. Tá? Mais perguntas?
1: Vigilância interior.
0: Isso é resultado da vigilância interior, né? A pessoa vai vigiando os seus pensamentos, assim como ela vigia os atos. Porque existem os pensamentos e os atos. Os atos já são as ações efetivadas. O pensamento é o que vai produzir a ação. Se eu penso e não ajo, no caso de um pensamento desequilibrado, eu já cresci um pouco, né? Agora é preciso crescer um pouco mais para vigiar a nascente do pensamento. Parar de fugir de nós mesmos, tomando consciência dos pensamentos que nós trazemos e que são fotografados e que vão ser utilizados pelos espíritos para melhor nos perturbar. Desse modo é que os mais secretos movimentos da alma repercutem no envoltório fluídico, que uma alma pode ler noutra alma como num livro e ver o que não é perceptível aos olhos do corpo. Contudo, vendo a intenção, pode ela pressentir a execução do ato, que lhe será a consequência, mas não pode determinar o instante em que o mesmo ato será executado, nem lhe assinalar os pormenores, nem ainda afirmar que ele se dê, porque circunstâncias ulteriores poderão modificar os planos assentados e mudar as disposições. Então, por exemplo, voltando àquele exemplo que Kardec diz, né? Se um espírito vê alguém pensando em matar, esganar alguém, e matando essa pessoa, ele vai fotografar esse ato com o próprio perispírito fazendo, praticando o ato. Ele aconteceu no nível do pensamento. Não dá para saber se vai ser efetivado de fato ou não. A pessoa pode resistir àquela tendência de praticar o mal e ficar só no nível do pensamento. Ou ela pode fazer todo um movimento de ir lá efetivar. Pode acontecer também da outra pessoa ter méritos para se libertar daquela ação. Então, não dá para afirmar. Mesmo o espírito, um bom espírito, observando isso, ele não vai ter como afirmar se aquilo vai ser efetivado na prática ou não. Os espíritos menos felizes que obsediam, o que eles vão fazer? Eles vão ficar ali tentando que o processo aconteça. Então, se a pessoa tem a tendência, eles vão ficar estimulando. Vai lá, mata mesmo, faz isso, faz aquilo. Eles vão tentar... produzindo uma onda mental, influenciar no ato da pessoa, já que no nível do pensamento ela já tem vontade. É por isso que nós sempre dizemos, e vamos ver isso muito claramente a partir do nosso próximo encontro, os espíritos não criam nada, os espíritos obsessores, eles vão aproveitar sempre as matrizes que existem em nós. Então, se há o pensamento, do pensamento para o ato, eles vão estimular, enquanto que os espíritos benfeitores vão tentar de tudo para que nós não efetivemos o ato. Tá? Jesus, ele nos orienta a que nós vigiemos a nascente dos nossos pensamentos, dos nossos atos, e oremos para nos libertarmos. Por quê? Porque tudo aquilo que nós pensamos, nós vamos formar a nossa psicosfera mental. Então, como foi dito, se a pessoa pensa só que ela vai se dar mal na vida, que problemas vão acontecer, ou se ela pensa que ela está sendo perseguida por outras pessoas que têm complôs contra ela. Então, o que ela vai formar na sua psicosfera? Todo um estado perturbador, né? E aí, claro, as chances dela se perturbar vão ser muito grandes, né? Vai depender de todo um processo de vigilância, de oração, para que ela não se perturbe com os próprios pensamentos. Por isso que é fundamental a vigilância em torno dos pensamentos, não apenas dos atos. Não, isso eu já não faço mais. Mas se eu penso em fazer, eu ainda estou desguarnecido energeticamente. Tá? Comentário que nós muitas vezes poderemos perceber o pensamento de alguém por inferência pelo comportamento dessa pessoa. Exatamente, porque o comportamento é o lado visível do nosso psiquismo. Como a pessoa se comporta. Então, aquela pessoa reclamona, que reclama desde a hora que acorda até na hora de dormir, o tempo todo, que nível de pensamentos ela nutre? Já para a gente, por inferência, chegar à conclusão do que ela A pessoa desconfiada de tudo e de todos, dá para a gente inferir que nível de pensamentos ela traz. Isso nós encarnados, porque os desencarnados veem como num livro tudo aquilo que ela pensa, tudo aquilo que ela sente, sem, mesmo que ela não ainda manifeste no nível do comportamento, por meio da fotografia do pensamento, como nós estamos vendo aqui. Se há encarnados que conseguem ver, perceber o pensamento do outro, se é da mesma forma que os espíritos, exatamente. Tem médiuns com capacidade anímica de percepção, capta a fotografia do pensamento da pessoa, né, que fica impregnada no perispírito. Se a imagem que o médium, o encarnado vê, pode ser transportado para outra pessoa, se for um processo telepático, no sentido de que ela pensa intensamente e pensa numa outra pessoa, por um processo de transmissão do pensamento, é possível. Se outra pessoa tiver o mesmo nível de sensibilidade, ela pode captar. Tá? Vamos concluir o texto de Agênese. Ele não pode ver o que ainda não esteja no pensamento do outro. O que vê é a preocupação habitual do indivíduo, seus desejos, seus projetos, seus desígnios bons ou maus. Então, toda é como um livro, né? A pessoa tem tudo aquilo que ela pensa, que ela... O pensamento produz a energia, mas a pessoa tem o modo de ser dela, os projetos que ela costuma se dedicar, e a partir disso também é possível ver a tendência da pessoa. É isso que os espíritos vão se utilizar para influenciar nos nossos pensamentos. Quando nós fazemos uma vivência transpessoal e você se imagina luz, imagina que você é amor, imagina essas questões, é um exercício que começa no pensamento para que você chegue no sentimento e produza isso, exatamente, né? Só que é no sentido inverso, né? Em vez de você pensar coisas desequilibradoras, você passa a pensar algo que lhe equilibra enquanto ser. Então, quando Jesus fala da vigilância, vigilância nada mais é do que esse estado meditativo, esse estado em que você busca o lado superior da vida. E aí a oração vem como uma companheira que nos auxilia a elevar os nossos pensamentos. Então, esse tipo de reflexão a que nós fazemos aqui no estudo reflexivo, no início do trabalho, ao final, que nós mentalizamos realizando as virtudes, isso tudo fotografa também nós, no nosso perispírito. E aí o que vai acontecer? Gera toda uma energia salutar de equilíbrio, completamente diferente da energia desequilibradora dos pensamentos negativos. Por isso que devem ser estimulados em nós mesmos esse tipo de ação. Se elas se sobrepõem às negativas, na verdade elas transmutam as negativas. Elas transmutam porque são energias luminosas, as outras são sombrias. Então, quando você projeta a luz na sombra, o que acontece com a sombra? Ela se dilui, né? Então, quando você... É claro que não é um processo mágico, né? Não é repetir como um papagaio. Eu sou luz, e aí vira luz. Se fosse assim, seria muito fácil, né? É buscando vibrar naquela energia, buscando sentir no coração, eu sou o amor. Pensar no amor, sentir o amor. Aí o processo vai gradualmente transmutando as energias negativas e a tendência ao negativismo. Porque ninguém se transforma o negativismo em um processo positivo simplesmente pelo desejo. E não é simplesmente repetindo frases, é falando as frases, pensando sobre elas, sentindo no coração, e aí vai havendo a transmutação. Voltemos ao livro dos Espíritos. Na questão 458, Kardec pergunta: que pensam de nós os Espíritos que nos cercam e observam? Então, esses são os Espíritos que são testemunhas disso tudo. O que eles pensam de nós? Vejamos. Depende. Os levianos riem das pequenas partidas que vos pregam e zomba das vossas impaciências. Os Espíritos sérios se condoem dos vossos revés e procuram ajudar-vos. Então vai depender da índole do Espírito, né? Aqui eles falaram só dos levianos e dos Espíritos sérios. E os maldosos? Aqueles que querem nos ver da forma mais terrível possível, né? Com certeza eles não vão apenas ir, né? Eles vão estudar detalhe por detalhe dos nossos pensamentos, daquilo que está fotografado em nós, para, buscando o ponto fraco, atuar exatamente nesses pontos fracos que nós trazemos. A questão 459 vai ficar mais claro isso. Oi. Com base nisso, como que podemos evitar a repressão dos pensamentos para ressignificá-los? Você vendo como um aprendiz da vida. Aquilo que nós falávamos agora há pouco. Se você pensa e age, você ainda está muito distante do caminho evolutivo. Se você pensa e você não age, mas não por um processo de repressão, mas por um processo de escolha consciente, você está a caminho do processo evolutivo, de se tornar um espírito melhor. Por quê? Quando nós pensamos e reprimimos, o que que nós fazemos quando reprimimos? Eu não posso pensar isso. O que que eu fiz? Já pensou. Então, se eu já pensei, o que que acontece com o meu perispírito? Ele vai se impregnar com a minha negação ou com aquilo que eu pensei? Com aquilo que eu pensei. Então não adianta reprimir, não adianta negar. Eu não posso pensar isso, eu tenho que pensar outras coisas. Isso é processo de repressão de pensamentos. Quando você reprime o pensamento, você vai criar sentimentos mascarados. Não funciona dessa maneira. Então, o que que nós devemos fazer? Você toma consciência: eu sei que eu tenho isso aqui, esse pensamento, eu tenho esse movimento, eu tenho essa vontade X. Mas como aprendiz da vida que eu sou, e que uma pessoa que quer melhorar, que quer se tornar um espírito melhor, eu sei que eu tenho, mas eu quero transformar gradualmente todo esse pensamento em pensamentos positivos, equilibrados, harmonizados. Então, o que que a pessoa fez? Ela aceitou que tem o pensamento, mas não se compraz nele, dando vazão ao pensamento, nem se culpa ou se justifica por ele, por tê-lo, toma consciência e vai trabalhar em função da superação, da transmutação. Aí, aquilo que foi colocado agora há pouco, dos pensamentos equilibrados, da busca da visualização positiva e tudo mais, são ferramentas que auxiliam nessa transmutação. Mas por trás da ferramenta existe sempre a vontade do espírito imortal, a vontade de se tornar uma pessoa melhor. Quando nós temos a vontade plena de nos tornarmos pessoas melhores, nós vamos colocar essa vontade, que é soberana da essência, sobre o ego. E aí a luz da essência dilui os pensamentos e os sentimentos do ego, tá? É esse o caminho para a vigilância real, né? Vejamos, muita gente diz assim: nós devemos nos policiar o tempo todo para não fazer coisa errada. Jesus falou isso? O policiamento requer o quê? Repressão. A sabedoria de Jesus plena, né? Por que que ele falou vigia e não policiai? No Evangelho não está escrito policiai e orai para não cair em tentação. Está vigiai e orai. Vigilância é uma observação. Você observa e toma providências. Então, observar o pensamento é diferente de policiar o pensamento. Se eu policio, eu entro num processo repressivo. Se eu vigio, eu observo e tomo as providências. Eu percebi algo inadequado. Então, eu vou trabalhar em função de tornar aquilo adequado. A oração vai ser o grande instrumento para que eu possa conseguir esse objetivo que eu tenho. Vejamos a questão 459. Influem os espíritos em nossos pensamentos, em nossos atos? Então, sabendo de tudo isso, que nós decalcamos no nosso próprio perispírito os nossos pensamentos que vão produzir os nossos atos, eles influem? Bem óbvia a resposta, né? Vamos ver a resposta. Muito mais do que imaginais, influem a tal ponto que de ordinário são eles que vos dirigem. Então vejamos, é uma das respostas mais significativas de O Livro dos Espíritos. Eles influenciam muito mais do que a gente imagina. Então, a influência é constante. Influi a tal ponto que, de ordinário, né, usualmente, são os espíritos que nos dirigem. Que tipo de espírito que nos dirigiriam? Mentores? Mentor dirige a gente para lá e para cá como marionete? Os mentores, os espíritos superiores, eles orientam para que nós nos direcionemos pelo bom uso do nosso livre-arbítrio para as orientações deles. Então eles nos orientam. Quem é que vai nos dirigir? Os espíritos inferiores, né? Os espíritos que querem nos influenciar de uma forma desequilibrada. Os mentores influenciam? Sim, também influenciam, mas não dirigem. Dá para entender a diferença? Né? Eles influenciam. Quando, por exemplo, Joana de Ângeles vem e coloca um texto sobre o amor, ela está exercendo uma influência? Como está, né? Honório, quando escreve um livro tipo Vozes Alerta ou Dias Felizes, ele está exercendo uma influência? Está. Agora, ele está nos direcionando? Não está. Porque ele está dando orientações e sugestões de caminhos a serem seguidos. Quem é que dá a direção? No caso dos espíritos superiores. Nós mesmos. Né? Se nós utilizarmos bem o nosso livre-arbítrio, nós vamos pegar a orientação e transformar numa direção eficaz, numa diretriz segura. Se nós não fizermos isso, o que que acontece? Quem é que vai nos dirigir? Aqueles que não querem o nosso bem. Né? Esse sim. Direciona muitas vezes na marra, produzindo constrições mentais e muitas vezes faz de nós verdadeiros marionetes, verdadeiros fantoches, quando nós não colocamos resistência às influências deles. Ficou claro isso, gente? Nós vamos ver mais detalhadamente isso a partir do próximo encontro. Na questão 460, de par com os pensamentos que nos são próprios, outros haverá que nos sejam sugeridos. Vejamos aqui já o verbo muda, né? Sugeridos, dirigidos. Os benfeitores sugerem o tempo inteiro. Eles sugerem o tempo todo posições para que nós possamos refletir e seguir. Não direcionam, mas sugerem. Os espíritos sombrios também podem sugerir? Também podem. Então vejamos a resposta aqui. Vossa alma é um espírito que pensa. Não ignorais que frequentemente muitos pensamentos vos acorde a um tempo sobre o mesmo assunto? Não raro contrários uns dos outros. Pois bem, no conjunto deles estão sempre de mistura os vossos com os nossos. Daí a incerteza em que vos vedes. É que tendes em vós duas ideias a se combaterem. Então, nós somos espíritos pensantes. Temos os nossos pensamentos. O tempo todo vivemos num mundo de pensamentos vários que vêm e atuam sobre nós. Então, o tempo todo misturados os nossos pensamentos aos pensamentos dos espíritos. Não tem muitas vezes situações em que pensamentos antagônicos ficam interagindo conosco. A gente, é como se fosse, não tem aquele do desenho animado que tem um anjinho de um lado e o capetinha do outro, né? Os desenhos animados são bem interessantes, porque é como no ouvido vem o capetinha, no outro ouvido o anjinho, né? O que significa isso, simbolicamente falando, aproveitando a questão da simbologia? São muitas vezes o nosso anjo de guarda nos sugerindo determinados pensamentos e espíritos menos felizes sugerindo outros tipos de pensamentos, misturados aos nossos próprios pensamentos. E muitas vezes nós temos percepção de que são pensamentos sugeridos. Vai depender de nós seguir um caminho ou outro. Aí entra a questão do discernimento que nós vimos no nosso encontro passado. Na questão 461, Kardec pergunta: como havemos de distinguir os pensamentos que nos são próprios dos que nos são sugeridos? Então, é interessante a gente saber os pensamentos nossos e os pensamentos sugeridos. Vejamos a resposta. Quando um pensamento vos é sugerido, tendes a impressão de que alguém vos fala. Geralmente, os pensamentos próprios são os que acodem em primeiro lugar. Afinal, não vos é de grande interesse estabelecer essa distinção. Muitas vezes é útil que não saibais fazê-la, não a fazendo obra o homem com mais liberdade. Se se decide pelo bem, é voluntariamente que o pratica. Se toma um mau caminho, maior será a sua responsabilidade. Então, aqui a resposta é muito clara. Não é útil ficar, ter plena certeza se pensamento foi sugerido ou não foi sugerido. Normalmente, quando é uma sugestão, é como se alguém estivesse nos falando algo. Se nós apurarmos a nossa percepção, nós vamos perceber os pensamentos sugeridos daqueles que são nossos. Mas o que mais importa não é se o pensamento é sugerido ou se é nosso. O que mais importa? O teor do pensamento, se ele é bom ou mal, e o nosso movimento para efetivar o pensamento. Se o pensamento é bom e nós o colocamos em prática, que importa se foi sugerido pelo nosso anjo de guarda, por um outro bom espírito, ou é nosso? Importa? Não importa. Porque o importante é o ato benévolo praticado. Da mesma forma, o contrário. Se um pensamento mau foi nos sugerido ou é nosso próprio, e nós fomos e efetivamos aquele mal, importa de onde ele veio, o que importa é o mal praticado. Né? Então, por isso, a finalização da pergunta aqui. Não o fazendo, obra o homem com mais liberdade. Se se decide pelo bem, é voluntariamente que o pratica. Se toma um mau caminho, maior será a sua responsabilidade. Então, se nós decidimos por seguir o nosso anjo de guarda, a responsabilidade não é do nosso anjo de guarda. Ele apenas sugeriu. A responsabilidade de seguir é nossa. Da mesma forma, se nós seguirmos um espírito menos feliz, a responsabilidade não é do espírito, é nossa por tê-lo seguido. Né? Então, sempre nós devemos trazer para nós as responsabilidades pelos nossos atos. Na questão 462, Kardec pergunta: é sempre de dentro de si mesmos que os homens inteligentes e de gênio tiram suas ideias? Novamente a questão das ideias, né? Eles pensam por si mesmos ou existem também as influências? Vejamos aqui. Algumas vezes eles lhes vêm do seu próprio espírito, porém de outras muitas lhes são sugeridas por espíritos que o julgam capazes de compreendê-las e dignos de vulgarizá-las. Quando tais homens não as acham em si mesmos, apelam para inspiração. Fazem assim sem o suspeitar uma verdadeira evocação. Então, aqueles que estão produzindo bem, por exemplo, cientistas, às vezes até o cientista ateu, ele faz uma verdadeira evocação quando ele busca pelo pensamento a inspiração para resolver um problema, por exemplo. Se ele está no movimento de auxílio, não importa a crença dele, espíritos, cientistas e tudo mais podem se aproximar dessa pessoa e utilizar daquela pessoa que se faz um médium naquele momento para trazer algo benéfico para a humanidade. Então, há muitos homens de gênio, né, que são nas várias áreas do conhecimento humano, na ciência, na filosofia, na religião, eles operaram dessa forma, sob influência de outros espíritos. E que no final não importa. Se fora útil que pudéssemos distinguir claramente os nossos pensamentos próprios dos que nos são sugeridos, Deus nos houvera proporcionado os meios de o conseguirmos, como nos concedeu o de diferenciarmos o do dia da noite. Quando uma coisa se conserva imprecisa, é que convém assim aconteça. Então, aqui é um comentário de Kardec, né, mostrando muito claramente que não importa de onde vem o pensamento. O importante é o teor dele e o que nós fazemos a partir daquele pensamento. Na questão 463, diz-se comumente ser sempre bom o primeiro impulso? É exato? Então, o primeiro pensamento que nos acorde, que nós temos, é o melhor? Vejamos a resposta. Pode ser bom ou mal, conforme a natureza do espírito encarnado. É sempre bom naquele que atende às boas inspirações. Então, não é uma crendice acreditar que é porque o primeiro pensamento que vem é o melhor. Nem sempre. Vai depender, claro, do próprio pensamento. Na questão 464, como distinguirmos se um pensamento sugerido procede de um bom espírito ou de um espírito mau? Estudai o caso. Os bons espíritos só para o bem aconselham. Compete-vos discernir. Aqui, novamente, os benfeitores falam da virtude do discernimento. Discernir entre o bem e o mal. Vai depender sempre de nós. Os bons espíritos só nos influenciam para o bem, sugerindo questões para que nós reflitamos e utilizemos se quisermos. Os outros vão tentar dirigir os nossos pensamentos de uma forma para nos gerar desequilíbrios. Faz um comentário a respeito do respeito à lei de liberdade, né? Os espíritos, os benfeitores, sempre respeitarão a lei de liberdade, porque eles jamais vão afrontar uma lei divina, nem que seja para nos ajudar de alguma maneira, né? Porque eles não afrontam as leis divinas, eles cumprem as leis divinas, por isso já são bons espíritos, ou espíritos superiores, mesmo que não sejam superiores. Porque já entende que é cumprindo as leis divinas que se evolui. Já outros espíritos que não que tentam afrontar as leis divinas, o que que eles vão fazer com o nosso livre-arbítrio? O que que eles vão fazer? Vão respeitar?
1: Não.
0: Ou vão tentar cercear o nosso livre-arbítrio? Eles vão tentar cercear. Vai depender de nós deixarmos-nos cercear ou não, né? Porque eles tentam utilizando as matrizes nossas. Se nós fizermos esforço para sobrepairar a tentativa, não vai ser possível eles nos dirigirem dessa forma. Então, quando na questão 459 diz que os espíritos de ordinário são eles que nos dirigem, o processo não é unilateral, como pode parecer à primeira vista. Como se fosse de lá para cá a direção. A direção é daqui para lá e de lá para cá. Né? Baseados nas matrizes nossas, nos pontos fracos, eles vêm e buscam dirigir com base nos nossos pontos fracos, cerceando a nossa liberdade de escolha, mas utilizando o nosso ponto fraco. E aí o que que acontece? Nós escolhemos deixar-nos influenciar. Ficou claro isso, gente? Isso deve ficar muito claro para não acreditarmos que o processo é unilateral. Isso nós vamos trabalhar a partir do nosso próximo encontro, os processos obsessivos, porque ainda no movimento espírita há uma tendência literal de culpar os obsessores para os processos obsessivos. Como se os obsessores fossem espíritos extremamente maus, que exerce os poderes sobre nós e que nós não temos poder nenhum para nos libertar da influência. Não é isso que é a verdade. O que é a verdade é que se existem criaturas influenciadas, é porque existem pessoas querendo se deixar influenciar. Tá? Se isso acontece de encarnado para encarnado e de encarnado para desencarnado, sim. Nós falamos no início da nossa atividade que as ondas mentais e todo o processo de influência é do espírito, não importa se ele é encarnado ou desencarnado. Nós estamos trabalhando aqui a mais comum, que é dos desencarnados para os encarnados, que vai gerar os processos obsessivos que nós vamos começar a trabalhar a partir do nosso próximo encontro. No nível profundo, não há verdadeiramente uma atitude passiva, exatamente. Por quê? Se existe um espírito influenciando para tentar cercear o nosso livre-arbítrio, ele tenta influenciar para que nós não utilizemos o nosso livre-arbítrio para o bem, para que nós nos voltemos para o mal. Mas o que há por trás disso? Uma anuência da nossa parte. Quando houve uma anuência da nossa parte, o que que nós exercitamos? Hã? Qual lei divina que nós exercitamos? A lei de liberdade. Nosso livre-arbítrio escolheu se deixar influenciar, se deixar manipular daquela forma para que nós não produzamos ações benéficas, né? Então houve uma escolha, sim. Por isso que o processo não é unilateral. Os espíritos influenciam nossas vidas, verdade, está lá na questão 459 que nós acabamos de ver. Mas Por quê? Porque existem pessoas se deixando influenciar. Então eles tolhem o livre-arbítrio parcialmente, eles tolhem para que nós não usemos a nossa liberdade de ação para as coisas úteis e boas que fazem com que nós nos afastemos deles e sigamos os benfeitores. Isso eles fazem. Mas por quê? Porque nós escolhemos agir assim. Né? Isso deve ficar muito claro e nos próximos encontros nós vamos aprofundar um pouco mais nisso. Por isso que em todas as questões os benfeitores falam a respeito do discernimento. Aprender a discernir o que é bom daquilo que não é. O que é cômodo daquilo que não é. Porque não é cômodo para nós não fazer escolhas amorosas? Muito cômodo. Basta deixar. Mas houve uma escolha quando nós fizemos isso. Mas é a escolha do menos, do que não é benéfico para nós. Né? Então o discernimento é a virtude que vai nos auxiliar no movimento ligado à lei de liberdade e à lei de amor. Porque não discernir é profundamente desamoroso conosco. Não exercitar essa virtude chamada discernimento. Extremamente desamoroso. É cômodo? Sim. Não dá trabalho nenhum. Agora, nós não estamos aqui para não ter trabalho. Nós estamos aqui para trabalhar efetivamente pelo desenvolvimento das virtudes. Então, se nós quisermos ter a mente lúcida, o coração pacificado, é preciso fazer esforços para desenvolver essa virtude chamada discernimento. Tá? Mais pergunta da internet? Se pode ser a auto-obsessão o primeiro passo da influência negativa? Exatamente, porque esse movimento de não discernimento é um processo auto-obsessivo, em que a pessoa cerceia nela própria o discernimento para escolher o bem. E aí, passivamente, por uma escolha cômoda, ela segue o caminho desequilibrado. Então, por isso que o processo obsessivo externo sempre vai passar pelo auto-obsessivo, que é esse movimento da criatura de não fazer esforços para discernir, para não praticar as leis divinas que ela é convidada a praticar ativamente. Lei de liberdade não tem jeito de não praticar, mas praticar ativamente, escolhendo o bem, só com muito esforço, com muita dedicação. Tá? Vamos fazer a nossa avaliação reflexiva, vamos fechar os olhos, entre em contato com você mesmo em essência, buscando sentir o conteúdo estudado neste encontro. O que você entendeu do conteúdo que se aplique à sua vida?

conteúdo estudado mudou a forma como você sente o fato de ser um espírito imortal em interação com outros espíritos? Caso positivo, que mudança foi essa?

Neste encontro, refletimos sobre a influência dos Espíritos em nossos pensamentos e a importância da vigilância para que possamos conduzir bem os nossos pensamentos a partir do desenvolvimento da virtude do discernimento. Como você sente essa necessidade de vigilância? Como é para você realizar esforços no sentido de desenvolver cada vez mais a virtude do discernimento?

Como você sente a sua vida aplicando o conteúdo estudado? Você sente que ele pode melhorar a sua vida em sua busca de autotransformação e nas suas atividades na prática do bem?

Sinta-se agora um espírito imortal que traz em si mesmo a determinação divina de evoluir até a perfeição relativa, pelo conhecimento pleno e cumprimento das leis divinas, pela prática das virtudes e pela busca da unidade com Deus. Mergulhe profundamente nessa verdade espiritual. Sinta, veja se desenvolvendo todas as virtudes essenciais da vida ao longo do tempo, buscando o poder real em si mesmo, sentindo a presença amorosa de seu mentor espiritual em sua vida. Sinta nesse momento, junto com você, companhia do seu anjo de guarda, seu guia espiritual, e auxiliando nas reflexões necessárias para o desenvolvimento do discernimento.

0: Olá, sejam bem-vindos, irmãos e irmãs, para mais um Evangelho, nesse dia onde nós vamos refletir sobre os ensinamentos do nosso Mestre Jesus, para trazer o nosso pensamento para este momento e preparar o nosso coração para todo o manancial que nós iremos receber. Nós vamos ler um trechinho do livro Fonte Viva, ditado pelo Espírito Emmanuel ao Chico Xavier. O item 35. Estendamos o bem. É um versículo do capítulo 12 da carta de Paulo aos Romanos, onde ele diz o seguinte: Não te deixes vencer pelo mal, mas vence o mal com o bem. O Emmanuel daí vai nos explicar. Repara que em plena casa da natureza, todos os elementos em face do mal oferecem o melhor que possuem para o reajustamento da harmonia e para a vitória do bem. Quando o temporal parece haver destruído toda a paisagem, congregam-se as forças divinas da vida para a obra do refazimento. O sol envia a luz sobre o lamaçal, curando as chagas do chão. O vento acaricia o arvoredo e enxuga-lhe os ramos. O cântico das aves substitui a voz do trovão. A planície recebe a enxurrada sem revoltar-se e converte-a em adubo precioso. O ar que suporta o peso das nuvens e o choque da faísca destruidora torna a leveza e a suavidade. Quebradas ou feridas, regenera-se em silêncio a fim de produzir novas flores e novos frutos. A terra, nossa mãe comum, sofre a chuva de granizos e o banho de lodo periodicamente, mas nem por isso deixa de engrandecer o bem cada vez mais. Por que conservaremos, por nossa vez, o fel e o azedume do mal na intimidade do coração? Aprendamos a receber a visita da adversidade, educando-lhes as energias para proveito da vida. A ignorância é apenas uma grande noite que cederá lugar ao sol da sabedoria. Usa o tesouro do teu amor em todas as direções e estendamos o bem por toda parte. A fonte, quando tocada de lama, jamais se dá por vencida. Acolhe os detritos no próprio seio e, continuando a fluir, transforma-os em bênçãos no curso de suas águas, que prossegue correndo com brandura e humildade para o benefício de todos. Então, com essas ideias, com este preparo, nós já estamos prontos para ouvir o Evangelho e refletir, que será feito hoje pela irmã Lia, que vai trabalhar o capítulo 5 do Evangelho segundo o Espiritismo. Bem-aventurados os aflitos, o item 3, que trata da justiça das aflições. E ao final dessa reflexão, nós vamos ter com a irmã Solange a irradiação e também a organização e orientação para o passe virtual, que todos nós possamos ter um bom aproveitamento e que nos ajude a ter coragem e fé para todas as horas dos nossos dias. Que assim seja.
1: Na tarde de hoje, vamos estudar do Evangelho segundo o Espiritismo, capítulo 5, Bem-aventurados os aflitos, o item 3, que nos fala da justiça das aflições. Somente na vida futura podem efetivar-se as compensações que Jesus promete aos aflitos da terra. Sem a certeza do futuro, essas máximas seriam um contrassenso, mais ainda, seriam um engodo. Mesmo com essa certeza, dificilmente se compreende a conveniência de sofrer para ser feliz. É, dizem, para se ter maior mérito. Mas então pergunta-se: por que sofrem uns mais do que outros? Por que nascem uns na miséria e outros na opulência, sem coisa alguma haverem feito que justifique essas posições? Por que uns nada conseguem, ao passo que a outros tudo parece sorrir? Todavia, o que ainda menos se compreende é que os bens e os males sejam tão desigualmente repartidos entre o vício e a virtude, e que os homens virtuosos sofram ao lado dos maus que prosperam. A fé no futuro pode consolar e infundir paciência, mas não explica essas anomalias.

Deus pôs os homens na direção dessa causa, e hoje, julgando-os suficientemente maduros para compreendê-la, lhes revela completamente a aludida causa, por meio do Espiritismo, isto é, pela palavra dos Espíritos. Nesse momento, então, vamos pensar a respeito desse item 3 que nos fala da justiça das aflições. Somente na vida futura vão efetivar-se as compensações que Jesus promete aos aflitos da terra. Por quê? Porque após o sofrimento, a gente cresce. Após o sofrimento, geralmente, e é o que se espera, a gente aprende muita coisa. E é esse aprendizado, é esse crescimento que vai nos levar a nos melhorar e a ser feliz. E esse futuro pode ser um futuro próximo ou um futuro distante, pode ser nesta vida ainda, pode ser na vida espiritual, né? E aí a gente pode pensar: ah, mas tem gente que sofre a vida toda. Nesta vida sofre, mas quem sabe as compensações dele vão estar em outra existência, né? Aqueles que hoje sofrem mais do que os outros é porque muitas vezes até escolheram vir nessa situação para poder resgatar dívidas passadas, para poder aprender um pouco mais depressa e poder se melhorar mais rapidamente, né? Então, essas desigualdades que nós observamos, muitas vezes elas são o resultado daquilo que aconteceu no passado, ou seja, em outras existências. Aquele indivíduo ali que hoje sofre, ele está resgatando uma dívida passada, né? Ou ele está se submetendo àquele sofrimento para que ele possa se levar um grau a mais na evolução. E aí, não cabe a nós julgar ou ficar querendo saber por que aquele sofre mais do que o outro, mas cabe nós sim auxiliar quando possível e saber que futuramente, esse ser que se aprender, se aproveitar essa existência de sofrimento, vai ser uma criatura mais feliz no futuro. Ele vai ter as suas recompensas. Porque se Deus é todo poder e bondade, toda justiça, todo amor, ele não deixaria que nenhum filho seu sofresse injustamente. Então, todas aquelas situações que os indivíduos passam, as criaturas passam, têm um objetivo, né? Ou estão pagando, saldando dívidas passadas, ou estão amealhando bênçãos para o futuro. E aí nós podemos analisar a situação que nós estamos vivendo hoje, de isolamento social, de não podermos estar nos encontrando com os nossos amigos, de não poder estar compartilhando alegrias. Mas isso era necessário. Este vírus que está aí, ele está colocando todos os seres no mesmo patamar. Seja rico, seja pobre, ele estará exposto ao vírus. Quem vai desencarnar com esse vírus? Nós não sabemos, mas sabemos que só vão desencarnar aqueles que têm a necessidade de partir nesse momento. E cabe a nós nos cuidarmos, cabe a nós fazermos a nossa parte, que hoje a gente pode perceber assim, ó, o que eu posso fazer? Bom, posso estar me cuidando, posso estar usando máscara, fazendo minha higienização. Posso estar ficando em casa, mas eu posso também estar ajudando aqueles que necessitam. A gente sabe que tem muitas pessoas passando por dificuldades, principalmente financeiras, nesse momento. E aí, se nós temos condições de ajudar, o pouco que seja, nós podemos fazer.

0: fazer isso. Nós devemos fazer isso, porque nós estaremos amenizando o sofrimento de alguém. Tudo aquilo que nós pudermos fazer para amenizar o sofrimento de alguém vai nos poupar sofrimentos futuros. Então, se nós aprendermos através do amor, nós não vamos precisar passar pela dor, que a dor, ela é um ensinamento, ela vem para nos fazer, muitas vezes, acordar de algumas atitudes impensadas, de algumas situações que nós não estamos conduzindo bem na nossa vida. Então, vem a dor e nos dá um puxão de orelha. E aí, a gente para pensar, e esse momento é o momento que Deus nos concedeu para pararmos. Para pararmos para pensar, para analisar, para refletir. O que, que está acontecendo no mundo? O que eu posso fazer para melhorar o mundo onde eu estou? Nós temos visto muitas ações belas. Nós temos visto que a natureza está agradecendo por essa parada. Porque havia uma correria muito desenfreada no mundo. Ninguém parava, ninguém tinha tempo para nada. E a natureza estava sofrendo muito com isso. Então, nós temos que analisar o lado bom das coisas ruins. Sempre tem um lado bom nos acontecimentos. E é isso que a gente tem que ter o hábito de observar. Ah, eu estou sofrendo, mas para que eu estou sofrendo? Qual o objetivo? O que, que Deus quer me mostrar com isso? Quer me mostrar que eu estava indo pelo caminho errado. Então, vamos retomar. Vamos buscar o caminho certo. Vamos auxiliar aqueles que precisam. Vamos tentar nos melhorar. Vamos aproveitar esses momentos de isolamento para nos melhorarmos. Para lermos, para refletirmos, para fazer tudo o que a gente não tinha antes tempo. Então, que a gente possa estar aproveitando essas aflições da vida, que são justas e que são úteis, lembrando que Deus é soberanamente bom e justo e que nada acontece por acaso, ninguém sofre injustamente. Deus dá a cada um segundo o seu merecimento. Então, que nós possamos manter o nosso pensamento elevado, com fé, confiança, que tudo isso vai passar e que em breve poderemos nos encontrar, nos abraçar e viver essa felicidade que Jesus nos promete. Que assim seja.
1: Passamos agora para a irradiação do nosso Evangelho de hoje. Deus Todo-Poderoso, Criador do universo e de todas as forças do bem, humildemente unidos num só pensamento, te rogamos, te pedimos que nos envolva em uma aura de energias salutares, abençoando o nosso planeta, a fim de que a natureza esteja protegida de todo e qualquer malefício. Que o seu amor nos leve à afetividade global, à paz mundial, ao perdão, ao respeito pelo nosso semelhante, não importando a que reino pertença, vegetal, animal ou hominal, conscientizando cada um da importância do respeito pela vida, pelos direitos, pela justiça e amor. Que nossas mentes e o nosso coração, unidos nessa oração, esteja nesse momento, chegando até os nossos lares, harmonizando e equilibrando os sentimentos, tornando as pessoas mais fraternas, mais justas e mais sensíveis e amorosas umas com as outras. Queremos pedir também por nossa cidade, Palmeira das Missões, que ela receba equilíbrio, honestidade, ponderação, justiça e que seus habitantes tenham muita fé e compreensão desse momento difícil que estamos passando. E finalizando o nosso trabalho de hoje, vamos pedir aos nossos irmãos espirituais que nos abençoe com suas energias em forma de passe, para que possamos nos fortalecer na nossa fé e buscar a nossa saúde do corpo físico, o equilíbrio do espírito e a esperança de dias melhores. Que Jesus e seus ensinamentos façam parte de nossa vida e agradecemos a oportunidade de estarmos reunidos, vibrando pela vida. Que Deus, nosso Pai, nos proteja e nos ilumine. Que assim seja.
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Os mitos gregos, eles são muito ricos, trazem muitos elementos. Mas para a nossa análise de hoje, gostaríamos de utilizar o mito como ponto de referência a essa saída da juventude e chegada na idade madura. Desde que Teseu matara o Minotauro, o exílio de Dédalo estava revogado e ele poderia novamente voltar a Atenas. Somente que o cerco do rei Minos era muito forte, muito intenso. E somente construindo asas ele poderia voar e partir novamente em busca de Atenas. Enquanto Pasífae, esposa de Minos, o visitava, levava pequenas quantidades de penas para que o rei Minos não desconfiasse. E com todo o seu engenho, com toda a sua arte, aos poucos Dédalo foi construindo asas. Foi colocando cera, juntando aquelas penas e construindo juntamente com o couro que uniu em cordas, asas vigorosas para que pudessem alçar e levantar voo. Chegou finalmente o dia em que, havendo testado o material, disse ao seu filho, Ícaro, agora nós temos asas para voar. Nós iremos voar, mas temos que tomar dois cuidados. Não podemos voar muito baixo no mar, porque senão a umidade vai encher de água as penas e nós afogaremos com o peso da própria água. Mas também temos que tomar o cuidado de não voar muito alto, meu filho, porque se formos muito alto, o sol derreterá a cera das nossas asas e também será fatal. E Ícaro, como todo jovem apressado, disse ao pai, certo, meu pai, eu escutei os seus conselhos e estou ansioso para partir nesta jornada. E finalmente, quando todos os soldados não estavam ali presentes, eles levantaram voo e começaram a partir em direção a Atenas. No começo, quando Pasífae viu duas asas sendo levantadas por cada um deles, comentou com o marido, ali vão os deuses voadores saindo em direção ao Olimpo, quando na verdade tratavam-se de Ícaro e Dédalo que partiam em direção a Atenas. Começaram a sua jornada, passaram por diversas ilhas, Ícaro ia cada vez se entusiasmando mais com aquela jornada. E quando começava a se distanciar, o pai gritava, Ícaro, meu filho, cuidado com o sol. O sol pode derreter a cera. Estou cuidando, meu pai, estou com cuidado. Mas como são os jovens impetuosos. Não ouvem os conselhos da maturidade. E certa feita, quando Dédalo, preocupado com o destino, passou a olhar a rota com mais acuidade, quando olhou para cima, percebeu que já era tarde. Ícaro se distanciara muito. E ele tentando gritar e falar com o filho, mas o filho, àquela altura, não escutava mais. E ocorreu que o próprio Dédalo previra. O sol começou a derreter as ceras das asas. E ali ele viu, de maneira muito triste, o próprio filho ser levado ao mar e morrer com a cera que derreteu as próprias penas e a soltou. E assim finalizava a própria vida de Ícaro, e Dédalo, triste, conseguiu pegá-lo junto ao mar e levá-lo para enterrar. Depois Dédalo prosseguiu a sua jornada, retornou a Atenas e viveu por largos anos, mas sempre com a lembrança do filho Ícaro e com sua impetuosidade. Gostaríamos de utilizar o mito como ponto de referência a essa saída da juventude e chegada na idade madura. Porque trata-se de um momento de grande importância para o ser encarnado, aquele em que ele parte para a própria jornada pessoal, desprendendo-se dos vínculos com seus pais, com a família, ele tem o dever agora de buscar construir o seu próprio clã. Mas nem sempre esses jovens impetuosos, esses jovens cheios de vida, de energia, têm a sabedoria suficiente para dar bom uso às suas forças físicas, à sua inteligência. Não construíram, às vezes, padrões suficientes para lidar
com a idade adulta, mas também não podem voltar para trás e continuar como crianças, porque senão seria um retrocesso psíquico, emocional. Então, dirá Joana de Ângeles em O Ser Consciente, ao atingir a idade adulta, o ser deve estar em condições de viver as suas responsabilidades e os desafios existenciais. É comum, no entanto, perceber-se que o desenvolvimento fisiológico raramente faz se acompanhar do seu correspondente emocional, o que se transforma em conflito. É o conflito desses jovens que partem em busca do trabalho, em busca do relacionamento, em busca de construir um clã, mas não têm ainda dentro de si mesmos os valores suficientes para partir por conta própria. Não têm a atitude reflexiva e muitas vezes entram em brigas com o seu clã porque não ouvem os conselhos daqueles que passaram pela jornada da vida. Não têm, às vezes, algo que detém a sua própria impetuosidade e saem como Ícaro voando alto demais. Não quer dizer que certas personalidades não tenham que arriscar, porque isso pode fazer parte da própria identidade do espírito. Mas o arriscar também deve ser uma maneira dosada de lidar com a própria vida, uma maneira dosada de construir os próprios valores, e aí advém a importância das fases anteriores, da infância, da juventude, que podem conduzir o jovem a construir valores necessários para lidar com essa nova fase, que é um desafio. E continua sendo um desafio, às vezes, por muito tempo. Porque, embora chegue a idade adulta, qual de nós se sente pronto, 100% preparado, quando a maturidade bate a porta? Quem, até mesmo os dias atuais, depois de passados alguns anos na idade adulta, na idade madura, não sente momentos de insegurança, momentos de questionamento das próprias escolhas? Imaginemos os jovens e essa distância do mundo atual que separa as duas gerações, porque nós vivemos num novo mundo. O mundo mudou drasticamente nesses últimos tempos. O avanço da tecnologia, das ciências, da medicina, faz com que esse vão que separa as gerações fique cada vez maior. E é um desafio para as duas gerações tentar construir um diálogo. Tentar dialogar para que possamos nós, mais maduros, adultos, possamos passar aos jovens valores para que quando eles vivam a situação de levantar voo ou partir em busca da divisão dos bens do Pai, como trouxe o simbolismo de Jesus, eles tenham os valores suficientes para lidar com essa jornada. O que nós temos feito para construir uma juventude mais madura? Porque, de um lado, não podemos mais prendê-los, como fazem muitos pais, que pela própria insegurança cercam de muitos cuidados e mimos e não auxiliam os filhos a cumprirem a sua jornada. Outros abandonam demais e não dão referenciais para que os filhos partam e tenham suficiente condição de lidar com essa jornada adulta. E o que nós vemos é que esse desenvolvimento fisiológico raramente se faz acompanhar de um desenvolvimento emocional e espiritual. E Thomas Armstrong, no livro Odisseia do Desenvolvimento Humano, nos diz que você pode se sentir impelido a estabelecer um lar, encontrar um parceiro, formar uma família ou achar um nicho para si. Mas não há muito apoio ou orientação do mundo sobre como se deve fazer qualquer dessas coisas. Acrescente-se a isso o fato de estar lutando com problemas e conflitos mal resolvidos de etapas anteriores. Então, se de um lado o mundo nos cobra para que... Você agora é um jovem adulto, você agora está maduro, tem que arrumar um emprego, tem que construir a própria família, o próprio clã, tem que buscar parcerias, tem que estabelecer relações na sociedade. Por outro lado, questionamos:
estamos dando referenciais suficientes para que os nossos jovens façam isso? Estamos auxiliando no processo educacional para que esses jovens tenham valores morais saudáveis dentro de casa e também nas instituições, para que possam se pautar nessa jornada? Ou continuamos numa vida que serve muito ao ego, mas se esquece dos valores profundos da alma? Ou continuamos numa vida chamada sacrificada, como muitos pais fazem, e ensinam para os filhos que a vida é um enorme sacrifício? Esse é o ensinamento inconsciente que fica embutido. E que tipo de vida os filhos buscarão? Que tipo de crença eles levarão consigo, senão que a vida é um grande sacrifício? E quantos pais dizem aos jovens: eu faço tudo isso para deixar uma boa herança para você. Eu faço tudo isso, me sacrifico por você. Será que isso é verdadeiro? Será que o sacrifício é em prol dos filhos ou é a maneira que o pai e a mãe aprenderam a levar a vida e a viver a vida? Porque a vida é a busca constante da individuação. Esse é o maior exemplo que eu posso dar aos meus filhos para que construam a maturidade em si. Fazer a minha jornada de individuação, o que de maneira alguma significa egoísmo. Quando nós partimos para que os valores do self nos conduzam, estabelecemos relações de projeções saudáveis, porque esses filhos, esses jovens, que se transformarão nos futuros adultos, terão referencial suficiente para ver que a vida é a busca do desenvolvimento dos valores que fazem parte da alma. O que não significa abandonar o mundo, não é isso. Podemos e devemos trabalhar, ter o nosso sustento, construir um lar, mas mostrar que isso não é o principal. Cumprir as nossas necessidades básicas, sim, temos que cumpri-las, mas não ir adicionando novos desejos como necessidades prioritárias que estejam em primeiro lugar, porque isso estaremos passando também uma mensagem implícita. E isso, como acresce o próprio autor, temos muitas vezes nessa fase, que adentramos pela fase adulta, de lidar com problemas mal resolvidos de etapas anteriores. A nossa criança ferida, o nosso jovem rebelde, que tantas vezes tem que ser atendido em nossa jornada. Certa feita eu atendia uma paciente e ela se queixava de fortes dores de cabeça. E conversamos muito sobre a dor de cabeça dela e ela dizia: olha, essas dores de cabeça são recorrentes. Desde que eu me conheço por gente, eu tenho essas dores de cabeça. E eu perguntei a ela: qual é o evento mais distante na sua memória que você se lembra de estar com dor de cabeça? E aí pedi que ela fechasse os olhos para tentar se recordar desse evento, o evento mais distante da memória. Ela se recordou. Ela estava na casa do pai, e os pais dela eram separados, e ela estava sentindo uma enorme dor de cabeça. E naquele dia que ela sentiu a dor de cabeça, o pai se aproximou e sentou-se ao lado da cama, colocou o remédio, deu o remédio para ela, e ela ficou ali conversando com o pai. E depois o pai teve que sair por algum motivo e ela ficou dormindo ali. Quando acordou, o pai não estava. E ela se recordou daquele fato com tamanha emoção que eu percebi que ali se encontrava uma criança ferida. Ela, na idade adulta, reproduzia a energia daquele encontro, daquela emoção que não foi trabalhada, porque o pai esteve distante dela muitas vezes. E ela carregava na idade adulta essa dor, a dor da falta de convivência com o pai durante muito tempo, a dor da ausência, que tinha reflexos na idade adulta. Ela tinha dificuldade de escolher a profissão, ficava mudando de emprego em emprego, tinha crises constantes, porque a criança da idade anterior, da fase anterior, não havia ainda resolvido seus conflitos e precisava, no processo terapêutico, retornar, reelaborar.
fazer-se escutada pela adulta que ela era nesse momento, com uma nova compreensão para que pudesse restabelecer a cura. Então é necessário, muitas vezes, estabelecer um contato com a criança e com o jovem que nós fomos para dar vazão à idade madura. E prossegue Joana de Ângeles em Um Homem Integral. Por desinformação, ou fruto de um contexto imediatista, consumista, elaborou-se a tese de que a segurança pessoal é o resultado do ter, que se manifesta pelo poder e recebe a resposta na forma de parecer. Como a sutileza da benfeitora Joana de Ângeles nos traz reflexões profundas. Porque se pensarmos bem, que tipo de valores esses jovens adultos têm encontrado, que são passados pela mídia, que são passados pela sociedade, que diz aos jovens, consuma, consuma imediatamente tudo o que você pode consumir. Tenha ao seu redor tudo o que você pode ter. E há pouco tempo eu via a reportagem num canal de televisão de pais que levaram seus filhos, crianças da pré-adolescência e adolescentes, ao show de um ídolo infantil, da música infantil. Esses filhos estavam acampados há 3 dias, aguardando o início do show, em frente a pais que aplaudiam esse tipo de comportamento. Filhos que estavam faltando aula da escola, filhos que estavam ali em condições precárias, sem tomar banho, sem cumprir com as suas próprias obrigações. Que tipo de mensagem esse filho passa para os pais? Gastando quantidade, um valor enorme, absurdo, em frente à economia que sabemos precária do dia a dia, às dificuldades e batalhas. Não é que não se possa ceder em alguns momentos, em alguns instantes, mas que tipo de adulto está sendo construído a partir dessa postura consumista, imediatista, daquilo que eu quero agora e tem que ser agora? Essa é a cultura do ego, que constrói jovens e adultos que estão impulsionados ao ter, ao imediatismo, e que se manifesta através do poder, porque vão estabelecendo relações de poder. Quando o meu desejo tem que ser atendido, eu começo a criar teias de poder para que as minhas necessidades pessoais sejam satisfeitas a qualquer custo. E a partir disso, nós nos perguntamos aonde fica o ser em toda essa história. Temos que construir jovens saudáveis, não é deixando-os alienados do mundo, mas sentando ao lado desses jovens, desses adultos, que ainda sentem seus momentos de insegurança, e dizendo-os das dificuldades, mas também das possibilidades, contando a nossa história também dos desafios que enfrentamos, das crises pelas quais passamos, para que eles não se sintam isolados, para que eles possam sair desta ditadura do poder, desta ditadura do ego, desta ditadura de relações doentias que criam pessoas que mostram somente a face do parecer, a sua persona, que mostram somente a sua superficialidade, onde nós devemos construir internamente a nossa identidade mais profunda. Por isso, todos os mecanismos responsáveis pelo homem e sua sobrevivência se estribam nessas propostas falsas, formando uma sociedade de forma sem profundidade, de apresentação sem estrutura psicológica nem equilíbrio moral. Quais são os mecanismos que podem nos levar à responsabilidade? E aí passamos a nos questionar. Quantos valores nobres nós temos na doutrina espírita, por exemplo? Esses valores temos vivido em nossos lares? Temos conduzido aos nossos filhos? Temos feito e servido de exemplo na sociedade na qual frequentamos, no ambiente de trabalho? Isso é ser um instrumento ativo dentro da sociedade que habitamos. É ser uma forma de construção para que a sociedade não seja somente uma forma sem profundidade.
precisamos de profundidade. Nesses dias de tamanhas crises institucionais, precisamos transformar esse mundo mostrando que nós somos seres éticos a partir do nosso comportamento, a partir da verdade que vivamos dentro do lar, a partir da verdade do que somos como pessoa e que pode servir de exemplo para o dia a dia, mesmo que tenhamos ainda as nossas limitações, porque não se cobra ainda a perfeição. Mas o nosso dever é estar a caminho da construção dessa identidade, que um dia possa olhar para trás e ver que suas crises são passageiras, porque conseguimos passar pelo mundo, mas não se contaminar pelas suas propostas centradas no ego. As castrações e as inibições, os conflitos não superados e as necessidades emocionais não satisfeitas contribuem para o transtorno de identidade, gerando a necessidade da projeção do papel dos mesmos nas outras pessoas. Então, esses que se adentram pela idade madura, mas ainda não desenvolveram os valores dentro de si, vão construindo relações superficiais. Vão se projetando em ídolos do pé de barro. E pior, não tem profundidade suficiente para dar um novo rumo à vida. Por mais que tenham satisfeitas as necessidades do ego, são jovens, homens e mulheres que se perdem de si mesmos, se tornam neuróticos. Neurose, para Jung, significa o afastamento de si mesmo. Quando nos afastamos da nossa identidade profunda, estamos na condição de neurótico. Quem de nós não tem um pouco de neurose, no sentido de não viver essa identidade profunda? Quem de nós não tem, certos dias, alguma crise de valores? E essa crise é até um bom sinal, desde que bem aproveitada. A crise significa um chamamento da consciência de que nós nos afastamos dela. Por isso devemos sempre verificar as nossas crises, analisar qual caminho que ela toma, analisar as nossas dificuldades para que possamos retomar essa jornada, trabalhando as castrações e as inibições. Porque se hoje nós temos a liberdade de expressão em muitos sentidos, no passado éramos castrados e os dois excessos são patológicos. Precisamos encontrar o caminho do meio. Precisamos verificar as nossas inibições, porque muitas vezes por trás da timidez, da insegurança, da inibição, existem os nossos medos inconscientes que precisam ser trabalhados. E esses conflitos não superados, essas necessidades emocionais não satisfeitas vão contribuindo para o transtorno de identidade. Nos perdemos de nós mesmos e precisamos recuperar a jornada. Temos ao nosso favor toda a nossa máquina, as nossas emoções, os nossos pensamentos. Tudo isso pode vibrar a favor do novo ser, desde que tenhamos a cautela da qual já se referia Dédalo. Nem tanto perto do sol, para que as asas não se derretam, nem muito próximo do chão, porque senão ficamos pesados demais. Nem tanto céu significa não precisamos viver somente dos ideais. Precisamos viver no mundo pautados e orientados pelo ideal superior. Mas não podemos estar muito rasteiros no nível do ego. Precisamos estar atento também para esse equilíbrio. O viver a espiritualidade não significa abandonar o mundo, mas ter a consciência do espírito que nós somos. E complementa Joana de Ângeles na obra Psicologia da Gratidão. Ninguém é totalmente autossuficiente, exceto os narcisistas, que se consideram especiais na criação. O que significa imperiosa necessidade de parceria. Essa parceria e dependência, porém, estarão em nível de companheirismo, de trabalho de ajuda recíproca, de cooperação e não
de submissão. Então, mesmo se adentrando à fase adulta, não significa que estamos completos. Soma-se a isso a nossa condição de seres gregários, seres que participam de uma vida coletiva, porque ninguém é autossuficiente. Ninguém se satisfaz isoladamente. Isso vem desde o mito da criação, quando Deus percebeu que não seria bom que Adão permanecesse sozinho no paraíso. Então nós vemos que a própria mitologia traz essa ideia dos seres gregários que nós somos, dessa necessidade de termos ao nosso lado alguém, de estabelecermos vínculos, porque isso também diz respeito à necessidade imperiosa de amar, de estabelecer relações de afeto. E aos poucos vamos criando uma grande teia onde nos auxiliamos uns aos outros. Aqueles mais adiantados da jornada podem servir como referencial para aqueles que estão na retaguarda. E vamos criando um elo para que todos nós possamos trilhar o caminho da individuação. O narcisismo é a patologia. E o próprio mito de Narciso já chamava a atenção de que o afastamento dele das pessoas era algo patológico. E o mito convidava Narciso a olhar no espelho o reflexo de si mesmo. Temos que olhar o reflexo de nós mesmos. Temos que olhar a nossa própria imagem para que essa parceria não se transforme em dependência, porque a dependência também é doença. Quando eu passo a depender do outro para tudo, significa que eu não tenho autonomia. E nós precisamos caminhar rumo à autonomia, o que não quer dizer ser egoísta. Eu preciso dar conta daquilo que está ao meu redor. Preciso ser autossuficiente o bastante para não depender do outro, o que não significa dizer que não podemos compartilhar. Podemos e devemos compartilhar emoções, afetos, companheirismo, porque tudo isso vai transformando a vida em algo muito mais agradável e saudável de se viver. E como diz John Finlay, maturidade é a capacidade de suportar a incerteza. A capacidade de suportar a incerteza. De forma sutil, esse autor nos convida e nos faz refletir de que mesmo sendo adultos e maduros o bastante, sempre teremos certa incerteza a respeito da vida. Sempre haverá algo que não poderemos controlar, porque o que nós podemos controlar é muito pouco, muito pequeno, perante a grandiosidade da vida. Quais são os eventos que nós podemos controlar? O que irá nos acontecer daqui a alguns instantes? Não temos certeza. Temos alguma noção, temos um planejamento. Mas a todo tempo nosso planejamento pode ser refeito por forças que estão além do ego. O ego muitas vezes deseja segurança, deseja controle. O problema não é o ego, mas a sua atitude. A atitude de querer dominar, querer controlar o comportamento das pessoas, querer controlar os resultados de tudo, quando na verdade o exercício para o ego maduro é saber lidar com as próprias frustrações, é saber lidar com a incerteza do que irá nos ocorrer daqui a pouco. Irei fazer uma viagem, faço o planejamento, mas pode algo dar diferente do meu planejamento. A maturidade significa ter respostas adequadas quando as coisas não dão como nós planejamos. E não significa controlarmos tudo o que tem que acontecer. Pode observar, quanto mais controladores nós somos, mais inseguros somos de si. Pessoas autoritárias que querem controlar tudo e todos, que viram fiscais da vida e querem controlar as coisas no mínimo os detalhes, na maioria das vezes, por trás, tem um medo tremendo da vida. Uma insegurança que muitas vezes não demonstram, mas que permanece no inconsciente atuante, porque não sabem lidar
com a própria crise. E passando com essa fase, dessa fase adulta, vivemos muitas vezes a chamada crise da meia-idade ou metanoia. Alguns autores situam por volta dos 40 anos essa crise da meia-idade. Não é que tracemos um marco definitório que seja a metade da vida e que depois dessa metade iremos desencarnar. Não é isso. Mas é uma crise muito importante para o psiquismo, onde nós questionamos as nossas escolhas feitas muitas vezes com imaturidade, feitas muitas vezes naquele impulso, nos arroubos da juventude, e que nem sempre paramos para nos questionar. Quantos jovens, no início da sua fase adulta, já constroem famílias, têm filhos, escolhem uma profissão que irá durar muitas vezes por largos períodos, mas depois se arrependem. E no meio do caminho, às vezes, fica difícil de desistir das suas escolhas. Então vem uma coisa, olha como o psiquismo é bom para a gente. Vem uma coisa chamada crise da meia-idade. Não se assustem com o nome metanoia. Não é apenas um nome. Outros autores criaram outros jargões. Criaram, por exemplo, a chamada mulher balzaciana, que colocava medo nas mulheres que chegavam aos 30 anos e não tinham um companheiro para se relacionar. Hoje isso já virou uma coisa tão comum, tão normal, a crise do sem relacionamento. Mas isso não é o mais importante. O mais importante é, na idade madura, construir um relacionamento saudável consigo mesmo. Saber que nem tudo na nossa vida segue conforme o que planejamos, mas que sempre podemos mudar o direcionamento das coisas. E que se algumas coisas são inexoráveis e não podemos transformá-las agora, não soframos por isso. Aos poucos, nós podemos incluir nas nossas vidas algo que vá satisfazendo a alma, porque agora nessa fase é a alma que conclama. Por isso, James Hollis irá nos dizer: conseguir permissão para viver a própria realidade é essencial na meia-idade. É a crise em que nós temos que nos questionar: o que minha alma pede de mim? Até, desde os 20 anos até os 30, 40 anos, nós servimos ao mundo. Corremos atrás de conquistar emprego, de construir família, de conquistar coisas, de ter, acumular. Mas agora é hora de ouvir e escutar a alma. O que minha alma pede de mim? Quais são os caminhos que eu tenho que trilhar na minha jornada e que não foram satisfeitos ainda? Será que devemos deixar esses caminhos para quando nos aposentarmos? Porque isso é muito comum de ouvir. Quando convidamos pessoas a trabalhar em obras assistenciais, servirem como voluntários para a sociedade, muitos dizem: ah, agora não posso. Agora o meu emprego não deixa. Agora eu tenho que construir uma herança para os meus filhos. Tenho que pagar as contas do mês. E quantas vezes vamos deixando de lado atitudes e atividades importantes para a alma, mas chega o momento que a alma cobra e pergunta, e nos pergunta: o que você tem feito para me servir? Porque até agora foi serviço a postos do ego. Mas o self conclama, a alma conclama. E essa meia-idade é essencial para que façamos essa reflexão. Porque mesmo enquanto o mundo exterior continua a reclamar nossos esforços, precisamos nos voltar para dentro de nós, para crescer, para mudar, para encontrar a pessoa que é o objetivo da jornada. Essa reflexão é a reflexão mais importante da chamada crise da meia-idade. É lógico que quanto mais chegarmos preparados à fase adulta e quanto menos nos desviemos do caminho de nós mesmos, essa crise será mais breve porque teremos muito poucas correções a fazer na jornada. Mas muitos de nós seguimos por caminhos tortuosos, desperdiçamos nossa saúde, desperdiçamos nossas energias. E quantos jovens, no vigor das suas forças,
adentram-se pelos caminhos dos vícios. Perdem-se de si mesmos e vão perdendo a própria força vital. Vão deixando de lado possibilidades imensas e quando chega nessa fase verificam quantas energias perdidas e desperdiçadas. Precisamos nos voltar para dentro de nós e perguntar: quais foram mesmo as potencialidades que eu não desenvolvi e que eu gostaria de ter desenvolvido? Aonde está o artista que existe dentro de mim? Aonde está aquele que tem uma vida saudável? Aonde está aquele que se dedica ao próximo? Onde está aquele que ama? Porque muitas vezes chegamos nessa etapa da vida como seres fechados, que não têm alegria de viver, que não têm uma vida saudável, cheios de conflitos existenciais, porque ainda não tivemos a coragem de questionar a nós mesmos, de ouvir a nossa criança ferida, de dar vazão às emoções que sobrevivem e vivem dentro de nós. Portanto, conclui Joana de Ângeles, em Encontro com a Paz e a Saúde: a crise é uma necessidade sociológica e psicológica, facultando o melhor aproveitamento das oportunidades existentes, ensejando a coragem para serem realizadas mudanças de paradigmas, assim como de condutas. De que forma nós temos aproveitado as nossas crises existenciais? Temos transferido aos outros a possibilidade de solução dessas crises? Ou nós mesmos temos feito o caminho da reflexão e colocado um pouco mais de tempero na nossa vida, o tempero da alegria, o tempero da saúde, o tempero do bem viver, porque a sociedade precisa muito disso? Ícaro não ouviu o conselho do pai Dédalo, que dizia: meu filho, preste atenção, não siga muito próximo ao sol, porque as asas derreterão e você perderá a vida. Não siga também, meu filho, muito próximo ao chão, ao mar, porque a asa pegará a umidade e também você correrá risco de vida. E nós, de que forma temos conduzido a nossa vida? Temos fugido do mundo, ido alto demais? Ou temos estado muito rasteiro próximo ao ego, perdendo o contato com o self que nos direciona? Porque assim como Dédalo esculpia nas praças de Atenas e de toda a Grécia as belas esculturas, nós temos como tarefa esculpir a nossa própria personalidade, retirando os excessos, as arestas, aformoseando as formas que ainda não estão belas, dando vazão à nossa energia e criando asas para a vida. E quando não houver solução para os seus conflitos, olhe para o alto e comece pouco a pouco a construir as próprias asas, ouvindo a voz da consciência para que possa finalmente sair do labirinto das próprias crises existenciais. Ficamos por aqui e desejamos votos de muita paz para todos. Até o nosso próximo encontro.

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1: A passagem seguinte, objeto do nosso estudo, intitula-se O Fermento dos Fariseus e está narrada no Evangelho de Mateus, no capítulo 16. Conta Mateus que quando os discípulos passaram para o outro lado do lago, esqueceram-se de levar pão. E Jesus lhes disse: olhai e acautelai-vos do fermento dos fariseus e dos saduceus. Pelo que eles conversavam entre si, dizendo: é porque não trouxemos pão. E Jesus, percebendo isso, lhes disse: por que conversais entre vós por não terdes pão, homens de pouca fé? Não compreendeis ainda, nem vos lembrais dos 5 pães para os 5.000 e de quantos cestos levantastes? Nem dos 7 pães para os 4.000 e de quantas alcofas levantastes? Como não compreendeis que não vos falei a respeito de pães, mas guardai-vos do fermento dos fariseus e dos saduceus? Então eles entenderam que Jesus não dissera que se guardassem do fermento dos pães materiais, mas da doutrina dos fariseus e dos saduceus. Essa é a narrativa que consta no Evangelho de Mateus. Então Jesus deixa claro, conforme está aqui na narrativa de Mateus, que não se tratava de pães materiais na passagem que ficou conhecida como a multiplicação de pães. Tanto que ele lembra, nessa passagem, ele lembra aos discípulos, que eles se precavessem, se preservassem do fermento dos fariseus e dos saduceus, dizendo expressamente que não se tratava de pão material a que ele se referia. Então, ele diz: como não compreendestes que não era de pão que eu vos falava, quando vos dizia que vos preservasse do fermento dos fariseus? Então, o fermento dos fariseus e dos saduceus a que Jesus se referia não era o fermento material que é utilizado para a confecção do pão. Eram os seus ensinamentos, as doutrinas que os fariseus e os saduceus pregavam e que eram desprovidos de conteúdo moral, pois apenas eles se preocupavam com as aparências exteriores, se preocupavam com discursos inflamados, se preocupavam em chamar a atenção do povo para suas palavras, mas essas palavras não eram acompanhadas do devido comportamento, do devido padrão de vida que eles deveriam levar para poderem ter autoridade para transmitir aquele ensinamento. Então, o pão em questão a que Jesus se referia era o pão espiritual, ou seja, os ensinamentos morais que ele trazia e que foram capazes de alimentar aquela multidão e que estão aí até hoje servindo de alimento para os espíritos, levando o progresso à humanidade terrena. Era esse fermento dos fariseus, eram os ensinamentos que essa classe dominante da sociedade judaica exercia sobre aquele povo. E Kardec continua citando um episódio seguinte, que intitulou O Pão do Céu, que está no Evangelho de João, no capítulo 6. Conta João: no dia seguinte, o povo que permanecera do outro lado do mar notou que lá não chegara outra barca e que Jesus não entrara na que seus discípulos tomaram, que os discípulos haviam partido sós, e como tinham chegado depois outras barcas de Tiberíades, perto do lugar onde o Senhor, após render graças, os alimentara com 5 pães, verificaram por fim que Jesus não estava lá, tampouco seus discípulos. Entraram naquelas barcas e foram para Cafarnaum, em busca de Jesus. E tendo-o encontrado, além do mar, disseram-lhe: mestre, quando vieste para cá? Jesus lhe respondeu: em verdade, vos digo que me procurais, não por causa dos milagres que vistes, mas porque vos dei pão a comer e ficastes saciados. Trabalhais por ter não o alimento que perece, mas o que dura para a vida eterna, e que o Filho do Homem vos dará.

0: pão do céu. Meu Pai é quem vos dá o verdadeiro pão do céu. Porquanto o pão de Deus é aquele que desceu do céu e que dá vida ao mundo. Disseram eles então, Senhor, dá-nos sempre desse pão. E Jesus lhe respondeu, Eu sou o pão da vida. Aquele que vem a mim não terá fome, e aquele que em mim crê não terá sede. Mas eu já vos disse, Vós me tendes visto e não credes. Em verdade vos digo, aquele que crê em mim tem a vida eterna. Eu sou o pão da vida. Vossos pais comeram o maná do deserto e morreram. Aqui está o pão que desceu do céu, a fim de que quem dele coma não morra. Essa é a narrativa de Mateus. Então, nessa passagem, Jesus também, mais uma vez, reafirma que não se tratava, ele não falava de um pão material, quando operou aquela passagem conhecida como a multiplicação de pães. Se houvesse ocorrido realmente, materialmente, a multiplicação dos pães, aqueles homens teriam ficado fortemente impressionados, porque essa multiplicação, além de serem um fato extraordinário, os beneficiaria. No entanto, eles demonstraram que não ficaram nem um pouco impressionados com o fato, tanto que pediram a Jesus um milagre para que pudessem crer nele. Então, o que Jesus fazia era extremamente simples. Ele não se afastava das leis da natureza. As próprias curas não revelavam nada de extraordinário. Era a operação, a manipulação do magnetismo que ele dominava inteiramente como espírito puro que já aquela época era. Então, o pão do céu era uma linguagem simbólica usada por Jesus, pois aqueles homens de natureza rude, eles somente compreendiam as coisas materiais. Eles não sabiam fazer essas distinções sutis como são necessárias para que possamos compreender os ensinamentos de natureza espiritual. Então, para eles, como eles disseram, o maná do deserto que alimentara os seus antepassados, conforme consta no Antigo Testamento de Moisés, eles consideravam o verdadeiro pão do céu, mas era um pão material que alimentou, então, seus antepassados. E Jesus afirma que o pão do céu a que ele se referia como sendo o alimento que não perece e que se conserva para a vida eterna é a sua palavra. É o pão que desceu do céu e dá a vida ao mundo. É o seu ensinamento moral, não o pão material. É o elemento espiritual de que aqueles homens necessitavam para poderem progredir, para poderem continuar evoluindo. Por isso, ele afirmou, trabalhai não por conseguir o alimento que perece, mas pelo que se conserva para a vida eterna, e que o Filho do Homem vos dará. Ou seja, o importante são os ensinamentos morais, são os valores espirituais, porque os valores materiais, as coisas materiais, elas são perecíveis. Elas não têm, não são permanentes, duráveis, como são os valores espirituais. Esses sim, uma vez conquistados, nós não perderemos jamais. Nos alimentará para sempre, como disse Jesus.
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2: De volta então ao nosso estudo do livro A Gênese, de Allan Kardec, aqui no capítulo 5, que trata dos antigos e modernos sistemas do mundo. Então, como nós dizíamos, aos poucos, os cientistas da época, os filósofos da época, os pesquisadores, observadores, eles começaram a ter uma ideia melhor de como era a existência mesmo desses astros, como eles se movimentavam, onde eles estavam, onde eles se encontravam, como eles revolucionavam em torno de si próprios e em torno um dos outros, né? E aí, quando chega por volta de 140 d.C., Ptolomeu já começa a fazer um estudo, depois de suas descobertas,

0: astronômicas e cria um sistema, mas que ainda, naquele momento, considerava a Terra como o centro do universo, né? E esse sistema, ele foi considerado como o correto e persistiu por muito tempo. Até o século XVI, né, lá no princípio do século XVI, Copérnico estabeleceu um outro sistema, onde a partir daí ele já coloca não a Terra, mas o Sol no centro do universo, né, e colocando as órbitas dos astros em torno do Sol, e colocando a Lua como um satélite da Terra, já dessa época, né? E aí, gente, começa um negócio interessante um pouquinho depois. Porque um século depois, em 1609, nosso conhecido amigo Galileu Galilei, ele inventa o telescópio. Então, a partir daí, as coisas começam a tomar uma dimensão muito diferenciada. Porque eu tenho um instrumento de observação que desloca o meu ponto de vista de um local limitado e eu consigo abarcar uma dimensão muito maior de observação. Então, por mais preconceitos que ele tenha enfrentado, por maior dificuldade, porque nós tínhamos a questão da não aceitação por parte da igreja daqueles conceitos, por achar que feriam certas convicções religiosas, certos dogmas, não tem como você abafar um fato que é real, né? Por maiores que sejam os seus preconceitos e os seus dogmas. Então, a partir da invenção do telescópio por Galileu, as coisas começam a ser estabelecidas de forma diferente. A partir daí, ele já consegue identificar os satélites de Júpiter, né? Então, olha só que legal. Verifica que os planetas não têm luz própria como as estrelas, que são iluminados pelo Sol e que são esferas semelhantes à Terra. Então, a partir daí, gente, tem uma coisa muito interessante. O orgulho do ser humano, que se achava o ser privilegiado do universo, criado por Deus e o único existente, e que todos aqueles demais astros, tudo aquilo que estava ali no céu estrelado, era apenas alguma coisa criada para satisfazer a sua vontade de ver algo bonito, né? Começa a ruir. Porque a gente começa a identificar que nós, seres humanos, encarnados na Terra, estamos no mesmo patamar de outros que podem estar, já que eu observo que os astros são semelhantes ou são parecidos, né, na sua constituição, com seres que vivam nesses outros astros e nesses outros planetas. Então, aí é uma coisa muito interessante que a gente pode tirar, né, é o nivelamento de todos nós, como filhos de Deus, criados por Ele, com um destino semelhante. Isso é muito importante a gente chegar a essa conclusão. Porque muitas vezes nós nos achamos em uma posição muito orgulhosa por acharmos que somos muita coisa. E quando a gente hoje em dia, com todos esses instrumentos que nós temos de observação, né, e com toda essa abstração que a gente pode fazer de nos colocar fora do planeta em pensamento, né, e com o uso da tecnologia hoje, né, com os recursos da informática, a gente pode ter uma noção um pouco mais aproximada do que seja isso, nós vemos que, gente, não somos nada, né, porque nós vivemos num minúsculo planeta que circula a órbita de uma estrela que também não é das maiores e que se encontra numa galáxia que também não é das maiores, né? Então, nós passamos a ver que, relativamente ao todo, ao universo, nós somos muito pequeninos, né? Então, isso nos coloca numa posição de humildade, mas, ao mesmo tempo, de importância verdadeira como ser criado por Deus. Porque se somos criados por Deus, é porque de alguma forma ele achou que nós deveríamos existir e que nós seríamos úteis a ele, Criador, de alguma forma. Então, a partir de uma observação mais detalhada, e essa criação, né, a invenção do telescópio por Galileu, fez com que a gente começasse a se colocar no devido lugar, né? Por mais preconceitos que se tinham, né? E até mesmo as ideias materiais que existiam do passado sobre os céus superpostos, sobre como e onde o ser ele iria, para onde depois da sua morte, né? Isso tudo começa a ruir sob o ponto de vista material a partir da descoberta e da invenção de Galileu. Muito interessante isso, né? E aí a gente começa a ver, gente, que até mesmo a questão das constelações, que a gente, na nossa pequenez de observação, agrupou porque a gente via estrelas próximas e dizia, então esse grupo de estrelas é uma constelação. Mas esse próximo é de uma relatividade imensa. Porque às vezes três ou quatro estrelas que a gente diz, ó, fazem parte dessa constelação, elas se encontram tão distantes uma da outra que não tem nada a ver a gente reunirem num grupo, né? Então, só por conta da nossa observação limitada é que assim pôde ser feito, né? Então, com a observação mais detalhada, a gente pôde ver que isso tudo era uma verdadeira ilusão, né? Como é uma ilusão também, em função da observação que a gente faz, do nosso ponto de vista aqui limitado, mesmo com o telescópio, de como seja a movimentação do próprio universo. A gente tem uma ideia, mas que vai se ampliando e que vai se desenvolvendo a cada ano, gente. Por isso a gente convida vocês, porque no nosso tempo a gente não tem a possibilidade disso, de pesquisarem, de entrarem aí na internet, no São Google, e fazer as pesquisas sobre as mais recentes descobertas astronômicas. Vocês vão se maravilhar, porque são coisas cada vez mais interessantes. Todos os movimentos grandiosos que esse universo possui e nós dentro desse conjunto todo. É de se maravilhar e é da gente chegar a uma conclusão assim muito importante. Deus, efetivamente, por mais que eu já soubesse de forma intuitiva, é muito grandioso. Porque para manter toda essa estrutura, e olha que a gente está falando só da parte física, hein? Desse universo maravilhoso e do que a gente pode analisar com toda a sua beleza, com toda a sua grandiosidade, com toda a sua complexidade, nós chegamos à conclusão. É um verdadeiro ser superior, somente ele, na sua grandiosidade, poderia criar e manter todos esses sistemas que, mesmo com toda a modernidade, a gente ainda tem uma noção pálida do que verdadeiramente seja, né? Então, gente, vamos fazer essa busca? Vamos fazer essa pesquisa? Para ver o que nos reserva em termos de conhecimento? Olha, vocês vão se surpreender, porque são coisas muito interessantes e muito grandiosas. E a gente agradece aqui a todos esses filósofos, pesquisadores da antiguidade que abriram o caminho das pesquisas e por todos esses que atualmente mantêm essas mesmas pesquisas e se debruçam nessas descobertas e nessas maravilhas do universo. E louvemos a Deus por ter criado tudo isso e por ter nos proporcionado essas maravilhas da criação. Que Deus nos abençoe e até um próximo estudo.
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Vamos ver agora consequências físicas, sociais, mentais e morais do alcoolismo. Joana de Ângeles, no livro Conflitos Existenciais, no capítulo 14, aponta as seguintes consequências do alcoolismo. Os danos que decorrem desse hábito infeliz são incalculáveis para o indivíduo e para a sociedade, assim como os prejuízos de várias ordens, inclusive econômicos, para as organizações governamentais e saúde. Então, são múltiplas consequências, desde as morais até as de ordem material, principalmente as de ordem econômica, não apenas pelos gastos na área de saúde que se tem com as pessoas que têm dependência química, mas também o volume de absenteísmo, de faltas no trabalho, que acontece devido ao alcoolismo. Na própria Rússia, que nós falamos que a expectativa de vida está diminuindo por causa do alcoolismo, um dos problemas que também o alcoolismo gera lá, além dos acidentes de automóvel, também os problemas econômicos gerados pela excessiva falta no trabalho das pessoas que se alcoolizam e aí deixam de comparecer às atividades usuais, gerando todo aquele problema que a Joana de Ângeles aponta também, das pessoas que poderiam ser profissionais equilibrados e tudo mais, mas que com o álcool acaba se tornando verdadeiros trapos humanos. A intoxicação apresenta-se sob dois aspectos, aguda ou embriaguez e crônica. Não existe uma linha demarcatória entre ambas, podendo estar combinadas, o que ocorre na maioria das vezes. A embriaguez é de duração breve no seu aspecto clínico. No entanto, pode evoluir passando por três fases: excitação, depressão e coma. Na primeira surge a euforia como mecanismo de libertação de conflitos emocionais reprimidos durante a abstinência. É de duração breve, relativamente entre uma hora e meia e duas horas. É muito conhecida como vinho alegre. Então, o que Joana está colocando aqui é aquela primeira fase euforizante do uso da bebida. A pessoa bebe e entra nesse estado de euforia, que vai durar entre uma hora e uma hora e meia, de uma hora e meia até duas horas, e depois vai entrar no estado depressivo. E se a quantidade de bebida for muito grande, pode chegar ao coma, o coma alcoólico, né? Que é naquele momento em que a pessoa realmente apaga e ela, se ela estiver na rua, ela fica na sarjeta, se ela estiver no trânsito, ela apaga. E tem gente que esse dia soube de uma pessoa que bateu o carro, estava alcoolizado, bateu o carro e ele saiu do carro e dormiu na calçada, junto do acidente, ficou dormindo na calçada esperando, telefonou para um familiar e o familiar foi lá, ele estava alcoolizado na calçada, em coma. Outra questão que a Joana coloca nesse texto também é a questão da intoxicação aguda e crônica. A aguda é aquela bebedeira pontual e a crônica é resultado do uso contínuo do próprio álcool, que vai gerando essa intoxicação crônica, normalmente produzindo todas aquelas lesões no perispírito que nós falamos de manhã e as lesões no corpo físico consequente às próprias lesões perispirituais. A depressão, também chamado vinho triste, ocorre a seguir ou pode surgir de maneira inesperada, de chofre. O paciente entrega-se ao desmazelo,
ao abandono, movimenta-se trôpego, trêmulo, numa espécie de ataxia física e mental. Oscila entre a tristeza e a alegria, apresentando sudorese abundante, náuseas e vômitos. Muita gente morre por asfixia nesse estado de depressão triste, porque ela deita e engole e sufoca com o próprio vômito, porque é muito comum as náuseas e vômitos do bêbado nessa situação, né, na pessoa que está alcoolizada. E todo esse estado de desmazelo, de abandono, que a pessoa se lança tanto na intoxicação aguda quanto na intoxicação crônica. Logo depois advém um torpor, uma espécie de sono com estertores, que se apresenta em forma do coma da embriaguez. Nessa fase pode ocorrer a desencarnação resultante de algum colapso cardíaco. É aquilo que nós falamos hoje de manhã, que às vezes o processo é tão a intoxicação ou alcoólica ou por outra droga é tamanha que ela atinge a base do cérebro, do centro cerebral, e aí ocorre a parada cardíaca ou a parada cardiorrespiratória, e a pessoa desencarna na situação de overdose. Muita gente pensa que overdose é só de cocaína e outras drogas ilícitas. Há overdose de álcool também. Surgem também manifestações diferenciadas em forma sensorial, afetiva e motora, que se podem fundir em uma situação lamentável. Então, a pessoa, ela não apenas tem problemas de ordem motora, mas também de afetiva. E aí entra aquelas questões que também nós vimos de manhã, dos dramas sociais, né? Do alcoólatra que acaba surrando os familiares, esposa, filhos, ou a mãe que acaba surrando filhos e tudo mais, ou os próprios filhos que se alcoolizam e acabam se viciando os próprios pais, avós e tudo mais. Os sentidos físicos ficam afetados, os estados oníricos tornam-se tormentosos, as alucinações fazem-se frequentes. Aqui já é o processo da cronificação, né? A pessoa vai ficando cada vez mais lerda, porque como há uma intoxicação do sistema nervoso central, vai havendo toda a chamada neuropatia alcoólica, pode surgir também e em estados mais avançados. Então a pessoa vai tendo problemas de ordem física, mas principalmente de ordem mental, em que o sono, ele passa a ser um sono extremamente perturbado. Como há sempre aqueles fenômenos obsessivos que nós vimos também na parte da manhã, o que vai ocorrer? Nesse processo obsessivo, os espíritos, durante o estado de vigília, eles usam a pessoa. Quando ela está alcoolizada e se desdobra do corpo no sono, esse sono do alcoólatra, ele não é um sono reparador, porque é um sono cercado dessa vampirização que acontece já no estado de vigília, que vai se intensificar no período do sono. Por isso que Joana fala aqui, o estado onírico é relativo ao sonho, eles tornam-se tormentosos. Então ela tem todo um processo de perseguição espiritual que vai ser decodificada sob a forma de sonhos do tipo pesadelos. Quando a pessoa se lembra, ela decodifica de forma como se fossem pesadelos. Mas na maioria das vezes a própria pessoa nesse estado, ao voltar para o estado de vigília normal, ela nem se lembra do que aconteceu, exatamente pela depressão do sistema nervoso que acontece.
E também as alucinações. As alucinações, também como nós falamos de manhã, tem a ver com fenômenos do próprio distúrbios no sistema nervoso central, mas também ligado aos processos obsessivos. Quando naquela ordem hipnótica que os espíritos oferecem, a pessoa vai criando alucinações e muitas vezes eles veem os próprios espíritos que as estão vampirizando. Imagina ver um povo daquele, né? Enlaçando a própria pessoa naquela situação horrível que nós vimos a descrição. Inclusive essas descrições que tem na literatura mediúnica é muito aquém da realidade. Na realidade acontecem situações muito mais graves do que aquilo que foi citado, porque se colocasse de uma forma nua e crua as coisas, muita gente se perturbaria. Então os benfeitores, eles filtram muitas informações que passam. Mesmo assim, filtrada já é, as descrições que nós vimos hoje de manhã são muito impactantes. Imaginemos o que acontece nesses conúbios espirituais que ocorrem com a pessoa desdobrada do corpo durante o sono do corpo físico. São situações muito graves para o espírito. Cada uma dessas formas de embriaguez tem a sua característica sempre degradante para o paciente, que perde completamente o controle da razão, da emoção e do organismo físico, no qual instalam-se problemas de alta gravidade. É o que nós acabamos de falar, né? A pessoa vai cada vez mais perdendo o controle da razão, do bom senso, se entregando aos processos de ordem emocionais e físicos, e problemas muito graves vão sendo desenvolvidos a partir daí. Também é conhecida a embriaguez simples ou excitação embriosa, na qual o paciente pode apresentar-se de forma expansiva ou depressiva, de acordo com a sua constituição emocional. Na situação sem controle sobre as inibições, desvela-se em face da libertação, pode tornar-se vulgar, agressivo, ultrajando as pessoas, agredindo os costumes, derivando para diversos tipos de crimes contra o cidadão, o patrimônio. Aquilo que também nós já comentamos, os crimes que vão sendo perpetrados dentro do seio da família, fora da família, em toda a sociedade, pela prática do alcoolismo quanto mais. Lentamente o paciente começa a sofrer perturbações intelectuais e de memória, embotamento dos sentimentos e distúrbios de conduta. Além desses desequilíbrios, a face apresenta-se pálida e de expressão cansada, a língua saborrosa, hepatomegalia, febre, facilidade para permitir-se infecções, como gripe, erisipela, pneumonia e outras doenças infecciosas. Como nós falamos, o álcool ele deprime o sistema imunológico, não apenas o sistema nervoso, mas também o sistema imunológico. E aí, além dos problemas de ordem mental, emocional e social, os problemas de ordem física vão se avolumando cada vez mais. A hepatomegalia, que é um inchaço do fígado que fica aumentado, é o primeiro passo para depois surgir a chamada cirrose hepática. A cirrose, o primeiro fígado cresce, ele fica bem mais aumentado e vai formando de tanto álcool, porque o álcool ele é metabolizado no próprio fígado, essa intoxicação hepática vai fazendo com que o fígado fique endurecido, rígido. É a chamada cirrose hepática, uma doença muito grave que muitos terminam desencarnando com essa doença. É o que gera o suicídio de longo prazo, né? Existe o suicídio agudo,
como Joana coloca, que é quando a pessoa toma overdose, e o suicídio de longo prazo, que são causados por essas doenças, principalmente para o fígado, coração, estômago, o próprio cérebro também. Quando irrompe o delírio tremens, o paciente encontra-se em fase adiantada de alcoolismo, com impossibilidade imensa de retornar à sanidade, ao equilíbrio, em razão dos distúrbios profundos nos sistemas nervoso central, neurovegetativo, simpático e parasimpático, além das disfunções de outros órgãos que se encontram afetados pelo excesso de álcool: fígado, rins, pâncreas, estômago, intestino, coração. Essa fase do delirium tremens já é a fase final do próprio alcoolismo. Então, quando a pessoa se permite chegar nessa fase, muito grande de álcool durante anos a fio, é uma fase praticamente já irreversível do processo. Dificilmente a pessoa consegue entrar no estado de abstinência quando chega nesse nível aqui. Já houve lesões muito graves do sistema nervoso central, como diz Joana de Ângeles aqui, também no sistema neurovegetativo, que são as funções automáticas de funcionamento do corpo humano, no sistema simpático e parasimpático, que coordenam as funções fisiológicas automatizadas, e nesses órgãos aqui que ela também coloca, que também vão sofrer muito com o álcool. E, dependendo da situação, só numa próxima existência, para que haja toda uma recuperação desse espírito que se permite fazer isso. Claro que desencarnar numa situação assim normalmente leva a pessoa a buscar o álcool como um vampiro na dimensão espiritual, como nós vimos. Se isso lesa o perispírito, totalmente. Quando chega de lesar o corpo, é que o perispírito já foi muitas vezes mais lesado. Porque ao lesar o corpo físico, que é bem mais denso, é porque o nível de intoxicação é tão intenso que o perispírito já foi danificado muito gravemente. Por isso que a recuperação vai ser um nível de alcoolismo desse, vão ser várias existências para que o espírito volte a um padrão mínimo de normalidade. Uma pessoa que usa o álcool durante 20 anos e depois para de beber, aquilo que ele já lesou, que é irreversível, por exemplo, lesões do cérebro, até agora a ciência tem mostrado que são irreversíveis. Algumas pesquisas têm mostrado que alguma coisa pode reverter, mas é muito pouca coisa. Doenças como a cirrose, aquilo que já foi produzido não tem mais retorno. Então, se a pessoa usou 20 anos, todas as lesões no fígado que já foram realizadas, não tem mais retorno, se chegou nesse nível cirrótico. Se não chegou no nível cirrótico, o fígado é um órgão que tem uma capacidade de regeneração muito grande. Dos órgãos do corpo humano, é o que mais tem capacidade, dos órgãos vitais, é o que mais tem capacidade de revitalização, de reabilitação. Então vai depender sempre do nível de destruição que já foi produzido. Uma coisa é tomar 20 anos bebida de vez em quando, outra coisa é 20 anos todos os dias, grandes quantidades. Então varia conforme o nível de intoxicação alcoólica que a pessoa se permitiu e a frequência dessa intoxicação. Então, cada caso é um caso. Agora, sempre é tempo de parar. Por quê? Mesmo que o corpo físico não
consiga recuperar, quando a pessoa para, como é óbvio, deixa de haver a continuidade da degeneração do corpo físico. Mas o perispírito, ele se restabelece com mais, pelo fato de ser fluídico, ele se recupera com mais, menos dificuldades do que o corpo físico, vamos dizer assim. E aí o que vai acontecer? A pessoa que durante 20 anos usou o álcool e fica 10 anos sem usar, nesses 10 anos, muito do perispírito pode se reabilitar. E aí a pessoa não volta para a dimensão espiritual da forma como ela voltaria se ficasse os 30 anos restantes da vida dela bebendo. Aí seria muito mais grave. Pergunta se o delírio tremens é a mesma coisa que a overdose. A overdose, ela é sempre aguda. O delírio tremens é resultado da intoxicação crônica. A pessoa vai usando o álcool durante muitos e muitos anos, vai gerando lesões no sistema nervoso central, vai gerando a chamada neuropatia alcoólica, que são os nervos do que temos nervo no corpo todo, que vão sendo lesados pelo álcool. E aí o delírio tremens é caracterizado por tremores nos membros, principalmente, e alucinações. Essas alucinações, como nós dissemos de manhã, ela tem caráter misto. São processos de ordem cerebral, mas também de ordem obsessiva simultaneamente. E aí a pessoa fica nesse estado extremamente perturbador, que muitas vezes ela passa a enxergar o mundo espiritual. E a forma como ela vive aquele conúbio espiritual que nós vimos de manhã. Imagina a pessoa vendo tudo aquilo, vendo espíritos a perseguindo, vendo aranhas, escorpiões, cobras e tudo mais, e vindo para cima dela para atacá-la. Isso tudo acontece no delírio tremens, que é um resultado de uma intoxicação crônica. Não deixa de ser uma overdose crônica, né? Mas overdose, esse termo, né, ou superdose em português, overdose é em inglês, é aquela intoxicação aguda, seja de álcool, seja de qualquer outra droga, mas normalmente são as drogas que agem no sistema nervoso central que gera esse tipo de problema. O álcool, cocaína, morfina, heroína e outras drogas, êxtase, dá a chamada overdose. Noutras vezes, o paciente é conduzido à demência alcoólica em decorrência do enfraquecimento generalizado de todas as funções psíquicas, particularmente as intelectuais, ao tempo em que é atingido na afetividade e na moralidade. Então, como vai havendo degeneração do sistema nervoso central e principalmente do córtex cerebral, o córtex cerebral que é responsável no nível físico pelos nossos pensamentos, o que vai acontecer? A pessoa entra na chamada demência alcoólica, ela começa já a não falar coisa com coisa, a pessoa começa a conversar sozinha. Não é bem que ela está conversando sozinha, né? Na verdade, ela está conversando com os parceiros. É muito comum, quem já observou essas pessoas alcoólatras na rua, elas vivem conversando com outras pessoas. Parece que elas estão conversando sozinhas, mas na verdade não estão. Elas estão conversando com os parceiros de copo, aqueles que usam a uso, como nós vimos na parte da manhã. Mas é muito vista como essa demência alcoólica, porque a pessoa não passa a não distinguir a vida objetiva da vida espiritual, e por isso que Joana de Anjos diz que a pessoa vai sempre sendo atingida na afetividade e na moralidade. Moralmente ela vai corroendo todas as questões morais e também afetiva, né? Porque normalmente a pessoa alcoólatra, ela termina praticamente sozinha com as suas próprias deficiências, com seus problemas
e ou na sarjeta, como diz Joana, ou num sanatório luxuoso, quando tem dinheiro, mas praticamente ela afeta todas as suas relações afetivas, né? Porque conviver com pessoas alcoólatras é um grande desafio para todos aqueles que convivem com elas, né? Na família, na sociedade de modo geral. Por isso, o grande problema de ódio afetiva que afeta todos os alcoólatras. Nessa fase, a morte é quase iminente, pois as funções orgânicas exauridas já não podem manter-se em ritmo de trabalho equilibrado, cedendo lugar ao descontrole e à exaustão. Então a pessoa vai caminhando para a morte biológica, não necessariamente a desencarnação, como nós vimos, né, dentro daquele critério que desencarnação é libertação total do corpo, né, mas as próprias células vão sendo exauridas a ponto de produzir a morte. Pode acontecer que em muitos pacientes crônicos, antes da ocorrência dos acidentes delirantes subagudos, surjam estados neurasteniformes, caracterizados pela fadiga, por dores esparsas, astenia muscular, perturbações digestivas, cefaleia. Por extensão, o sono é sinalado por confusão mental e inquietação, produzindo mal-estar e aumentando o cansaço pela falta do repouso, que se faz necessário à manutenção da maquinaria orgânica. Então, aquilo que nós também falamos, né, esses processos de lesões neurológicas pode gerar neuropatia, que produz esses sintomas que a Joana diz aqui, fadiga, dores esparsas, astenia muscular, dor de cabeça e tudo mais, e o sono, que passa a ser cada vez mais perturbado, inquieto, e a pessoa, como ela está sempre em coma ou próximo ao coma, o sono não é revitalizador. Ela dorme, mas acorda, né, com o cérebro pesado, com o corpo pesado, e se isso é repetido muitas e muitas vezes, vai havendo esse cansaço crônico que a mentora diz aqui. A verdade insofismável é que o alcoólico é um paciente que apresenta grande dificuldade de aceitação terapêutica, por estar escamoteando sempre os tormentos sob justificações, ora acusatórias como de responsabilidade daqueles que lhe criam situações difíceis, ou como de vítimas das circunstâncias, que dizem poder reverter quando quiserem, que nunca o conseguem. Então, isso é muito comum, né? Eles se colocam muitas vezes como pessoas capazes de superar o vício a qualquer momento, compara-se com outras, como nós também já vimos, mas que só protelam para mais para frente a superação do vício, que nunca conseguem. Por quê? Porque não adentra no problema com decisão, com verdade. É um probleminha qualquer que eu saio dele a qualquer momento que eu quiser. Pura ilusão. A pessoa vai se aprofundando até se tornar totalmente refém do próprio álcool. Vamos ver agora o tratamento do alcoolismo. Como nós acabamos de ver, a pessoa dificilmente busca o tratamento. Mas no caso de buscar ajuda, como que nós podemos fazer para auxiliar? Voltando a Joana de Ângeles, no livro Conflitos Existenciais, no capítulo 14, ela orienta as seguintes providências para tratamento do alcoolismo. Em face da gravidade do alcoolismo, são necessários recursos psiquiátricos, psicológicos e orientação social a fim de auxiliar o paciente
na recuperação da saúde. Como é um processo que afeta o sistema nervoso central, né, o álcool é um psicotrópico, é muito potente, é necessário que haja um tratamento psiquiátrico para que a pessoa possa se libertar. A orientação psicológica vai atuar nas causas do problema. E a orientação social, toda essa orientação que esses grupos de tipo alcoólicos anônimos, neuróticos anônimos, ele entra dentro dessa questão da orientação social, em que as pessoas que têm problemas semelhantes ajudam-se mutuamente. Tem uma eficácia relativa, ela não é para todos os casos, mas ajuda muito a pessoa, tendo esse grupo de apoio, a trabalhar as questões. Única senão que nós faríamos a esses grupos, como eles têm origem materialista, eles partem do pressuposto que a doença não pode ser erradicada, em que a pessoa, uma vez doente, ela vai ser sempre doente. Essa é uma visão não espiritual profunda da doença. Por quê? A pessoa, ela está doente, mas ela não é doente. Nenhum espírito imortal é doente. Por quê? O verbo ser pressupõe uma permanência. É ser, é permanente. Estar é impermanente, é transitório. Então a pessoa tem o alcoolismo, ela está alcoólatra, mas enquanto espírito imortal, todo espírito imortal vai se curar de todas as doenças que traz em si mesmo, todas, sem exceção. Para isso é aquilo que nós falamos, se você olhar uma existência só, você está olhando uma foto da pessoa. Se você olhar o espírito imortal, você vai olhar um filme que já foi rodado uma parte, que é o passado da pessoa, está sendo rodado uma outra parte e tem todo um futuro a ser desenvolvido. Então, dentro dessa questão do futuro do espírito imortal, todos sem exceção, vão se libertar das doenças espirituais. O alcoolismo é a mesma coisa que a ansiedade, que o transtorno do pânico e outras doenças de caráter espiritual que a pessoa tem momentaneamente para poder, na verdade, todo o processo ligado às substâncias químicas são processos de mau uso do livre-arbítrio, que entra já no processo, na questão do suicídio, né? Da pessoa que usa de expedientes para se autodestruir, num processo de rebeldia frente à vida. Mas, independente disso, sempre, enquanto espírito imortal, toda pessoa vai chegar um momento que vai dar um basta e vai buscar se transformar. Então, nessa questão dos grupos de apoio, se eles trabalhassem não apenas o lado da doença, mas o lado da saúde, seria muito bom, colocando as questões de que o espírito imortal, ele é eminentemente saudável e que a proposta de saúde, a qualquer momento a pessoa pode tomar a decisão de viver uma postura mais saudável. Se isso acontecer já aqui agora, que bom para a pessoa, porque ela vai poupar para elas muitas dores futuras. Como o Centro Espírita pode auxiliar as pessoas que passam pelo alcoolismo e os familiares? O Centro Espírita é o lugar por excelência para se trabalhar com o espírito imortal. Então, é onde as pessoas devem ser acolhidas como espíritos imortais. Nós temos trabalhado isso, por exemplo, no Serviço de Assistência e Promoção Social Espírita e também no atendimento espiritual, que são as duas portas de entrada onde as pessoas com esse problema vão buscar o Centro Espírita. Os pobres buscam via
Serviço de Assistência e Promoção Social Espírita. Os de classe média para cima vão buscar o Centro Espírita, quando for o caso, pela porta do atendimento fraterno, o atendimento espiritual. Em qualquer que seja a porta de entrada, sempre abordar a questão dentro dessa visão profunda, que a doutrina espírita é a única que trabalha nesse nível de que nós somos espíritos imortais, que temos um passado milenar, que estamos tendo um presente e teremos todo um futuro milenar à nossa frente. Quando nós fazemos apenas encaminhamentos materialistas, vão encaminhar a pessoa para a UAA, vão encaminhar para as políticas públicas, e não trabalhamos com as pessoas no nível do espírito imortal, nós estamos falhando em atendê-las no centro espírita. Por quê? Elas não vão ter nesses lugares aquilo que no centro espírita elas vão obter. E não foi por acaso que elas buscaram o centro espírita, né? Então é necessário que, tanto no serviço de promoção e assistência social espírita, quanto no atendimento espiritual, os trabalhadores estejam aptos a atender as pessoas como espírito imortal. O grande problema é que, infelizmente, são poucas as pessoas que têm buscado isso. A gente vê a quantidade de trabalhadores das duas áreas que estão aqui assistindo a esse seminário. A maioria acha que não tem nada a ver com ele, esse tipo de assunto. Mas como que nós podemos orientar as pessoas se nós não sabemos nem para nós mesmos como atuar, né? Então é preciso, tudo que nós vamos trabalhar aqui até amanhã de manhã, meio-dia e meia, que diz respeito ao espírito imortal, deve ser abordado com as pessoas. Claro que cada caso, dentro do seu caso, cada atividade com palavras e com trabalho próprio para aquela atividade. Por exemplo, se você não trabalha uma pessoa com conhecimento acadêmico, da mesma forma que você trabalha uma pessoa analfabeta ou semi-analfabeta dentro do centro espírita, que normalmente busca pela atividade do serviço de assistência e promoção social espírita. As pessoas com nível mais de escolaridade busca o atendimento espiritual. É claro que isso não é uma regra geral, mas é importante que o centro espírita esteja aparelhado com seus trabalhadores conscientes, para que eles possam oferecer as orientações do atinentes ao espírito imortal. Não apenas para a pessoa que está com problema, porque nem sempre é a pessoa que está com problema que busca o centro espírita. Muitas vezes são os familiares que buscam. Por isso que esse seminário aqui tem muito a ver com a área de família. Nós vamos ter até um tópico exclusivo para trabalhar a questão da família. Você vai atuar na família também para que ela acolha aquele espírito imortal. Porque aquilo que nós vimos agora há pouco, o alcoólatra, o alcoólatra, ele trabalha efetivamente para destruir os laços de afeto que ele cultiva com as pessoas e que as pessoas cultivam com ele. O próprio vício do álcool gera essa destruição dos laços de afeto. Só que ninguém tem uma pessoa na família por acaso. Aquela pessoa é nosso filho, é nosso pai, é nossa mãe, é nosso irmão, não é por acaso. É cômodo nós simplesmente, o problema é dele, que se dane ele. Podemos até agir assim, mas não convém. O que convém é que ajamos não com conivência ao erro do outro, mas jamais com indiferença ao erro do outro. Então, tudo isso deve ser passado pela equipe de trabalho do Centro Espírita. Porque senão nós vamos ficar simplesmente
pegando o problema, que também é nosso, é de toda a sociedade, e mandando para outras pessoas resolverem. Como muitos fazem. Ah, manda para o AA, manda para Narcóticos Anônimos, manda para o CAPS, manda para isso, manda para aquilo. Tudo isso, todas essas atividades podem ser auxiliares, sim. Mas no centro espírita nós vamos trabalhar o espírito imortal. Tá? E nós vamos ver como. Tá? O seminário, a parte da manhã toda, vai ser trabalhar a dinâmica espiritual da dependência química e como atuar espiritualmente nessas questões todas. Por exemplo, a questão da fuga psicológica deve ser abordada. Todo o processo que nós estamos vendo desde a parte da manhã de hoje, as questões obsessivas devem ser abordadas, não para assustar as pessoas, mas para esclarecê-las, para que elas saibam pelo menos o que está acontecendo e possam tomar as decisões que lhes aprouver. Então essa é a grande função do centro espírita, acolher o espírito imortal. Se a pessoa vai se sentir acolhida ou não, aí já é por conta dela. Se ela vai querer as nossas orientações ou não, já é um problema dela. O que nós precisamos, enquanto espíritas conscientes que devemos ser, é atuar para que elas tenham aquilo que necessitam ter. Não um atendimento comum, como qualquer lugar pode dar, mas aquilo que a casa espírita deve oferecer sempre para aqueles que a buscam. É uma visão da vida como nós, espíritos imortais, momentaneamente num corpo físico. Essa é a nossa realidade. Todos nós somos espíritos imortais, momentaneamente, num corpo físico. Muitos centros espíritas ainda não vivem essa realidade, porque os próprios trabalhadores não vivem essa realidade. É como se nós fôssemos simplesmente seres encarnados. A gente já ouviu dizer que somos espíritos, mas nós não vivemos como espíritos imortais. Se nós não trouxermos essa vivência para a nossa vida enquanto trabalhadores, como que nós vamos passar isso para aqueles que buscarem as nossas casas espíritas? Não vai ser possível. Então, ainda são poucas as pessoas que despertaram. Nós temos trabalhado isso efetivamente aqui na nossa federativa, mas infelizmente são poucos aqueles que têm aderido a essa proposta, que não é nossa, é do mentor Honório, em conjunto com todos os mentores do Projeto Espiritizar, que têm nos auxiliado a desenvolver essas propostas visando o despertamento do espírito imortal. Mas o despertamento é um processo individual e intransferível. Cabe à casa espírita auxiliar os seus trabalhadores a fazer isso e auxiliar aqueles que as buscam para que isso também aconteça. Senão, nós vamos ser um lugar a mais a falar para as pessoas que é muito difícil resolver o problema delas, mas que nós não podemos fazer muita coisa, né? Como muitos fazem, lavam as mãos e deixa a pessoa entregue às próprias mazelas. Não é nossa função isso, a nossa função é auxiliar, dentro da possibilidade de receber auxílio das pessoas que nos buscam. É claro que nós não vamos nos querer ser salvadores da pátria, salvadores do mundo, mas vamos fazer a nossa parte. A Silva faz uma pergunta sobre qual vai ser a postura real da casa espírita nessas questões, porque muitas casas espíritas têm

trabalhadores até os frequentadores só de vez em quando, que vão de vez em quando ao centro espírita. Ele trabalha pela saúde espiritual. É a grande proposta do projeto Espiritizar, porque desde as primeiras obras que nós desenvolvemos do projeto Espiritizar, o foco é na saúde espiritual do ser. E essa saúde deve começar pelo próprio trabalhador do centro espírita. Se o trabalhador está doente espiritualmente, como que ele vai poder atender a necessidade do outro? Não que a gente deva ser plenamente saudáveis espiritualmente para poder atender a necessidade do outro, porque isso vai demorar muito tempo para que nós cheguemos nessa condição. Mas é preciso que nós pelo menos estejamos numa busca de saúde. Se nós não estivermos nessa busca, é inócuo qualquer outro atendimento. Nós não sabemos nem como abordar, porque nós não estamos abordando em nossas vidas. Então, o que acontece? Muitos centros espíritas ficam, como diz o Raul Teixeira, enxugando gelo. O que é enxugar gelo dentro do centro espírita? Hã? Fazer coisas que não alcancem o espírito imortal. Ah, agora há pouco uma pessoa, né, vou só colocar o caso, nos buscou para uma orientação em relação ao centro espírita que ela participa. Ah, vamos fazer um asilo para velhos, idosos, no centro espírita? Tem muito idoso precisando. Né? Mas essa é a função do centro espírita, que tem como compromisso trabalhar o espírito imortal. Necessidades materiais nós vamos ter muitas, ainda numa sociedade extremamente egoísta e egocêntrica como a nossa. Agora, se nós ficarmos focados no efeito, o que que acontece com a causa? Por que que existem idosos, no caso que foi citado, idosos abandonados? Porque existem famílias doentes, pelo egoísmo, pelo egocentrismo, aí existem idosos. Por que que existem crianças abandonadas? Porque existem adultos egocêntricos e que estão movidos sempre pelo egoísmo. Então, necessidades de ordem material, o centro espírita pode auxiliar? Sim, sem sombra de dúvida. Mas não como uma causa principal a ser atendida. Porque o que que acontece nos centros espíritas que desviam seu trabalho para atividades assim? Ah, vamos colocar, já que o problema da droga e do álcool é muito grande, vamos colocar uma casa para trabalhar com drogados e com pessoas alcoolistas. Qualquer processo que chegue no efeito vai o quê? Fazer com que os trabalhadores do centro espírita vivam em função do quê, gente? Hã? Essas atividades são baratas? Você cuidar de idosos, por exemplo, desde o café da manhã até a fralda geriátrica, tudo que eles usam. Cuidar de uma casa de recuperação de drogados, uma creche infantil, qualquer coisa de ordem social nesse nível, é barato? Não. O poder público oferece os recursos necessários no nosso país? Também não. E o que que acontece com os trabalhadores? Eles vão viver fazendo promoção uma atrás da outra, muitas vezes até antidoutrinárias, como tem casas espíritas sendo sustentadas por obras apócrifas, por fazem jantares e almoços regados a bebida alcoólica para atender alcoólatra do outro lado, né? Aí é até incongruente, né? Vamos fazer um trabalho de atendimento ao drogado. Aí faz atividades que não se coadunam com a proposta espírita. Por quê? Precisa de recursos.
E aí tudo vale.

0: tudo vale? Não, não é assim. A proposta do movimento espírita, dos centros espíritas, é atender o espírito imortal. Atender o espírito imortal no nível mais profundo não custa um centavo. Custa esforço e dedicação da nossa parte. Tá? Tempo. Sim, demora para vir o resultado. Você necessita de tempo junto com as pessoas, tanto as socialmente carentes quanto as afetivamente carentes. Você precisa de estar junto com elas, trabalhando o espírito imortal. Mas é mais cômodo cuidar de 20 pessoas aqui com problemas de carência material. A gente fica com a consciência anestesiada, porque nós estamos fazendo alguma coisa, nós estamos fazendo bem. E o principal, a principal ação da casa espírita fica em segundo plano. O atendimento ao espírito imortal, quando o centro espírita desvia de rota, fica em segundo plano. As pessoas ficam assoberbadas de tarefas para dar conta daquilo que foi proposto, e as questões reais que o centro espírita pode auxiliar realmente, que são principalmente preventivas e auxílio para aqueles que querem se curar, não são feitas. Principalmente a prevenção. Nós começamos o seminário dizendo que o trabalho que nós faríamos nesse seminário, que nós todos devemos fazer, é trabalhar efetivamente pela prevenção do álcool, do alcoolismo e das drogas. Porque uma vez instalado o problema, a libertação é muito mais trabalhosa. E o centro espírita tem tudo para trabalhar essa prevenção. Se nós agirmos sempre como espíritos imortais, fizermos exposições para o espírito imortal, trabalharmos o tempo todo na abordagem das pessoas como espíritos imortais, vai ou não vai acontecer de nós cada vez mais mergulharmos nessa realidade? O que os mentores do Projeto Espiritizar têm trabalhado essencialmente isso? Porque é isso que transforma a sociedade. Nos transforma individualmente e transforma toda a sociedade consequentemente a essa proposta. Essa grande função do centro espírita, em qualquer área, mas principalmente nessas que a doença principal não é física, é eminentemente espiritual. Tá? Então é muito importante que nós trabalhemos nessa direção. O comentário que a Joanildes faz do problema ser da família. Como a visão sistêmica, ela trabalha exatamente isso. Quando uma pessoa está doente numa família, todos estão doentes juntos. E, na verdade, nós ampliaríamos mais a questão. Não é só da família, é de todo o organismo social. Toda a sociedade nossa atual está muito doente. Nós vimos de manhã a questão da glamourização do álcool, né, que é parte dessa sociedade superficial e doente. Então, se nós temos toda a sociedade doente, o núcleo dessa sociedade está doente, que é a família. Então, pessoas mais frágeis, frágeis espiritualmente falando, tá, gente? Nós não estamos falando de força física. São as pessoas mais frágeis espiritualmente, acabam adoecendo mais gravemente. Quando você aborda o espírito imortal, você não fica focada na doença. Você passa a focar a saúde no nível mais profundo de saúde, que é a saúde espiritual, que vai manifestar em forma de saúde social, vai manifestar em forma de saúde emocional, saúde mental, saúde física e saúde relacional. Então, a saúde no nível mais profundo, criando todo um processo global de saúde. Essa é a essência do trabalho do Centro Espírita, em qualquer área de atuação, mas nesta específica, é imprescindível essa movimentação do espírito imortal com ele mesmo. Buscando os conceitos para que as pessoas sintam que é possível ser saudável. Então nós estamos aprofundando a questão porque ela é bastante pertinente, tem tudo a ver com o tratamento do alcoolismo e da drogadição de toda. Se existe uma pessoa na família doente, tá, do alcoolismo, ou duas ou três, ou da drogadição, serve para qualquer um dos qualquer uma das dependências químicas. O que, que vai acontecer com os demais? Ou eles adoecem junto, que a maioria das vezes acontece isso. Então, adoecem juntos, a família toda se torna extremamente doente junto com esse familiar. A sociedade, por consequência, adoece junto, permanece naquele estado doentio em si mesmo. E todo mundo sofre. Por quê? Porque nós vemos a vida pelo ângulo muito pessimista e muitas vezes num movimento de autopiedade. Então a família se vê como uma vítima do alcoólatra. A sociedade se vê como vítima do alcoólatra. Mas ela é vítima? Não. Ela é partícipe do processo. É uma sociedade doente que gera a doença. É a família doente que gera a doença. Então, é necessário que se veja dessa forma sistêmica. Quando nós vemos de uma maneira sistêmica, o que, que as pessoas vão buscar? Eu não tenho como resolver o problema do outro. Isso é verdadeiro. Ninguém tem o poder de resolver o problema do outro. Um pai, uma mãe, por mais amorosos que sejam, não tem o poder de resolver um problema de alcoolismo de um filho, a drogadição de um filho, não tem como. Nem os filhos em relação aos seus pais, aos seus irmãos, ninguém tem esse poder. Agora, qual é o grande poder que nós temos? O poder de nós nos tornarmos saudáveis. E a única forma de nos tornarmos saudáveis é ampliar, elevar as nossas consciências enquanto espíritos imortais. Quando nós elevamos as nossas consciências enquanto espíritos imortais, nós vamos entrar num outro padrão de onda mental. Conectados com espíritos superiores, os anjos de guarda de todos os envolvidos na família, os benfeitores maiores da sociedade terrestre como um todo, né? E nessa conexão nós vamos fazer a diferença positiva, irradiando as nossas energias, as melhores energias para o companheiro, a companheira que está com um problema. Seja lá quem for, na nossa família, na nossa sociedade. Vamos agir com autenticidade cristã, dizendo sim na hora que é para dizer sim, não na hora que é para dizer não, como Jesus nos ensina. E não de uma forma dúbia, de uma forma conivente. Todos os casos de recuperação de alcoólatras, de drogaditos e também de fumantes, podemos dizer assim, né? Surgiram de situações assim, em que os familiares deixaram de ser coniventes, começaram a agir como pessoas que têm autoridade sobre o outro, mas autoridade proveniente da moral, proveniente do amor. Existe um grupo desses de autoajuda chamado Amor Exigente, que ainda de uma forma materialista, mas já trabalha algumas questões do espírito imortal, que são os sentimentos, o amor. Ainda não tem essa visão que nós, no centro espírita, podemos ter, que devemos ter, que é a visão do espírito imortal. Mas é aquela, esse grupo de chamado Amor Exigente, eles trabalham para não passar a mão na cabeça das pessoas com problema, mas oferecer todo o amor, mas dizendo sim na hora que é para dizer sim, não que é na hora que é para dizer não. Agindo assim, o que nós fazemos? Nós entramos numa proposta saudável de vida. E o centro espírita é o lugar por excelência para que isso aconteça. Não tenhamos dúvida disso. Agora, para que aconteça para os frequentadores dos centros espíritas, repetimos mais uma vez, deverá começar por nós, trabalhadores dos centros espíritas. Nós, aqueles que deveremos fomentar todo esse processo na nossa vida, na nossa família e, por extensão, no centro espírita, que é a nossa família maior dentro do centro espírita. Agindo assim, todos esses recursos que Joana coloca aqui vão ser trabalhados, mas como coadjuvantes de um processo. O que vai produzir a cura espiritual é exatamente a visão de espírito imortal, que muitas vezes nós fugimos dela. Nós não queremos vivenciar exatamente aquilo que é curativo, que vai nos curar das nossas mazelas espirituais. Na verdade, a questão que foi colocada é a questão de nós não temos o poder de mudar o outro, mas temos o poder de mudar nós mesmos, sim. Né? E é uma questão mais fácil de ser falada do que ser vivida, sim, sem sombra de dúvida. Porque falar é muito fácil, vivenciar plenamente em si mesmo pede de nós todo um movimento na direção da saúde espiritual, que nem sempre nós queremos pagar o preço para viver assim, né? É mais fácil reclamar da vida, reclamar do familiar que está com problema, reclamar das circunstâncias, reclamar até de Deus, do que fazer esforços de mudança. Isso acontece pelo ser humano ainda não ter desenvolvido situações muito importantes atinentes à questão moral. A Silvia pede para comentar a frase que é infeliz, que as pessoas dizem, uma vez alcoólatra ou alcoólico, né, que eles preferem o termo alcoólico, mas em termos psiquiátricos é a mesma coisa, sempre a pessoa vai estar assim. Essa é uma visão materialista. A visão materialista, nós somos seres doentes, e como essa doença é uma doença incurável do ponto de vista material, uma vez doente, sempre doente. Mas não corresponde à visão espírita do espírito imortal. Nós somos espíritos imortais, saudáveis em essência. Se nós fôssemos espíritos para ser eternamente doentes, Deus teria falhado. Porque Deus é onipotente, onisciente, onipresente. Então Deus teria criado um espírito para ficar eternamente doente. Isso é impossível. Deus nos criou todos para a felicidade sem exceção. Está na resposta da questão 115 do Livro dos Espíritos. Essa fala. Então nós todos fomos criados para a felicidade. Uns chegam mais rápido, outros demoram mais para chegar a essa felicidade. Mas todos chegaremos a essa felicidade plena do ser saudável. Então nós somos eminentemente, em essência, saudáveis. Mas temos doenças. Temos doenças espirituais, temos doenças perispirituais e temos doenças no corpo físico. O alcoolismo, assim como a drogadição, é uma doença nesses três níveis. no espiritual, no perispiritual e no corpo físico. Mas é um estado transitório. O espírito imortal é saudável. E é dessa forma, voltando à questão do centro espírita, é dessa forma que o centro espírita deverá sempre colocar para as pessoas. Porque uma das coisas mais graves na recuperação de uma pessoa doente, ela sentir que ela não tem jeito. Isso mina a autoestima da pessoa. Eu sou doente para sempre. Imagina a pessoa carregar esse peso. Agora, se nós dissermos para ela, você essencialmente nasceu para a saúde, foi criada para a saúde. A doença é o momento da sua vida. A hora que você decidir começar a fazer com que essa saúde que já existe latente dentro de você possa eclodir e você vivenciar plenamente essa saúde, você começará a desenvolver essa proposta do Criador para todos nós. É diferente ou não de dizer para a pessoa que ela é doente e que não vai ter jeito? No máximo, ela vai controlar a doença evitando tomar o primeiro gole. É válido para algumas pessoas que, se não for isso, essa contenção forçosa, elas mergulham no mal maior, que é o alcoolismo. Mas se nós formos perceber, as pessoas que saem da compulsão do álcool, elas normalmente desviam para a compulsão, principalmente para o cigarro. A gente vê no término das reuniões dos Alcoólicos Anônimos, tem nenhuma crítica, só para fazendo uma observação. Ali perto do Centro Espírita Cuiabá tinha um alcoólatra, não sei, acho que tem até hoje. E durante 15 anos a gente frequentou ali, hoje nós somos um pouco afastados do Centro Espírita Cuiabá, quase não vamos para aquele lado. Mas saindo do centro, nós víamos os grupos reunidos, todos com cigarro e fumando desbragadamente. Então o que aconteceu? É claro que a substituição do mal maior para o mal menor já é alguma coisa? É, com certeza. O cigarro, ele faz muito mal fisicamente, mas como não é uma substância com grandes efeitos psicotrópicos a ponto de bloquear a razão, como o álcool, ela é menos nociva socialmente do que o álcool. Então, substitui uma coisa mais nociva por outra menos nociva. Mas se nós trabalharmos no centro espírita por essa visão do espírito saudável e a pessoa quiser ir mais além, não é muito melhor ela se libertar de todos os vícios, inclusive do cigarro e de todos outros mais? Muito melhor. E essa é a nossa função, né? De nos sentirmos espíritos imortais, vivermos como espíritos imortais, sabermos que somos espíritos imortais. Normalmente a gente só fica no nível do saber. O sentir e o vivenciar fica para depois. Mas depois quando? Depois que nós desencarnarmos? Muitas vezes nós vamos ser pegos de calças curtas, como se diz, só por saber, mas não sentir nem vivenciar. Como trabalhar essas questões para uma pessoa que não aceita a imortalidade do espírito? Não vai trabalhar. Nós estamos falando de trabalhos dentro da casa espírita. Se uma pessoa buscou a casa espírita, pelo menos simpatia pela ideia do espírito imortal ela já tem. Senão ela não buscaria. Nenhum materialista, quanto mais, eu vou lá no centro espírita para saber o que eles fazem lá. Nós estamos falando de trabalhos dentro do centro espírita. Se a pessoa nem aceita se ser espiritual, como que você vai trabalhar as questões profundas do ser? É aquilo que Allan Kardec coloca lá no Livro dos Médiuns. Antes de você fazer espírita, torne a pessoa espiritualista. Se a pessoa nem for espiritualista, você não vai consegui-la fazer com que ela se torne espírita. Se ela nem aceita o espírito imortal, como que você vai falar das questões profundas do ser espiritual criado por Deus à sua imagem e semelhança? Se ela não aceita Deus, se ela não aceita, se aceita o espírito imortal. Ela vai precisar ainda da dor muito intensa para humildar o orgulho e amansar a rebeldia. É aquilo que eu falei agora há pouco. Nós não estamos no centro espírita para resolver o problema da humanidade. Nós estamos no centro espírita para trabalhar a essência do espírito imortal. Então, aqueles que querem continuar materialista, Deus cuida deles. E vamos cuidar daqueles que já querem, pelo menos, ser espiritualistas. Muitos vão dizer, mas isso é falta de caridade. Não, falta de caridade é você se transformar num Don Quixote e querer mudar o mundo. Nós não somos, no nosso compromisso espiritual, primeiro é de transformar a nós mesmos. Segundo, de auxiliar aqueles que se aproximam de nós a fazer o mesmo. Nós não vamos sair por aí nos bares laçando pessoas alcoólatras, materialistas, para trazer lá para dentro do centro espírita e doutriná-las. Isso não é cabível. O que é cabível é você trabalhar as pessoas que buscam o centro espírita. Se buscaram, é porque querem a resposta espírita para aquele problema. O que é totalmente inadequado é as pessoas no centro espírita colocarem a candeia embaixo do alqueire para não chocar as pessoas. Ah, mas ela é de outra religião, ou ela não acredita em Deus. Ela não... Se ela buscou, é porque ela quer ouvir a proposta espírita. Se ela ouvir hoje e só usar aquilo que ela ouviu daqui a 100 anos, nós fizemos a nossa parte ou não? Fizemos ou não a Isolde? Fizemos. Porque a nossa parte qual é? Qual é a grande função do espírita na casa espírita? Auxiliar a si, semear as sementes de amor em nossos corações, para que essas sementes produzam frutos, e a partir desses frutos nós tiremos as sementes e semeemos no coração do outro, não é? É a parábola do semeador. A parábola do semeador, Jesus não coloca o semeador colhendo frutos. Ele semeia as sementes de amor. Então, no centro espírita, o nosso compromisso não é com converter ninguém. Não é transformar alcoólicos ou alcoolistas em pessoas sóbrias. Não é transformar toxicômanos ou drogaditos em pessoas sóbrias. A nossa função é atender a necessidade do espírito imortal que está nos buscando, tá? Se ele, com o atendimento feito, com todo o carinho oferecido, se transformar, que bom que ele se transformou, né? Que bom. Mas foi escolha dele, é colheita dele, não nossa. A nossa função é de semear e semear sempre. Se nós fisgarmos nessa condição, nós nunca vamos nos frustrar. Seja no centro espírita, seja no ambiente familiar. Então, o familiar, por exemplo, que está saudável, qual é a função dele? Não é tirar o seu familiar do vício. É semear sementes do amor no coração dele, enquanto espírito imortal. Se esse familiar vai utilizar agora ou muito mais tarde as sementes oferecidas, é por conta dele. E como espírito imortal, ele tem toda a eternidade para usá-la, para utilizar a semente. Não tem? Essa semente não perde a validade. Está ficando claro isso, gente? É muito importante isso. Não está, Isolda? É muito importante isso pelo seguinte, porque nós não devemos, no centro espírita, de nos arvorarmos de salvadores da pátria, porque não existem salvadores da pátria. Nem Jesus salvou as pessoas, né? Porque as pessoas vivem falando, né, que Jesus salva. Basta falar nele, pensar nele, Deus, Jesus salva. Não é assim. Jesus ensinou as leis divinas. Para quê? Para que Jesus nos ensinou as leis divinas? Para que nós nos salvemos. A salvação é individual e intransferível. Nós nos salvamos desenvolvendo virtudes, cumprindo as leis divinas, desenvolvendo virtudes. Então, se isso é válido para o modelo e guia da humanidade, não será válido para nós? Porque muitas vezes nós entramos no movimento de querer resolver o problema do outro, de querer salvar o outro. Isso só vai produzir para nós frustrações, angústias. É o que acontece quando a pessoa é internada à força no hospital psiquiátrico. Em determinadas circunstâncias, a própria internação funciona num período, como se fosse assim, um gesso que você coloca numa perna quebrada. Porque tem níveis de intoxicação, por exemplo, do crack, né, que a pessoa não tem um minuto de lucidez. Um minuto que seja. Porque é uma pedra é fumada atrás da outra, em determinados níveis de viciação pelo crack. Aí, do recurso psiquiátrico. Nesse caso, a internação vai, mesmo compulsória, vai auxiliar a pessoa a ter um mínimo de lucidez. Depois da desintoxicação, depois do trabalho psiquiátrico feito, ela tem um mínimo de lucidez para escolher entre permanecer lúcida ou voltar para o crack. Não é a internação que vai curá-la. É ilusão a gente achar que a internação compulsória é que cura as pessoas. Mas pelo menos oferece um mínimo de lucidez para que ela faça escolhas. Dá para entender isso? Nos casos graves, isso no alcoolismo pode acontecer nos casos mais graves e crônicos. Mas acontece principalmente em drogas como morfina, heroína, crack, que são drogas extremamente alienantes e que a pessoa passa a ser compulsiva, é uma droga atrás da outra, e aí ela não tem o espaço para fazer escolhas, porque a vontade dela está totalmente inibida pelo processo auto-obsessivo, que é a própria drogadição, e as obsessões que ocorrem a partir disso. Então, em alguns casos é válido. Nesses casos que a pessoa não tem lucidez. Mas quando ela tem lucidez, mínima que seja, é preciso que ela escolha. Ela escolha superar. Porque se não houver a escolha, o desejo de mudança, ela sai da internação e vai lá para a Cracolândia na hora, porque ela quer continuar com o vício. Ah, se há outros modos de ajudar o alcoólatra sem que ele acredite na reencarnação, claro, não. O próprio AA é uma forma de ajuda que recupera cerca de 40%. E não é reencarnação. Eu estou falando de centro espírita. Eu não estou falando de outras abordagens. Tem abordagens evangélicas maravilhosas para atendimento de drogados. Tem abordagens católicas para atendimentos dessa área também. Maravilhosas, que funcionam muito bem para aquele grupo. Nós estamos falando das duas perguntas que foram feitas. A cura, nós estamos falando de duas questões: a cura espiritual e o que o centro espírita pode fazer efetivamente. No centro espírita, nós vamos tratar o problema de ordem do espírito imortal. Nós não vamos ficar só focados nos efeitos, porque senão você não mergulha no espírito imortal, você fica focado nos efeitos. Isso que é a questão. Então, como o nosso seminário é cura espiritual, a cura espiritual só acontece quando você alcança o nível do espírito imortal, tá? Vamos continuar aqui que tem muito chão. De acordo com a extensão de cada caso, é sempre recomendável a orientação psiquiátrica com o conveniente internamento do enfermo, a fim de auxiliá-lo na desintoxicação, naturalmente acompanhada de cuidadoso tratamento especializado. É o que nós acabamos de comentar. Até compulsoriamente, em alguns casos, pode ser necessário. Outros, a própria pessoa, de livre e espontânea vontade, busca o tratamento psiquiátrico para a desintoxicação, né? Mas, em qualquer caso, é necessário que a vontade do paciente seja, se coadjuve todo e qualquer tratamento. Senão, não vai funcionar. Nessa fase, sempre pode ocorrer o colapso em defluência da falta do álcool no organismo. Tudo que está sendo colocado aqui para o álcool serve para as drogas também, as ilícitas, tá? Como crack, cocaína, morfina, heroína. À medida que vai sendo recuperada a lucidez, a ajuda psicológica é de grande valor, por facilitar a identificação das causas subjacentes e que se encontrem inibidas, como efeito de uma infância mal vivida, frustrada, ou de reminiscências inconscientes, clichês mentais inesperados, pertinentes às experiências malogradas em existências anteriores. Então, não é o tratamento psiquiátrico que vai curar a pessoa. No caso, o tratamento desintoxica. Depois é necessário trabalhar psicologicamente as causas profundas. E do jeito como Joana coloca aqui, é preciso que as causas transpessoais sejam trabalhadas. Porque experiências de existências anteriores, a psicologia tradicional não trabalha. Só a psicologia transpessoal. Então, tudo isso deve ser trabalhado para efetivamente a pessoa se libertar do problema. A pessoa internada no centro espírita, nos centros espíritas que agem como centros espíritas, isso não ocorre. Porque não existe internação em centro espírita, não é um ambiente de internação de pessoas com problemas dessa área. Em hospitais psiquiátricos ou hospitais com alas psiquiátricas, esse trabalho já é muito delicado. Imaginemos centros espíritas internando pessoas. Não é proposta do centro espírita fazer tratamento psiquiátrico em ninguém, porque passe água fluídica não trata esses casos graves de dependência química. O passe vai auxiliar num segundo momento, na hora que a pessoa estiver num processo já de recuperação, de trabalho interior. O passe, a água fluídica, as exposições doutrinárias, tudo isso ajuda o espírito imortal a se olhar. Mas na fase aguda de intoxicação, jamais o centro espírita deve se envolver nesse tipo de coisa. Existem alguns lugares que fazem isso, a gente sabe qual é. Mas não é uma proposta verdadeiramente espírita essa. Voltando aqui à questão das questões profundas, né? Esse trabalho interior deve ser feito nas situações traumáticas de infância, de experiências anteriores, que são as causas espirituais e profundas para o problema do alcoolismo e também da drogadição. A boa leitura certamente propicia o despertamento da consciência para a nova situação, demonstrando que a realidade não é tão agressiva conforme se crê, dependendo de cada um na sua forma de enfrentá-la. Então, a leitura edificante, todos os problemas de ordem espiritual, Joana de Ângeles recomenda a leitura edificante, para que o espírito encarnado possa mudar os seus clichês mentais, como há uma ligação intensa entre esse processo e as obsessões. É necessário que o pensamento seja elevado para que aquelas fixações mentais obsessivas que nós vimos de manhã não tome conta da mente da pessoa, né? Por exemplo, naquele caso que nós colocamos do Cláudio Moreira, se ele, em vez de estar lendo um artigo de jornal, que como o próprio André Luiz descreve, ironizando o artigo, né, a mente dele devia estar trabalhando questões não edificantes naquele momento. Se ele tivesse fazendo uma leitura edificante, o acesso daqueles espíritos seria dificultado ou não? Seria bastante dificultado. É, a leitura edificante faz com que nós entremos num outro padrão vibratório e provavelmente aqueles espíritos não teriam o assediado para tomar aquelas duas doses de uísque, como ele... Hã? Três o quê?
1: Três doses para dois.
0: Não, duas doses para três espíritos, dois desencarnados e um encarnado. Foram duas doses para três espíritos, ele e os dois parceiros. A aplicação da bioenergética é de grande utilidade, porque robustece o ânimo do paciente e ajuda-o na libertação das tenazes que sofre por parte do perseguidor desencarnado. Aqui Joana está falando de passe no centro espírita, não é a técnica bioenergética da psicologia, que é uma técnica absurda, por sinal, né, que não vem nem ao caso comentar sobre ela, mas é uma técnica que não está dentro das dos questões atinentes ao espírito imortal. Essa a bioenergia, que ela chama de bioenergia, Filomeno de Miranda também usa esse termo, é o passe magnético transmitido no centro espírita, ajuda muito na recuperação. Graças a esse recurso, torna-se mais fácil a mudança de comportamento para outra faixa vibratória, mais elevada, favorecendo o fortalecimento moral e espiritual através da oração, por cuja terapia passa a sintonizar com outras mentes mais nobres e a captar a presença dos guias espirituais, que são atraídos e auxiliarão na conquista do seu reequilíbrio. Então, aqui entra a questão que a Silvia perguntou agora há pouco, da oração essencial. Então, o passe, as ajudas que a pessoa tem para se ver como espírito imortal, vai auxiliá-la a entrar em contato com ela mesma em essência. No seminário que nós ministramos, eu e a Silvia, no ano passado, do Serviço de Assistência e Promoção Social Espírita, a parte 2, que o Liebre finalizou a edição dele, em breve vai estar à disposição para todos, nós falamos da oração essencial como um instrumento para que a pessoa se liberte do alcoolismo. E foi mostrado aqui o caso da Neide, que foi até trazido, que... estava no alcoolismo crônico já, né, Silvia, desde os 12 anos, desde os 13 anos, e que em menos de 6 meses ela chegou à abstinência total e hoje é uma trabalhadora aqui da federação, já está em abstinência e podemos dizer, do ponto de vista espiritual, que ela está trabalhando efetivamente, acabou de aparecer ali. Ela está trabalhando efetivamente na cura real dela, né? Claro que o espírito, para se considerar totalmente curado, ele chega na condição de espírito superior. Então, nós estamos muito distantes disso. Mas não é um processo puramente de bloqueio de um problema, mas de um trabalho profundo, utilizando da oração, essa oração em que a pessoa se sente espírito imortal. E ao se sentir espírito imortal, ela se conecta profundamente com Deus. Ao se conectar profundamente com Deus, o que acontece no nível emocional espiritual com ela? Ela se sente acolhida? Ela se autoacolhe, mas acontece algo muito mais profundo. Ela eleva os seus pensamentos e sentimentos para um outro nível. O que acontece com os companheiros que usam a pessoa como copo, como caneco. Há uma desconexão, e aí o que acontece? Eles vão buscar outra pessoa. Se quiserem continuar, se alcoolizar, vão buscar outra pessoa. E ela fica livre para cuidar-se de si mesma, para se acolher profundamente. Tá? Então, a oração, dentro desse critério, ela é uma ferramenta fundamental. A maioria das pessoas oram de maneira egóica. A oração egóica é pedindo para Deus um milagre para tirar o problema dela. Ela cria o problema durante anos a fio, às vezes até encarnações, uma atrás da outra, e aí pede para Deus tirar o problema dela. Isso é oração egóica. Não funciona. Não existe esse tipo de, entre aspas, milagres. O que existe é a pessoa tomando consciência: eu sou um espírito imortal, responsável pelas minhas ações. E como espírito imortal, eu posso me fortalecer e posso rogar auxílio divino para me fortalecer nesse fortalecimento. É aquilo que o apóstolo Paulo ensina: tudo posso naquele que me fortalece. Então, com isso, o que a pessoa faz? Ela muda de companhia espiritual. Os espíritos vampirizadores a abandonam, porque eles querem continuar o vício. Eles vão abandonar, sim, a pessoa que decide nesse nível. E ela passa a sintonizar com outras mentes mais nobres e a captar a presença dos guias espirituais que são atraídos e auxiliarão na conquista do seu equilíbrio. Por isso que a vontade da pessoa é imprescindível. Não há mudança real sem a vontade do paciente em querer se libertar. A oração vem como um instrumento de auxílio para que a pessoa possa efetivamente se reequilibrar. Se a desobsessão acontece abruptamente, no caso da simbiose, na verdade, não é um processo abrupto, é uma elevação mental e moral do obsidiado. Para que haja essa justa posição, nós vimos lá no caso do Cláudio, muito claramente. Havia obsessão no caso do Cláudio? Não havia. Há uma conivência, o processo é obsessivo, sim, mas há uma conivência do obsidiado no processo. Ele se deixa levar porque ele gosta, ele quer aquilo. Como ele quer aquilo e sente prazer naquilo, ele coadjuva a ação do espírito. A partir do momento que ele cai em si e toma a decisão que ele não quer mais aquilo, há espírito que vai conseguir fazer com que ele volte? Se ele tomar essa decisão, não. Porque ele passa a vibrar aqui, ó. O outro espírito está vibrando aqui. Ele pode gritar um milhão de vezes no ouvido, como aqueles espíritos gritaram no ouvido do Cláudio. E ele não vai ceder. Porque não vai fazer o mínimo, porque lembremos do caso. O Cláudio não ouvia os espíritos, mas magneticamente ele estava ligado. E aí, pela indução hipnótica, ele foi lá e tomou a dose de uísque. Então, se a pessoa eleva o seu padrão, o outro não consegue acesso. Não há ressonância, exatamente. Não há ressonância e não vai ocorrer nenhuma ligação. E aí, como ele quer beber, o que ele vai fazer? Vai procurar outro, que não falta, né? O que não falta é gente para usar de caneco. Ele não vai ficar lá insistindo numa situação que ele vai ficar lá abstêmio na marra, né? Porque aí sim o espírito passa a ser abstêmio na marra. Se ele tem uma ligação muito intrínseca com o outro, aí o encarnado vai auxiliar na recuperação do desencarnado. Quando há muita ligação realmente intrínseca, os dois passam a ser abstêmios. daqui a pouco o espírito também está querendo mudar. É assim que funciona, os processos mais profundos. Mas esses mais superficiais, em que o encarnado é usado como um caneco, o espírito busca outras pessoas. Excelente a contribuição da Joanildes. Ela falou agora a respeito da oração intercessória. A oração intercessória é a oração em que alguém ora por nós, encarnado ou desencarnado, tanto faz. E aí o que no caso do alcoolismo, da drogadição, a oração intercessória funciona? Funciona. Como toda e qualquer oração, ela sempre funciona. Mas ela funciona no tempo do espírito imortal. Por isso que é importante, em qualquer situação, que nós vejamos o espírito imortal. Então, quando alguém, por exemplo, uma mãe de um filho drogadito, esse filho pode desencarnar a qualquer momento de overdose? As orações que ela fizer por esse filho hoje vão auxiliá-lo sempre? Sim. A oração vai sempre ser um instrumento de auxílio. Leon Denis, ele fala no livro O Problema do Ser, do Destino e da Dor, que todas as orações intercessórias que as pessoas fazem conosco, seja no mundo físico ou no mundo espiritual, elas ficam na nossa psicosfera, né, envolvendo o perispírito. O que dá mais ideia do que acontece é aquela luz de neon. Você vê uma letra e aí o neon dá aquelas luzes irradiadas na letra. Então é mais ou menos isso. Fica no nosso perispírito essas energias envolvendo. Elas podem ficar 100, 200, 300, mil anos. A pessoa no mundo espiritual e aquela mãe orando pela pessoa, orando já desencarnada, todos já desencarnados, ela pode continuar orando. Um dia, quando o tédio bate fundo, a pessoa deseja mudança. Naquele momento, toda a energia da oração acumulada penetra no perispírito da pessoa. É preciso que a vontade dela sempre se efetive, mas a oração intercessória vai sempre auxiliar. É claro que em outros casos menos graves, a oração já auxilia no corpo aquela pessoa a se modificar. Isso varia conforme cada caso, mas ela sempre será útil em qualquer circunstância. Se a oração que o espírito faz, que a pessoa faz, se sentindo espírito imortal, é o desenvolvimento da fé, passa pelo desenvolvimento da fé. Porque quando ela se sente espírito imortal, ela já mobilizou a fé em si mesma. Não é? Porque é a fé que faz com que ela se sinta espírito imortal. Ela tem fé que ela é um espírito imortal e que Deus é o grande provedor do universo. E nessa sintonia amorosa com ela mesma em essência e com Deus, ela se fortalece e pode se libertar totalmente de um processo desse tipo. A pessoa que começa muito devagar nesses processos seria alguém que ainda tem dúvida, ainda está levando a fé onde há dúvida? Sim, na verdade são pessoas que ainda não se convenceram. Porque a fé convicta é um estado de convencimento. Eu sou o espírito imortal. Eu me sinto espírito imortal. Por que que eu vou continuar fazendo isso com a minha vida? Isso é uma decisão que pode demorar séculos. Ou pode acontecer num átimo de segundo. A decisão sempre vai acontecer num átomo de segundo, como o caso da Neide. É um caso exemplar, vai sair no livro Fora da Caridade Não Há Salvação 2. Né? O caso dela todo descrito, tudo o que ela fez e como foi ajudada para isso. Mas ajudada a se ajudar, nunca alguém poderá fazer por nós aquilo que é a nossa parte. Então, ao compreender o processo, a pessoa vivencia. Tá? A psicologia e a psiquiatria espíritas conseguiram demonstrar que existe uma outra realidade além da objetiva, da convencional, na qual a vida é estuante e apresenta-se em forma de causalidade, onde tudo se origina e para a qual tudo retorna. Essa é a realidade do espírito imortal, que já falamos amplamente. Dessa forma, levantar o véu que dificultava a visão do mundo espiritual, existente e desconhecido, vibrante e gerador de fenômenos que se apresentam na esfera física, antes não entendidos e considerados miraculosos, desbordando em fantasias e mitos, ora fascinantes, ora aterradores. Então, todos os processos obsessivos eram vistos como fenômenos sobrenaturais, como possessão do diabo e tudo mais. Na verdade, a psiquiatria e a psicologia espíritas vêm aclarando que são fenômenos naturais, acontecem por esses processos de intercâmbio psíquico entre obsidiados e obsessores, favorecendo, dentre outras coisas, o próprio processo do alcoolismo, da drogadição, como nós vimos nos casos relatados pela manhã. A confirmação da imortalidade do espírito facultou entendimento em torno das relações que existem entre as duas esferas da mesma vida, ensejando a compreensão da finalidade do processo reencarnacionista, assim proporcionando sentido e significado especial à existência corporal. Então, tem tudo a ver com o que nós estávamos trabalhando, de que no centro espírita, graças à psicologia espírita, à psiquiatria espírita, nós temos plenas condições de atuar no espírito imortal. Jamais diminuamos as possibilidades dos centros espíritas. Como a Isolda comentou, as pessoas de outras religiões ou até sem religião podem ajudar, sim, sem sombra de dúvida, do seu jeito, da forma como lhes aprouver. Mas no centro espírita nós devemos atender essa necessidade, falarmos disso, né? Explicarmos para as pessoas como se dá o processo obsessivo, que elas, quando estão se alcoolizando, elas não estão se alcoolizando sozinhas. Tudo isso deve ser passado para as pessoas, para a família, né? Não de uma forma apavorante, para que elas saiam desesperadas, mas de uma forma que esclareça e console ao mesmo tempo. Porque qualquer proposta diferente disso vai ser colocar a candeia embaixo do alqueire. Se a pessoa não está preparada para receber uma oração, a oração fica em torno da psicosfera dela. Na hora que ela oferecer o campo propício, as vibrações penetram no perispírito, ajudando o espírito a se modificar. Desse modo, importante é o ser em si mesmo, portador de possibilidades quase infinitas na sua trajetória, dependendo sempre da sua eleição pessoal em torno da busca da plenitude. Então, o mais importante, como diz Joana, é o ser em si mesmo, portador de possibilidades quase infinitas. De que ela está falando aqui, gente? Do espírito imortal. Só o espírito imortal tem essas possibilidades infinitas e que necessita ser auxiliado para compreender isso e buscar isso em plenitude, como ela recomenda. Enfermidades, desaires, sofrimentos, alegrias e esperanças fazem parte do trajeto a percorrer, nunca esquecendo que a cada passo dado uma nova conquista se insere no equipamento de realizações enobrecedoras. Eis porque a jornada humana deve caracterizar-se pela visão e pela ação positivas, no incessante labor de autorrealização para melhor contribuir em favor da coletividade da qual faz parte. Todo esse processo vivido socialmente faz parte da própria evolução da humanidade. Agora, o nosso compromisso é com essa visão e ação positivas, para que individual e coletivamente nós transformemos.

0: O processo curativo em si mesmo começa no espírito imortal e do espírito imortal chega até aos equipamentos fisiológicos, tanto perispirituais quanto físicos. E é dessa forma que se deve trabalhar com o alcoolismo. No livro Após a Tempestade, Joana de Ângeles orienta: a pretexto de comemorações, festas, decisões, não te comprometas com o vício. Como nós temos aquela glamorização do álcool pela sociedade, é muito comum nas comemorações, nas datas festivas, o comprometimento com a bebida alcoólica, que, como ela mesmo coloca, de um simples aperitivo pode caminhar para o pleno alcoolismo. O oceano é feito de gotículas e as praias imensuráveis de grãos. Todo alcoólatra de hoje tomou o primeiro gole em algum momento e de gole em gole se tornou alcoólatra. Liberta-te do conceito hoje só. Quando impelida a comprometimento pernicioso, e não te facultes apenas um pouquinho. Porquanto uma picada que injeta veneno letal, não obstante em pequena dose, produz a morte imediata. Ah, vou tomar só um pouquinho de arsênico, não faz mal. Faz isso para ver. Se estás bafejado pela felicidade, sorve-a com lucidez. Então, é aquele hábito de estar alegre, bebe porque está alegre. Se te encontras visitado pela dor, enfrenta abstêmio e forte. Se está triste ou com algum problema, bebe para esquecer. Que são as desculpas utilizadas. Para qualquer cometimento que exija decisão, coragem, equilíbrio, definição, valor, humildade, estoicismo, resignação, recorre à prece mergulhando na reflexão, o pensamento e aurirás os recursos preciosos para a vitória em qualquer situação, sob qual seja o impositivo. Aqui também ela fala sobre a oração como um instrumento para auxílio do espírito imortal em busca de si mesmo e não em busca de fugir de si mesmo, que acontece no álcool e nas drogas. Nunca te permitas a assimilação do vício, na suposição de que dele te libertarás quando queiras, pois se os viciados pudessem querer, não estariam sob essa violenta dominação. Então não existe essa questão falaciosa de que eu começo e paro quando eu quero. Todos os que estão viciados disseram a mesma coisa. Disseram que ia começar e que ia parar a hora que desejasse. E muitas vezes vão até as sarjetas com esse pensamento.
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2: Hoje, então, vamos dar continuidade ao nosso estudo do Livro dos Espíritos, iniciando a introdução. Vamos falar hoje do item 1, onde Kardec faz uma linda e perfeita explicação sobre o termo espiritismo. Para designarem coisas novas, foram necessários termos novos, como ele mesmo coloca para nós aqui. Então, ele nos diz, logo no início, para coisas novas, palavras novas são necessárias. Assim o requer a clareza da linguagem, para evitar

0: confusão inseparável do sentido múltiplo dos mesmos termos. Então, para que não houvesse confusão com as outras crenças que já existiam e utilizavam determinados termos, como espiritual, espiritualismo, espiritualista, Kardec necessitou criar, então, a palavra espiritismo, e ele vem nos explicando aqui a razão, muito bem explicado, do porquê ter criado. Então, ele nos diz, a palavra espiritual, espiritualista, espiritualismo, possui uma acepção bem definida, dar-lhes uma nova para aplicá-las à doutrina dos espíritos seria multiplicar as causas já tão numerosas de anfibologia, ou seja, né, a ambiguidade, a duplicidade de sentido numa construção, num vocábulo. Então, para não haver esta confusão, cujo essas palavras já tendo esses vários sentidos, Kardec, então, dá essa criação nova da palavra espiritismo. E ele nos diz, com efeito, o espiritualismo é o oposto do materialismo. Quem quer que acredite possuir em si outra coisa além da matéria é espiritualista. Mas daí não se conclui que creia na existência dos espíritos ou em suas comunicações com o mundo visível. Então, está bem claro aqui, Kardec, para nós. O espiritualista, ele acredita que existe algo além da matéria. É contra ao materialismo, é oposição total. Mas não significa que espiritualista, quem seja espiritualista, vá acreditar na existência dos espíritos. Então, daí a necessidade de criar-se um termo novo para quem assim pensa. Então, é o que ele nos diz. Em lugar das palavras espiritual, espiritualismo, empregamos para designar essa última crença as da espírita e de espiritismo, cuja forma lembra origem e sentido radical, e que, por isso mesmo, tem a vantagem de ser perfeitamente inteligíveis, reservando a palavra espiritualismo à sua acepção própria. Então, espírita e espiritismo, palavras que têm o mesmo radical, que estão ligadas a ideias contrárias ao materialismo, com mais um acréscimo, ou seja, além de acreditarmos em algo além da matéria, nós ainda aceitamos e acreditamos, temos a certeza, da existência dos espíritos, da existência dos fenômenos espíritas e da comunicação com esse mundo espiritual. Então, a palavra espiritismo, espírita, elas foram criadas justamente para fazer essa pequena diferença. E Kardec, então, nos diz ainda, diremos, portanto, que a doutrina espírita ou o espiritismo tem por princípio as relações do mundo material com os espíritos ou seres do mundo invisível. Então, a gente não tem mais que fazer confusão. Doutrinas espiritualistas são aquelas que vão de encontro às ideias materialistas, acreditam em algo além da matéria, porém, muitas não aceitam a existência de espíritos. E espiritismo e espíritas são aqueles que, além de serem contrários ao materialismo, ainda acreditam completamente na existência dos espíritos, na existência de um mundo espiritual, numa vida interna, eterna, na reencarnação. Daí a diferença, então, para que não se faça confusão. Por isso é que se diz, né? Todo espírita, ele vem a ser um espiritualista, mas nem todo espiritualista vem a ser um espírita. Como, continua Kardec para nós, como especialidade, o Livro dos Espíritos contém a doutrina espírita. Como generalidade, ele se prende à doutrina espiritualista, da qual apresenta uma das fases. Esta é a razão pela qual ele traz no topo do seu título as palavras filosofia espiritualista. Então, é o que nós dissemos. Todo espiritualista, todo espírita é espiritualista. Espiritualista vai ser espírita. Por quê? Porque ele não acredita na existência dos espíritos e na existência de um mundo invisível, de um mundo espiritual. Continuando, então, com o nosso estudo, no item 2, Kardec vem fazer um estudo, uma explanação, um esclarecimento para nós a respeito da palavra alma. Visto que esta palavra, tendo vários significados na nossa língua, traz assim alguma confusão. Como ela vai ser muito usada aqui durante os estudos aqui do Livro dos Espíritos, nas questões, na conversa de Kardec com a espiritualidade, Kardec resolveu fazer então uma explicação aqui a respeito desse significado e como vai ser o significado que ele vai utilizar dentro das questões adiante do Livro dos Espíritos. Então, ele diz para nós, há uma outra palavra sobre a qual convém igualmente se entenderem, porque é um dos esteios de toda a doutrina moral e porque é objeto de numerosas controvérsias por falta de uma acepção bem determinada. É a palavra alma. Então, vocês vejam bem a preocupação de Kardec em esclarecer detalhes para que se não tenha confusão nenhuma com outros significados, com outros termos que esta palavra também é utilizada. E ele nos diz, a divergência de opiniões sobre a natureza da alma vem da aplicação particular que cada um faz desta palavra. Uma língua perfeita em que cada ideia tivesse sua representação através de um termo próprio evitaria muitas discussões. Como uma palavra para cada coisa, todo mundo se entenderia. Realmente seria bem mais prático e mais fácil. E a língua portuguesa, ela tem essa dinâmica, palavras com vários significados. Então, a gente vai determinar o significado dentro de um contexto. Então, é importante esse esclarecimento que Kardec faz para nós aqui, a respeito dessa palavra, justamente por isso, quando ele diz aqui que a palavra alma, né, essa divergência de opiniões, ela vem justamente por isso, da aplicação particular que cada um faz desta palavra. A gente vai usando a palavra aí para várias ideias, para vários significados, modificando assim o seu significado real. Então, ele vem nos dizendo assim, a respeito, em primeiro lugar, da palavra alma no sentido materialista. Então, ele nos diz, segundo uns, a alma é o princípio da vida material orgânica. E ela não tem absolutamente existência própria e termina com a vida. É o materialismo puro. Então, é aquela ideia materialista de que somos criados ao nascer e que findamos ao morrer. Morreu, acabou tudo, acabou corpo, acabou alma, não sobrevive nada. Essa é a ideia materialista. E Kardec nos diz, neste sentido e por comparação, falam de um instrumento rachado que não emite mais som. Ele não tem alma. Conforme essa opinião, a alma seria um efeito e não uma causa. Então, dentro dessa ideia materialista, a alma só existiria, seria então o efeito da existência de um corpo. Acabando esse corpo, não existe mais razão para que essa alma permaneça existindo. Então, ela também se extingue no momento da morte. Para a ideia panteísta, a alma já vai apresentar um outro significado, a palavra alma. E aí Kardec nos esclarece. Outros pensam que a alma é o princípio da inteligência, agente universal do qual cada ser absorve uma porção. Segundo eles, não haveria para o todo o universo, senão uma alma que distribui centelhas entre os diversos seres inteligentes durante a vida destes. Depois da morte, cada centelha retorna à fonte comum, onde ela se confunde no todo, como os riachos e os rios retornam ao mar de onde saíram. Então, aí é aquela ideia panteísta de que somos todos os seres vivos, são um pedaço desse todo que seria Deus. E que ao desencarnarmos, morrermos, voltamos para esse todo, como ele dá o exemplo aqui dos rios e que voltam ao mar. Então, essa ideia também se faz da palavra alma. Ou seja, a alma seria uma porção desse todo, desse universo, e que ao acabar-se a vida desse ser orgânico, né, essa alma voltaria também ao todo, se tornaria uma coisa só. Kardec, então, continua para nós. Essa opinião difere da precedente, ou seja, da ideia materialista, pelo fato de que, nesta hipótese, há em nós mais do que a matéria, e de alguma forma, de que alguma coisa subsiste após a morte. Então, já diferenciou do materialismo, por quê? O corpo morrendo, essa alma que pertencia a este corpo vai voltar ao todo do qual ela saiu. Então, já não é como a ideia anterior de que morreria com a matéria. Não, aqui a matéria já termina, acaba, porém, essa alma vai voltar às suas raízes, vamos dizer assim. Mas é quase, continua Kardec, como se nada restasse. Visto que, não possuindo mais individualidade, não teríamos mais consciência de nós mesmos. Então, veja bem, não teria aquela continuidade da individualidade que habitou aquele corpo. Terminou ali, também acabou essa individualidade. Seria uma coisa lá pertencente a um todo. Conforme esta opinião, nos diz Kardec, a alma universal seria Deus e cada ser uma porção da divindade. Seria uma variação do panteísmo. Então, nós seríamos, cada alma seria um pedaço de Deus que sai, vem, tem uma existência e que depois voltaria para ele. Esta, então, é a ideia da alma segundo as ideias panteístas, diferente da materialista que termina quando a matéria se extingue.
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2: Bem, como a gente estava conversando, né, as irmãs Fox, elas eram jovens. E essa primeira reunião em Rochester foi em 1849. Foi nesse momento, ao sentir o sinal precursor de aproximação dos espíritos, movimento de mesas, ruídos surdos, né? Tanto Margarete como Catherine haviam predito isso. Esses fenômenos, principalmente o movimento das mesas, como nós até abordamos antes, causaram profunda impressão na Assembleia, que de imediato, né, nomeou uma comissão para averiguar. Nós vamos ver que nessas questões de averiguação, muitos companheiros, e aí a gente volta ao nosso patrono, a Caibá Schutter, numa das conferências, em setembro de 1936, na Rádio Cultura de Araraquara, ele coloca que físicos como William Crookes, Oliver Lodge, William Barrett, Edison, Tyndall, Gabriel Delany, né? Químicos como Davy, como Robert Rayleigh, como naturalistas como Wallace, como Barkas, Wagner Richardson, antropologistas, e aí a gente lembra Lombroso, não é verdade? Astrônomos, a gente lembra Flammarion, políticos eminentes, como Aksakov, nós não podemos esquecer do Lord Balfour, né? Nem muito menos de professores ilustres, como Paulo Gidier. Paul Gibier, né, Paul, né, sabe como é que é, né, de vez em quando, assim, o meu linguajar de outras línguas fica meio adaptado ao português, mas é que foi sucessor de Pasteur, né, Charles Richer, o Conde de Rochas, nós não podemos esquecer esses companheiros que pesquisaram, entre outros, e que o fenômeno acontece há muito tempo. A gente vai vendo isso nos livros sagrados. Quando Prometeu roubou aos deuses o fogo sagrado, o verbo divino, que é a comunicação dos espíritos, se fez ouvir. A Bíblia está cheia de fenômenos transcendentes. Coloca Caibá nessa transmissão que ele faz, dessa conferência, falando sobre o espiritismo através dos livros sagrados. Fala do livro dos Macabeus, que cheio de manifestações, o Novo Testamento, né? Com um arquivo perfeito de comunicações com os indevidamente chamados de mortos. E é assim que os discípulos de Jesus viram-no conversar com Moisés e Elias no Tabor. Então, nós vamos vendo que os espíritos mortos, né, podem ser enviados aos vivos, podem lhes desvendar o futuro, cujo conhecimento eles mesmos adquiriram, quer por outros espíritos, quer pelos superiores, quer por uma revelação divina. Nós vamos vendo que os principais sacerdotes da Igreja grega, São Clemente de Alexandria, Orígenes, São Gregório de Nissa, assim como alguns vultos da própria Igreja Romana, comunicavam-se com os mortos. Santo Agostinho, nas suas obras, narra vários fenômenos psíquicos, a voz que ouviu, né, e coisas do gênero. Nós não podemos esquecer que esse fenômeno não é próprio do Espiritismo. Mas não podemos esquecer que é forçoso reconhecer o mérito dos agentes humanos que dignificam os princípios espíritas a comentá-los, desenvolvê-los, interpretá-los e iluminá-los, fala André Luiz. Mas sem Allan Kardec, não teríamos autoridade terrestre reunindo fatos e deduções na formação da doutrina. E depois do codificador, tivemos no mundo toda uma pleia de missionários, corporificados na forma física. Mas que Kardec, claro que se ele não prestasse cumprimento ao que combinou na espiritualidade, a gente vê isso em obras póstumas, teria outro a fazê-lo, porque isso teria que ser feito. Estava na época. Mas ele reuniu, né, as informações num livro de código, o Código de Leis Espirituais, e é justamente, né, por essa tarefa que ele é chamado do codificador. Ele cria os termos espírita e espiritismo, porque as irmãs Fox chamavam os correligionários de espiritualistas, lança a primeira obra que deitaria as bases de uma nova doutrina, que é o cristianismo redivivo, que além de uma mera crença na sobrevivência da alma, e é assim que em 1857 surge o Livro dos Espíritos, que nós vamos estudar aqui tranquilamente, dar várias outras oportunidades. Não esqueçamos que o livro é uma porta que liberta, um bom livro, né? Mas o livro espírita emancipa a nossa alma nos fundamentos da vida. Que o livro piedoso livra do desespero, livro de autoajuda. Mas o livro espírita, ele livra da superstição, do fanatismo. Para que a fé se abastarde em fanatismo, não. Ela tem que ser, ela não pode se degenerar. Tem que ser raciocinada. Foi assim que Bezerra de Menezes, ao receber o Livro dos Espíritos, sim, já conheço isso, não sei como. Foi assim que Eurípides Bassanufo viu a importância das bem-aventuranças, lendo depois da morte, conhecendo o Livro dos Espíritos. Foi assim que Leon Denis, que diz ter consolidado a fé e dissipado suas dúvidas, quando leu A gente vê isso em páginas de Leon Denis, o Livro dos Espíritos. Porque era seu hábito olhar com interesse os livros expostos nas livrarias. E um livro, quando ele tinha 18 anos, chamou a atenção por causa do título inusitado, pelos assuntos que trazia, que deveria arrepiar as almas pouco evoluídas. Era o Livro dos Espíritos. Portanto, caros amigos, o conhecimento da doutrina espírita não desencadeia transformações mágicas, mas, como nos diz Emmanuel no livro Instrumentos do Tempo, ajuda-nos a meditar, a conhecermos e amadurecer a nós mesmos e ao próximo conhecer melhor, de forma melhor. Portanto, é fundamental que participemos desse trabalho, né, de divulgação da doutrina espírita através do estudo paulatino dos itens apresentados, codificados no Livro dos Espíritos. Não esqueçamos nunca que os princípios da doutrina são emancipadores. Não esqueçamos nunca que estudar os fenômenos é importante, como vamos estudando no Livro dos Médiuns. Mas primeiro temos que nos autoconhecermos. E somos espíritos, espíritos imortais. Nada melhor do que estudarmos o Livro dos Espíritos. É assim que eu deixo com vocês umas palavras de Caibar Schutel, quando, numa das conferências, lá nesse... Era a quarta conferência, em 8 de outubro de 1936, o Espíritos e Suas Prerrogativas, quando ele termina um programa radiofônico dizendo: meus ouvintes, devo terminar fazendo mais um apelo para que estudeis o Espiritismo. Todos devem estudar o Espiritismo. Os moços para bem se orientarem e alcançarem uma velhice sábia e honrada. As crianças para se equilibrarem numa inocência esclarecida pela verdade. E os velhos, porque o Espiritismo é a esperança daqueles que se aproximam da sepultura. É a porta aberta para uma existência mais bela e mais profícua, cheia de dotes e de esplendores. Venhamos participar desse estudo através da rádio web. www.espiritismo.net seria hoje Caibar dizendo, ao invés de dizer, né, como ele dizia, pela Rádio Cultura de Araraquara, nós vamos dizer pela rádio web aqui do Rio de Janeiro.

Prosseguindo com o nosso estudo reflexivo sistêmico das obras de Allan Kardec e do Evangelho de Jesus, nós vamos começar um novo módulo na noite de hoje, o módulo O Significado da Lei da Reencarnação em Nossas Vidas. No encontro de hoje, nós trabalharemos o tema Objetivo da Encarnação. Nosso primeiro encontro, vamos refletir sobre o objetivo da encarnação e o significado que tem isso para todos nós. Como é habitual no estudo reflexivo, vamos iniciar pela nossa meditação, meditando sobre o objetivo da encarnação. Fechemos os nossos olhos, entre em contato.

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0: Gradualmente vamos retornando ao estado de vigília para a reflexão doutrinária. Começaremos as nossas reflexões com a questão 132 de O Livro dos Espíritos. Allan Kardec pergunta diretamente: qual o objetivo da encarnação dos Espíritos? Vejamos a resposta. Deus lhes impõe a encarnação com o fim de fazê-los chegar à perfeição. Para uns é expiação, para outros missão. Mas para alcançarem essa perfeição, tem que sofrer todas as vicissitudes da existência corporal. Nisso é que está a expiação. Então, nós estamos vendo, pela resposta da questão 132, que o grande objetivo da encarnação é a expiação, ou missão, no caso já dos espíritos superiores, que não é o nosso caso, né? Esse conceito de expiação aqui, na questão 132, é o mesmo conceito que nós estamos acostumados? O sentido, a acepção da palavra expiação, aqui nesta resposta, é a mesma?
1: Não.
0: Qual é a acepção que nós estamos acostumados? Expiação significa o quê? Dor, sofrimento é opcional. A expiação, na acepção comum, é a dor que surge a partir da lei de causa e efeito, quando a pessoa se distancia do amor, a dor surge no seu lugar, no lugar do amor, como resultado da lei de causa e efeito. A causa é o mau uso do livre-arbítrio, produzindo mal. O efeito é esse mal retornando para a pessoa, para que ela aprenda a valorizar o bem. Essa é a acepção comum da palavra expiação. É nesse sentido que está aqui nessa resposta? Para uns é expiação, para outros, missão. O que é essa expiação aqui? Vamos continuar até o final da resposta, para ficar mais fácil. Visa ainda outro fim em encarnação, o de pôr o espírito em condições de suportar a parte que lhe toca na obra da criação. Para executá-la, é que em cada minuto toma o espírito um instrumento de harmonia

a matéria essencial desse mundo, a fim de aí cumprir, daquele ponto de vista, as ordens de Deus. É assim que, concorrendo para a obra geral, ele próprio se adianta. Nós estamos vendo claramente que existem duas acepções da palavra expiação em O Livro dos Espíritos. Uma nós já definimos. Qual é a segunda acepção? Sim. E o que que fala a questão 115? Sim. E essa missão do que trata a questão 115 é a mesma missão que é tratada aqui na 132? Não. Por que não? Aqui é a missão dos espíritos missionários. A missão do que trata a resposta da questão 115 é do espírito imortal, qualquer que ele seja, que é a missão de evoluir. Então, o que é expiação? A expiação do que trata aqui é exatamente a missão que está lá na questão 115. O que que significa, então, essa expiação nesta acepção aqui da questão da pergunta 132? Cumprir com os compromissos para a evolução. O que é essa evolução? O que que nós chamamos de evolução? Chegar à perfeição. O que é a perfeição? Não, esse é o meio. Conhecimento das leis é o meio para chegar à perfeição, aproximando-nos de Deus, diz a resposta da questão 115. O que é essa perfeição? Hã? Extrair a pureza. Né? Então, a perfeição é o processo de chegar à perfeição, é a purificação do espírito. E o que é a purificação, senão a libertação das impurezas da matéria? Não é? Nós não vimos no nosso módulo anterior, a respeito da imortalidade, que o grande compromisso do espírito é gradualmente chegar à perfeição pelo cumprimento das leis divinas, desenvolvendo as virtudes? Vimos, inclusive, a escala espírita desde da última ordem até a primeira ordem dos espíritos. Vamos lembrar? Primeira ordem qual é? Dos espíritos puros. A décima é dos espíritos impuros, né? Ou imperfeitos. Então, do impuro ao puro, há todo um trabalho de purificação. Quando se dá essa purificação? Durante o período que o espírito está encarnado no corpo. Então, a expiação aqui da questão 132 é diferente da expiação que nós estamos acostumados, que é daqui a pouco a gente vai ver uma resposta que trata desse outro tipo de expiação. Aqui a expiação no sentido de, o prefixo ex significa extrair, pia, pureza, ação para extrair a pureza. Então, independe de o espírito estar numa situação de dor ou de prova, pelo amor, tá? Se ele está numa situação de prova, provacional, em que ele é convidado a evoluir pelo amor e ele faz esforços, evolui, ele também está expiando dentro desse contexto aqui. Deu para entender? Se é uma boa pergunta. Um espírito superior que encarna em missão, ele também está nesse conceito colocado aqui, numa expiação? Está ou não? Está. Por quê? Ele ainda não é um espírito puro. Então, se ele ainda não é espírito puro, ele está passando por situações de purificação, por experiências de purificação. Então, se ele cumpre a missão, ele evolui e ele pode, ao cumprir uma missão em especial, se tornar um espírito puro. Um espírito como Jesus, ele está em expiação? Por que não? Porque ele já é um espírito puro.
Então ele encarnou em uma missão especial, porque espíritos crísticos podem se encarnar em corpos normais, não em corpos especiais, como algumas pessoas dizem, mas numa situação de uma missão especialíssima, com objetivo muito bem definido. Então, nesse caso, já não é mais expiação, pura missão do espírito puro para a auxiliar a humanidade. É desse tipo de missão que trata aqui, né? A essa missão do espírito puro que encarna com o objetivo de auxílio da humanidade como um todo. Tá? Até o nível em que ele ainda não está puro, ele está extraindo a pureza, né? Expiação, literalmente, ação para extrair a pureza que o espírito é convidado a fazer. Pergunta aqui, encarnações como de Francisco de Assis, de Buda, pode, nesse conceito aqui, ser considerado expiatória? Sim. Por quê? Elas foram missionárias do ponto de vista de serem espíritos superiores que encarnaram, mas ainda expiatória no sentido de que auxiliar os espíritos, tanto Buda quanto Francisco, a subir um degrau a mais, ou mais do que um degrau, nessa escala evolutiva, aproximando-se da condição de espírito puro. Então, expiar aqui significa extrair a pureza. A expiação, enquanto dor, também tem um compromisso de extrair a pureza ou não? Sim, por quê? A dor é o meio. O objetivo é o espírito retornar aos caminhos do amor. Então, quando ele se afasta do amor, vem esse outro tipo de expiação, que é a dor convidando para retornar ao amor. Se ele se revolta, o que acontece? Ele cria o sofrimento, que é sempre opcional. O sofrimento é fruto da rebeldia do espírito, não querer aceitar a dor e as tribulações próprias da existência corporal, que eles colocam, que o benfeitor coloca aqui, as vicissitudes da existência corporal. É, na verdade, essa inaceitação das vicissitudes que vai produzir a dor e, posteriormente, se o espírito continua rebelde, produz o sofrimento no segundo momento. Tá? Ficou claro isso, gente? É muito importante entender esse conceito, porque muita gente tem dificuldade de entender o processo da reencarnação porque não entende esse conceito, de que é no corpo físico que nós vamos, nas diferentes atribulações próprias do corpo físico, extrair essa pureza, gradualmente, funcionando o corpo como um instrumento de purificação do espírito. E aí entra essa segunda parte da resposta. Quando o espírito está encarnado, porque existe o mundo físico, ele cumpre um papel muito importante, que é, como diz aqui, ele está sob as ordens de Deus, né, concorrendo para a obra geral. Que obra geral é essa? Para que Deus criou o mundo físico? Os mundos físicos, o universo físico. Se existe um outro universo na dimensão espiritual muito mais rica, por que existe o universo físico? Para que todas as criaturas que foram em algum momento criadas por Deus possam evoluir. Na dimensão espiritual é possível a evolução? É. Mas de que forma? É diferente a evolução no mundo espiritual do mundo físico? Por exemplo, a evolução humana, né, que é o nosso métier, nosso objeto de reflexão. A evolução humana na dimensão
espiritual é diferente da dimensão física. Por quê? Nós nos agrupamos pelas afinidades na dimensão espiritual. Então, os espíritos se agrupam pela afinidade espiritual. Então, nós convivemos com os iguais. Né? Como nós convivemos com os iguais, é fácil ser bom quando você está rodeado de pessoas boas? E é fácil ser mal quando você está rodeado só de pessoas más? Também. Né? Quando nós encarnamos, o que é que acontece? Mistura tudo. E quando mistura tudo, o que que acontece? Qual é o grande objetivo dessa mistura? Provar a nossa liberdade de escolha entre o bem e o mal. Então, aqueles que já estão sendo convidados e já têm uma propensão ao bem, vão poder discernir e fazer escolhas entre o bem e o mal. Porque eles vão ter tanto exemplos de bem quanto exemplo do mal. E aí cabe ao espírito fazer as escolhas que deseja. Né? Então é por isso que existe o mundo físico. Aqui o benfeitor que respondeu essa questão, ele diz assim, ó, para executá-la é que em cada minuto toma o espírito um instrumento. De que ele está falando aqui? Cada minuto, aqui é um símbolo de cada existência. Por quê? Uma existência no corpo, frente à eternidade, o que ela é? Um minuto, né? Ela não é, do ponto de vista da eternidade, é algo extremamente passageiro. Então, aqui eles estão olhando, não é que a cada minuto a gente tem um corpo diferente, né? Porque se virmos a pé da letra, podemos chegar a essa conclusão. Na verdade, ele usa um símbolo. Cada encarnação, o espírito vai utilizar como instrumento o corpo para cumprir essa função do corpo físico de evoluir individual e coletivamente. Perguntas sobre essa questão? Vejamos que essa é uma questão de caráter reflexivo. Todas as questões que Allan Kardec começa a dizer qual é o objetivo, por exemplo, ela tem caráter reflexivo. Para entendermos todo o sentido da lei da reencarnação, é muito importante entender essa resposta. Aqui temos um comentário de Allan Kardec. A ação dos seres corpóreos é necessária à marcha do universo. Deus, porém, na sua sabedoria, quis que nessa mesma ação eles encontrassem um meio de progredir e de se aproximar dele. Deste modo, por uma admirável lei da providência, tudo se encadeia, tudo é solidário na natureza. Então, se existe um mundo físico para que haja a evolução desde o princípio inteligente, como nós vimos no módulo anterior, até que ele se torne um espírito humano e continue evoluindo até que ele se torne um espírito angelical, um espírito crístico, o mundo físico é o meio. Quando o espírito encarna ou reencarna, ele tem como objetivo exatamente cumprir esses desígnios divinos. Ao mesmo tempo, ele está se purificando como espírito imortal, indo ao encontro dessa angelitude que já existe latente dentro dele. Tá? Faz sentido isso? Então, é o que Kardec comenta aqui. Deus, em sua sabedoria, une as duas coisas. A finalidade da matéria, junto com a purificação do espírito. Porque se o espírito permanecesse, existisse apenas a dimensão espiritual, ele não progrediria dessa maneira, como nos diferentes graus, porque cada ordem se agruparia num determinado nicho do universo.
e não haveria evolução. Tá? Tudo muito bem pensado, né? Por isso que Deus é a suprema inteligência do universo. Vejamos uma parte da questão 540 do Livro dos Espíritos, que tem a ver com o final dessa resposta. É assim que tudo serve, que tudo se encadeia na natureza, desde o átomo primitivo até o arcanjo, que também começou pelo átomo. Admirável lei de harmonia que o vosso acanhado espírito ainda não pode apreender em seu conjunto. Então aqui fala-se da lei de harmonia, né, em que tudo concorre para a harmonia do universo, desde o átomo primitivo até o arcanjo, né, que começou a sua evolução pelo átomo. Nós estudamos amplamente essa parte da pergunta, da resposta da questão 540 no módulo anterior, que nós só estamos recordando. Vamos novamente recordar a questão 115, que tem tudo a ver com esse conteúdo. Como nós já vimos, a questão 115 é uma pergunta tronco. Como é uma pergunta tronco, o raciocínio em termo, a reflexão em torno da questão 115 é muito importante para nós compreendermos várias questões atinentes à nossa própria evolução. Nós já estudamos essa questão no módulo 1, no módulo 2, no módulo 3, no 4, estudamos no 5 e estamos estudando novamente no módulo 6. Por quê? Porque ela é uma questão tronco, como outras questões do Livro dos Espíritos, muito importante, porque a questão tronco, ela forma como um tronco de uma árvore. Tem o tronco e aí surgem os vários galhos, cada um, né, numa direção. É o que acontece na questão 115. Então vejamos, dois espíritos, uns terão sido criados bons e outros maus. Deus criou todos os espíritos simples e ignorantes, isto é, sem saber. A cada um deu determinada missão, com o fim de esclarecê-los e de os fazer chegar progressivamente à perfeição, pelo conhecimento da verdade, para aproximá-los de si. Nesta perfeição é que eles encontram a pura e eterna felicidade. Então vamos agora fazer um paralelo entre o conceito que acabamos de estudar da expiação com este conceito aqui colocado na resposta da questão 115. A cada um deu determinada missão. Que missão é essa? A missão de se purificar, não é? De evoluir até a pureza espiritual. Então significa o quê? Que essa missão é a mesma... Hã? Sim, é o mesmo que, em termos de conceitos, nós estamos estudando conceitos. É a mesma para todo mundo. É a mesma expiação da questão 132. Aquela expiação naquele sentido que nós acabamos de ver, né? Que é a extrair a pureza. Então, qual é a missão de todo espírito imortal até alcançar a pureza? Submeter-se à expiação, extraindo a pureza a cada existência. Por isso, chegar progressivamente, não é de uma hora para outra, o progresso vai se dar de uma forma gradual, contínua, né, pelo conhecimento da verdade, para aproximá-los de si. Então, que conhecimento da verdade é esse? As leis divinas, presentes na própria consciência. E aí, a felicidade é consequente a esse processo. Agora, vamos adiante. Então, para a gente entender as questões dos conceitos, só recapitulando. Acabamos de ver que existem duas acepções de expiação. Expiação no sentido de extrair a pureza, passando pelas várias encarnações,
provacionais em que o espírito vai evoluindo gradualmente. Existe a expiação no sentido de que quando o espírito envereda pelo caminho do mal, ele, pela lei de causa e efeito, recebe de volta o mal praticado para aprender a valorizar o bem. Qualquer que seja a condição, seja da primeira expiação, seja da segunda, o que vai acontecer com o espírito? Ele é convidado gradualmente a evoluir. Agora, qual é a diferença de uma evolução para a outra? Vamos continuar aqui que a gente vai perceber. Na segunda parte da resposta tem a diferença. Passando pelas provas que Deus lhes impõe, é que os espíritos adquirem aquele conhecimento. Uns aceitam submisso essas provas e chegam mais depressa à meta que lhes foi assinada. Outros só a suportam murmurando, e pela falta que desse modo incorrem, permanecem afastados da perfeição e da prometida felicidade. Então, o que eles acabaram de dizer aqui? As duas formas de expiar. A expiação, que é a extração da pureza pelas provações, em que o espírito ignorante trilha o caminho do bem. Isso pode acontecer? Pode. Ele pode, desde o princípio, trilhar o caminho do bem e não enveredar pelo caminho do mal. Significa que ele vai evoluir sem passar por outro tipo de expiação, que é a expiação da dor. Essa é para quem? Para os que murmuram. Ó nós aí, né? Outros só a suportam murmurando. O que é murmurar? Revoltar-se contra Deus, contra as leis divinas, contra Deus. Todas as vezes que nós nos revoltamos, o que vai acontecer? Que lei que nós acionamos quando nós revoltamos? Lei de causa e efeito, que vai trazer para nós os efeitos dessa revolta. Faz sentido? Ao trazer para nós os efeitos dessa revolta, o que nós vamos ficar? O que vai acontecer? Vamos ficar afastados da perfeição e da prometida felicidade. Quem é que não quer ser feliz aqui? Tem alguém que não quer ser feliz? A gente interna lá no Adalto agora. Numa vaga? A gente arranja para o doido que não quer ser feliz, a gente arranja. Então, a pessoa, todo mundo deseja a felicidade, todo mundo quer ser feliz. Só que a felicidade não é dádiva, né? Ela é o quê? Uma conquista. Então, é a conquista, só podemos conquistar a felicidade de que forma? Cumprindo as leis divinas. Então, quando o espírito se revolta, o que ele vai fazer? Ele cria para si mesmo os processos expiatórios em que ele vai ficar afastado da infelicidade, curtindo o quê? Curtindo a dor, e se ele for mais rebelde ainda, curtindo o sofrimento. Até que ele aprenda a humildar o seu orgulho e amansar a sua rebeldia. Faz sentido? Pergunta. Então, as leis divinas existem para que nós expiemos nesse conceito amplo de expiação? Sim. Porque elas existem em nossa consciência para que nós possamos amá-las e cumpri-las. Quando nós amamos e cumprimos, nós chegamos mais rápido à pura e eterna felicidade. Porque nós aceitamos submissos, nós nos submetemos à missão. A missão do espírito imortal, que é de evoluir até a perfeição. Quando nós nos insurgimos contra as leis divinas, aí nós entramos num processo expiatório da dor ou do sofrimento, opcional. Vejamos agora a questão 133. Então, nós vimos a 132, voltamos lá na 115,
E agora vamos para 133. Sem, tem necessidade de encarnação os espíritos que desde o princípio seguiram o caminho do bem? Então aquilo que nós

podia fazer felizes a uns, sem fadigas e trabalho, conseguintemente, sem mérito. Independente de seguir o bem ou o caminho do mal, todos vão passar pelas várias ordens até chegar à primeira ordem dos espíritos puros. Por quê? Porque existem as dádivas e as conquistas. A evolução é dádiva ou é uma conquista? É uma conquista. É o que eles colocam aqui. Deus é, que é justo, não podia fazer felizes a uns sem conquistar essa felicidade, né? E outros passar por todo o esforço para chegar lá. Então é conquista para todos. O que que vai diferenciar uma situação da outra? O tempo que vai durar para chegar à felicidade, não é? Nós acabamos de ver a questão 115. Os que aceitam os submissos vão chegar mais rápido. Os que murmuram vão ficar afastados da prometida felicidade. Pergunta: essa fadiga aqui é cansaço? Não. Fadiga aqui significa a vida do corpo. Estar no corpo para o espírito representa um momento de fadiga ou não? Sim. Só o fato de carregar um corpo, né, já é para o espírito que é livre, pode estar onde ele quiser, né? Então, isso é fatigante, não no sentido de que gera cansaço. Cansaço é para os preguiçosos, né? Os preguiçosos ficam cansados com qualquer coisa. Mas os operosos, gera fadiga. Fadiga e trabalho é o esforço que o espírito faz para evoluir. Continuemos aqui. Vejamos da questão A. Esse Kardec é muito inteligente, né? Então ele vai cercando os espíritos de todo jeito. Vejamos a 133A. Mas então, de que serve aos espíritos terem seguido o caminho do bem se isso não os isenta dos sofrimentos da vida corporal? Então, se ele, seguindo o caminho do bem, ele vai precisar encarnar várias vezes, milhares de vezes, até chegar à perfeição. De que adianta, então, seguir o caminho do bem? É uma pergunta que é bem lógica, né? Vejamos aqui a resposta. Chego mais depressa ao fim. Demais, as aflições da vida são muitas vezes a consequência da imperfeição do espírito. Quanto menos imperfeições, tanto menos tormentos. Aquele que não é invejoso, nem ciumento, nem avaro, nem ambicioso, não sofrerá as torturas que se originam desses defeitos. Olha que resposta fantástica, né? Por quê? Aqueles que enveredam pelo caminho do bem passam pelas agruras que nós passamos? Não. Ele passa pelo corpo. Mas se ele nunca experimentou esses tormentos, como a inveja, o ciúme, a avareza, a ambição, eles não passam por essas tormentas. Já que, como nós que já passamos por tudo isso, às vezes ainda continuamos passando, né? O que que acontece? Nós vamos sofrer as consequências desse tipo de sentimento egoico, da inveja, do ciúme, da avareza, da ambição e outros mais. Então, quando o espírito ele faz esforços no bem, ele se poupa, ele não se poupa da encarnação, porque ela é necessária, mas ele se poupa de muitas atribulações que é fruto do quê? Do mau uso do livre-arbítrio. Se ele usou bem o livre-arbítrio, ele vai sofrer? Não. Ele vai passar pela experiência corporal, mas não vai sofrer. O sofrimento é fruto do mau uso do livre-arbítrio. Para nós é meio esquisito, né, a gente entender isso aí. Porque nós, como a gente acabou de falar, somos do time dos que murmuraram em muito tempo, né? E, dependendo do jeitão nosso, podemos até continuar murmurando, né? O espírito que envereda pelo caminho do bem é aquele aluno estudioso que
estuda antes das provas, faz todos os exercícios.

0: exercícios, e aí chega na prova, ele está muito tranquilo, ele passa com muita naturalidade. Já o aluno preguiçoso é aquele que murmura, e aí o que que ele fica? Ele fica ali o tempo todo cabulando aula, ele fica deixando para estudar meia hora antes da prova, fazendo uma série de coisas. Vai acontecer o que com ele? Vai reprovar, fica de recuperação, né? Passa por muitas agruras até aprender. Só que a única diferença é que a escola é limitada e as existências corporais nós vamos tê-las tantas quantas for necessário até que haja aprovação final. Né? E na escola podemos até ser jubilados, né? Expulsos da escola, né? Mas como analogia muito interessante. Uma pergunta muito interessante. Então, esses espíritos que enveredaram pelo caminho do bem, eles não corromperam os instintos? Exatamente. Então, eles seguiram um caminho que passou pelo instinto, passou por todo o processo de purificação do próprio ego, mas sem enveredar por uma perversão das paixões. Não houve perversão. Os que murmuram perverte os instintos e as próprias paixões, que são os sentimentos egóicos. Tá? Uma pergunta do caso de Lívia, que não encarnou mais depois daquela época, e o Públio Lentulus reencarnou várias vezes e está encarnado novamente. Significa que ela já se tornou espírito puro? Creio que não. Mas um espírito superior, muito próximo da pureza, que não precisa encarnar num planeta de expiações e provas, né? E aí ela está aguardando o espírito afim dela para que vá para outros níveis de evolução. Então, para que um espírito dessa estirpe encarna num planeta de expiações e provas? Só numa missão especial. Então ela não precisa mais. Mas se precisasse dela de uma missão especial, ela viria, né? Como outros espíritos vieram, né? Agora, na regeneração do planeta, muito provavelmente ela deve reencarnar, né? Para concluir a sua purificação, né? Oi. Pergunta: se esse espírito que não murmura também necessita desenvolver o saber, o sentir, o vivenciar a verdade? Sim, como todos, né? Então a evolução se dá em muitos níveis. Então o fato de não usar mal o livre-arbítrio não isenta o espírito de adquirir toda a sabedoria para se tornar um espírito puro. Porque o espírito puro, ele detém todo o conhecimento de tudo do universo. Conhecimento de como ele funciona e todas as leis divinas funcionam. Então, independente dele seguir o caminho do bem sempre ou ter passado pelo mal, ele vai necessitar de múltiplas experiências até alcançar esse caminho. A diferença é que os que enveredaram pelo mal, vão passar por muito mais existências, até superar o mal para depois começar o caminho do bem, que eles não fizeram. Se no caso dos espíritos mais evoluídos, eles encarnariam na Terra em expiação, no sentido amplo, ou em missão, na verdade, se ele ainda não é um espírito puro, toda a encarnação serve de expiação. Nesse sentido amplo da palavra expiação, não no sentido restrito, que é diferente, mas no sentido amplo, ele ajuda o espírito a se tornar mais puro. A cada missão, por exemplo, a missão de Allan Kardec. Com certeza Allan Kardec é um espírito superior que reencarnou para trazer a doutrina espírita, para codificar a doutrina espírita. E ele foi muito exitoso na missão dele. Isso concorreu para a expiação dele, no sentido amplo da palavra? Sim. Então ele aproximou-se mais ainda da condição de espírito puro, né? Aproximou-se mais. Não consta que ele se tornou espírito puro depois disso, mas que ele se aproximou, sim, sem sombra de dúvida. Vejamos a questão 166. Como pode a alma que não alcançou a perfeição durante a vida corpórea acabar de depurar-se? Então, a pessoa tem uma encarnação, que segundo o benfeitor que respondeu aquela questão agora há pouco estudada, não passa de um minuto. Então, a pessoa que teve essa encarnação não conseguiu a perfeição. O que vai acontecer com ela? Vai reencarnar tantas vezes quanto for necessária, né? Vamos ver a resposta? Sofrendo a prova de uma nova existência. Né? Só isso. Simples. Estão sofrendo a prova de uma nova existência para alcançar a depuração. Agora vejamos a questão A. Como realiza essa nova existência? Será pela sua transformação como espírito? Vejamos que Kardec vai fechando o cerco aqui para entendimento. Depurando-se a alma, indubitavelmente, experimenta uma transformação. Mas necessária lhe é a prova da vida corporal. Então, aquilo que nós acabamos de ver. Então, na vida corporal é que vai haver aquela transformação pelas atribulações próprias da vida corporal. Se entra nessa questão a preparação do espírito para que ele não vá à falência na encarnação, sim. A preparação acontece, né? Vai depender do espírito as suas escolhas entre o bem ou continuar murmurando, seguindo pelo caminho do mal. Mas sempre ele vai ser muito preparado. Inclusive no próprio espírito, nós já vimos essa questão no módulo anterior, que o espírito nas primeiras encarnações, ele é quase que tutelado por Deus e por outros espíritos. E os benfeitores falam que ele é como se faz com uma criancinha. Então, ele envereda pelo caminho do mal depois que ele já vai caminhando por si mesmo. Os benfeitores são categóricos de dizer que nessa fase ele não envereda pelo caminho do mal. Porque muita gente fala, mas como que o homem primitivo vai saber escolher entre o mal e o bem? Né? Isso nós vimos também no módulo passado. É porque ele é tutelado enquanto ele não tem discernimento. Na hora que ele começa a adquirir discernimento, aí ele vai fazer as livres escolhas. É nesse momento que ele pode enveredar pelo caminho do mal. Quando ele adquire inteligência suficiente para fazer as escolhas, ele é deixado mais livre. E é somente nesse momento que ele pode escolher a opção do mal. Sempre para o bem. Imagina um espírito superior direcionando para o sentido contrário. Nós vimos isso na interferência dos espíritos em nossas vidas. Quando é que o espírito é envereda pelo caminho do mal? Quando ele, pelo discernimento, começa a fazer escolhas e aí ele segue as sugestões de outros espíritos imperfeitos. Vejamos a 166b. A alma passa, então, por muitas existências corporais? Sim, todos contamos muitas existências. Os que dizem o contrário pretendem manter-vos na ignorância em que eles próprios se encontram. Esse é o desejo deles. Então, todos aqueles que pregam que não existe a reencarnação são ignorantes e querem que outras pessoas continuem ignorantes. Por isso pregam isso. Parece resultar desse princípio, a questão C agora, parece resultar desse princípio que a alma, depois de haver deixado um corpo, toma outro, ou então que reencarna em novo corpo. É assim que se deve entender? Kardec não estava satisfeito, porque eles falaram que ele encarna várias vezes. Agora, mas é trocando de corpo mesmo que acontece isso? Vejamos a resposta. Evidentemente. Porque, na verdade, Kardec não quer dizer que ele não entendesse as coisas. É porque ele estava pensando nas pessoas que têm uma faltinha um pouco de inteligência, então ele pega todo mundo. Aquele que é arguto e que percebe na primeira resposta, até aquele que ainda fica duvidando, né? E aqui fica claro, né? É um corpo após o outro. Vejamos a questão 167. Qual o fim objetivado com a reencarnação? Resposta: expiação, melhoria progressiva da humanidade. Sem isto, onde a justiça? Então, esse conceito de expiação é estrito ou é amplo? Hã? Amplo. Aqui eles estão falando novamente da extração da pureza, independente do espírito ter escolhido o caminho do mal ou do bem, né? Independente, todos vão passar por essa expiação, que é extrair a pureza. Não pela outro tipo de expiação, que é só aqueles que enveredam pelo caminho do mal. Vejamos a questão que fala sobre isso. A questão 262A. Quando o espírito goza do livre-arbítrio, a escolha da existência corporal dependerá sempre exclusivamente de sua vontade, ou essa existência lhe pode ser imposta como expiação pela vontade de Deus? Essa expiação aqui é a mesma outra expiação que acabamos de ver? Não. Essa é a expiação no sentido estrito, né? A pessoa que vai voltar a uma nova existência, ela sempre vai escolher. Se a pessoa escolher, pressupõe o quê? Por parte dessa pessoa? Discernimento e? Não, o discernimento é o uso do livre-arbítrio. E mérito. Porque para fazer escolhas da existência não é necessário mérito? Então, é nesse sentido que devemos ver. A pessoa, ela sempre terá mérito para fazer as escolhas? Só tem mérito aquele que está enveredando pelo caminho do bem, seguindo as leis divinas. Então, vejamos. Deus sabe esperar, não apressa a expiação. Todavia, pode impor certa existência a um espírito, quando este, pela sua inferioridade ou má vontade, não se mostra apto a compreender o que lhe seria mais útil, e quando vê que tal existência servirá para a purificação e o progresso do espírito, ao mesmo tempo que lhe sirva de expiação. Aqui ficou os dois conceitos juntos, no sentido amplo e no sentido estrito. Qual é no sentido amplo? A primeira frase: Deus sabe esperar, não apressa a expiação. Que expiação é essa? A extração da pureza. Se o espírito envereda pelo caminho do bem, ele próprio vai acelerar o processo, não é? Se ele envereda pelo caminho do mal, ele retarda o processo da expiação, da extração da pureza. Quando ele retarda sistematicamente, o que vai acontecer? Aí vem a dor, não é o sofrimento. É importante a gente lembrar sempre: o sofrimento não é divino. O sofrimento é a rebeldia contumaz do espírito que continua murmurando. Tá? Aí ele gera sofrimento. A dor expiatória é essa dor que serve para o espírito se purificar de uma forma mais drástica, vamos dizer assim. Então, por exemplo, aquela pessoa que sistematicamente usou mal a inteligência, o que pode acontecer com ela? Reencarnar sem inteligência, com uma debilidade mental, com uma síndrome genética, com uma hidrocefalia, qualquer problema que faça com que o espírito momentaneamente perca a inteligência. Qual é o objetivo dessa perda da inteligência? Para que ele aprenda a valorizar, de uma certa forma, é desenvolver a virtude da paciência, né, da resignação. Mas não é a virtude ativa que vai ser já no segundo momento da reparação. Primeiro, arrependimento, depois expiação e depois a reparação. Então, é esse momento da expiação em que ele aprende na falta a valorizar aquilo que ele não valorizou amorosamente. Né? Então, ele abusou da inteligência, agora falta. Para quê? Para que ele aprenda que a inteligência deve ser utilizada para o bem de todos, dele mesmo e dos outros, nunca em detrimento dos outros. Então aí, por isso que servirá para a purificação e o progresso do espírito, ao mesmo tempo que lhe sirva de expiação. Então a expiação no sentido da dor e a expiação no sentido de extrair a pureza. Se esse tipo de encarnação tem contratos espirituais, dependendo da limitação do espírito, não, porque aí ele... Se ele está limitado, por exemplo, num corpo débil mental, ali é para que ele aprenda apenas aquele valor, de aprender a valorizar a inteligência. Só isso. Não tem como ele fazer mais nada além disso. Se é o caso dos autistas, não. O autista é um espírito que se recusa a interagir. Ele não tem problema de ordem neurológica. O problema é de ordem do espírito rebelde que continua rebelde, quer permanecer rebelde. Tá? Se a reencarnação compulsória é a expiação ampla, não. É a expiação no nível restrito. Porque compulsoriedade é quando você, independente da vontade do espírito, ele é persuadido a viver aquilo. Né? Por exemplo, é o caso do Camilo Castelo Branco, que é registrado no livro Memórias de um Suicida. Ele foi um inquisidor que acabou concorrendo para a cegueira de um rival. Tá. Ali, o que ele fez? Ele utilizou de todos os recursos dele, que foi oferecido por Deus, para o bem, utilizou para o mal do outro. Nós podemos, utilizando o mal, o nosso livre-arbítrio, fazer isso? Podemos. Temos a liberdade de fazer isso. Agora, convém que nós façamos? Não. Porque o mau uso do livre-arbítrio acionou que lei de causa e efeito. Ele reencarna, como Camilo, em Portugal, com já na conta da vida dele, a cegueira numa determinada faixa etária. Para quê? Para que ele aprendesse a valorizar os olhos seus e dos outros. O que ele fez? Quando ele chegou no momento de receber de volta aquilo que ele havia feito, ele simplesmente deu um tiro na cabeça, no ouvido. E aí o que ele fez? Aí essa dá para ver bem a diferença entre dor e sofrimento. A cegueira era uma dor expiatória, que se ele recebesse mais humildade no seu orgulho, com mais resignação, e visse ali a justiça divina, mesmo com o esquecimento do passado, mas a intuição, a pessoa sempre, se ela escutar a consciência, ela vai ver que ali tem um motivo justo. Só que em vez de fazer isso, ele continuou num processo de rebeldia. Nessa rebeldia, aí ele envereda pelo sofrimento, que é sempre opcional. Porque ele entra no mecanismo que já não é mais divino, porque... o espírito é extremamente rebelde, fugindo dele mesmo. Tentando fugir, melhor dizendo. Tentando fugir dele mesmo. Aí o que vai acontecer? Ele só não pode fugir de uma lei. Qual? Não? A lei de causa e efeito. Quando ele suicida, no caso, ele fugiu de qual lei? Ele tentou fugir. Hã? Lei de amor, justiça e caridade. Ele agiu com desamor, com injustiça e com descaridade com ele mesmo. E com todos aqueles que o amavam, que havia, os amigos e tudo mais. Então, como ele agiu, ele contrariou frontalmente a lei de amor, justiça e caridade, por não querer amar a lei do trabalho, a lei do progresso e outras leis. Aí o que, que vai acontecer? A de causa e efeito, como é uma lei para... Qual que é o objetivo da lei de causa e efeito? Nos proteger de nós mesmos. O espírito, quando ele envereda por esse sofrimento acerbo, fruto dele mau uso do seu livre-arbítrio, o que, que ele faz? Para que serve? Para que Deus permite? O sofrimento não faz parte das leis divinas, é o mau uso, mas Deus permite, não permite? Porque ele nos deu a lei de liberdade. Quando o espírito colhe esse sofrimento acerbo, para que, que serve? Para que ele possa humildar o orgulho e amansar a rebeldia. E voltar novamente para o caminho da expiação. Né? Para depois voltar para a provação. A expiação no sentido estrito. Né? Para depois, numa outra existência, porque ele reencarnaria, voltaria à cegueira, fora as mutilações, as sequelas do próprio corpo, para depois, numa outra existência, reparar. O espírito que não tem um contrato espiritual, significa que ele não tenha também o amparo dos benfeitores? Não, ele vai ter o amparo de acordo com a sua necessidade. Não vai ter, por exemplo, espíritos tutelares, como o mentor Honório coloca no livro Dias Felizes, na mensagem Contratos Espirituais, porque não há necessidade dele ter, por exemplo, professores que vão orientar, porque ele vai ficar numa reencarnação restrita, mas ele vai ter um anjo de guarda que vai protegê-lo, né? Mas não com a mesma tarefa de um espírito, do anjo de guarda de uma pessoa que está numa provação.
1: Ele tem um plano
0: reencarnatório, não um contrato espiritual. É, o espírito nessa condição, deixa eu falar, é como se alguém o representasse. Na verdade, é alguém que vai ficar auxiliando o espírito, mas vai depender dele expiar ou não. Porque o corpo limitado não é garantia da expiação. Porque o espírito pode continuar revoltado num corpo limitado. Ele pode, em espírito, estar completamente revoltado e não estar expiando. Questão 168. É limitado o número das existências corporais ou o espírito reencarna perpetuamente? E aí? Qual seria a resposta? É limitado até a pureza, né? Perpetuamente, se o espírito nunca chegasse à condição de espírito puro, né? Yes. A cada nova existência, o espírito dá um passo para adiante na senda do progresso. Desde que se acha limpo de todas as impurezas, não tem mais necessidade das provas da vida corporal. Então vejamos, aqui é o conceito da expiação. Extrair completamente todas as impurezas. E exe, extrair, pia, pureza, ação para extrair a pureza, significa se libertar de todas as impurezas. Uma vez que isso aconteça, o espírito se torna puro e não precisa mais encarnar. 169. É invariável o número das encarnações para todos os espíritos? Hã? É invariável? Não. Por que não? Varia por quê? Se é a pureza, vai ser pelo esforço. Quem faz esforços vai chegar mais rápido. Quem faz demora para começar a fazer esforço, vai demorar muito mais, né? É óbvio. Então vejamos aqui. Não, aquele que caminha depressa, há muitas provas se forra. Todavia, as encarnações sucessivas são sempre muito numerosas, porquanto o progresso é quase infinito. São muitas encarnações, mas elas são limitadas à condição do espírito. Quanto mais esforço, menos encarnações. Quanto menos esforços, mais encarnações. Questão 170. O que fica sendo o Espírito depois da sua última encarnação? Espírito puro. Espírito bem-aventurado. Puro Espírito. É a condição de Jesus. Agora vejamos do Evangelho, capítulo 4, item 5. Um texto do próprio Evangelho de Jesus, que Allan Kardec reproduz, e um outro texto que São Luís coloca uma resposta muito interessante, que tem tudo a ver com o que nós estudamos. Oi? Onde que o Espírito Puro vai morar? Você assistiu o módulo passado? Nós estudamos isso no módulo passado. O Espírito Puro habita os mundos dos Espíritos Puros, são os sóis. Tá? Os sóis são os mundos que não são habitados por espíritos no corpo. São habitados apenas por espíritos fora do corpo. Os espíritos crísticos e os seus auxiliares espíritos superiores. Vejamos aqui, um encontro de Jesus com Nicodemos, que Allan Kardec reproduz no capítulo 4, item 5, do Evangelho segundo o Espiritismo. Ora, entre os fariseus havia um homem chamado Nicodemos, senador dos judeus, que veio à noite ter com Jesus e lhe disse: Mestre, sabemos que vieste da parte de Deus para nos instruir como um doutor, porquanto ninguém poderia fazer os milagres que fazes se Deus não estivesse com ele. Jesus lhe respondeu, em verdade, digo-te, ninguém pode ver o reino de Deus se não nascer de novo. Disse-lhe Nicodemos, como pode nascer um homem já velho? Pode tornar a entrar no ventre de sua mãe para nascer segunda vez? Então ele entendeu ao pé da letra, né? Nascer de novo, então ele vai entrar de novo no ventre da mãe e nascer de novo. Retorquiu-lhe Jesus, em verdade, digo-te, se um homem não renasce da água e do Espírito, não pode entrar no reino de Deus. O que é nascido da carne é carne, o que é nascido do Espírito é Espírito. Essa passagem é uma passagem de um encontro terapêutico de Jesus com Nicodemos, que é mal interpretada. Aqui, os que não aceitam a ideia da reencarnação interpretam como sendo a água do batismo gerando o novo nascimento da pessoa simbolicamente para ser liberada dos pecados anteriores. Mas, na verdade, de que Jesus está falando aqui? Em verdade digo, se o homem não renasce da água e do Espírito, o que é renascer da água e do Espírito? O processo reencarnatório. Por quê? Nós não nascemos dentro de uma bolsa de água que nós somos gerados a partir de duas gotículas de água. Praticamente, porque uma célula, o ovo, juntamente com o espermatozoide, tem quase que 95% mais ou menos de água. E essas duas gotículas de água se unem, forma um corpo, né, que é um zigoto, que depois vai se formar o feto, que fica onde? Dentro de uma bolsa de água, que é o líquido amniótico. A criança recém-nascida, você sabe quantos por cento de água ela tem? Um adulto tem 70% de água. O recém-nascido tem quanto? 90% de água. Então é renascer da água. O corpo é praticamente água. E renascer do Espírito, o que é? É a própria expiação, que nós acabamos de ver. É quando o Espírito, utilizando do corpo, expia, extrai a pureza, se tornando a cada existência um Espírito melhor. Ele não está aí desenvolvendo o reino de Deus dentro dele? Exatamente isso. Não te admires de que eu te haja dito ser preciso que nasças de novo. O Espírito sopra onde quer e ouves a sua voz, mas não sabe de onde vem ele, nem para onde vai. O mesmo se dá com todo homem que é nascido do Espírito. E aí, o que Jesus fala aqui, gente? Esses dois espíritos aqui têm a mesma acepção? Não. Por que não? Quem é o primeiro espírito?
1: Deus.
0: Por quê?
1: Porque ele...
0: Porque Deus é que cria, então ele sopra onde quer, ele cria os espíritos. E o segundo espírito? É o Espírito encarnado, somos nós, somos que, aqueles de nós que encarnamos para expiar, para purificar-nos na carne. Né? Então, Deus cria os Espíritos, né? Podemos dizer, o Espírito de Deus cria os Espíritos para evoluírem no corpo físico. Por que que Jesus não falou de forma mais clara e falou de forma simbólica? Segundo o mentor Honório, é o seguinte, no nosso livro Parábolas Terapêuticas, ele escreveu uma mensagem para colocar como prefácio do livro. Jesus, ele escreveu para a eternidade, não para o momento da humanidade. Se ele falasse de uma forma simplista ou mesmo simples, muitos dos seus ensinamentos ficariam perdidos, porque serviriam apenas para aquela época que a humanidade estava ainda engatinhando na inteligência, na capacidade, a psicologia praticamente não nem existia, a própria filosofia era muito rudimentar. Então ele precisaria de falar de forma realmente simplista. E aí duraria as suas palavras 1, 2 séculos, 3 séculos no máximo. Como o Espírito crístico, ele tem uma visão de futuro completamente diferente da nossa, Jesus falou para a eternidade. Tanto é que as palavras dele são conhecidas como palavras de vida eterna. Significa o quê? Que para aquele momento, as pessoas entendiam de acordo com as suas capacidades, do seu nível evolutivo, uns mais, outros menos. Mas que com o passar do tempo, essas mesmas pessoas retornando ao corpo, iriam, no futuro, entender muito mais. E os ensinamentos dele não seriam perdidos jamais, como tem acontecido. Então hoje, com o avanço das ciências, da própria psicologia, o que acontece? Nós conseguimos entender com muito mais eficiência aquilo que nós não entendíamos. Porque são os mesmos espíritos que vêm reencarnando e vêm amadurecendo. Se ele tivesse falado só para a humanidade naquela época, hoje o seu evangelho estaria completamente ultrapassado. E ao contrário, quanto mais, por exemplo, quem tem acompanhado essa visão transpessoal, consciencial que o Honório tem nos inspirado a escrever, e algumas parábolas ele tem interpretado diretamente pela dificuldade das parábolas, do entendimento. Essa passagem mesmo vai sair ainda num livro chamado Encontros Terapêuticos, que cada encontro terapêutico que Jesus fazia tinha um propósito muito profundo. Nós não vamos trabalhar isso agora porque não é o nosso objetivo. Mas mostrando todo um arcabouço psicológico que funciona como um arquétipo, um modelo, para que a pessoa possa, outras pessoas possam utilizar daquele encontro para seu próprio aperfeiçoamento. Então, se ele falasse de uma maneira simplista, tudo seria perdido. Sim, se a mesma analogia que está no livro dos Espíritos, não se ensina uma criança o que se ensinaria a um adulto, sim. A humanidade naquela época estava na infância. Se ele falasse apenas para a infância da humanidade, os seus ensinamentos seriam perdidos, estariam ultrapassados. Então ele falou, por exemplo, no ano 3000, vamos dizer assim, nós poderemos interpretar as parábolas do Evangelho, os encontros terapêuticos com muito mais eficiência, sem sombra de dúvida, com muito mais elementos no ano 4000, mais ainda, e assim vamos crescendo. Mas olha o que ele fala aqui para Nicodemos. Não te admires que eu te haja dito ser preciso que nasças de novo. O Espírito sopra onde quer e ouve a sua voz, mas não sabe de onde vem ele nem para onde vai. O mesmo se dá com todo homem que é nascido do Espírito. Respondeu-lhe Nicodemos: como pode isso fazer-se? Jesus lhe observou: pois que és mestre em Israel e ignoras estas coisas? Digo-te em verdade que não dizemos senão o que sabemos e que não damos testemunho senão do que temos visto. Então aqui Jesus coloca claramente que ele era mestre, ele era um doutor da lei, senador judeu, e desconhecia coisas pueris da vida. Por quê? Porque ele estava focado no quê? Os fariseus focavam principalmente no quê? Na essência ou na letra? Na letra. E aí, o essencial ele acabava desconhecendo totalmente. Porque os hebreus, naquela época, eles aceitavam a reencarnação. Tanto é que Pedro diz para Jesus, os apóstolos dizem para Jesus que ele tinha sido Elias, que ele era Elias que tinha voltado. E Pedro diz que não, que ele era filho, o filho de Deus vivo. E aí Jesus responde dizendo que Elias já tinha voltado. E eles entenderam que era João Batista. Então sabiam que eles, os próprios discípulos que eram galileus chamados incultos, tinham essa noção. E o fariseu aqui, o doutor da lei, não sabia. Entretanto, não aceitas o nosso testemunho. Mas se não me credes quando vos falo das coisas da terra, como me crereis quando vos fale das coisas do céu? João capítulo 3, versículos 1 a 12. Se Jesus falando das coisas do dia a dia da terra, as pessoas não entendiam, imagina falando das do céu. Quando ele falou das questões profundas, ele só podia falar de forma simbólica, para que aquilo não se perdesse ao longo do tempo. Vejamos para concluir do capítulo 4, item 5, uma pergunta que Kardec faz e São Luís responde. É um castigo a encarnação e somente os espíritos culpados estão sujeitos a ela, a sofrê-la? É o que muita gente acha, né? Que a encarnação é um castigo e que a pessoa, uma vez evoluída, num certo período, ela já não precisa mais encarnar. Muitos orientais pensam assim e vejamos a resposta aqui. A passagem dos espíritos pela vida corporal é necessária para que eles possam cumprir, por meio de uma ação material, os desígnios cuja execução Deus lhes confia. É-lhes necessária a bem deles, visto que a atividade que são obrigados a exercer lhes auxilia o desenvolvimento da inteligência. Então, esse é o grande objetivo da encarnação. Né? É nós, ao mesmo tempo que vamos desenvolver os valores da inteligência, vamos desenvolver os valores morais. E por que que isso acontece na encarnação? Que condições, o Lieb está dizendo que é quando a gente tem as condições. Que condições são essas, Lieb? Hã? A igualdade, que mais? A igualdade de oportunidades, isso é um dos fatores, que mais? Hã? A própria condição física. Por quê? Espírito morre de fome? Não. Se ele não trabalhar, se ele não fizer nada, vai acontecer alguma coisa com ele? Se um de nós não trabalharmos, não fizermos esforços para conseguir o pão de cada dia, vai acontecer alguma coisa conosco? Vai, morrendo de fome. Então, existem muitas questões que só na encarnação nós podemos passar. O trabalho é uma delas, o trabalho material. Né? Porque tem gente que se não morresse de fome, não trabalharia. Né? Literalmente não trabalharia. Então a pessoa só sai de casa todo dia de manhã para trabalhar porque a opção que ele tem é morrer de fome. Então ele sai e vai lá trabalhar.
1: Né?
0: A segunda-feira é um castigo enorme, porque é a segunda, a terça, a quarta, né? Só depois do sábado, meio-dia, que a pessoa já, entre aspas, fica bem. Né? O fim de semana que ela dá vazão a todas as paixões. Por quê? Porque são as atribulações próprias da vida corporal. A vida em família. É possível a vida em família da forma como nós temos no corpo físico, no mundo espiritual? Não. Por quê? Porque nós nos agrupamos por afinidade, pela lei da atração. Então, nós temos no mundo espiritual, nós agrupamos pelas famílias espirituais, não as consanguíneas. Quando nós estamos na consanguínea, convivendo com o inimigo dentro de casa, o que acontece? Não é uma tribulação que só vai ser possível na vida corporal? Só na vida corporal. Então, por isso que São Luís coloca aqui, é-lhes necessária bem deles, visto que a atividade que são obrigados a exercer, porque se não fosse a encarnação, a pessoa debandaria, ela desertaria. E tem gente que mesmo na encarnação quer desertar, né? Ah, não trabalha não, arranja uma bolsa dessas do governo e pronto, arranja uma cesta básica no centro espírita e pronto, a gente vai levando. Né? Divorcia da mulher, do marido, abandona filhos. Não tem gente que faz isso? Faz. Mesmo com essa obrigação que é consciencial, é o dever, na verdade ele está falando aqui do dever consciencial, muitas vezes a pessoa abandona. Sendo soberanamente justo, Deus tem de distribuir tudo igualmente por todos os seus filhos. Assim que estabeleceu para todos os mesmo ponto de partida, a mesma aptidão. As mesmas obrigações a cumprir e a mesma liberdade de proceder. É a lei de igualdade que o Lieber lembrou. Qualquer privilégio seria uma preferência e uma injustiça. Mas a encarnação para todos os espíritos é apenas um estado transitório. E uma tarefa que Deus lhes impõe quando iniciam a vida, como primeira experiência do uso que farão do livre-arbítrio. Os que desempenham com zelo essa tarefa transpõem rapidamente e menos penosamente os primeiros graus da iniciação e mais cedo gozam do fruto dos seus labores. Os que, ao contrário, usam mal da liberdade que Deus lhes concede, retardam a sua marcha, e tal seja a obstinação que demonstra, pode prolongar indefinidamente a necessidade da reencarnação, e é quando se torna um castigo. Aqui é a questão do murmúrio, lá da questão 115, e da submissão. Os que se submetem vão chegar mais rápido à felicidade. Os que murmuram entram num processo de castigo. É castigo divino? A própria pessoa entra nas atribulações, e aí aquilo que está lá no livro dos Espíritos. O ciumento, o próprio ciúme é um castigo para ele. Mas foi Deus que criou? Não. Ele próprio, pelo mau uso do seu livre-arbítrio. Uma comparação vulgar fará se compreenda melhor essa diferença. O escolar não chega aos estudos superiores da ciência senão depois de haver percorrido a série das classes que até lá o conduzirão. Essas classes, qualquer que seja o trabalho que exija, são um meio de o estudante alcançar o fim e não um castigo que se lhe inflige. Se ele é esforçado, abrevia o caminho no qual, então, menos espinhos encontra. Então, o escolar, a pessoa, o estudante que se esforça rapidamente, ele nem a própria série que ele vai passando é um peso para ele, muito pelo contrário, é até prazeroso. Para o estudioso, estudar é um prazer. Agora, para o rebelde, o estudo ele passa a ser quase que um castigo, não é? É a mesma coisa. Outro tanto não sucede àquele a quem a negligência e a preguiça obrigam a passar duplamente por certas classes. Não é o trabalho da classe que constitui a punição. Esta se acha na obrigação de recomeçar o mesmo trabalho. Então é aquela questão do espírito preguiçoso. Então o que murmura, ele tem a preguiça moral, que nós temos falado tanto dessa preguiça. E é a preguiça moral que faz com que o espírito esteja sempre repetindo aquilo que já poderia ter se libertado. Assim acontece com o homem na terra. Para o espírito do selvagem, que está apenas no início da vida espiritual, a encarnação é um meio de ele desenvolver a sua inteligência. Contudo, para o homem esclarecido, em que o senso moral se acha largamente desenvolvido e que é obrigado a percorrer de novo as etapas de uma vida corpórea cheia de angústias, quando já poderia ter chegado ao fim, é um castigo pela necessidade em que se vê de prolongar sua permanência em mundos inferiores e desgraçados. Então, aqueles que permanecem na preguiça acabam por se castigar, né? Que na verdade é os efeitos da causa de estar nessa preguiça e não realizar os esforços continuados, pacientes, perseverantes e disciplinados que deveriam realizar. Aquele que, ao contrário, trabalha ativamente pelo seu progresso moral, além de abreviar o tempo da encarnação material, pode também transpor de uma só vez os degraus intermediários que o separam dos mundos superiores. Não poderiam os espíritos encarnar uma única vez em determinado globo e preencherem as esferas diferentes, suas diferentes existências? Semelhante modo de ver só seria admissível se na Terra todos os homens estivessem exatamente no mesmo nível intelectual e moral. Então isso, na verdade, não ocorre, como nós vimos lá no Livro dos Espíritos. As diferenças que há entre eles, desde o selvagem ao homem civilizado, mostram quais os degraus que tem de subir. A encarnação, aliás, precisa ter um fim útil. Ora, qual seria o das encarnações efêmeras das crianças que morrem em eternidade? Teriam sofrido sem proveito para si nem para outrem? Deus, cujas leis todas são soberanamente sábias, nada faz de inútil. Então, aquele que desencarna cedo tem um motivo. Motivo que Deus o sabe e o espírito também é convidado a valorizar a própria encarnação com essas encarnações desse tipo. Pela reencarnação no mesmo globo, quis ele que os mesmos espíritos, pondo-se novamente em contato, tivessem ensejo de reparar seus danos recíprocos. Por meio das suas relações anteriores, quis, além disso, estabelecer sobre a base espiritual os laços de família e apoiar numa lei natural os princípios da solidariedade, da fraternidade e da igualdade. Então, quando nós estamos no mundo físico, nessa lei de igualdade e, ao mesmo tempo, os contrastes, qual é o grande objetivo que nós desenvolvamos? Essas três virtudes aqui: solidariedade, fraternidade e igualdade. Quando nós nos esforçamos para desenvolver essas virtudes, a própria encarnação se torna suave e leve. Quando, ao contrário, nós nos revoltamos e não desenvolvemos as virtudes, aí ela se torna um peso muito grande para o espírito. Solidariedade, fraternidade e igualdade são virtudes que faz com que você trate o outro como você gostaria que o outro lhe tratasse. Você gostaria de ser maltratado? Não. Então você deve tratar o outro igual, de igual para igual, como você gostaria de ser tratado. Então, sem solidariedade e fraternidade, não há o exercício da lei de caridade. Vamos fazer a nossa avaliação reflexiva. Feche os olhos, entre em contato com você mesmo em essência, buscando sentir o conteúdo estudado neste encontro. que você entendeu do conteúdo que se aplique à sua vida.

o conteúdo estudado mudou a forma como você entende o objetivo da reencarnação? Caso positivo, que mudança foi essa?

Neste encontro, refletimos sobre o objetivo da reencarnação como um processo de expiação, ou seja, extrair gradualmente a pureza por meio do cumprimento das leis divinas, desenvolvendo as virtudes, até que nos libertemos de todas as impurezas e nos tornemos espíritos puros. Como você se sente buscando esse caminho? Como é para você realizar esforços para desenvolvê-lo?

como você sente a sua vida aplicando o conteúdo estudado. Você sente que ele pode melhorar a sua vida em sua busca de autotransformação e nas suas atividades na prática do bem?

Sinta-se agora um espírito imortal que traz em si mesmo a determinação divina de evoluir até a perfeição relativa pelo conhecimento pleno e cumprimento das leis divinas, pela prática das virtudes e pela busca da unidade com Deus. Mergulhe profundamente nessa verdade espiritual. Sinta, veja-se cumprindo as leis divinas e desenvolvendo todas as virtudes essenciais da vida ao longo do tempo, sentindo plenamente o objetivo pelo qual você está reencarnado, dádiva para que você conquiste a perfeição.

Boa noite. Estamos iniciando mais um programa Prece pela Vida e pedimos a todos que estão aqui para colocar uma jarrinha ou um copo com água para fluidificar. Vamos agora descrever para as pessoas que têm dificuldade visual e intelectual. Nós estamos em um quadro grande, onde atrás existe um céu estrelado. À esquerda, Prece pela Vida. E à direita, em cima, logo, do Ed Luz. Dois quadros ao centro. À esquerda estou eu, Isis Cortes, uma mulher de pele clara, cabelos curtos e grisalhos, o óculos e um fone de ouvido. Atrás de mim tem uma parede com um quadro, uma parede branca. À direita tem nosso intérprete de Libras, Cirlei, uma mulher de pele clara, a Cirlei se ausentou, mas eu vou descrever. É uma mulher de pele clara, usa uma roupa preta e atrás tem uma parede branca. Vamos ver se a Cirlei, alguma coisa aconteceu, tem a condição de retornar. Então, nós vamos agora ler Episódios Diário. É um livro de Divaldo Franco, Joana de Ângeles. E o tema de hoje é a mágoa. Eu vou ler para vocês. Vamos à mágoa. Do livro Episódio Diários. A semelhança de ácido que corrói a superfície na qual se encontra, a mágoa desgasta, a pouco e pouco, as peças beliscadas das engrenagens orgânicas do homem, destrambelhando-lhe os equipamentos muito delicados da organização psíquica. A mágoa é conselheira impiedosa e artesã de males cujos efeitos são imprevisíveis. Penetra o âmago do ser e envenena-o, impedindo-lhe o recebimento dos socorros, do otimismo, da esperança e da boa vontade em relação aos fatores que o maceram. Instalando-se arma sua vítima de impiedade e rancor, levando-a a atitudes desesperadas, desde que lhe satisfaça a programação vil. Exala amargura e desconforto, expulsando as pessoas que tentam contribuir para a mudança de estado, graças às altas cargas vibratórias negativas que exteriorizam mau humor e azedume. Quem acumula mágoas, coleciona lixo mental. Reage às tentativas de alojamento da mágoa nos teus sentimentos. Não estás no mundo por acaso, antes com finalidades adredemente estabelecidas às quais deves atender. Acompanha a marcha do sol e enriquece-te de luz, não mergulhando na sombra dos ressentimentos destrutivos. Sorri ante o infortúnio, agradecendo a oportunidade de superá-lo através dos valores éticos e educativos que já possuis, poupando-te a consumpção de que é portadora a mágoa. Então, vamos fazer uma reflexão em cima desse tema. Então, Joana diz assim: a semelhança de ácido que corrói a superfície na qual se encontra, a mágoa desgasta pouco a pouco. Então, quando alguma coisa começa a enferrujar, como é que começa?

0: Ela primeiro sai aquela, aparece, depois a gente passa o dedo, vê uma coisinha de leve, e depois aquilo ali, se a gente não fizer nada, não fizer uma limpeza, ela vai ficando arranhando, ficando bem corrosiva. Assim é a mágoa. Aí ela continua, destrambelhando-lhe os equipamentos muito delicados da organização psíquica. Então, a nossa mente, aonde ela, com os nossos pensamentos, que vai organizar o no nosso corpo físico e espiritual, inclusive o perispírito, começa a ficar desorganizada. A mágoa é conselheira impiedosa e artesã de males cujos os efeitos são imprevisíveis. Então, o efeito, quando nós estamos magoados, se o outro tiver equilibrado, todos aqueles efeitos atingirá unicamente a nós mesmos. Então, a mágoa, ela é prejudicial para aquele. Às vezes a gente diz, eu não vou falar para ele ver que eu estou magoado. Mas ele nem teve a intenção de magoar. Ele nem está compreendendo que nós estamos magoados muitas vezes. E a gente naquele silêncio corroendo o quê? Nossos equipamentos da organização psíquica, segundo Joana de Ângeles. Penetra o âmago do ser e envenena-o, como eu já disse, né? Como uma ferrugem, impedindo-lhe o recebimento do socorro, do otimismo, da esperança e da boa vontade em relação aos fatores que o macera, quer dizer, que o tortura, que o mortifica o corpo, que machuca. Então a mágoa machuca. O otimismo, né, a esperança, alguém de dizer uma palavra para a gente, alguém que vai dizer, essa situação vai passar, tudo passa, dê a volta por cima, supere, busque outro caminho. A gente fica ali sem a condição de acolher essas bênçãos, que é o socorro que vem do céu. Instalando-se, arma sua vítima de impiedade, quer dizer, a pessoa fica sem dó e de rancor, que rancor é uma raiva oculta. A gente fica ali, só pensando naquele assunto, só triste com aquilo que aconteceu, indignado. E aí aquilo vai corroendo, né? E vai nos prejudicando. Aí ela continua, levando-a a atitudes desesperadas, desde que ele satisfaça a programação vil. Programação vil é uma programação sem valor, é uma programação vingativa, é uma programação de não aceitação. Aí ela continua, exala, solta de si amargura e desconforto, expulsando as pessoas que tentam contribuir para a mudança de estado. Então, às vezes, alguém quer contribuir. Esqueça isso. Procure outra coisa para fazer. Coloque na sua mente uma boa leitura, um bom filme. Mas a pessoa assim, não, eu vou ficar aqui no meu canto, calado, só pensando. Como é que fulano foi capaz de me fazer isso? É uma mágoa? É um rancor que está corroendo? E o outro, se tiver equilibrado, nem vai sintonizar com essa situação. Tomemos cuidado. E ela diz assim: graças, tudo isso acontece, né? Graças às altas cargas vibratórias negativas que exteriorizam mau humor e azedume. Então, o nosso estado vibratório afasta as pessoas. Nós ficamos impacientes, mal-humorados. Não fale comigo hoje. Não estou bem. Às vezes nós não estamos bem. Mas cuidado para não alimentar isso durante dias e dias. Quem acumula mágoas coleciona lixo mental. Então, primeiro, nós ficamos pensando naquilo que aconteceu. Às vezes, palavras são expressas e as atitudes, as ações. Reage às tentativas de alojamento da mágoa em teus sentimentos. Como? Agindo no bem. A mágoa vem, a gente faz uma coisa boa. A mágoa vem, a gente busca uma coisa edificante para fazer. Um sorriso para alguém, um copo com água que podemos oferecer, um bom dia, bem-humorado, mas principalmente perdoar a si e ao outro. Porque quando a gente não perdoa nós mesmos, nós ficamos com dificuldade de perdoar o outro. Então, não estar no mundo por acaso, antes com finalidade, com propósitos, adredemente, quer dizer, com propósito estabelecido, com propósito, com metas estabelecidas, as quais deves atender. Acompanha a marcha do sol e enriquece de luz. Como é que o sol faz? Ele vem brando, né? Suave. E ele vai cada vez mais se tornando intenso. E nós precisamos do sol para viver, para tudo. Para as plantas, para os alimentos, para os animais e para nós. Para o oxigênio, para a fotossíntese, para tudo nós precisamos do sol. E nós, ele diz aqui, acompanha a marcha do sol, então faz sair de dentro de si esse calor, esse sol. Não mergulhando na sombra dos ressentimentos destrutivos, porque tem coisas que nós não podemos mudar. A gente já viu isso várias vezes. Tem coisas que podemos mudar, e mudar primeiro em nós mesmos, e tem outras que não podemos, por mais que a gente queira. O tempo é o senhor de tudo. Sorri ante o infortúnio, agradecendo a oportunidade de superá-lo através dos valores éticos e educativos que já possui. Todos nós temos valores morais. Mas às vezes nós teimamos em fazer aquilo que está à contramarcha da nossa felicidade, da nossa evolução. Pensemos nisso. E ela continua, poupando-te a consumpção de que é portadora mágoa. Quer dizer, a consumpção significa um ato ou efeito de gastar até destruir. Isso se chama, isso significa consumpção. Então, destrói nos colocando em situações de tristeza, demorada, inconformação, inconsolados, mal-humorados, vingativos e muitas vezes com a moralidade comprometida. E ela diz aqui, nós temos. Então tudo passa. Deus ajuda a todos, aqueles que magoam e aqueles que são magoados. Vamos adiantar nossa marcha fazendo bem e seguindo em paz. Vamos à nossa prece. Pai de infinita misericórdia e infinita bondade. As mágoas que existem nos corações humanos, vem agora e abranda com a luz do teu amor, para que nós possamos sentir agora a serenidade dessa emanação de luz, falada por Joana de Ângeles como o sol em nossos pensamentos, o sol entrando, a luz do sol. Em nossas palavras, nossos sentimentos e nossas ações. E que toda a humanidade agora comece a receber essas bênçãos ainda mais de luz, para que o aprendizado que estamos passando neste momento, ele se faça cada vez mais presente no sentido de aprendermos e toda essa aflição começar a abrandar. Vai nos corações magoados, meu Pai. E coloca a clareza da tua luz. E a Maria, nossa irmã maior, que socorre aqueles que em atitudes infelizes tiram suas próprias vidas, que neste momento ela consiga frear todos aqueles que tiverem com esse intento e aqueles que já fizeram, que tenham a condição agora de ser socorridos pela sua equipe. Peço também por todos nós, para que possamos seguir e inalar cada vez mais o perfume das flores, a luz do sol, para que na nossa jornada nós possamos ser aquele passarinho, aquele beija-flor que ajuda a apagar o incêndio, acreditando que a sua gota de água faz a diferença, porque se todos nós nos tornarmos beija-flor, assim, todo esse incêndio apaga E as plantas, os jardins, as florestas começam a florescer em nossos corações. Que assim seja. Sueli Cocolo, boa noite. Rafael Bahia, boa noite, Rafael. Cecília, boa noite com muita luz. Vera Fátima, peço vibração por minha irmã, vibramos sim. Glodete, boa noite, paz e bem a todos os corações. Nilson Nunes, boa noite, irmão de Rio de Janeiro. Bênção, Nilson, para você, viu? Sejam todos bem-vindos. Jaime Barral, sempre por aqui, boa noite, Jaime. Kátia Catalani, boa noite, Deus nos ampare, Rio de Janeiro. Maria Auxiliadora, boa noite, amigos. Paz e luz para todos nós, de Salvador e todos mais que estão, que não dá tempo para a gente ler, mas pode ter certeza que são muito bem acolhidos por todos nós e por Deus. Que Deus abençoe a todos. 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E pela manhã, o programa Podia Nascer Feliz, diariamente às 6 horas da manhã, é um programa de escuta com muita alegria, só tem notícias boas e pode ter a interação pelo chat para o dia nascer feliz e a gente já começar com essa vibração do sol positiva no coração de todos nós. Boa noite. Fiquem com Deus.
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5: Então, amados irmãos e amigos, nós estamos a meditar, com a proposta de meditarmos, sobre o livro Céu e Inferno, ou A Justiça Divina Segundo o Espiritismo, no capítulo que trata dos demônios, né? Segundo o Espiritismo. Um assunto muito interessante. E nós vamos ver que o céu e o inferno, ele contém um exame comparado das doutrinas sobre a passagem da vida corporal à vida espiritual, as penas, as recompensas futuras, os anjos e os demônios, as penas eternas, seguido de inúmeros exemplos sobre a situação real da alma durante e após a morte. O seu lançamento foi em 1868. Então, Kardec inicia o entendimento de que são, o que são os demônios, segundo o Espiritismo. Ele começa esse item 20 falando o seguinte: segundo o Espiritismo, nem anjos nem demônios são seres à parte. A criação dos seres inteligentes é una. Unidos a corpos materiais, eles constituem a humanidade que povoa a Terra e as outras esferas habitadas. É interessante que nós tenhamos já a certeza que nós somos espíritos imortais. Já viemos de Deus, somos de Deus e voltaremos para Deus. O nosso país de origem, se a gente pode dizer assim, é o mundo espiritual. Mas nós, com uma destinação, criados simples e ignorantes, destinados à felicidade, que será uma consequência da perfeição que nós alcançarmos, né? Na nossa inteligência, no nosso senso moral, nós alcançaremos. Mas nessa estrada, nesse caminho, nós tomamos alguns atalhos e acabamos desprezando, esquecendo, nos distraindo das leis de Deus, que são verdadeiras, únicas, para a felicidade do homem. Interessante, né? Que esses espíritos, sem o corpo material, ele constitui a humanidade que povoa a Terra. E a gente viu, e Kardec até nos fala, da questão de nós vermos muitas vezes com as notícias que nos abalam, né? Recentemente, esse tempo atual agora, nós nos vimos envolvidos com muita dor, que a gente pensa, meu Deus, quem são essas pessoas? Num mundo em que é globalizado, em que a ciência, a tecnologia avança numa medida que nós nem imaginaríamos há 10 anos atrás. Então, eu achei muito interessante que no capítulo do Evangelho, que fala da há muitas moradas na casa do meu pai, no item 3, Kardec descreve que nem todos os espíritos encarnados na Terra estão enviados em expiação. Existem espíritos, raças chamadas selvagens, que são espíritos recém-saídos da infância e que estão em processo de educação. Esse habita a Terra. Existem também, e eles estão em contato com espíritos mais avançados. Então, existe também, para se educar, existem também as raças semi-civilizadas, formadas desses mesmos espíritos em progresso, e que são, de certo modo, as raças indígenas da Terra. Eles estão, vieram à Terra para se desenvolver, se aperfeiçoar, e eles, alguns, puderam atingir a perfeição intelectual dos povos mais esclarecidos. E existe também aqueles que foram expulsos por estarem rebeldes à lei de Deus, foram expulsos da onde? De planetas mais desenvolvidos, que são aqueles por persistirem no mal ou porque eram causa de perturbação para os bons. Eles, por algum tempo, foram relegados entre espíritos mais atrasados, com a missão de fazê-los progredir, porque traziam sua inteligência desenvolvida e o germe de conhecimentos adquiridos. Por isso que há espíritos que se acham entre as raças mais inteligentes e que por isso que as misérias da vida têm mais amargor para essas raças, são mais sensíveis quando são contrariadas, quando sofrem contrariedade, quando têm, porque já desenvolveram, o senso moral. Então, essa ideia de demônio, de anjo, cai por terra, porque existe espíritos num processo de aperfeiçoamento moral. E esses espíritos vão se aperfeiçoar conosco, que somos mais instruídos, que estamos com aqueles que estão em busca de se religar a Deus, não é? E por isso, nós vamos nos ajudando, nos instruindo, instruindo o outro, vamos conhecendo essas ideias, vamos compreendendo essas ideias e vamos nos apropriando dessas ideias superiores, dessas ideias elevadas, dessas ideias que nos conduzem a um caminho de vida íntima, de mais paz, de mais equilíbrio, de mais fé, né? Então, Kardec nos fala que percebendo esse conhecimento, penetrando nesse conhecimento, melhor dizendo, há uma consequência de nós verificarmos que há espíritos em todos os graus de saber e de ignorância, de bondade e de maldade, né? Estão aqueles nas classes inferiores, encontram-se os que ainda estão profundamente inclinados para o mal, e que é no mal que se comprazem. Não é isso que a gente percebe? não é? Não é isso, não é no mal que muitas vezes, quando nós vemos uma pessoa, um espírito na televisão, dando uma entrevista, ele não tem sensibilidade nenhuma a respeito do mal, do mal feito que fez. Por quê? Porque ele ainda está nesse estágio, está num processo de evolução. Então, nós precisamos, né, acreditar que Deus está no comando, que sua lei é a única e verdadeira para a felicidade do homem. E que ele, num processo muitas vezes doloroso, de expiação mesmo, em algum momento, ele vai retornar à lei. E que sejamos nós os que usaremos os ouvidos, a boca, não é? O pensamento, as mãos, num trabalho de melhoria dos habitantes da Terra, na nossa pequenina ação, na nossa pequenina área de ação, cada um de nós, graças a Deus.

objetivo é de refletir sobre os limites que temos em relação ao livre-arbítrio, de modo que possamos nos libertar totalmente pelo conhecimento da verdade. Nós trabalhamos, começamos pelo princípio evangélico, do conhecer a verdade para que a verdade nos liberte, e que quanto mais nós trabalhamos nessa direção, maior liberdade teremos. Então vamos retomar esse conteúdo na nossa noite de hoje. Antes, porém, vamos fazer a nossa meditação inicial, fechando os olhos. Entre em contato com você mesmo em essência, buscando sentir-se um espírito imortal, filho de Deus, aprendiz da vida, capaz de fazer escolhas, responsabilizando-se por elas e arcando com as suas consequências. Como é para você pensar em seu livre-arbítrio e na responsabilidade que lhe cabe pelas suas escolhas?

como você sente essa realidade. Deixe os seus pensamentos e sentimentos fluírem, evitando qualquer mascaramento num processo de auto-engano. Seja verdadeiro, verdadeira com você, analisando-se com autenticidade.

Gradualmente vamos voltando ao estado de vigília para a reflexão doutrinária. No nosso encontro passado, nós desenvolvemos toda uma série de reflexões acerca deste versículo do Evangelho de Jesus. João, capítulo 8, versículo 32, Jesus diz: "E conhecereis a verdade, e a verdade vos libertará." Antes de nós prosseguirmos com novas questões acerca do tema, vamos recordar esse versículo para nos situarmos, porque nós trabalhamos no encontro passado os limites do livre-arbítrio quando nós não estamos em sintonia com a verdade. O que nós refletimos no nosso encontro passado foi que Jesus nos faz um grande convite consciencial neste versículo. Que convite é esse? Que leis ele aborda aqui? Basicamente duas leis diretamente. Existem outras implícitas, mas explicitamente é a lei da verdade e lei de liberdade. E ele nos convida a conhecer essa lei, que é a lei da verdade, para que, de posse do conhecimento dessa lei, ela nos liberte. A lei da verdade significa o quê, do ponto de vista profundo? Quando Jesus fala: "Eu não vim destruir a lei, mas dar-lhe cumprimento", de que lei ele estava falando? Hã? Da lei divina, né? Lei divina do ponto de vista singular, ou leis divinas no plural. E de que se trata a verdade? Questão 621 do Livro dos Espíritos. Onde está escrita a lei de Deus? Os benfeitores usam o singular, a lei de Deus. Eles poderiam também estar dizer onde está escrita a lei da verdade? Ou onde está escrita a verdade? Poderia ser como sinônimo, como a mesma coisa? Porque no Livro dos Espíritos, Kardec, ele coloca de uma forma não metafórica aquilo que Jesus utilizou de alegoria. Não é isso? Não é um fato? Então nós temos o que na nossa consciência? As leis divinas. Nós temos o que, por extensão, dentro do versículo? A verdade. Então a verdade já existe em nossas consciências, por meio das leis de Deus. A lei da verdade é uma delas. Nós vimos também que o livre-arbítrio, que é o atributo do Espírito que faz com que ele acesse a lei de liberdade, ele somente será completamente livre em que situações? Superando os três níveis de ignorância. Ignorância do não saber, do não sentir e do não vivenciar. É isso que significa a verdade nos libertando, né? Porque a verdade, ela deve ser superada nesses três níveis: a ignorância de não saber a verdade, a ignorância de não sentir a verdade e a ignorância de não vivenciar a verdade. A partir do momento que nós vamos fazendo exercícios para superar esses níveis de ignorância gradualmente, nós vamos nos libertando. Então, quanto mais próximos
das leis divinas, maior a liberdade do espírito. Quanto mais afastado está o espírito das leis divinas, mais ele se sente preso. Preso a quê? Então, se nós agimos em sintonia com as leis, com a verdade, com as leis em nossas consciências, o que que acontece com nossa responsabilidade? Nós somos responsáveis por isso ou não? Totalmente responsáveis. Quais serão os efeitos dessa causa de aproximarmos-nos das leis? Quais serão os efeitos? Todo um estado ligado às virtudes conquista. Paz de consciência, felicidade, harmonia interior. Essas virtudes conquista que são próprias da pessoa que está se aproximando da verdade. Isso gera para o espírito que sensação ou que sentimento? Hã? De profunda liberdade. O estado de felicidade, de paz interior, de lucidez espiritual, que são as virtudes consequência, né? Elas geram um estado de profunda liberdade para o espírito. Com todos os sentimentos agradáveis, essenciais, que essa liberdade, esse ato de conhecer a verdade, de se aprofundar na verdade, gera para o espírito. Quando o espírito escolhe, utilizando o seu livre-arbítrio, para se afastar da verdade, para se afastar das leis, o que que vai acontecer com ele? Ele vai ser responsável por essas ações, vai sentir as consequências como dessas ações, e essas consequências são o quê? Ele fica escravizado, ele fica preso às consequências, não é? Se quanto mais o espírito se volta para as leis, mais livre ele se encontra. Quanto mais ele se afasta das leis, mais preso ele vai se encontrar. Então ele vai entrar num estado de prisão, de escravização às próprias consequências dos seus atos. Então o ato é sempre de liberdade, não é? No primeiro momento, o ato não é sempre de liberdade? Mas quando o espírito, nesse ato de liberdade, contraria as leis divinas, ele é totalmente livre? Veja, ele tem a liberdade de escolha. Lei de liberdade. É responsável pelas escolhas que faz. E ao mesmo tempo se escraviza às consequências da sua escolha. Então, quanto mais o espírito utiliza da lei de liberdade para se afastar das demais leis divinas, mais ele se escraviza, ele continua usando a lei de liberdade, mas as demais leis ele não está sintonizado. Então, em vez de ele se libertar, ele se escraviza. Quanto mais o espírito, utilizando da lei de liberdade, em sintonia com as demais leis, em sintonia com a lei da verdade, com as demais leis, mais ele se torna livre. Porque o que é liberdade, como Jesus está dizendo aqui? É apenas uso do livre-arbítrio? Ou é algo muito maior do que o uso do livre-arbítrio? Nós também nós refletimos sobre a questão 115. O que é essa liberdade que Jesus está dizendo aqui nesse versículo? Todos os espíritos foram criados simples e ignorantes e cada um tem uma missão. Que missão é essa? De conhecer a verdade. Para quê? Para nos aproximarmos de Deus. Nesse conhecimento nós vamos adquirir a
pura e eterna felicidade. Então vejamos, vamos pegar novamente, como recordação, para a gente entender o restante do nosso, do que nós vamos trabalhar na noite de hoje. Se o Espírito tem um compromisso consciencial que está assinado na nossa consciência, conforme narra a questão, a resposta da questão 115 do Livro dos Espíritos, ele tem um compromisso consciencial de conhecer a verdade nesses três níveis: saber, sentir e vivenciar. Nesse conhecimento, ele vai se aproximando de Deus, assumindo os atributos de Deus, e com isso ele vai se tornar cada vez mais feliz. Então, quando Jesus fala do conhecimento da verdade e que a verdade nos libertará, ele está dizendo algo muito maior do que apenas o uso do livre-arbítrio. Ele está falando dessa aproximação de Deus, do processo de purificação espiritual que vai acontecer ao longo do tempo, que é a grande missão do espírito imortal. Quando os benfeitores falam, uns aceitam submissos, outros murmuram, aqueles que se submetem são aqueles que buscam se submeter às leis divinas. Submeter-se à missão. Os que resistem, que se revoltam contra a lei, contra a verdade, o que acontece com eles? O que acontece conosco quando nós nos revoltamos contra as leis? O movimento de rebeldia do espírito que faz com que ele se torne o quê? Escravo e não livre. Então o espírito que se afasta da lei, ele pensa que é livre, não pensa? Ele só pensa que é livre. Ele tem a liberdade de se afastar, sim. Mas se essa liberdade o torna escravo das consequências do afastamento, cadê a liberdade? Quanto mais ele se afasta, mais escravo ele estará das consequências, da dor, do sofrimento, que pelo fato da lei de causa e efeito nos proteger de nós mesmos, cedo ou tarde ele vai cansar desse sofrimento e vai buscar aí a verdade para que a verdade o liberte. O entendimento desse versículo é fundamental para entender todo o conteúdo. Então, quanto mais aproximarmos-nos das leis, da verdade, nós nos libertamos. Quanto mais nós nos afastamos das leis, nós nos escravizamos. Usamos apenas a liberdade de escolha da rebeldia, mas escravizamos a todas as consequências dessa rebeldia. A verdade são todas as leis. A lei da verdade é uma delas. Entendeu? Assim como existe lei de caridade, lei de amor, lei de justiça, lei da verdade. Todas as virtudes são leis também, tá? E tem algumas virtudes que elas estão em sintonia com as leis. Não existe uma lei, por exemplo, do discernimento, mas existe a lei de liberdade que nos convida à virtude do discernimento. A lei da verdade nos convida a conquistar a virtude da verdade. No livro Cântico das Virtudes tem uma das mensagens, é a virtude da verdade. Do livro Cântico das Virtudes da nossa mentora Dália. Então, é porque existe uma virtude da verdade que sintoniza com a lei da verdade. Agora, genericamente, é aquela questão que nós estamos trabalhando também. Existem as palavras com lato senso e com estrito senso. No nível do lato senso, a verdade são todas as leis divinas. A verdade que Jesus fala aqui, ele está falando da lei divina, ou das leis divinas,
do plural. Vamos agora para a questão 845 do Livro dos Espíritos. Não constitui obstáculos ao exercício do livre-arbítrio as predisposições instintivas que o homem já traz consigo ao nascer? Vejamos que essa pergunta tem um alcance muito grande. Porque muita gente diz que não tem como vivenciar as virtudes porque a carne é fraca. Já ouviram falar disso? A carne é fraca significa que os instintos sobrepujariam a capacidade de escolha do espírito. É isso que Kardec está dizendo aqui. Se as predisposições instintivas, e as predisposições instintivas dizem respeito ao corpo físico, às manifestações instintivas ligadas ao corpo físico, se isso gera um obstáculo ao exercício do livre-arbítrio, será que é possível, os instintos gerariam obstáculo ao livre-arbítrio? Vamos ver a resposta. As predisposições instintivas são as do espírito antes de encarnar. Conforme seja este mais ou menos adiantado, elas podem arrastá-las à prática de atos repreensíveis, no que será secundado pelos espíritos que simpatizam com essas disposições. Não há, porém, arrastamento irresistível, uma vez que se tenha vontade de resistir. Lembrai-vos de que querer é poder. Vejamos o alcance dessa resposta, muito, muito significativa, muito profunda. Os benfeitores começam dizendo que a predisposição instintiva não são do corpo, são de quem? Do espírito. Então é a carne que é fraca ou o espírito que é fraco? Está fraco, melhor dizendo, né? Quando ele se deixa arrastar pelos instintos, é que o espírito ainda está fraco frente às predisposições que traz. Então não é o corpo que é responsável. Porque muitas vezes a gente vai dizer, não, mas o corpo tem muitas necessidades e é preciso satisfazer as necessidades instintivas do corpo. Isso é desculpa do espírito ainda voltado para as questões instintivas. Aqui está muito claro isso. Depois eles dizem que o arrastamento tem a ver com o grau de adiantamento do espírito, mais ou menos adiantado. E aí o que vai acontecer em relação ao arrastamento aos atos repreensíveis? O que eles falam aqui que está implícito na resposta? Influência obsessiva dos espíritos. A influência obsessiva, ela surge do nada ou de alguma coisa? Das matrizes, das predisposições. Vejamos o que ele diz aqui. Conforme seja este mais ou menos adiantado, elas podem arrastá-las à prática de atos repreensíveis. Então, tudo começa no espírito. Se ele tem uma tendência X, essa tendência X é dele. Agora, ele será sempre secundado pelos espíritos que simpatizam com essas disposições. Então, o espírito que simpatiza com aquela tendência do espírito vão secundá-los naquilo. Então, vão se associar a ele para fomentar nele essas práticas repreensíveis, esses atos repreensíveis ligados a predisposições instintivas. É o que o Lacordaire chama de sócios de dificuldade. E aí, o que acontece? Bom, isso daqui é o que pode ocorrer com qualquer um de nós. Porque todos nós que estamos num planeta como o nosso, somos espíritos em evolução.
Então, espíritos que ainda trazem as suas predisposições instintivas, devido ao nosso pouco adiantamento moral, muito fortes, muito intensas, em mais ou menor intensidade, mas ainda trazemos. O que, que nós somos convidados a resistir? E como que se resiste? Dois conceitos que nós trabalhamos no nosso encontro passado também. Utilizando da vontade. A vontade diz respeito a que tipo de força dentro de nós? Hã? A força autoevolutiva, né? Então não há, porém, arrastamento irresistível, uma vez que se tenha vontade de resistir. Quando o espírito ele exercita a sua vontade para não entrar no movimento de dar vazão às suas predisposições instintivas, ele está focado na força autoevolutiva. E essa força autoevolutiva deve estar em conexão com qual outra força? A força endoevolutiva, que é a força que provém de onde? Das próprias leis na consciência. Então vejamos, se nós temos as leis na consciência, que somos convidados a conhecê-las, investigar essas leis, conhecer essas leis, como nós vimos no nosso encontro passado, para que nós possamos internalizar essas leis em nós, essa verdade em nós, e essas leis, elas nos impulsionam o tempo todo para quê? Para que as leis fazem conosco? É uma energia convidativa. Então ela convida o espírito a quê? Então a força endoevolutiva, o que, que ela faz? Ela convida o espírito a fazer o quê? A sintonizar com a lei. E como que se sintoniza com a lei? Pelo exercício da vontade, exatamente. Então a energia mental que temos, pensamento, sentimento e vontade, pela energia da vontade de resistir, como ele diz, lembrai-vos de que querer é poder. Então, se eu quero verdadeiramente resistir àquela tendência instintiva, eu posso, eu consigo, eu sou capaz. Quando eu verdadeiramente quero, quando esse querer é da boca para dentro, não da boca para fora. Né? Então eu entro em contato com as leis, com a verdade em mim, busco acionar essa verdade pelo meu querer, pela minha vontade. Aí sim entra o exercício das virtudes, porque o exercício da virtude, do discernimento, por exemplo, para usar bem o livre-arbítrio, só vai ser exercitado pela vontade, pela força autoevolutiva, que é o exercício da vontade. Querer é poder. Eu quero isto para a minha vida. Se eu estiver num movimento dúbio, o que acontece? Eu não sei bem se eu quero. Existe isso por espírito imortal? Hã? Não sei bem se eu quero. Existe como prática. Mas esse não sei bem se eu quero é verdadeiro? Na verdade é uma máscara do eu não quero. Não é? É uma máscara do eu não quero. Quando o espírito titubeia e se deixa arrastar irresistivelmente, é porque ele não está acionando o querer verdadeiro. Ele ainda não decidiu o que ele quer verdadeiramente para a vida dele. Então essa é a realidade. Não há como a gente temer a verdade.
Ah, eu não sei se eu quero ou se eu não quero. Você já respondeu, você não quer. Porque o querer é muito claro. Por que que o querer é muito claro? Que ele está ligado a quê? À verdade. E a verdade é muito clara, muito lógica, muito viva. Quando nós queremos, nós conectamos com a verdade. E aí o sentimento é de liberdade. Quando nós estamos querendo usar o livre-arbítrio num processo falseado, direcionando aos instintos, a predisposições instintivas, o que que vai acontecer lá na intimidade nossa? Há o sentimento de liberdade apesar da escolha livre? Não há o sentimento de liberdade apesar da escolha ser livre. Eu escolho não resistir a dar vazão à predisposição instintiva. Mas o que que o espírito vai sentir lá dentro dele? Um afastamento da verdade, um afastamento, sobretudo, de que lei? Com ele mesmo. Lei de amor, justiça e caridade. Esse ato de escolha é desamoroso, injusto e descaridoso com ele. Quando o espírito se deixa levar à prática de atos repreensíveis. Repreensíveis com base em quê? Nós acabamos não falando sobre isso. Repreensíveis com base em quê? As leis da consciência. Repreensível no sentido de que é contrário à lei. Não é um processo que está em sintonia com a lei que gera a verdadeira liberdade do espírito. Por isso que ele não somente se escraviza às suas predisposições instintivas. O que mais que ele se escraviza? Aos espíritos que vão coadjuvá-lo nesse processo. Que simpatizam com essas disposições, que tornam o encarnado um escravo das suas próprias ações. Então ele se escraviza às próprias ações e às ações dos espíritos que o secundam. Tem como ele se sentir

que faz referência, né, à questão 845 ou à questão 361. Está no finalzinho aqui. Tem gente que não sabe para que serve esse numerinho que Kardec coloca aqui, entre parênteses, e a maioria das pessoas passa batido, né? Nem vai para ver o que se trata. Nós vamos lá, questão 361. Por isso que é estudo sistêmico, significa isso. Se Kardec fez uma referência a uma questão, entre parênteses, que essas questões estão relacionadas e devem ser estudadas em conjunto. Então, se, em vez de você pular para a próxima, para terminar rapidinho o livro, vai lá na questão que Kardec está sugerindo, porque ela tem relação e aí você vai entender melhor o significado dela. Então, na questão 361, ele pergunta: qual a origem das qualidades morais, boas ou más, do homem? Então, as qualidades morais, de onde que elas se originam? São as do espírito nele encarnado. Quanto mais puro é esse espírito, tanto mais propenso ao bem é o homem. Então, as nossas predisposições, aí tem a ver com as predisposições instintivas. Vêm as predisposições instintivas, vêm das impurezas que nós ainda trazemos. E qual é o grande objetivo da vida? Por que estamos encarnados? Para dar vazão às impurezas instintivas ou para sublimá-las? Para sublimá-las. Aí entra a questão que nós acabamos de ver, do querer. Eu quero sublimar essas predisposições instintivas ou eu quero dar vazão a elas? O que eu quero para a minha vida? É uma pergunta muito significativa e importante. Se eu quero me purificar gradualmente, é necessário tomar a decisão nessa direção e trabalhar nesse bem maior, a começar por quem? Por nós mesmos. Né? Então, se eu quero, eu posso. Querer é poder, como dizem os benfeitores. Agora, se eu ainda nem decidi se quero, eu vou ficar mergulhado num processo de escravização das consequências daquilo que eu não quero. Por quê? Alguém quer passar pela dor e sofrimento? Não. Nós não queremos as consequências, mas queremos as causas. E aí? Se as causas são as predisposições instintivas que nós queremos dar vazão, mas não queremos as consequências em dar a vazão, é possível? Dentro da lei de causa e efeito, da lei de liberdade, responsabilidade e causa e efeito, melhor dizendo, nós somos livres para dar vazão? Sim. Somos responsáveis pela vazão que nós dermos aos instintos? Somos. As consequências vêm naturalmente, de acordo com o grau da nossa responsabilidade. Elas virão sempre. Então, se nós não queremos consequências, queremos nos libertar definitivamente, o que a vida nos convida? Nós somos convidados a desenvolver as qualidades morais. As boas qualidades morais. O que são as boas qualidades morais? As virtudes. Nós somos convidados a desenvolver as virtudes. Então, desenvolvendo as virtudes, nós cumprimos as leis. Cumprindo as leis, nós nos libertamos cada vez mais das impurezas que nos conduzem à dor e ao sofrimento. Vamos agora para a questão 849. Qual a faculdade predominante no homem em estado de selvageria? O instinto ou o livre-arbítrio? O instinto, o que não o impede de agir com inteira liberdade no tocante a certas coisas, mas aplica como a criança essa liberdade às suas necessidades e ela se amplia com a inteligência. Consequentemente, tu que és mais esclarecido do que um selvagem, também és mais responsável pelo que fazes do que um selvagem o é pelos seus atos. Vejamos, aqui tem uma nuance muito interessante.
A lei de

0: Liberdade e a lei de responsabilidade é igual para todos? Existe uma lei de igualdade, não existe? As leis funcionam de forma igual para todo ser humano? Não. Por que que não? Quanto mais evoluído, mesmo que seja intelectualmente, mais responsável. Então significa que a lei de responsabilidade varia de acordo com o nível de adiantamento do espírito. A lei de liberdade também? Também. A liberdade do espírito no início da sua evolução é muito pequena ainda. Como eles dizem aqui, a liberdade é suas necessidades, normalmente necessidades mais materiais, necessidades de alimentação, de reprodução. E à medida que vai ampliando a inteligência, a liberdade vai ampliando também. No nosso nível evolutivo, como se dá a lei de liberdade e lei de responsabilidade? É pequena, grande, média? Comparado aos homens primitivos, é bastante grande. Tanto a liberdade de escolha, quanto a responsabilidade pelas escolhas feitas. Quanto mais esclarecidos nós formos sobre a verdade, maior o quê? Que ser maior a nossa responsabilidade. Agora, adianta não se esclarecer? Porque tem mente, muita gente diz assim, então não vou estudar as leis divinas, porque aí eu posso dar vazão aos sentidos, aos instintos, porque eu não conheço. Então, se eu não conheço, eu posso dar vazão. Funciona assim? Isso significa negar para si mesmo o conhecimento. E Jesus indica muito claro, conhecereis a verdade vos libertará, como um convite. Podemos desprezar o convite? Podemos. Podemos porque temos o livre-arbítrio para desprezar o convite. Mas, podendo aceitar e tendo tudo para aceitar, a responsabilidade vai ser pequena ou grande? Muito grande. Então não adianta fugir. Não, eu não vou nem lá no estudo reflexivo, porque eu aumento a minha responsabilidade, porque eu aumento o conhecimento. Não adianta. Porque o convite está para todo mundo. E se não aceitamos o convite, somos responsáveis por não aceitar. E aí as consequências vão ser de acordo com o nível de evolução que temos, ou de convite a evoluir que temos. Então serão as consequências sempre naquele nível. Então não há, esse ato de irresponsabilidade vai gerar uma escravização ao próprio sofrimento atinente a não ter buscado a verdade. Então não há pessoa neste momento evolutivo da humanidade que não esteja sendo convidado de uma forma muito intensa pela ciência, pela religião, pela filosofia, a adentrar-se na verdade. Se a pessoa não tiver um movimento religioso, a ciência está mostrando por A mais B, através de obras muito significativas, a verdade espiritual, a verdade das leis. Nós já falamos aqui num seminário de um livro fantástico que saiu recente, chamado Uma Prova do Céu, que fala das leis divinas, de todo o processo de conhecimento do ser humano. E é um livro científico de um psiquiatra americano, aliás, um neurologista americano, neurocirurgião, que teve uma experiência de quase morte. Você vê a verdade sendo colocada para qualquer pessoa, mesmo que ela tenha aversão à religião, por exemplo. Uma prova para o céu. Se a responsabilidade será sempre medida pela intenção, a responsabilidade vai estar de acordo com o ato praticado. Por quê? No livro do no Evangelho segundo o Espiritismo, há uma questão que Kardec faz a São Luís. Muito interessante a resposta. Ele pergunta: se uma pessoa pensa em fazer o mal e o pratica, outra que pensa em fazer o mal, praticar o mal no sentido genérico, né? Uma atitude contrária à lei divina, e não o pratica, qual o nível de responsabilidade das duas? Uma, a primeira, ainda está por evoluir. A segunda já está num processo de evolução. E se ela nem pensa em praticar o ato, significa que ela já evoluiu. Então, na sua questão, se a pessoa tem a intenção de praticar e não pratica, o que está acontecendo com essa pessoa? Ela está exercitando a vontade para cumprir as leis, desenvolvendo a virtude. É esse o caminho que nos cabe. É esse o caminho de realmente evoluir. É o que nós vimos na questão anterior, da pessoa resistir ao mal. Ela resistir aos instintos. O que ela acontece com ela? Ela usa o seu querer para resistir. O desejo é de dar vazão, mas ela utiliza o querer para resistir. Quanto mais ela faz isso, mais ela vai se purificando. E o nível de responsabilidade dela é de acordo com essa possibilidade já que ela tem. Se ela já tem tudo para resistir e não resiste, vai dar vazão, ela é mais responsável ainda do que aquele que ainda não consegue, ainda não tem valores internalizados para resistir, que dá vazão. Então, por exemplo, a pessoa que está, é o que tem a ver com a questão aqui. A pessoa que está ainda voltada ao instinto, que ainda não evoluiu e dá vazão, por exemplo, às suas predisposições instintivas, ela tem menos responsabilidade do que aquela que já conhece a verdade, pelo menos no nível do saber, que já pode fazer exercícios para resistir e não resiste, dá vazão da mesma forma. Então é aquilo que está aqui no final do texto. És mais responsável pelo que faz do que um selvagem é pelos seus atos. É claro que nós estamos falando aqui de espíritos que ainda não tiveram contatos maiores com a verdade. Não daqueles que, tendo possibilidade de ter o contato, desprezam esse contato. Né? Esses também já são responsáveis pelo próprio desprezo que estão fazendo com a própria verdade. Por isso que Jesus diz: conhecereis a verdade vos libertará. Então, tudo passa pela lei de liberdade, lei de responsabilidade, e a lei de causa e efeito vai sempre trazer os efeitos de acordo com o nível de responsabilidade que temos e pela condição que nós temos de exercer o livre-arbítrio. Então, porque as leis, elas se somam e são solidárias. Uma lei nunca vai ser vai funcionar sozinha. Por exemplo, a lei de causa e efeito nunca vai funcionar independente da lei de responsabilidade. Então, por exemplo, um selvagem que tira a vida de alguém, a lei de causa e efeito vai ser muito mais branda com ele do que seria com qualquer um de nós. Por quê? Pelo nível de conhecimento que gera o quê? Que gera a responsabilidade. Então, quanto mais conhecedores da verdade, maior a nossa responsabilidade. Aí é o convite da vida para que nós resistamos às nossas tendências instintivas. Quando resiste, tem o prazer de adquirir a virtude? Sim, sem sombra de dúvida. Porque o exercício da virtude e do discernimento, fazendo a melhor escolha, vai proporcionar para nós alegria e felicidade proporcional àquela resistência. Você teve o ímpeto de dar vazão ao desejo. Desejo puramente instintivo. Você teve a possibilidade e mesmo assim escolheu não fazer. Isso gera para o espírito um sentimento de dever, de bem-estar muito grande, né? Então, quanto mais nós exercitamos isso, mais o bem-estar, a alegria de estar resistindo ao mal, agindo no bem, vai ser muito significativa para o espírito. E só um parêntese, só uma continuidade, para não perder o raciocínio. É isso que vai fazer com que o espírito se sinta estimulado a cada vez mais a fazer o bem, a resistir ao mal, a buscar isso. Porque quanto mais ele age assim, maior prazer essencial ele sente. Então aquele prazer profundo que vai completando, vai preenchendo o espírito de sentido existencial. Então isso deve ser buscado sempre em nós. É o próprio mecanismo das leis. Ao aprender aquele mecanismo das leis, a pessoa vai se alimentando com as leis. Isso que é a essência do conhecereis a verdade vos libertará. Quanto mais nós vamos apreendendo o significado das leis divinas, mais livre nós nos sentimos. E aí nós usufruímos essa liberdade por meio do quê? Como que nós usufruímos essa liberdade? Está lá na questão 115. Da felicidade. Não ainda a pura eterna felicidade, mas a felicidade relativa do espírito em evolução. Então, quanto mais nós caminhamos nessa direção, mais felizes seremos. Então, o comentário que nós, é nas pequenas coisas que nós vamos aprender a fazer esse exercício, sim. Então, nas pequenas coisas que nós vamos fazendo exercício, de exercício em exercício, nós vamos ampliando as nossas capacidades e aprimorando cada vez mais as possibilidades de resistência. Questão 850. A posição social não constitui, às vezes, para o homem, obstáculo à inteira liberdade de seus atos? A posição que nós ocupamos na sociedade. Por quê? Vamos refletir profundamente na pergunta para entender bem a resposta. Há muitas pessoas que dizem assim: ah, nós não podemos agir desta forma porque a sociedade não permite. Porque a sociedade é assim, porque a sociedade é assado. Não existe muitas pessoas que utilizam essa desculpa? Ah, mas a sociedade assim exige que nós tenhamos esse ou aquele comportamento, essa ou aquela forma de agir. A pergunta: a sociedade é uma entidade abstrata? É uma entidade absoluta? Ou é uma entidade que é feita a partir de pessoas? É uma sociedade, é uma entidade feita a partir de pessoas. Pessoas em conjunto formam a sociedade. Se a sociedade tem os seus costumes, esses costumes são o quê? Eles não são resultado da somatória das pessoas que fazem aquela sociedade? Nós estamos sendo convidados, nesse momento evolutivo da humanidade, a criar uma nova sociedade ou não? Sim. Mudar os paradigmas para uma sociedade mais focada nas virtudes, nas leis divinas. Não é isso que nós estamos sendo convidados? Não é isso que Kardec fala na terceira fase da doutrina espírita, que é da transformação moral? Então, essa é a realidade. Então Kardec está perguntando aqui se a posição social, essa sociedade, cria obstáculos à inteira liberdade dos nossos atos. Vamos ver a resposta. É fora de dúvida que o mundo tem suas exigências. Deus é justo e tudo leva em conta. Deixa-vos, entretanto, a responsabilidade de nenhum esforço empregardes para vencer os obstáculos. que os benfeitores quiseram dizer aqui nesta afirmação negativa? Eles falam o seguinte: Deus deixa entre a responsabilidade de nenhum esforço empregado para vencer os obstáculos. Que existem obstáculos sociais, é inegável que existem, não existem? Os próprios costumes sociais, uma sociedade materialista, uma sociedade hedonista, que cultua o prazer pelo prazer, que é superficial, consumista, focada em questões materiais, trazem obstáculos, uma sociedade assim traz obstáculos para aqueles que compõem essa sociedade? A nossa sociedade é assim? Agora, participar ativamente de uma sociedade assim depende de quem? De nós mesmos. Então, se nós não fizermos nenhum esforço para vencer os obstáculos dessa sociedade, o que nós seremos nessa sociedade?
1: Mais um
0: a ser consumista, hedonista, buscar o prazer a qualquer custo, né? Viver para o prazer que a sociedade permite, que a sociedade inclusive é permissiva nisso. Prazer, consumo, superficialidade, glamorização do álcool, do sexo, de tudo. Não se transformou tudo isso em glamour? E que as pessoas que fazem são normais? E as que não fazem são anormais? Para a sociedade, de modo geral, sim. Isso constitui obstáculo para a nossa evolução? Constitui. Porque nós somos espíritos já libertos disso? Se fôssemos, não estaríamos encarnados num planeta de expiações e provas, nessa sociedade, concordam? Nós não estaríamos encarnados nessa sociedade se nós não tivéssemos nada a ver com ela. Mas nós estamos aqui para cultuar esses valores? Não estamos. Então, por isso que os benfeitores dizem aqui: quando nós não fazemos esforços para vencer esses obstáculos da sociedade hedonista, materialista, superficialista, nós seremos muito responsáveis por isso e passaremos pelas consequências. Ao contrário, se nós fizermos todos os esforços, conectando a nossa força autoevolutiva com a força endoevolutiva que provém das leis, nós vamos cada vez mais aprender a agir com amor, justiça e caridade, praticando a lei divina, superando a todos os convites perniciosos da sociedade. Ao fazer isso individualmente, o que vai acontecer? Se cada um de nós resolvermos fazer isso, esforços nessa direção, superando o hedonismo da busca do prazer pelo prazer, superando o materialismo da busca das questões materiais por querer cada vez mais coisas materiais, o superficialismo frente à vida. Se cada um de nós fizer esforços nessa direção, o que vai acontecer com a sociedade? Ela muda, né? É a isso que nós estamos aqui para fazer. É para isso que o Espiritismo existe em nossas vidas. Não é para que sejamos espíritas de Araque, daquele que vai no centro, é bonitinho, bonzinho no centro, tudoinho no centro, e lá fora nós somos como qualquer um da sociedade. Nós participamos de tudo que a sociedade tem, sem nenhum constrangimento. Podemos fazer isso? Podemos, porque existe a lei de liberdade. Nos convém fazer isso? Não. Por isso que nós somos convidados a fazer esforços para mudar a sociedade. Mas não como um Dom Quixote que quer mudar a sociedade por fora. Como alguém que muda a sociedade mudando a si mesmo. Trabalhando consigo mesmo para se tornar uma pessoa melhor. Vejamos a questão 863, é um desdobramento da anterior. Os costumes sociais não obrigam muitas vezes o homem a enveredar por um caminho de preferência a outro e não se acha ele submetido à direção da opinião geral quanto à escolha de suas ocupações? O que se acha, o que se chama respeito humano não constitui óbice ao exercício do livre-arbítrio? É tudo o que nós falamos em relação à sociedade, né? Então, a sociedade, ela não tem uma visão das coisas e isso faz com que o nosso livre-arbítrio fique tolhido? Faz ou não? Cria obstáculos ao livre-arbítrio? Cria obstáculos. Agora, cria impedimentos? Não. Vamos ver a resposta, que também é muito significativa. São os homens e não Deus quem faz os costumes sociais. Se eles a estes se submetem, é porque lhes convém. Tal submissão, portanto, representa um ato de livre-arbítrio, pois que se o quisessem, poderia libertar-se de semelhante jugo. Então, aqueles que agem com hedonismo, com materialismo, com superficialismo numa sociedade, não é responsabilidade da sociedade essa escolha, é deles mesmos. Eles se submetem ao costume porque se compraz com o costume. Então, qualquer um de nós que estivermos num movimento sensualista nessa sociedade, sensualista, é porque nós queremos agir com sensualismo. Nós desejamos agir com sensualismo. Ainda não decidimos a sermos virtuosos nessa área. É necessário reconhecer. Não vamos dizer que, ah, mas a sociedade é assim. Eu me comprazo com a sociedade quando eu faço esse tipo de escolha. Por que então se queixam? Falece-lhes razão para acusar os costumes sociais. A culpa de tudo deve lançá-la ao tolo amor próprio de que vivem cheios e que os faz preferir morrer de fome a infringi-los. Ninguém lhes leva em conta esse sacrifício feito à opinião pública, ao passo que Deus lhes levará em conta o sacrifício que fizerem de suas vaidades. Não quer isto dizer que o homem deva afrontar sem necessidade aquela opinião, como fazem alguns, em que há mais originalidade do que verdadeira filosofia. Aqui os benfeitores tocam num ponto muito importante. Se a sociedade, de um modo geral, as pessoas na sociedade agem dessa forma, nós, consciencialmente, podemos agir de outra forma? Podemos e devemos agir de outra forma. Se uma sociedade está ainda, se a nossa sociedade está em hedonista, materialista, superficialista, nós somos convidados a criar uma sociedade profunda, uma sociedade espiritualista, focada na espiritualidade, na religiosidade, focada no prazer da evolução do espírito imortal, não do prazer sensualista do hedonismo. Esse é o convite. Agora, aceitar esse convite significa que nós vamos afrontar aqueles que não se coadunam com essa ideia? É o que os benfeitores colocam aqui. Não quer isso dizer que o homem deva afrontar sem necessidade aquela opinião. O outro pode ter direito à opinião dele e fazer aquilo que lhe aprouver. Nós não somos convidados a levantar bandeiras para agir assim ou assado, mas devemos, por consciência, agir de conformidade à nossa consciência, às leis divinas da nossa consciência. Tanto desatino há em procurar alguém ser apontado a dedo ou considerado animal curioso, quanto acerto em descer voluntariamente e sem murmurar, desde que não possa manter-se no alto da escala. O que eles estão falando aqui? Aqueles que buscam ser responsáveis, equilibrados, agir diferente da sociedade, como que eles vão ser vistos? Nós falamos aqui ET, né? Porque na época de Kardec não tinha o ET. Aqui ele fala do animal curioso. Vai ser apontado a dedo como um animal curioso, como alguém estranho, esquisito. Mas isso afeta aquele que tem plena consciência de si? Não afeta. Mesmo que for taxado de diferente, de ET, de chato, de do que for, né? Do que for, a pessoa, ela trabalha aquilo por autoconsciência. E a autoconsciência não diz respeito aos outros, diz respeito à própria pessoa. Ao que ela está buscando na vida. Se outro vai taxá-la dessa ou daquela maneira, pouco importa. Quanto acerta em descer voluntariamente e sem murmurar, desde que não possa manter-se no alto da escala, a escala conforme a sociedade. Né? As pessoas que não fazem aquilo que a sociedade, entre aspas, determina, não são mal vistas, não são colocadas lá embaixo, às vezes até desprezadas, é isso que eles estão falando. A pessoa, entre aspas, desce voluntariamente sem murmurar, porque não é descer do ponto de vista divino. É descer de que ponto de vista? Da sociedade humana, dessa sociedade corrompida. Aquele que não se corrompe numa sociedade corrupta é visto como idiota, como imbecil, né? Ocupa, do ponto de vista social, uma posição baixa. Mas se a pessoa está consciente, qual é a importância do que o outro pensa sobre ela? Nenhuma. Questão 844. Do livre-arbítrio goza o homem desde o seu nascimento? É a última questão desse encontro. E aí? Temos livre-arbítrio desde que nascemos? O livre-arbítrio, sim, mas limitado à condição da idade que temos. Né? Vejamos. Há liberdade de agir desde que haja vontade de fazê-lo. Nas primeiras fases da vida, quase nula é a liberdade, que se desenvolve e muda de objeto com o desenvolvimento das faculdades. Estando seus pensamentos em concordância com o que a sua idade reclama, a criança aplica o seu livre-arbítrio àquilo que lhe é necessário. Né? Então, o livre-arbítrio da criança é relativo às questões puramente materiais, próprio da vida infantil. Né? A criança, às vezes, por exemplo, um determinado alimento, ela tem o livre-arbítrio de recusar aquele alimento? Né? Ela tem o livre-arbítrio, ela pode recusar. Né? Os pais têm o livre-arbítrio de insistir que ela coma se for necessário para ela? Tem o livre-arbítrio de insistir. Né? Toda essa questão do livre-arbítrio da criança é muito relativa, é da mesma forma que o espírito na condição infantil, no início da evolução. Aqui a idade é infantil. É claro que isso varia de acordo com o nível de evolução da criança. Existem crianças que são tão evoluídas espiritualmente que rapidamente ela já começa a fazer as escolhas adequadas e deslancha. É uma minoria, né, das crianças mais prodígios, as crianças mais evoluídas, mas existem, né, porque a questão não é da idade biológica propriamente dita, é da idade psicológica daquele espírito que está sendo convidado a se renovar. Mas há um limite do livre-arbítrio. É muito importante isso, a questão do limite do livre-arbítrio na infância, porque hoje há uma cultura da permissividade na educação dos filhos, nas escolas, na família. Há uma permissividade muito grande. E aí o que acontece? Os adultos que deveriam fazer as escolhas daquilo que é melhor para as crianças não fazem. E as crianças que fazem a escolha do que querem comer,
1: do que elas querem vestir, até da escola que elas querem estudar, a criança que são levadas para ver se ela gosta da cor, se ela gosta da escola, como se elas tivessem capacidade para isso. Não há capacidade ainda. O adulto acaba sendo comandado pela criança, numa inversão de valores muito grande. No significado das leis divinas em nossas vidas, na parte atinente à família, nós estudamos isso, que o livre-arbítrio da criança é relativo ao nível de evolução da idade dela, e o adulto que deve direcionar até que a criança tenha capacidade de abstração para fazer escolhas. Começa na segunda infância, de uma forma bem relativa. Na adolescência, o livre-arbítrio vai se ampliando até a vida adulta, numa escala crescente. Vamos fazer a nossa avaliação reflexiva, então. Feche os olhos, entre em contato com você mesmo em essência, buscando sentir o conteúdo estudado neste encontro. O que você entendeu do conteúdo que se aplique à sua vida? O conteúdo estudado mudou a forma como você entende o significado do livre-arbítrio em sua vida? Caso positivo, que mudança foi essa? Neste encontro, refletimos sobre os limites do livre-arbítrio, que está relacionado com o exercício ou não da vontade. Quanto mais você se conecta com as leis por meio da sua vontade, maior a liberdade. Quanto menos você se conecta com as leis por não utilização da vontade, mais você se escraviza às próprias limitações. Como você se sente em relação às suas escolhas, à responsabilização e o esforço que tem feito para exercitar a vontade de se conectar com as leis divinas?

sua evolução, desenvolvendo as virtudes pelo cumprimento das leis? Como anda o exercício da sua vontade?

Como você sente a sua vida aplicando o conteúdo estudado? Você sente que ele pode melhorar a sua vida em sua busca de autotransformação e nas suas atividades na prática do bem?

Sinta-se agora um espírito imortal, que traz em si mesmo a determinação divina de evoluir até a perfeição relativa, pelo conhecimento pleno e cumprimento das leis divinas, pela prática das virtudes e pela busca da unidade com Deus. Mergulhe profundamente nessa verdade espiritual. Sinta, veja-se cumprindo as leis divinas, desenvolvendo todas as virtudes essenciais da vida ao longo do tempo, sentindo plenamente o objetivo pelo qual você está reencarnado, dádiva para que você conquiste a perfeição.

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1: Olá, amigos. Meu nome é Gilmar Machado. Agradecidos a Nosso Senhor Jesus Cristo por mais uma vez podermos refletir em torno da doutrina espírita. Hoje nós iremos refletir sobre mediunidade, mais especificamente, Livro dos Médiuns, no seu capítulo 16, onde Kardec trata dos médiuns especiais. Hoje iremos abordar o item 190, intitulado Médiuns Especiais para Efeitos Intelectuais. Kardec assim define os médiuns de efeitos intelectuais, os que são mais especialmente aptos para receber e transmitir as comunicações inteligentes. Analisando essa definição de Kardec, a gente precisa perceber o seguinte. Primeiro, esse médium ele vai receber comunicação do plano espiritual. Certamente essa comunicação precisa ser recebida pelo instrumento que o médium detém para fazer essa intermediação, que é o seu perispírito. E num segundo momento, ele precisa transmitir essa comunicação. Ou seja, essa comunicação recebida através do perispírito precisa passar pelo cérebro físico a fim de que ela seja transmitida, seja através da escrita, seja através da palavra e assim por diante. Assim sendo, quando a gente fala de efeito intelectual, podemos perceber que vai haver variações de aptidões mediúnicas. Por quê? Porque vai haver necessidade de uma grande sintonia de vibração entre o perispírito do médium e o perispírito do comunicante. E essa sintonia, ela varia infinitamente de um médium para o outro. Ou seja, uma mesma comunicação inteligente vinda de um espírito, ela pode ter nuances, pode ter sutilezas entre um médium e outro, muito em função dessa aptidão. Por exemplo, nós sabemos que há espíritos que preferem, através de suas comunicações, se deixar reconhecer, por exemplo, através do sotaque. Não é qualquer médium que vai poder receber uma comunicação por parte desse espírito tendo sotaque, porque isso vai envolver um casamento fluídico bastante forte. Kardec, nesse item também, ele elenca 10 especificações, 10 classificações para médiuns de efeitos inteligentes. Não podemos também analisar cada uma dessas classificações de forma rígida. Uma vez que o médium seja classificado em um item, ele poderá perfeitamente ser classificado em um ou mais itens. Kardec só nos alerta também que, muito provavelmente, uma dessas aptidões se destacará e a ela que o médium deverá se dedicar para desenvolvê-la. Né? Atualmente, essa mediunidade de efeito inteligente, de efeitos intelectuais, são as que primordialmente estão sendo utilizadas para, como ferramenta de transformação da humanidade. Por quê? Porque são elas, só através delas, que os benfeitores espirituais têm nos enviado mensagens de consolação, mensagens de esclarecimento, mensagens de direcionamento de nossas almas. Nós precisamos estar atentos, obviamente, da origem dessas mensagens. Mas uma vez recebidas e analisadas, nós podemos perceber a importância dessas mensagens para o nosso crescimento e para a nossa evolução. No item 1, Kardec trata dos chamados médiuns auditivos. E lá ele diz o seguinte: os que ouvem os espíritos. E logo em seguida, Kardec já chama a atenção. Há muitos deles que imaginam ouvir o que está apenas na sua imaginação. Porque o médium auditivo, ele ouve. Mas ele precisa efetivamente, antes, ter bom senso e perceber se realmente o que ele está ouvindo é coisa da sua imaginação ou se realmente vem do plano espiritual. Porque nós sabemos que há diversos problemas psicológicos e que a pessoa realmente passa a ouvir vozes que não vêm do exterior, e sim do seu próprio pensamento. Sobre essa capacidade mediúnica, uma coisa interessante a dizer é que não é através dos ouvidos físicos que o médium ouve o espírito. Tudo que nós vamos tratar agora de efeitos intelectuais são obtidos através das propriedades perispiríticas de cada ser. Ou seja, é através do seu perispírito que o médium tem essa capacidade de ouvir as mensagens espirituais. A Bíblia relata vários casos de médiuns auditivos. Lá nós podemos descobrir Samuel, por exemplo, Paulo de Tarso, que havia efetivamente possuíam essa qualidade. No item seguinte, Kardec trata dos médiuns falantes, ou seja, aqueles que falam sob a influência dos espíritos. Hoje, nós conhecemos essa mediunidade como mediunidade de psicofonia. O comunicante pode manifestar-se também na língua pátria, ou seja, podemos perceber que o médium precisa ter no seu perispírito vivências anteriores naquela língua para que o espírito possa efetivamente se comunicar através do seu aparelho fônico naquela língua pátria do espírito. O espírito, certamente, nesse caso, teria que ter grande afinidade também com o médium, a fim de que o fenômeno acontecesse com bastante fidelidade. Algo interessante a dizer também sobre essa mediunidade é que ela pode acontecer de forma consciente ou não. Ou seja, o médium pode ter consciência do que efetivamente ele está falando ou não. Porém, o controle sempre acontecerá. O controle do que o médium está falando é de sua responsabilidade, uma vez que passa pelo seu perispírito e passa a informação pelo seu cérebro. É importante que isso seja dito. Mesmo quando nós temos uma comunicação mecânica, esse médium tem responsabilidade e tem condições de selecionar tudo aquilo que está sendo dito pelo espírito. No item 3, Kardec trata dos chamados médiuns videntes, ou seja, aqueles que veem os espíritos no estado de vigília. Ainda nos diz o seguinte: a visão fortuita e acidental ela é bastante frequente, mas nesse caso ela não é classificada como uma vidência. Para se efetivamente ser uma vidência, o fenômeno precisa ser permanente ou acontecer com bastante frequência, porque nós sabemos que há relatos de pessoas que, num estado emocional abalado ou numa circunstância bem específica, até por uma necessidade de alguma questão, ela consegue perceber, ela consegue ver o espírito naquele momento, mas não é uma aptidão dela efetivamente, e ela não pode ser efetivamente classificada como uma médium vidente. Uma coisa interessante também é que a vidência ela acontece a partir também, como já dito antes, do perispírito. Ou seja, eu não vejo espírito através dos olhos físicos. Isso está mais do que provado, relatado pelos médiuns que têm essa aptidão, que eles veem o espírito de olhos fechados. Ou também um deficiente visual pode também ver os espíritos. Então, o que prova que efetivamente essa qualidade vem através do perispírito. Podemos relatar diversos médiuns, inclusive brasileiros, que tinham essa aptidão. Nosso querido irmão Eurípides Barçanufo, Dona Ivone do Amaral Pereira, e temos diversos médiuns conhecidos, de modo que essa evidência, às vezes, ela se torna tão forte, tão caracterizada que acontece dos médios relatarem terem dificuldades de reconhecer em alguns momentos se trata-se de um espírito encarnado ou desencarnado. Nosso irmão Chico Xavier já se pronunciou, relatou sobre esse caso, nosso irmão Divaldo Franco também. Então, é uma qualidade, é uma característica bastante interessante, mas que também precisa, como todas as questões mediúnicas, de muito cuidado, de nos estarmos sempre precavidos sobre as influências externas. Meus irmãos, nós vamos a um pequeno intervalo e voltamos em seguida analisando os demais itens classificados por Kardec no item 190. Até lá.
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Boa noite. Um dos questionamentos que normalmente nós nos fazemos é por que adoecemos? Apesar da medicina ter avançado tanto e a tecnologia ter chegado à possibilidade da cura de doenças que algum tempo atrás não se tinham respostas, nós ainda adoecemos. Então é interessante pensar um pouco ou tentar entender por que o nosso corpo nos traz alguns sintomas. Se pensarmos que a psique fala a partir do símbolo e através do símbolo, e que podemos analisar os nossos sonhos, as nossas fantasias, e tentar entender um pouco de nós a partir desses símbolos, será que a doença também não é uma forma do corpo mostrar para o eu, o ego, que algo pode estar acontecendo de errado com a nossa psique? Ou talvez, será que não poderíamos pensar na própria doença como um caminho ou uma forma para que pudéssemos ou que possamos nos conhecer um pouco mais e compreender um pouco mais da nossa própria história? E pensando que a própria doença em si, a doença física, que nos causa um desconforto, uma dor, ela também nos traz uma consequência emocional e psicológica, um desconforto emocional e psicológico, e isso gera em nós um conflito ou uma ruptura interna. E pensando também através da possibilidade desse conflito ser uma manifestação somática ou emocional dessa doença, será que não estamos de fato saindo do nosso caminho e a forma que temos como um freio talvez seja a doença em si? Essa é a nossa proposta hoje, que possamos pensar e repensar um pouco através dos sintomas ou dos símbolos que a doença pode significar para nós. Um funcionamento inadequado da psique, traz em Jung, pode causar tremendos prejuízos ao corpo, da mesma forma que, inversamente, um sofrimento corporal pode afetar a psique, pois a psique e o corpo não estão separados, mas são animados por uma mesma vida. É impressionante observarmos que duas pessoas podem apresentar o mesmo sintoma. Vamos supor, uma dor no braço. Mas uma pessoa lida com essa dor no braço de uma forma, e aquela outra pessoa, ela não reclama, não fica chateada por estar com aquela dor. Então, é importante percebermos que um desconforto emocional, algo que eu reprima internamente em mim, pode se manifestar a partir de uma dor. Talvez uma sensação ou uma vontade de ter uma determinada ação violenta, sendo reprimida, me cause uma dor no braço. Mas para uma outra pessoa, uma dor no braço é simplesmente uma dor no braço. Então, quando começamos a pensar no processo da doença e do adoecer e por que adoecemos, vamos observando que simplesmente resolver ou tentar tratar o sintoma não resolve na profundidade a causa da doença. Porque se investigamos com mais intensidade, perceberemos que a causa se encontra muito mais internamente e intimamente no portador da doença, no paciente. Isso explica muitas vezes a diferença de que cada pessoa lida com a doença. A dor de cabeça para uma pessoa pode significar muito mais do que um câncer para uma outra pessoa, no sentido de como essa pessoa se adapta às suas situações de vida, a partir do momento de como essa pessoa faz a leitura das suas próprias emoções e da sua própria forma de perceber o mundo. Então, uma das questões que começamos a observar no processo da manifestação da doença e do seu sintoma é que existe ali uma dificuldade ou uma facilidade maior daquela pessoa de adaptação ao próprio meio que ela vive. Uma pessoa que manifesta um sintoma alérgico, por exemplo, ela mostra claramente a dificuldade dela de adaptação àquele produto, àquele objeto ao qual o seu corpo reage, transformando aquilo em algo que a causa uma intolerância tal que o seu corpo manifesta como uma doença, uma coceira, um incômodo maior. Nós somos as

atividade praticamente todos os dias, durante todo dia, durante toda a semana. Então, esse nível e esse excesso de estresse, essa correria dos dias atuais, termina trazendo para o homem moderno uma quantidade de sintomas que até bem pouco tempo, há 20 anos atrás, podemos dizer assim, não existiam ou não se apresentavam nessa intensidade como se apresentam hoje. Então, o que nós vamos percebendo é que os homens e as mulheres do mundo moderno hoje somatizam muito mais do que se somatizava, talvez, algum tempo atrás. Mas precisamos estar muito atentos não só à correria e ao estresse do dia a dia, mas exatamente à qualidade do que penso. Toda vez que eu penso ou que eu produzo um pensamento, aquele pensamento tem uma carga tal energética que ele tem a condição e a capacidade de modificar o funcionamento biológico e fisiológico do meu corpo. Toda vez que uma emoção me invade e que eu não sei lidar com essa emoção, por exemplo, a raiva, e essa raiva que se apresenta ali, ela causa um desconforto tão grande internamente em mim que pode modificar o funcionamento biológico e fisiológico do meu ser. E isso, claro, inicialmente é uma forma adaptativa daquele estresse momentâneo, o corpo reage e se adapta. Mas quando eu vou vivendo isso com intensidade, quando eu vou vivendo isso todos os dias, e eu não libero essa emoção, eu não lido bem com essa emoção, isso começa então a construir em mim uma forma real. E aí o que a gente chama da somatização. Então o meu corpo começa agora a dar sinais de que aquele conflito interno, que eu não lido com ele, que eu não sei trabalhar com ele, agora ele vai se manifestar a partir do meu corpo, a partir do eu, a partir do soma. Por isso hoje falamos das doenças psicossomáticas, né? Se pensarmos de uma forma mais intensa, diremos que todas as doenças são psicossomáticas. Mas a psicossomática poderia ser traduzido na forma do... O que a psique não traduz de forma intensa, o corpo então recebe aquilo e aparece a partir de um sintoma, através de um sintoma que vai, a partir de uma vivência intensa, vai se tornando agora uma doença. As relações da pessoa com o mundo e com ela mesma tem sido a maneira mais didática de refletir sobre os efeitos emocionais da vida sobre a pessoa. Algumas pessoas adoecem devido à maneira desarmônica de se relacionar com o mundo. A grande maioria dos estudiosos da psicossomática afirmam que a dificuldade de adaptação do ser ao mundo real, à sua vida real, tem sido o grande causador hoje das doenças. Então é possível perceber, como Geraldo Balloni afirma, que algumas pessoas adoecem devido à maneira desarmônica de se relacionar com o mundo. Então quando vivemos ou nos colocamos de uma forma onde fazemos uma escolha de uma vida totalmente voltada para fora, uma vida onde só o ego busca realizar-se em termos de desejo, quando passamos a maior parte do nosso tempo ocupados e preocupados com a tentativa de controlar o fluxo natural da vida, temos uma tendência de que a própria energia psíquica, ou a libido, como Freud intitulou, nos chame a atenção e, retendo essa energia para o mundo interno, que é o mundo do sentido real, possamos, a partir disso, ter como forma de chamado uma doença. Tentando explicar de uma forma mais clara. Vamos imaginar que uma pessoa adulta, jovem, adulta, passe toda a sua vida tentando satisfazer os desejos do ego. Profissionalmente, tentando acumular riquezas, tendo toda uma vida voltada para fora, tentando alimentar a imagem que, a própria, que foi construída a partir da sua persona, tentando estar todo o tempo atendendo uma demanda coletiva do que tem que ser, de como tem que ser, da forma como deve ser ditada pelo coletivo. E essa pessoa que busca ser atendida dessa forma tão superficial, quando chega em casa, sente um vazio, sente uma sensação de solidão ou de tristeza. Mas como isso incomoda e não é o comum para essa pessoa entrar em contato com este vazio, ela então busca algum outro recurso.

pulso, uma TV, um som, uma bebida, um cigarro. E essa pessoa vai sempre substituindo aquela sensação que ainda é muito pequena internamente por algo que é, então, externo, superficial, ou que vai anestesiá-la a partir de uma droga lícita ou ilícita. Mas com o passar do tempo, né, com esse excesso dessa busca externa, com essa tentativa que muitas vezes é muito do ego de controlar a vida e manter a vida sob o seu comando para que ela tenha uma sensação de segurança, essa pessoa começa então a ter falta de ar. Ela está muito bem conversando, falando, mas tem uma sensação de que falta o ar. Então ela chega em casa e vai buscar o médico, e o médico faz todos os exames e vai dizer ela: você não tem nada, o pulmão está bom, você não tem uma gripe, não tem nada. Mas aquela sensação agora vai aumentando. E com mais algum tempo, a pessoa é capaz de dizer assim: eu tenho uma sensação de que tem uma pata de elefante no meu peito, me tira o ar. É como se a caixa torácica estivesse sendo comprimida. E passando então, e continuando nessa demanda dessa vida externa, sem se voltar para de fato o que aquele símbolo pode estar te dizendo: o que será que me oprime tanto o peito? O que será que me tira o ar? Que me tira o fôlego? Essa pessoa vai passando então o tempo e não se dá conta que o medo de viver a própria vida livremente, a tentativa de manter as coisas sob o seu controle, o medo de se relacionar profundamente com as pessoas, faz com que o seu corpo sinalize para ela a importância de voltar para o seu caminho verdadeiro. E aí nós podemos imaginar um sintoma que hoje é tão comum: a própria depressão. E ao perceber-se deprimida, então, a pessoa busca a ajuda necessária para que aquele sintoma desapareça. E é muito provável que, buscando a sua ajuda, ela seja medicada devidamente, adequadamente, como tem que ser. Mas essa pessoa continua percebendo que, anestesiada agora pela medicação, aquele vazio permanece. Então, precisamos entender que é exatamente a minha necessidade de entrar em contato com algo maior e verdadeiro em mim que pode trazer um sintoma. Então, a medicação é extremamente importante, extremamente funcional, mas ela vai aplacar só o sintoma. Ela não vai na causa profunda, que na maioria das vezes reside no próprio portador da doença. É a minha dificuldade de entrar em contato com a realidade da minha vida, a minha dificuldade de entrar em contato com o mundo que eu vivo, a minha negação da realidade que sou, a minha negação da própria sombra que habita em mim, que faz com que a minha psique, por uma necessidade de plenitude, faça com que um sintoma saia para que eu possa agora olhar para mim verdadeiramente. Não é de estranhar, afirma Joana de Ângeles, pois, que a intoxicação emocional transforme-se em enfermidades aparentes ou reais, em face das infecções que se instalam no organismo em decorrência da perda imunológica sob o bombardeio contínuo da mente enfermiça. Não é de estranhar-se, pois, que a intoxicação transforme-se em enfermidades aparentes ou reais. Eu lembro de uma pessoa muito próxima que ela começou a ter uma série de eventos que aparentemente coincidiam, mas que tinham um significado extremamente profundo na vida daquela pessoa. Ela quebrou a perna 8 vezes, a mesma perna. Em um intervalo muito curto, em menos de um ano, ela teve o acidente na mesma perna 8 vezes. E na sexta vez que isso aconteceu, nós duas conversávamos e eu perguntava para ela o que aquele sintoma poderia significar. Então ela me disse que o médico tinha dito a ela que, pela fragilidade de tantos acidentes na mesma perna, aquela perna agora era uma perna frágil e que isso poderia começar a acontecer com uma assiduidade maior. Mas essa resposta era muito vaga, mas ela preferiu ficar com isso. E 2 meses depois do sexto acidente, ela descia a escada da sua casa e mais uma vez ela torceu o pé. E aí houve de novo mais uma necessidade de engessar e de ficar durante 15 dias de novo paralisada, engessada. Então, nessa 7ª vez,
conversávamos nós duas e eu tornei a perguntar para ela: mas você acha que realmente é tão comum uma pessoa se acidentar na mesma perna, da mesma forma, por 7 vezes? Então ela trouxe para mim a sensação que ela começava a perceber. Ela disse: bem, o que eu percebo é que, na verdade, durante esse quase um ano, eu tive que ficar muitas vezes sozinha comigo mesma. Eu tive que ficar muitas vezes engessada, literalmente, né, paralisada, para poder pensar um pouco na minha vida. Talvez, disse ela, eu estivesse realmente precisando disso. Talvez eu tenha pensado pouco em mim. Mas trazendo a própria situação que a mentora nos traz, né, essa mente enfermiça que vai trazendo situações que são reais ou talvez não sejam reais, será que ela não precisava aprofundar-se um pouco mais na qualidade do seu pensamento, dos seus sentimentos, das suas emoções? Porque ela precisava quebrar literalmente a perna e na oitava vez, no oitavo acidente, ela estava saindo de casa e aí ela vai e quebra de novo a perna. E aí dessa vez foi muito mais grave a situação, teve que pôr pinos na perna. Então conversávamos de novo e antes que eu fizesse a pergunta a ela, ela olhou bem para mim e disse assim: bem, na verdade tem um fator em comum além da perna quebrada. Eu disse: qual é o fator em comum? Ela disse: todas as vezes que eu quebrei a perna, eu havia discutido antes com meu marido e havia pensado em ir embora de casa. E a perna quebra e ela fica então paralisada em casa. Então, esse processo dessa situação mal resolvida dentro de uma relação conjugal e além da relação conjugal, todo esse processo mal resolvido dentro dessa pessoa, todos os seus conteúdos emocionais e sentimentais que ela desconhecia ou que ela tentava de alguma forma projetar no seu esposo, causando nele, ou diretamente ou não, a culpa da sua imobilidade, se realizou a partir de uma imobilidade real quando a perna dela fica engessada, né? Então a perna engessada, segundo essa minha amiga, representava exatamente o que ela fazia com ela todos os dias. Ela tinha toda uma vontade de modificar a sua vida, mas ela preferia então paralisar-se literalmente e culpar o seu marido pela sua inércia, pelo seu não crescimento pessoal. Então essa é a forma muitas vezes que a doença vem dizer para nós: esse é o seu momento, esse é o momento para que você olhe para você profundamente e possa, como diz a mentora, sair dessa condição de intoxicação emocional e começar a fazer talvez uma própria limpeza do nosso meio emocional, do nosso campo sentimental e principalmente melhorar a qualidade do que pensamos e de como sentimos a própria vida. Então, somatizar acaba sendo um tipo de sofrimento emocional que se manifesta sob a forma de queixas físicas. E muitas vezes nós conhecemos pessoas e quem trabalha na área de saúde, né, até tem termos bem específicos para essas pessoas, mas no nosso dia a dia, na nossa família, nós conhecemos aquelas pessoas que todo dia estão com uma dor diferente. Ela sempre tem uma queixa física, dói o dedo, dói o olho, dói o nariz, dói a unha, dói tudo, né? Essa pessoa sempre é chamada da poliqueixosa, aquela pessoa que sente dor pelo corpo inteiro. E que muitas vezes nós fazemos pouco caso, porque a gente já está tão acostumado com as queixas daquela pessoa, mas é importante que a pessoa em si, é claro, e nós tenhamos o cuidado de perceber que, na verdade, essa queixa física é a manifestação do sofrimento emocional daquela pessoa, que por não saber fazer a leitura do que está sentindo, o seu corpo, como extensão da própria psique, manifesta os seus incômodos a partir dessas situações. Então, o corpo dói porque a alma em si dói. O corpo dói porque é um sofrimento tão grande em mim que eu não sei lidar com isso. E isso faz com que o meu corpo manifeste, chamando a atenção para o que eu necessito. É como uma criança que muitas vezes diz que está doente para não ir à escola. E os pais tratam isso de uma forma muito fria às vezes, porque acreditam que a criança simplesmente não quer ir à escola. Mas quando muitas vezes aprofundamos nessa investigação do comportamento infantil, vemos que a criança não quer só não ir à escola.
ela quer muitas vezes ser cuidada e acarinhada, porque esse pai e essa mãe às vezes negligenciam o cuidado. E quando ela está doente, ela recebe carinho. Então é dessa forma que muitas vezes aprendemos a adoecer para receber a atenção, para receber o cuidado que nós não sabemos ainda interpretar, né, no nosso processo emocional e psíquico. A somatização da doença é consequência da perda de contato com o conflito patogênico, cujo acesso à consciência foi impedido. O corpo vai mostrar um sintoma, uma doença, justamente porque existe um conflito inicial, uma ferida inicial, que não consegue ser percebida, que não consegue ter acesso à consciência, que o ego não consegue interpretar. Então, há uma necessidade muito profunda que, quando aquele sintoma é persistente, quando eu estou adoecendo muito, que eu tenha realmente a curiosidade ou cuidado comigo mesma de tentar chegar próxima à origem desse conflito. A mitologia grega nos traz um mito muito belo e que traduz, de certa forma, a importância, né, de reconhecer a ferida que existe em nós. Né? O mito de Quíron, o mito do curador ferido. Aquele centauro, metade homem, metade cavalo, aquele que inicialmente, logo no, bem no começo da sua vida, rejeitado pelos seus pais, porque ele era uma aberração e a mãe não tinha condições, né, não aceitava o fato de ter colocado no mundo um filho tão mal formado. Esse que vai ser adotado por Apolo, o deus do conhecimento, do saber, Quíron vai então desenvolvendo-se, buscando construir em si todo o saber e se torna então o conhecedor das ciências ocultas, da medicina. Ele curava, ele tinha o poder da cura pelas mãos. Quíron que vai ser o mestre de todos os heróis na mitologia grega, respeitado por todos os deuses. Mas que em determinado momento da sua história, um dos seus alunos preferidos, um dos seus pupilos, Hércules, o grande herói da mitologia grega, em uma festa, um pouco embriagado pelo vinho que havia tomado, e brigando com outros centauros, ele flecha Quíron com uma flecha envenenada. E Quíron, por ser imortal, não morre com o veneno da flecha, mas abre ali uma ferida imensa, dolorosa, que aquele ser que sabia curar e que tinha o poder da cura pelas mãos e conhecia a medicina, não consegue curar a sua própria ferida. E a partir da própria análise da mitologia grega, vemos a importância do processo da dor, do conhecimento da dor original. E na mitologia, quando vemos e tentamos fazer essa análise psicológica do mito de Quíron, vemos que Quíron, como mestre e sabedor das ciências, ele precisava reconhecer em si a sua própria ferida. Aquela ferida do início da sua vida, do abandono dos seus pais, a dor da orfandade que ele viveu, de ter sido rejeitado pela mãe e pelo pai, precisava ser visto por Quíron. Esse era o seu conflito patogênico. Essa era a sua dor inicial. E Quíron, a partir do olhar dessa dor que ele sentia, dessa ferida que não parava de sangrar, ele vai ficar agora dentro de uma gruta, de uma caverna, fazendo o seu trabalho. Ele continua treinando, continua ensinando o seu saber a todos os que buscam conhecer mais, a todos os heróis, mas agora ele é diferente. Ele agora não cura sem saber o que é de fato a dor. Ele agora cura com uma intensidade muito maior, porque agora ele conhece a sua ferida. Agora ele conhece a sua dor. Então precisamos, a partir do sintoma, precisamos chegar no ponto inicial do nosso conflito. Precisamos ter a coragem de vencer com a dor. Independente, claro, é normal e muito natural que a partir de uma doença busquemos a cura da doença. Mas como os próprios gregos já faziam a proposta quando se falava de cura, o importante não era curar o corpo, mas curar a alma. Então é importante que, mesmo que aquela doença venha a levar ao desencarne, o corpo, ele vai deixar de existir,
mas a alma sai muito mais purificada e muito maior daquela experiência. E esse realmente deve ser o significado de buscar a resposta a partir da doença, a partir da própria dor. Então o homem adoece porque oculta de si mesmo a história cujo significado lhe é insuportável. Eu conversava com uma mulher, eu converso com muitas mulheres, vocês podem perceber isso, e ela tinha uma dermatose, e essa dermatose já durava mais de 4 anos. Mas depois de tanto tempo em que aquela pele ficava tão machucada e tão, né, tão atritada por conta da coceira que causava, a pele estava extremamente frágil. E agora era na mão direita, na mão esquerda, desculpa, que ela tinha dermatose, essa pele agora estava tão frágil que a mão parecia uma mão de um bebê. Qualquer coisa podia realmente machucar e aquela pele sangrava muito. E essa mulher que já havia buscado todos os recursos da medicina, já tinha partido para todos os recursos da medicina também alternativa, ela agora estava exausta, porque ela acreditava realmente que ela estava passando por um processo kármico, um castigo de Deus. E diante de todo um processo, ela vai participar então de um grupo terapêutico. E nessa conversa entre mulheres no grupo terapêutico, em que ela se sentia muito mais à vontade, como ela mesma dizia, e ela dizia que ali era um momento onde ela podia ser ela mesma, ali era o único lugar, durante o dia dela, que a mão não coçava, que a mão não doía e que a mão não sangrava. E quando ela relatou isso para nós no grupo, nós começamos então a observar a importância daquele momento para ela, porque ali ela se permitia ser livre, ser independente, ficava totalmente à vontade. Mas certa feita no grupo, houve uma mudança no tema que estava sendo proposto. E a instrutora do grupo nesse dia então trouxe um tema novo. E nessa temática nova, ela falava da repressão. E na conversa da repressão, da relação com os pais, da relação com os companheiros, com os maridos, já que era um grupo só de mulheres, essa minha colega e companheira de grupo começa então a coçar sua mão. E ela coçava a mão, coçava, coçava, e ela não se dava conta do quanto ela coçava a mão. E a instrutora, muito atenta àquela situação, parou o assunto e trouxe uma outra situação, um outro tema, que ela parou de coçar a mão. Então a instrutora, com seu olhar extremamente aguçado, volta para o assunto e ela volta então a coçar a mão. E o que é mais impressionante, que essa mulher que não conseguia perceber de fato, porque ela escondia dela uma história extremamente delicada, vai chegar à conclusão de que a sua mão esquerda, a mão que carregava a aliança do seu casamento, era o único lugar no seu corpo que manifestava a intolerância, a dor que ela sentia de um processo todo de castração que ela viveu durante toda a sua história e que se repetia agora na sua vida conjugal. Então, o fato de ter escondido de si a sua dor, de ter escondido de si uma dor que estava muito, muito atrás e muito além do próprio casamento, vai fazer com que em um determinado momento o símbolo maior do seu casamento, no sentido físico, que era a aliança, começasse a causar nela uma alergia tão grande que estava corroendo a mão. Então é importante, e nós vemos o que Aldo Carol Tenuto nos propõe, que o homem perceba a história cujo significado para ele é insuportável. Porque mais insuportável vai ser não entrar em contato com esse processo. Muito mais sofrimento nós vivemos quando tentamos omitir de nós o sofrimento existente na nossa alma. Então ninguém consegue fugir da sua essência, da origem divina. E enquanto assim proceder, buscando soluções mentirosas, viverá em crises contínuas, saltando de uma para outra interminavelmente. E toda vez que buscamos soluções mágicas e mentirosas, nós vamos só mudando de situação. Hoje nós temos uma dor, amanhã nós temos um mal-estar, amanhã nós temos um pesadelo, uma insônia, uma sensação de que a voz falta, hoje eu não consigo comer, amanhã eu como quase que a geladeira inteira. E vou saltando de uma situação para outra, de uma irritação para outra, de um incômodo para o outro, e não consigo perceber
que, na verdade, todo aquele processo, toda essa forma que a psique está trazendo para mim, é um chamado para que eu me conecte de novo com a parte divina que existe em mim. Toda vez que direcionamos a nossa vida unicamente para o atendimento das